0: E essa é a segunda edição do podcast Panorama CBN de terça-feira, 23 de junho de 2026. Em menos de meia hora eu te conto as principais notícias do dia. Mais um banco na mira da Polícia Federal. Os agentes saíram às ruas nessa terça para investigar um esquema de fraudes envolvendo a gestão do Banco Digimais, controlado pelo grupo do Bispo Edir Macedo, fundador da Igreja Universal do Reino de Deus. Os policiais saíram para cumprir 9 mandados de busca e apreensão na cidade de São Paulo. A Justiça Federal também determinou o bloqueio de até 670 milhões e 300 mil reais em bens e valores dos investigados, além da quebra dos sigilos bancário e fiscal. A investigação começou depois de relatórios produzidos pelo Banco Central mostrarem que o banco inflou em quase 10 vezes o valor de cotas de fundos em seu balanço para esconder a real situação financeira e fingir solidez para os órgãos de fiscalização. Em um dos casos, ativos que valiam 71 milhões de reais foram registrados por mais de 741 milhões de reais. São práticas parecidas com as do finado Banco Master, segundo a própria Polícia Federal. Os policiais apontam que o banco usou o Fundo Garantidor de Crédito para emitir títulos com rentabilidade fora da realidade do mercado para enganar investidores e esconder prejuízo. Em 2022, o balanço da instituição já mostrava um prejuízo de 740 milhões de reais. A operação atinge diretamente a cúpula do banco. Os principais alvos são o bispo da Universal João Luiz Urbaneja, presidente do Conselho de Administração, e o filho dele, Tiago Rodrigues Urbaneja, que era o presidente executivo quando a fraude começou. Atualmente, o cargo de presidente executivo é ocupado por Aldemir Bendini, ex-presidente do Banco do Brasil e da Petrobras, indicado por Dilma Rousseff para comandar a estatal em 2015, no auge da crise da Lava Jato. Ele chegou a ser preso e condenado por receber propina. Bendini também foi acusado de favorecer, em 2013, um empréstimo do Banco do Brasil a uma empresa da Socialite Val Marchiori, que depois entrou com um pedido para usar parte do crédito na compra de um Porsche para uso pessoal. E veículos de imprensa ajudaram a revelar o caso do Digimais. A revista Piauí mostrou o funcionamento das fraudes em março. Nessa semana, o jornal O Estado de São Paulo revelou que o Digimais repassava carteiras de crédito com cerca de 60% de inadimplência para outras instituições. O Banco Digimais foi fundado em 1981 em Porto Alegre, no Rio Grande do Sul, originalmente com o nome de Banco Renner, criado pela família de mesmo nome. A instituição passou por mudanças de controle e adotou o nome Digimais em 2020, quando foi reestruturada para atuar como banco digital. Foi naquele ano que Edir Macedo assumiu o controle integral do antigo Banco Renner ao comprar todas as ações. Ele já era acionista minoritário desde 2009, quando comprou 40% de participação no banco. Em 2020, ao assumir todo o controle, rebatizou a instituição e colocou o bispo João Urbaneja na direção. 2 anos depois, o banco passou a dar prejuízo. Em nota oficial enviada à imprensa, o Banco Digimais se defendeu das acusações, reafirmando seu compromisso com a transparência, a conformidade regulatória e a plena colaboração com as autoridades competentes. E teve mais operação contra desvio de dinheiro de aposentado. Dessa vez, a Polícia Civil do Distrito Federal prendeu 7 pessoas. O esquema provocou um prejuízo estimado em 5 milhões de reais e pode ter prejudicado mais de 3.500 contas no BRB, o Banco de Brasília. As investigações apontam que o grupo usava transcrições falsas de ligações telefônicas para simular que os idosos tinham autorizado descontos de R$ 40,00 mensais em favor de 6 associações de fachada. Os valores eram debitados direto no extrato, no contra-cheque ou na fatura do cartão de crédito. 3 funcionários do BRB foram afastados das funções. A polícia tenta descobrir se eles ajudaram ativamente na fraude. O golpe é idêntico ao que foi descoberto na Operação Sem Desconto, que investigou fraudes contra o INSS entre 2019, no governo Bolsonaro, e 2024, no governo Lula. A governadora do Distrito Federal, Celina Leão, do Progressista, determinou a contratação de uma auditoria externa para apurar as irregularidades. Em nota, o BRB informou que a operação começou depois do próprio banco identificar os problemas e fazer a denúncia. A instituição reforçou que os fatos não têm relação com a atual diretoria e que os clientes já começaram a receber o dinheiro de volta. Se você é correntista e notar um desconto suspeito de entidades como Cacisp, SBSP ou Mão Amiga, olha o nome, podia ser Mão Grande, né? A polícia orientou então a pedir o cancelamento imediato e registrar um boletim de ocorrência. E a casa de Henrique Vorcaro, pai do dono do Banco Master, Daniel Vorcaro, foi assaltada em um condomínio de luxo em Nova Lima, na região metropolitana de Belo Horizonte. O portal G1 revelou que o prejuízo passa de 5 milhões de reais em joias e relógios. O crime foi no sábado e um suspeito foi preso no domingo. Henrique Vorcaro está preso desde o dia 14 de maio pela Polícia Federal, suspeito de ser o operador financeiro do esquema e de integrar um grupo que fazia ameaças e conseguia dados sigilosos. E a Polícia Civil do Distrito Federal ouviu o ex-presidente Jair Bolsonaro sobre a arma dele encontrada numa blitz. O depoimento aconteceu no condomínio onde ele cumpre prisão domiciliar. O advogado dele, Paulo Cunha Bueno, disse à Globo News que Bolsonaro conversou por 5 minutos e repetiu a versão já dada ao Supremo, a de que apenas pediu para um militar da segurança avaliar o funcionamento da arma que estava quebrada, sem autorizar a retirada dela do condomínio. Bueno avalia que o episódio não vai impactar a decisão do ministro Alexandre de Moraes sobre a prorrogação da prisão domiciliar, já que as medidas cautelares não exigiam a entrega das armas. E a Justiça da Flórida, nos Estados Unidos, autorizou a entrada do governo brasileiro na ação movida pelas empresas Trump Media, do presidente Donald Trump, e Rumble, contra o ministro Alexandre de Moraes. A decisão atende a um pedido da Advocacia Geral da União. Essa ação começou em abril do ano passado. A Trump Media, que comanda a rede social de Donald Trump, a Truth Social, e também a plataforma de vídeos Rumble, contestam ordens de bloqueio de contas de influenciadores brasileiros nos Estados Unidos. Elas alegam que o ministro violou a primeira emenda da Constituição americana, que garante a liberdade de expressão. O governo do Brasil vai atuar no caso, pela AGU, para defender que as decisões de Moraes fazem parte da soberania nacional e não podem ser questionadas por tribunais estrangeiros. O Estado brasileiro vai ser representado pelo escritório americano Foley Hoge. A juíza do caso barrou, por enquanto, o pedido das plataformas de tecnologia para julgar o ministro à revelia. Isso acontece quando o réu deixa de se manifestar no prazo. A Trump Media e o Rumble alegavam que Moraes foi notificado por e-mail e não apresentou defesa direta. Agora, a justiça americana adiou a análise do pedido brasileiro para encerrar de vez o processo. O tribunal deu um prazo de 14 dias para que as duas empresas apresentem uma resposta aos argumentos do Brasil. E o presidente Donald Trump usou a rede social dele para destacar o avanço da direita na América Latina. Ele compartilhou um artigo do site de notícias americano Newsmax, assinado pelo colunista político John Deasy. O texto aponta que o governo americano vê o Brasil como próximo grande foco político na região. A análise foi publicada logo depois da eleição presidencial na Colômbia, que terminou com a vitória de Abelardo de la Espriella, um advogado de direita apoiado publicamente por Trump. De acordo com a reportagem do Newsmax, as vitórias recentes da direita na Colômbia e no Peru mostram uma corrente política forte no hemisfério, influenciada diretamente pelas ideias e prioridades de Donald Trump. O colunista escreve que se o Brasil entrar nessa lista, o mapa político da América Latina vai ficar completamente diferente do que era há 10 anos. E a publicação cita que os apoiadores do ex-presidente Jair Bolsonaro estão se unindo em torno do filho dele, o senador Flávio Bolsonaro do PL, para tentar derrotar o presidente Lula em outubro. O jornalista afirma ainda que o debate sobre a integridade do sistema eleitoral brasileiro já está na pauta dos grupos políticos. Na guerra no Oriente Médio, as negociações continuam, mas o clima de desconfiança e os incidentes militares testam o cessar-fogo. O presidente dos Estados Unidos, Donald Trump, declarou que resolveu suspender o bloqueio naval que a Marinha americana mantinha no Estreito de Hormuz, garantindo que tomou essa decisão porque os negociadores do Irã teriam aceitado as inspeções nucleares permanentes no país. Só que o Irã negou de novo esse recuo e desmentiu o presidente. O presidente do Irã, Massoud Pezeshkian, garantiu publicamente que não vai haver qualquer tipo de negociação sobre os mísseis balísticos do país, que foram decisivos para a defesa na guerra. O presidente do parlamento do Irã, Mohammad Ghalibaf, anunciou também que fechou um acordo com os Estados Unidos para liberar 12 bilhões de dólares em fundos iranianos que estavam congelados. Esse dinheiro vai ser pago em duas parcelas de 6 bilhões. E como parte desse acerto, o Departamento do Tesouro dos Estados Unidos suspendeu as sanções contra o petróleo iraniano pelo período de 60 dias. E toda essa costura aí corre risco por causa da violência no Líbano. Tropas de Israel abriram fogo e mataram duas pessoas e feriu outras. O grupo extremista Hezbollah classificou a ação como uma violação contra civis. Nos Estados Unidos, o Senado aprovou uma resolução que impede o presidente Trump de realizar novos ataques ao Irã sem aprovação do Congresso. Essa medida já tinha sido aprovada pela Câmara e agora teve apoio de 4 republicanos. O petróleo caiu ainda mais nessa terça-feira. No momento em que eu gravo, o barril do tipo Brent recua 1,5%, é negociado a US$ 76. Na quarta-feira da semana passada, como você ouviu aqui no Panorama, o Banco Central reduziu a taxa básica de juros de 14,5% para 14,25% ao ano. E nessa terça, como de costume, o Comitê de Política Monetária divulgou a ata da reunião. O Banco Central explicou que preferiu não interromper o ritmo de queda de juros, defendendo que a melhor prática é não reagir a variações causadas por choques de oferta, que são eventos imprevistos, como a guerra no Oriente Médio, também os impactos do fenômeno El Niño, que mal começou. O mercado projeta que a inflação vai ficar acima da meta de 3% no ano que vem, e mesmo assim o Banco Central manteve a redução dos juros, porque calcula agora que a inflação vai voltar para o centro da meta só no primeiro trimestre de 2028, aumentando então o prazo de inflação fora da meta, e isso gerou críticas de economistas. Atualmente, os preços aceleraram e romperam o teto da meta, puxados pelo crescimento da economia, acima do esperado no primeiro trimestre, e também pelo mercado de trabalho aquecido. E a comentarista de economia da CBN, Miriam Leitão, aponta ainda o recado do Banco Central de que os juros também não caem por causa da dívida pública.
1: Manda um recado para o governo de que precisa controlar gasto público, então isso foi dito lá. O mercado acha que o recado do Banco Central está meio fraco para o tamanho da encrenca. Nesse ano, o governo está gastando mais, governo federal e governos estaduais, e o Congresso está toda hora disparando uma bomba fiscal, a gente tem conversado aqui. Isso é que impede a queda forte da taxa de juros. E a taxa de juros precisa cair porque está alta demais.
0: E o comitê alertou que a falta de disciplina fiscal gera desconfiança sobre a capacidade do Brasil de pagar a dívida pública. O principal índice da Bolsa de Valores de São Paulo nessa terça fechou em alta de 0,52% aos 171.258 pontos. O dólar comercial subiu 0,88%, cotado a R$ 5,18. O euro vale R$ 5,90, com alta de 0,47%. E uma operação da Polícia Civil contra a facção criminosa Comando Vermelho no Morro Dona Marta, em Botafogo, na zona sul do Rio, assustou moradores e deixou turistas ilhados na madrugada e na manhã dessa terça-feira. Os policiais saíram para cumprir 44 mandados de prisão e 98 de busca e apreensão. E o tiroteio foi tão intenso que os disparos foram ouvidos em bairros vizinhos, como Humaitá, Laranjeiras e Copacabana. Na rua São Clemente, que é um dos principais acessos à comunidade, os tiros atingiram prédios, carros e uma igreja metodista. O pastor Carlos Wesley Domingues contou para a reportagem da CBN que encontrou projéteis na igreja e uma moradora de um apartamento disse que, por sorte, não estava no quarto no momento dos tiros.
2: Projéteis aqui, né? A nossa porta aqui também foi atingida, o nosso vidro aqui. Ficamos tristes, né, por essa questão, mas eu recebi relatos de membros da nossa igreja que moram na comunidade dizendo que estavam no chão, né, porque o tiro estava muito forte.
3: Por sorte, eu estava dormindo no outro quarto. E o tiro entrou pelo vidro, atravessou a sala e foi parar na parede. Hoje foi uma guerra.
0: Um passageiro de um ônibus foi baleado na perna e já recebeu alta. Além disso, cerca de 60 turistas que subiram ao Mirante Dona Marta para ver o nascer do sol ficaram presos e só conseguiram descer depois que a polícia garantiu a segurança. Essa ação terminou com 6 pessoas presas, mas o principal alvo da operação conseguiu escapar, como é bem comum nessas operações. O homem procurado é Francisco Rafael Dias da Silva, que, segundo a polícia, obedece a ordens de um líder do Comando Vermelho, vulgo Ronaldinho Tabajara, de dentro de um presídio federal. Também teve operação contra o PCC, no Ceará e em São Paulo. Numa das operações foram cumpridos 31 mandados de prisão, sendo que 17 suspeitos já estavam detidos. Antônio André Sampaio de Souza, conhecido como Dedé ou Escobar, acusado de comandar crimes na região sul do Ceará, foi preso em São Paulo. Em outra operação, com foco na zona leste de São Paulo, 2 integrantes da facção foram presos e outro não foi encontrado. E o Datafolha divulgou mais dados da pesquisa feita na semana passada, que mostram agora que a maioria dos brasileiros concorda com a decisão do governo dos Estados Unidos de classificar o PCC e o Comando Vermelho como organizações terroristas. 59% dos entrevistados apoiam total ou parcialmente a medida americana. Por outro lado, 33% discordam da classificação e 7% não sabem opinar. A decisão gerou debates sobre a soberania nacional e o Datafolha captou a resistência do brasileiro a uma interferência direta de fora. Uma ampla maioria de 74% rejeita a possibilidade de os Estados Unidos atuarem militarmente dentro do Brasil contra essas facções sem autorização do governo federal. Quase toda a população está acompanhando o tema. Do total de entrevistados, 83% afirmaram que sabem da nova classificação americana para os grupos criminosos. O Datafolha avaliou ainda o impacto político do caso. Mais da metade dos entrevistados, 54%, considera que o senador e pré-candidato à presidência Flávio Bolsonaro, do PL, teve influência na decisão do presidente Donald Trump. Mas a maioria vê essa articulação com desconfiança. Entre as pessoas que enxergam a participação do senador, 57% avaliam que essa influência vai ser negativa para o Brasil, enquanto 37% acham que vai ser positiva. E a Europa está enfrentando mais uma onda de calor histórica e letal nessa semana, com termômetros acima dos 40 graus, na França, Espanha, Itália e Reino Unido. Os franceses tiveram o dia mais quente na história recente do país desde o início do monitoramento, em 1947. O indicador térmico nacional atingiu a média recorde de 29,8 graus. Em 5 dias, pelo menos 40 pessoas morreram afogadas ao tentar se refrescar em rios e praias, e 2 crianças morreram esquecidas dentro de um carro. Pontos turísticos como a Torre Eiffel e o Museu do Louvre fecharam mais cedo. Na Espanha, o alerta vermelho atinge regiões como a Andaluzia, com previsão de 44 graus. O Sindicato de Enfermagem Espanhol denunciou que hospitais e postos de saúde superaram os 30 graus, descumprindo o limite legal de 27 graus para o trabalho. Na Itália, 15 cidades estão em alerta máximo e a capital, Roma, sofre com apagões. Já no Reino Unido, as temperaturas vão passar dos 39 graus nos próximos 2 dias, quebrando o recorde de junho, que durava desde 1957. E o ex-técnico da seleção brasileira Carlos Alberto Parreira apresentou melhora e já respira sem a ajuda de aparelhos. A informação foi divulgada em boletim médico no início da tarde dessa terça-feira. Segundo o comunicado do hospital, Parreira está lúcido e orientado, mas vai continuar internado na UTI, ainda sem previsão de alta. O ex-treinador, de 83 anos, está internado desde o dia 17 de junho para tratar uma inflamação pulmonar. Na Copa do Mundo, a seleção de Portugal goleou o Uzbequistão por 5 a 0 nessa terça-feira. O grande destaque foi o atacante Cristiano Ronaldo, que marcou 2 gols e participou de quase todas as principais jogadas. Depois da partida, ele desabafou sobre as críticas ao desempenho na primeira partida contra a República Democrática do Congo, dizendo que foi uma semana difícil e que parecia que ele já estava aposentado, mas ele aguentou firme, e aí marcou 2 gols agora. Com o resultado, atingiu a marca histórica de ser o primeiro atleta a marcar gols em 6 edições de Copas do Mundo. Ele também é o segundo mais velho a marcar em Copas, com 41 anos. Na frente dele está o camaronês Roger Milá, que tinha 42 anos quando marcou na Copa de 94. Cristiano Ronaldo também chegou a 10 gols em Copas e superou o ex-jogador Eusébio como o maior artilheiro de Portugal na história da competição. Agora, apesar do placar, Portugal ainda não está classificado para a próxima fase porque empatou o primeiro jogo. E a lista de maiores artilheiros das Copas mudou depois que eu gravei o último episódio, né? Pouco depois de Lionel Messi fazer história como maior goleador com 18 gols, o francês Kylian Mbappé marcou 2 vezes na vitória da França contra o Iraque por 3 a 0 e classificou a seleção para a segunda fase. Ele chegou a 16 gols em Copas, ultrapassando o Ronaldo com 15 e igualando a marca do alemão Miroslav Klose. Quem também marcou 2 vezes foi o atacante Haaland, da Noruega, que já tem 4 gols no torneio e é vice-artilheiro junto com o Mbappé. A Noruega venceu o Senegal por 3 a 2 e também avançou para a próxima fase. Os Estados Unidos relaxaram as restrições à seleção do Irã, permitindo que a equipe viaje para o país 2 dias antes de sua próxima partida. A equipe está concentrada no México, né? Só que ainda vai ter que deixar os Estados Unidos depois da partida de sexta-feira em Seattle contra o Egito. O técnico da seleção chegou a reclamar diretamente ao presidente da FIFA sobre as condições impostas ao Irã e disse que a equipe estava sendo oprimida. E antes da última notícia, convido você a mandar mensagem para o Panorama. Meu e-mail é leandro.gouveia@cbn.com.br. No Instagram é só procurar por Lê Reis Gouveia e não esquece de escrever seu nome e de onde você está ouvindo. A Luciana Neumayer, que não conta de onde está ouvindo, mandou mensagem no último dia, e eu li aqui, né, sobre os políticos que estavam fazendo media training em Sucupira, segundo ela. E aí eu associei o comentário dela com a piada do presidente Lula de sexta-feira de que o Neymar estava fazendo home office. Aí ela escreveu para fazer um esclarecimento. O comentário foi sobre a criatividade das desculpas dos políticos no caso Master, dignas de roteiro do bem-amado, ela diz. E sobre o que o presidente Lula falou sobre o Neymar, concordo com ele. Sou defensora ferrenha do direito ao teletrabalho, mas para jogador de futebol, só se for no PS, ela escreve. Obrigado, Luciana, pela sua participação. E o Thiago Rocha, de São Paulo, disse que a notícia do jogador belga do último episódio fez a quinta série que habita em nós florescer incontrolavelmente. E com certeza é por causa do nome do jogador, né, Thiago Rocha? Que eu não vou dizer aqui. Quem não ouviu, ouve o episódio de ontem. Tive que me segurar mesmo. 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Parabéns a toda a equipe. Música agora.
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0: Estamos ouvindo Livros, de Caetano Veloso, porque a Festa Literária Internacional de Paraty, a FLIP, anunciou a programação completa para a edição desse ano, que vai acontecer entre os dias 22 e 26 de julho. O principal tema desse ano vai ser o desenraizamento, já que grande parte dos autores internacionais convidados não vive mais nos países de origem. É o caso do escritor argelino Kamel Daoud e da congolesa Eve Guerra, que moram na França. Entre os destaques brasileiros, o evento vai ter a presença da ministra Carmen Lúcia, do Supremo Tribunal Federal, que vai lançar o livro Pela Mão do Povo, Democracia e Voto no Brasil. A edição desse ano tem como homenageada a poeta paulista Orides Fontela, que morreu em 1998. O centenário do escritor Dalton Trevisan, que foi comemorado no ano passado, também vai ser lembrado com um espetáculo inédito da atriz Denise Stoklos. Ao todo vão ser 21 mesas literárias, mesmo número do ano passado. A venda de ingressos começou nessa terça para moradores de Paraty e para o público geral as vendas começam na sexta-feira pela internet. O primeiro lote tem preços populares de R$ 50,00 a inteira, depois os valores sobem para R$ 140,00 a inteira, 70 a meia. Tem reportagem com todos os detalhes no site da CBN.
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0: E esse episódio do Panorama vai ficando por aqui. A produção e o roteiro foram feitos por mim, Leandro Gouveia, e a edição e a sonorização por Anderson Wendel, o Tico. A próxima edição do Panorama chega às plataformas por volta das 7 da manhã com Bianca Santos, e eu volto na sequência. Até lá!

0: A Festa Literária Internacional de Paraty divulgou a programação completa do evento deste ano. Entre eles, a ministra do Supremo Tribunal Federal, Carmen Lúcia, e o médico Drauzio Varella. A FLIP celebrará o legado da poetisa brasileira Orídies Fontela. A reportagem é de Amanda Mazei.
1: A FLIP, a Festa Literária Internacional de Paraty, anunciou a programação completa para a edição deste ano. O evento ocorrerá no mês que vem, entre os dias 22 e 26 de julho. Nomes nacionais e internacionais serão destaque no evento. Entre eles estão os escritores Andrea Del Fuego, Betânia Pires Amaro, Ana Paula Tavares, Keiichi Kitamura, Milton Hatun e Zeid Smith. A ministra Carmen Lúcia, do Supremo Tribunal Federal, que está lançando o livro Pela Mão do Povo, Democracia e Voto no Brasil, participará de uma mesa durante a FLIP, assim como o médico Drauzio Varella. Tradição da FLIP, este ano o autor homenageado será a poeta Orídies Fontela, dona de um prêmio Jabuti, com o livro Alba, de 1983. Orídies é paulista, nascida em São João da Boa Vista e morreu em 1998. Os 5 livros dela foram relançados neste ano de 2026 pela editora Edra. Augusto Massi, poeta e crítico literário que vai fazer a abertura da FLIP, celebrou a escolha. Para ele, a autora alcança um patamar lírico que poucos alcançaram.
2: A Orídies é uma poeta feminista que defende várias posições, vamos dizer, avançadas do ponto de vista de uma crítica social, que está muito oculta na sua poesia, que é uma poesia muito lírica. Mas é importante não dissociar esses dois aspectos. Ela é uma poeta reflexiva e, ao mesmo tempo, uma poeta que tem preocupações sociais.
1: Rita Palmeira, responsável pela curadoria literária do evento, destacou a relação entre política e literatura, que estará presente em parte das mesas. Assuntos como a guerra da Ucrânia e a perseguição ao escritor argelino Kamel Daoud ganharão espaço no debate.
3: Acho que é uma espécie de emblema da curadoria mesmo. Olha, a gente até tenta pensar só no mundo encantado ficcional, mas a realidade se impõe e aí a ficção tem que saber com isso.
1: Além da programação principal e da específica para jovens e crianças, a FLIP contará com atividades, palestras e encontros com autores nas casas parceiras, que serão 44 neste ano. Para essa edição, houve mudança nos horários das últimas mesas. Agora, a última vai sempre começar às 7 da noite. Antes era às 9. Segundo a organização, a ideia é oferecer segurança no retorno de quem ainda pega a estrada no mesmo dia. Os ingressos já estão à venda para os moradores da cidade do Sul Fluminense e a venda geral para quem é de fora começa na sexta-feira pelo site oficial da FLIP. E antes da FLIP, em parceria com o SESC, ocorrerá aqui em São Paulo um ciclo de palestras sobre a obra de Orídies Fontela. A programação, gratuita, vai acontecer entre os dias 25 e 27 de junho. Os detalhes estão no site da CBN, assim como a programação principal da FLIP. De São Paulo, Amanda Mazei.
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0: Terça-feira, 23 de junho de 2026. O ministro Gilmar Mendes, do Supremo Tribunal Federal, enviou à Advocacia-Geral da União garantias exigidas pela Itália para uma eventual extradição da ex-deputada Carla Zambelli. O magistrado também defendeu a validade da condenação por ampla maioria da corte no caso da perseguição armada nas ruas de São Paulo. No dia 1º de julho, a justiça italiana volta a julgar um segundo pedido de extradição de Zambelli. A ação envolve a condenação a 5 anos e 3 meses de prisão por porte ilegal de arma de fogo e constrangimento ilegal com emprego de arma de fogo. O episódio aconteceu na véspera do segundo turno das eleições de 2022. O INSS informou que mais de 656 mil aposentados e pensionistas ainda não aceitaram o acordo de devolução dos descontos indevidos dos benefícios, apesar de terem direito. A adesão, que garante a devolução em até 3 dias úteis, depende de ação do segurado. O prazo para contestar terminou, mas a adesão continua. O esquema foi revelado pela Operação Sem Desconto da Polícia Federal e da Controladoria Geral da União, que apontou autorizações fraudadas. Irã e Omã discutem a administração conjunta do Estreito de Hormuz, enquanto o tráfego naval atinge o maior volume desde o início da guerra no Oriente Médio. 35 navios cruzaram a via marítima, sinalizando avanços nas negociações para encerrar o conflito, apesar de divergências sobre a gestão da rota. Teherã planeja implementar taxas de serviço rejeitadas anteriormente por Washington. No horário de Brasília, 9h32.
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0: Olá, muito boa noite para você que a partir de agora tá ligado aqui no CBN Noite Total. Bem-vinda, bem-vindo. Eu sou Nadeja Calado, tenho o prazer de te acompanhar aqui em uma temporada durante as merecidas férias de Tânia Morales, nossa âncora titular, vai descansar um pouquinho e voltar em breve, dentro de umas 2 semaninhas. Enquanto isso, eu sigo com você hoje em uma edição reduzida, mas por um ótimo motivo, que é a Copa do Mundo. Então, a partir das 10h30 da noite, tem Futebol Globo CBN, transmissão de Colômbia e República Democrática do Congo pelo Grupo K do Mundial. 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Tem um chat ao lado do vídeo para você conversar com os outros ouvintes, para você participar também. Transmissão ao vivo com imagens, ainda no Globoplay. E a gente conversa pelo WhatsApp, 11 99 911 9981. Salva o contato da CBN no seu celular, manda para cá sua saudação, conta de onde você está falando, o que você está fazendo enquanto acompanha o programa. Quero que seus comentários, suas perguntas, a partir das 10. Estaremos também no radinho e seguimos aqui durante as férias da Taninha com a equipe que você conhece, com a produção da Karina Almeida, com os trabalhos técnicos do Henrique Dias, eu e você ouvinte no CBN Noite Total, que está no ar. Já já tem entrevista para a gente falar de cultura. Antes, traga um destaque importante do dia aqui do nosso noticiário. O ex-presidente Jair Bolsonaro prestou depoimento na tarde dessa terça-feira à Polícia Civil do Distrito Federal. O inquérito apura a apreensão de uma pistola Glock calibre 9mm registrada em nome do ex-presidente durante uma blitz da Polícia Militar em Brasília na última segunda-feira, dia 15. A oitiva foi presencial na residência onde Bolsonaro cumpre prisão domiciliar. O delegado Thiago Boeing, da 17ª Delegacia de Polícia, chegou ao local por volta das 2h30 da tarde e o depoimento durou cerca de 5 minutos. A Polícia Civil havia pedido que a oitiva fosse feita por videoconferência, mas o ministro do Supremo Tribunal Federal, Alexandre de Moraes, determinou que os investigadores se deslocassem até o endereço do ex-presidente. Segundo o advogado Paulo Cunha Bueno, que acompanhou todo o depoimento, Bolsonaro repetiu a versão já apresentada por escrito ao STF, que percebeu, ao manusear a arma, que ela apresentava defeito e, por isso, pediu a um militar da segurança presidencial, um segundo sargento do Exército com expertise naquele modelo, que verificasse o problema. Bolsonaro também afirmou que não pediu que o militar retirasse a arma do condomínio para conserto, mas apenas que averiguasse o funcionamento da pistola. Pistola que estava, lembrando, no carro do militar Estácio Leite da Silva Filho, do Gabinete de Segurança Institucional, cedido à Casa Civil para a Segurança de Bolsonaro. A arma tinha registro regular em nome do ex-presidente, mas foi apreendida porque o Certificado de Registro de Arma de Fogo, o CRAF, não estava no veículo. O militar também depois, e foi liberado, afirmando que a pistola seria devolvida a Bolsonaro depois do reparo. Investigadores avaliam que as condutas podem se enquadrar em duas frentes. Uma infração administrativa, por porte sem a documentação exigida no transporte, e, dependendo dos elementos do inquérito, também violação do Estatuto do Desarmamento, que é um crime que prevê pena de 3 a 6 anos de prisão, além de multa, por entregar arma a terceiro fora das condições legais. Na petição enviada ao STF, a defesa de Bolsonaro deu um detalhe a mais. Diz que a própria equipe de segurança, sem o conhecimento do ex-presidente, havia retirado o percussor da pistola, que é a peça que atua no disparo, para deixar a arma inoperante, devido aos efeitos cognitivos de medicações psiquiátricas que ele vinha tomando. A defesa lembra que esses mesmos remédios teriam sido determinantes no episódio de novembro do ano passado, quando Bolsonaro tentou romper a tornozeleira eletrônica com um ferro de solda. O advogado de Bolsonaro avalia que o episódio não deve impactar a decisão de Moraes sobre a prorrogação ou não da prisão domiciliar, já que as medidas cautelares não previam a entrega das armas do ex-presidente. Essa decisão é esperada justamente para essa quinta-feira, quando termina o prazo inicial de 90 dias da prisão domiciliar humanitária concedida em março, para que Bolsonaro se recuperasse de uma broncopneumonia. As informações do inquérito vão ser remetidas ao gabinete de Moraes, responsável pela execução da pena de Bolsonaro, atualmente fixada em 27 anos e 3 meses de prisão. 9 horas e 38 minutos agora.
2: Esta cidade é muito hermosa, pueblo feliz. Eu gosto de viver aqui, em Buenos Aires.
3: Nací en una ciudad llamada Buenos Aires, en el interior del nordeste de Brasil.
4: Eu acho bonito a tradição da Argentina, eu acho bonito.
5: Agora que tem muita gente que gosta da Argentina.
6: Só porque o nome da cidade é Buenos Aires, o povo acha que é argentino. Quer torcer pra Argentina.
4: É que eu queria enfrentar a Argentina. Eu queria pegar ela no final da Copa, pra dar nela na hora certa.
0: Bom, você
7: rapaz, não procure encrenca.
0: Parte do trailer de Buenos Aires, que é um documentário de Tuca Siqueira que acompanha uma pequena cidade brasileira que compartilha o mesmo nome da capital argentina. E é o tema da nossa entrevista aqui no CBN Noite Total agora. Tuca, que bom te receber. Seja muito bem-vinda. Boa noite.
8: Boa noite, Nadete. É uma alegria estar aqui com vocês. Boa noite para todo mundo que está nos acompanhando.
0: Tuca, preciso começar dizendo que eu fiquei encantada por Buenos Aires. Tenho certeza que o ouvinte que assistiu o documentário vai se encantar também. E que já deve estar curioso, já ouvi um pouquinho de sotaque aí, que eu acho que dá algumas pistas. Onde fica a nossa Buenos Aires?
8: Sim, fica na zona da Mata Pernambucana. Eu estou aqui em Recife nesse momento e fica a quase 2 horas daqui de Recife. É pertinho. Apesar de ser perto, não é caminho exatamente para outros lugares, então muitos recifenses também não conhecem Buenos Aires pernambucana.
0: Pois é, ia falar isso, né? Muitos pernambucanos não sabem nem que a cidade existe. Como é que foi seu primeiro contato e o que que te levou a querer transformar esse lugar num filme?
8: Ah, primeiro que eu sempre me interessei muito pela América Latina e toda e qualquer possibilidade de aproximação, né, com a América Latina me interessa. E eu vi imagens dessa cidade de Buenos Aires através de um livro de fotografias de um fotógrafo amigo, Josivan Rodrigues, por volta ali de 2015. E fiquei muito curiosa. Então, pertinho, fui até Buenos Aires e desde a primeira visita já achei que existia ali uma atmosfera de fabulação fortíssima na cidade. É, me encantei, fui super bem recebida e aí passei a frequentar e cada vez que eu ia descobria novos personagens, novos possíveis personagens, né, durante a pesquisa. E aí elaborei um projeto, né, de desenvolvimento de roteiro e submeti a um edital do FSA que não existe mais, infelizmente, 2016-2017. E aí pude fazer essa pesquisa junto com a equipe. E foi muito legal, porque isso permitiu também que a gente pudesse desenvolver também uma pesquisa de uma semana na Argentina, na Buenos Aires, Argentina. O que me surpreendeu muito, porque os argentinos adoraram essa informação sobre uma cidade que tinha um time do Boca e essa tentativa de se aproximar da capital portenha.
0: Já tem várias coisas que eu quero puxar nessa sua resposta, porque eu achei assim, mais que fascinante, assim, é encantador. Os personagens são sensacionais e as imagens são muito bonitas e os conceitos que a gente pode pensar por trás também. Quando a gente fala em documentário, a gente pensa em realismo e muitas vezes naquela coisa crua, né? Muitos documentários são pensados para mostrar uma realidade que muitas vezes vem acompanhada num tom de denúncia, e você traz o documentário paisagem, né? Então eu queria te ouvir um pouco sobre esse conceito, sobre o que que cabe de fantástico ali numa coisa que é uma documentação de uma realidade. Não sei, já até me perdi.
8: Eu acho que assim, eu acho que esse tratamento de trazer um pouco o surrealismo, né, para dentro da realidade desses personagens, eu acho que primeiro ela já está posta, já está dada, e acho que também, Nadege, é uma coisa que acontece, que é comum, sobretudo na América Latina. É muito comum, né, a gente encontrar esse tipo de narrativa, assim. E acho que isso deve fazer algum sentido, porque na realidade eu acredito profundamente, sei que muitas outras pessoas acreditam nisso, que só é possível resistir ao real fabulando, porque a realidade é muito dura, né? Independente de onde você esteja. Então, a fabulação, ela nos ajuda a resistir a tudo o que há de cruel no dia a dia. E eu acho que a América Latina é um território, né, de disputa há muito tempo, é um território que vivencia conflitos distintos e fortes. E acho que essa Buenos Aires pernambucana, ela tem uma brasilidade, uma latinidade, sobretudo, fortíssima, né? Então, eu acho que a busca veio daí. Foi um período, quando eu estava desenvolvendo. Eu filmei duas Copas. Foi muito tempo de filmagem, né? Imaginando que cada Copa tem um intervalo de 4 anos. Então, frequentei muito essa cidade. E foi no período também, na década de pandemia, né? De dificuldades e conflitos políticos também no próprio país. E eu estava sentindo que os meus sonhos estavam rareando, digamos assim. Eles estavam se tornando raros, pequenos, eles estavam quase sumindo. E frequentar aquela cidade em que as pessoas sonhavam e realizavam da maneira que era possível, isso me alimentou bastante. Então, o filme é uma tentativa de partilha também disso. A gente tem chamado de filme paisagem porque é um filme que não se aprofunda exatamente nos personagens, né? O personagem do filme, assim, principal, o protagonismo, na verdade, é a própria cidade e sua atmosfera. E não exatamente um personagem ou outro. Então, a ideia do filme é que as pessoas possam desfrutar mesmo, se der esse tempo de 70 minutos ali para relaxar. E eu acredito muito que o documentário também ele é um espaço, sobretudo de urgências, né, de temas urgentes, mas eu acho que ele também pode ser um espaço de reflexão mais lúdica. E eu acho que essa é a grande aposta do Buenos Aires.
0: Nossa, comigo o objetivo foi totalmente atingido, assim, eu assisti, eu fiquei naquele êxtase de, meu Deus, como é maravilhoso você ser latino-americano, você ser brasileiro. Tem hora que você pensa que isso aqui tudo acabou, que tem que aterrar isso aqui, que não tem mais salvação. E tem hora que você pensa, graças a Deus que eu sou daqui, e que pena das pessoas que não conhecem, né, aquilo que a gente tem. Para te dar um bastidor aqui, Tuca, a gente tem um integrante da equipe, Henrique Dias, que é pernambucano. É de Recife, né, Henrique?
8: Olha,
0: de Camaragibe. É, e que conhece Buenos Aires. Gostou de Buenos Aires? Adorou. Esteve na feirinha, gostou. Então olha a chance, né? No estúdio aqui a gente tem uma equipe de 3 pessoas. Tem uma pessoa que conhece Buenos Aires.
8: Que maravilha.
0: 2002? Você foi de 1002? O ônibus 1002. Não, legal demais. E aí a gente tá nessa época, né, Tuca, falando muito de futebol. Você falou que filmou durante a Copa, né? E a gente conhece ali uma entre tantos personagens, assim, incríveis que vocês encontraram. Um ex-jogador que fundou um clube, que é um Boca Juniors alternativo. Só para dar um exemplo, né? Eu queria te perguntar o que mais te impressionou nas pessoas que você conheceu lá.
8: Olha, eu acho que o que me impactou em Buenos Aires, assim, acessando e permanecendo na vida desses personagens, porque, como eu te falei, foram 2 Copas há muito tempo, e a todo momento a gente permanecia em contato constante. Eu acho que eu aprendi muito. Eu acho que essa é uma cidade, assim, mestra em dizer para a gente que a gente não precisa julgar os nossos próprios sonhos e que a gente realize da maneira que seja possível, sabe, Nadete? Assim, acho que às vezes a gente fica buscando um ideal muito grande, né, para aquilo que a gente sonha. E em Buenos Aires eu tive acesso a uma simplicidade gigantesca. Eu fico dizendo aqui agora que eu vou printar aquela imagem da estátua de Maradona que tem na fachada do Clube Boca. E vou colocar no meu escritório para todas as vezes que eu pensar em algum projeto, pensar assim, olha, vamos lá, faz do jeito que for possível, mas faz, entendeu? Realiza e tal. E eu acho que foi por conta disso que eu consegui finalizar o filme. Esse filme, ele tem uma verba de desenvolvimento do FSA através desse edital, tem o edital de produção do Funcultura e tem o edital de distribuição da LPG Pernambuco, que eu acho que é super importante a gente falar dessas políticas públicas, porque sem elas não é possível fazer cinema. E as pessoas precisam entender que política pública para cinema acontece nos Estados Unidos, na Coreia, em qualquer lugar do mundo, né? Então elas são super importantes, e aqui no Brasil, sobretudo, para a gente ter a nossa identidade na tela. Eu acho que o que eu mais aprendi com eles nessa convivência e que eu continuo deslumbrada, porque há uma semana atrás a gente foi lá e fez uma exibição. A cidade não tem cinema, né? 13 mil habitantes, é uma cidade pequena e tal. E aí a gente levou uma grande tela, a gente levou som, projetou tudo e fez numa quadra coberta. Foram 600 pessoas se assistir na tela, assim, foi muito legal a exibição, emocionante para mim. Todas as exibições são importantes, mas essa, sem dúvida, foi a mais importante. E justo nesse dia também aconteceram várias coisas que também me chamaram a atenção, e onde a magia permanece o tempo todo, assim, onde é inacreditável, assim, que as coisas vão acontecendo, mas tudo para mim me soa como um grande sonho mesmo, de fato. Por isso que tem essa citação inicial, né, de Calderón de la Barca, de Wallis Salomão. Inclusive, essa frase que é dita no início do filme, do Ali, era uma frase que eu tinha impressa na janela durante a pandemia. Eu morava num lugar aqui na Rua da Aurora, no Recife, em que eu via o rio Capibaribe, assim. E aquilo era muito legal para mim, porque eu via a maré subir, descer e tal, e isso trazia movimento, mas tinha lá, sem essa de que o sonho acabou, a vida é sonho. Que era para, enfim, foi um período muito difícil para todo mundo, né? Muito traumático, assim. De muitas mortes e tal. Então, as inspirações de Buenos Aires estão aí. Saiu o filme super para cima, né? Eu acho que ele dá uma alegriazinha, sai todo mundo muito leve, pelo menos esse relato que eu escuto, todo mundo muito leve da sala de cinema.
0: Não, com certeza. E você acabou respondendo algumas questões que eu queria levantar. Uma eu ia perguntar se você mantém alguma conexão com as cidades que você documenta, né? Teve um trabalho seu anterior no Ceará também, e aí você trouxe que levou uma exibição para lá, que é muito legal de saber também. E ia falar também sobre a necessidade de ter tempo e recursos para fazer um trabalho extenso e profundo, porque uma cidade tão pequena, que eu tenho certeza que todo mundo se conhece, você não pode chegar lá com uma equipe de filmagem, colocar a câmera na privacidade das pessoas, fazer essa invasão, vão sair só imagens lindas, assim, em 3 dias de filmagem, todo mundo vai ficar feliz e você vai embora, né? Você tem. Imagino como deve ser o trabalho ali para você articular, o que você vai fazer, né? Documentar de fato a vida daquelas pessoas.
8: Eu costumo dizer que assim, não há certo nem errado, né? Existem várias formas de se fazer documentário. O grande nome que a gente tem no cinema brasileiro é Eduardo Coutinho. E o método de Eduardo Coutinho era mandar uma equipe de pesquisa na frente, levantar os personagens, e o Coutinho ele só tinha contato com os personagens naquela 1 hora, 2 horas de entrevista, nem antes nem depois. E os filmes são incríveis e geniais, assim. Mas eu preciso do vínculo. O vínculo me faz bem. O vínculo é algo estruturante para mim no fazer cinema. E o vínculo, sobretudo, com os personagens mesmo. Então, sim, foram sempre considerados amigos. Muitas vezes eu fui para a cidade e não filmei nada, mas voltava super alimentada e com a cabeça cheia de ideias e tal. E continuo falando com eles assim pelo WhatsApp sempre. E eu acho que isso é uma prática que também se repete em outros filmes. Acho que desde o primeiro filme, assim, há 23 anos atrás, acho que é uma forma de fazer. Tem um exemplo que eu sempre dou também, para as pessoas, é que assim, eu acho que é muito possível da gente conversar, por exemplo, nós estamos conversando aqui agora através de uma tela, e é possível conversar com uma pessoa através de uma janela, e nós vamos ver as pessoas emolduradas, vamos bater um papo maravilhoso e tal, mas se a gente está na presença, também é possível abrir a porta e enxergar essa pessoa por inteiro. E essa pessoa também vai nos enxergar por inteiro, assim. Então, existe sim um custo emocional, porque é uma troca, né, sobretudo, mas eu acho que eu recebo muito, sabe, dessa troca e tento colocar na tela. E esse ar amador dessa cidade, né, de uma cidade que tenta ser parecida com a outra, que eu acho até questionável, a gente pode conversar um pouquinho sobre isso, porque eu fico pensando até, sabe, Nadédia, que assim, a Buenos Aires pernambucana, ela não quer ser igual a Buenos Aires argentina. Eu acho que ela se apropria de algumas alegorias, de alguns elementos e brinca com isso, sabe? Como o time de futebol do Boca, né? Como o Clube Boca, o Maradona e tal. Mas eu acho que ela quer construir um outro lugar, que nem é nenhuma nem outra, assim. Pelo menos é isso que a gente tenta mostrar no filme. Mas é bem por aí, assim. É um filme muito leve, mas que dá para a gente fazer discussões profundas sobre identidade, né?
0: Queria te ouvir também sobre um elemento que me pareceu muito basilar nessa sua construção da parte fantástica, da fábula, da magia que tem ali, que é o Maracatu Estrela Dourada.
8: Sim. Bom, o Maracatu, para mim, era fundamental que ele entrasse no filme porque ele é um ponto de resistência muito forte cultural. Eu não queria que as pessoas. Acontecem algumas matérias durante a Copa, essa cidade está acostumada a receber jornalistas e veículos durante a Copa do Mundo. E aí, sempre se passa a impressão de que há ali um grupo gigantesco, uma cidade inteira torcendo pela Argentina. Quando, na verdade, existe ali uma resistência cultural fortíssima, né, que é a identidade da cidade. Então, o Maracatu Estrela Dourada de Buenos Aires, ele é campeão, assim, várias vezes no Carnaval Pernambucano, ele é fortíssimo, ele tem um mestre genial, que é o Mestre Barachinha, que no filme fez uma loa comparando as duas cidades, né? Então, para mim, era inegociável. O maracatu, ele tem que estar no filme, assim, de qualquer maneira.
0: Não, é maravilhoso, assim, é a magia ali na tela, né? É lindo, e para quem gosta de festa popular e não conhece essa em específico, mas gosta de repente do carnaval, do Bumba Meu Boi ou do Boi Bumbá, enfim, vai gostar de conhecer também, tenho certeza. E queria te ouvir um pouco também sobre a narradora desse filme, né? E essa figura da professora de espanhol e aquilo que ela representa. Nessa conexão, né, entre as Buenos Aires.
8: Vitória é uma moradora de lá que participou de um programa do governo estadual há anos atrás que se chamava Ganha o Mundo. Era um programa, é um programa que eu acho que já mudou de nome, não sei se ainda permanece, mas proporcionava para jovens de 16 anos fazerem intercâmbio, jovens de escola pública. E Vitória foi para o Chile e quando voltou, ela voltou com esse com essa ideia de devolver para a cidade o aprendizado dela e aí ela anunciou e tal, mas não houve interesse. Foram três pessoas e não durou um mês. Assim como aquela cena da empanada também de duas pessoas fazendo empanada e no final das contas ninguém compra, né? Só quem compra é o argentino, é uma família que torce pela Argentina, mas ninguém quer empanada. Foi um dono de uma padaria que me relatou. Então, as cenas, elas são criadas, algumas cenas são encenadas e elas são criadas a partir de relatos da pesquisa, né? A equipe era muito pequenininha, éramos seis só. E a gente andava com equipamento pequeno, mas a cidade toda já sabia que a gente estava lá. Eu me lembro que quando a gente chegou, a gente foi avisar a prefeitura, né, da nossa presença e permanência por aquele lugar ali por 10 dias e tal. E eu me lembro que o prefeito na época, ele não é mais o prefeito, mas na época ele falou assim: ah, volte daqui a 2 meses.

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3: Coisas e tal. E o Catita, que é o cortador de cana, que traz, apesar de uma vida duríssima, mas traz uma liberdade de escolha, né, do próprio time, da seleção, que ele escolhe torcer porque gosta da camisa e tal. E também, na hora que ele diz que durante o carnaval ele não trabalha para ninguém. Ele vai viver o maracatu intensamente, né?
4: É lindo. Tuca, tenho 30 segundinhos, mas para quem está curioso, como a gente faz para assistir, né? Que agora o pessoal quer ver.
3: Então, nesse momento a gente está em cartaz em Porto Alegre, eu estou até com a filhinha aqui, em Porto Alegre, João Pessoa, Brasília, Salvador, em duas salas, em Afogados da Ingazeira, que é no Pajeú, Pernambucano, e também a gente está em Recife em duas salas. É, na semana, a gente teve na primeira semana em Rio e São Paulo, e a gente deve voltar para outras salas diferentes nessas mesmas capitais. É, a gente tem um Instagram da Garimpo Filmes, né? Garimpo _ Filmes. A gente tem também da Art House, que é a nossa distribuidora, e o meu Instagram, que é tuca.siqueira, quando a gente sempre divulga toda quarta-feira a programação da semana seguinte. É, em julho, a gente é certeza de voltar para São Paulo, mas aí a gente já volta ocupando a sala do IMS.
4: Perfeito. Tuca Siqueira, e o documentário Buenos Aires, lindo. Amei o filme, amei nossa conversa. Muito obrigada pela presença aqui no Noite Total. Tuca, volte sempre. Sucesso.
3: Muito obrigada e boa noite para todo mundo. E um abraço para você, Nadete.
4: Abração. Net.

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Terça-feira, 23 de junho de 2026. O Tribunal Superior Eleitoral determinou a remoção de publicações que associavam o senador Flávio Bolsonaro do PL ao crime organizado. A decisão atinge diretamente a presidente do PT, Gleisi Hoffmann, o senador Lindbergh Farias, o ministro da Secretaria-Geral da Presidência da República, Guilherme Boulos, e o deputado federal Rogério Correia. Ao todo, 8 publicações distribuídas entre Facebook e Instagram deverão ser removidas no prazo de 24 horas, sob pena de multa diária. Pesquisa Datafolha aponta que 59% dos brasileiros concordam total ou parcialmente com a classificação do Primeiro Comando da Capital e do Comando Vermelho como organizações terroristas. Outros 22% discordam totalmente da classificação e 11% discordam em parte. No início do mês, as facções passaram a ser classificadas como organizações terroristas pelo governo dos Estados Unidos. A decisão foi divulgada pelo governo de Donald Trump no fim de maio. O governo federal reconheceu a situação de emergência em Salvador em decorrência da contaminação química registrada na praia de São

0: Tomé de Paripe. Manchas azuis e amarelas são vistas na faixa de areia e no mar. O reconhecimento veio após o registro de um derramamento de produto químico. Com a medida, a Prefeitura de Salvador passa a ter acesso a mecanismos de apoio da União e poderá solicitar recursos federais para ações de defesa civil. O presidente da FIFA, Gianni Infantino, afirmou que o presidente dos Estados Unidos, Donald Trump, vai estar na final da Copa do Mundo. Os dois serão os responsáveis pela entrega do troféu à seleção vencedora do torneio. O governo norte-americano ainda não se manifestou sobre a fala de Infantino. A final da Copa será disputada em 19 de julho no MetLife Stadium, em Nova Jersey, na região metropolitana de Nova York. No horário de Brasília, 10h04.
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0: Mais uma vez, muito boa noite para você que acompanha o CBN Noite Total desde mais cedo pelas plataformas digitais da CBN. Você que está chegando agora também pelo radinho, bem-vinda, bem-vindo. Eu sou Nadédia Calado, te acompanho aqui durante as férias de Tânia Morales, durante duas semaninhas. Mais tarde, a partir das 10h30, tem Futebol Globo CBN, transmissão de Colômbia e República Democrática do Congo pelo Grupo K do Mundial. Estamos ao vivo nas plataformas digitais da CBN, aplicativo, site da CBN, YouTube, Globoplay e também pelo rádio em todo o Brasil. Você participa pelo WhatsApp 11 99911 9981 e acompanha agora os principais destaques do dia. A gente abre essa edição falando sobre o depoimento do ex-presidente Jair Bolsonaro à Polícia Civil depois que uma arma dele foi encontrada em posse de um militar. Quem conta pra gente é o Igor Cardim.
2: O ex-presidente Jair Bolsonaro afirmou em depoimento à Polícia Civil do DF que pediu apenas uma verificação técnica em uma pistola registrada em seu nome após identificar um defeito no armamento. A oitiva ocorreu nesta terça-feira na casa onde ele cumpre prisão domiciliar humanitária e durou cerca de 5 minutos. A investigação apura se a apreensão da arma durante uma blitz configura apenas uma irregularidade administrativa ou possível infração ao Estatuto do Desarmamento. O resultado do inquérito será enviado ao ministro Alexandre de Moraes, que também decidirá sobre a renovação da prisão domiciliar do ex-presidente.
0: Em meio a tantos escândalos envolvendo os bancos digitais, agora entrou na mira da Polícia Federal o banco do bispo Edir Macedo, chefão da Igreja Universal. Fala Luiz Fernando Figliage.
3: O banco ligado ao bispo Edir Macedo foi alvo de uma operação da Polícia Federal por suspeita de participação em um esquema de fraude milionária. As investigações apontam que administradores do Digimais manipulavam balanços para esconder a real situação financeira e usavam a mesma tática do Banco Master.
0: Flávio Bolsonaro, senador e pré-candidato à presidência da República, criticou a diplomacia do atual governo Lula. Conta pra gente, Bruna Barbosa.
4: Prometendo empenho para barrar o pacote de tarifas de 25% proposto pelos Estados Unidos contra produtos brasileiros, o senador Flávio Bolsonaro disse que se inscreveu para discursar em uma audiência pública em Washington no dia 6 de julho. Durante evento com o agronegócio paulista, ele também aproveitou para criticar a diplomacia econômica conduzida pelo governo Lula.
0: O BRB de novo na mira da polícia por descontos ilegais em contas de aposentados e pensionistas do governo do DF. Marina Dantas.
5: A Polícia Civil do Distrito Federal realizou nesta terça-feira uma nova operação envolvendo o BRB e descontos ilegais milionários em contas de aposentados e pensionistas do governo local. 7 pessoas foram presas e 3 servidores do Banco de Brasília foram afastados de suas funções por envolvimento na fraude. Mais de 3.500 beneficiários podem ter sido vítimas. A investigação aponta que associações cobravam por serviços e benefícios não autorizados pelos correntistas.
0: Operação policial também mirando a facção criminosa PCC no Ceará e em São Paulo. Guilherme Carvalho.
6: A Operação Cheque Mate foi deflagrada na manhã desta terça-feira pela Polícia Civil do Ceará. Ao todo, 31 pessoas foram presas suspeitas de integrar uma organização criminosa com atuação no Ceará e também em São Paulo.
0: E tem mais, Operação Mirando Comando Vermelho no Rio de Janeiro. Gabriel Freitas.
7: O passageiro de um ônibus foi baleado e dezenas de turistas ficaram ilhados no mirante em meio à operação policial numa comunidade de Botafogo, na zona sul do Rio. A ação mirou integrantes do Comando Vermelho e terminou com 6 presos, mas o principal alvo conseguiu escapar. O tiroteio no Morro Dona Marta atingiu imóveis da região e os disparos puderam ser ouvidos em bairros vizinhos, como o Maitá, Laranjeiras e Copacabana.
0: Agora são 10 horas e 9 minutos.
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3: São 10 horas, 12 minutos. Agora você segue acompanhando os principais destaques do nosso noticiário. A Organização das Nações Unidas anunciou uma ação para escoar os navios comerciais que ficaram retidos, no Golfo Pérsico. Essas informações do noticiário internacional do conflito no Oriente Médio e seus reflexos com Matheus Leite.
4: Parlamentares americanos aprovaram um texto que impede o presidente Donald Trump de promover ataques ao Irã sem a aprovação do Congresso dos Estados Unidos. A medida não tem força de lei, mas representa um revés para o republicano. Enquanto isso, Washington e Teerã continuam disputando o controle do Estreito de Hormuz no pós-guerra, e a ONU anunciou uma operação para retirar navios comerciais que ficaram retidos no Golfo Pérsico.
3: E o município de Petrolina, no sertão pernambucano, registrou mais um caso de intoxicação por metanol. Lembra disso que estava acontecendo em todo o Brasil? Lucas Arruda.
5: Novo caso de intoxicação por metanol é confirmado em Petrolina, no sertão de Pernambuco. Homem de 32 anos faleceu em 19 de maio, mas causa do óbito foi atestada pela polícia científica quase um mês depois. Desde setembro do ano passado, Pernambuco contabiliza 9 casos confirmados, incluindo 6 óbitos.
3: E também falamos da recuperação da Zona da Mata Mineira, depois daquelas chuvas que devastaram a região. Comerciantes por lá começaram a reabrir os estabelecimentos 4 meses depois, fala Bruna Bentes.
6: Comerciantes e empreendedores Jubá, na Zona da Mata Mineira, começaram a reabrir os estabelecimentos 4 meses após as chuvas extremas que destruíram a região. Cidade chegou a ter 90% dos comércios impactados ou com perdas totais. Entre os casos de recuperação está o de Edna Almeida, mulher que ficou agarrada a um poste para não ser levada para uma enxurrada. Ela que perdeu o companheiro na tragédia, conseguiu reabrir o restaurante após doações.
3: 10 horas, 15 minutos, rolou hoje a divulgação da programação completa da Feira Literária Internacional de Paraty, a FLIP. A Amanda Mazei passou por lá.
7: A ministra Carmen Lúcia, o médico Drauzio Varella e a autora Zadie Smith serão alguns dos destaques da FLIP deste ano. A organização da famosa Festa de Paraty divulgou detalhes da programação da edição de 2026. E o evento celebrará o legado da poeta brasileira Orígis Fontela.
3: 10 horas, 16 minutos agora, e eu tô de olho na sua participação, chegando pelo WhatsApp, pelo chat do YouTube, pelo link Fale com o Âncora do nosso site e aplicativo. Então, com a gente o José Carlos Dias, do Paraná, tá fazendo um franguinho caipira enquanto acompanha aqui a CBN. O Daniel Guimarães nos ouve em Piabetá, no Rio de Janeiro. Marcos Macedo, na audiência em Salvador. Quem mais? Também tem audiência de Pernambuco, viu, Henrique Dias? Sempre tem, né? Perdi aqui a mensagem. E é mais um de Camaragibe, tá? Porque ele mandou um recado aqui direto. Foi o Edivaldo, da farmácia. Ele mora em Camocim de São Félix, mas ele é de Camaragibe. E diz que Camocim de São Félix fica perto de Buenos Aires. Para você que acompanhava a nossa transmissão nas plataformas digitais, às 9h30 da noite, a gente fez uma entrevista sobre um documentário a respeito da cidade de Buenos Aires, onde... em Pernambuco, não na Argentina. Logo mais vai estar nas plataformas digitais da CBN para você conferir a entrevista também. Tá com a gente Cláudio André, José Miranda de Souza, Elcival Francisco Lima, Evandro Pereira, Marício Bastos, está ouvindo a gente no Radinho do Carro, Clóvis Mota Oliveira, Juarez Rocha em Ituporanga, no Alto Vale do Itajaí. Vildomar Lima está perguntando da Isa Staciarini. Está de licença maternidade, hein? Estamos com saudades da Isa aqui na programação também. Agora são 10 horas e 17 minutos. A gente volta a movimentar a nossa reportagem. O Superior Tribunal de Justiça restabeleceu a acusação de estupro de vulnerável contra João Teixeira de Faria, que é o João de Deus. A decisão faz parte de um processo que investiga abusos sexuais supostamente praticados durante atendimentos espirituais. A reportagem é do Igor Rodrigues.
8: Foi restabelecida pelo Superior Tribunal de Justiça a acusação de estupro de vulnerável contra uma das vítimas de João Teixeira de Faria, conhecido como João de Deus. A decisão faz parte de um processo que investiga abusos sexuais supostamente praticados durante atendimentos espirituais. A decisão foi proferida pela ministra Maria Marluce Caldas após recurso apresentado pelo Ministério Público de Goiás. A magistrada também afastou a tese de extinção por perda de prazo em relação às três vítimas, entendimento que havia sido adotado pelo Tribunal de Justiça de Goiás. Em primeira instância, João de Deus foi condenado. No entanto, ao julgar recurso da defesa, o TJ reformou parcialmente a sentença, desclassificando um dos crimes de estupro de vulnerável para violação sexual mediante fraude e reconhecendo a decadência do direito de representação de três vítimas. Para o Ministério Público, em crimes sexuais praticados em contextos marcados por abuso de confiança e assimetria de poder, o prazo para representação não deve ser contado automaticamente a partir da data dos fatos. Segundo o órgão, embora as vítimas soubessem quem era o autor, não tinham compreensão imediata de que haviam sido submetidas a uma infração penal, em razão da manipulação psicológica e da influência exercida pelo réu. Na decisão, a ministra destacou que o judiciário deve evitar a utilização de estereótipos que comprometam a credibilidade dos relatos de mulheres vítimas de violência sexual. O processo retornará ao Tribunal de Justiça de Goiás para julgamento. João de Deus ficou conhecido pelas chamadas cirurgias espirituais, realizadas na casa Dom Inácio de Loyola, em Abadiânia, no entorno do Distrito Federal. As denúncias vieram a público em 2018, após o programa Conversa com Bial, da TV Globo, exibir entrevistas com mulheres que relataram abusos sexuais durante os atendimentos. Preso em 2018, João de Deus sempre negou as acusações. Ele foi condenado por estupro, estupro de vulnerável e violação sexual mediante fraude, além de responder a diversas denúncias relacionadas a crimes sexuais. Desde 2021, ele cumpre prisão domiciliar em Anápolis, no centro de Goiás, em razão da idade e das condições de saúde. Nós entramos em contato com a defesa e aguardamos um retorno. De Goiânia, Igor Rodrigues.
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1: Estou de olho aqui na sua participação, registrando aqui que estão com a gente o Silas Santos de Barretos. Eu ia falar Silas Barreto de Santos, né? A pessoa que tem um sobrenome com nome de cidade e a cidade com nome de sobrenome. Isaura Ferreira com a gente no YouTube, a Cassandra nos ouve em Goiânia, Fernando Souza em Fortaleza, no Ceará, e o Roberto Ferrolho em Vila Velha, Espírito Santo. Que cidade linda. Minha terra, né? Vamos seguir aqui movimentando a nossa reportagem. Uma nova política do governo federal para coibir roubos de celulares foi apresentada pelo governo Lula. A ferramenta vai emitir alertas a quem estiver em posse de equipamentos subtraídos. Karen Lemos.
2: O presidente Lula anunciou um programa para tentar coibir roubos e furtos de celulares no país durante a agenda em Guarulhos, na Grande São Paulo, nesta terça-feira. A ferramenta, chamada Celular Seguro, é integrada com os estados. Através de um banco de dados de aparelhos registrados com irregularidades, ela vai emitir alertas a quem estiver em posse dos equipamentos para devolução espontânea. Segundo o governo, o programa conta inicialmente com mais de 3 milhões de celulares aptos ao resgate, que foram subtraídos entre 2020 e 2026. O lançamento do programa vai ao encontro dos anseios da gestão petista, que tenta se firmar na pauta de segurança pública, tema delicado para a esquerda. O presidente procurou transmitir a ideia de que a devolução é necessária por uma questão de civilidade e para desincentivar o mercado clandestino. Lula também pediu que os brasileiros tenham mais cuidado ao utilizar telefones celulares em locais públicos para evitar furtos e roubos, acrescentando que o cidadão que tiver mais cautela estará ajudando o país e ajudando o governo em um ambiente mais seguro. Lula não detalhou informações como prazo para entrega dos aparelhos e a devolução para as vítimas, mas em uma curta fala incentivou a população a contribuir com a política.
3: Não tenha medo de procurar a delegacia, porque você não vai ser preso. É apenas para você devolver o celular. Se você souber de onde você comprou, melhor ainda, porque você estará contribuindo para a gente acabar com uma organização criminosa que ganha muito dinheiro judiando das pessoas que estão no telefone na rua, que estão falando com o filho. Às vezes, desavisado na rua, vem alguém e rouba.
2: Acompanhando o presidente, o secretário nacional de segurança pública, Francisco Lucas Veloso, classificou o programa como um Serasa dos celulares roubados. Depois dessa agenda, Lula visitou um hospital na Zona Leste de São Paulo para entregar equipamentos de radioterapia e inaugurar dois centros destinados ao tratamento do câncer. Lula estava acompanhado pelo vice-presidente Geraldo Alckmin e o ministro da Saúde Alexandre Padilha. Além deles, acompanhou também o presidente o recém-nomeado coordenador da campanha petista em São Paulo, o advogado Marco Aurélio de Carvalho, do grupo Prerrogativas, que tem grande proximidade com lideranças do PT. Em entrevista para a CBN, Marco admitiu que o interior paulista será um desafio, por ter características mais conservadoras. Por isso, a região será uma prioridade da campanha.
4: Nós temos uma bancada de deputados federais, estaduais, que já estão atuando, percorrendo o estado inteiro. Nós precisamos mostrar para a população de São Paulo, inclusive para os setores mais conservadores, o Brasil que nós recebemos e o Brasil que nós estamos entregando. A eleição aqui será uma eleição nacionalizada, né? O país segue dividido pelo ódio e pela intolerância. Nós temos um desafio de construir uma frente verdadeiramente ampla para poder apresentar uma alternativa para um estado que mergulhou no caos absoluto nos últimos 4 anos.
2: Antes, Lula esteve no Rio de Janeiro, onde inaugurou a primeira etapa das obras da Nova Serra das Araras, na rodovia Presidente Dutra, principal ligação rodoviária entre Rio e São Paulo. As agendas são partes de uma série de compromissos no Sudeste, antes do início das restrições eleitorais, que entram em vigor em 4 de julho. De São Paulo, Karen Lemos.
1: 10h25, o governo Lula acatou um pedido da BYD e vai oferecer novas cotas de isenção do IPI de carros eletrificados importados. Especialistas consideram que a medida causa insegurança jurídica. A Associação das Montadoras estuda judicializar. Guilherme Muniz.
5: O governo federal decidiu nesta terça-feira atender a um pedido da montadora chinesa BYD e vai recriar cotas de isenção do imposto sobre produtos industrializados para carros eletrificados que são importados desmontados ou semidesmontados. A informação havia sido antecipada pela CBN. A decisão foi tomada há poucos dias da recomposição integral do imposto e contraria a associação que reúne as montadoras que produzem no Brasil. A Anfávia estuda judicializar a medida. A cota de isenção definida pelo governo Lula foi limitada a 463 milhões de dólares e tem prazo limitado em 6 meses. Esse é o mesmo patamar da cota anterior que se esgotou em janeiro de 2026. Já a importação de carros montados não terá cota de isenção. Apesar da recriação das cotas, o governo optou por manter o cronograma atual de recomposição do IPI. Assim, os eletrificados montados e desmontados terão alíquota de 35% já em julho, enquanto os veículos montados continuarão em 14%, mas chegarão aos 35% em janeiro de 2027. O consultor automotivo Milad Kalumi Neto afirma que a cota é relativamente baixa frente às importações recentes da BYD, mas defende que o governo crie medidas para acelerar a produção nacional dos carros chineses.
6: E ela tem que garantir, de fato, que exista uma conclusão dessas fábricas e que essas fábricas comecem a produzir aqui. Porque, querendo ou não, quando você tem uma produção de SKD e CKD, a produção real ocorre lá fora, né? Você tem aqui no Brasil, claro, uma produção de... Quando o veículo vem em CKD, né, totalmente desmontado, você tem alguns processos que ocorrem aqui. Mas, de qualquer forma, o bruto da produção ocorre lá fora. Então, a gente tem que garantir os empregos aqui no Brasil.
5: O presidente da Associação dos Fabricantes de Veículos Automotores, Igor Calvé, diz ver com preocupação a decisão. Em nota, ele ponderou que a decisão coloca em xeque a confiança das empresas que haviam considerado o cronograma anterior. Para a Anfávia, o IPI reduzido e as cotas de isenção eram medidas adequadas enquanto havia poucos carros eletrificados no Brasil. Com o aumento dos últimos anos, a entidade defende que novos benefícios desestimulam o investimento em produção local. Questionada, a BYD não quis se manifestar. De São Paulo, Guilherme Muniz.
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1: 10h29, ponto final nessa edição do CBN Noite Total, com produção de Karina Almeida e trabalhos técnicos de Henrique Dias. Você continue sintonizado. Vem aí o Futebol Globo CBN, Colômbia e República Democrática do Congo pelo Grupo K do Mundial. Eu volto quando? Quando a programação da FIFA permitir. E espero você. Boa noite, até mais.
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0: diz os requisitos legais que justificariam a medida. No pedido, a defesa afirma que pressionam a PGR para se manifestar sobre a possibilidade de firmar um acordo de confidencialidade. A medida é considerada a primeira etapa para uma eventual delação premiada. Uma brasileira de 30 anos que está detida na Coreia do Sul desde fevereiro foi indiciada por perseguir o cantor Jungkook, do grupo BTS. Ela foi condenada a 1 ano de prisão, com pena suspensa por 2 anos por violar a lei coreana contra a perseguição e por invasão de propriedade. A informação foi divulgada pelo jornal sul-coreano The Korea Times. Uma máquina chinesa tornou-se o supercomputador mais potente do mundo, superando quase uma década de domínio dos Estados Unidos. O sistema, chamado LineShine, liderou o Top 500, divulgado na segunda-feira na Conferência de Ciências da Computação, ISC, em Hamburgo, Alemanha. Essa é a primeira vez desde 2017 que um computador chinês lidera a lista, publicada 2 vezes por ano desde 1993. Quase 40 milhões de pessoas estão expostas ao calor extremo na França. O número corresponde a 90% da população do país. Na Itália, o governo decretou alerta máximo em 15 cidades, incluindo Roma e Milão. Na Espanha, parte do território está sob vigilância diante das temperaturas extremas. No Reino Unido, a agência meteorológica emitiu um alerta vermelho de onda de calor para hoje e quinta-feira. No horário de Brasília, 1h33...
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1: Olá, muito bom dia. Bem-vindo, bem-vinda. Vamos juntos e juntas até 5 horas da manhã, ao vivo, aqui na Rádio CBN, no CBN Madrugada. Eu sou Glauson Dutra, já te faço um convite para permanecer com a gente. Nessas próximas horas, temos muito a te informar. Te passar as principais informações do dia. Claro, muitas entrevistas ao longo das últimas 24 horas na Rádio CBN. A gente vai ter aqui também. Entrevista, reportagens, tudo para você estar bem informado durante a madrugada. Estou nos trabalhos técnicos de Ricardo Garcia. Apuração, leitura do repórter CBN de Matheus de Souza, chefia de Edmilson Fernandes, a produção desse programa de Karina Almeida. Você que já vem nessa expectativa para o Jogo do Brasil. E aí? Brasil! Brasil contra Escócia, logo mais, 7 horas da noite, no Futebol Globo CBN. Brasil vence, Brasil empata, Brasil perde. Manda mensagem pra gente contando sua expectativa pro Jogo do Brasil, vai. No 999119981, esse é o WhatsApp da Rádio CBN, 999119981. Chat ao vivo liberado para você mandar mensagem pra gente por lá também. Além, é claro, do meu e-mail, clauson.dutra@cbn.com.br. Você percebeu, entramos no ar 1 hora e 35 minutos. Mais tarde, por conta do jogo da Copa do Mundo, por conta da competição, em alguns dias a gente vai entrar nesse horário, 1h30. Em outras oportunidades nessa Copa do Mundo aconteceu a mesma coisa. E é isso. Amanhã tem jogo do Brasil e a gente já entra naquela expectativa para o jogo da nossa seleção. Então manda mensagem para a gente, participa do nosso programa. Eu vou registrando sua participação durante o CBN Madrugada. Muito bem. Passei as informações que você precisa participar. Trouxe tudo o que você vai ouvir e ver. Na verdade, tudo o que você vai ouvir. Eu vou te passar agora nos nossos destaques de hoje aqui do CBN Madrugada, nesta edição de quarta-feira, dia 24 de junho de 2026. O governo federal renova a cota para importação de carros elétricos. Guilherme Muniz.
2: O governo Lula acatou um pedido da montadora chinesa BYD e vai oferecer novas cotas de isenção do IPI.

0: de carros eletrificados importados. Especialistas afirmam que a medida causa insegurança jurídica. A Associação das Montadoras estuda judicializar a decisão.
1: O depoimento do ex-presidente Jair Bolsonaro sobre arma de fogo, Igor Cardim.
2: O ex-presidente Jair Bolsonaro afirmou em depoimento à Polícia Civil do DF que pediu apenas uma verificação técnica em uma pistola registrada em seu nome após identificar um defeito no armamento. A oitiva ocorreu nesta terça-feira na casa onde ele cumpre prisão domiciliar humanitária e durou cerca de 5 minutos. A investigação apura se a apreensão da arma durante uma blitz configura apenas uma irregularidade administrativa ou possível infração ao Estatuto do Desarmamento. O resultado do inquérito será enviado ao ministro Alexandre de Moraes, que também decidirá sobre a renovação da prisão domiciliar do ex-presidente.
1: Agenda de Flávio Bolsonaro em São Paulo, Bruna Barbosa.
3: Prometendo empenho para barrar o pacote de tarifas de 25% proposto pelos Estados Unidos contra produtos brasileiros, o senador Flávio Bolsonaro disse que se inscreveu para discursar em uma audiência pública em Washington no dia 6 de julho. Durante o evento com o agronegócio paulista, ele também aproveitou para criticar a diplomacia econômica conduzida pelo governo Lula.
1: Operação Mira Banco do Bispo Edir Macedo, Luiz Fernando Figliage.
4: O banco ligado ao Bispo Edir Macedo foi alvo de uma operação da Polícia Federal por suspeita de participação em um esquema de fraude milionária. As investigações apontam que administradores do Digimais manipulavam balanços para esconder a real situação financeira e usavam a mesma tática do Banco Master.
1: Banco de Brasília é alvo de nova operação Marina Dantas.
5: A Polícia Civil do Distrito Federal realizou nesta terça-feira uma nova operação envolvendo BRB e descontos ilegais milionários em contas de aposentados e pensionistas do governo local. 7 pessoas foram presas e 3 servidores do Banco de Brasília foram afastados de suas funções por envolvimento na fraude. Mais de 3.500 beneficiários podem ter sido vítimas. A investigação aponta que associações cobravam por serviços e benefícios não autorizados pelos correntistas.
1: PCC no radar da Polícia do Ceará, Guilherme Carvalho.
6: A Operação Cheque Mate foi deflagrada na manhã desta terça-feira pela Polícia Civil do Ceará. Ao todo, 31 pessoas foram presas suspeitas de integrar uma organização criminosa com atuação no Ceará e também em São Paulo.
1: Turistas ficam presos em mirante durante tiroteio no Rio de Janeiro, Gabriel Freitas.
7: O passageiro de um ônibus foi baleado e dezenas de turistas ficaram ilhados no mirante em meio à operação policial numa comunidade de Botafogo, na zona sul do Rio. A ação mirou integrantes do Comando Vermelho e terminou com 6 presos, mas o principal alvo conseguiu escapar. O tiroteio no Morro Dona Marta atingiu imóveis da região e os disparos puderam ser ouvidos em bairros vizinhos, como o Maitá, Laranjeiras e Copacabana.
1: Em São Paulo, destaca Luiz Delboni.
8: Após o laudo da polícia técnico-científica afastar lesões ou vestígios biológicos no corpo da menina, que supostamente foi abusada sexualmente dentro do Palmeiras, a delegada do caso disse aguardar o depoimento da criança. Segundo a investigadora, a ausência de marcas não descarta a possibilidade de abuso. A menor será ouvida por uma equipe multidisciplinar que inclui psicólogos.
1: Caso de metanol no sertão de Pernambuco, Lucas Arruda.
9: Novo caso de intoxicação por metanol é confirmado em Petrolina, no sertão de Pernambuco. Homem de 32 anos faleceu em 19 de maio, mas causa do óbito foi atestada pela polícia científica quase um mês depois. Desde setembro do ano passado, Pernambuco contabiliza 9 casos confirmados, incluindo 6 óbitos.
1: Estratégias do governo federal para coibir os roubos de celulares, Karen Lemos.
10: Uma nova política do governo federal para coibir roubos de celulares foi apresentada pelo presidente Lula. A ferramenta, chamada Celular Seguro, vai emitir alertas a quem estiver em posse de equipamentos subtraídos. A iniciativa reforça os anseios da gestão petista em se firmar na pauta de segurança pública. Nesta terça, o presidente cumpriu agendas em São Paulo e no Rio de Janeiro, estados que estão entre os principais colégios eleitorais do país.
1: Prefeitura de São Paulo lança aplicativo para a população acionar a Guarda Civil. Volta Bruna Barbosa.
11: Em um evento repleto de autoridades e comandantes das polícias estaduais, o prefeito de São Paulo, Ricardo Nunes, lançou um aplicativo público que permite denunciar a placa de carros, motos e caminhões e iniciou a operação de um helicóptero com câmeras de alta precisão para identificar pessoas e veículos suspeitos em tempo real. As medidas são ligadas ao programa Smart Sampa, a maior vitrine política da gestão na área da segurança.
1: Regulamentação de influencers mirins, Marina Dantas.
5: O CNJ regulamentou a atuação dos influenciadores mirins nas redes sociais. Pela norma, eles deverão ter alvarás concedidos pela Justiça para continuarem nos espaços online. A autorização terá que detalhar as condições da atividade, como remuneração, monetização e tempo de exposição. Pelas normas, as crianças e adolescentes ficam proibidos de realizar publicidade caracterizada como abusiva ou de produtos para adultos. O documento também cria o Banco Nacional de Alvarás, para rastrear as autorizações concedidas.
1: Novo capítulo da crise envolvendo os servidores do IBGE, Ricardo Porto.
12: A crise no IBGE ganhou um novo capítulo com a exoneração de duas coordenadoras de áreas estratégicas do Instituto. As mudanças atingem setores responsáveis pela PNAD contínua e por estudos sobre população, pobreza e desigualdade. Segundo os servidores, as duas foram comunicadas da demissão por telefone e integravam um grupo que assinou documentos com críticas à gestão do presidente do IBGE, Márcio Postman.
1: A guerra no Oriente Médio, Matheus Leite.
13: Parlamentares americanos aprovaram um texto que impede o presidente Donald Trump de promover ataques ao Irã sem a aprovação do Congresso dos Estados Unidos. A medida não tem força de lei, mas representa um revés para o republicano. Enquanto isso, Washington e Teerã continuam disputando o controle do Estreito de Hormuz no pós-guerra, e a ONU anunciou uma operação para retirar navios comerciais que ficaram retidos no Golfo Pérsico.
1: 1:44, a Festa Literária Internacional de Paraty, Amanda Mazei.
14: A ministra Carmen Lúcia, o médico Drauzio Varella e a autora Zadie Smith serão alguns dos destaques da FLIP deste ano. A organização da famosa Festa de Paraty divulgou detalhes da programação da edição de 2026, e o evento celebrará o legado da poeta brasileira Orígenes Fontela.
1: Homenagens a Milton Nascimento, Desirê Miranda.
15: O cantor e compositor Milton Nascimento recebeu nesta terça-feira o título de doutor honoris causa da Universidade Federal de Lavras, em Minas Gerais. A honraria é concedida a pessoas que atingiram a excelência na área de atuação e, no caso de Bituca, pela genialidade da extensa obra que tem, principalmente no Clube da Esquina. Por causa de problemas de saúde, Milton, com 83 anos, não pôde comparecer à cerimônia e foi representado pelo parceiro Márcio Borges.
1: O Brasil volta a campo hoje, nesta quarta-feira, pela última rodada da fase de grupos da Copa do Mundo. Brasil. Em Miami, a seleção encara a Escócia às 19h. Neymar será relacionado pela primeira vez para uma partida da seleção brasileira depois de quase 3 anos. Carlo Ancelotti confirmou a presença do camisa 10, que começará no banco de reservas.
16: Neymar é disponível, trabalhou bem essa semana, preparou bem o jogo, pode jogar com outros jogadores. Todos estamos muito contentes que ele está de volta, porque, obviamente, com a qualidade dele pode ajudar o time.
1: O técnico da seleção não adiantou a escalação para o confronto diante da Escócia. Ancelotti não poderá contar com Rafinha, que está lesionado. A tendência é que Rayan assuma a vaga na ponta direita do ataque. O jovem foi utilizado na posição durante o último treinamento antes da partida. Dessa forma, o Brasil deve entrar em campo com Alisson, Danilo, Marquinhos, Gabriel Magalhães e Douglas Santos, Casemiro, Bruno Guimarães e Lucas Paquetá, Rayan, Matheus Cunha e Vinícius Júnior. Adversário do Brasil, a Escócia venceu o Haiti por 1-0 e perdeu para o Marrocos pelo mesmo placar. Haiti e Marrocos também jogam às 19h em Atlanta. Os haitianos já estão eliminados do torneio. Já os marroquinos tentam assumir a liderança do grupo. Neste momento, a primeira colocação pertence ao Brasil, que leva vantagem no saldo de gols. 1h46.
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1: Com Jade Ramos.
18: Nesta quarta-feira, com a atuação de uma massa de ar polar, as temperaturas seguem baixas no centro-sul do país. E há chances de geadas amplas no Rio Grande do Sul, em Santa Catarina e no sul do Paraná. Nas áreas serranas, as temperaturas podem vir negativas e tem chance de chuvas congeladas na Serra Gaúcha e Catarinense. Enquanto no sudeste, a frente fria avança e provoca chuvas desde cedo em São Paulo, no Triângulo Mineiro, no sul de Minas Gerais e no sul do Rio de Janeiro. Enquanto no centro-oeste, a chuva também continua em Mato Grosso do Sul, no sul de Mato Grosso e no sul de Goiás, com possibilidade de trovoadas e temporais isolados, enquanto nas demais áreas o tempo permanece firme. Já no Nordeste, a chuva continua concentrada entre Sergipe e o Rio Grande do Norte. E no norte do país, as pancadas de chuva seguem ocorrendo em Amazonas, Acre, Rondônia, Roraima, Amapá e no interior do Pará. Jade Ramos, da Clima Tempo, para a CBN.
1: É isso, gente. São os destaques do CBN Madrugada, edição desta quarta-feira. Vamos juntos até 5 horas da manhã, com muita informação, análise, prestação de serviço, as entrevistas da Rádio CBN das últimas 24 horas. Você com a gente no WhatsApp falando sobre a expectativa para o jogo da seleção brasileira. Manda no 999119981. Estava até conversando aqui com o Ricardo, nosso técnico. Ah, é o jogo do Brasil hoje, né? Tá meio assim, né? É meio blasé o jogo hoje, né? A gente sabe que o Brasil vai se classificar e tal. Vamos ver, né? Eu acho que essa expectativa maior de todos nós retorna quando o Brasil avançar para a próxima fase, né? E aí pode encarar ou o Japão ou a Holanda, né? Aí sim vale uma expectativa maior. Nesse jogo de hoje, né? 19h, tem transmissão aqui do Futebol Globo CBN. Parte da rede fica com Oscar Ulisses, outra parte da rede com Edson Mauro no Rio de Janeiro. Expectativa que o Brasil vença, né? Eu até arrisquei no bolão, 2-0 pro Brasil. Acho que vai ser um jogo chato, principalmente ali no primeiro tempo, até o Brasil marcar o primeiro gol. Vai ser aquele jogo pegado, o Brasil vai girar a bola, vai ficar lançando em velocidade pelos lados, até encontrar um espaço, até conseguir marcar o primeiro gol. Então, a nossa expectativa é ver se, de fato, o ataque da seleção brasileira, meio campo, ataque. A gente sabe que a defesa já tem, de fato, um problema que vai acompanhar a gente durante toda a Copa do Mundo, com o goleiro Eden, mas pelo menos no meio campo e ataque para a gente ver como é que vai funcionar essa seleção que vai ser exigida, né? Já que a Escócia deve ficar mais ali no seu campo defensivo, ir nos contra-ataques, tentar uma brecha na defesa brasileira, o que não é muito difícil, né? Mas a gente torce para que isso não ocorra. Então a expectativa é que o Brasil faça um jogo... pelo menos mais interessante no sentido de, poxa, uma seleção que é mais forte do que o Haiti, que é a pior seleção da Copa do Mundo. O Brasil venceu por 3-0, venceu por pouco ainda, porque o Marrocos vai aplicar uma goleada contra o Haiti, que já está eliminada da Copa do Mundo. Tinha oportunidade de fazer saldo de gols, não fez, e agora a gente tem o Marrocos aí vencendo o jogo contra a Escócia por 1-0, Escócia que venceu o Haiti por 1-0, jogo que vale muito para a Escócia, porque hipoteticamente, por exemplo, o Brasil se classifica mesmo perdendo para a Escócia na terceira colocação, né? O que a gente não quer, de fato, né? A gente quer o Brasil na primeira colocação, ver o Brasil jogando na próxima segunda-feira, 2 horas da tarde, não 10 da noite, porque se o Brasil cair na segunda colocação, joga 10 da noite na segunda-feira, né? É melhor ficar na primeira posição do que na segunda. Seja o Japão, seja a Holanda, o jogo vai ser dificílimo para a seleção brasileira, vai ser um teste ainda maior para o Carlo Ancelotti. Então a expectativa é que vença, né, meus ouvintes? A expectativa é que vença, que avance, e a nossa expectativa é ver como é que Lucas Paquetá vai funcionar com o Rayan pela lateral direita, como é que essa trinca, ataque e meio campo vai funcionar da seleção. Mas você ouviu tudo aqui no Futebol Globo CBN, né? Eu tô dando meus pitacos aqui. 1h51, você segue com a gente opinando também sobre seleção brasileira, tá? Agora a gente traz uma informação que não é de Brasília, tá? Aliás, É de Brasília, sim, mas foi feita por Guilherme Muniz aqui em São Paulo. O governo Lula acatou um pedido da montadora chinesa BYD e vai oferecer novas cotas de isenção do IPI de carros eletrificados importados. Só que especialistas afirmam que a medida causa insegurança jurídica.
0: O governo federal decidiu nesta terça-feira atender a um pedido da montadora chinesa BYD e vai recriar cotas de isenção do imposto sobre produtos industrializados para carros eletrificados que são importados desmontados ou semidesmontados. A informação havia sido antecipada pela CBN. A decisão foi tomada há poucos dias da recomposição integral do imposto e contraria a associação que reúne as montadoras que produzem no Brasil. A Anfávia estuda judicializar a medida. A cota de isenção definida pelo governo Lula foi limitada a 463 milhões de dólares e tem prazo limitado em 6 meses. Esse é o mesmo patamar da cota anterior que se esgotou em janeiro de 2026. Já a importação de carros montados não terá cota de isenção. Apesar da recriação das cotas, o governo optou por manter o cronograma atual de recomposição do IPI. Assim, os eletrificados montados e desmontados terão alíquota de 35% já em julho, enquanto os veículos montados continuarão em 14%, mas chegarão aos 35% em janeiro de 2027. O consultor automotivo Milad Kalumi Neto afirma que a cota é relativamente baixa frente às importações recentes da BYD, mas defende que o governo crie medidas para acelerar a produção nacional dos carros chineses.
19: E ela tem que garantir, de fato, que exista uma conclusão dessas fábricas e que essas fábricas comecem a produzir aqui. Porque, querendo ou não, quando você tem uma produção de SKD e CKD, a produção real ocorre lá fora, né? Você tem aqui no Brasil, claro, uma produção de... Quando o veículo vem em CKD, né, totalmente desmontado, você tem alguns processos que ocorrem aqui. Mas, de qualquer forma, o bruto da produção ocorre lá fora. Então, a gente tem que garantir os empregos aqui no Brasil.
0: O presidente da Associação dos Fabricantes de Veículos Automotores, Igor Calvé, diz ver com preocupação a decisão. Em nota, ele ponderou que a decisão coloca em xeque a confiança das empresas que haviam considerado o cronograma anterior. Para a Anfávia, o IPI reduzido e as cotas de isenção eram medidas adequadas enquanto havia poucos carros eletrificados no Brasil. Com o aumento dos últimos anos, a entidade defende que novos benefícios desestimulam o investimento em produção local. Questionada, a BYD não quis se manifestar. De São Paulo, Guilherme Muniz.
1: 1:54, ainda em Brasília, a defesa de Jair Bolsonaro afirmou que o depoimento do ex-presidente à Polícia Civil sobre uma arma apreendida durou cerca de 5 minutos. Bolsonaro teria confirmado que o revólver encontrado com um militar durante uma blitz havia sido entregue ao agente para conserto.
2: O ex-presidente Jair Bolsonaro disse em depoimento à Polícia Civil do Distrito Federal que pediu apenas que um militar de sua equipe verificasse um defeito na pistola Glock 9mm que está registrada em seu nome. Segundo a defesa, Bolsonaro constatou que a arma não funcionava corretamente e solicitou uma avaliação técnica, mas sem autorizar que o armamento fosse levado para o conserto. A oitiva ocorreu nesta terça-feira na casa onde ele cumpre prisão domiciliar humanitária e durou cerca de 5 minutos. O depoimento faz parte do inquérito que investiga a apreensão da arma durante uma blitz da Polícia Militar do Distrito Federal. O armamento estava com um integrante de sua equipe de segurança do GSI, por ser ex-presidente, e foi recolhido por estar sendo transportado sem o certificado de registro de arma de fogo, documento exigido por lei. A investigação apura se o caso configura apenas uma infração administrativa ou se houve violação do Estatuto do Desarmamento, um tipo penal. A pena prevista para eventual enquadramento criminal pode chegar a 6 anos de prisão, além de multa. Segundo o advogado criminalista Guilherme Augusto Mota, dependendo da conclusão do inquérito, Bolsonaro e o militar poderão ser responsabilizados.
20: A questão vai passar pela análise administrativa da conduta do agente integrante do GSI que, ao portar uma arma de fogo ou tê-la em posse e transportá-la com a finalidade específica, segundo esse relator, de manutenção do armamento pertencente a terceiro. Mas uma situação bastante peculiar. O ex-presidente com prisão domiciliar humanitária e, a fim de se verificar se houve ou não descumprimento dessas medidas cautelares com a incidência, deverá se perquirir se houve ou não a incidência deste tipo penal.
2: O caso ocorre há 2 dias do fim do prazo inicial de 90 dias da prisão domiciliar humanitária, concedida ao ex-presidente para tratamento de saúde. As informações reunidas pela Polícia Civil serão encaminhadas ao ministro do STF, Alexandre de Moraes, que analisará a situação e decidirá sobre uma eventual renovação da medida. De Brasília, Igor Cardim.
1: Agora, 1h57, a Polícia Civil do Distrito Federal realizou uma nova operação envolvendo o BRB e descontos ilegais em contas de aposentados e pensionistas do governo local.
5: Uma operação da Polícia Civil do Distrito Federal prendeu 7 pessoas suspeitas de realizarem descontos irregulares que somam mais de R$5 milhões em contas de aposentados e pensionistas vinculados ao governo do Distrito Federal. 3 servidores do BRB, o Banco de Brasília, estão entre os investigados e foram afastados de seus cargos. Mais de 3.500 pessoas podem ter sido vítimas do golpe. Segundo o delegado Henry Galdino, cerca de 6 associações ofertavam planos e benefícios fictícios que custavam cerca de R$ 40 mensais para os aposentados e pensionistas. Os descontos ocorriam desde 2024, mesmo sem o consentimento dos correntistas.
21: E quando esse serviço era oferecido por telefone, o aposentado não autorizava. Mas mesmo assim, esses débitos eram efetivados em suas contas correntes. Para que o débito fosse efetivado, precisava de demonstrar a transcrição do áudio e o áudio. Só que os áudios nunca apareciam, só as transcrições. E todas as vítimas com quem nós conversamos por meio da investigação, elas não autorizaram os débitos.
5: As investigações apuram agora a destinação dos valores desviados e outros envolvidos. O esquema é parecido com o usado em crimes contra aposentados e pensionistas do INSS entre 2019 e 2024. 3 dos alvos já haviam sido investigados na operação sem desconto. Ao todo, foram cumpridos 10 mandados de busca e apreensão no DF e em Minas Gerais. Além dos servidores do BRB, os mandados também miraram as sedes das associações investigadas. Os suspeitos podem responder pelos crimes de lavagem de dinheiro, organização criminosa, furto mediante fraude e estelionato. Em nota, o BRB afirmou que os fatos sob investigação não dizem respeito à atual administração do banco e reforçou que qualquer irregularidade identificada será investigada e os responsáveis punidos. De Brasília, Marina Dantas.
1: Logo mais depois do repórter CBN, vou trazer uma reportagem do Luiz Fernando Figliage sobre o banco ligado ao Bispo Edir Macedo, que foi alvo de uma operação da Polícia Federal por suspeita de participação em um esquema de fraude milionária. Além disso, tem a agenda do pré-candidato à presidência Flávio Bolsonaro. A Bruna Barbosa preparou uma reportagem sobre como foi o evento que Flávio Bolsonaro participou, além de outros figurantes também. Então permaneça com a gente. Registro agora a sua participação do 99911-9981. Tenho aqui a participação dos nossos ouvintes. A João Batista, aqui de Goiânia, falando o seguinte: bom dia, Clauson Dutra. O que esperar desse próximo jogo do Brasil? Não sei. Não espero coisa boa, não. O João Batista já está mais aqui triste com a nossa seleção, né? O nosso querido Terezinha de Jesus Araújo. Estou lhe ouvindo direto de Rio Branco, Acre. Bom dia, Clauson Dutra. Obrigado pela companhia de sempre. O Luiz Audácio, direto da Freguesia do Ó em São Paulo, com a gente também. Brasil vence a Escócia por 1-0 com gol de Neymar no segundo tempo. Estevão Zizi participa aqui. As participações vão chegando e a gente vai registrando aqui a sua participação. Nínero Torres, de Vasconcelos Filho, direto do Jardim Luso, São Paulo, falando sobre o jogo da seleção brasileira.

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3: Lá no chat do YouTube, Isaura Ferreira com a gente. Bom dia, Clauson Dutra. Bacana. Obrigado pela companhia de todos vocês. Agora, 2:01, repórter CBN com Matheus de Souza.
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0: Quarta-feira, 24 de junho de 2026. O Tribunal Superior Eleitoral determinou a remoção de publicações que associavam o senador Flávio Bolsonaro do PL ao crime organizado. A decisão atinge diretamente a presidente do PT, Gleisi Hoffmann, o senador Lindbergh Farias, o ministro da Secretaria-Geral da Presidência da República, Guilherme Boulos, e o deputado federal, Rogério Correia. Ao todo, 8 publicações distribuídas entre Facebook e Instagram deverão ser removidas no prazo de 24 horas, sob pena de multa diária. Uma pesquisa Datafolha aponta que 59% dos brasileiros concordam total ou parcialmente com a classificação do PCC e do Comando Vermelho como organizações terroristas. Outros 22% discordam totalmente da classificação e 11% discordam em parte. No início do mês, as facções passaram a ser classificadas como terroristas pelo governo dos Estados Unidos. A decisão foi divulgada pela gestão de Donald Trump no fim de maio. O governo federal reconheceu a situação de emergência em Salvador em decorrência da contaminação química registrada na praia de São Tomé de Paripe. Manchas azuis e amarelas são vistas na faixa de areia e no mar. O reconhecimento veio após o registro de um derramamento de produto químico e, com a medida, a Prefeitura de Salvador passa a ter acesso a mecanismos de apoio da União e poderá solicitar recursos federais para ações de defesa civil. O presidente da FIFA, Gianni Infantino, afirmou que o presidente dos Estados Unidos, Donald Trump, vai estar na final da Copa do Mundo. Os dois serão os responsáveis pela entrega do troféu à seleção vencedora do torneio. O governo norte-americano ainda não se manifestou sobre a fala de Infantino. A final da Copa será disputada em 19 de julho no MetLife Stadium em Nova Jersey, na região metropolitana de Nova York. No horário de Brasília, 2:04.
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De volta com o CBN Madrugada, edição de quarta-feira, 24 de junho de 2026. Eu sou Clauson Dutra, sigo na sua companhia até 5 horas da manhã, com muita informação, análise e prestação de serviço. Obrigado pela sua audiência, você com a gente em todo o Brasil, pela FM, ou então pelo site da Rádio CBN, pelo aplicativo da Rádio que Toca Notícias, pelo YouTube. Ao vivo, é rádio com imagem, tem chat de conversas liberado para você mandar mensagem para a gente por lá, ou então pelo WhatsApp 99911-9981. Muita gente falando de seleção brasileira, a Isaura está falando que o jogo vai ser 2-0 para o Brasil. O Caio está falando que vai ser 3-1 para o Brasil. Então assim, eu estou colocando 2-0 também, vai. Então

0: Nesse momento, o placar que está vencendo entre os ouvintes, 2-0 hoje para o Brasil contra a Escócia, jogo 7 horas da noite. Estou anotando o seu placar aqui, tá? Vamos ver até 5 da manhã qual vai ser o placar dos ouvintes do CBN Madrugada. No anterior, contra o Haiti, o placar que venceu foi 3-1, mas foi 3-0 para a seleção brasileira. Mais participação aqui, ó, o nosso querido, sempre com a gente, né? O nosso ouvinte Paulinho Reis. Tá falando o seguinte, 3-1 Brasil, aí, tá empate então, entre os placares de 2-0 e 3-1. Durante o CBN Madrugada a gente traz mais informação sobre a seleção brasileira e o seu placar pro jogo de logo mais. Agora 2:07, uma notícia que saiu no G1 no fim da noite desta terça-feira. A defesa do ex-presidente Jair Bolsonaro fez um pedido ao ministro Alexandre de Moraes, do Supremo Tribunal Federal, de prorrogação da prisão domiciliar para o ex-presidente. A domiciliar foi concedida por Moraes em março e pelo prazo de 90 dias. Só que esse prazo se encerra nesta quinta-feira. Bolsonaro cumpre desde novembro do ano passado a pena de 27 anos e 3 meses de prisão por ter sido considerado líder de uma organização criminosa que tentou dar um golpe de Estado em 2022 para mantê-lo no poder mesmo após a derrota nas eleições de 2022. O advogado do ex-presidente disse que, conforme temos sustentado as condições de saúde do presidente que suportaram o deferimento do pedido anterior, tem características permanentes, não tendo se modificado no trimestre em que permaneceu em custódia domiciliar. No pedido, a defesa de Bolsonaro solicita que a prorrogação ocorra pelo tempo que Moraes julgar adequado. Agora 2:08, aqui em São Paulo, a Bruna Barbosa preparou uma reportagem para a gente sobre o pré-candidato à presidência da República pelo PL, o Flávio Bolsonaro, que afirmou que vai aos Estados Unidos no começo de julho para fazer um discurso em uma audiência pública em Washington. O senador disse que pretende articular uma negociação para barrar a tarifa americana contra os produtos brasileiros.
1: O senador e pré-candidato à presidência da República pelo PL, Flávio Bolsonaro, afirmou nesta terça-feira que pretende voltar aos Estados Unidos para tentar barrar o novo tarifaço que pode atingir produtos brasileiros. O anúncio foi feito durante o discurso na FEICORT, feira voltada ao agronegócio realizada no interior paulista. Mais cedo, Flávio informou em uma publicação nas redes sociais que se inscreveu para participar de uma audiência pública do Escritório do Representante de Comércio dos Estados Unidos, marcada para o próximo dia 6 de julho em Washington. O senador solicitou um espaço de 5 minutos para se manifestar durante a sessão.
2: Com essa possibilidade de, mais uma vez, as empresas brasileiras serem tarifadas, além de eu ter pedido pessoalmente que isso não ocorresse por parte do governo americano, porque a partir do ano que vem o Brasil terá um presidente da República que vai sentar de igual para igual com todo o mundo para defender os interesses do nosso povo brasileiro. Mais uma vez, no dia 6 de julho agora, vou aos Estados Unidos para fazer a defesa das empresas brasileiras para que não sejam novamente tarifadas com mais 25%.
1: Segundo o documento encaminhado pelo gabinete do parlamentar às autoridades americanas, Flávio pretende defender a retirada das tarifas propostas contra produtos brasileiros e também se posicionar contra eventuais restrições ao PIX, alvo de questionamentos do governo Donald Trump sob o argumento de concorrência desleal. O prazo para a decisão final sobre as medidas termina em 15 de julho, cerca de uma semana após a audiência. Nos próximos dias, a comissão responsável deverá divulgar a lista de participantes habilitados para falar na sessão. O governo federal não inscreveu representantes no processo. Durante o discurso na feira, Flávio atribuiu ao presidente Lula do PT a deterioração das relações comerciais com os Estados Unidos e afirmou que o Brasil precisa de uma política externa baseada no que chamou de pragmatismo econômico. O senador também fez uma série de acenos ao agronegócio, público predominante no evento. Criticou o governo federal por questões relacionadas às exportações do setor, defendeu maior segurança jurídica para produtores rurais e prometeu levar para um eventual governo federal iniciativas adotadas pela gestão paulista liderada por Tarcísio de Freitas, do Republicanos. A participação do senador na FEICORT reuniu toda a chapa da direita de São Paulo. Além do governador, acompanharam eventos pré-candidatos ao Senado Guilherme Derriti, do PP, e André do Prado, do PL. De São Paulo, Bruna Barbosa.
0: Agora 2:11, o banco ligado ao Bispo Edir Macedo foi alvo de uma operação da Polícia Federal por suspeita de participação em um esquema de fraude milionária. As investigações apontam que administradores do Digimais manipulavam balanças para esconder a real situação financeira da instituição.
3: A Polícia Federal realizou uma operação contra um suposto esquema de fraude no banco Digimais, controlado pelo Bispo Edir Macedo. A Justiça determinou o bloqueio de bens e valores de cerca de 670 milhões de reais da instituição. Mais de 50 policiais federais foram às ruas nesta terça-feira para cumprir 9 mandados de busca e apreensão em São Paulo. Segundo a PF, relatórios do Banco Central apontaram irregularidades na gestão do banco. A suspeita é de que administradores manipulavam balanços para esconder a real situação financeira da instituição e apresentar uma condição econômica melhor do que a existente. As investigações indicam que ativos foram valorizados artificialmente e receitas foram registradas de forma indevida, gerando números que não refletiam a realidade do banco. A PF suspeita ainda que a instituição usava a mesma tática do Banco Master, ao aproveitar da confiança dos depositantes na proteção institucional proporcionada pelo Fundo Garantidor de Crédito. Na segunda, a agência de classificação de risco Fitch já havia rebaixado a nota do Banco Digimais e alertado para uma possibilidade real de quebra da instituição. Os investigados na operação devem responder por gestão fraudulenta, falsidade em demonstrativos contábeis e operações de crédito irregulares. Edir Macedo é investigado por ser proprietário da instituição. Em abril, o banco teve a compra anunciada pelo BTG Pactual, mas a conclusão do negócio ainda depende de aprovações de órgãos reguladores. A Polícia Federal também investiga a operação entre os bancos. Fundado em 1981 como Banco Renner, o Digimais passou por mudanças em 2020, quando Edir Macedo assumiu o controle integral da instituição. Com a colaboração de Lucas Taveira, de São Paulo, Luiz Fernando Figliage.
0: O Digimais afirmou que permanece à disposição das autoridades para prestar esclarecimentos e colaborar com as apurações do caso. Agora, 2:13, ainda sobre uma outra operação, só que no Nordeste, no Ceará, a Polícia Civil realizou uma operação contra o PCC no Ceará e aqui em São Paulo. Foram cumpridos 31 mandados de prisão. Entre os alvos estão 8 mulheres que atuavam no transporte e armazenamento de drogas, além de cederem nomes para contas bancárias da facção.
4: Um novo caso de intoxicação por metanol foi confirmado.
5: Deflagrada nas primeiras horas da manhã desta terça-feira, a Operação Checkmate prendeu 31 pessoas suspeitas de integrar uma organização criminosa com atuação no interior do Ceará. A ação ocorreu simultaneamente nos municípios cearenses de Crato, Juazeiro do Norte e na capital Fortaleza, além do estado de São Paulo. De acordo com as investigações, a facção PCC é apontada como responsável por crimes como tráfico de drogas, homicídios, lavagem de dinheiro e participação em disputas de facções criminosas pelo controle de território. Ao todo, foram expedidos 38 mandados de prisão preventiva e diversos mandados de busca e apreensão. O delegado da Polícia Civil do Ceará, responsável pela operação, Júlio Agrelli, destacou que a ação foi desencadeada após homicídios atribuídos à facção.
6: Na verdade, o grupo criminoso ele vem agindo aqui na cidade do Crato já há algum tempo. Então, tudo isso foi, como eu havia dito antes, decorrente de ações que culminaram em alguns homicídios, decorrente de disputa territorial dessas organizações criminosas, que acabou viabilizando a investigação que culminou com as prisões e as buscas e apreensões de hoje.
5: Um dos principais alvos da operação é uma liderança da organização criminosa natural do Ceará, que foi localizada e presa em São Paulo. Segundo a Polícia Civil, ele continuava exercendo influência sobre as atividades do grupo criminoso, mesmo morando fora do Ceará. 17 alvos da operação são reincidentes em vários crimes. As investigações também identificaram a participação de mulheres na estrutura da facção, principalmente em funções ligadas à movimentação financeira, transporte e armazenamento de drogas. Do Crato, Guilherme Carvalho.
0: 2:16. A Polícia Civil indiciou por homicídio doloso os três instrutores envolvidos na morte da jovem durante um salto de rope jump no interior de São Paulo. O inquérito foi concluído e encaminhado à Justiça.
7: A Polícia Civil concluiu e enviou à Justiça o primeiro inquérito sobre a morte de Maria Eduarda Rodrigues de Freitas, de 21 anos, durante um salto sem corda na Ponte do Esqueleto, entre Limeira e Cordeirópolis. O primeiro relatório trata dos três homens que já estavam presos desde o dia do acidente: Vitor de Freitas Gonçalves, Maicon Fernandes Sintra e Luiz Felipe Feliciano. Eles foram indiciados por homicídio com dolo eventual, quando o autor não tem a intenção direta de matar a vítima, mas assume o risco de causar uma morte. A defesa de Luiz Felipe e de Maicon informou que não concorda com o enquadramento do caso. Ao mesmo tempo, a polícia abriu um segundo inquérito para apurar a participação de outras 5 pessoas. 3 delas foram presas no último sábado. O novo inquérito tem prazo de 30 dias para ser concluído. Entre os novos investigados está Eveline dos Santos Gonçalves, de 29 anos. Segundo a polícia, ela era responsável pela organização do evento, como detalhou a delegada responsável pelo caso, Andréa Levi.
8: Ela tinha uma página no Instagram, onde ela se intitulava CEO do Entre Cordas, página no TikTok também, né, onde parece que os vídeos dela viralizavam com mais de 1 milhão de seguidores. E com isso, ela atraía diversas pessoas para fazer esse tipo de esporte de altíssimo risco. Ela não seguia os protocolos necessários de segurança, fiscalização, cobrava valor excessivo, considerado as demais empresas, era o dobro do que era considerado. Não ter colocado a corda, principalmente num esporte que leva o próprio nome corda, é mais do que uma assunção de risco.
7: Outro nome citado é o de João Piveta, apontado como responsável por recepcionar os participantes na parte de baixo da ponte. A investigação indica que ele pode ter ficado com a câmera usada no salto, que ainda não foi encontrada.
8: Assim que aconteceu a queda, uma testemunha teria se aproximado ali da beirada da ponte e visto a Maria Eduarda com a câmera na mão e, segundos depois, o indivíduo retirando a câmera dela. Contudo, quando ele foi ouvido, ele menciona que ele foi apenas checar o batimento cardíaco e que ele não retirou a câmera, mas diante da testemunha presencial que viu ele retirando a câmera da mão da vítima, foi necessária a prisão temporária dele para averiguar os fatos.
7: Há ainda um terceiro investigado que, segundo a polícia, participava da execução da atividade e teria deixado o local após a queda. A câmera continua sendo uma peça central para esclarecer o caso. A suspeita é de que o equipamento tenha sido retirado e que conteúdos digitais possam ter sido apagados após o acidente. A defesa de Eveline informou que ela vem colaborando com a investigação e que deve prestar depoimento nesta terça-feira. O horário ainda não foi confirmado. Já a defesa de João afirmou que ele não participou diretamente do salto e que ajudou a socorrer a vítima, além de ter colaborado com as autoridades. Maria Eduarda chegou a ser socorrida, mas não resistiu à queda de cerca de 40 metros. O laudo apontou hemorragia interna grave, além de trauma na cabeça e no tórax. De Campinas, Aline Albuquerque.
0: Agora 2:19, no Rio de Janeiro, um passageiro de ônibus foi baleado e dezenas de turistas ficaram ilhados num mirante em meio à operação policial numa comunidade de Botafogo, na zona sul do Rio.
5: Uma operação contra o Comando Vermelho em Botafogo, na zona sul do Rio, terminou com 6 pessoas presas, um passageiro baleado dentro de um ônibus e a rotina de moradores, estudantes e turistas afetada. Agentes da Polícia Civil entraram no Morro Dona Marta ainda na madrugada desta terça-feira para cumprir 44 mandados de prisão e 98 de busca e apreensão. Na Rua São Clemente, um dos principais acessos à comunidade,
9: tiros atingiram uma igreja metodista, além de prédios e carros. O pastor Carlos Wesley Domingues contou à CBN que encontrou projéteis no templo e uma moradora que vive no prédio ao lado também teve o apartamento atingido e disse que, por sorte, não estava no quarto no momento dos disparos.
10: Projéteis aqui, né, a nossa porta aqui também foi atingida, o nosso vidro aqui. Ficamos tristes, né, por essa questão, mas eu recebi relatos de membros da nossa igreja que moram na comunidade dizendo que estavam no chão, né, porque o tiro estava muito forte.
11: Por sorte, eu estava dormindo no outro quarto. E o tiro entrou pelo vidro, atravessou a sala e foi parar na parede. Hoje foi uma guerra.
9: Moradores de bairros próximos, como Maitá, Laranjeiras e Copacabana, também ouviram os disparos. Um passageiro da linha 410 foi atingido na perna no momento em que o ônibus passava em frente à comunidade. Ele foi levado para o Hospital Municipal Miguel Couto, no Leblon, recebeu atendimento e foi liberado. Aproximadamente 60 turistas que tinham subido ao Mirante Dona Marta para ver o nascer do sol só conseguiram deixar o local depois que a situação ficou mais segura. Um dos principais alvos da ação desta terça-feira foi Francisco Rafael Dias da Silva, mas ele conseguiu escapar de acordo com a polícia. O delegado Paulo Sabac explicou que Francisco age sob ordens de um chefe do Comando Vermelho que esteve preso em Mossoró, no Rio Grande do Norte, e agora está preso em Brasília.
12: Francisco, ele já exerce a gestão criminosa no local há muitos anos. O Ronaldinho Tabajara, o R9, se encontra preso em prejuízo de segurança máxima. Ele emite ordens, ele participa de liberações gerais dessa organização criminosa.
9: Com o recuo das equipes da Polícia Civil, a situação na comunidade ficou mais tranquila ao longo da tarde. Com a colaboração de Isa Morena, do Rio de Janeiro, Gabriel Freitas.
0: Agora, 2 horas e 22 minutos, o Superior Tribunal de Justiça restabeleceu a acusação de estupro de vulnerável contra João Teixeira de Faria, o João de Deus. A decisão faz parte de um processo que investiga abusos sexuais supostamente praticados durante atendimentos espirituais.
13: Foi restabelecida pelo Superior Tribunal de Justiça a acusação de estupro de vulnerável contra uma das vítimas de João Teixeira de Faria, conhecido como João de Deus. A decisão faz parte de um processo que investiga abusos sexuais supostamente praticados durante atendimentos espirituais. A decisão foi proferida pela ministra Maria Marluce Caldas após recurso apresentado pelo Ministério Público de Goiás. A magistrada também afastou a tese de extinção por perda de prazo em relação às 3 vítimas. Entendimento que havia sido adotado pelo Tribunal de Justiça de Goiás. Em primeira instância, João de Deus foi condenado. No entanto, ao julgar recurso da defesa, o TJ reformou parcialmente a sentença, desclassificando um dos crimes de estupro de vulnerável para violação sexual mediante fraude e reconhecendo a decadência do direito de representação de 3 vítimas. Para o Ministério Público, em crimes sexuais praticados em contextos marcados por abuso de confiança e assimetria de poder, o prazo para representação não deve ser contado automaticamente a partir da data dos fatos. Segundo o órgão, embora as vítimas soubessem quem era o autor, não tinham compreensão imediata de que haviam sido submetidas a uma infração penal, em razão da manipulação psicológica e da influência exercida pelo réu. Na decisão, a ministra destacou que o judiciário deve evitar a utilização de estereótipos que comprometam a credibilidade dos relatos de mulheres vítimas de violência sexual. O processo retornará ao Tribunal de Justiça de Goiás para julgamento. João de Deus ficou conhecido pelas chamadas cirurgias espirituais, realizadas na casa Dom Inácio de Loyola, em Abadiânia, no entorno do Distrito Federal. As denúncias vieram a público em 2018, após o programa Conversa com Bial, da TV Globo, exibir entrevistas com mulheres que relataram abusos sexuais durante os atendimentos. Preso em 2018, João de Deus sempre negou as acusações. Ele foi condenado por estupro, estupro de vulnerável e violação sexual mediante fraude, além de responder a diversas denúncias relacionadas a crimes sexuais. Desde 2021, ele cumpre prisão domiciliar em Anápolis, no centro de Goiás, em razão da idade e das condições de saúde. Nós entramos em contato com a defesa e aguardamos um retorno. De Goiânia, Igor Rodrigues.
0: Agora, 2 horas e 25 minutos, duas coordenadoras de áreas estratégicas do IBGE foram exoneradas. Ambas foram comunicadas da demissão por telefone. Elas integravam um grupo que assinou documentos com críticas à gestão do presidente do Instituto.
14: Em meio à crise entre servidores e o presidente Márcio Postman, mais duas coordenadoras de áreas estratégicas do IBGE foram exoneradas. As mudanças atingem a Coordenação de Pesquisas para Amostra de Domicílios, a COPAD, responsável pela produção da PNAD contínua, e a Coordenação de População e Indicadores Sociais, a COPES, que desenvolve estudos sobre pobreza, desigualdades e demografia. Adriana Beringui deixou o comando da COPAD, função que exercia desde agosto de 2021. A área é responsável pela divulgação de indicadores mensais do mercado de trabalho, incluindo o desemprego, e levantamentos como a pesquisa de orçamentos familiares e a pesquisa nacional de saúde. Já Cristiane Moutinho foi exonerada da chefia da COPES, cargo que ocupava desde setembro de 2019. Segundo relatos de servidores, as exonerações foram comunicadas por telefone pelo diretor de pesquisas do Instituto, Gustavo Junger. Não houve reunião prévia para explicar os motivos das mudanças. As duas coordenadoras integram um grupo de servidores que assinaram documentos críticos à gestão póstuma. O episódio ocorre meses após a exoneração de Rebeca Palles, então coordenadora de contas nacionais, responsável pelas estatísticas do PIB. Em nota, o IBGE anunciou que o economista Leonardo Santos de Oliveira assumirá a COPAD. Para a COPES, foi nomeada Luanda Chaves Botelho, servidora do IBGE desde 2011. O IBGE informou que nos próximos dias será definido um cronograma de transição entre as equipes. Com a colaboração de Matheus Carreira, do Rio de Janeiro, Ricardo Porto.
0: Agora 2h27.
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0: Flávio pergunta se ele pode usar o investimento no Tesouro Educa Mais para outras finalidades que não seja pagar a faculdade dos filhos. Flávio, sim, o Tesouro Educa Mais tem diversas finalidades. O Tesouro decidiu realçar o aspecto do pagamento do ensino superior, mas o investimento é interessante para qualquer um que precise de uma renda mensal corrigida pela inflação durante um certo período de 5 anos. E também é possível combinar o investimento em títulos diferentes para aumentar o prazo da renda mensal para 10 anos, por exemplo. O Educa Mais funciona de forma diferente dos investimentos de renda fixa tradicionais e tem uma característica única no mercado brasileiro que facilita o planejamento financeiro. O título tem uma data de conversão e uma data de vencimento. A data de conversão é quando o investidor começa a receber os pagamentos mensais. A data de vencimento é quando os pagamentos acabam. Os pagamentos englobam os juros, o valor originalmente investido e a correção pela inflação. Ao todo, são 60 parcelas com valor fixo, somando os juros mais a correção pela inflação. A vantagem do Educa Mais é que você pode definir hoje quanto precisa desembolsar para garantir uma renda por um prazo estabelecido a partir de um certo momento no futuro. Até a próxima e continue mandando as suas perguntas para cbndinheiro@cbn.com.br.
1: Antes do repórter CBN, registro sua participação no WhatsApp 999119981. Salve Clauson Dutra. Bom dia. Hoje palpite Brasil 2, 1 Escócia, 2 gols do Neymar. Sérgio Jacinto de Campinas. Campinas está chovendo desde 5 da tarde, até agora sem parar. Registra aqui o Sérgio acreditando na vitória do Brasil 2-1 e 2 gols do Neymar, rapaz. Deixa eu anotar aqui a sua classificação. Deixa eu anotar aqui seu palpite. Para depois a gente fazer a informação sobre o bolão, né? Qual vai ser o placar que os ouvintes do CBN Madrugada Mais vão palpitar. Obrigado, viu, Sérgio? Aí, 2-1 com 2 gols do Neymar. Acho difícil, viu? Mas você tá confiante, hein, Sérgio? Vamos nessa. Régio Oliveira, na sintonia direto de Fortaleza. Boa quarta-feira para você. Sorte para a nossa seleção brasileira ontem. Hoje, na verdade. Sérgio, Régio, fala pra gente o placar que você tá planejando aí pro jogo. Placar do jogo será 3-0, um gol de Neymar, Didi, Uberaba. Tá todo mundo confiando no Neymar, marcando um gol, pelo menos, né? Neymar deve entrar durante o segundo tempo. Vamos ver, né? Acho difícil Neymar marcar alguma coisa, né? Ó, o Osmaí tá falando o seguinte, vai ser 0-0. Esse aqui já tá entregue, já. Vai ser nem um gol. Tudo bem. Anotei aqui o placar de 3-1. O Rogério tá falando que vai ser 2-0 pro Brasil também. Olha, 2-0 e 3-0 são os principais placares nesse momento dos ouvintes do CBN Madrugada, tá? Bom dia, CBN. Temos recorde, sim. Ganhar 3 Copas em 4 disputadas. O Dirceu opina aqui. Tem mais participação dos ouvintes aqui, uma bem legal. Deixar assim um forte abraço pro Lucas Petri. Bom dia, ligado no CBN Madrugada, mas aqui são 7h10 da manhã. 20 graus com perspectiva de 36 ao longo do dia. Estou em Colônia, na Alemanha. Um abraço para todos. Lucas, obrigado pela companhia. Vocês são minha companhia todos os dias por aqui. Obrigado pela parceria e dedicação com a notícia. Mando abraço para o meu filho Joaquim, que está aqui ligado em vocês também, tomando café, se preparando para ir à escola. Joaquim, filho do Lucas Petri. Obrigado aí pela companhia de sempre. Lucas, um abraço para o seu filho também, Joaquim. Obrigado pela companhia. Aqui o nosso outro ouvinte, José Ferreira, direto de Vila Velha, Espírito Santo. 3-0 para o Brasil, vamos lá. 3-0 para o Brasil, 2-0 para o Brasil. Disto isso, vamos torcer. Quem fala é o nosso ouvinte Antônio. Clauson, meu placar será de 1-0, sofrido para o Brasil. O gol não será do Neymar. Tá certo, então. 1-0, arrisca aqui o nosso outro ouvinte. Você vai mandando para a gente seu placar, que eu vou anotando aqui lá no fim do programa, por volta de 4h55 da manhã, eu vou dizer qual será o placar que os ouvintes mais palpitaram aqui para o jogo do Brasil contra a Escócia, 19h, tá? Jogo hoje, nesta quarta-feira, com transmissão do Futebol Globo CBN. Agora, 2h33, repórter CBN com Matheus de Souza.
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0: Quarta-feira, 24 de junho de 2026. A seleção brasileira enfrenta a Escócia hoje às 7 da noite em Miami pela terceira rodada da Copa do Mundo. A amarelinha joga em busca da classificação para a segunda fase. O Brasil precisa de um empate para avançar ao mata-mata do Mundial. Já estão classificadas para a próxima fase as seleções de México, Estados Unidos, Alemanha, França, Noruega, Argentina e Colômbia. Por outro lado, estão matematicamente eliminados Haiti, Turquia, Tunísia, Jordânia e Panamá. O Banco de Brasília afastou 3 funcionários após operação da Polícia Civil do Distrito Federal investigar um esquema de descontos indevidos em benefícios de aposentados e pensionistas. A investigação, iniciada pelo próprio banco, aponta que associações firmavam contratos sem autorização comprovada dos beneficiários, afetando mais de 3.500 contas, com prejuízo de 5 milhões de reais. A ação incluiu mandados de prisão e busca em várias regiões do Distrito Federal e de Minas Gerais. O BRB destacou que a irregularidade não envolve a atual gestão. Líbano e Israel iniciaram uma nova rodada de negociações em Washington, com Beirute determinada a prosseguir com tratativas diretas. Autoridades libanesas têm insistido que negociações presenciais com Israel são a única forma de garantir o fim da guerra que se intensifica desde março. Ataques aéreos e terrestres israelenses já mataram mais de 4 mil pessoas no Líbano. No horário de Brasília, 2h35.
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4: De volta com o CBN Madrugada, direto com Leandro Gouveia, no Panorama CBN, trazendo as informações do Brasil e do mundo.
2: Em destaque no Panorama CBN, Polícia Federal diz que banco de Edir Macedo adotou práticas análogas às do Banco Master. 3 servidores do Banco de Brasília são afastados por suspeita de fraude contra aposentados. Jair Bolsonaro presta depoimento por 5 minutos sobre arma encontrada em blitz. Tribunal da Flórida nega pedido de Rumble e empresa de Trump para julgar Alexandre de Moraes à revelia. Cristiano Ronaldo desencanta e se torna primeiro jogador a marcar em 6 Copas do Mundo. Olá para você que está aqui comigo, eu sou Leandro Gouveia e essa é a segunda edição do podcast Panorama CBN de terça-feira, 23 de junho de 2026. Em menos de meia hora eu te conto as principais notícias do dia. Mais um banco na mira da Polícia Federal. Os agentes saíram às ruas nessa terça para investigar um esquema de fraudes envolvendo a gestão do Banco Digimais, controlado pelo grupo do bispo Edir Macedo, fundador da Igreja Universal do Reino de Deus. Os policiais saíram para cumprir 9 mandados de busca e apreensão na cidade de São Paulo. A Justiça Federal também determinou o bloqueio de até 670 milhões e 300 mil reais em bens e valores dos investigados, além da quebra dos sigilos bancário e fiscal. A investigação começou depois de relatórios produzidos pelo Banco Central mostrarem que o banco inflou em quase 10 vezes o valor de cotas de fundos em seu balanço para esconder a real situação financeira e fingir solidez para os órgãos de fiscalização. Em um dos casos, ativos que valiam R$ 71 milhões de reais foram registrados por mais de R$ 741 milhões de reais. São práticas parecidas com as do finado Banco Master, segundo a própria Polícia Federal. Os policiais apontam que o banco usou o Fundo Garantidor de Crédito para emitir títulos com rentabilidade fora da realidade do mercado para enganar investidores e esconder prejuízo. Em 2022, o balanço da instituição já mostrava um prejuízo de R$ 740 milhões de reais. A operação atinge diretamente a cúpula do banco. Os principais alvos são o bispo da Universal, João Luiz Urbaneja, presidente do Conselho de Administração, e o filho dele, Tiago Rodrigues Urbaneja, que era o presidente executivo quando a fraude começou. Atualmente, o cargo de presidente executivo é ocupado por Aldemir Bendini, ex-presidente do Banco do Brasil e da Petrobras, indicado por Dilma Rousseff para comandar a estatal em 2015, no auge da crise da Lava Jato. Ele chegou a ser preso e condenado por receber propina. Bendini também foi acusado de favorecer, em 2013, um empréstimo do Banco do Brasil a uma empresa da socialite Val Marchiori, que depois entrou com um pedido para usar parte do crédito na compra de um Porsche para uso pessoal. E veículos de imprensa ajudaram a revelar o caso do Digimais. A revista Piauí mostrou o funcionamento das fraudes em março. Nessa semana, o jornal O Estado de São Paulo revelou que o Digimais repassava carteiras de crédito com cerca de 60% de inadimplência para outras instituições. O Banco Digimais foi fundado em 1981 em Porto Alegre, no Rio Grande do Sul, originalmente com o nome de Banco Renner, criado pela família de mesmo nome. A instituição passou por mudanças de controle e adotou o nome Digimais em 2020, quando foi reestruturada para atuar como banco digital. Foi naquele ano que Edir Macedo assumiu o controle integral do antigo Banco Renner ao comprar todas as ações. Ele já era acionista minoritário desde 2009, quando comprou 40% de participação no banco. Em 2020, ao assumir todo o controle, rebatizou a instituição e colocou o bispo João Urbaneja na direção. 2 anos depois, o banco passou a dar prejuízo. Em nota oficial enviada à imprensa, o Banco Digimais se defendeu das acusações, reafirmando seu compromisso com a transparência, a conformidade regulatória e a plena colaboração com as autoridades competentes. E teve mais operação contra desvio de dinheiro de aposentado. Dessa vez, a Polícia Civil do Distrito Federal prendeu 7 pessoas. O esquema provocou um prejuízo estimado em R$ 5 milhões e pode ter prejudicado mais de 3.500 contas no BRB, o Banco de Brasília. As investigações apontam que o grupo usava transcrições falsas de ligações telefônicas para simular que os idosos tinham autorizado descontos de R$ 40 mensais em favor de 6 associações de fachada. Os valores eram debitados direto no extrato, no contra-cheque ou na fatura do cartão de crédito. 3 funcionários do BRB foram afastados das funções. A polícia tenta descobrir se eles ajudaram ativamente na fraude. O golpe é idêntico ao que foi descoberto na Operação Sem Desconto, que investigou fraudes contra o INSS entre 2019, no governo Bolsonaro, e 2024, no governo Lula. A governadora do Distrito Federal, Celina Leão, do Progressista, determinou a contratação de uma auditoria externa para apurar as irregularidades. Em nota, o BRB informou que a operação começou depois do próprio banco identificar os problemas e fazer a denúncia. A instituição reforçou que os fatos não têm relação com a atual diretoria e que os clientes já começaram a receber o dinheiro de volta. Se você é correntista e notar um desconto suspeito de entidades como Cacisp, SBSP ou Mão Amiga, olha o nome, podia ser Mão Grande, né? A polícia orientou então a pedir o cancelamento imediato e registrar um boletim de ocorrência. E a casa de Henrique Vorcaro, pai do dono do Banco Master, Daniel Vorcaro, foi assaltada em um condomínio de luxo em Nova Lima, na região metropolitana de Belo Horizonte. O portal G1 revelou que o prejuízo passa de R$ 5 milhões em joias e relógios. O crime foi no sábado e um suspeito foi preso no domingo. Henrique Vorcaro está preso desde o dia 14 de maio pela Polícia Federal, suspeito de ser o operador financeiro do esquema e de integrar um grupo que fazia ameaças e conseguia dados sigilosos. E a Polícia Civil do Distrito Federal ouviu o ex-presidente Jair Bolsonaro sobre a arma dele encontrada numa blitz. O depoimento aconteceu no condomínio onde ele cumpre prisão domiciliar. O advogado dele, Paulo Cunha Bueno, disse à Globo News que Bolsonaro conversou por 5 minutos e repetiu a versão já dada ao Supremo, a de que apenas pediu para um militar da segurança avaliar o funcionamento da arma que estava quebrada, sem autorizar a retirada dela do condomínio. Bueno avalia que o episódio não vai impactar a decisão do ministro Alexandre de Moraes sobre a prorrogação da prisão domiciliar, já que as medidas cautelares não exigiam a entrega das armas. E a Justiça da Flórida, nos Estados Unidos, autorizou a entrada do governo brasileiro na ação movida pelas empresas Trump Media, do presidente Donald Trump, e Rumble, contra o ministro Alexandre de Moraes. A decisão atende a um pedido da Advocacia Geral da União. Essa ação começou em abril do ano passado. A Trump Media, que comanda a rede social de Donald Trump, a Truth Social, e também a plataforma de vídeos Rumble, contestam ordens de bloqueio de contas de influenciadores brasileiros nos Estados Unidos. Elas alegam que o ministro violou a primeira emenda da Constituição americana, que garante a liberdade de expressão. O governo do Brasil vai atuar no caso, pela AGU, para defender que as decisões de Moraes fazem parte da soberania nacional e não podem ser questionadas por tribunais estrangeiros. O Estado brasileiro vai ser representado pelo escritório americano Foley Hoge. A juíza do caso barrou, por enquanto, o pedido das plataformas de tecnologia para julgar o ministro à revelia. Isso acontece quando o réu deixa de se manifestar no prazo. A Trump Media e o Rumble alegavam que Moraes foi notificado por e-mail e não apresentou defesa direta. Agora, a justiça americana adiou a análise do pedido brasileiro para encerrar de vez o processo. O tribunal deu um prazo de 14 dias para que as duas empresas apresentem uma resposta aos argumentos do Brasil. E o presidente Donald Trump usou a rede social dele para destacar o avanço da direita na América Latina. Ele compartilhou um artigo do site de notícias americano Newsmax, assinado pelo colunista político John Deasy. O texto aponta que o governo americano vê o Brasil como próximo grande foco político na região. A análise foi publicada logo depois da eleição presidencial na Colômbia, que terminou com a vitória de Abelardo de la Espriella, um advogado de direita apoiado publicamente por Trump. De acordo com a reportagem do Newsmax, as vitórias recentes da direita na Colômbia e no Peru mostram uma corrente política forte no hemisfério, influenciada diretamente pelas ideias e prioridades de Donald Trump. O colunista escreve que se o Brasil entrar nessa lista, o mapa político da América Latina vai ficar completamente diferente do que era há 10 anos. E a publicação cita que os apoiadores do ex-presidente Jair Bolsonaro estão se unindo em torno do filho dele, o senador Flávio Bolsonaro do PL, para tentar derrotar o presidente Lula em outubro. O jornalista afirma ainda que o debate sobre a integridade do sistema eleitoral brasileiro já está na pauta dos grupos políticos. Na guerra no Oriente Médio, as negociações continuam, mas o clima de desconfiança e os incidentes militares testam o cessar-fogo. O presidente dos Estados Unidos, Donald Trump, declarou que resolveu suspender o bloqueio naval que a Marinha Americana mantinha no Estreito de Hormuz, garantindo que tomou essa decisão porque os negociadores do Irã teriam aceitado as inspeções nucleares permanentes no país. Só que o Irã negou de novo esse recuo e desmentiu o presidente. O presidente do Irã, Massoud Pezeshkian, garantiu publicamente que não vai haver qualquer tipo de negociação sobre os mísseis balísticos do país, que foram decisivos para a defesa na guerra. O presidente do parlamento do Irã, Mohammad Ghalibaf, anunciou também que fechou um acordo com os Estados Unidos para liberar 12 bilhões de dólares em fundos iranianos que estavam congelados. Esse dinheiro vai ser pago em duas parcelas de 6 bilhões. E como parte desse acerto, o Departamento do Tesouro dos Estados Unidos suspendeu as sanções contra o petróleo iraniano pelo período de 60 dias. E toda essa costura aí corre risco por causa da violência no Líbano. Tropas de Israel abriram fogo e mataram duas pessoas e feriu outras. O grupo extremista Hezbollah classificou a ação como uma violação contra civis. Nos Estados Unidos, o Senado aprovou uma resolução que impede o presidente Trump de realizar novos ataques ao Irã sem aprovação do Congresso. Essa medida já tinha sido aprovada pela Câmara e agora teve apoio de 4 republicanos. O petróleo caiu ainda mais nessa terça-feira. No momento em que eu gravo, o barril do tipo Brent recua 1,5%, é negociado a 76 dólares. Na quarta-feira da semana passada, como você ouviu aqui no Panorama, o Banco Central reduziu a taxa básica de juros de 14,5% para 14,25% ao ano. E nessa terça, como de costume, o Comitê de Política Monetária divulgou a ata da reunião. O Banco Central explicou que preferiu não interromper o ritmo de queda de juros defendendo que a melhor prática é não reagir a variações causadas por choques de oferta, que são eventos imprevistos, como a guerra no Oriente Médio, também os impactos do fenômeno El Niño, que mal começou. O mercado projeta que a inflação vai ficar acima da meta de 3% no ano que vem, e mesmo assim o Banco Central manteve a redução dos juros, porque calcula agora que a inflação vai voltar para o centro da meta só no primeiro trimestre de 2028, aumentando então o prazo de inflação fora da meta, e isso gerou críticas de economistas. Atualmente, os preços aceleraram e romperam o teto da meta, puxados pelo crescimento da economia, acima do esperado no primeiro trimestre, e também pelo mercado de trabalho aquecido. E a comentarista de economia da CBN, Miriam Leitão, aponta ainda o recado do Banco Central de que os juros também não caem por causa da dívida pública.
5: Manda um recado para o governo de que precisa controlar gasto público, então isso foi dito lá. O mercado acha que o recado do Banco Central está meio fraco para o tamanho da encrenca. Nesse ano, o governo está gastando mais, governo federal e governos estaduais, e o Congresso está toda hora disparando uma bomba fiscal, a gente tem conversado aqui. Isso é que impede a queda forte da taxa de juros. E a taxa de juros precisa cair porque está alta demais.
2: E o comitê alertou que a falta de disciplina fiscal gera desconfiança sobre a capacidade do Brasil de pagar a dívida pública. O principal índice da Bolsa de Valores de São Paulo nessa terça fechou em alta de 0,52% aos 171.258 pontos. O dólar comercial subiu 0,88%, cotado a R$ 5,18. O euro vale R$ 5,90, com alta de 0,47%. E uma operação da Polícia Civil contra a facção criminosa Comando Vermelho no Morro Dona Marta, em Botafogo, na zona sul do Rio, assustou moradores e deixou turistas ilhados na madrugada e na manhã dessa terça-feira. Os policiais saíram para cumprir 44 mandados de prisão e 98 de busca e apreensão. E o tiroteio foi tão intenso que os disparos foram ouvidos em bairros vizinhos, como Humaitá, Laranjeiras e Copacabana. Na rua São Clemente, que é um dos principais acessos à comunidade, os tiros atingiram prédios, carros e uma igreja metodista. O pastor Carlos Wesley Domingues contou para a reportagem da CBN que encontrou projéteis na igreja e uma moradora de um apartamento disse que, por sorte, não estava no quarto no momento dos tiros.
6: Projéteis aqui, né? A nossa porta aqui também foi atingida, o nosso vidro aqui. Ficamos tristes, né, por essa questão, mas eu recebi relatos de membros da nossa igreja que moram na comunidade dizendo que estavam no chão, né, porque o tiro estava muito forte.
7: Por sorte, eu estava dormindo no outro quarto. E o tiro entrou pelo vidro, atravessou a sala e foi parar na parede. Hoje foi uma guerra.
2: Um passageiro de um ônibus foi baleado na perna e já recebeu alta. Além disso, cerca de 60 turistas que subiram ao Mirante Dona Marta para ver o nascer do sol ficaram presos e só conseguiram descer depois que a polícia garantiu a segurança. Essa ação terminou com 6 pessoas presas, mas o principal alvo da operação conseguiu escapar, como é bem comum nessas operações. O homem procurado é Francisco Rafael Dias da Silva, que, segundo a polícia, obedece a ordens de um líder do Comando Vermelho, vulgo Ronaldinho Tabajara, de dentro de um presídio federal. Também teve operação contra o PCC, no Ceará e em São Paulo. Numa das operações, foram cumpridos 31 mandados de prisão, sendo que 17 suspeitos já estavam detidos. Antônio André Sampaio de Souza, conhecido como Dedé ou Escobar, acusado de comandar crimes na região sul do Ceará, foi preso em São Paulo. Em outra operação, com foco na zona leste de São Paulo, 2 integrantes da facção foram presos e outro não foi encontrado. E o Datafolha divulgou mais dados da pesquisa feita na semana passada, que mostram agora que a maioria dos brasileiros concorda com a decisão do governo dos Estados Unidos de classificar o PCC e o Comando Vermelho como organizações terroristas. 59% dos entrevistados apoiam total ou parcialmente a medida americana. Por outro lado, 33% discordam da classificação e 7% não sabem opinar. A decisão gerou debates sobre a soberania nacional e o Datafolha captou a resistência do brasileiro a uma interferência direta de fora. Uma ampla maioria, de 74%, rejeita a possibilidade de os Estados Unidos atuarem militarmente dentro do Brasil contra essas facções sem autorização do governo federal. Quase toda a população está acompanhando o tema. Do total de entrevistados, 83% afirmaram que sabem da nova classificação americana para os grupos criminosos. O Datafolha avaliou ainda o impacto político do caso. Mais da metade dos entrevistados, 54%, considera que o senador e pré-candidato à presidência Flávio Bolsonaro, do PL, teve influência na decisão do presidente Donald Trump. Mas a maioria vê essa articulação com desconfiança. Entre as pessoas que enxergam a participação do senador, 57% avaliam que essa influência vai ser negativa para o Brasil, enquanto 37% acham que vai ser positiva. E a Europa está enfrentando mais uma onda de calor histórica e letal nessa semana, com termômetros acima dos 40 graus, na França, Espanha, Itália e Reino Unido. Os franceses tiveram o dia mais quente na história recente do país desde o início do monitoramento, em 1947. O indicador térmico nacional atingiu a média recorde de 29,8 graus. Em 5 dias, pelo menos 40 pessoas morreram afogadas ao tentar se refrescar em rios e praias, e 2 crianças morreram esquecidas dentro de um carro. Pontos turísticos como a Torre Eiffel e o Museu do Louvre fecharam mais cedo. Na Espanha, o alerta vermelho atinge regiões como a Andaluzia, com previsão de 44 graus. O Sindicato de Enfermagem Espanhol denunciou que hospitais e postos de saúde superaram os 30 graus, descumprindo o limite legal de 27 graus para o trabalho. Na Itália, 15 cidades estão em alerta máximo e a capital, Roma, sofre com apagões. Já no Reino Unido, as temperaturas vão passar dos 39 graus nos próximos 2 dias, quebrando o recorde de junho, que durava desde 1957. E o ex-técnico da seleção brasileira Carlos Alberto Parreira apresentou melhora e já respira sem a ajuda de aparelhos. A informação foi divulgada em boletim médico no início da tarde dessa terça-feira. Segundo o comunicado do hospital, Parreira está lúcido e orientado, mas vai continuar internado na UTI, ainda sem previsão de alta. O ex-treinador, de 83 anos, está internado desde o dia 17 de junho para tratar uma inflamação pulmonar. Na Copa do Mundo, a seleção de Portugal goleou o Uzbequistão por 5 a 0 nessa terça-feira. O grande destaque foi o atacante Cristiano Ronaldo, que marcou 2 gols e participou de quase todas as principais jogadas. Depois da partida, ele desabafou sobre as críticas ao desempenho na primeira partida contra a República Democrática do Congo, dizendo que foi uma semana difícil e que parecia que ele já estava aposentado, mas ele aguentou firme e aí marcou 2 gols agora. Com resultado, atingiu a marca histórica de ser o primeiro atleta a marcar gols em 6 edições de Copas do Mundo. Ele também é o segundo mais velho a marcar em Copas, com 41 anos. Na frente dele está o camaronês Roger Milá, que tinha 42 anos quando marcou na Copa de 94. Cristiano Ronaldo também chegou a 10 gols em Copas e superou o ex-jogador Eusébio como o maior artilheiro de Portugal na história da competição. Agora, apesar do placar, Portugal ainda não está classificado para a próxima fase porque empatou o primeiro jogo. E a lista de maiores artilheiros das Copas mudou depois que eu gravei o último episódio, né? Pouco depois de Lionel Messi fazer história como maior goleador com 18 gols, o francês Kylian Mbappé marcou 2 vezes na vitória da França contra o Iraque por 3 a 0 e classificou a seleção para a segunda fase. Ele chegou a 16 gols em Copas, ultrapassando o Ronaldo com 15 e igualando a marca do alemão Miroslav Klose. Quem também marcou 2 vezes foi o atacante Haaland, da Noruega, que já tem 4 gols no torneio e é vice-artilheiro junto com o Mbappé. A Noruega venceu o Senegal por 3 a 2 e também avançou para a próxima fase. Os Estados Unidos relaxaram as restrições à seleção do Irã, permitindo que a equipe viaje para o país 2 dias antes de sua próxima partida. A equipe está concentrada no México, né? Só que ainda vai ter que deixar os Estados Unidos depois da partida de sexta-feira em Seattle contra o Egito. O técnico da seleção chegou a reclamar diretamente ao presidente da FIFA sobre as condições impostas ao Irã e disse que a equipe estava sendo oprimida. E antes da última notícia, convido você a mandar mensagem para o Panorama. Meu e-mail é leandro.gouveia@cbn.com.br. No Instagram é só procurar por Lê Reis Gouveia e não esquece de escrever seu nome e de onde você está ouvindo. A Luciana Neumayer, que não conta de onde está ouvindo, mandou mensagem no último dia e eu li aqui, né, sobre os políticos que estavam fazendo media training em Sucupira, segundo ela. E aí eu associei o comentário dela com a piada do presidente Lula de sexta-feira de que o Neymar estava fazendo home office. Aí ela escreveu para fazer um esclarecimento. O comentário foi sobre a criatividade das desculpas dos políticos no caso Master, dignas de roteiro do bem-amado, ela diz. E sobre o que o presidente Lula falou sobre o Neymar, concordo com ele. Sou defensora ferrenha do direito ao teletrabalho, mas para jogador de futebol, só se for no PS, ela escreve. Obrigado, Luciana, pela sua participação. E o Thiago Rocha, de São Paulo, disse que a notícia do jogador belga do último episódio fez a quinta série que habita em nós florescer incontrolavelmente. E com certeza é por causa do nome do jogador, né, Thiago Rocha? Que eu não vou dizer aqui. Quem não ouviu, ouve o episódio de ontem. Tive que me segurar mesmo. 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Manda o link pelo WhatsApp para quem você sabe que gosta de ficar bem informado e bem informada. E por falar em indicação, o podcast PCC, o Salve Geral, produção da CBN com o jornal O Globo, foi selecionado pelo Spotify como um dos melhores do ano na plataforma. 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Parabéns a toda a equipe. Música agora.
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2: Estamos ouvindo Livros, de Caetano Veloso, porque a Festa Literária Internacional de Paraty, a FLIP, anunciou a programação completa para a edição desse ano, que vai acontecer entre os dias 22 e 26 de julho. O principal tema desse ano vai ser o desenraizamento, já que grande parte dos autores internacionais convidados não vive mais nos países de origem. É o caso do escritor argelino Kamel Daoud e da congolesa Eve Guerra, que moram na França. Entre os destaques brasileiros, o evento vai ter a presença da ministra Carmen Lúcia, do Supremo Tribunal Federal, que vai lançar o livro Pela Mão do Povo, Democracia e Voto no Brasil. A edição desse ano tem como homenageada a poeta paulista Orides Fontella, que morreu em 1998. O centenário do escritor Dalton Trevisan, que foi comemorado no ano passado, também vai ser lembrado com um espetáculo inédito da atriz Denise Stoklos. Ao todo vão ser 21 mesas literárias, mesmo número do ano passado. A venda de ingressos começou nessa terça para moradores de Paraty e para o público geral as vendas começam na sexta-feira pela internet. O primeiro lote tem preços populares de R$ 50,00 a inteira, depois os valores sobem para R$ 140,00 a inteira, R$ 70,00 a meia. Tem reportagem com todos os detalhes no site da CBN. E esse episódio do Panorama vai ficando por aqui. A produção e o roteiro foram

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3: Junho de 2026. A candidata de direita, Keiko Fujimori, alcançou uma vantagem insuperável no segundo turno das eleições presidenciais no Peru. Após 17 dias de apuração, com 50,11% dos votos e 99,85% das urnas apuradas, mesmo que todos os 40 mil votos restantes fossem para o esquerdista Roberto Sanches, Fujimori ainda venceria. Sanches disse ontem que não reconhece o resultado, afirmando que há fraude em curso no processo de contabilização dos votos. Protestos foram marcados para sábado. É a quarta vez que Keiko Fujimori disputa a presidência. Ela perdeu as últimas três eleições no segundo turno por margens inferiores a 1% dos votos. Ela pautou a campanha com uma plataforma conservadora e evocando o legado do pai, o ditador Alberto Fujimori. A Petrobras e a estatal mexicana Pemex assinaram um memorando de entendimento para cooperação em projetos de exploração, produção e processamento de petróleo e gás. De acordo com o documento, as empresas vão avaliar oportunidades para ampliar a produção de campos já existentes e desenvolver projetos em águas profundas e ultraprofundas no Golfo do México. A cooperação também inclui a troca de tecnologias e conhecimento técnico. Os Estados Unidos diminuíram as restrições impostas à seleção do Irã na Copa do Mundo, permitindo que a equipe viaje para o país dois dias antes da próxima partida. A decisão foi divulgada pelo Departamento de Segurança Interna americano. A seleção do Irã tem reclamado das restrições de viagem impostas à equipe e dos desafios enfrentados desde o início da guerra. No horário de Brasília, 3:04.
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5: Bem-estar em movimento no ar para falar sobre o que ajuda e o que atrapalha a saúde das mulheres na perimenopausa, quando os níveis dos hormônios estrogênio e progesterona começam a cair, o início do climatério. Nós sentimos os efeitos dessa fase da vida de forma bastante diversa. Podem surgir sintomas como ondas de calor, névoa mental, irritabilidade, ganho de peso, perda de massa muscular e óssea, além de problemas nas articulações. Então, como lidar com essa fase da vida e manter o bem-estar nessa etapa? Para responder essas perguntas, nós recebemos hoje duas especialistas. Estamos com a Bianca Ramalho, que é nutricionista, profissional de educação física. Bianca, muito obrigada por estar conosco hoje aqui no Bem-Estar em Movimento.
6: Eu que agradeço pelo convite para a gente conseguir discutir esse tema tão importante.
5: E nós estamos recebendo também a Ana Priscila Sogia, que é endocrinologista pela Universidade de São Paulo, especialista em saúde feminina, climatério e menopausa. Ana Priscila, muito obrigada por estar com a gente nessa manhã.
7: Muito bom a gente dar um tema que por muito tempo ficou esquecido e que as mulheres precisam dessa conscientização.
5: É verdade. Você falou uma coisa, que esse tema esteve muito esquecido e também muito escondido, né? Parece que antes tinha uma certa vergonha das mulheres de falar sobre menopausa, como se fosse o fim de algum ciclo muito importante. E na realidade é mais uma fase da vida, né? Não deve ser encarado dessa maneira. Então eu queria começar justamente perguntando, Ana Priscila, como que essa fase da vida da mulher pode afetar a saúde e o bem-estar a partir de sintomas que hoje a gente sabe que podem ser tratados, né?
7: Exatamente. Você trouxe uma lista enorme. Sim. Isso acontece.

0: acontece justamente porque por muito tempo, Cássia, a gente falou dos hormônios sexuais, como se o estradiol e a progesterona tivessem só relacionado ao útero, à mama, à reprodução. E hoje a gente entende que a gente tem receptores desses hormônios praticamente em todo o nosso corpo. No nosso cérebro, no nosso músculo, no fígado. Então, quando a gente tem uma mudança da produção, que era cíclica, seja porque eu tenho aquela fase muito intensa de mudança de produção, que é aquela montanha-russa que é a perimenopausa, ou na fase que já tem uma queda na menopausa, eu posso ter sintomas em vários órgãos do nosso corpo. E aí, a mulher pode ter intensidades diferentes. Algumas passam de uma maneira mais tranquila, com mudança de estilo de vida, mas para outras é e são sintomas extremamente intensos que pioram a sua qualidade de vida, a sua performance profissional. Então é importante a gente dar voz e entender o que acontece no nosso corpo.
1: Bianca, eu sei que você estuda muito isso e eu queria te ouvir a respeito de como esses sintomas podem impactar, por exemplo, a rotina até daquelas mulheres que já têm ali uma atividade física regular, que já tem o hábito do autocuidado, mas que começam a perceber mudanças importantes no organismo.
2: Não, perfeito. A gente tem uma mudança principal em relação ao exercício, que é a fadiga generalizada. Então, ela sente um cansaço muito maior e muito diferente do que o comum. Então, a gente sempre fala que a mulher tem essa sobrecarga, a tripla jornada, mas a própria mulher sabe que o cansaço agora, fazendo as mesmas coisas, ele é muito maior. E no treino, isso também reflete, tanto o treino aeróbio, quanto na musculação. Então, é algo que também a gente tem que se preocupar para ir recuperando isso. E quando a gente pensa, por exemplo, nessas ondas de calor, na questão do suor noturno, que muitas mulheres na perimenopausa já apresentam, não dormiu bem, o treino também rende menos, que é a tal da recuperação do sistema nervoso durante o sono. Então, a gente tem todos os impactos em cima do exercício físico.
1: É impressionante. Conversando com vocês duas, eu me sinto preenchendo um bingo. Assim, vou assinalando tudo que vocês vão falando. Essa questão desse cansaço, que você percebe que é um cansaço diferente, que não é aquele cansaço que você costumava ter, porque você sempre trabalhou muito, é outra coisa. É uma coisa muito recorrente nas conversas que eu tenho com amigas da minha idade. E é uma coisa que aparece nos relatos de forma bastante intensa. Como a gente está falando de uma baixa de hormônios, queria começar a introduzir o tema aqui da reposição hormonal. E aí, Ana Priscila, quero saber o seguinte, o que é e o que não é reposição hormonal? Porque tem uma grande confusão, né? Às vezes a gente fala de reposição hormonal e as pessoas vêm falar de alguns hormônios que não necessariamente têm de ser repostos. Quando a gente está falando da reposição hormonal, que é eficiente, eu quero saber o que é exatamente e para quem é indicado e para quem não é indicado.
0: Exato. Então, a gente hoje tem cada vez mais alguns temas, né? Ah, modulação hormonal, eu vou fazer... Não. Hoje a gente tem estudos por mais de 80 anos sobre reposição hormonal. A gente teve uma confusão no meio do caminho, que foi o estudo da WHI, que fez com que muitos médicos e muitas mulheres tivessem medo da reposição, mas a gente tem mais 20 anos de reavaliação desse estudo e de novos estudos mostrando que ela é segura e eficaz quando bem indicada. Então, a reposição, o principal hormônio é o estradiol. É o que a gente vai ter receptores, que vai ter proteção cardiovascular, osso. A gente tem falado muito da progesterona, seja para a gente ter uma proteção de endométrio. Ou seja, dependendo dessa mulher, a gente fala que a reposição ela precisa ser individualizada. Ela pode ser simples, ela tem que ser acessível para todas as mulheres, mas ela tem que ser avaliada individualmente. Por quê? Porque mulheres que têm um DIU, mulheres que fizeram uma esterectomia por uma retirada, por uma questão de mioma, elas podem fazer uma reposição hormonal e devem fazer uma reposição diferente da mulher que tem útero, da mulher que tem DIU, da mulher que tem endometriose, da mulher que tem enxaqueca. Então, ou seja, a dose, a via de administração e a soma desses hormônios. Os principais hormônios é o estradiol e a progesterona. A gente tem esse benefício para todos os sintomas que a Bianca trouxe. E quando é indicado? Uma mulher que apresenta sintomas clínicos relacionados à perimenopausa. Antigamente, ou menopausa. Antigamente, a gente falava que era só os fogachos, os calores. Uhum. Ou perda de massa óssea, ou quando tinha secura vaginal. Hoje a gente entende que esse sintoma ele é muito mais amplo. Então, uma mulher que tem dor, uma mulher que tem insônia, uma mulher que tem essa fadiga, que tem nevoeiro mental, alteração de saúde mental. Então, todos esses sintomas que a gente sabe que é esse pacotinho do checklist, quando avaliados e quando intensos, tem uma indicação de fazer a reposição para a mulher que não tem contraindicação. Que mulher que tem contraindicação? uma mulher que tem um histórico pessoal de câncer de mama, uma mulher que tem um histórico pessoal de câncer de endométrio, que tem um problema no fígado grave, que teve um infarto ou um AVC recente. Então, ou seja, avaliar essa história dela de vida, para que avaliar, ter certeza, fazer os exames, uma mamografia, para saber se ela tem essa possibilidade de fazer a reposição.
1: Uhum. Quando você fala de histórico pessoal de câncer de mama, uhum, a gente está falando dessa mulher ter tido câncer de mama, exato, ou a gente está relacionando também a um histórico familiar?
0: Então, histórico pessoal. Então, ou seja, se, uhum, ela teve na sua história prévia. O histórico familiar, ele é importante? É. Então, ou seja, você tem familiares, são familiares próximas, que idade que essas mulheres da sua família tiveram câncer de mama? Porque se a gente for pensar durante o do envelhecimento, a gente está vendo um envelhecimento da nossa população, é muito frequente, a gente está aumentando os casos de câncer de mama. Então, ah, a minha mãe teve câncer de mama com 80 anos, é uma história. Minha mãe teve câncer de mama com 35, é outra. Então, a gente vai escutar a história da sua família, entender se teve câncer de mama e câncer de ovário, isso é muito importante nesse planejamento de tratamento, a idade em que teve e qual foi o número de familiares. Se a gente perceber que tem uma mulher que tem um risco muito alto, ainda assim não é uma contraindicação, mas vai ter uma conversa dessa mulher, da intensidade, das possibilidades de tratamento. Então, a gente também precisa saber a história da sua família.
1: E é importante, né, Bianca, ficar atento a isso, porque a gente vê por aí, por exemplo, uma coisa que não é permitida mais, mas que ainda acontece, que são aqueles implantes hormonais, que às vezes as mulheres não sabem nem o que, que tem dentro, porque é um negócio que é manipulado, que às vezes tem testosterona, que é um capítulo à parte que a gente vai falar a respeito também. E a gente sabe o quanto essa queda hormonal pode afetar, por exemplo, a rotina de treinos, pode afetar também questões como massa muscular e massa óssea, né?
2: Com certeza. E aí, Cássia, a gente tem uma outra questão hoje em dia que a gente vem discutindo muito. Hoje, quando a gente fala das famosas canetinhas emagrecedoras, as mulheres entre 40 e 49 anos, que são essas da perimenopausa e aí preparando para a menopausa, são as maiores consumidoras. E a gente sabe que, por enquanto, essas medicações aceleram bastante a sarcopenia, que é essa perda de massa muscular, e a parte de massa óssea. E aí, essa mulher que já tem a queda hormonal, que já tem esse risco de perder músculo, perder osso, a gente tem uma coisa que chama redistribuição da gordura. A mulher deixa de acumular nos membros e passa a acumular central, que aí ela se incomoda mais ainda. E isso também motiva ela a buscar essas medicações novas. Meu Deus, minha barriga, não aguento. E aí, a gente vai tendo uma somatória de fatores. Só que se essa mulher não faz exercício, é ladeira abaixo, Cássia. Porque aí a gente tem o fator idade, o fator hormonal e um fator medicamentoso. E aí, ela não faz exercício, ela não ingere os nutrientes que precisa, é só ladeira abaixo de verdade.
1: Nossa, você citou uma outra coisa muito recorrente, que é a questão da reclamação da gordura abdominal, gordura concentrada na região da barriga. E aí, quando a gente está lá nas redes sociais, scrollando, é muito fácil encontrar o termo barriga de hormônio. Existe isso?
2: Então, é porque quando a gente tem a presença do estradiol, ele tem um direcionamento de acúmulo mais para as periferias, especialmente mama e na região coxofemoral. Quando esse estradiol diminui muito, a gente não tem mais o direcionamento. E aí, o acúmulo passa a ser um acúmulo mais central. E isso, quando ela passa a acumular mais central, ela passa a acumular tanto subcutâneo quanto visceral. E a gente tem um efeito cardioprotetor do estradiol que já está sendo perdido. E a hora que a gente aumenta o acúmulo visceral, o risco de doenças cardiometabólicas, vasculares, aumenta muito também. Então, tudo isso se preocupa não só com a parte estética, mas com toda a parte de comorbidades que podem surgir a partir disso.
1: Gordura visceral, isso é uma coisa que deixa todo mundo preocupado. Como que a gente faz para perder essa gordura visceral, doutora Ana Priscila?
0: Não, a gente tem várias estratégias, né? Então, essa gordura visceral deixa de ser estética, aumento de resistência insulínica, aumento do risco de hipertensão, de síndrome metabólica. Então, ele é um ponto, eu falo que a mulher, né, nesse momento, ela tem tanta coisa para olhar e ela vai ter que olhar para o corpo dela sim. Então, a gente tem estratégias do ponto de vista de alimentação, de atividade física. Dependendo desse conjunto de exames laboratoriais, se tiver resistência insulínica, a gente pode sim associar medicações que diminuam essa resistência e devem ser associadas para diminuir gordura no fígado. Uhum. Então, a Bianca falou aí, não é só subcutâneo, não é só embaixo da pele. Essa gordura, muitas vezes, vai ser depositada no fígado, que a gente chama de esteatose hepática, que aumenta todos esses riscos cardiovasculares. Então, a gente tem medicações hoje que a gente pode usar para diminuir a gordura no fígado. E a gente tem um arsenal de medicações que, quando bem indicadas, então aqui eu vou fazer um parênteses. Do mesmo jeito que a reposição hormonal tem que ser bem indicada, as novas medicações para perda de peso, os análogos de GLP-1, os análogos duplos, ou seja, eles também têm uma indicação muito precisa. E eles são maravilhosos para as mulheres na menopausa. Então, a gente tem estudos, inclusive, mostrando que a eficácia na mulher na menopausa é melhor do que em mulheres mais jovens. A eficácia em mulheres que fazem reposição é maior do que as mulheres que não fazem. A gente tem que dar essa medicação para todas as mulheres? Não. A gente pode só dar medicação sem a mudança de estilo de vida, alimentação, exercício, nutrir bem o seu corpo. Não, então a gente tem agora cada vez mais um arsenal se ampliando para que a gente possa manter a nossa saúde cardiovascular, inclusive nessa fase.
1: Queria fazer uma pergunta sobre testosterona para vocês, porque assim, a gente vê muitos casos de mulheres que estão recebendo algum tipo de indicação de... Eu nem posso, nem sei se o certo é dizer repor testosterona, porque eu sei que a gente tem, mas a gente não tem como um homem, por exemplo. Então, não sei se é o termo mais preciso, repor. Mas eu imagino que exista indicação muito precisa para isso e que está longe de ser o que a gente anda vendo por aí, né?
0: Exatamente. Então, a testosterona, ela entra, né, para o distúrbio do desejo sexual hipoativo, ou seja, para aquela diminuição de libido, que a gente já excluiu outras causas. Então, assim, uma mulher que está com insônia, que está com um problema no relacionamento, essa diminuição do desejo sexual, ela está relacionada a algo orgânico, hormonal, ou a comportamental, a um cansaço, a uma fadiga. Então, a gente entende que existem alguns critérios para definir essa situação de diminuição do desejo sexual. E a testosterona, ela pode ser utilizada nessas mulheres. Alguns estudos mostram que existe uma melhora clínica nesses casos. E aí, a gente vai avaliar se melhora o libido. Então, essa é a recomendação de todas as sociedades, brasileira, americana, europeia, de que ela pode ser utilizada nesses casos, na forma transdérmica, numa dosagem baixa, numa dosagem fisiológica para mulher.
1: É o adesivinho.
0: É o gel.
1: É um gel?
0: Isso, é um creminho. No nosso mercado, a gente não tem uma medicação que ela seja aprovada pela Anvisa. Então, a gente tem uma medicação aprovada na Austrália, mais recentemente uma na Inglaterra. Mas no nosso país, a gente, quando vai prescrever a testosterona para o distúrbio do desejo sexual hipoativo, a gente tem que pedir para manipular, porque a gente não tem uma dosagem para mulheres. Então, eu acho que a gente ainda está muito atrás dessa história. Do mesmo jeito que a gente fala que a menopausa foi um tabu e foi silenciado, a saúde sexual da mulher também foi um tabu e silenciada. Só que eu acho que a gente precisa de estudos para que qualquer tratamento que seja instituído seja feito com segurança. Então, a gente ainda está caminhando nessa área. Eu espero que realmente a gente cada vez tenha mais estudos para entender. A única indicação da testosterona é essa? É outra? Não sei. Hoje é essa. Isso a gente tem de segurança e comprovado do ponto de vista de literatura.
2: Perfeito. Então, a questão toda é que, por exemplo, às vezes a mulher visa uma coisa que foi o que aconteceu com o tal dos chips da beleza, da gestrinona, que era principalmente utilizada. Então, eram várias promessas. A mulher, óbvio, vai vislumbrada querendo aquilo. Só que aí vira um terror. Eu tenho muitas pacientes que o desespero é a queda de cabelo. Elas ficam praticamente carecas. E às vezes, dependendo da forma que essa testosterona é feita, visando até muitas vezes mais estética do que qualquer coisa, essa consequência também é grave. Então, assim, do meu lado, a gente tem um viés porque a testosterona, ela é um hormônio que aumenta diretamente força e massa muscular. Então, a hora que você fala assim, ah, eu administrei testosterona, principalmente nessas vias de implante, que as doses são maiores, vai melhorar a força? Vai. Ela vai hipertrofiar, diminuir gordura, diminuir celulite? Vai. Agora, a gente tem que ver a que custo. Então, quanto que isso pode respingar em outros aspectos de saúde e até de beleza, como é a questão da queda de cabelo. Agora, em termos de performar, com certeza, aí a gente não tem discussão. Então, ainda tem muita gente que quer e faz totalmente off-label, sem nenhuma indicação, porque na prática vê a diferença. A pessoa fala, ah, eu quero, entendeu? Então, pra gente é mais complicado ainda a gente conseguir dosar isso e explicar que a gente consegue uma melhora. A mulher também hipertrofia, o exercício consegue melhorar essa força. Só que, claro, na presença desse hormônio especificamente, tudo é muito mais acelerado.
0: E quero deixar um alerta aqui, porque tem alguns efeitos colaterais que a gente consegue visualizar. A queda de cabelo, acne, uma clitoromegalia, que é o aumento do clítoris. Mas muitas vezes, dependendo do que foi combinado com a testosterona nesses implantes, eu tenho alterações metabólicas. Eu posso ter piora do colesterol, um aumento do LDL, que é o colesterol ruim, principalmente uma queda do HDL, que é o colesterol bom. E essa mudança desse perfil metabólico, um perfil às vezes mais inflamatório, de resistência, aumenta o risco cardiovascular. Aumenta risco, inclusive, por exemplo, de inflamação cerebral. A gente tem falado muito sobre a importância dos valores de colesterol na nossa idade, com o aumento do risco futuro de doenças neurodegenerativas. Então, a gente, na verdade, está performando melhor e claro, né, isso é uma liberdade de cada mulher, mas a gente tem que tomar cuidado também com algumas alterações silenciosas, que às vezes a gente não vê, a gente está sentindo muito bem, mas elas já estão acontecendo. Todas as mulheres vão ter isso? Não. Mas é muito frequente a gente observar essas alterações metabólicas.
1: Quero agora trazer aqui um outro tema, que é o tema da alimentação. Porque a gente percebe também que as mulheres nessa fase da vida... Quando eu falo a gente percebe, gente, estou falando de mim, mas estou falando também das minhas amigas, de gente com quem eu convivo, que vai percebendo que algumas coisas mudam demais, assim, em relação ao que você gosta de comer. Às vezes os horários, parece que em alguns casos você vai sentindo aquela fome mais... Sabe aquela fome de desejo?
2: Emocional, exatamente, né? A gente chama de fome hedônica, né?
1: Fome hedônica. Eu tive um médico que chamava de fome hedônica. Muito bom. E por que que isso muda? Por que que nessa fase a gente vai percebendo essas alterações, Bianca?
2: Então, na verdade, a gente já comentou, né? A gente tem vários receptores desses hormônios, especialmente estradiol e progesterona, em diversas regiões do sistema nervoso central. Mas tem uma região que a gente chama de sistema límbico, e ali ele controla todos os nossos desejos, as nossas emoções, e a gente tem também associação com o sistema de recompensa, que é esse sistema de dopamina, que é o que a comida, especialmente esses alimentos mais palatáveis, vai ativar. Quando a gente tem a queda desses hormônios, esses sistemas, eles estão menos ativados, menos dopamina, menos recompensa, e a gente vai buscar isso aonde? Na comida. Só que eu sempre brinco que dificilmente, não vamos falar impossível, mas dificilmente vai ser uma porção de cenoura bem temperadinha, né? Então é aí que a gente tem os altos índices de açúcar, que estimulam diretamente esse sistema, e isso entra num ciclo que a gente não usa mais o nome vício, mas entra num ciclo que perdura, porque aí você come, você tem essa sensação de bem-estar, dopamina, daqui a pouco ela cai, você deprime, aí você quer mais. E aí a gente tem essa vontade perpetuada, porque nessa fase, especialmente pós-menopausa, eu não vou ter mais o hormônio fisiologicamente. Então aí ou a gente entra com essa reposição, ou aí associa outras medicações para tratar a compulsão. Hoje, os próprios análogos, principalmente a tirzepatida, eles até colocaram o termo do food noising, desse silenciamento. Então também pode favorecer a mulher nessa fase.
1: Dá para acabar com esse ruído, com esse food noise? De que maneiras? Como que a gente faz isso, doutora?
0: E além do hormônio, né? Se a gente for pensar, voltar à fadiga, a insônia e a questão intestinal. Então, a gente, né, tem aí uma taxa de 30% a 40% das mulheres que vão ter alteração da sua saúde intestinal, seja com alteração de motilidade, com flatulência. E esse processo inflamatório, ele também causa essa resistência, que também leva a uma mudança dessa sinalização em sistema nervoso central desse desejo. Então, a gente tem estratégias para diminuir esse food noise. E aí, a gente começa com o pilar básico, né? É tirar essa insônia. A insônia leva a uma mudança de comportamento alimentar. Então, uma higienização do sono. Muitas vezes, entrar com estratégias até fitoterápicas, inicialmente, com muita higienização. A reposição hormonal, que ajuda muito na qualidade do sono, a progesterona, o estradiol. Então, organizamos o sono. Aí a gente vai organizar estilo de vida e prazer. Atividade física, que também libera dopamina. A reposição, que vai diminuir essa fadiga. Então, ou seja, essa estratégia do nosso estilo de vida. A partir daí, a gente tem medicações. A gente tem medicações, a gente tem um arsenal que devem ser utilizados quando essa mulher ela não consegue ter esse controle de comportamento. E a gente fala muito sobre a questão do peso. O peso, ele é um ponto de atenção, né? Mas não é só o peso, é o nosso comportamento, é o quanto a gente está perdendo o controle. Organizamos o nosso estilo, não deu certo, então a gente vai para o próximo passo e saber que a gente tem essas opções. A tirzepatida é uma excelente medicação, ela realmente tem uma resposta muito grande, inclusive como regulador intestinal também. E aí a gente vai somando essas medicações que têm menos efeitos colaterais, taquicardia, insônia, alteração de humor, e medicações que têm mais sentido do ponto de vista fisiológico do que acontece nessa fase. Então, a gente está aí trilhando um caminho muito bom para a nossa saúde, Cássia.
1: Então, vamos falar um pouco mais de exercício. O que, que é fundamental em termos de atividade física para mulheres nessa fase da perimenopausa, Bianca?
2: A gente sempre tem que o melhor para a vida, para todo mundo, é o treinamento combinado, basicamente força e exercício aeróbio. E aí, claro, dependendo da fase da pós-menopausa, 60 mais, a gente entra com o perfil de flexibilidade, de equilíbrio. Tem várias coisas que a gente tem que treinar, mas o básico é força e aeróbio. Porém, nessa questão do envelhecimento da mulher, o treino de força é inegociável. Então, eu tenho muitas pacientes, ai, mas não pode ser hidroginástica, ai, mas eu já faço pilates. Não, não pode. A gente tem que ter o treino de força, a gente tem que ter a sobrecarga para induzir a adaptação. Então, às vezes, as pessoas falam, nossa, mas eu entrei na menopausa, e agora? E agora, minha filha, agora você vai treinar pesado, agora você vai comer direito, você vai dormir bem, você vai estressar menos, porque o estresse é um pilar importante do estilo de vida. E vai dar tudo certo. Então, assim, se tem algo que é inegociável na saúde da mulher, especialmente no envelhecimento, é treino de força. A gente tem tentado traçar estratégias para ele ser menos monótono, mais atrativo. A gente sabe que muitas pessoas têm resistência. A gente tem um perfil também de mulheres que não se sentem bem no ambiente de academias, mas hoje a gente tem muito mais estúdios, a gente tem possibilidades de treinamentos mais personalizados. Então, a gente tem 1 milhão de estratégias. Por isso que eu falo, ah, não pode. Força é inegociável.
1: Uhum, sim, e isso acaba causando impacto, fazer esses exercícios resistidos em todos os campos da saúde. Inclusive, a gente estava falando bastante de sono. Quando a gente se exercita com regularidade, é outra coisa que melhora também, né?
0: É tudo. A gente está falando de um envelhecimento mais saudável, de autonomia. Então, a gente vai ter impacto na massa óssea, vai ter impacto na massa muscular, vai ter impacto no sono, que também é importante para a nossa autonomia, essa capacidade, né, nossa saúde cerebral. E eu acho que é importante a gente trazer aqui que muitas vezes fazer o exercício de força, seja porque não se sente tão bem no ambiente de academia, e até pensando em acessibilidade. Às vezes eu consigo fazer em casa, né? Com instrumentos simples, muitas vezes com o peso do meu próprio corpo, claro, com uma orientação para que a gente não tenha aí uma lesão e piore e tenha que ficar afastado do exercício. Mas é entender que a gente tem estratégias para quem muitas vezes não tem tempo, para quem muitas vezes não tem acesso a um local ou uma orientação. Eu acho que as orientações estão chegando nos vários canais que a gente tem. Para que todas as mulheres possam colocar isso na sua rotina de vida.
1: Eu tenho percebido uma coisa muito interessante fazendo o programa aqui. A gente faz muitas edições sobre diferentes modalidades. E eu tenho notado, de alguns tempos para cá, que até modalidades que não tinham muito exercício de força estão, de alguma forma, incluindo isso, transformando isso numa prática mais vigorosa. Por exemplo, Pilates. A gente fez outro dia um programa sobre Pilates Reformer, que é aquela modalidade que é feita com uma sala cheia de reformers de Pilates, né? E quando você vai numa aula dessa, a diferença em relação ao Pilates clássico é muito grande, porque eles priorizam realmente exercícios que são mais semelhantes àqueles exercícios que você vai fazer numa aula de musculação. Outras modalidades, outro dia a gente fez um programa sobre barre, parece uma mistura de balé com localizada, com yoga, com pilates, aí eu fui fazer uma aula. Também muito vigoroso, tem uma característica de não ter muito intervalo entre uma série e outra, são séries combinadas, então também tem muito exercício de força ali no meio. A gente percebe que está havendo uma espécie de revalorização do músculo, né? E de exercícios que estimulem a força muscular.
2: Não, com certeza. E a questão é justamente essa. Por isso que a gente fala que é o treino resistido. Uhum. Então, eu preciso ter algo gerando resistência. Só que essa resistência, ela precisa conseguir gerar um determinado estresse no meu músculo para que a gente consiga ter, então, essa melhora. Uhum. Então, com muitas pacientes, a gente até começa o treinamento em casa, mas em algum momento a gente vai ter que progredir. Mas aí, às vezes, ela já passou dessa fase da resistência, ela mesma quer progredir, então a gente consegue. Agora, uma questão importante, Cássia, por que que isso tem mudado tanto? Hoje, a gente entende o músculo como um dos maiores órgãos endócrinos que a gente tem. Então, o músculo sozinho libera mais de 650 mil, ou adenosinas, que são substâncias anti-inflamatórias, antioxidantes, que melhoram pele. Então, por isso que uma mulher, né, uma pessoa que envelhece ativa, ela tem um aspecto mais jovial. Então, a gente tem muitas coisas hoje que a gente nem sabia antigamente desse poder medicamentoso do músculo. Então, é muito mais do que ah, você vai ter força para sentar e levantar. Você vai interferir em todos os sistemas do seu organismo, tendo músculo em movimento.
1: Ai, gente, eu poderia passar muitas horas ainda conversando aqui com vocês. Tem muitos temas, mas nada impede que a gente volte a conversar num futuro próximo, falando de outras questões ligadas à saúde da mulher nessa fase da vida. Por hora, eu quero agradecer demais a presença de vocês. A gente recebeu aqui a Bianca Ramalho, nutricionista, profissional de educação física. Bianca, obrigada por ter vindo compartilhar o seu conhecimento com os nossos ouvintes aqui na CBN.
2: Imagina, eu que agradeço, fiquei extremamente feliz com o convite, porque é isso, a gente precisa falar sobre o tema, as mulheres não precisam sofrer mais, a gente hoje tem como ter uma vida muito melhor, mais saudável, com mais longevidade.
1: E quero agradecer demais também a presença da Ana Priscila Soglia, que é endocrinologista pela Universidade de São Paulo, especialista em saúde feminina, climatério, menopausa. Ana Priscila, muito obrigada. Eu espero que a gente volte a conversar em breve, todas nós aqui.
0: Obrigada, Cássia. Esse assunto é muito importante para que as mulheres saibam mais. Isso vai garantir que elas mantenham aderência ao segmento e não tenham medo de conversar com seus médicos.
1: Bem-Estar em Movimento de hoje vai ficando por aqui. Nós contamos com a produção da Ana Luísa Bessa, os trabalhos técnicos em áudio e vídeo da Débora Gonçalves e a edição do Rafael Furugem. Eu volto na semana que vem e espero por você.
3: Seguimos com o CBN Madrugada, nesta edição do dia 24 de junho de 2026. Vocês junto com a gente no WhatsApp, participando desde já do nosso programa, pelo 99911-9981, ou então pelo chat do YouTube também da Rádio CBN. Está aqui o Luiz Otávio falando sobre Clauson Dutra. Você não está lendo os comentários do chat do YouTube? Estou, claro que eu estou comentando, e claro que eu estou lendo os comentários do chat do YouTube, sempre... Sempre que eu vejo por aqui, eu dou uma lida. Só que aqui no CBN Madrugada, a gente lê os conteúdos lá pro fim de cada bloco. Por volta, por exemplo, agora de 3h34, a gente vai pro repórter CBN com o Matheus de Souza na volta. Vou fazer aquela abertura de hora e depois eu volto a registrar a sua participação no fim do bloco. Por volta de 3h55, 3h57. E assim a gente vai nessa toada, nessa levada, tá bom? Você segue com a gente pelo 99911-9981 ou então pelo chat do YouTube também participando. Tem muita gente falando, comentando do jogo da seleção brasileira. Eu tô anotando todos os seus comentários aqui, tá? Brasil. Tô registrando aqui e no fim do programa eu falo qual foi o placar que venceu dos palpites aqui dos ouvintes do CBN Madrugada. Agora 3h34, vem aí o repórter CBN com Matheus de Souza.
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0: Quarta-feira, 24 de junho de 2026. A Secretaria Nacional do Consumidor abriu um processo administrativo contra o aplicativo 99Food por descumprimento da regra que determina que os aplicativos informem a composição dos preços cobrados dos consumidores. A empresa vai ter prazo de 20 dias para responder. Após esse prazo, caso não cumpra a portaria, a empresa estará sujeita a receber multas de até 14 milhões de reais. Essa é a terceira plataforma de delivery que o governo instaura processo pelo mesmo motivo. Em maio, a Senacom abriu procedimento contra os aplicativos iFood e Kita. A casa de Henrique Vorcaro, pai de Daniel Vorcaro, do Banco Master, foi assaltada. O imóvel fica em um condomínio de luxo na região metropolitana de Belo Horizonte. Relógios, joias e cartões de crédito foram levados. O prejuízo estimado é superior a 5 milhões de reais. Henrique Vorcaro foi preso pela Polícia Federal em maio durante a execução da Operação Compliance Zero, que investiga fraudes financeiras ligadas ao Banco Master. Um suspeito pelo crime foi preso após uma denúncia da namorada dele para a Polícia Militar. O líder Kim Jong-un afirmou que a Marinha da Coreia do Norte está sendo equipada com armas nucleares. A declaração foi feita durante a inauguração de um navio de guerra. O regime tem planos de construir 2 veículos do tipo por ano durante os próximos 5 anos. As informações foram publicadas pela agência de notícias KCNA. No horário de Brasília, 13h37.
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1: Seguimos ao vivo com o CBN Madrugada para todo o Brasil, agora 3 horas e 38 minutos. Obrigado pela companhia, pela audiência. Eu sou Clauson Dutra. Seguimos até 5 horas da manhã no CBN Madrugada. Levo até você muita informação, análise, prestação de serviço. As entrevistas das últimas 24 horas aqui da Rádio Toca Notícias, você participando com a gente pelo WhatsApp, pelo YouTube, nas plataformas da Rádio CBN. Muito obrigado pela audiência de sempre. Agora 3h39.
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2: Boa notícia para mulheres que estão aí na fase da perimenopausa ou da menopausa, sofrendo com calores provocados pela queda de estrogênio, oscilação hormonal, e que eventualmente não podem ter algum impedimento para fazer tratamento hormonal. A Agência Nacional de Vigilância Sanitária aprovou hoje uma terapia não hormonal para o tratamento de ondas de calor e de suores noturnos associados à menopausa, que causam um prejuízo enorme na qualidade de vida dessas mulheres, né, doutor?
3: Pois é, Tatiana. Isso estava sendo já esperado, né? Porque, afinal de contas, esse medicamento já tinha sido aprovado pelo FDA no início do ano. Então, esperava-se que a Anvisa, em algum momento próximo, se manifestasse. Bom, o comprimido comercialmente já tem um nome, chama Veusa, será um comprimido de uso diário, até onde, a bula, e como você falou, isso é importante para a qualidade de vida da mulher. Agora, umas coisas interessantes. Primeiro, é interessante como é que ele funciona, né? Ele não é hormonal. Quando o nível de estrogênio cai, né, durante a perimenopausa e menopausa, lá no nosso cérebro, um grupo de neurônios, um hipotálamo, que é uma glândula, que regula justamente a temperatura do corpo, esse grupo de neurônios, recebe um estímulo exagerado de uma substância chamada neurocinina B. E justamente é esse desequilíbrio que dispara a sensação súbita de calor, rubor, sudorese, porque a informação química que chega no cérebro não é informação sensorial térmica do ambiente. Então, daí, por que que a mulher está num local confortável, em termos de temperatura, e de repente sente fogacho? Ou de repente está num lugar que não tem nada a ver e sente do mesmo jeito, né? Então não tem nada a ver com a temperatura externa, não é sensorial, é bioquímico dentro do cérebro. E esse medicamento, que é o tal do fezolinetanto, ele bloqueia o receptor onde se encaixa essa neurocinina B. E com isso devolve o equilíbrio do termostato. Literalmente, o hipotálamo funciona como termostato, às vezes, entre outras coisas, para o nosso corpo. Então, esse termostato está desregulado. E aí, esse medicamento atua nesse termostato. Então, foram estudos clínicos que tiveram mais de 3 mil mulheres na Europa, Estados Unidos, Canadá. A redução significativa na frequência, na intensidade de ondas de calor, que já nos estudos aparece nos primeiros dias, melhora da qualidade do sono, melhora da qualidade de vida. Agora, vamos colocar alguns pontos, uns grãos de sal nessa história que é importante. Não tem remédio sem contrapartida, não existe isso, né? Então, em alguns casos raros, aconteceram problemas sérios no fígado associados a esse medicamento. A própria FDA reforçou um alerta sobre isso. Então, na prática, exige o que deveria ser óbvio, né? Mas infelizmente muitas vezes não o é, que tem que ser acompanhado com o médico deve pedir exame de função hepática antes de começar a utilizar, acompanhar mensalmente nos 2 primeiros meses e depois sequencialmente 3, 6, 9 meses é a orientação, mas isso obviamente vai ser decidido caso a caso pelo médico. Mas volta ao ponto inicial, não é para você pegar e sair comprando e tomar, porque não é assim, né? Aliás, nenhum medicamento deveria ser, mas esse especificamente tem esse outro alerta.
2: É uma novidade científica que pode servir para muitas mulheres, não para todas e não sem prescrição médica.
3: Exatamente. E mesmo para quem tem indicação, vai precisar fazer acompanhamento, né? Como está dito aqui. E uma coisa importante, o tratamento é para o fogacho, para essa desregulação térmica. As outras consequências da perimenopausa e menopausa, alteração de metabolismo ósseo, secura vaginal e outras coisas que vêm junto e que, e que são tratadas, vamos dizer assim, de maneira mais completa pela terapia hormonal, não vão ser tratadas por esse medicamento. Esse medicamento, vamos dizer assim, é uma ferramenta que regula ali o termostato, né? E também é importante, só porque mulher tem contraindicação para o hormônio, não é, posso tomar esse então porque tem outro. Não. Volto a dizer, é uma decisão individualizada, uma decisão de risco compartilhado, como sempre, entre o paciente e o médico. É assim que tem que ser qualquer remédio, não é só esse não, gente.
2: Perfeito.
3: Então, existem outros na fila, né? Isso é interessante também. Já tem um outro composto, também com um nome parecido.
2: Para tratar a mesma coisa, doutor?
3: Que vai bloquear dois receptores, mas também com, com a mesma lógica.
2: Finalidade.
3: Vamos regular o termostato lá no hipotálamo.
2: Certo.
3: Ou seja, é uma nova classe terapêutica que está chegando para ajudar essa fase complexa da vida da mulher, né, Tatiana?
2: Sim.
3: Então, até que enfim, né? A ciência está olhando para esses sintomas.
2: Antes tarde do que mais tarde, que... né, doutor? Como eu costumo dizer. Sendo que o fogacho é o principal indicativo para tratamento hormonal, e como eu disse, impacta muito a qualidade de vida das mulheres que acordam no meio da noite, que acabam não conseguindo dormir, ficam um trapo no dia seguinte para ir trabalhar e dar conta, enfim, das suas vidas. Sem dúvida é uma boa notícia com todos esses cuidados aí que o doutor Luiz Fernando... prudentemente está sublinhando, né? Doutor, obrigada, um beijo, até quinta.
3: Beijo, Tatiana, Fernando, até quinta.
4: Até. Ouvintes.
1: Agora, 3:44, o Conselho Nacional de Justiça regulamentou a atuação dos influenciadores mirins nas redes sociais. Pela norma, eles deverão ter alvarás concedidos pela Justiça para continuarem nos espaços online.
5: O Conselho Nacional de Justiça aprovou as normas que regulamentam a atuação de crianças e adolescentes como influenciadores digitais. Segundo a decisão, será necessário um alvará judicial com detalhes sobre a remuneração ou monetização do conteúdo e o tipo de atuação que a criança irá exercer. O alvará deverá indicar os intermediários envolvidos, a abrangência da campanha e as condições econômicas. O juiz responsável pela concessão do alvará poderá impor condições, como tempo de exposição e formato de divulgação, sempre com foco na proteção da saúde física, mental e emocional. O texto também proíbe expressamente a participação de menores em conteúdos erotizados, de natureza sexual ou que exponham a situações vexatórias e degradantes. Os influenciadores mirins também ficam proibidos de realizar publicidade caracterizada como abusiva ou de produtos para adultos. De acordo com o relator do caso, conselheiro Fábio Esteves, a iniciativa busca combater o trabalho infantil disfarçado.
6: Portanto, o que se busca em síntese é, primeiro, explicitar o que de fato seria permitido quanto à atividade artística, ainda no âmbito da monetização e do impulsionamento, mas de maneira nenhuma permitir excepcionar a possibilidade de trabalho infantil. E aqui, creio eu, que este ato normativo deverá produzir um efeito pedagógico muito relevante para as plataformas, para a sociedade e para as famílias, que é conduzir interpretação adequada para a participação, para a exposição de crianças nesses ambientes digitais.
5: O texto cria também o Banco Nacional de Alvarás para a participação de crianças e adolescentes no ambiente digital, que reunirá as autorizações concedidas. Isso vai permitir rastrear decisões, produzir estatísticas e subsidiar políticas públicas voltadas à proteção de crianças e adolescentes no ambiente digital. A resolução segue as determinações do ECA Digital, vigente desde março deste ano, que regulamenta a proteção de menores de 18 anos no ambiente virtual. A decisão passa a valer a partir da publicação. De Brasília, Marina Dantas.
1: Agora, 3:47. Uma nova política do governo federal para coibir roubos de celulares foi apresentada pelo presidente Lula. Essa ferramenta vai emitir alertas a quem estiver em posse de aparelhos roubados ou furtados.
7: O presidente Lula anunciou um programa para tentar coibir roubos e furtos de celulares no país durante a agenda em Guarulhos, na Grande São Paulo, nesta terça-feira. A ferramenta, chamada Celular Seguro, é integrada com os estados. Através de um banco de dados de aparelhos registrados com irregularidades, ela vai emitir alertas a quem estiver em posse dos equipamentos para devolução espontânea. Segundo o governo, o programa conta inicialmente com mais de 3 milhões de celulares aptos ao resgate, que foram subtraídos entre 2020 e 2026. O lançamento do programa vai ao encontro dos anseios da gestão petista, que tenta se firmar na pauta de segurança pública, tema delicado para a esquerda. O presidente procurou transmitir a ideia de que a devolução é necessária por uma questão de civilidade e para desincentivar o mercado clandestino. Lula também pediu que os brasileiros tenham mais cuidado ao utilizar telefones celulares em locais públicos para evitar furtos e roubos, acrescentando que o cidadão que tiver mais cautela estará ajudando o país e ajudando o governo em um ambiente mais seguro. Lula não detalhou informações como o prazo para entrega dos aparelhos e a devolução para as vítimas, mas em uma curta fala incentivou a população a contribuir com a política.
4: Não tenha medo de procurar a delegacia, porque você não vai ser preso. É apenas para você devolver o celular. Se você souber de onde você comprou, melhor ainda, porque você estará contribuindo para a gente acabar com uma organização criminosa que ganha muito dinheiro judiando das pessoas que estão no telefone na rua, que estão falando com o filho. Às vezes desavisado na rua, vem alguém e rouba.
7: Acompanhando o presidente, o secretário nacional de segurança pública, Francisco Lucas Veloso, classificou o programa como um Serasa dos celulares roubados. Depois dessa agenda, Lula visitou um hospital na Zona Leste de São Paulo para entregar equipamentos de radioterapia e inaugurar dois centros destinados ao tratamento do câncer. Lula estava acompanhado pelo vice-presidente Geraldo Alckmin e o ministro da Saúde Alexandre Padilha. Além deles, acompanhou também o presidente o recém-nomeado coordenador da campanha petista em São Paulo, o advogado Marco Aurélio de Carvalho, do grupo Prerrogativas, que tem grande proximidade com lideranças do PT. Em entrevista para a CBN, Marco admitiu que o interior paulista será um desafio, por ter características mais conservadoras. Por isso, a região será uma prioridade da campanha.
8: Nós temos uma bancada de deputados federais, estaduais, que já estão atuando, percorrendo o estado inteiro. Nós precisamos mostrar para a população de São Paulo, inclusive para os setores mais conservadores, o Brasil que nós recebemos e o Brasil que nós estamos entregando. A eleição aqui será uma eleição nacionalizada, né? O país segue dividido pelo ódio e pela intolerância. Nós temos um desafio de construir uma frente verdadeiramente ampla para poder apresentar uma alternativa para um estado que mergulhou no caos absoluto nos últimos 4 anos.
7: Antes, Lula esteve no Rio de Janeiro, onde inaugurou a primeira etapa das obras da Nova Serra das Araras, na rodovia Presidente Dutra, principal ligação rodoviária entre Rio e São Paulo. As agendas são partes de uma série de compromissos no Sudeste, antes do início das restrições eleitorais, que entram em vigor em 4 de julho. De São Paulo, Karen Lemos.
1: Agora 3h50, espaço no CBN Madrugada para Maria Cristina Fernandes comentar política com Fernando Andrade e Tatiana Vasconcelos.
2: Hoje, Maria Cristina vai falar sobre chances de uma eleição de turno único em São Paulo e respingos na disputa presidencial. Se você tivesse 10 reais, Maria Cristina.
9: Aí ela vem da minha ruína, você não esqueceu ainda, né?
10: Ela vai fazer o bolão da Maria Cristina.
9: É empenhada em arruinar a vida dos comentaristas, né?
2: Mas vamos lá, vamos falar então das chances de essa eleição.
9: Apostar em futebol, né? Apostar aí quem vai ganhar desse jogo aí, Portugal e o Uzbequistão, né?
2: 3-0 para Portugal.
9: Pois é. Mas todo mundo envolvido com Copa, com jogos, mas a campanha está acontecendo, viu, gente? E os bastidores desta campanha estão seguindo. Quando acabar a Copa, já está tudo montado, já vai ter até convenção feita, candidato aí, e o eleitor vai se deparar. Não que ele esteja exatamente muito ligado agora, mas ou estará depois da Copa, mas o fato é que muita coisa está acontecendo. Um desdobramento importante que aconteceu nesse fim de semana foi a desistência não apenas de um, mas de 2 pré-candidatos ao governo de São Paulo. O deputado federal Kim Kataguiri, que era do União Brasil e hoje está no Missão, que é esse partido que o Renan Santos criou, e o ex-prefeito de Santo André, Paulo Serra, que é do PSDB, presidente do PSDB em São Paulo, ambos desistiram nesse fim de semana. O Kim disse que foi porque ele quer ser ministro do governo Renan Santos, que é um candidato que está com 3% dos votos na pesquisa que lhe é mais favorável.
10: Está otimista,
2: hein? Pois é, ô louco.
9: Pois é, O que a gente ficou sabendo é que, na verdade, há pressão de setores empresariais, porque tem poucos interlocutores hoje na bancada e terão menos ainda, porque alguns vão sair e desistir da vida parlamentar e não querem que ele deixe a Câmara. Mas ele nega por completo e diz que é porque vai se preparar para ser ministro. O Paulo Serra, de fato, está aí, o PSDB está convergindo aí para se aliar e compor o futuro governo, se vier a ser reeleito, Tarcísio Freitas. O fato é que, com a saída desses dois pré-candidatos, ficou mais a probabilidade de você ter uma disputa de fato entre dois nomes, né? O Tarcísio, candidato à reeleição, e o ex-ministro Fernando Haddad, que o desafiará. Agora, matematicamente, uma campanha de dois candidatos é uma campanha que termina no primeiro turno, certo? Se não surgir nenhum outro candidato. Isso fez com que o PT passasse esses últimos dias fazendo contas e refazendo. Quais são os cenários possíveis? Porque uma chance é que surja um terceiro candidato. Quem seria? O ex-ministro Márcio França, que já governou o Estado, na condição de governador do Estado, porque ele era vice do Alckmin, em 2018, e ele disputou a reeleição contra João Dória. E no segundo turno ele teve 48% dos votos. Só que ele era governador, estava no cargo. De lá para cá, ele tornou-se ministro do governo Lula, e ele é o fundador do PSB, que é o partido que hoje está na vice-presidência, Geraldo Alckmin, candidato também a ser reconduzido a vice-presidente. Então, está muito identificado com o governo Lula. Como é que ele vai ser um candidato de terceira via? Capaz de ele tirar mais voto do Haddad do que do Tarcísio, né? E ele não ocupa esse espaço pela direita como o Rodrigo Garcia, ex-governador, também fez em 2022, que acabou ajudando a levar a disputa para o segundo turno. E ainda cria um problema grande para Simone Tebet, também ex-ministra, que é candidata a pré-candidata ao Senado em São Paulo, porque ela é do PSB. Então, se o Márcio França for candidato, ela vai pedir voto para quem? Para ele ou para o Fernando Haddad? Então, tem um problema de lançar o Márcio França. E aí, quem mais poderia ser lançado? O Missão não descarta lançar um outro nome, só que o Kim Kataguiri é o único deputado federal, então vai ser difícil que eles lancem o nome com a mesma visibilidade do Renan. E eles não dependem exatamente de palanque, né? Porque é uma campanha muito com base no Renan e muito com base na internet, rede social. Então tem uma lógica diferente da política tradicional. E essa insegurança do PT sobre o futuro da campanha vem, as contas, na verdade, elas já estão feitas, e eu recomendo aqui um livrinho e um artigo que vai sair agora na revista do Instituto de Estudos Avançados da USP, do professor da GV do Rio, Jairo Nicolau, que é quem melhor sabe analisar dados eleitorais no país, de longe. E ele, o que é que ele diz da eleição de 2018 para 2022? O que que aconteceu com a geografia do voto do ex-presidente Jair Bolsonaro? Ele não conseguiu reproduzir em 2022 o desempenho de 2018, porque a vantagem que ele tinha posto sobre o PT em 2018, nos grandes centros urbanos do Sudeste, por grandes centros urbanos eu chamo cidades acima de 500 mil habitantes, são 23, desses 10 são paulistas. Essa vantagem em 2018 foi de mais de 5 milhões de votos. Em 2022, esta vantagem caiu para 784 mil. Ou seja, essa vantagem, o Nordeste nunca deixou de estar com Lula. Não foi o Nordeste que fez a diferença em 2022 para o Lula ganhar. O Nordeste sempre esteve e continuou a estar. O que fez a diferença é que em 2018 o Bolsonaro tinha usado essa vantagem no Sudeste para anular a vantagem petista no Nordeste, e em 2022 já não teve mais essa vantagem. E aí o Lula conseguiu passar. Então, tudo isso é um problema. Algumas pessoas não do PT, o PT está mais preocupado do que a direita não bolsonarista e não tarcisista, que acham que o desgaste do senador Flávio Bolsonaro é grande no Sudeste, particularmente em São Paulo, e isso pode arrastar o governador Tarcísio de Freitas, bem como algumas controvérsias que dizem respeito à segurança pública no Estado, ao legado aí dessa privatização da Sabesp. Então, não se dá exatamente no fato de, eventualmente, o ministro Fernando Haddad, se vier a perder a eleição, que é o que as pesquisas mostram, o Lula ficar sem um palanque no Estado, que viria a comprometer a reeleição do presidente num eventual segundo turno. Mas o fato é que o PT está fazendo as contas, com certeza, e está preocupado.
2: Maria Cristina Fernandes conosco diariamente em Tudo é Política. Obrigada, Maria Cristina. Um beijo para você. Até amanhã.
9: Um beijo, Tati, Fernando. Até amanhã e seja bem-vinda mais
2: obrigada.
9: Uma vez.
2: Até amanhã. Muito obrigada.
1: 3h58, antes do registro dos nossos ouvintes do CBN Madrugada, uma informação que chega direto sobre as eleições no Peru, a candidata de direita Keiko Fujimori alcançou uma vantagem insuperável no segundo turno das eleições presidenciais no Peru na noite de terça-feira, com 50,118% dos votos. Fujimori deve ser eleita presidente do Peru, apesar do adversário Roberto Sanches não reconhecer o resultado. Às 2 horas da manhã desta quarta-feira, Fujimori estava com 9.206.241 votos frente aos 9.162.855 de Sanches, que contabiliza 49,822% dos votos. Faltam cerca de 40 mil votos a serem contabilizados, com 99,859% das urnas apuradas. Mesmo que Sanches levasse todos os votos restantes, Fujimori seguiria à frente. 3h59, antes do repórter CBN com o Matheus de Souza, registro sua participação, os palpites dos ouvintes do CBN Madrugada para o Jogo do Brasil, hoje contra a Escócia, 19h. Tem aqui a participação do Jonatas Marinho, direto de Manaus, falando que vai ser 2-0 para o Brasil. Mais participação aqui dos ouvintes. Ah, bom dia, Dutra. Já que o assunto é o jogo, meu placar é 1-1 e olhe lá. Só fico imaginando no trânsito em São Paulo. Chovendo na hora do jogo. Bom programa e um abraço. Davi Caça, aqui de São Paulo. Obrigado. 1-1, tá? Tem mais aqui participação. Boa noite, Eduardo Albernaz de Pelotas. E meu palpite é 2-1 para Escócia. Eita, tem gente apostando na Escócia. No chat do YouTube da rádio CBN, o Cristino Pessoa. Bom dia e ótimo dia para todos nós. Ótimo São João para todos. Direto de Jaboatão dos Guararapes, Pernambuco. Aqui é feriado. Meu placar hoje é 2-0 Escócia, e o segundo gol saindo aos 55 minutos do segundo tempo. Brasil 1-1 hoje, hein? Tá avisando aqui o Ademir lá no chat do YouTube. Tem mais participação aqui também do Caio falando que vai ser 1-1. Gente, eu tô contabilizando os palpites dos ouvintes do CBN Madrugada. Deixa eu ver quem tá ganhando, qual o placar está ganhando, na verdade. 2-0. É o placar que está ganhando a favor da seleção brasileira. O segundo placar é 3-0 para o Brasil. E o terceiro placar, gente, está empatado, tá? 1-1 e 2-1 para a Escócia. Que isso? Tem gente apostando na Escócia aqui, os ouvintes do CBN Madrugada. Então, 2-0 é o placar que está levando aqui dos ouvintes do CBN Madrugada. Você pode e deve mandar mensagem para a gente participar do nosso programa pelo WhatsApp 999119981, deixar o seu palpite aqui. Eu vou registrando sua participação, anotando o seu placar, e lá no fim do programa eu digo qual foi o palpite vencedor entre os ouvintes do CBN Madrugada. Agora 4h02, repórter CBN com Matheus de Souza.
11: Seleção Brasileira!

0: que justificariam a medida. No pedido, a defesa afirma que pressionam a PGR para se manifestar sobre a possibilidade de firmar um acordo de confidencialidade. A medida é considerada a primeira etapa para uma eventual delação premiada. Uma brasileira de 30 anos que está detida na Coreia do Sul desde fevereiro foi indiciada por perseguir o cantor Jungkook do grupo BTS. Ela foi condenada a um ano de prisão com pena suspensa por 2 anos por violar a lei coreana contra a perseguição e por invasão de propriedade. A informação foi divulgada pelo jornal sul-coreano The Korea Times. A seleção brasileira enfrenta a Escócia hoje às 19h em Miami pela 3ª rodada da Copa do Mundo. A amarelinha joga em busca da classificação para a segunda fase. O Brasil precisa de um empate para avançar ao mata-mata do Mundial. Já estão classificadas para a próxima fase as seleções de México, Estados Unidos, Alemanha, França, Noruega e Argentina. Por outro lado, estão matematicamente eliminados Haiti, Turquia, Tunísia, Jordânia e Panamá. O horário de Brasília, 4h04.
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3: Olá, muito bom dia. Seja bem-vindo e bem-vinda. Eu sou Clauson Dutra, sigo com você até 5 horas da manhã no CBN Madrugada. Os trabalhos técnicos de Ricardo Garcia, chefia da madrugada, de Edmilson Fernandes, apuração e leitura do repórter CBN Matheus de Souza, produção deste programa Karina Almeida. Você com a gente, participando pelo 999-11-9981, falando do jogo da seleção brasileira. Os palpites dos nossos ouvintes do CBN Madrugada, cada palpite eu tô anotando e no fim do programa eu vou dizer qual foi o palpite vencedor do jogo entre Brasil e Escócia, 19h com transmissão aqui do Futebol Globo CBN. O Vanderlei Guerreiro, 1-0 Brasil contra a Escócia, direto de Bebedouro, São Paulo. O Pastor Paulo Sérgio tá dizendo que vai ser 2-0 pro Brasil. O Gilson Queiroz, direto de Fortaleza, 4-0 Brasil rumo ao Hexa. É o maior placar anotado neste bolão, neste palpite até o momento, tá? 4-0 para o Brasil. Nosso outro ouvinte, o Jazzy, com a gente, falando que vai ser 3-0 para o Brasil. Lá no chat do YouTube, o Valmir Omar tá falando que vai ser 2-1 para a seleção brasileira. Todos os placares anotados aqui, o placar de 2-0, nesse momento, é o resultado vencedor. Palpite dos ouvintes aqui do CBN Madrugada. Você segue com a gente até 5 da manhã. Tem muita informação, análise e prestação de serviço, as últimas informações aqui no CBN Madrugada. Agora 4h07.
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3: Com Jade Ramos.
4: Nesta quarta-feira, com a atuação de uma massa de ar polar, as temperaturas seguem baixas no centro-sul do país. E há chances de geadas amplas no Rio Grande do Sul, em Santa Catarina e no sul do Paraná. Nas áreas serranas, as temperaturas podem vir negativas e tem chance de chuvas congeladas na Serra Gaúcha e Catarinense. Enquanto no Sudeste, a frente fria avança e provoca chuvas desde cedo em São Paulo, no Triângulo Mineiro, no sul de Minas Gerais e no sul do Rio de Janeiro. Enquanto no Centro-Oeste, a chuva também continua em Mato Grosso do Sul, no sul de Mato Grosso e no sul de Goiás, com possibilidade de trovoadas e temporais isolados. Enquanto nas demais áreas, o tempo permanece firme. Já no Nordeste, a chuva continua concentrada entre Sergipe e o Rio Grande do Norte. E no norte do país.

0: país, as pancadas de chuva seguem ocorrendo em Amazonas, Acre, Rondônia, Roraima, Amapá e no interior do Pará. Jade Ramos, da Clima Tempo, para a CBN.
1: 4h08, vamos aos destaques do Jornal da CBN, aqui no CBN Madrugada, desta quarta-feira, 24 de junho de 2026. O ministro Alexandre de Moraes, do Supremo Tribunal Federal, pode decidir ainda hoje se prorroga a prisão domiciliar humanitária do ex-presidente Jair Bolsonaro. A defesa protocolou ontem o pedido de prorrogação do benefício de 90 dias, que termina amanhã. Os advogados alegam que o ex-presidente ainda necessita de acompanhamento especializado e avaliação médica contínua. A solicitação tem como base um relatório médico elaborado na segunda-feira que aponta estabilidade no estado de saúde do ex-presidente, mas ressalta que isso não representa a resolução das enfermidades. No pedido, os advogados de Bolsonaro solicitam que a prorrogação ocorra pelo tempo que o ministro Alexandre de Moraes julgar adequado. As medidas restritivas impostas a Bolsonaro incluem o uso de tornozeleira eletrônica, monitoramento presencial da área externa da residência, vistoria em todos os veículos que deixam o local, além do veto absoluto ao uso de celulares, redes sociais e gravação de mídias. O ministro Alexandre de Moraes também vai analisar as explicações de Bolsonaro sobre uma arma dele apreendida com um militar da equipe de segurança durante uma blitz em Brasília. Bolsonaro prestou depoimento ontem durante 5 minutos e alegou que pediu apenas uma verificação técnica na arma após constatar uma falha. A defesa argumentou que Bolsonaro pediu a avaliação do defeito a um militar de sua equipe de segurança, mas ressaltou que não houve autorização expressa para o deslocamento ou transporte do armamento. O criminalista Guilherme Augusto Mota destacou que Bolsonaro e o militar poderão ser responsabilizados pelo episódio da arma.
2: A questão vai passar pela análise administrativa da conduta do agente integrante do GSI que, ao portar uma arma de fogo ou tê-la em posse e transportá-la com a finalidade específica, segundo se relatou, de manutenção do armamento pertencente a terceiro, mas uma situação bastante peculiar. O ex-presidente, com prisão domiciliar humanitária e a fim de se verificar se houve ou não descumprimento dessas medidas cautelares com a incidência, deverá se perquirir se houve ou não a incidência deste tipo penal.
1: 4h10. O presidente Lula e o senador Jax Wagner devem se reunir hoje para discutir a permanência do parlamentar na liderança do governo no Senado. Aliados do Palácio do Planalto avaliam a posição do petista como insustentável e defendem o afastamento dele para conter o desgaste eleitoral provocado pelas investigações da Operação Compliance Zero. O núcleo do governo busca uma saída consensual que poupe o presidente do constrangimento de destituir o aliado, com quem mantém uma relação pessoal de 40 anos. Segundo a Polícia Federal, o senador recebeu R$ 6 milhões em propina de Daniel Vorcaro para atuar em favor do Banco Master no Congresso. O parlamentar nega todas as acusações. 4h11. A polícia de Minas Gerais prendeu um homem suspeito de assaltar a residência do empresário Henrique Vorcaro, pai do banqueiro Daniel Vorcaro. O imóvel de alto padrão fica num condomínio de luxo em Nova Lima, na região metropolitana de Belo Horizonte, e estava desocupado. O criminoso levou joias com diamantes, anéis de brilhante, bolsas e roupas de grife, 6 cartões de banco, uma pistola calibre 380 e um relógio avaliado em R$ 1 milhão. A polícia estima que o total de bens roubados chega a R$ 5 milhões. O suspeito preso tem 41 anos e um histórico de assaltos a mansões na região. A investigação descarta uma ação planejada contra a família Vorcaro, apontando para uma invasão casual. O ladrão foi preso no domingo após a namorada dele acionar a polícia militar durante uma briga. Segundo a polícia, parte dos bens já foi recuperada. 4h12. Depois de 13 dias de apuração, a candidata de direita Keiko Fujimori alcançou uma vantagem matemática insuperável no segundo turno das eleições presidenciais do Peru. Com 98,85% das urnas processadas, a filha do ex-ditador Alberto Fujimori soma 50,118% dos votos válidos contra 49,882% do candidato de esquerda Roberto Sanches, que não reconhece o resultado. Sanches entrou com um recurso judicial para tentar anular as cédulas dos peruanos residentes fora do país e convocou apoiadores para manifestações de rua no próximo sábado. A virada nos índices a favor de Fujimori ocorreu justamente com a contabilização dos votos estrangeiros, onde a candidata concentra mais de 63% da preferência. Juristas especializados ouvidos pela imprensa local apontam que o pedido de anulação da esquerda carece de fundamentação legal e deve ser rejeitado pela Corte Eleitoral. 4 horas 13 minutos. A Anfávia ameaça entrar na justiça para tentar reverter a decisão do governo de renovar a cota que concede isenção tarifária para a importação de veículos elétricos desmontados e semi-desmontados. A liberação de incentivos atende a uma demanda apresentada pela montadora chinesa BYD, que tem um complexo fabril no município baiano de Camaçari. A medida estipula um teto de US$463 milhões em importações sem impostos por um período de 6 meses a partir do dia 1º de julho. O pleito foi respaldado por uma carta oficial enviada pelo governador da Bahia, Jerônimo Rodrigues, que defendeu a concessão do benefício financeiro para apoiar o projeto na região. A decisão governamental gerou fortes reações no mercado e foi criticada em nota pela Anfávia. A entidade argumentou que a medida é intempestiva e prejudica os trabalhadores nacionais de autopeças. A pressão contra a isenção tributária uniu também as diretorias das montadoras tradicionais Volkswagen, General Motors e Toyota, que assinaram uma manifestação conjunta. As empresas alertam que para o risco de desemprego na cadeia automotiva local e avaliam que o benefício desestimula investimentos em produção integral no país. O consultor automotivo Milad Kalum Neto afirma que a cota é relativamente baixa frente às importações recentes da BYD, mas defende a adoção de medidas para acelerar a produção nacional dos carros chineses.
3: E ela tem que garantir, de fato, que exista uma conclusão dessas fábricas e que essas fábricas comecem a produzir aqui. Porque, querendo ou não, quando você tem uma produção de SKD e CKD, a produção real ocorre lá fora, né? Você tem aqui no Brasil, claro, uma produção de... Quando o veículo vem em CKD, né, totalmente desmontado, você tem alguns processos que ocorrem aqui. Mas, de qualquer forma, o bruto da produção ocorre lá fora. Então, a gente tem que garantir os empregos aqui no Brasil.
1: 4 horas 16 minutos. Uma pesquisa Datafolha aponta que 59% dos brasileiros concordam com a decisão do governo dos Estados Unidos de classificar o PCC e o Comando Vermelho como organizações terroristas. Por outro lado, 74% dos entrevistados rejeitam a possibilidade de uma intervenção americana em território nacional sem o aval das autoridades brasileiras. O levantamento revela uma forte polarização na percepção dos objetivos de Washington com a medida. Enquanto 50% avaliam que os Estados Unidos buscam ajudar a população no combate ao crime, 47% dos ouvidos acreditam que a nova classificação serve de justificativa para interferir na soberania do Brasil. Especialistas em segurança pública associam o respaldo popular ao sentimento de urgência diante do avanço da violência organizada no cotidiano das famílias. Um levantamento do Fórum Brasileiro de Segurança Pública feito em maio apontou que 41% da população brasileira vive em áreas onde percebe influência do crime organizado. 4 e 17. O Senado dos Estados Unidos aprovou uma resolução de poderes de guerra que exige que o presidente Donald Trump retire as forças armadas das hostilidades contra o Irã. O texto proíbe o uso de forças militares adicionais sem autorização legislativa expressa, abrindo exceção apenas para a defesa contra ataques iminentes. O placar de 50 votos a 48 foi viabilizado por um racha na bancada governista, com o voto favorável de 4 senadores republicanos. Como a Câmara dos Representantes já havia aprovado a matéria, essa é a primeira vez na história recente americana que uma resolução desse tipo passa por ambas as casas do Congresso. O texto não exige a sanção presidencial para entrar em vigor, mas não tem força de lei, servindo como uma forte diretriz política. Nas redes sociais, o presidente Donald Trump criticou a votação e classificou a atitude dos parlamentares como antipatriótica. 4 e 18. A seleção brasileira enfrenta a Escócia hoje às 7 da noite em Miami, em busca de uma vaga na segunda fase da Copa do Mundo. O Brasil precisa de um empate para avançar ao mata-mata da competição. Se vencer, garante o primeiro lugar da chave, desde que não seja superado saldo de gols pelo Marrocos, que joga no mesmo horário contra o Haiti. A delegação brasileira desembarcou ontem à noite em Miami, depois de um atraso de quase 3 horas por causa do clima. Além do calor, acima de 30 graus, a previsão é de chuva no início da partida, segundo o Serviço Meteorológico dos Estados Unidos. O técnico Carlo Ancelotti indicou que vai fazer apenas uma mudança em relação ao time que começou a partida contra o Haiti. O atacante Rayan deve entrar no lugar de Rafinha, que saiu machucado.
4: Mas a ideia clara de quem vai reemplaçar Rafinha. Eu acho que Rayan, quando entrou na... No lugar de Rafinha, fez um bom jogo. Rayan tem muito potencial.
1: Na entrevista coletiva, o técnico Carlo Ancelotti deu respostas irônicas sobre a possível entrada de Neymar no jogo de hoje.
4: Neymar é disponível, trabalhou bem essa semana, preparou bem o jogo. Pode jogar com outros jogadores. Estamos muito contentes, ele está de volta. Porque, obviamente, com a qualidade dele, pode ajudar o time.
5: Se, de fato, o Neymar entrar em campo, por quanto tempo ele pode jogar?
4: Ele pode jogar, eu posso jogar 90 minutos caminhando. Ele pode jogar, está bem, trabalhou muito bem, treinou muito bem. Estou muito feliz com ele.
6: Pode jogar 90 minutos andando. Essa resposta... Só deixa muito claro como é que a seleção brasileira está na Copa do Mundo.
1: A terceira rodada da Copa do Mundo será aberta às 16h, com os dois jogos do Grupo B, com 4 pontos cada. Suíça e Canadá disputam o primeiro lugar do grupo. A outra partida é entre Bósnia e Catar, que tem 1 ponto cada. As 4 seleções do Grupo A jogam às 22h. Já classificado com 6 pontos, o México enfrenta a República Tcheca, que tem 1. A Coreia do Sul tem 3 e joga contra a África do Sul, que também tem 1 ponto ganho. Até agora, 7 seleções já garantiram vaga antecipada para a próxima fase da Copa do Mundo, que terá 32 equipes. Alemanha, Argentina, Estados Unidos, França, México, Noruega e Colômbia, que nesta madrugada venceu a República Democrática do Congo por 1-0. Na próxima rodada, a seleção colombiana vai enfrentar Portugal, que goleou o Uzbequistão por 5-0 com 2 de Cristiano Ronaldo. Com o feito de ontem, o atacante é o único jogador da história a fazer gols em 6 Copas do Mundo. Se tornou o maior artilheiro de Portugal em mundiais com 10 gols e ficou a 25 de atingir a marca do milésimo na carreira. Depois de ter sido criticado por não ter marcado na estreia contra a República Democrática do Congo e das comparações com Messi, Mbappé e Haaland, o camisa 7 fez um desabafo.
7: Eu sabia que quem trabalha Deus ajuda, sabia que os meus companheiros iam me ajudar também. Foi uma semana difícil, uma semana escura, parecia que eu já estava retirado do futebol, mas aguentei-me, como aguento sempre, porque acredito mais no trabalho do que noutra coisa. Foi difícil, não vou, tenho que confessar, mas estamos de volta.
1: Nos outros jogos de ontem, a Inglaterra ficou no 0-0 contra a Gana e a Croácia eliminou o Panamá ao vencer a partida por 1-0. Esses são os destaques do Jornal da CBN, logo mais às 6 da manhã, com Milton Jung e Cássia Godoy levando para você as principais informações do dia. Antes, às 5 horas da manhã, entra o Frederico Goulart, direto dos estúdios no Rio de Janeiro, levando muita informação, prestação de serviço no CBN Primeiras Notícias. Nós seguimos até 5 horas da manhã. Com muita informação, seguimos por aqui no CBN Madrugada.

0: Antes da participação dos nossos ouvintes, a matéria feita por Belo Horizonte, muito bacana, pela Desirri Miranda, falando sobre a Universidade Federal de Lavras, que concedeu o título de Doutor Honoris Causa ao cantor e compositor Milton Nascimento. A honraria entregue a pessoas que atingiram a excelência na área de atuação.
1: Um dos maiores nomes da música brasileira de todos os tempos, o cantor e compositor Milton Nascimento, foi homenageado nesta terça-feira pela Universidade Federal de Lavras com o título de Doutor Honoris Causa. A cerimônia foi realizada no Centro de Eventos da Universidade. Entretanto, o artista, de 83 anos, não compareceu por causa de problemas de saúde. Ele foi representado pelo compositor e escritor Márcio Borges, parceiro de longa data de Milton no Clube da Esquina. Conforme a universidade, o título representa uma das mais altas distinções acadêmicas da instituição e reconhece não apenas a excelência artística, mas também a genialidade da obra de Milton Nascimento, conforme explica o reitor da UFLA, José Roberto Scolforo.
2: Ele é genial, ele está naquele seleto grupo dos geniais, Milton Nascimento, Pixinguinha, Chico Buarque, Dorival Caymmi. Existem outros, mas são os geniais. São aqueles que conseguiram retratar a realidade de um povo. Quando você ouve uma música do Milton Nascimento, que toca em tantas pessoas, que elas falam assim, poxa, parece que essa música foi feita para mim. Essa música veio para me levantar, aumentar a autoestima.
1: Esse é pelo menos o sétimo título de doutor honoris causa concedido a Milton Nascimento por instituições de ensino brasileiras. Recentemente, a UFMG e a Fiocruz também concederam a mesma honraria ao compositor. Criador de músicas que marcaram gerações e um dos protagonistas do movimento Clube da Esquina, Bituca, como é popularmente conhecido, também tornou-se referência internacional pela originalidade artística e profunda influência sobre a cultura brasileira. A produção de Milton Nascimento reúne dezenas de álbuns e clássicos que atravessam o tempo e permanecem presentes na memória afetiva do país. Milton foi diagnosticado com demência por corpus de Lewy, uma condição neurodegenerativa progressiva que afeta o cérebro. Antes disso, o artista já havia recebido o diagnóstico da doença de Parkinson. De Belo Horizonte, Desirê Miranda.

Nascimento ganhou Grammy em 1998 na categoria de melhor álbum de música do mundo, com o álbum Nascimento. Além disso, recebeu outras indicações ao Grammy ao longo da carreira, ganhou muitos prêmios aqui no Brasil também. Múltiplas indicações ao Grammy, diversos prêmios da música brasileira, premiações pelo conjunto de sua obra e contribuição à cultura brasileira. Milton Nascimento, eterno Milton.

0: poderia ficar mais tempo aqui, né, ouvindo. Ricardo Garcia até questionou como é que corta uma música dessa pra ir pra próxima reportagem, né? E ó. Ai, ai, muito bom. Parabéns, Milton Nascimento. É sempre uma honra falar de Milton Nascimento. Muito bom. 4h27. Infelizmente, vamos ter que cortar a música pra gente falar de um outro evento cultural que vai rolar no Rio de Janeiro, a Festa Literária Internacional de Paraty.
1: A FLIP, a Festa Literária Internacional de Paraty, anunciou a programação completa para a edição deste ano. O evento ocorrerá no mês que vem, entre os dias 22 e 26 de julho. Nomes nacionais e internacionais serão destaque no evento. Entre eles estão os escritores Andrea Del Fuego, Betânia Pires Amaro, Ana Paula Tavares, Keiichi Kitamura, Milton Hatum e Zadie Smith. A ministra Carmen Lúcia, do Supremo Tribunal Federal, que está lançando o livro Pela Mão do Povo, Democracia e Voto no Brasil, participará de uma mesa durante a FLIP, assim como o médico Drauzio Varela. Tradição da FLIP, este ano o autor homenageado será a poeta Orídias Fontela, dona de um prêmio Jabuti, com o livro Alba, de 1983. Orídias é paulista, nascida em São João da Boa Vista e morreu em 1998. Os 5 livros dela foram relançados neste ano de 2026 pela editora Edra. Augusto Massi, poeta e crítico literário que vai fazer a abertura da FLIP, celebrou a escolha. Para ele, a autora alcança um patamar lírico que poucos alcançaram.
2: A Orídias é uma poeta feminista que defende várias posições, vamos dizer, avançadas do ponto de vista de uma crítica social, que está muito oculta na sua poesia, que é uma poesia muito lírica. Mas é importante não dissociar esses dois aspectos. Ela é uma poeta reflexiva e, ao mesmo tempo, uma poeta que tem preocupações sociais.
1: Rita Palmeira, responsável pela curadoria literária do evento, destacou a relação entre política e literatura, que estará presente em parte das mesas. Assuntos como a guerra da Ucrânia e a perseguição ao escritor argelino Kamel Daoud ganharão espaço no debate.
3: Acho que é uma espécie de um emblema da curadoria mesmo. Olha, a gente até tenta pensar só no mundo encantado ficcional, mas a realidade se impõe e aí a ficção tem que saber com isso.
1: Além da programação principal e da específica para jovens e crianças, a FLIP contará com atividades, palestras e encontros com autores nas casas parceiras, que serão 44 neste ano. Para essa edição, houve mudança nos horários das últimas mesas. Agora, a última vai sempre começar às 7 da noite. Antes era às 9. Segundo a organização, a ideia é oferecer segurança no retorno de quem ainda pega a estrada no mesmo dia. Os ingressos já estão à venda para os moradores da cidade do Sul Fluminense e a venda geral para quem é de fora começa na sexta-feira pelo site oficial da FLIP. E antes da FLIP, em parceria com o SESC, ocorrerá aqui em São Paulo um ciclo de palestras sobre a obra de Orídias Fontela. A programação gratuita vai acontecer entre os dias 25 e 27 de junho. Os detalhes estão no site da CBN, assim como a programação principal da FLIP. De São Paulo, Amanda Mazei.
0: 4h30, antes do repórter CBN com Matheus de Souza registrar a participação dos nossos ouvintes, eu estou pedindo desde o início do programa do CBN Madrugada o palpite do ouvinte da rádio CBN. Até o momento, quem está vencendo é o placar de 3-0, tá? Virou o placar de 3-0 para cima do placar de 2-0. Então, nesse momento, 3-0 está na primeira posição, 2-0 na segunda posição, tem empate na terceira posição. Tem gente apostando na vitória da Escócia, 2-1 e 1-0 para o Brasil. Esses dois placares estão empatados ali na terceira posição. Aí o placar dos ouvintes do CBN Madrugada. Tá ganhando 3-0, tá? A gente vai até 5 horas da manhã, tem tempo para você participar. O Isaías de Bombinhas, Santa Catarina, falou que vai ser 2-1 para a Escócia. 3-1, diz aqui o Claudinei de Franca, São Paulo. Bom dia, Clauson. Tudo bem, Antônio? Ricardo, da cidade de Santo Antônio, do Jardim São Paulo. 1-0 Brasil. 3-2 Brasil. André, de Recife. José Marcelo, de Coruripe, Alagoas. 3-1 para o Brasil. e o nosso querido amigo Milton Guimarães da Costa, diretamente de Manicoré, Amazonas, 3-0 para o Brasil, 4-1 para a Escócia, aliás, para o Brasil, perdão, foi o Márcio Alexandre que mandou, 4-1 para a Escócia. Anotei seu placar aqui. Lá no chat do YouTube, os ouvintes estão opinando também, registra a participação do Verialdo, está falando que vai ser 3-0 para o Brasil, ele é de Manaus. O Ribamar Leite, falando aqui, bom dia para todos, direto de Macapá, ligado, sintonizado aqui na CBN. E o Luiz, de Campinas, São Paulo, 4-0 para o Brasil. Todos os placares anotados, você pode mandar mensagem para a gente até 5 horas da manhã. 5 horas da manhã, passando o bastão para Frederico Goulart, eu falo qual foi o placar dos ouvintes do CBN Madrugada para o jogo do Brasil contra a Escócia. Agora 4h32, repórter CBN.
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0: quarta-feira, 24 de junho de 2026. O Tribunal Superior Eleitoral determinou a remoção de publicações que associavam o senador Flávio Bolsonaro, do PL, ao crime organizado. A decisão atinge diretamente a presidente do PT, Gleisi Hoffmann, o senador Lindbergh Farias, o ministro da Secretaria-Geral da Presidência da República, Guilherme Boulos, e o deputado federal Rogério Correia. Ao todo, 8 publicações distribuídas entre Facebook e Instagram deverão ser removidas no prazo de 24 horas sob pena de multa diária. Pesquisa Datafolha aponta que 59% dos brasileiros concordam total ou parcialmente com a classificação do PCC e do Comando Vermelho como organizações terroristas. Outros 22% discordam totalmente da classificação e 11% discordam em parte. No início do mês, as facções passaram a ser classificadas como organizações terroristas pelo governo dos Estados Unidos. A decisão foi divulgada pelo governo de Donald Trump no fim de maio. O governo federal reconheceu a situação de emergência em Salvador em decorrência da contaminação química registrada na praia de São Tomé de Paripe. Manchas azuis e amarelas são vistas na faixa de areia e no mar. O reconhecimento veio após o registro de um derramamento de produto químico. Com a medida, a Prefeitura de Salvador passa a ter acesso a mecanismos de apoio da União e poderá solicitar recursos federais para ações de defesa civil. No horário de Brasília, 4h35.
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3: Seguimos com o CBN Madrugada, 4h36.
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0: Muito bem, seguimos com o CBN Madrugada para falar de economia e, claro, para falar sobre o tema, a gente convoca aqui Gilberto Braga, toda quarta-feira com a gente. Tudo bem? Bom dia.
1: Bom dia, Klaus. Tudo tranquilo e com você? Curtindo muito a Copa?
0: Ah, curtindo a Copa, vendo os jogos da seleção brasileira, outros jogos das outras seleções. Tenho gostado do que tenho visto, inclusive, viu? França e Argentina favoráveis, né, ao título. Nosso Brasil tá aí, joga hoje, né? Inclusive.
1: Qual
0: Brasil
1: sou,
0: joga
1: sou
0: hoje.
1: Palpite.
0: Ei, bora segurar o palpite pro fim?
1: Vambora, tá bom, então vamos lá.
0: É, mas vambora. Eu acho que vai ganhar, mas não vai ser fácil, não. Por incrível que pareça. Bom, hoje a gente tem aqui dois temas para comentar com o Gilberto Braga. O primeiro é a decisão mais recente do Copom, que reduziu a Selic, mesmo com a piora no cenário inflacionário, e também um novo programa do governo federal, o Move Brasil. Bem, a gente começa com o Copom, Gilberto. A ata do Copom trouxe um tom mais duro, ao mesmo tempo em que o Banco Central reduziu a Selic para 14,25%. Inclusive, você já falava sobre isso antes mesmo da decisão, né? Explica para o nosso ouvinte como é que essa combinação de juros caindo com a inflação piorando, no caso, como fica com o Banco Central e também com essa ata do Copom?
1: Olha, Klaus, tem algumas questões aí que essa ata era muito esperada. E primeiro a gente tem que lembrar que a gente acertou na mosca, só não acerta no bolão do Galvão, mas... na economia parece ficar mais fácil que acertar na Copa do Mundo, né?
0: Por incrível que pareça.
1: Pois é, mas a ata, ela sai sempre uma semana depois, e ela traz mais, digamos assim, explicações com relação às razões pela decisão, né? Quando saiu o comunicado na semana passada, ele deu a entender que seria uma ata mais dura, dentro de um cenário mais complicado. Mas no final, você tem noção, nessa terça-feira, os mercados abriram de maneira reativa, negativa, e depois que saiu a ata, houve uma inversão, né? Então, a ata foi até esse tom mais duro, mudou para uma ata flexível, quando os economistas leram com lupa tudo que ela trouxe. Os juros futuros caíram, a Bolsa de Valores, que abriu em queda, virou o sinal, começou a subir, e a terça-feira terminou com um ambiente no mercado financeiro, de uma forma geral, bastante positiva. Ou seja, a ata, ela traz uma ideia de que ela projeta um cenário futuro muito próximo daquilo que os economistas no mercado estão enxergando, mas ela não apresenta o cenário de uma maneira clara. Então, ela traz, ao mesmo tempo, um tom mais realista, mas ela não se compromete com o que vai acontecer de uma maneira diferente. Nas atas anteriores, eles traçavam uma espécie ali de um guia de como é que o mercado deveria interpretar o comportamento do Copom. Então, existe uma desconfiança de uma certa mudança metodológica. Alguns falam que isso pode ser uma sinalização até futura de mudança nas metas de inflação, da forma como o próprio Banco Central encara a questão da inflação no Brasil. E a grande novidade é que a justificativa para a queda de 0,25, né, ou 25 basis points, ou 25 pontos base na taxa, tem a ver com a percepção de que a inflação estará abaixo da meta, que hoje, lembrando, é de 3%, somente no início de 2028. Então, isso é uma mudança, porque normalmente esse balizador, ele era um balizador um pouco mais curto. Então você estaria hoje em 2026, olhando para daqui a um ano em 2027. Então é lógico que você também considera o 28, o 29, mais um, dois anos, três anos para frente, dentro dessa análise, mas o fator determinante era sempre o raio que você enxerga com mais próximo do seu nariz, né, da sua visão, dos seus olhos. Então houve uma mudança nesse aspecto e isso de alguma forma agradou o mercado, mas ao mesmo tempo traz uma certa preocupação com relação à possibilidade de uma mudança metodológica que já foi até de certa maneira, digamos assim, insinuada pelo ministro Dario Durinho, de que talvez fosse necessário mexer nas metas de inflação. Uhum. Então isso tudo tem um cenário que traz uma grande preocupação, como você já falou. Hoje, essa semana, na segunda-feira mais cedo, saiu a pesquisa Focus, mais uma vez pela 15ª semana positiva, todos os indicadores pioraram, ou seja, a expectativa dos agentes de mercado de inflação maior, crescimento do PIB menor, e isso tudo é uma combinação, a gente pode dizer, perversa para a sociedade, para a economia brasileira. Agora, a grande questão, Klaus, é que fica agora no ar se ainda temos espaço para mais uma queda de 0,25 ou não. E diante dessa ata de hoje, isso, em vez de trazer mais certeza, trouxe mais incerteza com relação ao futuro da taxa de juros. Qual é o seu palpite?
0: Não, isso acontece também porque o próprio PROCON, na nota, fala em diferentes trajetórias possíveis para a Selic, né? Incluindo pausas e retomadas. Isso chamou minha atenção. Queria entender, inclusive, do senhor, se isso indica que o Banco Central perdeu um pouco de, por exemplo, previsibilidade ou apenas está sendo mais cauteloso nesse caso.
1: E falando assim, tirando um pouco do economês, o que ele disse é que se a inflação continuar subindo muito, ele não apenas pode parar o ciclo de redução, né, de descenso da taxa de juros, como pode até vir a aumentar. Então, num certo sentido, é uma ata que tem essa flexibilidade, mas ela reafirma o compromisso do Copom com o controle da inflação e de que, de certa maneira, não vai persistir numa redução, por exemplo, da queda da taxa Selic só porque estamos em ano eleitoral e isso, por hipótese, agradaria ou viesse a agradar mais ao governo, né? Então, o Copom, ele, na ACA, ele deixa tecnicamente nas entrelinhas uma espécie de compromisso com a autonomia e com a independência e com seus princípios que hoje regem a própria existência de um Banco Central independente.
0: É isso. Bom, acho que de Copom deu para o nosso ouvinte entender bem, né? O que está se passando, o que aconteceu.
1: O Sogra me falou se você acha que a taxa vai cair ou não, né?
0: Ah,
1: você
0: bom.
1: Não quer dar palpite na Copa, não quer dar palpite na taxa de juros?
0: Ah, você sabe, né, cara? Eu acho que... Não, as respostas estão com você, mas inevitavelmente, ao que tudo indica, ainda mais com a nota citando, inclusive, incertezas externas, citando conflito no Oriente Médio, volatilidade de commodities, tem esse fator que pesa ainda, apesar do mercado de trabalho seguir forte, desemprego pouco baixo, salários crescendo acima da produtividade, eu ainda acho que vai permanecer nessa linha mais equilibrada de taxa de juros ainda para baixo, equilibrado para baixo, sabe? Eu acredito que vai seguir nessa atuada até o fim do ano. Eu acho que se pesa também a eleição nesse caso, né? Além das políticas externas e tudo mais.
1: Eu também acredito em mais uma queda, pelo menos. Né? Então, a gente está falando aí que a gente pode ter aí um 14,25. 14 eu já acho muito arriscado. Vamos ver, né? Mas o 12, o 12,5 que se projetava no início do ano continua afastado no momento.
0: O fato é que você acertou e eu já estou na expectativa para saber qual vai ser o próximo passo para te ouvir nessa também.
1: Beleza.
0: Um outro ponto, vamos lá, sobre o programa Move Brasil. O governo lançou o Move Brasil com foco em motoristas de aplicativo e taxistas. Na prática, Gilberto Braga, esse programa é mais uma política social de acesso ao crédito ou um estímulo à indústria automotiva, na sua visão?
1: Eu acho que pega tudo isso, né? Agrada a indústria, já se projeta que vamos ter a maior venda, né, uma explosão aí no, na comercialização de carros. O próprio setor, ele estima um crescimento de 15% na venda de veículos. Lembrando que o Move Brasil, ele tem uma versão também para os entregadores de aplicativos. Então, ele pega as motos também. Né? Então, no fim, não é restrito aos carros. Então, é juros subsidiados. No caso dos veículos, as pessoas podem se cadastrar e comprar com até 150 mil veículos os carros que atendem determinadas especificações fabris, ou seja, não poluentes, veículos elétricos. Tem ali uma categorização que pega várias marcas.
0: É, né? O flex, híbridos, elétricos e ou etanol, né?
1: Exatamente, mas isso significa que você pega aí N marcas que estão hoje disputando o mercado. Uhum. E por um acaso, né, meu filho aqui, vale a pena até compartilhar com os nossos ouvintes, ele teve sábado numa concessionária pensando em trocar de carro, e ele foi numa dessas chinesas que tem carros híbridos e elétricos, e quando ele chegou lá, era uma multidão de gente. E aí ele não entendia a razão, e aí a recepcionista disse, só tem que pegar uma senha. Disse, senha para ser atendido? É. E tem 2 horas, em média, de espera para ser atendido. E essa montadora é a BYD, né? E disse, mas por quê? Porque a gente está com o programa Move Brasil, e os taxistas estavam comprando aquele modelo de entrada da BYD, que é 100% elétrico, se enquadra no programa, que roda aí 300 e tantos quilômetros com uma carga de bateria, e que é um dos líderes de mercado hoje nesse segmento, sobretudo para utilização nessas corridas de aplicativos. Então você vê como é a situação, né? Então ele ficou lá religiosamente, esperou, quando foi atendido, ele comentou o fato com o vendedor, e o vendedor disse assim, mas a gente tem uma dificuldade muito grande. Falei, qual é a dificuldade? A gente quer vender e não consegue. Falei, mas por quê? Não tem carro? Ele disse, não, carro tem. O problema é que a gente não aprova o crédito dos motoristas, porque todos estão com CPF, a maioria com CPF negativado. Quando você vai fazer análise de crédito, tem problema, tem processo, tem um monte de pendências, e você não aprova o crédito. Então, assim, a procura é absurdamente gigantesca, é mais do que grande, é gigantesca, mas a aprovação é muito baixa até o momento, e o governo, inclusive, está tentando fazer uma colagem disso com o desenrola, para ver se as pessoas limpam o nome, porque você não pode comprar em nome de outra pessoa. E por quê? Porque você tem que comprovar que você já exercia essa atividade há pelo menos 12 meses com a declaração da plataforma a qual você é associado.
0: Exato.
1: Então, para você atender a umas, digamos assim, obrigatoriedades, você deixa de atender a outros requisitos. E um deles é que, se não houver essa flexibilização em relação ao CPF, o programa pode estar dando, digamos assim, trazendo uma dificuldade grande para conseguir alcançar o seu objetivo. E isso se repete da mesma maneira com os motociclistas, tá, Klaus?
0: Inclusive, sobre o impacto no setor automotivo, as projeções falam em até 200 mil veículos e até 15% de crescimento nas vendas. Só que aí as taxas chegam a menos de 1% ao mês, né? Com prazos longos e carência. Aí te pergunto, esse tipo de crédito subsidiado pode gerar risco de inadimplência no futuro? Tá bem calibrado?
1: Pode, né? Mas ele é esse tipo de crédito, uhum. Ele é aquele em que o veículo, ele fica alienado, né? Então ele fica com um gravame, uhum. E em teoria, se você não paga a dívida, o bem pode ir a leilão para garantir o pagamento ao credor, né? Então, ele é subsidiado, o governo, via BNDES, tem apoiado esse programa, inclusive a solicitação está acima das expectativas que se tinha no início. Então, nesse aspecto, o programa é muito bem sucedido, mas o risco de inadimplência existe, né? E a própria garantia é o bem, né? Então, eu acho que essa é uma diferença, né? Então, no final, se você desiste, para de trabalhar, vai fazer qualquer outro tipo de coisa, você vai perder o bem.
0: É isso. Como disse o nosso economista Gilberto Braga, tá? Quem pode participar? Motoristas de aplicativo com 12 meses, mais 100 corridas, taxistas registrados. Nós temos aí um impacto esperado de 15% nas vendas e tem o principal risco, no caso, que é a inadimplência, como o nosso economista mesmo disse. O objetivo: facilitar crédito para taxistas e motoristas de aplicativo, renovação da frota e estímulo à indústria, recursos de 30 bilhões via BNDES e bancos. É isso, né, Gilberto Braga? Mais um ponto?
1: Só lembrando que, com relação às motos, né, porque a gente tem uma audiência grande, eles estão sugerindo os modelos elétricos, que custam entre R$8.000 e R$9.000. Eles também são financiados, né? Agora, uma outra dificuldade que não ocorre com os carros e acontece com as motos é que, por incrível que pareça, muitos entregadores de aplicativos, que querem se financiar, eles até conseguem, em alguns momentos, ter uma carta lá, uma comprovação de uma plataforma, mas muitos deles não têm habilitação. Então, moto, existe um índice alarmante de pessoas que são condutoras que não são habilitadas.
0: Perfeito. Bom, Gilberto Braga, agora sim é chegada a hora. Placar para o jogo do Brasil. Me conta, vence, perde ou empata contra a Escócia?
1: Eu acho que vence, e vence por 2-0.
0: 2-0. Gosto do placar de 2-0, viu? Gosto. Eu acho que eu vou seguir você também. Vou no 2-0. Tá, vou bom. No 2-0. Não vai ser um jogo muito fácil. A Escócia vai estar muito fechada, né? Vai estar muito retraída. Vai ser bom para o Brasil, porque tem que jogar, né? Vai ter que ir para frente, vai ter que atacar. E aí a gente vai, de fato, testar um pouco mais essa seleção. Até porque na próxima fase, se a gente pegar o Japão ou se a gente pegar a Holanda... Sei não, hein? Sei não.
1: Pois é. E quem faz os gols?
0: Ih, rapaz, vamos lá. Eu vou de Matheus Cunha e vou de Vini Júnior, vai.
1: Eu vou de Endrick e Vini Júnior.
0: Endrick entrando no segundo tempo, com certeza, né? Eu já começaria com o Endrick jogando, mas eu entendo que o Endrick também não é o salvador da pátria, né? Essa seleção brasileira precisa de mais engates ali, né? Pra ficar
1: vambora.
0: Melhor. Vambora.
1: Vamos que vamos, então.
0: Vamos que vamos. Obrigado, viu, Gilberto Braga? Até a próxima quarta-feira.
1: Abraço a todos.
0: Muito obrigado. Conversei com o nosso economista de toda quarta-feira, Gilberto Braga, sobre Copom e sobre o programa Move Brasil.
2: Brasil!
0: 4:54 na reta final do nosso programa, e é claro que a gente vai destacar esses minutos finais para falar de Copa do Mundo. As informações sobre como foi o dia de Copa do Mundo com o Gabriel Dutziak.
3: A Colômbia se classificou à segunda fase da Copa do Mundo em jogo iniciado na terça e terminado na quarta-feira. Os colombianos venceram a República Democrática do Congo por 1-0, graças a um gol de Daniel Muñoz. Pelo mesmo grupo, o K, Portugal fez 5-0 em Uzbequistão. Cristiano Ronaldo marcou duas vezes, Nuno Mendes uma. Nematov anotou contra e Rafael Leão deu números finais à goleada. Já pelo grupo L, Inglaterra e Gana ficaram no 0-0, enquanto a Croácia venceu o Panamá por 1-0, graças a um gol de Budimir. Hoje serão definidos os grupos A, B e C da Copa do Mundo. Às 16h, pelo grupo B, a Bósnia e Herzegovina enfrenta o Catar. No mesmo horário, a Suíça encara o Canadá. Às 19h, o Brasil joga contra a Escócia e Marrocos enfrenta o Haiti. Já às 22h, pelo Grupo A, a República Tcheca pega o México e a África do Sul enfrenta a Coreia do Sul.
0: E agora as informações da seleção brasileira direto de Miami com o Leonardo Dai.
4: Depois de um atraso de 3 horas na decolagem de Nova Jersey em função de problemas com o clima, a seleção brasileira chegou a Miami às 8h no horário local. O técnico Carlo Ancelotti foi direto do aeroporto para o Hard Rock Stadium, onde concedeu entrevista coletiva pré-jogo. Disse que não vai poupar Casemiro e nem Douglas Santos por estarem pendurados e assim sob risco de, com um novo cartão amarelo, perderem o jogo da segunda fase da Copa do Mundo, o primeiro mata-mata da seleção brasileira. O técnico comentou o que precisa melhorar no time para este jogo contra a Escócia.
5: Tener intensidade com bola, tener acerto com bola, evitar erros, perda de bola. Então, esta é a linha que temos que fazer. Eu vejo a equipe melhorando no treino e eu tenho confiança que vamos a seguir melhorando.
4: O principal mistério na escalação é quem vai substituir Rafinha, machucado no jogo contra o Haiti. Luiz Henrique é o principal favorito, Rayan também é candidato. No mais, o time terá Alisson, Danilo, Marquinhos, Gabriel Magalhães e Douglas Santos, Casemiro, Bruno Guimarães e Lucas Paquetá, Vinícius Júnior e Matheus Cunha. O Brasil está a um empate da classificação para a segunda fase da Copa. Vencendo, garante o primeiro lugar da chave, a menos que a seleção do Marrocos vença o Haiti e tire a desvantagem no saldo de gols em relação ao Brasil, que neste momento é de 2 gols. De Miami, Leonardo Dai.
6: 4h58, registro sua participação nessa reta final de CBN Madrugada. João Luiz está falando que vai ser 1-0 para o Brasil, direto de Graça, São Paulo. Bom dia, Clauson Dutra. O meu palpite para o jogo do Brasil, 2 Brasil, 2 Escócia. Meu placar é 0-0, viu? O Lourival com a gente participando direto de Curitiba. Ah, temos mais participações aqui. Bom dia para todos. Meu placar é 0-0. Arlindo Souza, também direto do Maranhão participando. Bebedouro, São Paulo, quem participou é Agostinho. Vai ser 2-0 para o Brasil. Lá no chat do YouTube, muita gente participando também, falando de política, mas falando de seleção brasileira. 2-1, Rogério coloca no palpite. 2-1, Escócia. Olha só, de novo esse placar, 2-1, Escócia. Foi do Ken. Arthur falou que vai ser, aliás, o Rogério falou que vai ser 2-1 para o Brasil. Bom dia para todos. O José dos Santos, 6-0 para o Brasil. Tá bom. 6-0 para o Brasil. O placar aqui do nosso bolão, entre os ouvintes do CBN Madrugada, quem ganhou foi o 3-0. 3-0 para o Brasil. Vamos ver, hein? Amanhã a gente vai saber quanto... Aliás, hoje a gente sabe quanto foi o jogo do Brasil e amanhã a gente repercute essa vitória, derrota ou empate da seleção brasileira. Deve ser vitória, né? Mas entre os ouvintes do CBN Madrugada, o placar que ganhou foi o 3-0. Depois o 2-0 para o Brasil e o terceiro placar foi 2-1 para a Escócia. É, tem muita gente que não está botando fé na seleção brasileira neste jogo. Ricardo Garcia, seu palpite. Quer palpitar? 1-1. Sabe que o resultado seria outro, hein, do nosso Ricardão. Respirou 3 segundos, assim, pra pensar. Matheus de Souza. Libera o microfone do nosso querido Matheus de Souza. Fala, Matheus.
7: 2-0, Klaus.
6: 2-0? Ah, então você acaba de empatar o placar de 2-0 e 3-0, rapaz. Ih, rapaz, é isso, então. Vamos ver se alguém mais colocou 2-0? Não, né? É, não. 3-1, 1-0 Escócia, ninguém colocou 2-0, tá empatado então.
7: Esse acabei com o bolão do CBN Madrugada.
6: Acabou com o bolão do CBN Madrugada. Você empatou geral aqui. 2-0 e 3-0. Sabe quem vai desempatar? CBN Primeiras Notícias com Frederico Goulart. Por lá os ouvintes vão continuar participando, falando de placar de seleção brasileira, saber das principais notícias do dia. Frederico Goulart chega com o CBN Primeiras Notícias, direto dos estúdios do Rio de Janeiro. Muito obrigado pela companhia, pela participação. Fique agora com o repórter CBN, com Matheus de Souza. Depois do repórter CBN vem Frederico Goulart com as principais notícias do dia. Lembrando que esse programa CBN Madrugada teve a produção de Karina Almeida, trabalhos técnicos de Ricardo Garcia, leitura do repórter CBN, apuração da madrugada de Matheus de Souza, chefia pela madrugada de Edmilson Fernandes, além da central aqui de São Paulo, todo mundo junto. Estamos aqui desde 1h30 da manhã, mas estou fechando esse jornal desde 8 horas da noite.
8: e Giancarlo.
6: Eita, nossa. Tchau, gente. Abraço. Até amanhã.
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quarta-feira, 24 de junho de 2026. O Banco de Brasília afastou três funcionários após operação da Polícia Civil do Distrito Federal investigar um esquema de descontos indevidos em benefícios de aposentados e pensionistas. A investigação iniciada pelo próprio banco aponta que associações firmavam contratos sem autorização comprovada dos beneficiários, afetando mais de 3.500 contas, com prejuízo de 5 milhões de reais. A ação incluiu mandados de prisão e busca em várias regiões do Distrito Federal e Minas Gerais. O BRB destacou que a irregularidade não envolve a atual gestão. O governo federal vai propor aumentar o teto de faturamento dos microempreendedores individuais para R$ 140 mil até 2028.

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1: Olá, muito bom dia. Estamos no ar, o CBN Primeiras Notícias está começando. Hoje é quarta-feira, 24 de junho de 2026. Você está acordando no lugar certo aqui na CBN. A gente toca o despertador. Ficamos no ar até as 6 horas da manhã para fazer aquele nosso passeio pelos destaques do dia. Vamos te preparar para encarar essa quarta-feira. Você que acompanha a nossa programação ao vivo, passou a madrugada na companhia do Clauson Dutra. Você que acordou agora, tocou agora o despertador aqui na CBN. 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você que quer contribuir, colaborar com a gente, tem um chat no YouTube também já com o canal aberto. É quarta-feira, mais um compromisso do Brasil na Copa do Mundo. Brasil! E estamos aqui também na expectativa. Exemplo do pessoal e do CBN Madrugada, também estamos na torcida do Brasil, não é isso, Ana Paula Jalme? Tudo bem? Bom dia.
2: É isso, Fred. Bom dia pra você, bom dia também pros nossos ouvintes. Dia de jogo do Brasil. A ansiedade aqui tá alta, viu, Fred?
1: Tá alta, é?
2: Tá alta.
1: É, e hoje o Brasil vai entrar em campo sobre as bênçãos de São João, né?
2: É verdade.
1: Esse 24 de junho, dia de jogo do Brasil, de muitas festas juninas que já atravessaram essa madrugada lá pelo norte, nordeste.
2: O pessoal nem dorme, né?
1: Não, só aproveitando. Não, não tem isso não. A festa de São João começa na noite do dia 23. Ontem a gente ouviu a reportagem do pessoal lá de Pernambuco, né? Campina Grande, Caruaru, enfim. E hoje os festejos que já vão atravessar, já começaram ontem, só vão acabar depois do jogo do Brasil, né?
2: Ah, mas é legal, né? Eu adoro festa junina.
1: Eu gosto?
2: As comidas, melhor é a comida, né?
1: Aqui no Primeiras Notícias todo mundo gosta. E com vitória do Brasil hoje, né? Por quanto?
2: 2-1.
1: Então tá certo. Se você falou, tá falado, precisa nem jogar. Brasil que tenta o primeiro lugar no grupo para a próxima fase da Copa do Mundo. Daqui a pouquinho a gente vai conversar com o Leonardo Dai, nosso repórter lá que está em Miami. O jogo do Brasil é em Miami, no meio de um monte de brasileiro, né? Um monte de brasileiro que mora em Miami, mais de 300 mil brasileiros.
2: Deve estar uma festa por lá, né?
1: Sim,
2: festa brasileira.
1: A torcida do Brasil nesse jogo de hoje contra a Escócia. Bom, antes de falar da seleção, antes de trazer os detalhes sobre o jogo do Brasil, falar de festa junina também, a gente, você sabe, logo de cara aqui no Primeiras Notícias, abre todas as edições do programa com os três principais assuntos do dia, resumidos em 10 minutinhos. Vamos falar hoje, logo depois da nossa vinheta de abertura, do depoimento prestado pelo ex-presidente Jair Bolsonaro ontem, sobre aquela arma apreendida, né? E a gente está numa expectativa de uma decisão do ministro Alexandre de Moraes sobre prorrogar ou não aquele prazo de 90 dias de prisão domiciliar. Ele vai voltar para a prisão fechada ou vai continuar em prisão domiciliar? Podemos ter a resposta nessa quarta-feira. Também detalhes da operação da Polícia Federal que mirou o banco do pastor Edir Macedo e viu semelhanças com as fraudes recentes do escândalo do Banco Master. E uma polêmica envolvendo montadoras de veículo que estão pressionando o governo federal depois que o presidente Lula decidiu voltar com a isenção para carros elétricos importados, uma medida que favoreceu principalmente a BYD, que tem fábrica importante na Bahia, aqui no Brasil, só que a reação é grande aí no mercado. São os três assuntos que abrem o programa de hoje, mas até às 6 tem muito mais, então vem com a gente, o CBN Primeiras Notícias está no ar.
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1: O ministro Alexandre de Moraes, do Supremo Tribunal Federal, pode decidir ainda hoje se prorroga a prisão domiciliar do ex-presidente Jair Bolsonaro. A defesa protocolou ontem o pedido de prorrogação do benefício de 90 dias, que termina amanhã. Os advogados alegam que o ex-presidente ainda precisa de acompanhamento especializado e avaliação médica contínua. A solicitação tem como base um relatório médico elaborado na última segunda-feira que aponta estabilidade no estado de saúde do ex-presidente, mas ressalta que isso não representa a resolução das enfermidades. No pedido, os advogados de Bolsonaro solicitam que a prorrogação ocorra

0: decorra pelo tempo que o ministro Alexandre de Moraes julgar adequado. As medidas restritivas impostas a Bolsonaro incluem o uso de tornozeleira eletrônica, monitoramento presencial da área externa da residência, vistoria em todos os veículos que deixam o local, além do veto absoluto ao uso de celulares, redes sociais e gravação de mídias. Ministro Alexandre de Moraes também vai analisar as explicações de Bolsonaro sobre uma arma dele apreendida com um militar da equipe de segurança durante uma blitz em Brasília. O repórter Igor Cardim conta agora que Jair Bolsonaro prestou depoimento ontem durante 5 minutos e alegou que pediu apenas uma verificação técnica na arma após constatar uma falha.
1: Oi, Fred. O ex-presidente Jair Bolsonaro disse em depoimento à Polícia Civil do Distrito Federal que pediu apenas que um militar de sua equipe verificasse um defeito na pistola Glock 9mm que está registrada em seu nome. Segundo a defesa, Bolsonaro constatou que a arma não funcionava corretamente e solicitou uma avaliação técnica, mas sem autorizar que o armamento fosse levado para o conserto. A oitiva ocorreu nesta terça-feira na casa onde ele cumpre prisão domiciliar humanitária e durou cerca de 5 minutos. O depoimento faz parte do inquérito que investiga a apreensão da arma durante uma blitz da Polícia Militar do Distrito Federal. O armamento estava com um integrante de sua equipe de segurança do GSI, por ser ex-presidente, e foi recolhido por estar sendo transportado sem o certificado de registro de arma de fogo, documento exigido por lei. A investigação apura se o caso configura apenas uma infração administrativa ou se houve violação do Estatuto do Desarmamento, um tipo penal. A pena prevista para eventual enquadramento criminal pode chegar a 6 anos de prisão, além de multa. Segundo o advogado criminalista Guilherme Augusto Mota, dependendo da conclusão do inquérito, Bolsonaro e o militar poderão ser responsabilizados.
2: A questão vai passar pela análise administrativa da conduta do agente integrante do GSI que, ao portar uma arma de fogo ou tê-la em posse e transportá-la com a finalidade específica, segundo se relatou, de manutenção do armamento pertencente a terceiro, mas uma situação bastante peculiar. O ex-presidente, com prisão domiciliar humanitária e a fim de se verificar se houve ou não descumprimento dessas medidas cautelares com a incidência, deverá se perquirir se houve ou não a incidência deste tipo penal.
1: O caso ocorre há 2 dias do fim do prazo inicial de 90 dias da prisão domiciliar humanitária, concedida ao ex-presidente para tratamento de saúde. As informações reunidas pela Polícia Civil serão encaminhadas ao ministro do STF, Alexandre de Moraes, que analisará a situação e decidirá sobre uma eventual renovação da medida.
0: O banco ligado ao Bispo de Macedo foi alvo de uma operação da Polícia Federal por suspeita de participação em um esquema de fraude milionária. As investigações apontam que administradores do Digimais manipulavam balanços para esconder a real situação financeira da instituição. As informações são de Luiz Fernando Figliage.
3: A Polícia Federal realizou uma operação contra um suposto esquema de fraude no banco Digimais, controlado pelo Bispo Edir Macedo. A Justiça determinou o bloqueio de bens e valores de cerca de 670 milhões de reais da instituição. Mais de 50 policiais federais foram às ruas nesta terça-feira para cumprir 9 mandados de busca e apreensão em São Paulo. Segundo a PF, relatórios do Banco Central apontaram irregularidades na gestão do banco. A suspeita é de que administradores manipulavam balanços para esconder a real situação financeira da instituição e apresentar uma condição econômica melhor do que a existente. As investigações indicam que ativos foram valorizados artificialmente e receitas foram registradas de forma indevida, gerando números que não refletiam a realidade do banco. A PF suspeita ainda que a instituição usava a mesma tática do Banco Master, ao aproveitar da confiança dos depositantes na proteção institucional proporcionada pelo Fundo Garantidor de Crédito. Na segunda, a agência de classificação de risco Fitch já havia rebaixado a nota do Banco Digimais e alertado para uma possibilidade real de quebra da instituição. Os investigados na operação devem responder por gestão fraudulenta, falsidade em demonstrativos contábeis e operações de crédito irregulares. Edir Macedo é investigado por ser proprietário da instituição. Em abril, o banco teve a compra anunciada pelo BTG Pactual, mas a conclusão do negócio ainda depende de aprovações de órgãos reguladores. A Polícia Federal também investiga a operação entre os bancos. Fundado em 1981 como Banco Renner, o Digimais passou por mudanças em 2020, quando Edir Macedo assumiu o controle integral da instituição.
0: A Anfávia, Associação Nacional dos Fabricantes de Veículos Automotores, ameaça entrar na justiça para tentar reverter a decisão do governo federal de renovar a cota que concede isenção tarifária para a importação de veículos elétricos. A liberação de incentivos atende a uma demanda apresentada pela montadora chinesa BYD. Essa decisão gerou fortes reações no mercado e foi criticada por várias montadoras. Guilherme Muniz.
4: Bom dia, Fred. Bom dia também aos ouvintes do CBN Primeiras Notícias. O governo federal decidiu nesta terça-feira atender a um pedido da montadora chinesa BYD e vai recriar cotas de isenção do imposto sobre produtos industrializados para carros eletrificados que são importados desmontados ou semidesmontados. A informação havia sido antecipada pela CBN. A decisão foi tomada há poucos dias da recomposição integral do imposto e contraria a associação que reúne as montadoras que produzem no Brasil. A Anfávia estuda judicializar a medida. A cota de isenção definida pelo governo Lula foi limitada a 463 milhões de dólares e tem prazo limitado em 6 meses. Esse é o mesmo patamar da cota anterior que se esgotou em janeiro de 2026. Já a importação de carros montados não terá cota de isenção. Apesar da recriação das cotas, o governo optou por manter o cronograma atual de recomposição do IPI. Assim, os eletrificados montados e desmontados terão alíquota de 35% já em julho, enquanto os veículos montados continuarão em 14%, mas chegarão aos 35% em janeiro de 2027. O consultor automotivo Milad Kalumi Neto afirma que a cota é relativamente baixa frente às importações recentes da BYD, mas defende que o governo crie medidas para acelerar a produção nacional dos carros chineses.
5: E ela tem que garantir, de fato, que exista uma conclusão dessas fábricas e que essas fábricas comecem a produzir aqui. Porque, querendo ou não, quando você tem uma produção de SKD e CKD, a produção real ocorre lá fora, né? Você tem aqui no Brasil, claro, uma produção de... Quando o veículo vem em CKD, né, totalmente desmontado, você tem alguns processos que ocorrem aqui. Mas, de qualquer forma, o bruto da produção ocorre lá fora. Então, a gente tem que garantir os empregos aqui no Brasil.
4: O presidente da Associação dos Fabricantes de Veículos Automotores, Igor Calvé, diz ver com preocupação a decisão. Em nota, ele ponderou que a decisão coloca em xeque a confiança das empresas que haviam considerado o cronograma anterior. Para a Anfávia, o IPI reduzido e as cotas de isenção eram medidas adequadas enquanto havia poucos carros eletrificados no Brasil. Com o aumento dos últimos anos, a entidade defende que novos benefícios desestimulam o investimento em produção local. Questionada, a BYD não quis se manifestar.
0: Pelo horário de Brasília, agora são 5 horas e 16 minutos. 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Estamos falando com os ouvintes do Rio de Janeiro agora, Ana Paula Jalme. Rio de Janeiro que está amanhecendo entre aspas, né? Ainda bem escuro. Onde que estamos?
6: Ipanema. Ninguém lá, ali na areia.
0: Ninguém. Lá ao fundo, Vidigal, né?
6: Isso.
0: E temperatura nesse momento no Rio de Janeiro de 22 graus. Hoje cai a temperatura no Rio, né? Tinha aquela previsão de queda de temperatura. 14. É, depois de uma segunda e terça-feira um pouco mais calorentos, né? Nesse comecinho de inverno. Hoje a máxima é de 24 graus aqui.
6: Agora sim, com temperatura de inverno, né?
0: É, calor, inverno dando as caras.
6: E chuva fraca.
0: Tem chuva hoje?
6: Tem chuva fraca, Fred. Teve agora, na última hora, segundo o Alerta Rio, registro de chuva fraca em Sepetiba, também na Barra, no Alto da Boa Vista, ali na Estrada Grajaú-Jacarepaguá, Tijuca, Bangu e também na Avenida Brasil.
0: E essa máxima de 24 graus é na parte da tarde. Depois, à noite, na hora do jogo, vou fazer churrasco, bota um casaquinho, tá?
6: É.
0: A temperatura uma volta luva, a cair, né? Um pouquinho. E hoje a gente vai ficar atento à situação ali na região de Botafogo, né? Morro Dona Marta. Aquele cenário caótico que a gente reportou logo cedo aqui, um tiroteio, logo no horário do Primeiras Notícias, por volta de 5h30 da manhã, um passageiro de ônibus baleado, apartamentos atingidos ali na São Clemente, estamos atentos ao cenário por lá. 5h19.
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0: Vamos para a agenda do dia. O que está programado para acontecer hoje, nessa quarta-feira, 24 de junho, além do Jogo do Brasil na Copa do Mundo, né? Terceiro Jogo do Brasil às 7 horas da noite. Bom, lá em Brasília, na política, antes do jogo, o dia vai ser movimentado porque o presidente Lula e o senador Jax Wagner devem se reunir hoje para discutir a permanência do parlamentar na liderança do governo no Senado. Aliados do Palácio do Planalto, o presidente Lula avaliam a posição de Jax Wagner como insustentável e defendem o afastamento dele para conter o desgaste eleitoral provocado pelas investigações da Operação Compliance Zero. O núcleo do governo busca uma saída consensual que poupe o presidente do constrangimento de demitir o aliado, né? Um aliado histórico, Jax Wagner, um amigo de longa data do presidente Lula e uma relação pessoal de mais de 40 anos. Você sabe, né? Segundo a Polícia Federal, o senador Jax Wagner recebeu R$6 milhões em propina de Daniel Vorcaro para atuar em favor do Banco Master no Congresso. O parlamentar nega todas as acusações. Hoje a gente também segue atento a uma investigação da Polícia Civil de Minas Gerais de um furto milionário a casa de Daniel Vorcaro, a casa do pai de Daniel Vorcaro, Henrique Vorcaro, pai do Daniel. É um condomínio que fica em Nova Lima, na Grande Belo Horizonte. A instituição, né, a polícia, procura o autor desse furto, que seria alguém especializado em crimes patrimoniais. O receptador, de 41 anos, foi preso em flagrante e os bens foram recuperados. Estamos acompanhando aqui também na agenda do dia no nosso continente, na América do Sul, os resultados da eleição no Peru. Depois de 13 dias de apuração, a candidata de direita, Keiko Fujimori, alcançou uma vantagem matematicamente insuperável no segundo turno das eleições presidenciais. Com 99,85% das urnas apuradas, a filha do ex-ditador Alberto Fujimori soma 50,118% dos votos contra 49,882. O negócio foi tão acirrado que está ali nos centésimos, né? 49,882 do candidato de esquerda Roberto Sanches. Ele não reconhece o resultado. Roberto Sanches, inclusive, entrou com um recurso judicial para tentar anular as cédulas dos peruanos que moram fora do país. Convocou também apoiadores para a manifestação no próximo sábado. Essa virada nos índices a favor de Keiko Fujimori ocorreu justamente com a contabilização dos votos estrangeiros, onde a candidata concentra mais de 63% da preferência. A se confirmar o resultado, é o segundo país aí nas últimas semanas a eleger uma candidata, né, uma candidatura de extrema direita ao poder. Exemplo do que aconteceu no último domingo com o Alejandro Spreer, ela na Colômbia. Agora são 5h22.
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0: É a Jade Ramos que está chegando para nos contar como fica o tempo hoje em todo o Brasil.
8: Nesta quarta-feira, com a atuação de uma massa de ar polar, as temperaturas seguem baixas no centro-sul do país. E há chances de geadas amplas no Rio Grande do Sul, em Santa Catarina e no sul do Paraná. Nas áreas serranas, as temperaturas podem vir negativas e tem chance de chuvas congeladas na Serra Gaúcha e Catarinense. Enquanto no sudeste, a frente fria avança e provoca chuvas desde cedo em São Paulo, no Triângulo Mineiro, no sul de Minas Gerais e no sul do Rio de Janeiro. Enquanto no centro-oeste, a chuva também continua em Mato Grosso do Sul, no sul de Mato Grosso e no sul de Goiás, com possibilidade de trovoadas e temporais isolados, enquanto nas demais áreas o tempo permanece firme. Já no Nordeste, a chuva continua concentrada entre Sergipe e o Rio Grande do Norte. E no norte do país, as pancadas de chuva seguem ocorrendo em Amazonas, Acre, Rondônia, Roraima, Amapá e no interior do Pará. Jade Ramos, da Clima Tempo, para a CBN.
0: Aqui todo mundo é Brasil e hoje a seleção brasileira entra em campo pela terceira rodada na Copa do Mundo às 7 da noite contra a Escócia, jogo em Miami. Então vamos pra lá? Vamos saber do Leonardo Dai, qual a expectativa do técnico Carlo Ancelotti pro jogo de hoje. Bom dia!
9: Oi Fred, bom dia ouvinte do CBN Primeiras Notícias. É hoje, a partir das 19 horas no horário de Brasília, que o Brasil decide a sua sorte no Grupo C da Copa do Mundo contra a Escócia, aqui no Hard Rock Stadium em Miami. Um empate classifica o Brasil para a segunda fase da Copa do Mundo, mesmo com uma derrota. O Brasil provavelmente vai se classificar como um dos melhores terceiros colocados e, ganhando o jogo, o Brasil garante o primeiro lugar da chave, a menos que o Marrocos vença o Haiti e tire a diferença de 2 gols de saldo em relação à seleção brasileira. Na entrevista coletiva pré-jogo, o técnico da seleção disse que não vai poupar os jogadores pendurados. Casemiro e Douglas Santos dentre os titulares e o Roger Ibáñez, que é reserva. Ou seja, vai correr o risco de que um deles tome um cartão amarelo e acabe suspenso para o primeiro jogo do mata-mata para a segunda fase da Copa do Mundo. A chegada do Brasil a Miami atrasou praticamente 3 horas, porque o voo que levou a delegação de Nova Jersey para Miami atrasou a decolagem também em 3 horas, evidentemente, por conta das condições climáticas no endereço inicial da seleção brasileira, ou seja, em Nova Jersey. Mas a seleção chegou e está pronta para o jogo contra a Escócia. Além do substituto de Rafinha, que ainda é um mistério, pode ser o Luiz Henrique ou o Rayan, a seleção brasileira deve repetir a escalação nas outras 10 posições em relação ao jogo contra o Haiti. Neymar fica no banco de reservas e pode jogar alguns minutos, dependendo do desenrolar da partida e das condições que ele apresentar nesta quarta-feira.
0: É, e por falar no Neymar, ontem na entrevista coletiva, o técnico Carlo Ancelotti deu respostas irônicas sobre a possível entrada do Neymar no jogo de hoje.
10: Se, de fato, o Neymar entrar em campo, por quanto tempo ele pode jogar?
11: Ele pode jogar, eu posso jogar 90 minutos caminhando. Ele pode jogar, está bem, trabalhou muito bem, treinou muito bem. Estou muito feliz com ele.
0: É, a gente quer o Neymar correndo, caminhando não, né, Ancelotti? Vamos ver se o Neymar vai entrar. Deve entrar uns minutinhos finais ali na partida. Expectativa grande, porque é a primeira vez que o Neymar joga com o Ancelotti na seleção brasileira. Bom, a terceira rodada da Copa do Mundo vai ser aberta hoje às 16h, com 2 jogos do Grupo B, com 4 pontos cada. Suíça e Canadá disputam o primeiro lugar no grupo. A outra partida é entre Bósnia e Catar. Cada um tem 1 ponto, cada uma das seleções. As 4 seleções do Grupo A jogam às 22h. Já classificado com 6 pontos, o México enfrenta a República Tcheca, tem 1 ponto só. A Coreia do Sul tem 3 pontos e joga contra a África do Sul, também tem 1 ponto ganho. Até agora, 7 seleções já garantiram vaga antecipada para a próxima fase da Copa do Mundo. Próxima fase, né, a 16avos de final, é uma novidade nessa Copa do Mundo, vai ter 32 equipes. Quem classificou já? Alemanha, Argentina, Estados Unidos, França, México, Noruega, Colômbia. E nessa madrugada, a Colômbia venceu a República Democrática do Congo por 1-0, por isso garantiu a sua vaga. E os jogos todos agora da terceira rodada acontecem, os jogos de cada grupo acontecem simultaneamente, né, no mesmo horário. Ontem, Portugal goleou o Uzbequistão por 5-0, 2 gols de Cristiano Ronaldo. Finalmente o robozão desencantou na Copa do Mundo e, inclusive, bateu um recorde, né? O único jogador da história a fazer gols em 6 Copas do Mundo. Ele está jogando a 6ª Copa do Mundo dele, marcou pelo menos uma vez em cada uma delas. E nos outros jogos de ontem, a Inglaterra ficou no 0-0 com Gana e a Croácia eliminou o Panamá ao vencer a partida pelo placar de 1-0. Portanto, o Brasil em campo às 19h contra o Haiti. Agora são 5h27. Vamos em frente, o CBN Primeiras Notícias abre espaço para você saber quais são os destaques e as manchetes dos jornais impressos, jornais que logo mais estarão nas bancas, os jornais dessa quarta-feira, 24 de junho. Começando pela capa da Folha de São Paulo, que está aí na tela da nossa transmissão, na nossa live no YouTube. A foto principal, gol ontem do Cristiano Ronaldo. a manchete. A investigação contra o banco de Edir Macedo, um assunto que a gente já tratou aqui no nosso programa. E a informação que a Ana Paula vai detalhar aqui pra gente, uma matéria da Folha, Ana Paula Jalma, que destaca uma prática preocupante contra mulheres, que tem chamado a atenção das autoridades do estado de São Paulo.
6: Fred, os homens estão usando dispositivos de rastreamento, conhecidos como tags, para poder monitorar as mulheres sem que elas percebam. Esses aparelhos, que custam mais ou menos R$100, têm o tamanho de uma moeda e são escondidos em carros, bolsas, mochilas e até em objetos de crianças. Com eles, é possível acompanhar deslocamentos em tempo real. Dados da Delegacia de Defesa da Mulher da região central da capital mostram que os registros de perseguição subiram mais de 15% nos primeiros 3 meses desse ano. O uso da tecnologia para poder vigiar vítimas aparece cada vez mais nas denúncias. Esse tipo de monitoramento, segundo especialistas, pode configurar o crime de perseguição, que é o chamado stalking, e até violência psicológica, dependendo do impacto causado à vítima. A orientação é fotografar o dispositivo antes de retirar ele, registrar as provas e procurar logo uma delegacia, Fred.
0: Bom, informação importantíssima que a Folha de São Paulo traz na edição dessa quarta-feira. E da Folha de São Paulo, agora a gente pula para a capa do Estadão. O Estado de São Paulo também com a manchete, a Polícia Federal mirando o banco de Edir Macedo e vendo semelhanças com o episódio do Banco Master. E o Estadão mostra também o resultado da ata do Copom, que foi divulgada ontem pelo Banco Central. E o que está apontado ali no indicativo dessa alta é uma preocupação maior com a alta da inflação, com o aumento dos preços aí nos próximos meses, não é isso?
6: Na semana passada, o comitê reduziu a taxa Selic de 14,5% para 14,25% ao ano. Mesmo assim, diretores do Banco Central deixaram claro que os juros devem continuar altos por mais tempo. As expectativas de inflação continuam acima da meta do governo e pioraram nos últimos meses. Além disso, o IPCA, que é o índice oficial da inflação, veio acima do esperado e, segundo o Copom, parte dessa pressão está ligada aos conflitos no Oriente Médio, que acabam afetando os preços de energia e também de outras commodities pelo mundo. Na ata, o Banco Central diz que os riscos de a inflação subir mais são hoje maiores do que os riscos de ela cair. Por isso, o cenário exige cautela. O Copom também informou que discutiu vários caminhos para os juros nos próximos meses. A avaliação foi de que mudanças muito bruscas na Selic podiam gerar instabilidade na economia e também no mercado financeiro. A projeção oficial é de inflação de 5,2% nesse ano, acima do teto da meta, que é de 4,5%, Fred.
0: É, vamos seguir monitorando. E agora a capa do Globo. Por fim, a capa do Jornal Globo. Você também vê aí na tela da nossa transmissão. O Globo traz uma reportagem bem relevante, né, sobre o desempenho dos alunos no Enem do ano passado. E uma pesquisa que mostra que, principalmente na prova de redação, o desempenho está caindo muito. Não é isso, Ana Paula?
6: Fred, segundo dados do Ministério da Educação, a nota média caiu tanto entre os alunos da rede pública quanto da rede privada. Nas escolas públicas, a média passou de 618 para 576 pontos. Já nas particulares, caiu de 762 para 729 pontos. É o menor resultado dos últimos 4 anos. E a principal razão para essa queda foi um critério de correção mais rigoroso na parte da prova que avalia o repertório sociocultural do estudante. Então, capacidade de usar referências de história, cultura, atualidade e conhecimento geral para defender argumentos no texto. Além disso, alunos da rede pública tiveram uma nova piora em matemática, chegando ao pior desempenho desde 2018. Assim, a diferença de resultados entre as escolas públicas e privadas voltou a aumentar. Apesar disso, teve melhora em áreas como linguagens e ciências da natureza. Por isso, especialistas alertam que não dá para dizer que os estudantes, né, os alunos, foram pior em tudo, Fred.
0: Esses são os destaques dos jornais dessa quarta-feira, que logo mais estarão nas bancas de todo o país. Obrigado, Ana Paula. 5h32, hora do repórter CBN.
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0: Quarta-feira, 24 de junho de 2026. A Petrobras e a estatal mexicana Pemex assinaram um memorando de entendimento para cooperação em projetos de exploração, produção e processamento de petróleo e gás. De acordo com o documento, as empresas vão avaliar oportunidades para ampliar a produção de campos já existentes e desenvolver projetos em águas profundas e ultraprofundas no Golfo do México. A cooperação também inclui a troca de tecnologias e conhecimento técnico. O TCE do Rio de Janeiro abriu um processo para investigar o aporte de 90 milhões de reais da CEDAE no banco Digimais, alvo de uma operação da PF nesta terça-feira. O investimento ocorreu durante a gestão do ex-governador Cláudio Castro, do PL, quando outro órgão estadual, o Rio Previdência, fez aplicações no Banco Master. Apesar do serviço de água e esgoto ter sido privatizado no Rio, a CEDAE continua cuidando da captação e do tratamento da água. Os Estados Unidos relaxaram as restrições impostas à seleção do Irã na Copa do Mundo, permitindo que a equipe viaje para o país 2 dias antes de sua próxima partida. A decisão foi divulgada pelo Departamento de Segurança Interna americano. A seleção do Irã tem reclamado das restrições de viagem impostas à equipe e dos desafios enfrentados desde o início da guerra. No horário de Brasília, 5h34.
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2: Na volta do repórter CBN, abrimos espaço para o noticiário internacional. Fernando Andrade está chegando para nos atualizar sobre o impasse entre Estados Unidos e Irã. Apesar dele, o petróleo voltou a fluir lá no Estreito de Hormuz, no Oriente Médio. E também tem novidade em relação às sanções norte-americanas contra Cuba. E tudo isso é assunto a partir de agora para o Mundo em 3 Minutos, que você confere com Fernando Andrade.
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3: Olá, seja bem-vindo ao Mundo em 3 Minutos. Hoje começamos com as divergências entre Estados Unidos e Irã sobre pontos centrais do Acordo de Paz. Primeiro, sobre as inspeções da Agência Internacional de Energia Atômica ao programa nuclear iraniano. Enquanto Donald Trump publicava uma informação dizendo que o Irã tinha aceitado a retomada das inspeções, inspeções eternas, o Irã dizia que não, nada disso foi acordado. Outra divergência sobre a cobrança de pedágios para passar pelo Estreito de Hormuz. O Irã diz que agora, enquanto vigorar esse acordo de 60 dias, não iria cobrar nada, mas depois quer colocar, tipo, não é bem um pedágio, seria uma taxa, como se fosse um imposto, mas disfarçado de pedágio. Fato é que um momento, apesar disso tudo, é positivo. Eu conversei sobre isso com a comentarista da CBN, Cristina Pessequilo, no CBN Pelo Mundo.
4: Eu acho que é até uma primeira semana positiva. Parece que as coisas estão caminhando. Nós temos a presença do presidente iraniano no Paquistão, mas as negociações de agora elas estão sendo conduzidas também na Suíça. Então a gente tem algo como se fossem duas frentes em atuação. Novamente, os grandes problemas são a questão nuclear, a garantia de que o Irã vai garantir a inspeção do seu arsenal de urânio enriquecido e também das suas instalações, mas também a questão do Estreito de Hormuz e a devolução de fundos iranianos que estão congelados. Mas a grande notícia, isso para o Trump e também para o Irã, é que o petróleo vem fluindo pelo Estreito de Hormuz e que há, durante esses 60 dias do cessar-fogo, uma perspectiva de que, pelo menos, a crise energética ela seja minimizada.
3: Só nessa segunda-feira, 39 navios cruzaram o Estreito de Hormuz. É o maior movimento desde o início do conflito. Antes da guerra, eram 138. Ainda sobre o Estreito de Hormuz, imagine só a seguinte situação. Você é um marinheiro, trabalha num petroleiro, num navio de carga. Aí lá no dia 28 de fevereiro, você passava pelo Estreito de Hormuz e aí começa a guerra. E seu navio fica parado. Pois então, essa é a realidade de 11 mil tripulantes que estão em 600 embarcações. Então agora, a Organização Marítima Internacional começou uma operação para retirar todo esse pessoal. A operação está sendo coordenada com Estados Unidos, Irã, Omã e outros países do Golfo. Ainda sobre a guerra, o Senado americano aprovou uma resolução que orienta Donald Trump a encerrar a guerra ou a pedir permissão ao Congresso. A medida passou por 50 votos a 48 e aqui tem uma mudança interessante. 4 republicanos votaram com os democratas. A resolução não tem força de lei, mas mostra o descontentamento do partido de Trump com a guerra em meio à campanha para as eleições de meio de mandato nos Estados Unidos. Agora passamos para Cuba. O secretário de Estado americano Marco Rubio anunciou novas sanções contra 5 estatais cubanas. 3 delas são ligadas ao conglomerado econômico Gaesa, que é controlado pelas Forças Armadas de Cuba. Além disso, sancionou a esposa de um dos filhos de Raul Castro. Bancos internacionais ou então empresas que fizerem negócios com essas estatais também poderão sofrer sanções. E essas medidas foram anunciadas apenas 4 dias depois que Cuba aprovou um pacote com 176 medidas econômicas. Foi a reforma mais ampla já feita por Cuba em décadas. Mas parece que isso não convenceu Marco Rubio. Mundo em 3 minutos. Até amanhã.
2: Os destaques dessa quarta-feira no Noticiário Internacional com Fernando Andrade no Mundo em 3 Minutos. Você confere sempre, todos os dias, aqui no Primeiras Notícias, por volta de 5h30 da manhã. Logo depois do repórter CBN das 5h30 da manhã. Agora são 5h39. Dá bom dia, boas-vindas para quem chegou aqui no nosso programa, na nossa audiência, para quem está participando, está interagindo lá na nossa transmissão, no chat do YouTube, no WhatsApp, o zap do PN, 21 997 642381, 997 642381. Em dia de Jogos do Brasil na Copa do Mundo, todo mundo fica animadinho, né, Ana Paula? Todo mundo quer participar. É assim que a gente
5: muitos
2: gosta.
5: Muitos palpites aqui no chat, Fred. Ó,
2: você falou quanto? 2x1. Eu tô sentindo que a galera tá indo mais no 2x0, né? Confiante aí no
5: 4x0 também. Ó, José Alves dando palpite aqui de 4x0 Brasil pra esse jogo.
2: Beleza, hein?
5: Tem o Denário também. 2x1 Brasil apostando, igual a mim.
2: Igual o seu.
5: No Brasil. 1x0. O Evandro apostou aí 1x0, 3x0, Gustavo, Ataíde, 2x0. Acho que tá bom, a gente tá
2: o
5: bem.
2: O Rubens tá no 2x0, nosso ouvinte Brasil. Rubens de Nova Friburgo. O Braz de Santa Catarina, 2x0 também. O Gilmar de Juazeiro, na Bahia, 2x0. Zé Marcos, 5x0 de Americana. O pessoal tá otimista, tá confiante.
5: Bem otimista.
2: Importante é ganhar.
5: Assim seja,
2: Mais importante ainda o primeiro lugar no grupo, pra ficar mais tranquilo aí o próximo jogo. Próximo jogo, como é que é? 16avos, né?
5: É.
2: 16avos de final.
5: Quase 9.
2: Quer arrumar
5: aí
2: um nome melhor do que 16avos
5: de
2: final.
5: É difícil, muito longo,
2: né?
5: Pra gente falar. Rádio, então.
2: E aí, jornalista de humanas, ficar falando,
5: tá,
2: fazendo conta, né? De avos.
5: 16,
2: eu
5: deu
2: tanto tempo que eu não ouvia falar em avos.
5: Aí depois vem oitavas,
2: de
5: quartas.
2: Escola ainda.
5: Fração, né?
2: É, fração. Nossa, pelo amor de
5: muito
2: Deus.
5: Muito tempo.
2: Fiz até um arrepio de lembrar disso, Ana Paula.
5: Não, Deus me livre.
2: Então vamos mudar de assunto. Vamos seguir agora para o nosso passeio pelo Brasil. Vamos acionar a reportagem da CBN com os destaques dessa quarta-feira, 24 de junho de 2026. Começando por Brasília, lá no Distrito Federal, capital federal, 18 graus, céu nublado, máxima de 27. Samantha Klein está chegando para nos atualizar sobre uma paralisação do serviço de limpeza urbana no Distrito Federal, né, Samantha? Bom dia.
6: Oi, Fred. Depois de 2 dias de paralisação, os garis do Distrito Federal encerraram uma greve. Segundo o Sindicato de Limpeza Urbana, a categoria decidiu suspender o movimento porque o Senado entrou em recesso, o que adia também a análise do chamado PL dos garis e margaridas, principal reivindicação dos trabalhadores. A paralisação de caráter nacional começou na segunda e teve como pauta a criação de um piso salarial, melhorias nas condições de trabalho e outros direitos previstos no projeto de lei. Em algumas regiões do DF, houve acúmulo de lixo durante todo esse período da greve. Já segundo o Serviço de Limpeza Urbana, as atividades foram retomadas integralmente. Em nota, o SLU afirmou que as equipes seguem atuando para restabelecer plenamente o fluxo dos serviços de limpeza pública no menor prazo possível. Fred.
2: Obrigado, Samantha. De Brasília, a gente segue agora para Belo Horizonte. Vamos da região centro-oeste para o sudeste. Começar o nosso giro pelo sudeste. Friozinho em BH, 15 graus é a temperatura de momento. A máxima do dia hoje não vai passar dos 26. Dia de tempo firme, né? Predominantemente limpo o sol. Ainda bem escuro nas imagens ao vivo que a gente está vendo de Belo Horizonte. Olha que informação legal da Desirê Miranda, da nossa CBN Belo Horizonte. A Universidade Federal de Lavras concedeu ontem o título Doutor Honoris Causa, um dos maiores mineiros da história, o cantor e compositor Milton Nascimento. Conta pra gente, Desirê, bom dia.
7: Um dos maiores nomes da música brasileira de todos os tempos, o cantor e compositor Milton Nascimento, foi homenageado nesta terça-feira pela Universidade Federal de Lavras com o título de Doutor Honoris Causa. A cerimônia foi realizada no Centro de Eventos da Universidade. Entretanto, o artista, de 83 anos, não compareceu por causa de problemas de saúde. Ele foi representado pelo compositor e escritor Márcio Borges, parceiro de longa data de Milton no Clube da Esquina. Conforme a universidade, o título representa uma das mais altas distinções acadêmicas da instituição e reconhece não apenas a excelência artística, mas também a genialidade da obra de Milton Nascimento, conforme explica o reitor da UFLA, José Roberto Scolforo.
8: Ele é genial, ele está naquele seleto grupo dos geniais, Milton Nascimento, Pixinguinha, Chico Buarque, Dorival Caymmi. Existem outros, mas são os geniais. São aqueles que conseguiram retratar a realidade de um povo.
7: Esse é pelo menos o sétimo título de doutor honoris causa concedido a Milton Nascimento por instituições de ensino brasileiras. Recentemente, a UFMG e a Fiocruz também concederam a mesma honraria ao compositor. Milton foi diagnosticado com demência por corpus de Levy, uma condição neurodegenerativa progressiva que afeta o cérebro. Antes disso, o artista já havia recebido o diagnóstico da doença de Parkinson.
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2: Mais do que merecida essa homenagem ao grande Milton Nascimento. Obrigado pela informação, Desirê, direto de Belo Horizonte, BH. Agora são 5 horas e 45 minutos no Rio de Janeiro. Amanhecendo friozinho com chuva, né? Uma garoinha, uma chuva caindo em vários pontos da cidade nessa madrugada. Hoje os termômetros não vão passar dos 24 graus. Depois de uma segunda e terça-feira, um pouquinho mais de calor. Hoje, temperatura volta a cair no Rio. Quem está com a gente hoje para atualizar o noticiário do Rio, as primeiras notícias do dia, é o Gabriel Freitas. Tudo bem, Gabriel? Bom dia.
10: Oi, Fred. Bom dia para você, para o nosso ouvinte aqui no PN também. Vamos atualizar a situação ali no Santa Marta, né? Na comunidade Santa Marta, no Morro Dona Marta, porque ontem tivemos aquela operação que assustou muita gente que mora em Botafogo, também de bairros próximos, por conta da quantidade de tiros. Situação agora bem mais tranquila, a Polícia Civil estava fazendo uma operação contra integrantes do Comando Vermelho, mas os moradores lá da comunidade Santa Marta relataram invasões de casas durante a operação de ontem. De acordo com relatos publicados nas redes sociais, imóveis teriam sido acessados por policiais sem mandado judicial, é o que apontam as denúncias. Imagens que foram divulgadas, né, nas redes sociais por moradores mostram quartos revirados, comida no chão, vários equipamentos danificados, pertences dessas pessoas. E a Polícia Civil, Fred, informou em nota que todos os 98 imóveis acessados pelas equipes ontem eram alvos, sim, de mandado de busca e apreensão expedidos pela Justiça. A corporação disse ainda que em operações em áreas dominadas pelo Comando Vermelho, moradores seriam obrigados a fazer falsas denúncias para dificultar o retorno das forças de segurança. A Polícia Civil afirmou ainda que a ação foi conduzida dentro da lei, uma operação que terminou com 6 pessoas presas, 44 mandados de prisão que deveriam ter sido cumpridos, né? 14 só foram cumpridos, 6 na comunidade e outros 8 contra pessoas que já estavam presas por outros crimes. Mas para quem vai passar pela região, ali pela São Clemente, agora de manhã, situação bem tranquila nas imagens que a gente consegue observar aí pelas câmeras do Centro de Operações Rio, na nossa transmissão no YouTube e no Globoplay. Pistas até bem molhadas, atenção, porque já chove na zona sul do Rio e em outras partes da cidade também, Fred.
2: Ok, obrigado, Gabriel Freitas. A gente segue acompanhando aí esse dia seguinte, os impactos para o morador do Dona Marta, os moradores dos bairros ali no entorno. Há muito tempo a gente não via, né, o Dona Marta com operação policial, com um cenário de tanta tensão assim. Todo mundo ficou muito assustado ontem. As imagens ao vivo aí da região. Chovendo no Rio de Janeiro. Agora vamos para São Paulo. São 5 horas e 48 minutos. Em São Paulo, antes da capital, dá uma passadinha lá por Campinas para acionar a Aline Albuquerque. Ela chega com informações relacionadas à investigação da Polícia Civil, que decidiu indiciar por homicídio doloso os três instrutores envolvidos na morte daquela jovem durante um salto de rope jump no interior de São Paulo. O inquérito foi concluído pela polícia e encaminhado para a justiça. Aline Albuquerque, bom dia.
11: Oi, Fred, bom dia. A Polícia Civil concluiu e enviou à Justiça o primeiro inquérito sobre a morte de Maria Eduarda Rodrigues de Freitas, de 21 anos, durante um salto sem corda na Ponte do Esqueleto, entre Limeira e Cordeirópolis. O primeiro relatório trata dos três homens que já estavam presos desde o dia do acidente: Vitor de Freitas Gonçalves, Maicon Fernandes Sintra e Luiz Felipe Feliciano. Eles foram indiciados por homicídio com dolo eventual, quando o autor não tem a intenção direta de matar a vítima, mas assume o risco de causar uma morte. A defesa de Luiz Felipe e de Maicon informou que não concorda com o enquadramento do caso. Ao mesmo tempo, a polícia abriu um segundo inquérito para apurar a participação de outras 5 pessoas. 3 delas foram presas no último sábado. O novo inquérito tem prazo de 30 dias para ser concluído. Maria Eduarda chegou a ser socorrida, mas não resistiu à queda de cerca de 40 metros. O laudo apontou hemorragia interna grave, além de trauma na cabeça e no tórax. Volto com você, Fred.
2: Obrigado, Aline. Informação da CBN Campinas, são 5h49. Agora vamos para a capital. São Paulo agora está amanhecendo, também com friozinho. Os termômetros estão marcando exatamente 13 graus. Tem chuva. E a máxima não vai passar muito disso não, 14, 15 graus, essa é a tendência para o dia, para a capital paulista. Vamos acionar o Matheus. Matheus de Souza chega para nos atualizar sobre os assuntos em destaque nessa quarta-feira em São Paulo. Tudo bem, Matheus? Bom dia.
12: Bom dia, Fred. Bom dia também a você, ouvinte do CBN Primeiras Notícias. Fred, em um evento repleto de autoridades e comandantes das polícias estaduais, o prefeito de São Paulo, Ricardo Nunes, lançou um aplicativo público que permite denunciar a placa de carros, motos e caminhões que estão irregulares. Ele iniciou ainda a operação de um helicóptero com câmeras de alta precisão para identificar pessoas e veículos suspeitos em tempo real. As medidas são ligadas ao programa Smart Sampa, vitrine política da gestão na área da segurança aqui na capital. E agora, mudando de assunto, hoje a gente acompanha a energia da torcida paulistana pelo Brasil durante o jogo contra a Escócia na Copa. Nossa reportagem estará no Parque Ibirapuera mais tarde, acompanhando a festa e colhendo os palpites para esse partidaço. Quem quiser torcer junto pode chegar, nossa reportagem estará na Arena Globo, espaço montado na Marquise do Ibirapuera. Estamos inclusive com um estúdio no local, alguns programas da CBN estão sendo transmitidos de lá. A gente deixa o convite ao ouvinte daqui de São Paulo para conhecer o nosso cantinho lá no Ibira. E já que o assunto é o jogo da seleção, reforço a informação de que aqui em São Paulo, o rodízio municipal de veículos está suspenso hoje na parte da tarde e da noite por causa da partida, para todo mundo conseguir chegar a tempo para assistir. A medida só vale para a perna do fim do dia. Agora de manhã, carros de placa final 5 e 6 não podem circular no centro expandido. E quem for assistir o jogo em local aberto deve ficar atento, porque o tempo aqui permanece instável nessa quinta-feira. E a boa notícia é que as chances de chuva são menores comparadas com ontem, quando teve um temporal praticamente o dia todo, mas o frio continua. A máxima hoje não passa dos 15 graus. Haja agasalho e coragem e vai Brasil, Fred.
2: É, e o Matheus, como sempre, completamente a caráter, né? Entrada dele aí no CBN em primeira notícia. Já é tradição aí. A cornetada, cadê a cornetada? Muito bom, energia lá no alto. Energia lá no alto. Matheus sempre traz os palpites meio exagerados aí para os Jogos do Brasil. Para hoje é quanto? De quanto vai ser goleado? Brasil!
12: Ah, 3-0 só.
2: Tá humilde, hoje ele tá humilde.
12: Eu tô tomado por um espírito de boa vizinhança com os parceiros escoceses.
2: Mais contido. É chapéu, é óculos, é corneta, é tudo. Valeu, Matheus. Bom jogo pra você. Até amanhã, hein? São 5 horas e 52 minutos agora.
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2: Agora é hora de saber qual é o destaque do dia para o ouvinte que está no campo, acorda cedinho ouvindo aqui o Primeiras Notícias. É hora do CBN Agro com o Cassiano Ribeiro. Bom dia, Cassiano.
14: Bom dia, Fred. Bom dia para você, ouvinte. Pouco mais de um mês depois do encontro entre os presidentes da China e dos Estados Unidos, um fato voltou a despertar atenção no comércio internacional, especialmente o do Brasil. Os chineses fizeram as primeiras compras da nova safra americana, movimento que recoloca os Estados Unidos na disputa pelo principal cliente mundial da soja. O Departamento de Agricultura dos Estados Unidos confirmou a venda de 132 mil toneladas de soja à China para entrega na safra 2026-2027. Além disso, outras 384 mil toneladas foram negociadas para destinos não revelados, o que analistas acreditam se tratar de mais compras chinesas. Na visão do mercado, a estratégia de Pequim é pressionar os preços da soja brasileira. Segundo a consultoria Royal Rural, a soja do Brasil continua mais barata que a americana, mas a China estaria usando as negociações com os Estados Unidos para tentar reduzir os valores pagos no mercado brasileiro. Se a demanda pela soja americana aumentar, os preços na Bolsa de Chicago tendem a subir, enquanto os prêmios de exportação nos portos brasileiros tendem a cair. Isso acaba reduzindo as cotações internas no Brasil, que ainda é o principal fornecedor de soja para o mercado chinês. Mesmo assim, a demanda chinesa segue forte. A expectativa é que o Brasil exporte 15 milhões de toneladas de soja em junho, sendo mais de 10 milhões de toneladas somente para a China. E em julho, já há uma programação de embarques de cerca de 4 milhões de toneladas, sendo metade delas para o mercado chinês. A avaliação dos analistas é de que a China ainda deve continuar comprando grandes volumes do Brasil, mas poderá ampliar as aquisições dos Estados Unidos também, se houver aumento da produção americana nos próximos meses. A disputa entre os dois maiores exportadores do mundo, portanto, volta ao centro do mercado e pode influenciar os preços recebidos pelos produtores brasileiros ao longo da próxima safra nos próximos meses. Um ponto de atenção bastante importante. Eu volto amanhã. Boa quarta-feira e até lá.
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15: O veto integral ao projeto de lei que permitiria a trabalhadores safristas manter benefícios sociais durante contratos temporários no campo pode impactar a oferta de mão de obra na agropecuária. A proposta, aprovada pelo Congresso Nacional, previa um mecanismo para conciliar emprego formal e preservação da proteção social, reduzindo o receio de perda de renda em atividades sazonais. De acordo com a avaliação da Federação da Agricultura e Pecuária do Estado de São Paulo, a FAESP, a ausência da medida pode desestimular a adesão às vagas no campo, principalmente nos períodos de plantio, colheita e beneficiamento, ampliando a dificuldade de contratação em diferentes cadeias produtivas.
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1: Gabriel Freitas chega para nos contar como é que está o trânsito agora no Rio. Diga aí, Gabriel.
2: Principalmente difícil, Fred, na Zona Norte, por conta de um acidente na Abolição, na Avenida Dom Helder Câmara, que está interditada nos dois sentidos, na altura da Rua Carlos Oliveira, em função de um acidente entre um caminhão e um ônibus. Guarda Municipal já na região, Corpo de Bombeiros e Polícia Militar também, trânsito com lentidão e reflexos na altura da Rua Bernardino de Campos. Temos também informações sobre trânsito muito pesado na linha vermelha nesse momento, um acidente ali na altura do Galeão, no iniciozinho do Galeão, já traz um trânsito muito complicado para quem também está saindo da BR-040, querendo pegar, né, a linha vermelha no sentido centro do Rio. Então, esse é o maior ponto de atenção, além desse outro também ali na zona norte do Rio. A gente está apurando também mais detalhes sobre esse acidente, Fred.
1: Tá certo. Obrigado, Gabriel. 5h57.
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1: Bom, reta final do Primeiras Notícias. Daqui a pouquinho tem o Milton Jung e a Cássia Godoy no comando do Jornal da CBN. Tudo bem, Milton? Bom dia.
3: Bom dia para você, Fred. Bom dia, ouvintes.
1: Hoje tem Brasil na Copa do Mundo, Brasil e Escócia. Ontem o robozão, né, apareceu, o Cristiano Ronaldo. Tá faltando ele, né, nessa Copa do Mundo. Marcou 2 gols. Né? A Copa dos Craques estava faltando o Cristiano Ronaldo. Só que, ô Milton, o que está me angustiando... O que está me angustiando mesmo nesse momento é que a gente já está entrando na terceira rodada da Copa do Mundo. Meu Deus, está passando muito rápido, Milton Jung. Começa a bater aquele desespero, porque daqui a pouquinho a gente começa a ficar sem aquele Colômbia e Congo... Curaçao e Equador de madrugada, Bósnia e Catar.
3: Hoje a gente já vai perceber essa história, porque a partir de hoje nós já teremos, como é a terceira rodada, nós já teremos os jogos no mesmo horário. Então aquela coisa de ver jogo às 2, às 4, às 8, às 10, meia-noite, etc., não tem mais. Agora são 2 horários apenas, com duas partidas simultâneas. Né? Primeiro isso, né? Você pegou um ponto certo ali. Claro que no jogo do Brasil não há o que escolher. Vamos torcer pro Haiti, desesperadamente. Vamos ver Haiti e Marrocos, né? Torcer desesperadamente pro Haiti fazer um milagre, vencer Marrocos. E assim o Brasil não precisa nem se preocupar com a Escócia e passa a próxima fase com mais tranquilidade. Claro que eu tô brincando, vamos todos ver o jogo do Brasil. Mas nos demais jogos, sim. Mas você vê que a própria FIFA pensa no bem-estar das pessoas. Porque ele já vai diminuindo o número de jogos aos poucos, a conta-gotas. Para você ir se acostumando, Fred.
1: Pois é.
3: Porque um dia isso vai acabar.
1: Aí entra naquele mata-mata e tem um jogo só na terça, depois outro na quinta, depois outro no final de semana, né? Mas também tá acabando. Agora tá acabando a primeira fase, tá chegando aquele momento que a gente vai ter que começar a falar 16 avos, né? 16 avos de final, que esse nome aí que...
3: Não, essa é aquela etapa que a gente não sabe como dizer. Eu só espero que o Brasil não caia nessa próxima etapa, porque nós vamos passar pro resto da vida dizendo que no ano de 2026 o Brasil caiu na 16ª avos de não sei mais o que. Vai ser uma confusão tremenda e nós vamos ter que explicar pras criancinhas como é que isso funcionava.
1: É isso. Tá animado?
3: Não, vamos cair não. Vamos passar hoje pela Escócia.
1: Vamos.
3: Só mesmo vai ter que ver como é que vai ser a comparação com o jogo de Marrocos e Haiti, porque depende desse resultado aí, e qual vai ser o placar da outra partida. A Escócia é mais difícil para o Brasil do que Haiti para o Marrocos. Mas passar por essa fase a gente vai passar, e aí que venha quem vier, né? Na próxima. Mas você falou assim, estava faltando o robô, estava faltando o Cristiano Ronaldo. Na verdade, ainda está faltando agora Neymar, que pode voltar a qualquer momento, quem sabe na partida de hoje, dependendo da situação do jogo.
1: Milton, bom jogo, bom jornal, bom dia, até amanhã.
3: Para todos nós, um abraço grande.
1: Milton e Cássia agora no Jornal da CBN. Na sequência, o Primeiras Notícias termina aqui e volta amanhã às 5. Com a vitória do Brasil, né, Ana Paula Jalme? Bom dia pra você.
4: Com certeza. Bom dia, Fred.
1: Ana Paula Jalme, Renato Silva e Ricardo Garcia aqui no nosso time. Boa quarta-feira e até amanhã.
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0: Quarta-feira, 24 de junho de 2026. O STF pode retomar hoje o julgamento de processos que discutem a existência de vínculo de emprego entre motoristas e entregadores e os aplicativos. O plenário vai analisar o modelo de operação desenvolvido nestas plataformas e as repercussões nos direitos dos trabalhadores. Ao final, a corte vai elaborar uma tese, ou seja, uma espécie de guia que vai servir de parâmetro em disputas que tramitam em instâncias inferiores da justiça. O líder Kim Jong-un afirmou que a Marinha da Coreia do Norte está sendo equipada com armas nucleares. A declaração foi feita durante a inauguração de um navio de guerra. O regime tem planos de construir duas embarcações do tipo por ano, durante os próximos 5 anos. As informações foram publicadas pela agência de notícias KCNA. Os Estados Unidos diminuíram as restrições impostas à seleção do Irã na Copa do Mundo. Agora é permitido que a equipe viaje para o país 2 dias antes da próxima partida, contra o Egito. A decisão foi divulgada pelo Departamento de Segurança Interna americano. A seleção do Irã tem reclamado das restrições de viagem impostas à equipe e dos desafios enfrentados desde o início da guerra. No horário de Brasília, 6:03.
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0: 6:03.
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0: Olá, muito bom dia a você. Este é o Jornal da CBN. Eu sou Milton Jung e daqui a pouquinho Cássia Godoy estará conosco. Fique agora mais bem informado com os destaques desta quarta-feira, 24 de junho de 2026. A seleção brasileira enfrenta a Escócia hoje às 7 da noite em Miami, em busca de uma vaga na segunda fase da Copa do Mundo. Com 4 pontos ganhos, o Brasil precisa de um empate para avançar ao mata-mata da competição. Se vencer hoje, a seleção garante o primeiro lugar da chave, desde que não seja superada no saldo de gols pelo Marrocos, que joga no mesmo horário contra o Haiti, lanterna do grupo e já eliminado. A delegação brasileira desembarcou ontem à noite em Miami, depois de um atraso de quase 3 horas por causa do clima. Além do calor acima de 30 graus, a previsão é de chuva no início da partida, segundo o Serviço Meteorológico dos Estados Unidos. O técnico Carlo Ancelotti indicou que vai fazer apenas uma mudança em relação ao time que começou a partida contra o Haiti. O atacante Ryan deve entrar no lugar de... O atacante Ryan deve entrar no lugar de Rafinha, que saiu machucado.
2: Temos a ideia clara de quem vai reemplaçar Rafinha. Eu acho que Ryan, quando entrou no lugar de Rafinha, fez um bom jogo. Ryan tem muito potencial.
0: Na entrevista coletiva, Carlo Ancelotti deu respostas irônicas sobre a possível estreia de Neymar no jogo de hoje.
2: Neymar é disponível, trabalhou bem essa semana, preparou bem o jogo, pode jogar com outros jogadores. Estamos muito contentes, ele está de volta, porque, obviamente, com a qualidade dele, pode ajudar o time.
3: Se, de fato, o Neymar entrar em campo, por quanto tempo ele pode jogar?
2: Ele pode jogar, eu posso jogar 90 minutos caminhando. Ele pode jogar, está bem, trabalhou muito bem, treinou muito bem. Estou muito feliz com ele.
0: A terceira rodada da Copa do Mundo será aberta às 16h com os 2 jogos do Grupo B. Com 4 pontos cada uma, Suíça e Canadá disputam o primeiro lugar do grupo. Outra partida entre Bósnia e Catar, que tem 1 ponto cada uma. As 4 seleções do Grupo A jogam às 10 da noite. Já classificado com 6 pontos, o México enfrenta a República Tcheca, que tem 1 ponto. A Coreia do Sul tem 3 e joga contra a África do Sul, que também tem 1 ponto ganho. Até agora, 7 seleções já garantiram vaga antecipada para a próxima fase da Copa do Mundo, que terá 32 equipes. Alemanha, Argentina, Estados Unidos, França, México, Noruega e Colômbia, que nesta madrugada venceu a República Democrática do Congo por 1-0. Na terceira rodada, a seleção colombiana vai enfrentar Portugal, que goleou o Uzbequistão por 5-0. Com 2 gols marcados ontem, Cristiano Ronaldo é o único jogador da história a fazer gols em 6 Copas do Mundo. O camisa 7 também se tornou o maior artilheiro de Portugal em Mundiais, com 10 gols. Está a 25 de atingir a marca do 1000º gol na carreira. Depois das críticas por não ter marcado na estreia e das comparações com Messi, Mbappé e Haaland, o craque português fez um desabafo.
4: Eu sabia, quem trabalha Deus ajuda. Sabia que os meus companheiros iam me ajudar também. Foi uma semana difícil, uma semana escura. Parecia que eu já estava retirado do futebol. Mas aguentei-me, como aguento sempre, porque acredito mais no trabalho do que noutra coisa. Foi difícil, não vou, tenho que confessar, mas estamos de volta.
0: Nos outros jogos de ontem, a Inglaterra ficou no 0-0 contra a Gana e a Croácia eliminou o Panamá ao vencer a partida por 1-0. Fique agora com outros destaques desta manhã de quarta-feira aqui no Jornal da CBN. Agora são 6 horas.

0: 8 minutos. Depois de 13 dias de apuração, a candidata de direita Keiko Fujimori alcançou uma vantagem matemática insuperável no segundo turno das eleições presidenciais do Peru. Com 99,85% das urnas processadas, a filha do ex-ditador Alberto Fujimori soma 50,11% dos votos válidos, contra 49,88% do candidato de esquerda Roberto Sanches, que não reconhece o resultado. Sanches entrou com recurso judicial para tentar anular cédulas dos peruanos residentes fora do país e convocou apoiadores para manifestações de rua no próximo sábado. A virada nos índices a favor de Fujimori ocorreu justamente com a contabilização dos votos estrangeiros, onde a candidata concentra mais de 63% da preferência. 6:09. O ministro Alexandre de Moraes do Supremo Tribunal Federal pode decidir ainda hoje se prorroga a prisão domiciliar humanitária do ex-presidente Jair Bolsonaro. A defesa protocolou ontem o pedido de prorrogação do benefício de 90 dias, que termina amanhã. Os advogados alegam que o ex-presidente ainda necessita de acompanhamento especializado e avaliação médica contínua. A solicitação tem como base um relatório médico elaborado na segunda-feira que aponta instabilidade no estado de saúde do ex-presidente, mas ressalta que isso não representa a resolução das enfermidades. No pedido, os advogados de Bolsonaro solicitam que a prorrogação ocorra pelo tempo que o ministro Alexandre de Moraes julgar adequado. O ministro Alexandre de Moraes também vai analisar as explicações de Bolsonaro sobre uma arma dele apreendida com um militar da equipe de segurança durante uma blitz em Brasília. Bolsonaro prestou depoimento ontem, durante 5 minutos, e alegou que pediu apenas uma verificação técnica na arma após constatar uma falha. O criminalista Guilherme Augusto Mota destacou que Bolsonaro e o militar poderão ser responsabilizados pelo episódio da arma.
1: A questão vai passar pela análise administrativa da conduta do agente integrante do GSI que, ao portar uma arma de fogo ou tê-la em posse e transportá-la com a finalidade específica, segundo se relatou, de manutenção do armamento pertencente a terceiro, mas uma situação bastante peculiar. O ex-presidente, com prisão domiciliar humanitária, e a fim de se verificar se houve ou não descumprimento dessas medidas cautelares com a incidência, deverá se perquirir se houve ou não a incidência deste tipo penal.
0: Agora são 6:11. Bom dia para você, Cássia Godoy.
2: Bom dia, Milton Jung. Bom dia aos ouvintes do Jornal da CBN.
0: Vamos aos demais destaques de hoje.
2: O presidente Lula e o senador Jax Wagner devem se reunir hoje para discutir a permanência do parlamentar na liderança do governo no Senado.
0: Aliados do Palácio do Planalto avaliam a posição do petista como insustentável e defendem o afastamento dele para conter o desgaste eleitoral provocado pelas investigações da Operação Compliance Zero.
2: Segundo a Polícia Federal, o senador recebeu R$6 milhões em propina de Daniel Vorcaro para atuar em favor do Banco Master no Congresso. O parlamentar nega todas as acusações.
0: 6:12.
2: A polícia de Minas Gerais prendeu um homem suspeito de assaltar a residência do empresário Henrique Vorcaro, pai do banqueiro Daniel Vorcaro.
0: O imóvel de alto padrão fica num condomínio de luxo em Nova Lima, na região metropolitana de Belo Horizonte, e estava desocupado.
2: O criminoso levou dinheiro, joias com diamantes, anéis de brilhantes, bolsas e roupas de grife. 6 cartões de banco e um relógio avaliado em R$1 milhão.
0: A estimativa é que o total de bens roubados chegue a R$5 milhões.
2: A polícia suspeita que Tiago Henrique Ribeiro, de 41 anos, tem entrado no imóvel durante a madrugada de sábado.
0: O ladrão foi preso no domingo após a namorada dele acionar a polícia militar durante uma briga. Segundo a polícia, parte dos bens já foi recuperada.
2: Agora são 6:13.
0: Um desabamento na zona leste de São Paulo aconteceu durante esta madrugada e o repórter Lucas Taveira está conosco e tem as informações de momento ao vivo. Bom dia, Lucas.
3: Bom dia, Milton, Cássia, todo mundo ligado aqui na CBN. Uma pessoa morreu e 2 ficaram feridas após esse desabamento de um imóvel na noite dessa terça-feira aqui na zona leste de São Paulo, bairro de Cangaíba. Segundo o Corpo de Bombeiros, parte de um cortiço desabou por volta das 11h30 da noite e atingiu os moradores que estavam no local. 3 pessoas ficaram soterradas, 2 vítimas tiveram ferimentos leves e estão fora de perigo. A ocorrência mobilizou 11 viaturas e 37 bombeiros. O morador Christian falou com a TV Globo e deu detalhes sobre o momento do desabamento.
4: Foi uma explosão, um barulho muito tenso. Eu cheguei do trabalho, né, cansado, meia-noite, fui usar o banheiro lá em cima, porque são um cômodo, né, de 32 casas, né, com 60 pessoas. Usei o banheiro, desci rapidão e tava escutando uns barulhos de rachadura até então. Achei que era a chuva, o relâmpago, o trovão, essas coisas. Quando eu desci, caiu tudo, a telha, os moradores e tudo. Infelizmente também tinha um querido nosso chamado Flávio, né, não suportou. Tinha um tiozinho de 62 anos e 2 vítimas que infelizmente só se machucaram, mas graças a Deus está tudo bem.
3: A Defesa Civil e a polícia permanecem no local para acompanhar os trabalhos. As causas do desabamento ainda estão sendo investigadas, mas a chuva no momento também chamou bastante atenção, viu, Milton, Cássia?
0: Esse foi o Lucas Taveira com as informações ao vivo. Voltaremos a tratar desse assunto ao longo do Jornal da CBN, 6h14.
2: A ANFAV ameaça entrar na justiça para tentar reverter a decisão do governo de renovar a cota que concede isenção tarifária para a importação de veículos elétricos desmontados e semidesmontados.
0: A liberação de incentivos atende uma demanda apresentada pela montadora chinesa BYD, que tem um complexo fabril no município baiano de Camaçari.
2: A medida estipula um teto de US$466 milhões em importações sem imposto por um período de 6 meses, a partir de 1º de julho.
0: O pleito foi respaldado por uma carta oficial enviada pelo governador da Bahia, Jerônimo Rodrigues, que defendeu a concessão do benefício financeiro para apoiar o projeto na região.
2: A decisão governamental gerou fortes reações no mercado e foi criticada em nota pela Anfávia.
0: A entidade argumentou que a medida é intempestiva e prejudica os trabalhadores nacionais de autopeças.
2: O consultor automotivo Milad Calumi Neto afirma que a cota é relativamente baixa frente às importações recentes da BYD, mas defende a adoção de medidas para acelerar a produção nacional de carro nos carros chineses.
5: E ela tem que garantir, de fato, que exista uma conclusão dessas fábricas e que essas fábricas comecem a produzir aqui. Porque, querendo ou não, quando você tem uma produção de SKD e CKD, a produção real ocorre lá fora, né? Você tem aqui no Brasil, claro, uma produção de... Quando o veículo vem em CKD, né, totalmente desmontado, você tem alguns processos que ocorrem aqui. Mas, de qualquer forma, o bruto da produção ocorre lá fora. Então, a gente tem que garantir os empregos aqui no Brasil.
0: Estes são alguns dos destaques de hoje aqui no Jornal da CBN. 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
2: 6h17.
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2: 6:19.
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12: Olá, muito bom dia para você que está ligado aqui na programação da CBN nessa manhã de quarta-feira. Eu sou Frederico Goulart, te atualizo sobre os assuntos da nossa cidade, do nosso estado a partir de agora, durante as próximas horas até as 9:30 da manhã. 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Chuvosa, chuva fraca em vários pontos da capital fluminense e fria também. 22 graus é a temperatura de momento. Hoje não vai subir muito mais do que isso. Nesse quarto dia de inverno, né? As temperaturas voltam a cair depois de um começo de semana com os termômetros passando dos 30 graus. A gente monitora o trânsito, o transporte público e traz todos os detalhes do jogo do Brasil na Copa do Mundo às 7 da noite contra a seleção da Escócia. A expectativa, a movimentação aqui pela cidade, todo mundo já saído de casa vestindo verde e amarelo. Jornal da CBN está começando e conta com a sua colaboração pelo 997-642-381. Esse é o número do nosso WhatsApp, 997-642-381. Agradeço a audiência e a companhia de quem está chegando agora aqui na nossa programação e de quem está comigo desde as 5, desde o CBN Primeiras Notícias. Agora são 6:21, vamos aos destaques de hoje aqui no Rio. Moradores do Morro Dona Marta, em Botafogo, denunciaram que casas foram invadidas e que eles tiveram os cômodos revirados durante a operação da Polícia Civil contra o Comando Vermelho realizada ontem. Imagens mostram pertences espalhados, alimentos no chão e equipamentos danificados. A corporação afirma que os 98 imóveis acessados eram alvos de mandados de busca e apreensão expedidos pela Justiça e nega irregularidades. A ação deixou um passageiro de ônibus ferido na rua São Clemente e provocou intenso tiroteio na região. Resultou no cumprimento de 14 dos 44 mandados de prisão previstos, 6 deles dentro da comunidade. Motoristas que passam pela Via Dutra ganham a partir de amanhã um novo trecho da Serra das Araras. Entram em operação 4 quilômetros da nova pista de subida no sentido São Paulo, com 4 faixas de rolamento, acostamento, iluminação LED e 8 viadutos. A obra faz parte do projeto de modernização da principal ligação rodoviária entre Rio de Janeiro e São Paulo e deve receber cerca de 13 mil veículos por dia. A inauguração ontem contou com a presença do presidente Lula. A próxima etapa da entrega está prevista para agosto, com a liberação de 4 novos viadutos na pista de descida e a conclusão total das obras está prevista para março de 2027. A Força Municipal vai ampliar a atuação para Barra da Tijuca a partir do dia 5 de julho. O anúncio foi feito pela Prefeitura do Rio e vai, após o município divulgar um balanço dos 100 primeiros dias de operação da equipe. Segundo o município, foram realizadas cerca de 6 mil abordagens e 800 prisão em flagrante nesse período, sem registro de disparo de arma de fogo. 8 em cada 10 veículos roubados e recuperados no Rio se concentram em 5 municípios fluminenses. Os dados foram apresentados ontem pelo Instituto de Segurança Pública. De acordo com o levantamento, existe uma correlação entre os locais de recuperação e áreas sob influência de organizações criminosas. Além disso, grande parte do lucro das facções com essa prática está ligada à cobrança do resgate de cada um desses veículos. Uma antena Starlink foi apreendida ontem dentro do presídio Jericinó durante uma operação da Secretaria de Estado de Administração Penitenciária. Na ação, também foram apreendidos um roteador e 4 celulares. Segundo a CEAP, a operação aconteceu depois de um levantamento de informações de inteligência que apontava uma tentativa de burlar o sistema de bloqueio de sinais. Os detalhes desses assuntos e muito mais a partir de agora para você, ouvinte do Jornal da CBN no Rio, 6h24.
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12: Atenção porque está chovendo, é uma chuva fraca, variando entre fraca e moderada intensidade, por isso as pistas estão molhadas. Principais vias expressas da cidade com pistas molhadas, a gente vê a Avenida Brasil, trecho de chegada à região central, Ramos, Bom Sucesso, até o Caju, o trânsito está bem retido por ali. Quem vai para a Zona Oeste tem melhores condições agora. Também tem pontos de lentidão agora nos acessos para a Ponte Rio-Niterói no sentido Rio, Alameda, São Boaventura, também ali na Avenida do Contorno e na Niterói-Manilha. A ponte ainda está boa. São 13, 14 minutos o tempo de travessia para o Rio, 13 minutos o tempo de travessia para Niterói. Quem segue pela linha vermelha encontra pontos de lentidão na altura da Baixada, em Duque de Caxias até o Parque das Missões, no acesso ao Washington Luiz e também da Maré até o Caju. No sentido contrário, quem vai para o centro do Rio, não há pontos de lentidão por enquanto. A movimentação é lenta também na linha amarela, na altura de Del Castilho até a saída para a Avenida Brasil, sentido Fundão. Quem segue para a Barra da Tijuca não encontra problemas. Por enquanto está tudo bem no túnel Rebouças, no túnel Santa Bárbara. Tem lentidão no viaduto do gasômetro, na altura do Into. Isso para o motorista que vai em direção a Francisco Vicário. São 6h25.
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12: E olha, nos últimos minutos teve registro de chuva fraca, especialmente na Grota Funda, Campo Grande, Tijuca, Alto da Boa Vista, Grande Meier, Zona Sul também, região de Copacabana, Botafogo, Recreio, Cidade de Deus. A gente tem aí essa instabilidade prevalecendo e o céu bem carregado, bem fechado nas primeiras horas dessa manhã. Hoje, a possibilidade de chuva fraca a moderada permanece ao longo de todo o dia. Os termômetros caem, a máxima não chega aos 24 graus. Agora são 6 horas e 26 minutos. Deixa eu dar o meu bom dia para o Gabriel Freitas, que está com a gente aqui na apuração e traz informações atualizadas também no Noticiário do Rio para a gente. Bom dia, Gabriel.
14: Oi, Fred. Bom dia para você. Bom dia para todo mundo que está acompanhando a gente nesse dia especial, né? Seleção Brasileira em campo. E quem usa os trens, né, para voltar para casa nessa quarta-feira precisa ficar atento aos horários por causa do jogo do Brasil na Copa do Mundo e do ponto facultativo no governo estadual. A partir das 3 da tarde, a Trens RJ vai antecipar o horário de pico em 2 ramais, viu? A mudança vale para os trens que saem da Central do Brasil com destino a Santa Cruz e Japeri entre as 3 da tarde e 6:30 da noite. No ramal Santa Cruz, por exemplo, as partidas vão acontecer em média a cada 16 minutos. No sentido Japeri, os trens também vão sair a cada 16 minutos, em média ali entre 3 da tarde e 4:45 e das 4:45 até as 6:30 da noite, o intervalo médio vai ser de 8 minutos. Depois desse horário, os ramais voltam a seguir a grade regular, operação especial que foi montada para atender ao movimento de passageiros que deve sair mais cedo do trabalho e de outros compromissos por causa da partida da seleção. Só lembrando, o governo do estado definiu que o expediente nas repartições públicas estaduais vai das 8 da manhã hoje até as 3 da tarde nessa quarta-feira. Serviços que não podem parar funcionam normalmente. Fred.
12: Tá certo. Obrigado, Gabriel.
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0: Muito bom dia, Eduardo Hão, hein?
1: Bom dia, Milton. Bom dia, Cássio. Bom dia a todos os ouvintes.
2: Bom dia, Eduardo.
0: Eduardo, mensagem da Jaqueline, nosso ouvinte, diz que há 10 anos nos acompanha aqui na programação, gosta muito aqui do quadro. O pai dela tem 64 anos e trabalha como engenheiro em canteiro de obra. Sobe mais de 100 degraus de escada todos os dias. E ela tenta convencer o pai a treinar com ela. Mas o pai sempre diz assim que já caminha bastante durante o dia. Aí ela pergunta, tem um trabalho ativo para um idoso? Dispensa o treino de força ou aeróbico? Seria muito agressivo para as articulações ter um trabalho ativo e realizar outras atividades?
1: Bom dia, Jaqueline. Não, Jaqueline, o trabalho ativo não dispensa o treino de força para o seu pai. Embora ele suba aí 100 degraus diariamente, é uma atividade física intensa. Mas o que os estudos mostram? Que a atividade física ocupacional e o exercício no tempo livre têm efeitos diferentes no corpo. Ou seja, o trabalhador sedentário que faz exercício no tempo livre tem melhor condicionamento cardiovascular do que trabalhadores com trabalho físico pesado que não fazem exercício. Então, a atividade ocupacional não oferece os mesmos benefícios para a saúde do coração, para a prevenção de quedas, nem para a longevidade, que em relação ao exercício físico estruturado na hora do não exercício, ali na atividade ocupacional, ou seja, no seu momento livre. Então, adultos de 64 anos como seu pai, é muito importante, Jaqueline, porque diminui mortalidade o exercício no horário livre, diminui 30% a mortalidade, diminui risco de quedas, de fraturas, protege a articulação, ao contrário, né, do que a gente pensa que pode ser que piore a articulação, não, ele protege, ele melhora a saúde cardiovascular e principal, né, o que a gente sabe que para longevidade a gente tem que ter uma reserva de músculo, ele preserva a massa muscular. Então, subir escadas é um movimento repetitivo que sobrecarrega sempre a mesma articulação. E o fato dele treinar a força, ele fortalece esses músculos de suporte, então melhora o equilíbrio dele muscular e protege essa articulação. Então, de vez piorar essa articulação, vai melhorar com a musculação, ou seja, ele vai conseguir continuar trabalhando sem ter dor articular. Então, a recomendação é de 2 a 3 vezes por semana treino de força e equilíbrio acima de 60 anos. Isso vai somar com a atividade física dele ativa, porque a atividade física dele também é protetor, mas não substitui esse treino de força aí pensando na saúde dele lá na frente e principalmente para ele continuar trabalhando com qualidade, para não ter dor articular, esse fortalecimento vai proteger essa articulação dele.
0: Muito obrigado, Rauen, um bom dia para você e muito obrigado a Jaqueline, que mandou mensagem para bemestar@cbn.com.br. Um abraço para o pai dela também. Até mais, Rauen.
1: Até mais, um bom dia a todos.
2: Até amanhã. 6:30.
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0: quarta-feira, 24 de junho de 2026. O ministro Alexandre de Moraes, do STF, pode decidir ainda hoje se prorroga a prisão domiciliar humanitária do ex-presidente Jair Bolsonaro. A defesa protocolou ontem pedido de ampliação do benefício de 90 dias, que termina amanhã. Os advogados alegam que o ex-presidente ainda necessita de acompanhamento especializado e avaliação médica contínua. A polícia de Minas Gerais prendeu um homem suspeito de assaltar a residência do empresário Henrique Vorcaro, pai do banqueiro Daniel Vorcaro. O imóvel de alto padrão fica na região metropolitana de Belo Horizonte e estava desocupado. O criminoso levou joias, artigos de grife, cartões de crédito, uma pistola e um relógio avaliado em R$1 milhão. A polícia estima que o total de bens roubados chega a 5 milhões. O suspeito preso tem um histórico de assaltos a mansões na região. A candidata de direita, Keiko Fujimori, alcançou uma vantagem irreversível nas eleições presidenciais do Peru depois de 13 dias de apuração. Com 99,85% das urnas processadas, a filha do ex-ditador Alberto Fujimori soma 50,11% dos votos válidos contra 49,88% do candidato de esquerda Roberto Sanches, que não reconhece o resultado. Ele entrou com recurso judicial para tentar anular as cédulas dos peruanos residentes fora do país e convocou apoiadores para manifestações de rua no próximo sábado. No horário de Brasília, 6h33.
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0: Atualizando o cenário nas vias expressas nessa manhã de chuva, a circulação de veículos na linha vermelha para quem vai para o centro da cidade apresenta lentidão na altura do Parque das Missões e há reflexos em vigário geral. Para a Baixada Fluminense, está fluindo bem nesse momento. Avenida Brasil também com pontos de retenção no sentido centro, especialmente ali no trecho entre Irajá e Parada de Lucas. A movimentação é lenta também entre Ramos e o Caju. Está chovendo fraco aqui no Rio. Atenção também quem está na ponte. Já subiu o tempo de travessia. Está em 20 minutos. Para o motorista que sai de Niterói em direção ao Rio, 13 minutos. Para quem sai do Rio em direção a Niterói.
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0: Semana passada estive no BNDES para falar sobre um tema que me persegue há algum tempo: ética e conduta no ambiente físico e virtual. Quero focar aqui num aspecto da ética no mundo virtual, começando com uma provocação simples. A gente não é a mesma pessoa nos dois espaços. No mundo físico, o corpo sempre foi nossa âncora moral. Quando você ofende alguém olhando no olho, há o rubor, o silêncio constrangido. Há algo no organismo que avisa que algo grave aconteceu. O corpo é testemunha. No virtual, essa testemunha some. Você digita uma crueldade de pijama na cama e nada te cobra pelo que aconteceu do outro lado da tela. A ética sempre se sustentou muito na presença. A presença foi a primeira coisa que a tela nos tirou. A criança não aprende a não machucar porque leu um manual de regras familiares. Aprende porque viu o irmão chorar e depois os pais chamarem a atenção e, quando necessário, foi punida. É o que desenvolve a capacidade de se importar. No virtual, o rosto do outro vira avatar, uma foto sem vida, ou números de seguidores. Crueldade com número é mais fácil do que crueldade com uma pessoa te olhando. Tem ainda a fratura entre o eu que mostro e o eu que sou. No físico, incoerência custa caro. As pessoas convivem, percebem quando o discurso não bate com o gesto. No virtual, edito a foto, a frase e modulo a indignação. Chega um ponto em que a própria pessoa não sabe mais qual versão é verdadeira. A pergunta ética mudou. Deixou de ser o que é certo fazer quando me veem. Virou o que é certo fazer quando ninguém me vê, ninguém me cobra, e eu posso apagar depois. A presença física nos vigiava. Agora, a ausência virtual tem nos revelado e, em muitos casos, características terríveis surgem para nosso espanto cotidiano, sobretudo no mundo virtual.
1: Esse é o Rossandro Klinger, todos os dias conosco aqui no Jornal da CBN. 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Agora são 6h36.
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4: Depois de uma estreia abaixo das expectativas, quando Portugal ficou no empate por 1-1 com a República Democrática do Congo, Cristiano Ronaldo recebeu críticas pelo desempenho. O craque português deu a resposta, só que dentro de campo. Nesta terça-feira, em Houston, o camisa 7 foi decisivo na vitória sobre o Uzbequistão e mostrou mais uma vez que é um dos maiores nomes da história do futebol mundial. Aos 41 anos e 138 dias, Cristiano anotou 2 gols e entrou para os livros de recordes da Copa do Mundo. Com os gols, ele se tornou o primeiro jogador a marcar em 6 edições diferentes do Mundial, um feito inédito na competição. A atuação também colocou o português ao lado de Lionel Messi e Kylian Mbappé, que haviam balançado as redes 2 vezes em seus jogos no dia anterior. Apesar do grande resultado, Portugal ainda não garantiu matematicamente a vaga à próxima fase. A seleção chega fortalecida para a última rodada do Grupo K, quando enfrenta a Colômbia no sábado em Miami. E com Cristiano Ronaldo inspirado, os portugueses aumentam a confiança na busca por uma campanha histórica nesta Copa do Mundo. De São Paulo, Bruno Faria.
5: Além da vitória de Portugal sobre o Uzbequistão, 5-0 na rodada de ontem da Copa do Mundo, tivemos a vitória da Inglaterra, o empate da Inglaterra com Gana, 0-0, e a vitória da Croácia por 1-0 sobre o Panamá. E fechando a rodada, a Colômbia venceu o Congo por 1-0. As partidas marcadas para hoje, lembrando que os jogos agora dentro dos grupos serão no mesmo horário, já que iniciamos a terceira rodada da Copa do Mundo. Às 4 horas da tarde, nós temos Suíça e Canadá, Bósnia e Catar. E às 7 da noite, Escócia e Brasil, Marrocos e Haiti. Ainda hoje, às 10 da noite, África do Sul e Coreia do Sul, Tchequia e México são os jogos desta rodada.
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1: 6:39.
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9: Agora são 6:40. Você está acompanhando o Jornal da CBN aqui do Rio de Janeiro. Vamos atualizar como é que está o cenário ali no Morro Dona Marta, as proximidades, bairro de Botafogo, Maitá. Depois de uma terça-feira de tensão e tiroteio, esse horário, né? No comecinho da manhã, a polícia fez uma operação ali no local contra o Comando Vermelho e o Gabriel Freitas está monitorando. Por enquanto, cenário bem diferente nessa quarta-feira por ali, né, Gabriel?
10: Completamente diferente, viu, Fred? Sem relatos de tiros nesse momento ali no, na Santa Marta, né? Na comunidade de Santa Marta. Ontem a gente teve uma manhã muito complicada na região, muitos tiros, né, por mais de 15 minutos consecutivamente ali na região por volta desse horário. Era o horário, mais ou menos nesse horário, 6:40, que a situação estava começando a se normalizar. Antes disso, terror para os moradores, que também, Fred, relataram ontem invasões de casas durante essa operação da Polícia Civil contra o Comando Vermelho. De acordo com relatos que foram publicados nas redes sociais, vários imóveis teriam sido acessados por policiais civis sem mandado judicial. As imagens enviadas por moradores mostram quartos revirados, muita comida no chão também, pertences espalhados, itens eletrônicos como televisões quebradas, computadores. Polícia Civil informou em nota ontem que todos os 98 imóveis acessados pelas equipes eram alvos, sim, de mandado de busca e apreensão expedidos pela Justiça. Inclusive, a Polícia Civil reforçou que em operações em áreas dominadas pelo Comando Vermelho, os moradores seriam obrigados pelos criminosos a fazerem falsas denúncias para dificultar justamente o retorno das forças de segurança às regiões. A polícia afirmou que a ação foi conduzida dentro da lei. A operação no Morro Dona Marta contra esses integrantes do Comando Vermelho provocou esse intenso tiroteio, afetou muito a rotina dos moradores. Durante a chegada das equipes, houve um intenso confronto. Carros estacionados ali na São Clemente foram atingidos por tiros, assim como o posto de combustíveis ali perto, prédio residencial, uma igreja também. E um homem que estava passando de ônibus ali pela região foi baleado na perna quando seguia para o trabalho. Ele foi para o Hospital Miguel Couto, mas foi liberado sem grandes problemas. A operação tinha 44 mandados de prisão. Segundo a polícia, 14 foram cumpridos, sendo 6 na comunidade e outros 8 contra pessoas que já estavam presas por outros crimes. Agora de manhã, portanto, não há relatos de tiros ou de movimentação policial na comunidade até o momento. Fred.
9: Ok, obrigado, Gabriel Freitas. A gente vai acompanhar aí de perto, né, as investigações sobre essas denúncias importantes dos moradores do Dona Marta sobre a ação violenta dos policiais dentro das casas, das residências, na comunidade. Ainda que tenha havido, de fato, o mandado de busca dentro dessas casas, mas o relato é de que houve muita agressividade por parte dos policiais, móveis revirados, e é importante levar isso em consideração. Vamos seguir atualizando aqui durante a manhã. Durante essa programação da manhã dessa quarta-feira aqui no Rio de Janeiro, são 6:43.
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9: Também prestamos serviços porque está chovendo. Você que está circulando aí pelas principais vias da cidade está encontrando lentidão na Avenida Brasil, lentidão na linha vermelha no sentido centro, pontos de retenção já na ponte Rio-Niterói. Tempo de travessia já passa dos 20 minutos nesse momento e essa chuvinha vai permanecer pelas próximas horas. Também já há problemas na autoestrada Lagoa Barra. O motorista que está saindo ali da Barra da Tijuca, pegando esse caminho, encontra pontos de retenção desde o elevado do Joá, o elevado das Bandeiras, praticamente toda a extensão da autoestrada também com o trânsito já muito movimentado. A opção pela Avenida Niemeyer é melhor para o motorista que se desloca ali entre a região de São Conrado, Barra da Tijuca, São Conrado, até a Gávea e o Leblon. Lembrando que para participar aqui comigo, para participar com a gente na programação da CBN, o caminho é o 997-64-2381, 997-64-2381. Nosso ouvinte Sérgio Bastos, ali da região de Pedra de Guaratiba, disse que choveu a madrugada, choveu forte ali na madrugada, choveu muito. E agora também está com muita instabilidade na região. Marcelo Saladini, chuva fina, região do Jardim Botânico, 20 graus a temperatura. Trânsito na rua Jardim Botânico está fluindo sem retenções significativas agora ali naquele trecho da Zona Sul. Já tem outras notícias do Rio para você.
11: 6h45.
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5: O episódio de hoje da série Tecnologia para Crescer mostra como a inteligência artificial nos canais de relacionamento está ajudando empresas a transformar conversa com clientes em novas oportunidades de receita.
13: A conversa com o cliente ganhou um novo papel nas empresas. Deixou de ser apenas canal de atendimento e suporte e passou a ser também de relacionamento. E nesse movimento, a conversa ganha continuidade, contexto, histórico e começa a gerar venda, retenção e receita. E claro, com a inteligência artificial acelerando essa transição. Roberto Oliveira, CEO da Blip, explica que esse movimento vem ganhando força nos últimos 2 anos com o Conversational Commerce, um modelo de venda por conversa que acontece em canais como WhatsApp, assistentes virtuais e chats.
14: No mundo AI first, as experiências provavelmente tendem a ser conversacionais, ao invés de ser de experiências tipo aplicativo e website, né? Então, você conseguir registrar essas conversas persistentes e conseguir desde o primeiro dia até daqui 5 anos, daqui 10 anos, ter todo esse histórico dessa conversa com seu cliente, vai ser o seu banco de dados, o seu CRM do futuro.
13: A consultoria Gartner estima que até 2028, 7 em cada 10 clientes vão interagir com as empresas por meio de interfaces de inteligência artificial. E nessa virada, a tecnologia passa a organizar a conversa, dar contexto e abrir espaço para uma operação mais inteligente.
14: Mas eu acho que o diferencial e a tendência do longo prazo, principalmente com a AI, vai ser na otimização total, que é conversões cada vez maiores e também essa inteligência de trazer as pessoas certas.
13: E os resultados já começam a saltar aos olhos. Segundo o CEO da Blip, as taxas de conversão, por exemplo, em canais de relacionamento de bancos, onde o tráfego de pessoas é mais orgânico, podem chegar a até 60%. Um atrativo e tanto para que o relacionamento com o cliente passe a fazer parte da estratégia de crescimento das empresas. Lara Silbiger, especial para a CBN.
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1: Uma pesquisa Datafolha aponta que 59% dos brasileiros concordam com a decisão do governo dos Estados Unidos de classificar o PCC e o Comando Vermelho como organizações terroristas. Por outro lado, 74% dos entrevistados rejeitam a possibilidade de uma intervenção americana em território nacional sem o aval das autoridades brasileiras. O levantamento revela uma forte polarização na percepção dos objetivos de Washington com a medida. Enquanto 50% avaliam que os Estados Unidos buscam ajudar a população no combate ao crime, 47% dos ouvidos acreditam que a nova classificação serve de justificativa para interferir na soberania do Brasil. Especialistas em segurança pública associam o respaldo popular ao sentimento de urgência diante do avanço da violência organizada no cotidiano das famílias. Um levantamento do Fórum Brasileiro de Segurança Pública, feito em maio, apontou que 41% da população brasileira vive em áreas onde percebe a influência do crime organizado. Agora são 6h49.
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11: Hoje é dia de São João, o santo que dá nome a uma das festas mais tradicionais do Brasil. Além de preservar as tradições populares, os festejos juninos também movimentam os pequenos negócios. No Maranhão, a artesã e costureira Yara Ferreira Lima procurou inspiração na cultura nordestina para criar uma coleção de roupas autorais.
16: Então, para esse São João, nós desenvolvemos uma coleção, né, chamada Sanju, com peças autorais, utilizando a chita como tecido principal e a técnica da chita estonada e também patchwork. Os elementos que representam a nossa cultura foram feitos com apliques. Cada peça ela conta uma história, a valorização do trabalho artesanal, do feito à mão. Tem sido uma alegria ver a receptividade do público e o crescimento das vendas nesse período.
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1: 6h51.
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3: Hoje tem Brasil em campo às 19h. É o terceiro Brasil. Desafio da seleção do técnico Carlo Ancelotti nessa Copa do Mundo 2026. Os Estados Unidos em Miami. O Brasil vai enfrentar a Escócia, podendo ter o Neymar de volta, podendo ter mudança. Ryan, craque, ex-Vasco da Gama, entrando ali no lado direito do time no lugar do Rafinha. 19h a bola rola, mas antes, aqui o Futebol Globo CBN faz o aquecimento com a nossa transmissão com o bom de bola Edson Auro. O Brasil tentando o primeiro lugar do grupo para avançar e pegar um caminho melhor, né? Na segunda fase, já na 16avos de final, depois oitavas, quartas de final, semifinal e final. A decisão acontece no dia 19 de julho em Nova York. Enquanto isso, os clubes do Rio vão se reapresentando, a movimentação aí de preparação para a retomada da temporada depois da pausa da Copa do Mundo. No Flamengo, o mercado da bola segue movimentado. O Aston Villa da Inglaterra apresentou uma proposta de 9 milhões de euros, cerca de 55 milhões de reais, para contratar o lateral direito Emerson Royal. A diretoria rubro-negra está avaliando essa oferta, mas o jogador é considerado uma peça importante para o elenco nessa temporada. Vasco da Gama, a principal notícia vem de fora das quatro linhas. A Justiça do Rio afastou o Pedrinho do comando da SAF e nomeou uma interventora para administrar a empresa que controla o futebol Cruz Maltino. A decisão foi tomada pela vara empresarial do Tribunal de Justiça do Rio e amplia, né? Mais um capítulo aí da disputa envolvendo a gestão da SAF vascaína. Tentativa de negociação nesses próximos meses. Enquanto isso, o Pedrinho sendo alvo dessa decisão judicial. No Fluminense, o Tricolor confirmou dois amistosos durante a intertemporada. Jogos que vão acontecer no estádio do Maracanã. O primeiro vai ser no dia 8 de julho, agora contra o Nova Iguaçu, às 8h30 da noite. Depois, o Fluminense vai enfrentar o Bahia no dia 12, às 4 da tarde. As partidas vão servir para preparação para a retomada da temporada e devem marcar também a primeira oportunidade para a torcida ver o atacante Hulk em campo com a camisa tricolor. Já o zagueiro Thiago Silva, que foi confirmado, está de volta ao Fluminense, ainda é dúvida para esses amistosos. E no Botafogo, a reapresentação do elenco trouxe boas notícias do departamento médico. O zagueiro Bastos foi liberado depois de se recuperar de uma lesão muscular e já está à disposição da comissão técnica. No momento, apenas o Júnior Santos, o Alan e o Caio Pantaleão seguem em tratamento. O grupo já iniciou a preparação para a sequência da temporada depois da pausa para a Copa do Mundo. Esses os destaques dos clubes do Rio de Janeiro. E a gente vai trazendo aqui ao longo do dia a expectativa do torcedor, né, para o jogo do Brasil às 7 horas da noite. Lembrando que nesse período de Copa do Mundo não tem o Edson Mauro. Você está acostumado a ouvir o Edson Mauro no Momento do Esporte ali por volta de 8h20 da manhã. Ele está focado na cobertura da Copa do Mundo. Volta em breve depois do Mundial. E hoje é aquele dia, né, que tem ponto facultativo. O jogo do Brasil é um pouquinho mais cedo, às 7 horas da noite, depois do fim do expediente, só que a Prefeitura, também o Governo do Estado, decidiram antecipar a liberação dos funcionários para as 3 horas da tarde. Muitas empresas também fazendo isso para que todo mundo possa chegar em casa a tempo, né, se organizar direitinho para acompanhar o jogo. A gente está de olho nisso também.
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0: Muito bom dia para você, professor Mário Sérgio Cortella.
1: Bom dia, Milton. Bom dia, Cássio.
2: Bom dia, professor.
0: Professor Cortella, uma das expressões que nós mais ouvimos nesta Copa do Mundo foi: ele fez história. O Cristiano Ronaldo, ao fazer gols em 6 Copas, o Messi, ao fazer 5 gols em 2 rodadas de Copa, aí chega a 18, o maior artilheiro das Copas, fez história. Seleção de Cabo Verde empatou 0-0 com a Espanha, fez história. O que é realmente um fato histórico? Quando é que a história se faz?
1: Olha que coisa, né? Toda Copa é assim. Todo evento, a gente acaba trazendo à tona uma coisa que você se lembra, todo mundo que nos ouve lembra, que é uma figura de linguagem chamada hipérbole, que é o exagero. Fazer história, de fato, seria marcar algo, né, que persiste no tempo. Fazer história significa marcar o caminho da humanidade com algo que seja, por exemplo, inédito. Fez história aquele que pisou na Lua pela primeira vez. Os que vieram depois, foi um ato importante, mas não se fez ali mais história. Se fez história quando se criou uma vacina contra a Covid que antes não existia. Recordes que são batidos, eles são chamados, né, de fazer história, porque isso valoriza, né, Milton e Cássio, imensamente. Por exemplo, nesse momento agora, né, eu estou aqui em São Paulo e caiu uma chuva forte na região que eu estou. Eu posso exagerar e dizer, é uma chuva histórica, né? Ou posso dizer, é um dilúvio, isso é hiperbólico, né? Está caindo o céu, não é assim, né? Ainda assim, isso valoriza. Exemplo concreto, nós fomos penta e somos penta. A Alemanha pode sê-lo se vencer essa Copa, mas não é mais tal histórica, exceto para ela, porque já o fomos um dia. Ter sido penta a primeira vez, aí sim é história. A ideia de sequência ultrapassar, nem tanto. Por isso, é hiperbólico, né, Cássia?
2: É hiperbólico. E quando a gente vive estes momentos históricos, muitas vezes a gente só se dá conta depois que passa, né, professor?
1: É, a gente diz em filosofia que quem menos sabe da água é o peixe. Né? Afinal, você está mergulhado dentro de uma situação, é necessário um certo distanciamento, né, daquele momento. Quando a gente diz historicamente, esse é o momento mais grave da humanidade, claro que isso dependerá sempre, né, da distância que se tem para poder avaliar. De qualquer maneira, o esporte é muito, muito permeado a essa questão hiperbólica, dessa ideia do fazer história, porque ele acaba fazendo a hipervalorização mesmo, né, das coisas. No entanto, quando a gente olha, né, com mais distanciamento, a gente nota que se faz história o tempo todo, né, de vários modos, de modo coletivo ou anônimo, mas não é necessariamente algo que saia desse momento exagerado. Eu acho que o Milton tem razão, né, bastante quando diz, não, toda hora, fez história, sim, né, mas é algo que toda vez a gente fala. Histórico é se acontecesse, por exemplo, da Itália, que pode ser penta, porque é tetra, se ela agora fosse campeã. Como ela não está na Copa, não fará história. Então, exatamente aquilo que muda um pouco essa perspectiva. Essa noção, ela marca bastante nosso desejo de valorizar demais o tempo que vivemos, seja naquilo que é positivo, seja naquilo que é negativo.
0: Tá certo. Vamos nós contar a história ao longo do tempo, professor Cortella, e analisar a história como você nos ajuda a fazer todos os dias ou toda semana aqui no Jornal da CBN.
1: Isso é bom demais, porque se a gente não conta a história, não reconta, não pensa, a gente vai apenas sobrevivendo. E é necessário que a gente não apenas sobreviva, mas viva com consciência, com intenção, com capacidade crítica. Isto é, que a gente não apenas tenha a passagem pelo tempo, mas que o tempo esteja conosco e a gente possa, de fato, concretamente, cada pessoa e todas as pessoas possamos fazer história. Aliás, é o que eu desejo que a seleção brasileira faça.
0: Muito obrigado, professor Mário Sérgio Cortella. Bom dia, até mais.
1: Abraços.
2: Abraços.
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0: Quarta-feira, 24 de junho de 2026. O ministro do STF, André Mendonça, mandou o Complexo Penitenciário da Papuda, em Brasília, prestar esclarecimentos em até 48 horas sobre denúncias da defesa de Antônio Carlos Camilo Antunes, conhecido como Careca do INSS. Ele disse ter sido alvo de uma revista e levado para prestar depoimento informal, sem a presença de advogado. O Careca do INSS afirmou que houve perguntas até sobre uma eventual colaboração premiada. A Polícia Civil e o Ministério Público apontam que um dos três presos no fim de semana pela morte da jovem lançada sem corda durante um salto de rope jump retirou a câmera que estava presa a Maria Eduarda Rodrigues de Freitas logo após a tragédia. O autor da ação foi identificado como João Antônio Piveta Ribeiro da Silva. A informação consta no pedido de prisão feito à Justiça. O trio detido se juntou aos três instrutores que já estavam na cadeia em razão do caso ocorrido no interior de São Paulo no dia 13 de junho. O presidente Donald Trump reclamou nas redes sociais da decisão do Senado dos Estados Unidos que o obriga a pedir autorização do Congresso para fazer novos ataques ao Irã. O líder americano disse que os senadores tornaram o trabalho dele mais complicado, mas afirmou que vai alcançar o objetivo de qualquer maneira. A medida já havia sido aprovada pela Câmara no início do mês e reflete a preocupação de deputados e senadores, incluindo republicanos, com o conflito. Quatro parlamentares do partido de Trump votaram a favor da resolução. No horário de Brasília, 7:02.
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1: Atenção quem está pela região de Copacabana, tem um incêndio em andamento nesse momento na rua Francisco Otaviano. Por isso, uma faixa da rua está ocupada agora na altura da Avenida Nossa Senhora de Copacabana. Um incêndio em um imóvel comercial. Os bombeiros foram acionados, estão trabalhando ali no rescaldo. O fogo já foi controlado. De qualquer forma, tem ali, além dos bombeiros Rio Luz, também a Sete Rio, que estão no local e há impactos no trânsito na região nesse momento.
2: 7:02.
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4: Muito bom dia a você que escolheu ficar mais bem informado ouvindo o Jornal da CBN na manhã desta quarta-feira, 24 de junho de 2026.

0: A seleção brasileira enfrenta a Escócia hoje às 7 da noite em Miami, em busca de uma vaga na segunda fase da Copa do Mundo.
1: Com 4 pontos ganhos, o Brasil precisa de um empate para avançar ao mata-mata da competição.
0: Se vencer hoje, a seleção garante o primeiro lugar da chave, desde que não seja superada no saldo de

0: Na entrevista coletiva, Carlo Ancelotti deu respostas irônicas sobre a possível estreia de Neymar no jogo de hoje.
1: Neymar é disponível, trabalhou bem essa semana, preparou bem o jogo e pode jogar com outros jogadores. Estamos muito contentes que ele está de volta, porque, obviamente, com a qualidade dele, pode ajudar o time.
2: Se, de fato, o Neymar entrar em campo, por quanto tempo ele pode jogar?
1: Ele pode jogar, eu posso jogar 90 minutos caminhando. Ele pode jogar, está bem, trabalhou muito bem, treinou muito bem. Estou muito feliz com ele.
0: Ainda hoje nós vamos conversar com a nossa reportagem ao vivo de Miami para entender como é que está esse clima no dia da partida contra a Escócia, partida decisiva. Teremos também os nossos comentaristas tratando desse assunto. Vamos entrevistar o ex-jogador Oscar da seleção brasileira, que fez parte das maiores seleções que o Brasil já teve. Tudo isso ao longo aqui do Jornal da CBN para você. Agora são 7:05.
3: Temos informação chegando direto da capital federal. Pode ser decidida hoje a prorrogação ou não da prisão domiciliar humanitária do ex-presidente Jair Bolsonaro. Quem está acompanhando essa história é a Rani Veloso. Bom dia para você, Rani.
4: Bom dia, Cássia, Milton e a todos que nos acompanham.
3: A gente teve um problema na comunicação com a Rani Veloso, mas ela volta daqui a pouco em melhores condições para falar a respeito desse assunto.
0: Então vamos tratar de outro assunto, até porque tivemos uma definição, finalmente, lá no Peru, pelo menos é o que se imagina. O Guilherme Gimenez fala sobre esta interminável eleição que agora deu vitória para Keiko Fujimori. Guilherme Gimenez.
5: Isso mesmo, Milton. Depois de 13 dias de apuração, a candidata de direita Keiko Fujimori alcançou uma vantagem matemática insuperável no segundo turno das eleições presidenciais do Peru. Com 99,85% das urnas processadas, a filha do ex-ditador Alberto Fujimori soma 50,11% dos votos válidos contra 49,88% do candidato de esquerda Roberto Sanches, que não reconhece o resultado. Sanches entrou com um recurso judicial para tentar anular as cédulas dos peruanos residentes fora do país e convocou apoiadores para manifestações de rua no próximo sábado. A virada nos índices a favor de Fujimori ocorreu justamente com a contabilização dos votos estrangeiros, onde a candidata concentra mais de 63% da preferência. Milton.
0: As informações foram do Guilherme Gimenez, agora que são 7:07.
3: Contato retomado com a capital federal. Rani Veloso, bom dia.
6: Bom dia, Cássia, Milton e a todos que nos acompanham. É isso, viu? O ministro Alexandre de Moraes pode responder a qualquer momento o pedido do ex-presidente Jair Bolsonaro para prorrogar o benefício da prisão domiciliar humanitária. A defesa do ex-presidente pediu essa prorrogação ontem, já quase no fim da noite. Segundo o advogado Paulo Cunha Bueno, as condições de saúde de Bolsonaro têm características permanentes e não mudaram durante o período em que ele esteve sob custódia domiciliar e que é necessário esse benefício para que seja detectado aí qualquer alteração na saúde do ex-presidente, como medida preventiva para reduzir esses riscos inerentes ao seu quadro clínico e possibilitar pronta identificação de alterações relevantes. Segundo a petição, Bolsonaro apresentou melhora, mas o problema de saúde ainda não foi totalmente resolvido. Um relatório médico da última segunda-feira aponta que o ex-presidente tem esse quadro aí estável. No entanto, a equipe ressalta que ele permanece com risco de quedas, precisa de fisioterapia contínua e toma medicamentos que afetam o sistema nervoso central. Além disso, a defesa destacou que Bolsonaro passou recentemente por uma cirurgia no ombro direito. Os médicos solicitaram novos exames, incluindo tomografias e endoscopia, para monitorar os riscos de uma nova broncoaspiração, que foi o quadro que levou Bolsonaro à internação, e aí um quadro de broncopneumonia. Caso a prorrogação imediata não seja feita pelo Supremo Tribunal Federal, os advogados pedem que uma perícia médica oficial seja realizada antes da decisão final de Moraes, mantendo Bolsonaro em casa até a conclusão do laudo. Ontem à tarde,

0: tarde, Jair Bolsonaro prestou depoimento à Polícia Civil do Distrito Federal sobre o caso da arma apreendida em blitz na semana passada. O ex-presidente disse que pediu apenas ao militar de sua equipe de segurança que verificasse o defeito na pistola Glock 9mm registrada no nome dele. Segundo a defesa, Bolsonaro constatou que a arma não funcionava corretamente e solicitou uma avaliação técnica, mas sem autorizar que o armamento fosse levado para o conserto. A oitiva aconteceu na casa onde ele cumpre a prisão domiciliar humanitária e durou cerca de 5 minutos. A investigação apura se a apreensão da arma configura apenas uma irregularidade administrativa ou possível infração ao Estatuto do Desarmamento. O resultado do inquérito será enviado também ao ministro Alexandre de Moraes. Cássia.
1: Muito obrigada, Rani Veloso.
2: Nós vamos agora para Belo Horizonte. Bruna Bentes tem outras informações sobre o furto que ocorreu na casa do pai de Daniel Vorcaro, em Minas Gerais. Bruna Bentes, bom dia.
3: Bom dia, Milton. Bom dia para os ouvintes. Polícia Civil de Minas prendeu em flagrante um homem de 41 anos por furtar bens na casa de Henrique Vorcaro, pai de Daniel Vorcaro, controlador do Banco Master. Esse imóvel fica em um condomínio de luxo em Nova Lima, na região metropolitana de Belo Horizonte, e foi invadido no último sábado, mas os detalhes do crime só foram divulgados nesta terça-feira. Conforme a polícia, foram levados relógios, joias e cartões de crédito estimados em 5 milhões de reais. Ainda de acordo com a instituição, os objetos que foram localizados foram restituídos à família. Segundo o delegado Felipe Freitas, o autor da invasão à casa de Henrique Vorcaro é um criminoso especializado nesse tipo de crime patrimonial.
4: Ele sempre trabalha nesses condomínios, em obras que são realizadas nesses condomínios. Entra lá como um trabalhador, identifica as vulnerabilidades de segurança. Mais tarde ele regressa a eles, normalmente de madrugada, sozinho, com uma mochila, e lá ele procura, vasculha, ver residências que ele vê que não tem ninguém. Normalmente são condomínios em áreas mais isoladas, que muitas vezes são cercados por matas. Muitas vezes opta até por passar por dentro de quintal, essas coisas, para então acessar essas residências que ele vê que não tem ninguém.
3: O caso segue em investigação para apurar envolvimento de outras pessoas no assalto e conseguir esclarecer se todos os itens foram recuperados. Rick Vorcaro é investigado pela Polícia Federal na sexta fase da Operação Compliance Zero, que investiga supostas fraudes financeiras ligadas ao Banco Master. Desde o dia 14 de maio, ele está preso. A apuração sustenta que Henrique Vorcaro atuava ao lado de Daniel Vorcaro como solicitante e beneficiário dos serviços ilícitos atribuídos ao grupo, além de exercer papel na operação dos pagamentos destinados aos integrantes do esquema. Defesa alega que a Polícia Federal manipulou fatos e que Henrique sempre esteve à disposição das autoridades, não oferece risco à investigação e não pode ser mantido preso com base em presunções, conjecturas ou responsabilidades atribuídas a terceiros. Milton.
2: Muito obrigado. As informações foram da Bruna Bentes em Belo Horizonte, agora que são 7h12.
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Excepcionalmente hoje, nós não vamos contar com a participação da Miriam Leitão, mas vamos aproveitar esse espaço para falar que o governo vai lançar um programa de refinanciamento de débitos tributários voltado exclusivamente para os microempreendedores individuais. A iniciativa funcionará como um desdobramento do programa Desenrola e terá como objetivo regularizar a situação fiscal de trabalhadores inadimplentes ou que tiveram o CNPJ cancelado. O pacote, habitualmente chamado de Refis dos MEIs, prevê descontos de até 70% sobre encargos e a possibilidade de parcelamento dos débitos em até 12 anos, com prestação mínima fixada em R$ 25,00. Hoje, esse prazo é de até 2 anos, com parcela mínima de R$ 50,00. As transações de renegociação administrativa junto à Receita serão limitadas a contratos de até R$ 20 mil. Em entrevista ao Jornal Globo, o ministro do Empreendedorismo, Paulo Pereira, disse que o programa deve beneficiar 4 milhões de pessoas. Agora são 7h14.

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4: Chegou a hora do nosso papo com Hanna Silveira. Tudo bem, Hanna? Bom dia.
5: Olá, Fred. Muito bom dia para você e para todos os nossos ouvintes.
4: Aquela frente fria prometida chegou hoje no Rio, né, Hanna? Com frio e chuva,
5: chegou,
4: né?
5: Chegou e mudou o tempo aqui no Rio de Janeiro. Em boa parte do estado, inclusive, a gente tem essas mudanças no tempo agora, tá? A frente fria, ela está agora ali na altura do sul do estado e o seu deslocamento sobre o Rio de Janeiro vai ser bem lento. Isso significa que a chuva acaba se concentrando em cidades da Costa Verde, região sul do estado. Vou citar aqui, por exemplo, Angra dos Reis, que ela tem ali um pouco mais de 30 milímetros acumulados desde ontem à noite, quando essa chuva começou. Na cidade do Rio, esse volume já é bem menor, está abaixo de 10 milímetros. Então, a gente observa que os maiores volumes nas últimas horas e até o que a gente espera para hoje, eles são maiores nessas áreas da Costa Verde, região sul do estado. Região metropolitana é um pouco menor, enquanto, por exemplo, lá nas cidades do norte, noroeste fluminense, Campos, Itaperuna, Italva, essas cidades nem têm previsão de chuva por enquanto para hoje. Por lá, a gente ainda vai ter sol e as temperaturas ainda sobem. Chegam ali a quase 30 graus, bem diferente de outras regiões do estado. Aqui na cidade do Rio, a região metropolitana, de maneira geral, a região serrana, a região dos lagos é uma faixa bem de transição, tá? Vai ter um dia mais nublado, realmente, um predomínio de céu nublado aqui na cidade do Rio e essa chuva que aparece realmente ao longo de todo o dia. No momento, a gente só teve registro de chuva fraca, pontualmente ali moderada, mas com volumes bem baixos. Ao longo do dia, a expectativa é que essa chuva ela se espalhe por mais áreas e ela pode começar a intensificar aqui também na cidade do Rio. Então, o volume ao longo do dia realmente tende a aumentar. É um dia de tempo instável aqui na cidade do Rio, em boa parte do estado também, só excluindo realmente essas cidades mais ao norte.
4: E aquela chuva permanente, né? Continua aí o dia todo praticamente, né, Hanna?
5: Isso, é uma chuva frequente, né? E aí, apesar de não ser uma chuva de temporal, mais clássico, é uma chuva que, por conta dessa persistência dela, ela acaba acumulando um volume de chuva significativo, né? Então, é uma chuva que pode causar alguns transtornos aí na nossa rotina, no nosso dia a dia. No momento em que essa chuva intensifica, realmente, ela pode provocar aqueles bolsões d'água, por exemplo. Então, é uma chuva que, mesmo que não tenha esse caráter de temporais, vendo acompanhadas por raios, né? Ela é uma chuva que, por ser constante, ela também não pode ser desconsiderada.
4: Vem cá, Hanna, e o friozinho? Veio para ficar? Hoje a temperatura não vai subir muito?
5: Exatamente, Fred. Engraçado, porque se a gente comparar a temperatura que está agora com ontem no mesmo horário, a gente está com temperaturas até um pouco mais altas. Ontem, nesse horário, a gente estava por volta de 16 graus aqui na cidade e agora a gente está com 20 graus. E isso tem um motivo, tá? É porque ontem esquentou bastante, né? Ontem foi um dia de bastante sol, a gente chegou a quase 32 graus. E aí, ao longo da noite de ontem e também da última madrugada, a nebulosidade aumentou. E aí, esse calor, ele acaba ficando mais preso aqui, retido, por isso a temperatura não caiu muito. E aí, a gente começou o dia ainda com essas temperaturas mais altas. Só que, diferente de ontem, não vai subir muito. A previsão para hoje é de apenas 23 graus e a gente vai ter a menor temperatura do dia observada só lá no período da noite, né? Vai ser um dia com temperaturas invertidas. Normalmente, a gente encontra essas menores temperaturas agora, no início do dia, mas por conta dessa frente fria, né? Teve essa mudança de todo esse panorama e aí a temperatura mínima vai ser observada lá no período da noite. Então, a tendência é que a gente sinta esse frio ao longo do dia.
4: É, e aquilo que a gente estava falando, na hora do jogo, né, o casaquinho, porque a temperatura vai cair bem à noite, né?
5: Exatamente. À noite a gente deve ter sentir mais frio do que agora, por exemplo, além da chuva, tá, Fred? Importante destacar isso, porque ali no momento do jogo é justamente o momento onde a gente vai perceber essa chuva por mais bairros, mais espalhada. Em alguns momentos ela pode até intensificar mais e vir a ser forte, então é realmente um dia de tempo mais instável aí, sobretudo nesse momento do jogo.
4: E os próximos dias essa instabilidade vai continuar?
5: Vai sim, Fred. Amanhã ainda vai ser um dia bem parecido com hoje. Vai ser um dia fechado e ainda com essa chuva frequente. Os volumes para amanhã ainda são bem significativos. A temperatura é que ainda não sobe muito, como hoje, tá? A temperatura máxima prevista para amanhã é de 21 graus aqui na capital. É o dia, assim, com a menor temperatura ali, pelo menos no período da tarde, nesta semana, tá? Vai ser o dia aí que a gente vai sentir mais frio, tá? Então amanhã ainda vai ser um dia bem estável. Na sexta-feira, a gente já começa a ter um sol aparecendo entre muitas nuvens, tá? No geral, ainda vai ser uma sexta-feira com muita nuvem no céu. A temperatura sobe até 24 graus e ainda essa chuva vai persistir. Então, pelo menos até sexta-feira, a gente ainda vai ter dias aí de tempo instáveis aqui na cidade do Rio. A gente começou a semana com bastante sol, mas vai terminar realmente com esse tempo mais instável, esse tempo mais chuvoso.
4: E no sábado e no domingo, sol entre nuvens?
5: No sábado a gente vai ter uma redução maior ainda aí da quantidade de nuvens no céu. O sol vai aparecer mais, a gente tem previsão de chuva fraca, isolada, a gente chega até 25 graus. O sol começa a aparecer realmente com mais força ao longo do domingo, ainda com possibilidade de chuviscos, mas em comparação com o que a gente espera até sexta-feira, né, o sábado e domingo vão ser realmente com bem menos chuva, tá? A temperatura já volta a subir um pouquinho ali, pelo menos no período da tarde.
4: Tá certo. Obrigado, Hanna. Bom dia pra você. Até amanhã.
5: Para você também, Fred. Tchau, tchau.
4: Essa Hanna Silveira, nossa meteorologista, com a previsão do tempo no Rio nesses próximos dias. Agora são 7h23. Gabriel Freitas está chamando para atualizar o noticiário policial. Gabriel.
0: Isso, Fred. Olha, policiais militares do Batalhão de Olaria estão reforçando o policiamento em vários pontos de Vigário Geral na manhã de hoje por causa de um intenso tiroteio que assustou quem passava pela ali estação de Vigário Geral ontem. Isso na volta para casa, 7h30 da noite. Vídeos feitos por moradores registraram muitos sons de rajadas, disparos de armas de grosso calibre. Passageiros de um ônibus, inclusive, precisaram se jogar no chão para tentar se proteger. Um dos coletivos que passava pela região foi atingido por um tiro no vidro, que ficou estilhaçado, mas apesar do susto, não há informações de feridos. Esse confronto, que também afetou a circulação dos trens do ramal Saracuruna ontem à noite, o serviço ficou suspenso por cerca de 20 minutos no trecho próximo a Vigário Geral. Portanto, agora de manhã, há policiais do Batalhão de Olaria reforçando o policiamento, né? Porque quando eles chegaram ontem, os agentes, perto da rua Bulhões Marcial, os criminosos ligados ao TCP, que atua em Vigário Geral, acabaram atirando contra os policiais. Policiamento reforçado por ali. Fred.
4: Tá certo. Obrigado, Gabriel. Daqui a pouquinho a gente está de volta com outras notícias do Rio para você.
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0: É, hoje é 24 de junho, dia de São João. E quando nós falamos de São João, não tem como não lembrar de Campina Grande e Caruaru, onde ocorrem as maiores festas juninas do país. Por que não dizer as maiores festas juninas do mundo? Já que estávamos falando em hipérboles um pouco mais cedo, com o nosso Mário Sérgio Cortella. E nós vamos começar indo para... vamos para Campina Grande, onde está a Carol Santos e tem as informações de como será essa festa. Uma festa que se mistura com um jogo do Brasil na Copa do Mundo, Carol. Bom dia!
1: Exatamente, Nilton. Bom dia para você, para Cássia, para todo mundo que está acompanhando a gente. Principalmente, viu, porque hoje, 24 de junho, é feriado em Campina Grande. Então, junta feriado, dia de São João e Copa do Mundo. Vai ser uma festança e tanto. Mas começar aqui para vocês trazendo informações sobre a noite de São João, né, que é a véspera de São João aqui em Campina Grande, que foi marcada por muita tradição e muita música, com a cantora Elba Ramalho. A paraibana se apresenta no evento há mais de 30 anos e, tradicionalmente, é na véspera do dia de São João. Ela apresentou ontem um show com um repertório cheio de clássicos juninos, com poesias. Foi um verdadeiro espetáculo. E, ó, com 51 anos de carreira, Elba estava muito feliz, porque ela chegou, inclusive, a relembrar o início da sua história na música, que começou aqui em Campina Grande. Vamos ouvir, então, ela conversou com a gente.
2: Mais uma vez, você está pisando no palco de uma cidade que te deu régua, compasso. Eu digo isso todo ano. A minha história começou aqui. Não fosse essa passagem por Campina, muito nova ainda, 14 anos, 15 anos, 16 anos, certamente eu não teria chegado no Rio de Janeiro. Foi aqui que o Quinteto me conheceu. Quando eu trouxe esse grupo para... eu produzia também aqui, eu fazia eventos no teatro, festivais e tudo mais. O nosso grupo produzia. Eles me conheceram e me levaram, e as oportunidades e tudo mais. Então, Campina, eu digo que é a cidade que... Luiz, é o motor, né? Onde o motor está ali funcionando. Continua sendo uma cidade culturalmente efervescente.
1: E ó, a festa de São João aqui em Campina Grande começou no dia 3 de junho e segue até 5 de julho. E até lá vai receber cerca de 120 atrações. Mais de 100 trios de forró pé-de-serra se apresentam ao longo do evento em palcos espalhados por uma área de 80 mil metros quadrados, com capacidade para até 79 mil pessoas por noite. O espaço conta ainda com uma área da cidade cenográfica com muita gastronomia. São cerca de 500 comerciantes atuando em bares, restaurantes, com comidas típicas e também as mais variadas possíveis, porque a gente consegue encontrar desde pamonha, canjica, milho, até novidades, como a pizza de tripa, ou até para quem prefira, tem até sushi. E é uma programação que acontece nos quatro cantos da cidade, literalmente, e se estende para a zona rural em distritos como Galante. E, além disso, tem também espaços dedicados ao artesanato local e, além disso, também tem os eventos privados. 3,5 milhões de pessoas devem passar pela cidade, movimentando mais de 800 milhões de reais nos setores econômicos. E por falar em cultura, tem também esse resgate à tradição. Dentro do evento, existe a exposição Luiz Gonzaga 110 anos, que está aberta por lá para visitação gratuita. É uma experiência imersiva que, inspirada, inclusive, foi inspirada na obra do pesquisador Paulo Vanderlei, que conta a trajetória de vida e o legado do Rei do Baião. Mas, ó, até o fim do evento, vão passar por aqui artistas como Flávio José, Xan de Avião, Xambinho, Martinho da Vila e Martinália e José Augusto, que é a atração de hoje à noite, desta quarta-feira. Tem Jogo do Brasil e tem também José Augusto. E muito mais, viu? Isso até 5 de julho. Ou seja, só tem dúvidas de que Campina Grande realiza o maior e melhor São João do mundo quem nunca veio para a festa. Mas dá tempo, viu? Porque até 5 de julho tem muita coisa boa para acontecer, viu? Milton, Cássia, vocês estão convidados.
0: Muito obrigado, Carol Santos, falando conosco ao vivo de Campina Grande.
3: E da Paraíba, vamos agora para Pernambuco. De Campina Grande, vamos para Caruaru, saber do São João de Caruaru. E quem está com a gente é o Antônio Marcos. Antônio, bom dia.
4: Bom dia para essa dupla forrozeira, Cássia e Milton. Bom dia, Carol. Olha, com relação à sua pergunta aí, deixa muito, né, a desejar, porque Caruaru tem o maior e melhor São João do mundo. Ontem, véspera de São João, nós tivemos aqui, né, se apresentando Fagner, TV Calado, Léo Magalhães, inclusive o Fagner antes, muito antes, né, do show, teve um probleminha de saúde e tal, mas recebeu atendimento médico e subiu no palco, minha amiga, meu amigo, vou dizer, viu, e fez aquele show dele sob chuva, caiu uma chuvinha fina na capital do Agreste, mas não atrapalhou a beleza da festa, do show do Fagner. Hoje, dia do Santo Católico, dia de São João, os shows ficam aí por conta do João Gomes, Jorge de Altinho e Felipe Amorim. Ah, Caruaru também tem transmissão de jogo, viu? Hoje também teremos a transmissão do jogo do Brasil. A festa aqui na capital do forró começou lá no dia 10 de abril, lá na zona rural. Depois veio para a zona urbana no dia 30 de maio e segue até o próximo sábado. Até sábado tem forró adoidado aqui em Caruaru. O evento, ele conta com 27 polos oficiais de animação. Ah, e as comidas gigantes. A Carol falou das comidas aí, né? Mas, Carol, olha, as comidas gigantes, aquelas que realmente enchem os olhos, é Caruaru, viu? Nós temos aí mais de 70 comidas gigantes dedicadas aí à culinária raiz, né? Uma diversidade de comida. Só para você ter ideia, Cássio e Milton, escuta só. Uma cuscuzeira. Nós temos o maior cuscuz do mundo. E o cuscuz, ele foi feito em uma cuscuzeira que ela tem 4 metros. É ou não é um cuscuz daqueles, hein?
3: De respeito.
4: Sem falar no pé do moleque que nós tivemos. É, eu vou dizer, cuscuz para todo mundo sair ali de bucho cheio e dançar forró o dia todo. Tivemos também o pé de moleque, o maior pé de moleque do mundo, que teve 20, que teve ali em média 2 mil quilos. É muito pé de moleque, viu, Cássio e Milton? Sem falar que acontece na capital do forró hoje a 96ª edição do Encontro dos Bacamarteiros de Caruaru, e a Associação, né, dos Bacamarteiros aguarda aí 2 mil representantes, né, dessa nossa cultura popular. Ah, o bacamarteiro, viu? Os bacamarteiros, eles são considerados patrimônio cultural e material de Pernambuco. A Secretaria de Desenvolvimento Econômico e Economia Criativa da cidade espera aí, né, uma movimentação financeira de mais de 700 milhões de reais, um público maior do que o de Campina Grande. Nós estamos aguardando aí 4 milhões de pessoas, né, em torno da festa. E sem falar que o Alto do Moura, o nosso Alto do Moura, o maior centro de arte figurativa das Américas, reconhecido pela Unesco, a associação que representa tanto os moradores como os artesãos, né, espera receber aí, vender, né, em média 20 mil peças feitas ali à mão, no barro, pelos seus artistas. Inclusive, o presidente da Fundação de Cultura de Caruaru, Erlon Cavalcante, ele destaca, né, o impacto positivo e o sucesso dos dias de festa na cidade do forró. Vamos ouvir.
5: O São João da Roça foi fantástico, com muitas atrações, com valorização da cultura popular. O São João Urbano, né, está sendo um sucesso total nos 27 polos espalhados pela cidade, com muita ativação cultural, valorização dos artistas. O polo do Alto Moura é um polo classe A, um polo muito importante, onde a nata da música popular nordestina consegue desfilar o seu trabalho.
4: Só para terminar, para a gente ir embora e eu me despedir de vocês, sem esquecer que o São João de Caruaru, no maior e melhor do mundo, nós temos o Juizado do Forró, viu? O Juizado, ele que busca ali garantir a segurança, a ordem e também a resolução rápida de alguns conflitos que, porventura, acabem acontecendo. Agora me digam, é ou não é o maior e melhor São João do mundo, o de Caruaru, Milton, Cássia e Carol?
0: Antônio Marcos, muito obrigado pela sua participação também. Carol esteve conosco trazendo essa festa de São João, as duas festas mais tradicionais do Brasil. E ó, acabei de receber, bom, estamos recebendo uma série de mensagens aqui, mas eu vou usar e vou concentrar tudo na mensagem do Edson Monteiro. Eu sou pernambucano e paraibano, por isso tenho lugar de fala. Nasci na Paraíba, me criei no Pernambuco, os dois são os maiores São João do mundo, são insuperáveis. Nenhum evento mundial consegue fazer 30 dias de festa assim, e assim a gente fica de bem com todo mundo.
3: Isso aí.
0: E a gente aproveita esse São João. Muito obrigado pela participação de todos vocês.
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0: Quarta-feira, 24 de junho de 2026. A Polícia Federal afirma que o Banco Digimais tentou enganar o mercado e o Banco Central em relação à própria situação financeira. A instituição foi alvo de uma operação na terça-feira. Os investigadores acusam o banco, vinculado ao Bispo Edir Macedo, de engenharia financeira para burlar normas e inflar o patrimônio para aparentar solidez. O Digimais informou que mantém compromisso com a transparência e que colabora com as autoridades. A seleção brasileira enfrenta a Escócia às 7 da noite de hoje em Miami, em busca de uma vaga na segunda fase da Copa do Mundo. Com 4 pontos, o Brasil precisa de um empate para avançar ao mata-mata da competição. Se vencer, a equipe garante o primeiro lugar da chave, desde que não seja superada no saldo de gols pelo Marrocos, que joga no mesmo horário contra o Haiti, lanterna do grupo e já eliminado. O técnico Carlo Ancelotti indicou que vai fazer apenas uma mudança em relação ao time que começou a partida passada. O atacante Rayan deve entrar no lugar de Rafinha, que saiu machucado. No horário de Brasília, 7h36.
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0: E a gente segue atualizando as informações do trânsito. Deixa eu trazer informação a respeito da rua Francisco Otaviano, ali em Copacabana. Ela foi liberada depois da atuação dos bombeiros num incêndio num imóvel comercial na altura da Nossa Senhora de Copacabana. O trânsito já apresenta boas condições por ali. Movimentação de veículos neste momento pela linha amarela no sentido Barra da Tijuca. Você encontra problemas porque tem uma faixa interditada perto da linha vermelha por conta de um acidente envolvendo um carro. O trânsito apresenta retenções nesse trecho e há reflexos na rua Lobo Carneiro, na Ilha do Fundão. A concessionária está ali no local para fazer o atendimento a essa ocorrência.
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2: Vamos até Miami, onde está o Leonardo Dai, que acompanha Brasil e Escócia hoje, valendo o primeiro lugar da chave. Bom dia para você, Léo.
3: Tudo bem, Milton? Bom dia, Cássia. Bom dia, ouvinte do Jornal da CBN.
2: E antes de começar falando da própria seleção brasileira, queria entender o seguinte: previsão do tempo para hoje. Há risco de jogo interrompido? Aquela maratona dos repórteres e jornalistas tendo que segurar a transmissão enquanto se libera o jogo?
3: Olha, a primeira coisa que eu posso dizer é que vai ser o jogo mais quente da seleção brasileira. Faz muito, muito, muito calor aqui em Miami. Um tempo muito abafado, um tempo muito quente. Então, assim, enrolando o jogo normalmente, né? A seleção vai enfrentar o seu jogo mais complicado nesse aspecto climático na Copa do Mundo. A previsão do tempo para hoje indica a possibilidade de chuva no começo da tarde. E não é uma possibilidade muito grande, uma possibilidade chega no máximo a 40% aí por volta das 2 da tarde e depois 30% por volta das 7 horas da noite, sempre falando horário local, né? Então coloca aí uma hora a mais no horário brasileiro. Então teria uma possibilidade de chuva no final do jogo do Brasil. Agora, ontem, mesmo sem chover, a gente teve uma trovoada ou outra aí no meio da tarde. E trovão, né, raio, já é o suficiente para paralisar o jogo se acontecer, né? Então é uma possibilidade que existe, não é muito grande, segundo a meteorologia nesse momento, mas não dá para descartar também. Agora, o fato é, calor vai estar e vai estar muito hoje no Hard Rock Stadium, que o tempo está muito abafado, está muito quente. A sensação térmica é muito alta aqui em Miami essa semana.
4: E o que a gente pode dizer em relação à substituição do Rafinha? Vai ser o atacante Rayan mesmo?
3: Ontem na entrevista, o técnico da seleção, ele falou mais sobre o Rayan do que sobre o Luis Enrique, porque o Rayan, ele foi o escolhido para entrar no lugar do Rafinha no jogo contra o Haiti, né? Então ele elogiou o Rayan pela atuação no jogo contra o Haiti. A hierarquia ainda aponta o Luis Enrique como o primeiro substituto do Rafinha. Aliás, vamos lembrar que até pouco tempo atrás, né, até antes de começar a Copa, até a entrada ali de um terceiro homem de meio de campo no time do Brasil, né, quando o Brasil jogava com 4 atacantes, o Luis Enrique era um titular da seleção brasileira, né? Mas enfim, o Rayan entrou, foi escolhido no jogo contra o Haiti e foi bem avaliado pelo técnico da seleção. Como o técnico só está revelando a escalação para os próprios jogadores antes de sair para o estádio, né, na partida para o estádio, do hotel para o estádio, a gente não tem essa confirmação ainda, mas está muito aí entre Rayan e Luis Enrique, ontem na entrevista com sinais mais positivos para o lado do Rayan. Mas aí a gente aguarda a escalação e além desses dois, né, tem opções aí paralelas, digamos assim, que é o Gabriel Martinelli, que pode ser deslocado da esquerda para a direita, improvável, mas é uma opção, e o próprio Endrick, né, que foi convocado como centroavante, mas que também pode fazer o lado direito do ataque da seleção.
2: E em relação ao Neymar?
3: Ontem perguntaram quantos minutos o Neymar pode jogar, né? Porque essa é a questão relevante do ponto de vista do Neymar no jogo de hoje. A questão relevante é essa, saber quantos minutos ele pode jogar. E a resposta do técnico da seleção foi muito perspicaz, digamos assim. Ele falou assim, olha, caminhando ele pode jogar até os 90 minutos, né? Que é um pouco um jeito de explicar que essa minutagem, ela depende da própria intensidade que o Neymar vai colocar no jogo, né? Uma coisa é ele jogar 5 minutos correndo o campo inteiro, outra coisa é ele jogar 30 sem se mexer praticamente no campo. O que a gente sabe é o seguinte, existe a intenção de colocar o Neymar para jogar alguns minutos. É óbvio que a comissão técnica tem um planejamento prévio na cabeça de quando isso vai acontecer, mas não dá para dizer exatamente quando isso vai acontecer, porque vai depender da circunstância do jogo. Uma coisa é o Brasil estar ganhando de 3-0 e estar com o primeiro lugar garantido, e outra coisa é o Brasil estar ganhando de 1-0 e levando pressão da Escócia o segundo tempo inteiro, entendeu? Então, isso vai influenciar muito o momento da entrada em campo do Neymar. O que dá para dizer de antemão é o seguinte, o Neymar só vai jogar pelo período de tempo e pelo perfil de jogo que esteja dentro de uma faixa de segurança, digamos assim, né? A partir do momento em que a gente entrar assim, numa zona mínima, mas assim, o mínimo do mínimo do mínimo de risco de atrapalhar a recuperação que ainda está acontecendo de lesão, ele não vai jogar. Então assim, o Brasil precisa de um gol para se classificar em primeiro, está se classificando em segundo. Bota o Neymar para jogar mais tempo do que estava programado, porque o Brasil precisa desse gol. Não, isso não vai acontecer. Passa em segundo, não tem problema, mas não atrapalha a recuperação do Neymar se houver o mínimo risco de que, jogando X minutos, ele vá se machucar, ou jogando numa intensidade X de jogo, ele vá se machucar. Isso dá pra gente dizer. Agora, é possível, inclusive, que ele nem jogue, dependendo do que o jogo apresentar, dependendo de como o jogo caminhar, dependendo das circunstâncias do jogo. É possível que o Brasil precise fazer 5 mexidas antes, é possível que o jogo esteja um tom acima do que o Neymar pode desempenhar nesse momento. Enfim, o futebol é um esporte que não dá para você fazer um roteiro completo de jogo nesse sentido e cravar com certeza. O Neymar vai entrar aqui com tantos minutos do segundo tempo e vai jogar tantos minutos. Tem que esperar também o desenrolar do jogo para saber em que momento vai ser pertinente colocar o Neymar em campo.
4: Léo, esse jogo Brasil-Escócia vale o primeiro lugar da chave. Agora, os grupos A e B também vão ser definidos hoje, né?
3: Começa aí uma sequência, né, de 4 dias em que a gente vai ter 6 jogos por dia, né, nessas 3 rodadas duplas simultâneas. Né, os jogos da última rodada são sempre simultâneos, né, nos grupos, e cada dia vai ter o desfecho aí de 3 grupos. Começa hoje às 4 da tarde com os jogos do grupo B, que tem aí o Canadá e a Suíça, com a classificação praticamente garantida, né, e até pela questão do saldo de gols, e a Bósnia e Herzegovina e o Catar tentando ganhar o jogo aí para beliscar uma vaga como terceiro colocado, pelo menos, né. Os jogos dessa última rodada desse grupo são Bósnia e Herzegovina e Catar, Suíça e Canadá. Às sete da noite tem o grupo do Brasil, né, com Escócia e Brasil, Marrocos e Haiti. Brasil e Marrocos praticamente classificados, nem que seja como terceiro lugar, e a Escócia sob... E aí, isso é interessante a gente pontuar, porque isso deve condicionar o Brasil a ter um jogo muito de ataque contra defesa, né? Uma Escócia muito fechada, porque a Escócia, com 3 pontos como ela tem hoje, e saldo 0, e se perder o jogo, um saldo negativo, não dá pra gente garantir que a Escócia vai conseguir uma classificação como terceira colocada. Com 4 pontos, com certeza ela entra como terceira colocada na segunda fase. Ou seja, para a Escócia, atacar não faz sentido nenhum, né? O que mais a Escócia quer da vida é um 0-0 hoje para garantir a classificação. Já é um time defensivo por natureza e deve jogar muito por esse 0-0 para se classificar. E depois a gente tem o desfecho do grupo do México, né? Os jogos às 10 horas da noite, o grupo A, com República Tcheca e México, África do Sul e Coreia do Sul. O México já classificado em primeiro lugar com 6 pontos, a Coreia do Sul com 3 pontos e a África do Sul e a República Tcheca com 1 ponto, tentando aí a classificação nessa última rodada do Grupo A da Copa do Mundo.
2: Muito obrigado, Leonardo Dai, pelas informações. Uma boa cobertura hoje, lembrando que a transmissão, a jornada da CBN começa às 5h30 da tarde, visando evidentemente a este Brasil e Escócia, contando tudo o que acontece ou acontecerá nesta rodada da Copa do Mundo. Muito obrigado, até mais.
3: Valeu, até mais.
4: Até mais.

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4: 7h48.
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7: Trânsito. E a partir de agora o Léo Vieira está aqui com a gente para nos atualizar sobre o trânsito nessa manhã chuvosa no Rio. Tudo bem com você, Léo? Bom dia.
8: Bom dia, Fred. Bom dia para você. Bom dia para o ouvinte ligado no Jornal da CBN. Manhã chuvosa no Rio, como você falou, pistas molhadas. O ouvinte que dá carona para o Jornal da CBN nessa manhã deve redobrar a atenção para evitar acidentes por conta das pistas escorregadias. Inclusive, a gente já está de olho na movimentação do trânsito ali no trecho da Dom Helder Câmara. Mais cedo tivemos um acidente grave envolvendo um ônibus e um caminhão ali no trecho da Abolição, na altura da rua Carlos de Oliveira. O trânsito neste momento já está liberado na pista que segue em direção à Benfica, ali no trecho entre a Abolição e a Chegada Pilares, ainda é intenso, principalmente para quem vem ali de Quintino. No sentido contrário, em direção à Cascadura, onde o fluxo é menor neste momento, ainda há uma faixa ocupada ali aguardando o reboque do caminhão que se envolveu neste acidente. O ônibus já foi retirado, o trânsito também intenso na região. Para quem está circulando no trecho da Zona Norte, principalmente no acesso para a linha amarela, o melhor panorama, mesmo com retenções, é pelo trecho da Rua Goiás e a chegada Arquias Cordeiro. Para quem está ali pelo trecho da Dom Helder, como eu disse, retenções a partir do trecho ali de Piedade até a chegada à altura da Abolição. Quem está optando pela Pastor Martin Luther King Jr., trânsito é complicado entre Irajá, a passagem por Vicente Carvalho, Tomás Coelho, Engenho da Rainha, até a chegada em Auma, no sentido do Del Castilho, trânsito bem pesado no momento. No sentido contrário, para quem segue em direção a Pavuna, observa o melhor panorama, mas há retenções na chegada ao trecho de Irajá. Fred.
7: Ok. Obrigado, Léo. Até já.
8: Até já.
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7: Vamos falar de política agora. A Câmara de Vereadores do Rio de Janeiro concluiu ontem a votação do orçamento para 2027. O Pedro Bonenberger tem uns detalhes. Diga aí, Pedro, bom dia.
9: Fala, Fred, bom dia para você. Quem nos acompanha é a chamada Lei de Diretrizes Orçamentárias, aquela LDO que define as prioridades da cidade para o orçamento do ano que vem. O texto trabalha com uma previsão de arrecadação de 45 bilhões e 184 milhões de reais e orienta onde a prefeitura pretende concentrar os recursos em 2027. Durante a votação, Fred, os vereadores apresentaram mais de 160 emendas. Cerca de 60 foram incorporadas ao projeto, com mudanças em ações e programas que passam a entrar em vigor, ou no radar, pelo menos, no orçamento do ano que vem. Uma das emendas aprovadas é do vereador William Siri, do PSOL. Ele prevê recursos para atualizar e corrigir os valores pagos aos servidores municipais no Vale Refeição e no Vale Alimentação. Também entrou no texto, Fred, uma proposta do vereador Flávio Vale, do PSD. A emenda dá prioridade a verbas para obras e serviços de drenagem e contenção, em resposta a temporais, alagamentos e outros eventos climáticos. A LDO vem antes do orçamento final e funciona como uma base, né, para a montagem da proposta orçamentária. E é nesse documento que o município indica as metas fiscais. Com aprovação na Câmara, a LDO agora segue para o prefeito Eduardo Cavalieri, que pode sancionar o texto ou vetar partes, né, desse projeto. Vamos ver o que será feito a partir do projeto aprovado ontem, portanto, pela Câmara. Fred.
7: Muito bem. Obrigado, Pedro Bonenberger. Informação aí relacionada às contas públicas aqui do Rio de Janeiro, o orçamento de 2027 da Prefeitura, né? Prefeitura do Rio. Essa discussão que acontece no momento em que, no caso do Estado, né, do governo do Estado, a gente teve nessa semana a adesão do governo do Rio ao programa de pagamentos de dívida Propag, o programa de pleno pagamento de dívidas do Estado, com a presença do presidente Lula na última terça-feira, na segunda e terça-feira, o presidente da República esteve aqui, e essas negociações em andamento, o Rio deve economizar mais de 12 bilhões de reais ao aderir ao Propag. Pelo novo acordo que foi firmado com o governo federal, a dívida do Estado com a União vai cair ali de 210 para 168 bilhões e meio de reais, enquanto que as parcelas mensais vão de 436 para 119 milhões de reais. Negociações relacionadas às finanças do governo do Estado, Prefeitura do Rio, atualizações aqui para você, ouvinte do Jornal da CBN. Agora são 7h54 do noticiário econômico. Vamos para o noticiário policial, porque o Gabriel Freitas tem informações de uma operação da Polícia Civil neste momento. Não é isso, Gabriel?
10: Contra uma milícia, Fred, que atua em Rio das Pedras, na zona sudoeste do Rio, também no Catiri, em Bangu, e no Catonho, lá em Campo Grande, regiões da zona oeste, né, aqui do Rio. A investigação está apontando que o grupo passou a agir em aliança com criminosos do Terceiro Comando Puro. A ação é da Delegacia de Repressão às Ações Criminosas Organizadas, a DRACO, e está mirando a estrutura financeira e operacional dessa quadrilha. O objetivo era cumprir 2 mandados de prisão e 4 de busca e apreensão hoje cedo. Os 2 mandados de prisão foram cumpridos. Um dos presos é o Rodrigo Marques Carbone, que foi encontrado em Rio das Pedras. E, de acordo com a polícia, ele tem uma tatuagem no peito com o desenho de uma caveira e o número 55, símbolo ligado a uma milícia que atua aqui no Rio. O outro alvo é o Luíque Ferreira Cabral. Ele já estava preso desde abril, quando foi encontrado na comunidade de Santo Cristo, em Niterói. Segundo a Polícia Civil, na ocasião, ele estava com comparsas do TCP no Complexo da Maré. As investigações estão apontando, Fred, que os dois tinham um papel importante nesse braço armado da milícia de Rio das Pedras. Eles são tratados pelos investigadores como puxadores de guerra, que são responsáveis por organizar bondes da milícia, né, articular invasões e áreas rivais, além de reforçar a defesa de territórios dominados por esse grupo. A DRACO também está afirmando que os dois atuavam na parte financeira da quadrilha. Eles são apontados como os responsáveis por articular e arrecadar valores com extorsões contra comerciantes, moradores em áreas controladas pela milícia. O Rodrigo Carbone foi preso pela manhã em Rio das Pedras e está sendo levado para a cidade da polícia na zona norte do Rio. Fred.
7: Obrigado, esse é o Gabriel Freitas. Agora são 7 horas e 56 minutos. A gente continua também monitorando a chuva. A chuva continua caindo de forma insistente, permanente, aqui nas primeiras horas dessa manhã de quarta-feira. Nos últimos minutos, pelo registro do Sistema Alerta Rio da Prefeitura, chuva principalmente ali na região da Grota Funda, trechos da Zona Oeste e Zona Sudoeste, né? Grota Funda, Santa Cruz, alguns pontos também da Zona Sul, região do Jardim Botânico. Você vai informando aqui pra gente pelo 997-64-2381, 997-64-2381. Temperatura agora de 21, 22 graus. A tendência é que não suba muito mais do que isso. A máxima para hoje é de 23, 24 graus. E a noite vai cair, principalmente lá na hora do jogo. Os termômetros vão ficar abaixo dos 20 graus aqui no Rio. Daqui a pouquinho eu estou de volta com outras informações da cidade para você.
11: 7h57.
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0: Bom dia, Milton. Bom dia, Cássia. Bom dia, ouvintes. O Flávio pergunta se ele pode usar o investimento no Tesouro Educa Mais para outras finalidades que não seja pagar a faculdade dos filhos. Flávio, sim, o Tesouro Educa Mais tem diversas finalidades. O Tesouro decidiu realçar o aspecto do pagamento do ensino superior, mas o investimento é interessante para qualquer um que precise de uma renda mensal corrigida pela inflação durante um certo período de 5 anos. E também é possível combinar o investimento em títulos diferentes para aumentar o prazo da renda mensal para 10 anos, por exemplo. O Educa Mais funciona de forma diferente dos investimentos de renda fixa tradicionais e tem uma característica única no mercado brasileiro que facilita o planejamento financeiro. O título tem uma data de conversão e uma data de vencimento. A data de conversão é quando o investidor começa a receber os pagamentos mensais. A data de vencimento é quando os pagamentos acabam. Os pagamentos englobam os juros, o valor originalmente investido e a correção pela inflação. Ao todo, são 60 parcelas com valor fixo, somando os juros mais a correção pela inflação. A vantagem do Educa Mais é que você pode definir hoje quanto precisa desembolsar para garantir uma renda por um prazo estabelecido a partir de um certo momento no futuro. Até a próxima e continue mandando as suas perguntas para cbndinheiro@cbn.com.br.
1: 8 horas.
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0: Quarta-feira, 24 de junho de 2026. O STF pode retomar hoje o julgamento de processos que discutem a existência de vínculo empregatício entre motoristas e entregadores e os aplicativos. O caso começou a ser analisado no ano passado, quando a corte realizou sessões para a apresentação de argumentos dos participantes dos processos. O tema volta à pauta agora, com a expectativa de apresentação dos votos dos ministros. O plenário vai analisar o modelo de operação desenvolvido nas plataformas e a repercussão nos direitos dos trabalhadores. O ex-presidente Jair Bolsonaro prestou depoimento à Polícia Civil do Distrito Federal sobre o caso da arma dele, apreendida em uma blitz na semana passada. O ex-chefe do Executivo disse que pediu apenas a um militar da equipe de segurança dele que verificasse um defeito na pistola. Segundo a defesa, Bolsonaro constatou que a arma não funcionava corretamente e solicitou uma avaliação técnica, mas sem autorizar que o armamento fosse levado para o conserto. A investigação apura se a apreensão da arma configura apenas uma irregularidade administrativa ou infração ao Estatuto do Desarmamento. O jornal Financial Times informou que a dívida total da Venezuela chega a 240 bilhões de dólares. O valor supera as estimativas de mercado. No mês passado, o país informou que em breve daria início à reestruturação da dívida externa. A Venezuela é um dos maiores casos de calote de dívida pública do mundo, com cerca de 60 bilhões de dólares em títulos inadimplentes emitidos pelo governo e pela estatal petrolífera PDVSA. No horário de Brasília, 8:02.
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0: Atualizando as informações do trânsito no Rio, rua Pinheiro Machado, ali em Laranjeiras, quem segue em direção a Muniz Barreto, em Botafogo, encontra o trânsito lento no viaduto Engenheiro Noronha. São boas as condições a partir da sede do Fluminense. Já para o Santa Bárbara, o trânsito vai apresentando lentidão agora na Pinheiro Machado, até a altura da rua Paissandu, e há reflexos também na rua Fernando Ferrari e no viaduto Santiago Dantas. Pistas estão molhadas também por ali. Fique atento quem está pela região. Pela ponte Rio-Niterói, atualizando o tempo de travessia para o Rio, está em 20 minutos. A lentidão vai dos acessos até o Mocanguê para Niterói, sem problemas, 13 minutos.
1: E 2.
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4: Muito bom dia a você que escolheu ficar mais bem informado ouvindo o Jornal da CBN na manhã desta quarta-feira, 24 de junho de 2026.
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0: Bom dia para você, Lauro Jardim.
1: Bom dia, Milton. Bom dia, Cássia. Bom dia, ouvinte.
2: Bom dia, Lauro.
0: Está prevista para hoje a reunião entre o presidente Lula e o ainda líder do governo no Senado, senador Jacques Wagner. Do encontro de hoje, se terá uma definição sobre o futuro de Jacques Wagner na liderança?
1: Pois é, Milton. Já faz quase uma semana que o Jacques Wagner entrou na roda dos investigados do caso Master. Está suspeito de ter recebido, segundo a Polícia Federal, vantagens.

0: para ficar. Aliás, esse encontro, Milton, nem consta da agenda oficial do presidente, mas é um consenso entre os auxiliares do Lula que essa reunião vai ocorrer hoje. O próprio Jacques Wagner está de volta a Brasília, depois de mais de uma semana na Bahia. Então, o que a gente pode esperar desse encontro, dessa reunião? Olha, é uma unanimidade entre os auxiliares diretos do Lula e também unanimidade na cúpula do PT que o Jacques Wagner deveria pedir para deixar a liderança do governo no Senado, por motivos óbvios, né? Todo mundo acha que isso, aliás, já deveria ter sido feito para não sangrar o governo no momento em que a campanha eleitoral começa a pegar fogo, para não prejudicar o Lula, para não dar munição para o bolsonarismo. Aliás, eu falei aqui em unanimidade pela saída do Jacques Wagner e me lembrei que ontem o ministro, o ex-ministro Fernando Haddad, deu uma declaração pública defendendo o senador. Mas veja bem, o Haddad disse que era testemunha que o Jacques Wagner tinha atuado no Senado contra o Master. Mas ele não disse, o Haddad não disse que defendia a permanência do Jacques Wagner como líder do governo no Senado, que é o ponto-chave da discussão, que é o ponto-chave da reunião de hoje dele com Lula. Um auxiliar direto do Lula com quem eu conversei ontem à noite, Milton, me disse que o Jacques Wagner recebeu todas as indicações e conselhos de petistas graduados desde a semana passada, quando teve a operação da Polícia Federal, para renunciar ou pedir licença da liderança do cargo que ele ocupa. Só que ele se recusou a fazer, ele preferiu jogar no colo do Lula a decisão, talvez contando que os 40 anos de amizade entre os dois possa amolecer o coração do presidente. Uma das frases que eu ouvi desse auxiliar foi a seguinte: o Jacques não precisava ter que deixar o Lula, não precisava deixar o Lula nessa situação desconfortável por uma semana, Lauro. Eu não tenho como dizer, Milton e Cássia, o que passa pela cabeça do Lula nesse momento, embora existam relatos de auxiliares do Lula dizendo que ele já decidiu pela saída do Jacques Wagner da liderança. E a história do Lula mostra que o presidente costuma ser pragmático em casos parecidos, o que quer dizer o seguinte: em momentos de crise, o acusado, o suspeito de estar metido em alguma encrenca, ele deve sair para não contaminar o governo. E o fato da gente estar há pouco mais de 3 meses da eleição faz com que tudo isso se torne mais urgente. E também a gente não pode esquecer que ninguém garante que não vá aparecer mais à frente fatos escabrosos que liguem ainda mais o senador Jacques Wagner ao caso Master.
1: Algo que aparentemente aconteceu, Lauro, foi ou algum tipo de orientação para Jacques Wagner em relação a entrevistas, ou de repente uma tomada de consciência dele próprio em relação a isso. Porque aquela primeira entrevista que ele concedeu, falando do caso, dizendo que tinha o apoio total do presidente Lula, pegou muito mal, né?
0: Sim, ele, na verdade, colocou o presidente numa situação muito complicada, porque ele disse o seguinte na entrevista, entre outras várias afirmações dele, ele disse o seguinte: que isso, ele era amigo do Lula há 40 anos e que só sairia da liderança a pedido do Lula. Ou seja, ele, como eu falei aqui, ele botou no colo do Lula essa decisão quando ele poderia ter tirado do colo e ele mesmo ter tomado a decisão ali de sair. Teria vários tipos justificativos. As justificativas, elas são clássicas. Olha, eu vou deixar a liderança nesse momento para não prejudicar o governo, mas vou provar a minha inocência ao longo dos próximos meses e tudo vai ficar esclarecido. Enfim, tem várias formas de sair de uma situação complicada dessa sem prejudicar o governo. E ele preferiu bancar, e até onde se sabe, ele está querendo ficar. Então, a gente vai ter hoje, não se sabe a que horas essa reunião. Em geral, essas reuniões fora de agenda costumam ser à noite no Palácio do Alvorada e tal. Só que hoje, Cássio e Milton, é dia do Jogo do Brasil, às 7 horas. E não imagino que o Lula vai deixar isso para fazer isso depois do jogo. Enfim, Talvez essa reunião, em algum momento da agenda

0: dele se encaixe no meio da tarde ou ainda hoje de manhã.
1: É, ao mesmo tempo, uma notícia como essa da saída dele num dia de jogo do Brasil, também do ponto de vista ali da comunicação, para o governo até é bom, porque repercute menos, bate menos. Não que vão se deixar de falar sobre esse assunto, mas pelo menos tem uma competição grande ali com o noticiário focado, as pessoas focadas em Brasil, etc. e tal. Mas a ver então qual a decisão que será tomada aí nas próximas horas. E, claro, estaremos acompanhando aqui, Lauro. Muito obrigado, Lauro.
0: Então tá bom, Milton. Bom dia para você, para Cássia, para os ouvintes e até sexta.
2: Até
1: Até
2: sexta, Lauro.
1: mais. Propósito ainda de Jacques Wagner, tem uma curiosidade, porque a Polícia Federal está agora fazendo a perícia nos relógios, são 13 relógios de marcas famosas, de luxo, que foram encontrados no apartamento do hotel em que ele estava, em que a polícia fez uma das averiguações lá, cumprindo seus mandados de busca e apreensão. Esses relógios, de acordo com a defesa de Jacques Wagner, necessariamente não são relógios verdadeiros. Alguns seriam originais, outros seriam réplicas. Isso remete a uma outra história, porque em 2018, na Operação Cartão Vermelho, que foi deflagrada pela Polícia Federal, essa operação ela investigava também casos de corrupção, desvio de dinheiro público na construção das arenas. Também houve uma apreensão na época de relógios, em que Jacques Wagner disse que também alguns relógios eram falsos, não valiam tanto assim quanto estavam dizendo. Aliás, os advogados de Jacques Wagner agora estão dizendo isso. A parte desses relógios aí que foram recolhidos agora já foram recolhidos na outra operação, na Cartão Vermelho também, e aí depois foram todos devolvidos. Então, só para ter uma ideia ali desse jogo todo, mas é curioso, né? Porque é um colecionador de relógios falsos. 8 e 12.
2: Temos agora informação chegando com a nossa reportagem. Gabriel Freitas tem detalhes. Aquela operação que foi realizada ontem no Morro Dona Marta. Gabriel Freitas, bom dia para você.
3: Bom dia para você, para o Milton, para o nosso ouvinte também. Olha, o principal alvo dessa operação da Polícia Civil na região conseguiu fugir ontem, viu? Pela mata, durante a operação, o Francisco Rafael Dias da Silva é apontado pela Polícia Civil aqui do Rio como responsável pela rotina toda do tráfico de drogas na comunidade Santa Marta. Hoje, até o momento, Cássia, não há operação policial na comunidade, mas ele segue procurado. A investigação da Delegacia de Repressão a Entorpecentes da capital durou 22 meses, né? A polícia está afirmando que o Francisco Rafael comanda as atividades do grupo no dia a dia, né? Além de repassar ordens, organizar a logística do tráfico, distribuir funções entre os integrantes da facção e mantendo a vigilância armada nos acessos à comunidade da Zona Sul do Rio. De acordo com a investigação, ele responde ao Ronaldo Pinto Lima e Silva, que é apontado como chefe do tráfico no Dona Marta, mesmo em presídio federal já há alguns anos. Ele que esteve preso no presídio federal de Mossoró, no Rio Grande do Norte, mas agora está preso no Presídio Federal de Brasília. A Polícia Civil está afirmando que o Ronaldo ainda exerce influência sobre a facção por meio de subordinados. Na operação de ontem, os agentes saíram para cumprir 44 mandados de prisão e 98 de busca e apreensão contra integrantes do Comando Vermelho. Seis pessoas foram presas. Uma ação que teve intenso tiroteio, né? Deixou um passageiro baleado dentro de um ônibus na rua São Clemente, afetou a rotina dos moradores, de escolas, turistas que estavam lá no Mirante Dona Marta também, que demoraram muito a descer do Mirante por conta da instabilidade de segurança ali na região. E depois da operação, os moradores do Santa Marta, Cássia, relataram invasões de casas por policiais civis. Pelas redes sociais, eles afirmaram que imóveis foram acessados sem mandado judicial. Imagens enviadas por moradores, inclusive, mostram quartos revirados, muita comida no chão, alguns equipamentos também danificados, como televisores e também computadores. Polícia Civil que informou em nota logo depois que todos os 98 imóveis acessados pelas equipes eram alvos, sim, de mandados de busca e apreensão expedidos pela Justiça. A corporação disse ainda que em operações em áreas dominadas pelo Comando Vermelho, é comum que moradores sejam obrigados a fazer falsas denúncias para tentar justamente dificultar o trabalho dos agentes. A Polícia Civil afirmou que a ação foi conduzida dentro da lei e as buscas pelo principal alvo da operação de ontem continuam. Cássia.
2: Muito obrigada, Gabriel Freitas. E acusações graves, né, dos moradores que teriam tido as casas aí invadidas por agentes policiais sem mandato e as casas vasculhadas, muito equipamento no chão, até comida no chão, como falou aí o Gabriel Freitas. Isso tudo depois daquela operação que foi realizada ontem ali no Morro Dona Marta e imediações.
1: Vamos a Brasília agora. Marina Dantas tem informações a propósito do Banco de Brasília, o BRB. Marina, bom dia.
4: Bom dia, Milton, para você e para todo mundo que nos acompanha. Exatamente, a governadora do Distrito Federal, Celina Leão, sancionou hoje, com vetos, a lei que viabiliza um aporte bilionário ao Banco de Brasília, negociado com o STF, após a crise causada pela compra de ativos podres do Banco Master. A lei autoriza o empréstimo de 6,6 bilhões de reais junto ao Fundo Garantidor de Crédito e ratifica as garantias para a operação do crédito destinada à capitalização do BRB. Porém, na sanção, Celina vetou diversos artigos do projeto aprovados pela Câmara Legislativa no começo do mês. Um dos vetos retira a obrigatoriedade do BRB de ressarcir o Distrito Federal dos valores aportados por força das operações. Outro veto derrubou a exigência de que o Distrito Federal preservasse, no mínimo, 52% das ações com direito a voto do BRB, o que abre brecha para que o GDF perca o controle acionário majoritário da instituição. Também foi vetado o artigo que obrigava o Poder Executivo a apresentar à Câmara Legislativa aqui do DF os detalhes das condições financeiras, como taxas de juros, prazos, carência e cronograma antes da contratação dessas operações de crédito. Pelo próprio texto do projeto, o GDF terá que apresentar como contrapartida do empréstimo de 6,6 bilhões junto ao FGC, recursos dos fundos de participações dos estados e dos municípios. O prazo para o pagamento deste empréstimo será agora de 15 anos. Milton.
1: Muito obrigado. As informações de Brasília foram da Marina Dantas, às 8h17.
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3: 8 e 19.
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5: 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Léo Vieira está chamando para nos atualizar sobre o trânsito. Diga aí, Léo. Daqui a pouquinho a gente aciona o Léo Vieira, ele perdeu contato aqui com a gente, mas já ele vai trazer atualizações. Vamos seguindo aqui com o nosso noticiário, te informando que na ponte Rio-Niterói a movimentação de veículos está em 20 minutos. Você vai encontrar problemas dos acessos até a região do Mocanguê, isso no sentido Rio, né? No sentido Niterói não há grandes dificuldades para você motorista. Tá chovendo, pistas molhadas, vários pontos do Rio com problemas em razão disso, o motorista reduz a velocidade e a gente tem algumas questões ali para quem tá na linha amarela, na linha vermelha, Alto da Boa Vista, região da Grajaú, Jacarepaguá, são pontos com movimentação mais lenta agora para o motorista. Se você quiser informar aqui para gente, o número do WhatsApp é o 997642381, 997642381, lembrando que estamos com imagens, né? Você pode acompanhar o nosso conteúdo além do radinho, também pelo Globoplay, as imagens dessa manhã molhada aqui na capital fluminense. E a chuvinha vai continuar durante praticamente todo o dia. Às vezes ganha um pouquinho mais de intensidade, depois para um pouquinho, chove um pouquinho, aperta um pouquinho mais, depois para. Desde a madrugada está assim. Agora nos últimos minutos a chuva deu uma estabilizada, está caindo de maneira mais fraca, mas ela pode voltar a apertar nas próximas horas e os termômetros não vão passar aí dos 23, 24 graus. Mais tarde, a temperatura cai à noite para a hora do jogo, para abaixo aí da faixa dos 20 graus aqui no Rio. Agora, muitas nuvens, céu carregado e essa chuvinha que continua. E reforço que o número do WhatsApp para quem quiser interagir é o 997642381, 997642381. São 8 horas e 22 minutos, Gabriel Freitas está de olho no noticiário, tem informações atualizadas aqui para a gente. Diga aí, Gabriel.
6: Isso, Fred. Olha, os eleitores de Itaguaí, na região metropolitana do Rio, vão ter que voltar às urnas para escolher prefeito e vice, viu? O Tribunal Superior Eleitoral confirmou por unanimidade que o Rubem Vieira de Souza, o doutor Rubão, do Podemos, não pode assumir o cargo mesmo tendo sido eleito em 2024. A decisão foi tomada na noite de ontem. Agora cabe ao Tribunal Regional Eleitoral do Rio marcar essa nova eleição. O TSE sugeriu duas datas, Fred: 4 de outubro, junto com as eleições gerais, ou 8 de novembro, que é a primeira data prevista no calendário de eleições suplementares no segundo semestre desse ano. A candidatura do doutor Rubão foi barrada porque, para a Justiça Eleitoral, ele estava tentando exercer um terceiro mandato seguido como chefe do executivo da cidade de Itaguaí, o que é proibido pela Constituição. O Rubem Vieira assumiu a Prefeitura de Itaguaí em julho de 2020, quando ele era presidente da Câmara, depois do impeachment do prefeito e do vice eleitos. Ele ficou no cargo até o fim daquele mandato e depois venceu a eleição para comandar a cidade entre 2021 e 2024. No entendimento do TSE, uma nova posse agora, depois da eleição de 2024, configuraria um terceiro mandato consecutivo. O relator do caso, ministro André Mendonça, afirmou que a reeleição só pode acontecer uma vez e que a regra busca impedir a permanência da mesma pessoa no comando do executivo. O doutor Rubão tentava assumir a prefeitura, que hoje está sob o comando interino do presidente da Câmara Municipal, Haroldo Jesus, o Haroldinho do PDT. Então, portanto, essas duas datas ainda estão em aberto, 4 de outubro, junto com as eleições gerais, ou 8 de novembro, que é a primeira data prevista no calendário de eleições suplementares no segundo semestre desse ano. Quem vai ter que resolver é o Tribunal, na verdade, o TRE, né? O Tribunal Regional Eleitoral aqui do Rio, para que os eleitores de Itaguaí voltem às urnas e assim escolher prefeito e vice. Fred.
5: Ok, obrigado, Gabriel Freitas. Todos os detalhes aí da reeleição acontecendo no município de Itaguaí. Agora são 8h24.
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5: Estabelecemos o contato com o Léo Vieira e o trânsito no Rio, Léo.
7: Fred, eu estou de olho na movimentação do trânsito para quem circula por Niterói. Mobilidade um pouco reduzida por conta do feriado municipal na região, mas o trânsito é intenso para quem se desloca principalmente em direção à ponte no caminho para o Rio. Retenções na saída de Caraí, no trecho da Roberto Silveira, Marquês de Paraná e Jansen de Melo. Para quem está pela Alameda São Boaventura, trânsito pesado entre o trecho do Horto do Fonseca e a chegada à alça de acesso para a ponte. Quem está na Avenida do Contorno, perdendo tempo entre a Ilha da Conceição e a chegada ao acesso à ponte. No deslocamento entre São Gonçalo e a chegada a Niterói, no acesso à ponte, quem está pelo trecho da BR-101, Niterói-Manilha, tem bom panorama ao longo do trajeto. Quem circula pela RJ-104, o trânsito é complicado entre o trecho do Colombandeia e a chegada à altura de Tribobó, muito em função de um acidente no trecho da RJ-106, Avenida Doutor Eugênio Borges, ali no bairro Arsenal. Houve um atropelamento com vítima fatal, trânsito complicado para quem está seguindo ali em direção ao Rio do Ouro, trânsito muito pesado na região. Para quem está circulando ainda pela rodovia Amaral Peixoto, entre Tribobó e o acesso ali para a descida da Caixa d'Água, o panorama é bem tranquilo no momento. Na ponte, quem segue em direção ao Rio, tempo de travessia ficando em 20 minutos, retenções entre os acessos e o trecho da Ilha de Mocanguê. Fred.
5: E hoje é feriado em Niterói porque São João é o padroeiro da cidade, né, Léo? São João.
7: Exatamente.
5: Batista.
7: Exatamente, não só em Niterói, como também São João de Meriti, na Baixada.
5: Opa! Caiu logo no dia do Jogo do Brasil, que beleza, hein? Valeu,
7: tudo
5: Léo,
7: combinado.
5: Até já.
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5: Bom, lembrando que hoje tem ponto facultativo, né? O governo do estado, a prefeitura do Rio decretaram a partir das 3 horas da tarde nas repartições públicas, municipais e estaduais, funcionários sendo liberados um pouquinho mais cedo, o jogo é às 7 horas da noite, para evitar muito transtorno ali na saída, na volta para casa. E por isso a gente teve essa mobilização da Prefeitura e do Governo do Estado. A gente está informando, né, desde cedinho como é que vai funcionar o esquema aqui no metrô, nos ônibus. Né, no metrô Rio a gente vai ter o esquema de intervalo de horário de pico foi antecipado para as 3 horas da tarde, a movimentação maior, né, do metrô nesse horário. Os ônibus, a oferta vai ser ampliada também a partir das 3 da tarde para atender essa demanda, o público saindo mais cedo. VLT, linha 1, 2... Linha 1, 3 e 4 operando com intervalos de 7 minutos entre as 2 da tarde e as 7 da noite, também para atender essa demanda maior. E nos trens, os ramais Santa Cruz e Japeri vão circular entre as 3 da tarde e as 6 e meia da tarde com intervalos entre 8 e 20 minutos. As barcas, linha Araribóia, passando a operar também com intervalo de 15 minutos a partir das 3 da tarde, 3, 3 e meia da tarde. E na linha Charitas, os intervalos também vão ser ali de 15 minutos a partir das 4 da tarde para receber um público maior, intervalos menores para receber a demanda maior com o ponto facultativo e também os feriados, né? Em Niterói, São João de Meriti, todo o serviço a gente vai trazendo aqui para você ao longo do dia.
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0: Olá, tudo bem? A pergunta de hoje é: por que quando não faço nada nas férias me sinto culpado? A resposta é: férias é férias, não seja bobo. Pense, se não existisse uma razão plausível, as férias desapareceriam do calendário. Todo mundo precisa de um tempo para recarregar sua bateria. Vários estudos indicam que esse descanso tem impactos concretos na recuperação física e mental do trabalho. Mas na nossa sociedade obcecada por produtividade, muita gente se sente sim culpada por tirar alguns dias para não pensar em nada e se divertir. Existe uma autocobrança por atualização, estudo, que são importantes. Mas pense antes o que realmente quer fazer e se não está apenas fazendo o que acredita que os outros esperam de você. Outra paranoia vem daqueles que têm medo de que nas férias a sua presença seja considerada dispensável. Lembre-se, não vão ser alguns dias longe que vão definir sua relevância no trabalho. Você constrói a sua reputação todos os dias do ano. Uma pesquisa mostrou que 84% dos brasileiros usam as férias para cuidar de assuntos pessoais, marcar compromissos, resolver tarefas. Tudo bem, resolva coisas, mas não se sobrecarregue. Férias têm que te trazer felicidade, só planejá-las já é uma alegria. Uma pesquisa identificou níveis mais altos de felicidade 8 semanas antes das férias começarem. Sabe aquela pessoa que não consegue disfarçar aquele sorriso maroto na última semana do trabalho? Pois bem, uma outra pesquisa mostrou também que quem tira férias mais relaxantes, e a gente sabe que algumas viagens podem ser bem estressantes, conseguia prolongar a felicidade pós-férias por mais tempo. Portanto, planeje suas férias e aproveite. E se você tiver alguma pergunta ou sugestão, manda aqui pra gente no trabalhosa@cbn.com.br. Até a próxima.
1: Oito e meia.
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0: Quarta-feira, 24 de junho de 2026. O presidente Lula e o senador Jax Wagner devem se reunir hoje para discutir a permanência do parlamentar na liderança do governo no Senado. Aliados do Palácio do Planalto avaliam a posição de Wagner como insustentável e defendem o afastamento dele para conter o desgaste eleitoral provocado pelas investigações da Operação Compliance Zero. O núcleo do governo busca uma saída consensual que poupe o presidente do constrangimento de destituir o aliado, com quem mantém uma relação pessoal de 40 anos. Segundo a Polícia Federal, o senador recebeu R$6 milhões em propina do banqueiro Daniel Vorcaro para atuar em favor do Banco Master no Congresso. O parlamentar nega as acusações. A governadora do Distrito Federal, Celina Leão, sancionou com 12 vetos a lei que viabiliza um aporte bilionário do Banco de Brasília negociado com o STF após a crise causada pela compra de ativos podres do Banco Master. A regra autoriza o empréstimo de R$6,6 bilhões concedido pelo Fundo Garantidor de Crédito e ratifica as garantias para a operação de crédito destinada à capitalização do BRB. Um dos vetos de Celina Leão vale para o artigo que obrigava o Poder Executivo a apresentar à Câmara Legislativa os detalhes das condições financeiras, como taxas de juros, prazos, carência e cronograma antes da contratação do empréstimo. O presidente Donald Trump usou uma rede social para compartilhar um artigo que cita as eleições presidenciais no Brasil como um grande teste para o ressurgimento conservador na América Latina. A publicação foi feita pelo site da emissora conservadora Newsmax, alinhada ao governo do republicano. Intitulado "Trump conquista 8 vitórias em 7 estados na América Latina", o artigo afirma que países do continente têm se alinhado às políticas do presidente americano. No horário de Brasília, 8h33.
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3: Informa aqui no trânsito, para quem está pela Avenida Dom Helder Câmara, uma faixa está ocupada agora no sentido Cascadura, na altura da rua Moreira, por causa de um trabalho de retirada de um caminhão que bateu com um ônibus mais cedo por ali. O trânsito continua muito complicado nesse trecho da Zona Norte. Atualizando o cenário ali nos acessos aos túneis, motorista que segue em direção ao Rebouças encontra uma movimentação antiga, lenta em direção à Zona Sul. Cenário tranquilo ali na altura do viaduto Saint-Hilaire. No elevado 31 de março, no sentido Santa Bárbara, também as condições são boas agora para você, motorista.
0: 8h34.
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5: Bom dia, Milton. Bom dia, Cássia. Olá para você ligado aqui na CBN. Um estudo da Confederação Nacional de Dirigentes Lojistas e do SPC Brasil mostrou que mais de 80% das pessoas pretendem assistir aos Jogos do Mundial acompanhadas. 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Essa foi minha dica de hoje, mas amanhã eu volto com mais um É da Sua Conta.
0: 8h36.

0: E é sobre a seleção brasileira, sobre Brasil e Escócia que nós vamos conversar agora. Vamos falar de Copa do Mundo. Nosso convidado, Oscar Bernardi. O Oscar, que esteve em três Copas, fez parte daquela seleção inesquecível de 82, multicampeão pelo São Paulo, com presença também no futebol, no exterior, enfim, um grande nome do futebol brasileiro. E nós temos a oportunidade de conversar agora, por isso agradeço a sua gentileza de ter aceitado o nosso convite, Oscar. Um bom dia.
1: Bom dia, Milton. Bom dia, Cássio. Muito obrigado pelo convite. É satisfação participar aí do programa da CBN. Muito obrigado.
2: Bom dia.
0: Oscar, uma dúvida que eu sempre tenho é o seguinte: uma vez jogador de futebol, sempre jogador de futebol, gera ansiedade quando se está num momento tão importante como uma Copa do Mundo, também para quem já há algum tempo está fora das quatro linhas?
1: Com certeza. Eu acho que a Copa é um evento assim muito grande e a expectativa dos jogadores é sempre atuar bem, é vencer o jogo, porque sabe que o mundo inteiro está assistindo, então você se dedica muito mais, porque não qualquer erro, né, pode ser prejudicial à seleção, e todo mundo quer se sair bem na fita, né? Terminar a Copa e fazer um contrato melhor, ou transferir do clube. Então, assim, eu acho que é uma expectativa enorme. Você sabe que o país inteiro tá ligado ali na torcida, né? Então, eu acho que o primeiro jogo sempre é como não poderia deixar de ser, o mais, assim, uma expectativa maior, né? Porque é estreia. Você veja que todas as estreias, praticamente todas as seleções não foram tão bem, né? Acho que por causa um pouco do nervosismo, a expectativa dos jogadores.
0: Sem dúvida. E quanto a você, diante de uma competição como essa, qual é o sentimento que você tem, assim, por ter jogado já gera uma ansiedade diferente de como eu faria estando dentro de campo?
1: Então, a gente, quando vai jogar, o treinador, o nosso treinador, sempre dá algumas dicas, porque tem gente olhando o nosso adversário, quem é que é o melhor do time, aquilo que ele faz, o cobrador de falta, né, os escanteios, onde eles gostam de colocar a bola. Então, todas as seleções têm um olheiro ou dois para trazer melhores informações para você, né? Não ter surpresa dentro de campo. E eu tive a oportunidade, inclusive, na Copa de 82, de jogar contra a Escócia. É um time duro, um time de marcação, tipo do futebol inglês, sabe?
0: Uhum.
1: Assim, bem, muita marcação. E naquele jogo o Brasil saiu, aliás, a Escócia saiu à frente, né, fazendo 1-0. Aí depois o Zico empatou, eu de cabeça desempatei, depois Falcão, o Sócrates. Ou seja, o Brasil venceu de 4, mas antes de chegar lá, teve bastante dificuldade no primeiro tempo.
2: Agora, quando você compara a Escócia daquela época com a Escócia que joga hoje no Brasil, tem mudanças importantes nessa seleção que você destacaria?
1: Não, eu acho que sempre tem um outro jogador que se destaca, porque o time da Escócia, né, a seleção da Escócia, a maior parte dos jogadores também joga fora, como é o caso do Brasil, né? Então, assim, no coletivo é um time forte, né, que corre muito, que se prepara bastante para anular o adversário, ou seja, para não deixar fazer as jogadas que o Brasil faz, uma marcação forte, dura, entendeu? Então, eu acho que é isso. O Brasil pode esperar isso, né? De encontrar uma seleção que vai marcar até a sombra, viu?
0: E qual é a característica dessa seleção brasileira para você? O que é a marca forte desta seleção brasileira, considerando inclusive esse desempenho que começa numa estreia um pouco mais segura, complicada, até porque tinha um adversário mais difícil, depois um jogo mais simples contra o Haiti, e agora sim tem esse terceiro jogo que é decisivo.
1: Assim, eu tinha uma expectativa melhor de algumas seleções, entendeu? Que pelo primeiro jogo que vi e tal, eu achei que o Brasil ia, né, ter bastante dificuldade. Mas com o passar dos jogos, a gente está vendo que tem sim, o futebol voltou a ser assim, um futebol muito físico, sabe? De marcação, né? De não deixar a outra seleção, o adversário, jogar, né? Então, o Brasil vai ter esse tipo de dificuldade, né? Não há dúvida que toda seleção que vem jogar com o Brasil, eles vão adiantar a marcação, vão fazer uma pressão muito forte. Mas eu acho assim, que o Brasil, embora não esteja assim, num grande momento, mas eu creio que se o Neymar recuperando, o Neymar voltando, eu tenho certeza que vai dar mais personalidade ao time e vai melhorar bastante tecnicamente também.
2: Oscar, você arriscaria um palpite para hoje, Brasil e Escócia?
1: Eu arrisco 2-0 para o Brasil.
2: Anotado aqui.
0: E você citou essa personagem do futebol brasileiro, do futebol internacional, que é Neymar. Com todas as suas polêmicas, com todas as suas discussões, mas você falou o seguinte, que o Neymar dá personalidade à seleção. Fala um pouco mais sobre essa relação dele para a seleção brasileira, mesmo não estando no seu auge no futebol.
1: Eu acho que o Neymar primeiro eu gostaria de falar assim, que a gente, no início, a gente tinha uma expectativa muito grande de, vamos dizer, da Inglaterra. Eu acho que tem seleções que têm tradição em Copa do Mundo, né? Mas eu, sinceramente, não vi nenhum bicho-papão até agora. Aí, bicho-papão, para quem não sabe, é, né, uma seleção fora de série, entendeu? Mas quando você tem um jogador como é o Neymar para o Brasil, como é o Messi para a Argentina, como é o Cristiano Ronaldo para o Portugal, é isso que eu quero dizer, né, que o Neymar significa para o Brasil. Ele dá mais personalidade, dá mais confiança para os jogadores, porque sabe que em qualquer momento ele pode decidir. Ele vai dar essa maior tranquilidade e confiança para os demais jogadores. É nesse ponto que eu estou dizendo.
0: Perfeito. E ó, só para fechar aqui a nossa conversa, nossos ouvintes e nossa audiência, especialmente em Campinas, escrevendo para cá, fazendo questão de dizer: Oscar é Ponte Preta, né? Todos com toda essa lembrança.
1: Eu comecei, de fato, na Ponte Preta, nos juniores da Ponte Preta. Fiquei aí em Campinas, com 6 anos na Ponte Preta. Então, tenho um carinho especial pela Ponte, com certeza, né? E do junior passei para o profissional, e então teve assim umas passagens muito interessantes lá na Ponte, e tenho um carinho muito especial pelos pontepretanos também. Muito obrigado.
0: Tá certo, Oscar, muito obrigado pela sua gentileza de nos atender aí, pela sua análise sobre essa partida Brasil e Escócia logo mais à noite. Muito obrigado e até uma nova oportunidade.
1: Muito obrigado, forte abraço, bom jogo a todos.
2: Obrigada.
0: Obrigado. Partida que você acompanha a partir das 5h30 da tarde, transmissão aqui na CBN, jornada começando às 5h30 da tarde, contando tudo para você sobre este terceiro jogo do Brasil na Copa do Mundo. 8h45 agora.

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13: 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Vamos voltar a acionar o Léo Vieira, que segue monitorando o trânsito. E aí, Léo? Oi, Fred, de volta e de olho na movimentação do trânsito para quem está pela rodovia Presidente Dutra, pista sentido São Paulo. Mais cedo houve um tombamento de um contêiner ali no trecho de Paracambi, e isso acabou resultando no fechamento total da pista sentido São Paulo, ali bem na subida da Serra das Araras. O destombamento já foi concluído e tem uma faixa liberada. Porém, outra faixa segue fechada ainda para o trabalho de limpeza da pista e a gente observa retenções para o motorista que está saindo ali do trecho do pedágio e no acesso à subida da Serra das Araras. No sentido contrário, teve um acidente, são pelo menos 2 quilômetros de congestionamento na pista sentido Rio, para quem está vindo ali entre Piraí e Barra Mansa, em direção ao trecho da região metropolitana. O trânsito bem complicado, o motorista deve ter cautela, sobe fraco nessa região. Ainda falando de Dutra, mas já no trecho da região metropolitana, quem circula em direção ao Rio, o panorama já melhorou entre Meriti e a chegada ao trecho da Pavuna. Na pista sentido São Paulo, tem retenções por conta de obras ali em Belpo Roxo e também na chegada ao viaduto da Posse. Na ligação entre Nova Iguaçu, São João de Meriti e a chegada ao Rio, Via Light tem melhor panorama. Para quem está pelo trecho de Caxias, observo ainda trânsito bem pesado na BR-040, entre o trecho do Jardim Gramacho e o acesso para a Avenida Brasil. Quem está optando pela antiga Presidente Kennedy, Avenida Governador Leonel Brizola, trânsito é mais intenso na chegada ao centro, mas melhora entre o DIC e o acesso a Bulhões Marcial. Fred?
14: Ok, Léo, obrigado. Até já.
13: Até já.
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14: E agora a gente vai até a região de Botafogo para saber do Diogo Bugalho, que está circulando ali pela rua São Clemente, como é que está o cenário no dia seguinte daquela operação no Dona Marta contra o Comando Vermelho. Diogo, bom dia para você.
16: Bom dia, Fred. Bom dia também para você que nos ouve. Depois da manhã de terror ontem aqui na região de Botafogo, situação tá normal hoje. Só o que a gente vê aqui na entrada da comunidade Santa Marta é a viatura da PM, normal, fazendo o patrulhamento de rotina, comércio também funcionando normalmente, ônibus passando aqui pela rua São Clemente. Não vemos mais aí sinais, resquícios daquela forte movimentação policial de ontem por causa da operação da Polícia Civil. A gente está entrando em contato aqui com as escolas da região, são várias. Uma das maiores, que é o Colégio Santo Inácio, já nos respondeu que hoje funciona 100% normal, sem nenhum impacto. Ontem a escola abriu, inclusive, mas recomendou que quem ainda não tivesse saído não fosse à aula. A gente lembra também que o principal alvo dessa operação de ontem, o traficante Francisco Rafael Dias da Silva, está foragido. Ele conseguiu escapar pela mata. De acordo com a Polícia Civil, o confronto no início da operação, antes das 6 da manhã, foi uma estratégia dos criminosos aqui do Santa Marta para ganhar tempo e permitir a fuga da chefia da facção. Segundo a polícia, o Francisco é chefe da comunidade desde 2008, há quase 20 anos, 18 anos para ser mais preciso, isso quando a Unidade de Polícia Pacificadora, a primeira UPP, foi instalada aqui no Santa Marta. Contra o traficante, tem um mandado de prisão em aberto por essa investigação que resultou na prisão de ontem, investigação, inclusive, que também durou 2 anos e apontou que Francisco foi aí o responsável por armar a facção aqui, os criminosos que atuam no Santa Marta. De acordo com o delegado responsável, há cerca de 2 anos existiam 4 ou 5 fuzis aqui na comunidade e agora existem 30. Imagens do monitoramento da Polícia Civil, feitas com drone, inclusive mostram esses criminosos fortemente armados circulando pelas áreas de lazer, pela feira aqui da entrada do Santa Marta. Enfim, realmente dá para ver uma grande circulação de armas de grosso calibre. A gente segue acompanhando a situação por aqui, Fred.
14: Tá certo, obrigado. Esse é Diogo Bugalho falando direto ali da região de Botafogo. 8h55.
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14: Léo Vieira de volta. E aí, Léo?
13: Fred, estou de olho na movimentação do trânsito para quem está circulando em direção à Zona Sul da cidade. Trânsito pesado no túnel Rebouças, nas duas galerias, no elevado da Paulo de Fontém e também no elevado Rufino Pizarro. trânsito é complicado já com impactos dessa lentidão no Rebouças, a partir da saída da Praça da Bandeira, trecho da Francisco Bicalho também com dificuldades e sofrendo inclusive a saída do gasômetro. Quem circula em direção à Zona Sul pelo 31 de março e túnel Santa Bárbara, o trânsito já se complica entre o Sambódromo e a chegada ao trecho ali de Laranjeiras no viaduto Engenho Noronha. Quem circula do centro em direção à Zona Sul vai encontrar melhor panorama pelo trecho do Aterro do Flamengo. A partir do aeroporto Santos Dumont, em Seara de Botafogo, o trânsito flui sem dificuldades. Fred.
14: Ok, Léo. Obrigado. Até já.
13: Até já.
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14: A gente segue acompanhando o Jornal da CBN com Milton Jung e Cássia Godói. Já já. Outras notícias do Rio para você.
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0: Vamos a Miami, onde está o Paulo Vinícius Coelho para acompanhar a seleção brasileira. Bom dia para você, PVC.
1: Bom dia, Milton. Bom dia, Cássia Godoy. São 7h57 em Miami. Pelo que eu ouvi dizer, o clima aí na cidade onde vocês estão está igual a Glasgow.
0: É, pois é. E o clima que vocês estão por aí está igual a Salvador, São Paulo, por exemplo. Exatamente. É? Calor altíssimo, né? Que inclusive é mais um fator aí para impactar na partida de hoje. Mas partida de hoje, o Brasil vai de Rayan?
1: Vai de Rayan. Ele respondeu ontem. Acho que está indo com a minha cara, cara. Porque assim, a pergunta foi simples. Você falou que detalhes separam a escolha de um ou a escolha de outro jogador. Um desses detalhes é ampliar o campo pelo lado direito. Ele falou sim, o Rayan pode fazer isso. Não tinha pegadinha na pergunta. Ele respondeu porque ele quis.
0: Claro.
1: Vou tentar explicar por que está acontecendo isso, por que eu cheguei nessa informação. Apuração é um ponto, mas do outro lado é observação. O que aconteceu com o Zelotti é que ele tá jogando 4-4-2. A gente pegou essa mania de falar 4-2-4 porque tem 4 atacantes, mas não é. Quando você perde a bola, você volta um atacante pelo lado direito, o Paquetá volta pelo lado esquerdo e o Rafinha voltava pelo lado direito. Mas antes, o Rafinha voltava pelo lado esquerdo e quem voltava pelo lado direito era o Paquetá. Então ele faz um 4-4-2 para defender. Mas para atacar é um 3-2-5, que ele fazia saída de 3 por trás com o lateral esquerdo. Aí e o Wesley fazia o lado direito como se fosse um ponta no ataque. Ele perdeu o Wesley, tentou fazer isso com o Ibanez, não deu certo. O que, que ele fez? Ele inverteu o eixo do time. Ele alarga o campo pela esquerda com o Douglas Santos. Então ele precisa de alguém, porque o Danilo está fazendo papel defensivo, saída de 3 por trás com o Danilo, então ele precisa de um ponta. O Rayan é canhoto, como é canhoto o Luiz Henrique, mas o Rayan te dá mais opção do drible para abrir o campo. Por que, que você precisa de um ponta e por que esse conceito de amplitude que os técnicos têm usado? Porque a Escócia vai fechar o campo, sobe a linha de defesa, baixa a linha do meio campo, fica ali 12 metros para jogar. Se você tem 12 a 15 metros para jogar em profundidade, você abre o campo em 68, que é a largura que o campo tem. Então ele precisa de um cara aberto na ponta direita e outro na esquerda. Se na esquerda é o lateral esquerdo, e se o Danilo não sobe, ele precisa de um ponta. E ele entende que o Rayan tem mais característica de alargar o campo, de ser o ponta, do que o Luiz Henrique, ou do que o Endrick, ou do que o Martinelli, que disse na coletiva que joga pela direita, mas gosta de jogar na esquerda. Perdeu, amigão.
2: Bom, PVC, o que a gente pode esperar na sua avaliação, considerando também o perfil da Escócia?
1: A Escócia vai jogar 4-4-2. Brasil e Escócia jogaram 4 vezes em Copa do Mundo. Cássia, nenhuma foi fácil. Nem a que parece fácil, se você olhar pelo retrospecto, que é de 82. Foi 4-1. Mas foi 4-1, mas a Escócia saiu na frente, o Brasil empatou o jogo no primeiro tempo com o Zico e virou no segundo tempo. Oscar, Éder e Falcão marcaram os 3 gols do segundo tempo. Foi 4-1, foi a única vez que o Brasil ganhou de 3 gols de diferença da Escócia. Na história, o Brasil jogou 10 vezes ao todo contra a Escócia, ganhou 8 e empatou 2, nunca perdeu. Mas nunca foi fácil, só essa goleada de 82. Foi 1-0 em 90 na Copa, foi 2-1 com o gol contra em 98, foi 0-0 em 74, então vai ser um jogo difícil. A Escócia vai espremer a defesa e vai apostar em bola longa e bola alta. Cruzamento para o Tchê Adams e o McTominay, número 4, que joga no Napoli, foi jogador do Manchester United, vai ser o cara de tentativa de fazer a bola chegar um pouco mais limpa no campo de ataque. Se o Brasil pressionar a saída de bola, pode fazer um gol rápido e conseguir ganhar o jogo com alguma facilidade, mas ele vai ter que tornar um jogo difícil em um jogo fácil.
0: Sobre esse jogo do Brasil contra a Escócia, a goleada em 82, o Oscar, que participou dessa partida e marcou um gol, ele conversou conosco agora há pouco, inclusive, isso, porque ele disse, mesmo tendo sido uma goleada, até a goleada se fazer, o jogo estava difícil.
1: Foi duro.
0: Pela maneira que a Escócia jogava, o jogo estava difícil. Ele quis mostrar exatamente assim essa dificuldade que o Brasil vai enfrentar. E para a Escócia não precisa vencer hoje, né? A Escócia precisa empatar, né?
1: E outra coisa, a Escócia nunca passou da primeira fase. Então, para ela, o empate e a classificação com o empate já é um momento histórico para o futebol da Escócia. Historicamente, a Escócia teve jogadores mais... Lá no século XIX, quando o futebol começou, a Escócia era tida no Reino Unido como o país do jogo mais fluido, jogava mais bola. E a Inglaterra era o kick and rush, bota bico para frente e corre atrás da bola. A Escócia teve jogadores muito, muito talentosos, Kenny Dalglish, Grimmy Souness, Bremer, que tem aquela foto histórica com o Riverino um dando de punho cerrado contra o outro, em 74. Tem muitos jogadores habilidosos na história, mas nunca passou de fase na Copa do Mundo. Então, o empate para eles é uma felicidade.
0: Muito obrigado, PVC. Um bom jogo e que só o Rayan seja destaque nesse jogo e não o Raio que paralise
1: partidas. Neymar deve jogar no, o Neymar deve jogar no segundo tempo, hein? É capaz de jogar no segundo tempo. Vamos ver se ele entra bem ou se ele consegue ajudar ou se ele não consegue ajudar.
0: Até mais.
1: Até mais tarde.
2: Até.
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Quarta-feira, 24 de junho de 2026. A confiança do consumidor brasileiro ficou praticamente estável em junho. O indicador apurado pela Fundação Getúlio Vargas recuou 0,1 ponto e fechou o mês em 88,7 pontos. O resultado foi impulsionado pela piora das expectativas e compensado pela alta do indicador, que reflete a percepção sobre a situação presente. Segundo a Fundação Getúlio Vargas, a manutenção de um mercado de trabalho robusto e políticas voltadas para as pessoas endividadas parecem influenciar positivamente a percepção atual, mas não são suficientes para reverter o aumento do pessimismo futuro. O principal alvo da operação de ontem da Polícia Civil no Morro Dona Marta, na zona sul do Rio, conseguiu fugir pela mata durante a ação. Segundo a investigação, Francisco Rafael Dias da Silva chefiava as atividades do Comando Vermelho no dia a dia. Repassa ordens, também organiza a logística do tráfico, distribui funções entre integrantes da facção e ainda mantém a vigilância armada nos acessos à comunidade. De acordo com a polícia, ele responde a Ronaldo Pinto Lima Silva, apontado como chefe do tráfico no Morro Dona Marta, mesmo preso em uma cadeia federal. A nota média de redação do Enem caiu tanto para os alunos da rede pública quanto para os estudantes das escolas privadas. O recuo foi puxado principalmente pela competência que exige repertório sociocultural dos participantes do exame. No grupo dos alunos das escolas públicas, a pontuação passou de 618 em 2024 para 576 no ano passado. Entre os estudantes das instituições particulares, o número passou de 762 para 729, menor nível desde 2021. Os dados foram compilados pelo Arco Educação e divulgados pelo jornal O Globo. No horário de Brasília, 9:05.

0: trânsito de intenso alento até a chegada ao trecho do túnel de São Conrado. Pela autoestrada Lagoa Barra, o panorama é melhor, mas há retenções entre a Rocinha e o acesso ao túnel do Zuanja. No caminho para a Barra da Tijuca, para quem sai do Zona Sul, pistas livres. Fred.
1: Ok, Léo, obrigado. Até já.
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4: Muito bom dia a você que escolheu ficar mais bem informado ouvindo o Jornal da CBN. Amanhã desta quarta-feira, 24 de junho de 2026, nós vamos até a sede da Rádio França Internacional, contato com a Luísa Ramos. Bom dia para você, Luísa.
5: Olá, Milton. Bom dia para você, bom dia a todos.
4: O que você nos traz a propósito desse conflito ainda no Golfo, as conversas para se apaziguar a situação e esta crise que já se estende?
5: Pois é, Milton. O secretário de Estado americano, né, o Marco Rubio, iniciou nesta quarta-feira uma viagem pelos países do Golfo em meio às tensões no Oriente Médio, justamente com o objetivo de tranquilizar aliados estratégicos fragilizados, né, pelo conflito e pelas negociações entre Washington e Teherã. Essa é a primeira visita de alto nível dos Estados Unidos à região desde o acordo recente com o Irã, alcançado após negociações na Suíça. Em Abu Dhabi, Rubio deve se reunir com o presidente dos Emirados Árabes Unidos, o Mohammed bin Zayed Al Nahyan, antes de seguir para Kuwait e Bahrein, onde participará também de uma reunião do Conselho de Cooperação do Golfo. Esses são os países, né, os três países que estão entre os mais atingidos pelas represálias iranianas durante a guerra. No centro das discussões está a segurança, né, no Estreito de Hormuz, que é a rota estratégica ali para o comércio global de petróleo, e Rubio reiterou que os Estados Unidos não vai aceitar a imposição de pedágios na passagem pelo estreito, posição que está sendo contestada por Irã e Omã, que defendem sua soberania sobre as águas. O clima, portanto, é de desconfiança ali em relação aos Estados Unidos. Os aliados buscam diversificar suas parcerias estratégicas, porém não há nenhuma intenção de ruptura nas alianças com Washington. No plano diplomático, também nessa quarta-feira, o Paquistão, que é mediador de todo o processo, anunciou que as negociações técnicas entre Estados Unidos e Irã serão retomadas já na próxima semana. O acordo prevê avanços no controle nuclear pela Agência Internacional de Energia Atômica. Entretanto, sobre essa questão, o Irã afirmou ontem não ter intenção de permitir que a agência inspecione seus principais sites nucleares, que foram bombardeados por Israel e pelos Estados Unidos. O presidente Donald Trump, no entanto, assegurou que Teherã teria sim aceitado plena e totalmente as vistorias. Hoje, pela manhã, o diretor-geral da Agência Internacional de Energia Atômica, o Rafael Grossi, se pronunciou e afirmou que as inspeções vão de fato acontecer, mas que os detalhes ainda precisam ser definidos. Eu volto com vocês, Milton e Cássia.
4: Essa foi a Luísa Ramos, da Rádio França Internacional, às 9h09.
6: De volta ao Brasil, o Conselho Nacional de Justiça regulamentou a atuação dos influenciadores mirins nas redes sociais. Pela norma, eles deverão ter alvarás concedidos pela Justiça para continuarem nos espaços online.
7: O Conselho Nacional de Justiça aprovou as normas que regulamentam a atuação de crianças e adolescentes como influenciadores digitais. Segundo a decisão, será necessário um alvará judicial com detalhes sobre a remuneração ou monetização do conteúdo e o tipo de atuação que a criança irá exercer. O alvará deverá indicar os intermediários envolvidos, a abrangência da campanha e as condições econômicas. O juiz responsável pela concessão do alvará poderá impor condições, como tempo de exposição e formato de divulgação, sempre com foco na proteção da saúde física, mental e emocional. O texto também proíbe expressamente a participação de menores em conteúdos erotizados, de natureza sexual ou que exponham a situações vexatórias e degradantes. Os influenciadores mirins também ficam proibidos de realizar publicidade caracterizada como abusiva ou de produtos para adultos. De acordo com o relator do caso, conselheiro Fábio Esteves, a iniciativa busca combater o trabalho infantil disfarçado.
8: Portanto, o que se busca

0: em síntese, é, primeiro, explicitar o que de fato seria permitido quanto atividade artística, ainda no âmbito da monetização e do impulsionamento, mas de maneira nenhuma permitir excepcionar a possibilidade de trabalho infantil. E aqui, creio eu, que este ato normativo deverá produzir um efeito pedagógico muito relevante para as plataformas, para a sociedade e para as famílias, que é conduzir interpretação adequada para a participação, para a exposição de crianças nesses ambientes digitais.
1: O texto cria também o Banco Nacional de Alvarás para a Participação de Crianças e Adolescentes no Ambiente Digital, que reunirá as autorizações concedidas. Isso vai permitir rastrear decisões, produzir estatísticas e subsidiar políticas públicas voltadas à proteção de crianças e adolescentes no ambiente digital. A resolução segue as determinações do ECA Digital, vigente desde março deste ano, que regulamenta a proteção de menores de 18 anos no ambiente virtual. A decisão passa a valer a partir da publicação. De Brasília, Marina Dantas.
2: 9h12. O governo lançou uma nova fase do programa Celular Seguro para combater receptação e ampliar a recuperação de aparelhos celular roubados. Para conversar conosco sobre esse tema, nós convidamos o secretário Chico Lucas, secretário nacional de Segurança Pública do Ministério da Justiça e Segurança Pública. Secretário, muito obrigado pela sua gentileza ter aceitado o nosso convite. Um bom dia para o senhor.
3: Bom dia, Milton. Bom dia, Cássia. Para mim é um prazer estar dando entrevista ao Jornal da CBN.
4: Bom dia.
2: Secretário, o que consiste essa nova fase? O que que acontece a partir de agora?
3: Olha, Milton, nós tínhamos lançado, no primeiro momento, o celular seguro. Ele tinha uma lógica que era centrada na vítima, no sentido de que ela tinha que se prevenir, precaver, baixar um aplicativo, registrar o seu celular antes de acontecer o crime. Só que a gente percebeu que boa parte da população não faz isso por uma série de questões. Primeiro, porque as pessoas não pensam no fato antes dele acontecer. Outra coisa é baixar um aplicativo no celular envolve comprometer parte da sua memória. Então, às vezes, o celular tem baixa capacidade. Só que todo mundo, boa parte, quando tem um crime, vai numa delegacia e faz o BO, né? Então, a gente tinha um universo aí de milhões de BOs no Brasil. Só que esse BO ele tinha pouca efetividade, porque as polícias, por uma série de limitações, elas não faziam os passos seguintes. Então a gente integrou tudo, colocou todos os estados no mesmo circuito, no mesmo banco, então os 27 estados da federação, chamou a Anatel, então por vários meses a gente teve reunião com a Anatel, com o Ministério das Comunicações, com todas as operadoras, claro, TIM, Vivo, Oi, com a Conex, que é a associação delas. Regulamentou tudo e a gente pegou todos os boletins de ocorrência dos últimos anos, de 2020 para cá, e a gente fez um limpa e viu quantos celulares roubados nos últimos anos estão sendo usados pelas pessoas. E chegou a um universo de 3 milhões de celulares. E a partir de agora, o banco, que vai ser contínuo, então a gente tem o para trás e vai ser daqui para frente. Toda vez que alguém fizer um boletim de ocorrência, seja na delegacia física, seja na delegacia virtual, ou seja no site celular seguro, vai cair nesse banco. E aí a gente está fazendo o quê? A partir de agora, esse celular, quando ele for habilitado, e a gente já tem um dado cadastrado da pessoa, a pessoa vai ser notificada dizendo: olha, esse aparelho é roubado. Então a gente vai mandar agora 3 milhões de mensagens dizendo para as pessoas que compraram o celular sem saber da sua procedência, que é aquele celular roubado. Presumindo, primeiro momento, que ela está de boa fé. Porque ao receber a mensagem, ela vai ser avisada: olha, esse seu celular é roubado. O BO número tal, devolva na delegacia mais próxima. A partir do momento que a pessoa não devolver, aí a gente vai ter uma presunção de que ela está na receptação dolosa, inclusive tendo consequências legais. Tanto do ponto de vista processual, se ela não devolver, criminal, como também nós já temos ACTs com os bancos, então ela vai ter bloqueada o acesso às plataformas GovBR, vai ter bloqueado o acesso ao banco. Estamos conversando com as redes sociais para bloquear o acesso às redes sociais e, em último momento, ela vai ter o bloqueio integral do aparelho. Então, a gente vai, dentro do ciclo do crime, que é ladrão, um lojista intermediário e o consumidor, sempre se atacava o ladrão. Só que a gente percebeu que esse trabalho, ele é infrutífero porque ele é substituído, ele tem uma lógica empresarial, porque tem um grupo econômico que se alimenta desse crime vendendo esse produto para ter lucro e tem um consumidor final. Então, a gente vai atacar o consumidor final para depois ir com muita força nos empresários que vivem desse comércio do celular roubado.
4: Agora, secretário, pensando nesse banco de dados que vai ser e já está sendo um banco de dados bastante rico, a gente sabe que no Brasil tem uma tradição de se comprar celular usado. Então, por exemplo, se eu vou comprar um celular usado, eu posso consultar esse banco de dados para saber se aquele aparelho que eu estou tentando comprar é roubado?
3: Cássia, ótima pergunta. Então, esses 3 bilhões que a gente tem para trás é um legado. Por isso que a gente vai mandar mensagem dizendo, olha, devolva se for roubado, você está sendo avisado. Mas a partir de agora, vai ser aberto ao público, é no site celularseguro.gov.br, você vai lá e você faz uma consulta, qualquer pessoa pode consultar. Então vocês, por exemplo, que estão nos ouvindo, se quiser ver que se o seu celular é roubado ou não, você já pode ir lá no celularseguro.gov.br e digitar o e-mail. Mas Chico, como é que eu vejo o e-mail do meu celular? É simples. Você vai lá, vai fazer uma ligação, você aperta asterisco, jogo da velha, 06, jogo da velha. Vai aparecer o número do e-mail. Então, se você quiser testar, teste aí, asterisco, jogo da velha, 06, jogo da velha. Quando você digita isso no celular, aparece um e-mail. Você digita no site e aí ele vai dizer se o celular é roubado ou não. Então, Cássia, eu estou aqui, eu tenho todo o direito, é um comércio muito... rico, porque as pessoas trocam de celular constantemente. Quero comprar um celular usado. Você, agora, tem um mecanismo para consultar se aquele produto é roubado ou não.
4: Pede um e-mail para o vendedor para fazer essa consulta no site.
3: E a gente quer aperfeiçoar cada vez mais, por exemplo, nós já estamos conversando com os marketplaces, que são essas lojas virtuais, Mercado Livre, OLX e tantas outras. Para qualquer celular que seja ofertado nesses marketplaces, seja obrigatório o cadastro do e-mail do celular, porque se o e-mail der como roubado, o celular não pode ser ofertado, sob pena de responsabilização da plataforma. Então, nós queremos fechar o cerco. Veja, é uma série de ações que envolvem todos os atores desse mercado que é bilionário. Eu fazendo uma conta aqui de padeiro, se cada celular roubado custar, em média, R$1.000, nós estamos falando de 3 milhões de celulares. Então, é um mercado de 3 bilhões de reais. Mas existem muito mais celulares. Por quê? Porque as pessoas, elas tinham desacreditado nas instituições. Então, elas nem registravam os boletins de ocorrência. Então, até se você foi roubado no passado, não registrou o boletim, também pode ir lá no site celularseguro.gov.br fazer o alerta para registrar, porque há um número, uma subnotificação. A gente sabe que o número de celulares roubados é muito maior do que está registrado, porque as pessoas não iam atrás. Mas, a partir de agora, a gente espera que todo o crime seja registrado e, no futuro, quem sabe, tenha uma diminuição significativa desse tipo de ocorrência.
2: Secretário, 15 segundos para o senhor me dizer o seguinte, quando começam as notificações?
3: Hoje, a gente vai fazer por etapas, hoje a gente já vai mandar 100 mil notificações. A gente não vai mandar as 3 milhões imediatamente, porque a gente não sabe qual é o grau de recuperação. Por exemplo, lá no estado de onde essa ideia surgiu, que é o Piauí, por isso que eu virei secretário nacional, a recuperação foi em torno de 60%. Tem estado que é 30%, tem estado que é 40%. Mas todos, tem um universo de pessoas de boa fé, Milton e Cássia, que ao receber a mensagem, ela não quer que o nome dela fique sujo, porque no final, em última medida, a próxima etapa do programa é que se a pessoa não devolver, ela vai ser intimada pela polícia, porque a gente sabe quem está usando o celular. Então, a gente está dizendo, gente, vamos contribuir. Quem compra produto roubado alimenta o crime. Então, se a gente quer uma sociedade mais segura, nós temos que fazer essa pactuação. E se você individualmente vai ter o prejuízo, é uma coisa, paciência. Mas, da parte da sociedade, a gente quer sistemicamente enfrentar o sistema que objetiva, em última medida, o lucro do empresário que vende, compra, rouba celular e de algumas pessoas que, no ímpeto de ter vantagem, compra algo mais barato, mesmo sabendo que aquilo é produto de crime. Isso é uma coisa repulsiva, porque muitas vezes esse bem vem manchado de sangue de uma vida que foi perdida num crime bárbaro.
2: Secretário, muito obrigado pelas suas informações e um bom dia para o senhor.
3: Eu que agradeço, Milton Cassi, e a todos os ouvintes do Jornal da CBN.
4: Muito obrigada.
2: Secretário Chico Lucas, secretário nacional de Segurança Pública.
4: E tem aqui o site, então, para você poder fazer essa consulta ou para você notificar que um celular foi roubado. celularseguro.mj.gov.br celularseguro.mj.gov.br 921.
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8: De volta, Léo Vieira. E o trânsito no Rio, Léo?
9: Fred, de olho na movimentação do trânsito para quem está circulando pelo trecho da zona sudoeste da cidade, trânsito pesado entre as saídas de Guaratiba e Sepetiba em direção ao Recreio, a partir da altura da estação Ilha de Guaratiba, BRT, até o acesso ao túnel da Grota Fundo, o motorista vai encontrando um trânsito bem pesado. Quem está optando no acesso para a Avenida Arthur Chechel e a chegada ao trecho da Estrada do Pontal, Estrada dos Bandeirantes, ali o trecho da Avenida Arthur Chechel é a Serra da Grota Funda, vai encontrar melhor panorama. Quem circula no trecho entre Américas, a partir do Recreio até a chegada à Barra da Tijuca, trânsito intenso na altura da estação Juca Machado, na passagem pelo terminal do Recreio e entre o Campo Olímpico de Golfe e a chegada ao terminal Alvorada, o motorista vai encontrando trânsito de intenso alento. Na ligação entre Recreio e Barra da Tijuca, observa melhores condições pelo trecho da Orla na Avenida Lúcio Costa. Quem circula pela Ayrton Senna, dificuldades na saída da linha amarela, ali no trecho da Gardenia Azul, isso afetando tanto a estrada do Gabinal quanto a Edgar Werneck e Marechal Miguel Salazar Mendes de Moraes. Para quem está circulando de Jacarepaguá em direção à Barra, dê preferência pelo trecho da Estrada dos Bandeirantes, Salvador Allende, e mais à frente o acesso à Orla, por lá dá para ganhar um tempinho. Fred?
8: Ok, Léo, obrigado. Até já.
9: Até já.
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8: Tem informação chegando também com Gabriel Freitas. Diga aí, Gabriel.
11: Fred, olha, quem pega ônibus aqui na cidade do Rio precisa ficar atento por conta da possibilidade de uma greve de rodoviários a partir da meia-noite da próxima segunda-feira, caso não haja um acordo entre o sindicato da categoria e o Rio Ônibus, que é o sindicato das empresas. A contraproposta enviada pelas empresas foi rejeitada em assembleia feita na sede do Sindicato dos Rodoviários. Cerca de 500 trabalhadores participaram dessa reunião, de acordo com a entidade. Inclusive, o presidente do sindicato, Sebastião José, afirmou que a categoria está em estado de greve e que a paralisação é considerada inevitável se as negociações não avançarem. Eles pedem um aumento salarial, também um aumento no auxílio, né, refeição, e também uma mudança na jornada de trabalho para escala 5x2 e também plano de saúde odontológico, manutenção do passe livre, fim dos contratos temporários do BRT e contratação da CLT. Há esse aviso, mas o Rio Ônibus, que é o sindicato das empresas, reforçou que continua em negociações visando o fechamento desse acordo. Isso ainda está sendo decidido entre as duas partes e a gente vai monitorando para informar o nosso ouvinte. Fred.
8: Vamos sim. Obrigado, Gabriel, pela sua informação. São 9 horas e 25 minutos. Bom, frente fria chegou, mudou a cara do tempo hoje aqui em boa parte do estado, não apenas na capital. Frente fria, ela está estacionada lá no sul do estado, mas ela está se deslocando bem lentamente em direção à região metropolitana. Isso significa que a chuva se concentra nesse momento em cidades da Costa Verde, região sul do estado. Hoje o dia vai ser mais nublado, com chuva permanente aqui na capital, mas é uma chuva fraca. A partir da tarde e durante a noite pode apertar um pouquinho mais. Por isso, os volumes para hoje são significativos, podem causar transtornos e a gente vai seguir atento a isso também. O frio, hoje, a temperatura não passa aí dos 23 graus. E à noite, na hora do jogo do Brasil, lá por volta de 7 da noite, deve baixar dos 20 graus. Então, fique atento. O Léo Vieira está chamando para nos atualizar sobre o trânsito. Diga aí, Léo.
9: Isso mesmo, Fred. Estou de olho na movimentação na Avenida Brasil. Quem está saindo da Zona Norte em direção ao centro vai encontrando trânsito mais pesado entre a Penha e a chegada ao Terminal Gentileza. Quem está optando pela linha vermelha, o panorama ainda é bem difícil na passagem pelo Parque das Missões e entre a altura da cabeceira da pista do Galeão até a chegada ao trecho do Caju. Para você que sai da Zona Norte em direção ao centro, dá para ganhar um tempinho pelo trecho da Dona Helder Câmara ou mesmo circulação entre Biapina, Rua Uranos e mais à frente o acesso a Leopoldo Bulhões. Fred.
8: Ok, Léo, obrigado. Bom dia, até amanhã.
9: Bom dia, até amanhã e bom jogo.
8: Bom jogo.
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8: Já, já começa o CBN Rio às 9:30 da manhã e continua com a gente, porque a cobertura completa do Jogo do Brasil na Copa do Mundo contra a Escócia você confere a partir das 5:30 da tarde aqui com a gente. Um ótimo dia, até amanhã.
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0: Bom dia, doutor Luiz Fernando Correia.
1: Bom dia, Milton. Bom dia, Cássia. Bom dia,
2: Bom
1: ouvintes.
2: dia, doutor. Gostei da camiseta verde.
1: Vamos torcer, né? Vamos torcer.
2: Vamos torcer.
0: Doutor Luiz Fernando, que boa notícia o senhor nos traz sobre câncer de colo de útero.
1: Então, Milton, uma das vantagens da gente estar há tanto tempo falando de saúde todos os dias é poder acompanhar a história acontecer, né? E uma delas é o que a gente sempre quis ouvir, ou seja, que a vacina da HPV poderia eliminar o câncer de colo de útero em gerações de mulheres. A gente já tem experiências positivas na ocorrência da doença na Austrália, na Escócia, na própria Inglaterra, e no Brasil nós estamos caminhando. Agora, a notícia dessa semana foi o seguinte: além de impedir o aparecimento da doença, pesquisadores conseguiram comprovar que a vacinação contra o HPV diminui a mortalidade de mulheres por câncer de colo de útero, que é o que a gente quer no final das contas, né? Foi um caso, é lógico, é o início da história, por mais desse pedacinho da história. A pesquisadores da Queen Mary University em Londres estudaram dados de mortalidade por câncer de colo de útero entre 2001 e 2024. O que eles encontraram? Na faixa de mulheres de 20 a 24 anos, que são as mulheres que foram, é a faixa de idade que começou a seguir a vacinação, não aconteceu nenhuma morte por câncer de colo de útero. Nenhuma. Zero. O esperado seriam 23 mortes. Lógico, alguém vai estar pensando, pô, uma mulher de 24 anos é muito jovem. É verdade. A gente não espera com frequência isso. Mas, gente, nenhuma morte. 100%. É a primeira geração vacinada contra o HPV aos 12 e 13 anos de idade, com cobertura de 90% na Inglaterra e nenhuma morte nessa faixa etária. Ou seja, isso vai continuar acontecendo, porque é uma doença que obviamente é rara nessa fase de idade. Não quer dizer que a gente erradicou o câncer de colo de útero na Inglaterra, porém o padrão é muito forte, né? Ou seja, nas mulheres acima disso, de 25 a 29 anos, a queda já foi de 70% no número de mortes. Não foi de 100. Mas isso é importante, ou seja, já foram evitadas 200 mortes até o fim de 2024. Isso vai continuar crescendo, Milton, de maneira exponencial ano a ano, à medida que essas moças vão envelhecer, as mulheres vão envelhecendo. Então, o que a gente já sabia, a vacina reduz a incidência da doença, o número de casos novos. Mas a dúvida era, será que ela está prevenindo só os cânceres iniciais? E, eventualmente, o rastreamento já faria o diagnóstico e não chegariam a ser casos avançados? Não. Mas a redução aparecer 5 anos mais tarde em cada faixa etária mostra justamente o seguinte: a cada geração que a gente consegue vacinar contra o HPV, a gente está pedindo, prevenindo morte, no final das contas. E para o Brasil, onde é que entra a história? A gente adotou a vacinação do HPV em 2014 e desde 2024 passou o esquema de dose única para meninos e meninas de 9 a 14 anos. A gente conseguiu uma cobertura acima de 82% em 2024 para as meninas, acima da média global, ainda não é o ideal. Entre os meninos, estamos em torno de 67%, e esse é o ponto fraco. E vamos lembrar, o câncer de colo de útero mata 7 mil brasileiras por ano. E as estimativas do INCA projetam que a gente ainda vai ter 19 mil casos novos por ano, entre 26 e 28. Ou seja, continuamos com um crescimento de 13% em relação aos 3 anos anteriores. Então, a diferença é que nós estamos construindo na Inglaterra. A gente está correndo atrás desse prejuízo. E é importante lembrar, gente, vacinar cedo, antes do início da vida sexual e manter a cobertura alta. Cara, todo mundo pede vacina contra câncer. Todo mundo nas conversas pede isso. Está aí. Existe. Como aplicar nas meninas e nos meninos, gente? É simples.
2: E a importância de aumentar esse índice de vacinação para os meninos, que é menor, como o senhor nos disse, do que nas meninas, é que o HPV pode levar também a tipos de câncer que atingem os homens, como câncer de pênis e também o câncer de garganta, que atinge os dois sexos. Tem uma boa notícia aqui no Brasil. A gente já tem essa vacina do HPV na rede pública, que protege contra 4 tipos de HPV, e o Ministério da Saúde está estudando ampliar essa imunização com aquela vacina nonavalente, que por enquanto está só na rede privada, mas o governo está estudando já implementar também na rede pública. Essa foi uma notícia que a gente teve no último sábado aqui na CBN, conversando com o ministro da Saúde, Alexandre Padilha. E ampliar também a idade para imunização contra o HPV. Então, em breve, a gente deve ter novidades em relação a esse reforço dessa imunização, doutor.
1: Isso aí, Cássia. Vamos caminhar para que a gente consiga uma geração de brasileiras e brasileiros sem o vírus do HPV. Dá para fazer, é só vacinar as crianças.
0: Muito obrigado, doutor Luiz Fernando. Até mais.
1: Até mais, Milton, Cássia e todos os ouvintes.
2: Até amanhã, doutor.
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0: quarta-feira, 24 de junho de 2026. O ministro do STF, André Mendonça, mandou o Complexo Penitenciário da Papuda, em Brasília, prestar esclarecimentos em até 48 horas sobre denúncias da defesa de Antônio Carlos Camilo Antunes, conhecido como Careca do INSS. Ele disse ter sido alvo de uma revista e levado para prestar depoimento informal sem a presença de advogado. O Careca do INSS afirmou ainda que houve perguntas até sobre uma eventual colaboração premiada. A Polícia Federal faz uma operação na cidade mineira de Governador Valadares contra grupos criminosos ligados ao contrabando de migrantes para os Estados Unidos. A Justiça emitiu 9 mandados de busca e apreensão e 2 ordens de prisão preventiva, além de ter determinado medidas patrimoniais de sequestro de imóveis e bloqueio judicial de bens. Segundo a investigação, o sequestro de um casal na região de fronteira entre o México e os Estados Unidos. E o casal que permaneceu privado de liberdade por mais de 30 dias e foi libertado apenas depois do pagamento de resgate. A seleção brasileira enfrenta a Escócia às 7 da noite de hoje em Miami, em busca de uma vaga na segunda fase da Copa do Mundo. Com 4 pontos, o Brasil precisa de um empate para avançar ao mata-mata da competição. Se vencer, a equipe garante o primeiro lugar da chave, desde que não seja superada no saldo de gols pelo Marrocos, que joga no mesmo horário contra o Haiti, lanterna do grupo e já eliminado. O técnico Carlo Ancelotti indicou que vai fazer apenas uma mudança em relação ao time que começou a partida passada. O atacante Rayan deve entrar no lugar de Rafinha, que saiu machucado. A partida terá transmissão da CBN a partir das 5h30 da tarde. No horário de Brasília, 9h35.
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1: 9 horas e 36 minutos, um ótimo dia para você, uma excelente quarta-feira. Seja bem-vindo, seja bem-vinda ao CBN Rio de hoje, dia 24 de junho de 2026. Leandro, bom dia.
2: Hoje tem, hein? 9h36, vamos que vamos. Toca aí, Laércio.

0: vez na história da Copa do Mundo, o Brasil enfrenta a Escócia. Hoje tem, às 19 horas, Brasil e Escócia. Última rodada da fase de grupos, então um ótimo dia para você que tá ligado aqui no nosso CBN Rio e 92,5 no YouTube e no Globoplay. Vamos todos juntos até o meio-dia contando as histórias do nosso Rio de Janeiro, que se prepara como o restante do Brasil e do universo, né? Quando joga a seleção pentacampeã mundial, o mundo para assistir, não importa qual seja a nossa fase. O universo se prepara para ver Brasil e Escócia hoje às 19 horas. E claro que a gente tem reportagem na rua para daqui a pouquinho já trazer as expectativas dos cariocas. Você pode mandar a sua também. 997-64-2381. Manda o seu recado para cá. O que você tá achando, hein? Será que hoje tem gol do Rayan? É, eu tô achando que hoje tem gol do Rayan. Acho que o Brasil vai mandar bem, vai ter gol até do Neymar.
1: Tomara, tomara. A gente tá torcendo muito por isso, né, Leandro? E dia de seleção brasileira em campo, dia também de São João, 24 de junho. Feriado em Niterói, em São João de Meriti, porque o santo é padroeiro dessas cidades, né? Quem mora em Niterói, por exemplo, hoje já tava de folga. E aí casou com o jogo da seleção.
0: Churrasco, né? Já começou, né?
1: Já começou. Já tá desde cedo, já no esquenta, né? Na animação total. Tem festinha também. A gente traz a programação do dia de São João daqui a pouquinho aqui dentro do CBN Rio. Você tá preparando quitutes, comidas típicas, aquele caldinho, salsichão, paçoca.
0: Hoje cabe, pelo clima do Rio de Janeiro, um quentãozinho, né?
1: Delícia. Então vamos falar sobre esses dois temas, claro, dentro do programa, né? E também tem muitos outros assuntos em destaque dentro do noticiário do dia. Vamos destacar alguns, Leandro?
0: Vamos lá. Saiu um estudo do ISPE ontem, que a gente vai colocar aqui para você, ouvinte do nosso CBN Rio, dizendo o seguinte: 8 em cada 10 veículos roubados e recuperados no Rio se concentram em 5 municípios fluminenses. A gente vai discutir esses dados aqui ao longo do nosso programa de hoje.
1: Vamos falar também sobre a importância da vacina pneumocócica, que passou a ser aplicada agora na rede pública de saúde. Tem novas doses aqui na cidade do Rio. Nossa conversa será com o secretário municipal de saúde, Rodrigo Prado. E nossa reportagem também está percorrendo os postos para saber se papai e mamãe estão por dentro dessa nova vacina.
0: Ainda no noticiário policial, a gente acompanha duas situações. Primeiro, Rio das Pedras. Há uma semana, confrontos tiram sono dos moradores de Rio das Pedras e região. Também Botafogo, Santa Marta, o dia seguinte, depois de uma mega operação da Polícia Civil, que terminou com o chefe do tráfico de drogas fugindo pela mata do Mirante Dona Marta, que estava lotado quando essa operação começou. A gente acompanha a movimentação no bairro, que ontem foi muito afetada pela operação da Polícia Civil e pela reação desmedida e surpreendente dos criminosos.
1: Sobre conservação, zeladoria, a gente vai falar sobre uma denúncia de moradores do Catete de que árvores tiveram raízes cobertas por cimento. É uma prática totalmente prejudicial à arborização na rua, né? Porque dificulta a absorção de água e nutrientes para os vegetais. A gente vai entender melhor essa denúncia direto do Catete.
0: No Conversa de Bastidor de hoje, recupera uma expressão de Leonel Brizola, que via os aliados se transformando em adversários. É, ele dizia que quem era aliado e virava adversário estava costeando o alambrado. E tem muita gente do PL que está fazendo isso, tá? Conto aqui a história de dois prefeitos do PL que se desfiliaram do partido pelo qual eles foram eleitos em 2024 e se bandearam para o lado do ex-prefeito do Rio, Eduardo Paes, do PSD. É uma das histórias do Conversa de Bastidor de hoje.
1: Então é isso, hein? O CBN Rio já está no ar. Agora são 9h41. Continue com a gente até meio-dia.
0: Ritmo de São João.
1: Anahie!

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1: Estamos na rua, acompanhando como é que está o ânimo do torcedor brasileiro. Pedro Bonenberger fala com a gente depois de conversar com pessoas, né? Moradores do Rio, turistas, que se preparam para o jogo de logo mais entre Brasil e Escócia pela Copa do Mundo. Oi, Pedro, bom dia.
2: Fala, Bianca, bom dia para você, para o Leandro, quem nos acompanha. Falou ao vivo aqui de Copacabana, na Arena Copa, um dos pontos principais de concentração de torcedores para os jogos da Copa do Mundo. É claro, um dia de jogo do Brasil, todo mundo para, vai passando por aqui, dando aquela olhadinha, aquela espiada. Os portões aqui só abrem às 4 da tarde para aquela concentração e já o esquenta, Bianca e Leandro, mas muita gente já de olho por aqui, adquirindo ingresso, tentando um jeito de assistir ao jogo do Brasil hoje. Brasil que encerra a fase de grupos da Copa do Mundo hoje, 7 da noite, em transmissão aqui da Rádio CBN. A gente vai contar os melhores lances com o nosso time de craques por aqui, e a partir da tarde, inclusive, de 5h30, a gente já começa aquele esquenta também, contando tudo do pré-jogo, né, pessoal? E além da vaga nas oitavas de final, a seleção entra em campo, né, na verdade, não para as oitavas, mas para essa fase 16avos, melhor dizendo, né, que tem uma fase antes ali, a seleção entra em campo de olho na liderança do Grupo C hoje. O Brasil, que já tem 2 partidas aí, a gente acompanhou um empate contra o Marrocos, depois o Brasil venceu por 3-0 o Haiti, e agora joga contra a Escócia. E tá de olho nessa liderança, né? Porque dependendo da colocação que o Brasil se posicionar, vai pegar um adversário ou outro, né? E aí existem jogos a serem realizados, mas tudo indica que Japão ou Holanda podem estar no nosso caminho aí já nessa próxima etapa. Então, vitória importante para garantir o melhor colocação no Grupo C e tentar pegar ali já um adversário melhor nessa próxima fase. Aqui em Copacabana, Leandro e Bianca, o clima um pouquinho ainda aquecendo, eu vou dizer assim, porque muito nublado, estava inclusive chuviscando mais cedo por aqui, então os torcedores vão tendo um movimento um pouco mais tímido que o normal, mas passando gente por aqui de olho na Arena Copacabana. É o caso do Odenir Rissa, ele é mineiro, lá de Minas Gerais, está aqui com a mulher, acompanhando aqui, visitando o Rio, acompanhando a Copa daqui, quando é pra gente que acha que vai dar 2-0 para o Brasil hoje e apostou no menino Ney.
3: Ah, esse é um jogo difícil, né? A gente espera que não tenha jogo fácil na cama, né, na Copa, mas eu acredito que vença sim. 2-0.
2: 2-0. E o Neymar, hein, Odenir?
3: Ah, o Neymar tem que jogar, né?
2: Tem que jogar?
3: Tem que jogar, é a esperança do brasileiro, né?
2: Hoje tá no banco lá, será que ele entra?
3: Entra, com certeza. Se não entrar nesse jogo, não entra mais.
2: Agora, Odenir, pelo que você já viu da seleção aí, dá pra sonhar com o título esse ano ou é distante ainda?
3: Rapaz, tem muitas seleções aí fortes, né? Favoritas. É Argentina, né? Portugal ontem mandou 4, né? Mas assim, vamos sonhar, né? A esperança é a última que morre.
2: É, uma coisa que eu aprendi também, Leandro e Bianca, é que os mineiros se encontram, né? O Odenir lá da minha cidade, Uberlândia, onde eu nasci. E aí tem uma pergunta que os mineiros fazem entre si, que aqui no Rio não se faz, que é, você é filho de quem? E aí a gente já se encontrou aqui, descobriu quem era minha família, o pessoal se conhecia lá de algum momento, aquela coisa toda, é clima de Copa do Mundo, né? A gente se encontra sempre e é isso que importa. Leandro, o Brasil enfrenta a Escócia logo mais e tem um placar, um histórico bem favorável, viu? Em relação aos últimos confrontos. Em 10 confrontos, a seleção venceu 8 e empatou 2. E os europeus também sonham com essa classificação, porque eles têm 3 pontos, podem avançar até mesmo naquele terceiro lugar, né, que tem agora nessa nova competição, esse novo formato da Copa. Então, mesmo um empatezinho ali já serviria, às vezes, para a Escócia, por isso eles vão entrar com certeza com bastante gana. E aí, a grande questão para o Brasil hoje, que a gente está conversando com os torcedores, é sobre o Neymar, né? Porque falou-se na convocação, foi convocado. Estava lesionado, hoje está no banco e o Ancelotti diz que tem chances de botar ele para jogo. Tudo indica que começa no banco, viu, Leandro e Bianca? Mas a expectativa é de testar ele mais pro final da partida. Ver se ele vai conseguir ritmo de jogo para aí sim poder ajudar a seleção ao longo dessa Copa. Leandro?
4: Pedro Bonenberger, obrigado pelas informações. Vamos acompanhar as emoções de Brasil e Escócia. Bianca, é o segundo confronto que mais se repetiu na história do Brasil nas Copas do Mundo. Só Brasil e Suécia teve mais. Olha só, vamos tentar acionar aí as memórias dos nossos ouvintes. Se tiver alguém aí que viu Brasil e Escócia na Copa de 74, se manifeste e conte como foi o jogo, pois foi 0-0. Em 82, nossa seleção mágica de 1982, a Escócia fez 1-0, tá? Mas aí Zico, Oscar, Éder e Falcão viraram para 4-1 Brasil. Boa. Na Copa de 82. 1990, jogo feioso, 1-0, gol do Miller. Já no finalzinho, Brasil ganhou de 1-0. E aí 98, aí sim, aí eu posso dizer de cadeira, 10 de junho de 98, aniversário da minha avó, estávamos lá todos vendo, eu era um jovenzinho, né? Estava ali assistindo Brasil 2, Escócia 1, Brasil fez 1-0 no comecinho com César Sampaio, aí um John Collins empatou, e no segundo tempo um gol contra do Tom Boyd deu a vitória pro Brasil e o Cafu deu uma cambalhota, por isso que eu nunca esqueci desse jogo, deu um mortal pra frente ali, foi bonito demais, tá? Escócia, é, pra te ajudar aí no bolão, a Escócia joga feio, o jogo vai ser feio, então acho que vai ser 2-1 Brasil.
1: Então tá, eu tô apostando num 3-0.
4: Beleza.
1: Tá? Pra gente ficar ainda mais confiante, tá?
4: Tomara.
1: Pra próxima rodada. Agora, no que diz respeito aqui à organização da cidade, do estado, Leandro, a Polícia Militar está informando que vai mobilizar um grande aparato, não só humano, mas também tecnológico, para garantir a segurança nos principais pontos de concentração dos torcedores. Por exemplo, na Grande Tijuca, 246 policiais militares do 6º Batalhão, de unidades do Comando de Operações Especiais, reforçarão esse policiamento, principalmente na região do Alzirão, né, que deve receber muita gente hoje. Em Copacabana, mais de 200 PMs vão ficar mobilizados ali na região da FanFest. E a gente vai detalhar melhor daqui a pouquinho, mas já que nesse primeiro papo, lembrar que o horário de rush com certeza vai estar antecipado hoje, porque tem ponto facultativo, as empresas, setor público principalmente, muitas empresas vão liberar os funcionários a partir das 3 da tarde. E aí, vamos ter reforço nas barcas, nos trens, no metrô, horários com intervalos mais reduzidos, né? Antecipados. E a gente vai trazer daqui a pouquinho um esquema completo, tá? Para você, ouvinte, se planejar.
4: Agora, 9 horas e 49 minutos, vamos saber como é que tá o trânsito nesta quarta-feira. Léo Vieira, bom dia.
1: Oi, Léo.
5: Bom dia, Leandro. Bom dia, Bianca. Bom dia, ouvinte ligado no CBN Rio. Estou de olho na movimentação do trânsito nessa manhã de quarta-feira. Mobilidade reduzida para quem está circulando ali por Niterói, também São João de Meriti, feriado municipal por conta do dia de São João. E a gente está de olho na movimentação nas vias expressas. Quem circula pela linha amarela, trânsito com dificuldades em direção à Barra da Tijuca, teve um acidente envolvendo carro e moto ali no trecho da Freguesia. Isso vai deixando trânsito bem complicado. Esse acidente com um motociclista ali no trecho próximo à saída para a estrada do Pau Ferro, isso já ocasionou já o fechamento momentâneo do pedágio em Água Santa e isso deixa o trânsito bem pesado no deslocamento, principalmente para quem está no trecho do Engenho de Dentro e a chegada à Praça do Pedágio. E tensões também entre a Freguesia e o acesso à Avenida Ayrton Senna. Para quem está no sentido contrário, em direção ao Fundão, já observa uma melhora. O trânsito é mais intenso entre Del Castilho e o acesso para a Avenida Brasil no trecho Bom Sucesso. Nessa ligação entre Zona Norte e Zona Sudoeste, prefira o trecho da autoestrada Grajaú-Jacarepaguá. Para quem está tentando acessar o trecho da Barra da Tijuca, observa problemas para quem está tanto pela estrada do Gabinal, Edgar Werneck e Marechal Miguel Salazar Mendes Moraes, ali na ligação entre a Cidade de Deus e o trecho da Gardenia Azul. Estrada dos Bandeirantes, Coronel Pedro Correia ou Avenida Imperatriz Leopoldina e a chegada à Embaixadora Belardo Bueno são melhores opções. O trânsito para quem circula na ligação entre Recreio e Barra da Tijuca é melhor pela Orla, na Avenida Lúcio Costa, trânsito por lá bem tranquilo no momento. Para quem está circulando pelo trecho da Zona Sul da cidade, observa problemas pela Orla do Lagoa, Borges Medeiros em direção ao Túnel Rebouças, com trânsito intenso ali na altura do Parque das Figueiras e na chegada à sede náutica do Vasco da Gama, sentido Gávea, com dificuldades entre a saída do Rebouças e o acesso ali para Saturnino de Brito. Para quem está pela Jardim Botânico, trânsito também com complicações entre o trecho do Maitá e a chegada ao cruzamento com a Pacheco Leão. Quem está optando pela Alexandre Ferreira e Lineu de Paula Machado vai ganhando tempinho. Quem está pela Epitácio Pessoa, o panorama é um pouco melhor nos dois sentidos, mais intenso na chegada ao trecho do Cantagalo, mas sem perda de tempo, Bianca e Leandro.
1: Ok, Léo. E está confiante para hoje? Tem palpite?
5: Estou confiante. Meu palpite para logo mais é 2-0, gols de Paquetá e Vinícius.
1: Boa, muito bom. Até daqui a pouco, então.
4: Valeu, Léo.
5: Até daqui a pouco.
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4: Bora lá para Botafogo, dia seguinte da operação da Polícia Civil, que provocou uma forte reação de criminosos com poder bélico impressionante. Mais de 40 fuzis, a estimativa da Polícia Civil é de que existam no Morro Santa Marta, ali do lado do Palácio da Cidade, sede da Prefeitura do Rio de Janeiro. Um absurdo, né? Porque em que outro lugar do mundo que uma das sedes de uma prefeitura, e a gente não está falando de qualquer cidade, tem ao seu lado um bunker de criminosos com 40 fuzis. Enfim, a Polícia Civil segue nas buscas pelo principal alvo da operação realizada ontem no Santa Marta. E quem está acompanhando a movimentação no bairro de Botafogo é o repórter Diogo Bugalho. Bom dia para você, Diogo.
7: Bom dia, Leandro. Bom dia também para você que nos ouve. Olha, situação tranquila.
1: Diogo, a gente vai precisar melhorar seu áudio, tá? Vamos repassar aqui você para a equipe técnica, porque a gente está ouvindo mais um ambiente externo do que sua própria voz, né? Talvez seja algum ajuste no microfone mesmo, e a gente vai resolver isso. Então, antes de você trazer as informações direto de Botafogo nesse dia seguinte da operação, ok? 9h53. Então, vamos falar com o Laís Vieira agora. Antes, só um rápido complemento ao seu comentário também, Leandro, ainda sobre Botafogo, porque ontem recebi mensagem de uma ouvinte, não vou nem identificá-la, mas entendendo, eu acredito que de forma equivocada, um pouco de parte da nossa cobertura do dia de ontem com relação à operação, dizendo que parecia que a gente estava contra a operação. E aí, chamar atenção aqui, né, porque em nenhum momento a gente aqui na CBN e no CBN Rio é contrário a uma operação policial que se faz necessária num ambiente em que se entende que a violência está cada vez mais presente e uma facção específica conquista esse poder também cada vez mais, né? Alguma coisa tem que ser feita. Sem dúvida nenhuma. E os policiais planejaram essa operação, fizeram uma longa investigação para descobrir que o Comando Vermelho está atuando ali de forma muito ativa, né? Realmente, não dá para não fazer nada. Agora, o que a gente alerta o tempo inteiro é para o efeito colateral, né? E como que ontem, por sorte, as pessoas escaparam. A gente repetiu algumas vezes que balas entraram dentro da igreja, balas entraram dentro de apartamento de moradores, né? Dentro de um ônibus, um trabalhador foi atingido de raspão, não se feriu gravemente, por muita sorte, né? Então é esse efeito colateral que nos desespera, porque poderia ser um de nós, ali no meio do fogo cruzado, seja em Botafogo ou em qualquer outro canto deste Rio de Janeiro, né? E também, o que a gente traz o tempo inteiro, não só numa operação como ontem, é a falta de uma política pública que seja suficiente para combater, de fato, essas facções. E não uma operação pontual ali e outra aqui, né? É um pouco do que eu penso, Leandro, trazendo aqui uma resposta para essa ouvinte, para possíveis outros ouvintes que entenderam dessa forma.
4: E é fundamental, Bianca, para assinar embaixo e referendar, trazer algumas perguntas que coloco para os ouvintes e para a gente pensar o que a gente quer de sociedade. Depois do que aconteceu ontem, quando que o Santa Marta vai ser alvo de uma nova operação? Porque há uma demora para essas operações acontecerem. Outra pergunta, sabendo que há uma área de mata no Santa Marta, por que a polícia também não tentou ocupar essa área por onde fugiram os criminosos? Foi o que fizeram e comemoraram tanto no Alemão e na Penha. Não fizeram isso ontem no Santa Marta. Outra pergunta, se foram 22 meses de investigação, chegaram à conclusão de que a melhor hora para fazer a operação é a hora de maior fluxo no bairro? É a hora de maior fluxo dentro da favela e nas vias de Botafogo? Mais uma pergunta, a própria polícia diz que aumentou em 650% o número de fuzis no Santa Marta. Como esses fuzis chegaram ao bairro de Botafogo? Todas essas perguntas ou serão respondidas de uma maneira ali que vai tergiversar, vai se dizer que o combate é assim e assado, ou não serão respondidas. Porque essa, mais uma vez, é uma operação que hoje não muda a vida das pessoas. O que se tem, na verdade, é mais medo. E os fuzis que lá estavam seguem lá. O que, que vai se fazer de diferente? É isso que a gente cobra e aponta aqui também.
1: E aí, só estendendo também o questionamento, né, para além das polícias do Rio de Janeiro, como também que um traficante preso no complexo de segurança máxima...
4: Outra pergunta.
1: Né, consegue comandar uma facção, o tráfico de drogas, numa região tão importante do Rio de Janeiro, de dentro do presídio. Há anos preso. Isso aí não só a gente faz para a polícia aqui do Rio de Janeiro, nem para a Polícia Civil, nem para a Polícia Militar do Rio, né? Tem muita gente que tem que explicar sobre isso. Diogo está em melhores condições já? Então vamos lá para Botafogo agora, para o Diogo entender como é que está a sensação dos moradores, né, nesse dia seguinte. Oi, Diogo.
8: Oi, Bianca. Me ouvem bem agora?
1: Sim.
8: Perfeitamente. Já peço desculpas aí para o nosso ouvinte pela falha aqui, foi nosso microfone. Conto para vocês que a situação está normal, está tranquila aqui nesse dia seguinte. Tem viaturas da PM aqui na entrada do Santa Marta. Agora há pouco chegou uma segunda viatura, um reforço, mas os policiais me falaram que é o normal, que nesse horário eles reforçam mesmo, que é o policiamento de rotina que está sendo feito aqui pela PM. Não temos mais sinais daquele cenário quase de guerra que a gente encontrou ontem pela manhã aqui com a operação da Polícia Civil. Trânsito normal na Rua São Clemente também, comércio, escolas abertos, tudo funcionando dentro da normalidade, mas ainda existe um clima de apreensão entre os moradores e frequentadores aqui do entorno. Conversei com alguns moradores da comunidade, mas todos eles sempre dizem a mesma coisa, que não podem gravar, não podem dar entrevista. Então a gente não tem muita dificuldade de trazer aqui o relato de alguém que mora lá dentro do Santa Marta. Quem fala com a gente e grava aí são os moradores de fora da comunidade, moradores aqui das ruas do entorno, como, por exemplo, a aposentada Zelita Mendes, que faz fisioterapia no posto de saúde aqui do Santa Marta. Ela disse que ontem a sessão foi cancelada, ela teve que vir hoje, portanto, que saiu de casa um pouco preocupada, mas que deu tudo certo. Ela mora no Maitá, foi uma das pessoas que falou com a gente. Vamos ouvir aí um trechinho.
9: Eu recebi o aviso que não era pra gente sair de casa, os idosos. Então aí eu não vim, não saí de casa de jeito nenhum. Aí hoje eu vim, porque hoje eu tenho de novo fisioterapia e eu vim.
10: Mas ficou preocupada?
9: Fiquei preocupada, com medo de estar acontecendo alguma coisa. Mas aí eu cheguei, soltei do ônibus, vim, tava tudo calmo aí, terapia. Tô voltando pra casa.
8: Só quando chegou aqui e viu que não havia mais essa movimentação policial, tudo que a gente tinha visto ontem. É importante destacar também que o posto de saúde aqui do Santa Marta, que ficou fechado ontem, hoje está aberto, está funcionando normalmente também. Como o Leandro bem disse há pouco, o principal alvo dessa operação é o traficante Francisco Rafael Dias da Silva, que está foragido, conseguiu escapar pela área de mata. De acordo com a Polícia Civil, esse confronto no início da operação, antes mesmo das 6 da manhã, foi uma estratégia dos criminosos justamente para ganhar tempo e permitir que a chefia da facção conseguisse fugir ali pela mata. Contra o Francisco, tem um mandado de prisão em aberto por causa dessa investigação de 22 meses que resultou aí na operação de ontem. A polícia diz que ele é o chefe da comunidade desde 2008, há 18 anos, portanto. Foi naquele ano de 2008 que foi implantada aqui no Santa Marta a primeira das UPPs, né? Quem é mais velho com certeza lembra, mas muita gente que a gente conversa aqui, inclusive, chegou depois e diz que esse confronto de ontem foi o maior que viram desde então, né? Porque a comunidade Santa Marta, nesses últimos anos, não vinha registrando esse tipo de conflito. Muitos moradores ontem relataram também ter casas invadidas, como dos revirados, objetos quebrados por policiais, e a gente questionou a Polícia Civil. A polícia diz que essa informação não é verdadeira, que todos os 97 imóveis acessados pelas equipes foram alvos de mandados de busca e apreensão expedidos pelo Poder Judiciário e que toda a operação foi conduzida em estrita observância à legalidade, nota aí da Polícia Civil. A corporação diz ainda que sempre que fazem operações contra o Comando Vermelho, os moradores são obrigados a fazer falsas denúncias de casas invadidas. Seguimos por aqui, Leandro, logo mais Leandro e Bianca, logo mais também trazemos outros relatos. Volto com vocês.
4: Obrigado, Diogo Bugalho, pelas suas informações.
1: Vamos fazer um intervalinho, na sequência o repórter CBN, e aí a gente volta direto dos Estados Unidos com o Leonardo Dai para falar sobre Copa, sobre o jogo da seleção brasileira hoje. Tem também a previsão do tempo, né, com o friozinho de volta. 10 e 2.
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0: Quarta-feira, 24 de junho de 2026. 22 cidades de Santa Catarina amanheceram com temperaturas negativas. Em Bom Jardim da Serra, os termômetros marcaram 9,1 graus abaixo de zero, menor temperatura do ano verificada até o momento no estado. Reconhecida como capital nacional do frio, a cidade de Urupema registrou menos 8,33 graus. No Paraná, a cidade de General Carneiro teve 3 graus negativos, patamar mais baixo em 2026 no estado. Segundo o Sistema de Tecnologia e Monitoramento Ambiental, a sensação térmica chegou a 8,4 graus abaixo de zero. No Rio Grande do Sul, 24 cidades registraram temperaturas negativas nesta quarta-feira, de acordo com a Climatempo. É o número mais elevado no ano até o momento. Em Vacaria, na Serra, os termômetros marcaram menos 3,2 graus, menor temperatura encontrada hoje no estado. O presidente Donald Trump usou uma rede social para compartilhar um artigo que cita as eleições presidenciais no Brasil como um grande teste para o ressurgimento conservador na América Latina. A publicação foi feita pelo site da emissora conservadora Newsmax, alinhada ao governo do republicano. Intitulado Trump conquista 8 vitórias em 7 anos na América Latina, o artigo afirma que países do continente tem se alinhado às políticas do presidente americano. O texto usa como gancho a recente vitória do candidato de direita, Abelardo de Laes Priella, nas eleições da Colômbia. Segundo a publicação, o resultado aponta para a formação de um governo assumidamente favorável a Trump. No horário de Brasília, 10:05.
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0: Conexão Rio-Miami para conversar com Leonardo Dai. Oi, Léo, bom dia.
1: Tudo bem, Bianca? Bom dia, Leandro. Bom dia ao ouvinte do CBN Rio.
0: Léo, e tem muita expectativa de calor para o jogo de logo mais mesmo, né?
1: Tá muito quente aqui desde antes de ontem, quando eu cheguei a Miami. É sem dúvida a cidade mais quente das três em que o Brasil esteve para jogar até agora, né? Na Filadélfia o calor era forte também, acho que um pouquinho menos do que aqui a sensação, no caso, né? Mas o jogo foi bem mais à noite, né? O jogo foi às 8 da noite no horário daqui, hoje vai ser às 18 horas. Então tá bem quente sim, a temperatura na hora do jogo vai estar oscilando ali 27, 28 graus. Mas a sensação térmica é maior, porque é muito abafado. É um calor muito, muito, muito abafado. A gente teve pouca chuva aí nesses dias. Então o clima está bem quente mesmo aqui em Miami. Vai ser o jogo de temperatura mais adversa aí para a seleção brasileira enfrentar até agora. E para a Escócia também, evidentemente, né? A Escócia tende até a sofrer um pouco mais do que o Brasil nesse aspecto.
2: E aí, claro que os escoceses eles têm as suas valências, né? Apresentaram, estão na Copa do Mundo. Mas o Brasil é amplamente favorito hoje. Que medida que esse calor... Mas aí nem vou colocar o calor, porque independente se tiver 100 graus hoje, o Brasil tem que ganhar da Escócia, né? Vamos combinar. Mas assim, o que que te preocupa, o que que te chama atenção nesse time da Escócia? O Brasil vai modificado para o jogo, certamente alguém no lugar do Rafinha. Entendemos até aqui que será o Ryan. Como é que o Brasil chega e o que que a Escócia pode apresentar para dificultar a nossa vida hoje?
1: A grande preocupação desse jogo é saber como é que o Brasil vai abrir a defesa da Escócia, né? Porque o Brasil é um time que... Bom, o Brasil não chega a fazer alguma coisa muito bem nesse momento, né? Mas o que o Brasil faz de melhor é atacar com espaço. O Brasil precisa de espaço para atacar. Parece uma obviedade, né? Todo mundo precisa de espaço para atacar, mas tem times que são que têm uma preocupação maior em ter o controle do jogo, em empurrar o adversário para trás e em ficar com a posse de bola... mesmo que isso signifique ter menos espaço para jogar. Tem time que gosta disso. O Brasil não. O Brasil ele prefere abrir mão da posse de bola, abrir mão do controle do jogo para ter o ataque com mais espaço quando recupera a bola. E a Escócia não deve oferecer esse espaço para o Brasil. Primeiro porque é um time de defesa, é um time que defende numa linha mais baixa, que defende mais perto do próprio gol, que coloca muita gente no seu campo de defesa. E segundo porque assim... É claro que a Escócia vencendo o jogo hoje, a Escócia fica em segundo lugar, e aí tem uma condição melhor, né? Enfim, se classifica numa posição melhor, ganha moral ganhando do Brasil. É evidente que uma vitória seria ótima para a Escócia, mas assim, a Escócia tem muito mais a perder atacando do que a ganhar, porque se a Escócia empatar o jogo, a Escócia vai para 4 pontos, e embora não seja oficial ainda, certamente com 4 pontos você se classifica como terceiro colocado. Se a Escócia, de repente, tenta atacar e perde o jogo, com 3 pontos e saldo negativo, porque o saldo da Escócia é 0 nesse momento, né? Então perdendo o jogo, ela vai para saldo negativo. Com 3 pontos e saldo negativo, já não é tão certo mais que o time vá se classificar. Teria que aguardar o desfecho dos outros grupos depois, e serão 10 grupos depois do Grupo do Brasil para a gente conhecer o desfecho. Então, essa matemática do grupo condiciona a Escócia ainda mais a se defender, a ficar no campo de defesa para, de repente, empatar o jogo e garantir uma classificação, mesmo que seja em terceiro lugar. Então, nesse aspecto, eu espero um jogo muito difícil para o Brasil. Acho difícil o Brasil perder o jogo, por exemplo, mas acho um 0-0, assim, um resultado muito possível pela dinâmica que o jogo deve ganhar. Em compensação, se o Brasil, de repente, conseguir um gol no começo do jogo, aí a coisa fica ótima, porque a Escócia vai ter que se lançar para o ataque, não é boa nisso, e aí o Brasil vai ter os espaços que gosta, né, para atacar e para jogar.
2: Simbora.
0: E aí, Dai, o que esperar de Neymar, hein? É a pergunta que o torcedor está querendo responder, né? Que seja respondida pelo que você está vendo aí de seleção, pelos treinos que ele agora começou a fazer com bola, né? Com a equipe. Ele vai para o jogo, mas vem em boas condições, está com vontade?
1: Está com vontade, mas ainda não está em condições de jogar no mais alto nível, na mais alta intensidade. É um processo de recuperação que, até pela cautela que se tem para que não haja uma piora, né, ele vai ser cauteloso mesmo, né? Com

0: perdão, da repetição. Eu adorei ontem a resposta do técnico da seleção, porque ela foi uma resposta evasiva, mas ela acabou sem querer revelando o que está por trás dessa preparação do Neymar para o jogo. Porque perguntaram quantos minutos o Neymar pode jogar e a resposta foi: caminhando ele pode jogar até os 90. Que é um jeito de não responder, mas ao mesmo tempo mostra muito que não dá para a gente dizer assim. Vai jogar 10, vai jogar 15, vai jogar 20, vai jogar 5 minutos, porque vai depender do que o jogo estiver mostrando, né? Se o jogo tiver 3-0 para o Brasil e o Brasil tiver com o primeiro lugar garantido, o Neymar pode entrar, porque o jogo vai ter uma rotação mais baixa, ele pode talvez jogar um tempo até um pouquinho maior. Se o jogo tiver pegado, se o jogo tiver, o Brasil tiver precisando fazer um gol, ou tiver precisando defender uma vantagem, tiver muito duro, tiver muita falta, o Neymar vai jogar menos, ou talvez nem vá jogar, porque é evidente que não vai se correr nenhum risco, mesmo que. Vai, o Brasil precisa de um gol para se classificar em primeiro lugar. Mas o jogo está pegado, a Escócia está fazendo falta muito dura, a Escócia está chegando muito forte. A visão da comissão técnica é que, nesse caso, né, nessa hipótese, é melhor até passar em segundo do que tentar botar o Neymar para resolver o jogo e ele tomar uma pancada e ele ficar fora do mata-mata. Então ele só vai jogar dentro de um contexto que seja de menor intensidade nesse momento. O que seria menos tempo e também um jogo já mais encaminhado, mais desenhado, mais decidido. É improvável, não impossível, mas improvável que o Neymar seja colocado em campo num contexto de jogo de alta rotação, de jogo ainda disputado, de jogo muito brigado, porque ele está ainda em recuperação. Ele já vai ser relacionado, ele vai ficar no banco de reservas, é possível que ele jogue, mas ele ainda está numa fase de recuperação que já permite a ele jogar alguns minutos, mas não permite a ele ser um jogador que você coloca de olhos fechados, pode colocar em campo que ele vai dar conta e não vai se machucar. Ainda não está nessa condição, então tem toda uma cautela e todo um cuidado especial com ele.
1: Eu, Leonardo Dai, como sou um iludido por natureza, né, eu fui contra a convocação do Neymar o tempo inteiro, né, até hoje. Porque hoje ele está relacionado, hoje ele pode jogar, então hoje é o fim do Neymar hipotético. Eu espero que os deuses do futebol, que estão sendo generosos aí com os veteranos, né? Ontem o Robozão meteu dois gols lá, o Cristiano Ronaldo, né, contra o Uzbequistão. O Messi, não preciso nem falar nada. O Neymar é o nosso veterano, né? Também que os deuses do futebol sejam generosos aí com ele. Não que ele tenha feito muito por onde, não, mas, enfim, o país merece. Vambora, né?
2: É, fé no Neymar.
1: Agora, enfim, agora estamos juntos na Copa do Mundo.
0: Como diz o outro, agora é orar, né? Eu acho, eu acho essa convocação injustificável. Eu acho que o lobby em torno da convocação do Neymar é um dos episódios mais patéticos da história da seleção brasileira. Mas é isso que você falou, é zero agora. E assim, não tem jogador que não joga nada num clube, vai para outro clube e começa a jogar
1: Arrebenta,
0: bem?
1: é isso.
0: Isso acontece, isso pode acontecer, né? Isso é possível que aconteça. Eu acho que. Eu sempre disse isso, né? O Brasil convocou 25 jogadores e uma hipótese, né? A hipótese de que ele vai jogar melhor do que no Santos, a hipótese de que ele está se guardando para a Copa, a hipótese de que com companheiros melhores ele vai jogar melhor, a hipótese de que num lance ele vai decidir o jogo. É tudo hipótese. E tudo bem, crença, cada um tem a sua. E assim, dá para você ter crença no Neymar, né, para isso, e não dá para você ter crença, sei lá, eu. Vou citar um que já parou para não, né, no Márcio Araújo, por exemplo, numa Copa do Mundo, né? Então,
1: Sim, é isso.
0: pelo que ele foi na vida, dá para você ter essa crença. Agora, ela não tem nenhuma base na realidade atual dos fatos. Se acontecer, vai ter sido assim um golpe de mestre realmente, porque nada indica que isso vai acontecer. Enfim, agora não tem outro jeito. Agora é torcer para que essa improbabilidade se torne real na hora do jogo.
2: É isso. E tem uma questão de competição ali pessoal também, né? Dele com os outros artilheiros. Vamos entender dessa forma, tá com o ego ali mexido, e acho que isso pode trazer um combustível a mais pro Neymar. Assim a gente espera. Léo, obrigada, um beijo para você e bom trabalho por aí.
0: Valeu, até mais. Bom jogo para todo mundo.
2: Leonardo Dai, direto dos Estados Unidos.
1: Valeu. mesmo tempo que eu vou falando que eu tenho tanta esperança, eu vejo uma coisa tão esquisita no futuro, mas enfim, deixa pra lá.
2: Ai, ai, ai.
1: 10h16 é a hora da previsão do tempo.
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2: Aline Araújo, bom dia.
4: Bom dia, Marcela, tudo bem?
2: Bianca.
4: Bom dia, Muniz. Ai, desculpa.
1: Opa! Estás
4: errei
1: achando?
4: Errei todo mundo.
1: Peraí. Não. A Marcela.
2: Rio aqui.
1: Marcela Lorenzetto e Guilherme Muniz são grandes jornalistas. Os apresentadores
4: de São Paulo.
1: Do CBN São Paulo. Aqui você está no Rio. Aqui é biscoito.
4: Rio de Janeiro. Tá? Ai, aqui pior é... que eu falo biscoito também.
1: É isso aí. Aqui é biscoito, não é bolacha. Bom dia pra você, Aline.
4: Bom dia.
2: Aline, e o pessoal hoje vai torcer com casaco, é? Como é que vai ficar a temperatura?
4: Com toda certeza. Com casaco. E com guarda-chuva. Hoje a máxima não passa dos 23 graus e o dia todo vai ser chuvoso. A previsão é que essa chuva ocorra, inclusive no período da tarde e da noite, com volume aí bastante expressivo, então uma chuva que deve se prolongar aí durante bastante tempo, podendo cair a qualquer hora.
2: Chuva e frio que ficam até quando?
4: Vão permanecer pelo menos durante essa semana inteira. A gente tem aí a passagem também de uma massa de ar polar junto com essa frente fria que já se deslocou um pouco em direção ao norte do país, mas ela segue interferindo bastante aqui no Rio de Janeiro, tanto ontem quanto hoje, e vai seguir também amanhã. Para amanhã, quinta-feira, a mínima é de 18 graus e a máxima é apenas de 21 graus aí no Rio de Janeiro. E também vai ser um dia chuvoso, com chuva podendo ocorrer desde a manhã até a noite. Essa condição também segue para sexta-feira, mas aí os volumes diminuem. Máxima de 24, mínima de 17. E aí no sábado a gente começa a ter uma melhora nas condições de chuva. Essa chuva diminui. Podem ocorrer ainda pancadas, mas só no período da tarde, com as...
2: Opa! Ah, só o finalzinho, então, para o sábado, temperatura...
4: Aí as máximas já vão para 26. Opa, cortou?
2: A gente teve um corte quando você falava sobre a temperatura de sábado.
4: Perfeito. Sábado ainda frio, temperatura máxima... Perfeito. A gente tem ainda máxima de 23 graus no sábado. No domingo, as máximas começam a se elevar um pouco, 26 graus. E aí, para a próxima semana, a gente tem o tempo firme. Um solzinho na segunda-feira, 28, mas aí a máxima cai de novo.
2: Obrigada, Aline. Um beijão para você. 10h19 agora?
4: Tchau, até amanhã.
2: Só uma informação importante, o pessoal ficar atento aí com esse ponto facultativo e atendimento em alguns lugares, né? Detran, por exemplo, vai ter só atendimento até 3 horas da tarde, né? Porque depois disso o pessoal vai estar liberado para já para se planejar para o jogo. É só um dos exemplos, né? O Detran, repartições públicas, não vai se preparar aí para ir para atendimento em algum lugar público depois desse horário, porque vai dar com a cara na porta.
1: 10 horas e 20 minutos, vamos conversar agora com o Gabriel Freitas. O Gabriel tem informações para a gente sobre uma greve anunciada pelos motoristas de ônibus do Rio de Janeiro a partir de segunda-feira, né, Gabriel? Bom dia para você.
5: E é bom que todo mundo fique atento, viu, o Leandro e Bianca, por conta dessa possibilidade. Bom dia para vocês, bom dia para o nosso ouvinte também. Os passageiros de ônibus aqui da cidade podem sim enfrentar uma greve de rodoviários a partir da meia-noite da próxima segunda-feira, caso não haja acordo entre o sindicato da categoria, né, o sindicato dos rodoviários, e o Rio Ônibus, que é o sindicato das empresas. E aí, se não houver esse acordo, não vai ter ônibus circulando aqui na cidade do Rio. Imagina só que situação para a cidade, né, como um todo. A contraproposta enviada pelas empresas foi rejeitada em assembleia realizada na sede do Sindicato dos Rodoviários. Cerca de 500 trabalhadores participaram dessa reunião, de acordo com a entidade. O presidente do sindicato, Sebastião José, afirmou que a categoria está em estado de greve já e que a paralisação é considerada inevitável se as negociações não avançarem. Ele disse até que até agora não houve um novo contato do Rio Ônibus com o sindicato. A proposta patronal previa um reajuste de 4,3% percentual equivalente ao IPCA acumulado até abril, e com isso, o salário do motorista de ônibus convencional passaria de R$ 3.420,16 para R$ 3.570,31, um aumento de R$ 150,15. No caso dos motoristas de articulados da empresa da categoria E, o salário iria de R$ 4.104 para R$ 4.284, né? O auxílio alimentação subiria de R$ 660 para R$ 689, um acréscimo de R$ 29,00, só que o Sindicato dos Rodoviários está considerando a proposta insuficiente. A categoria está cobrando um salário de R$ 5.000 para motoristas de articulados e de R$ 4.000 para os demais motoristas, além também de um reajuste no Vale Alimentação, também com relação ao plano de saúde. O Sebastião José, a gente vai ouvir uma fala dele agora, afirmou que os motoristas convivem também com longas jornadas, violência, falta de estrutura também, por exemplo, em banheiros nos terminais de ônibus, além de impactos psicológicos que afetam a vida profissional e familiar da categoria.
6: Ainda não tivemos uma proposta capaz de evitar a paralisação no dia 29. Então, a categoria está em estado de greve, a assembleia é marcada para dia 29 às 18 horas para dar início à paralisação a partir das 0 horas do dia 29. Então, parece que é inevitável essa paralisação. A última tentativa nossa tem sido uma mediação do Tribunal Regional do Trabalho. Já estamos há 10 dias aí tentando essa negociação, essa mesa de mediação, para que o Tribunal chame as autoridades, o poder público, os empresários. Não podemos continuar com a nossa categoria ganhando um pouquinho mais de dois salários mínimos. É um piso absurdo, é um dos piores do Brasil. Né? E também precisamos melhorar as condições de trabalho. A gente não tem banheiro nos terminais, não tem um local decente para fazer nossas necessidades. E nós vamos à luta. Se não formos atendidos, a paralisação será inevitável.
5: Pois é, o sindicato diz esperar que o impasse entre a prefeitura e o Rio Ônibus seja resolvido para evitar prejuízo aos passageiros. Até o momento não há informação de uma nova reunião entre as partes e, procurado hoje cedo, o Rio Ônibus reforçou que continuem negociações visando o fechamento desse acordo. Foi o comunicado do Rio Ônibus aqui para a CBN. Vamos ver, né, se vai haver um novo encontro entre as partes para que essa greve não aconteça, né, para que os rodoviários sejam atendidos nas suas propostas, né? E que o cidadão do Rio de Janeiro não fique sem o transporte por ônibus nessa segunda-feira. Leandro e Bianca.
1: Obrigado, okay. Gabriel Freitas. Claro, vamos seguir acompanhando. Já se torna um dos assuntos mais importantes dos próximos dias, né, Bianca? Essa possibilidade dos ônibus não circularem na segunda-feira.
2: É isso aí. 10h24, intervalinho rápido, e a gente volta com Rafa Lund no Rio em Forma.
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1: 10 horas e 26 minutos. O governo do estado do Rio de Janeiro segue numa ofensiva contra a Refit, a empresa que é a maior devedora de impostos do estado do Rio de Janeiro. Após solicitação da Secretaria de Fazenda, a Comissão Técnica Permanente, que é um órgão do Conselho Nacional de Política Fazendária, publicou no Diário Oficial de hoje o desenquadramento da Refit num benefício fiscal que consegue um ICMS diferente na importação de combustíveis. O motivo são inconsistências encontradas na documentação apresentada para comprovar os requisitos necessários para o recebimento do incentivo. A jogada aqui é a seguinte: a Secretaria de Fazenda percebeu e pediu para que o Comitê Nacional, o Conselho Nacional de Política Fazendária, o CONFAZ, parasse de dar incentivos fiscais para uma empresa que sonega impostos. Foi isso que foi pedido pela Secretaria de Fazenda e foi autorizado pelo governo federal, pelo Conselho Fazendário. Bom, com a anulação desse benefício, agora a Secretaria de Fazenda vai realizar uma fiscalização para verificar se a Refit usou o benefício de não pagar impostos para se beneficiar. E isso, se for comprovado, a empresa poderá ser multada. Esse aí é um, como definiu bem o nosso querido Otávio Guedes no blog dele, lá no G1, é um tiro de misericórdia, né, nesse esquema de sonegação fiscal que a Refit estabeleceu no estado do Rio de Janeiro. A Refit importava o combustível quase pronto, mas fingia que era matéria-prima. Inventava uma operação de refino na unidade de Manguinhos só para não pagar o imposto na chegada do combustível ao país. Foi assim que o Ricardo Magro ficou trilionário e é assim que ele consegue se manter foragido já há mais de um mês desde que ele foi alvo de operação da Polícia Federal.
2: 10h28, vamos fazer o seguinte, vamos deixar Rafa Lund com o Rio em Forma hoje um pouquinho mais para a tarde, tá? No próximo bloco, a gente vai ter entrevista importante e aí vem o nosso comentarista de toda quarta-feira para falar sobre saúde, bem-estar, movimento. Seguimos daqui com outras informações importantes, agora para falar sobre roubo de carros com dados do Instituto de Segurança Pública. Laís Vieira.
13: Bianca, bom dia para você. Leandro, bom dia. Apenas 5 cidades do Rio concentram 80% dos veículos roubados e depois recuperados no ano passado pelas forças de segurança. Além da capital fluminense, fazem parte da lista Duque de Caxias, Belfor Roxo e São João de Meriti, na Baixada, e São Gonçalo, na região metropolitana. Esse levantamento foi feito pelo Instituto de Segurança Pública e apresentado. O estudo identificou que, após os roubos, os veículos seguem rotas direcionadas, como pontos de desmanche, clonagem e redes de receptação, mas grande parte do lucro das organizações criminosas está ligada atualmente à cobrança de resgate do veículo roubado. Ontem a gente conversou com o secretário de segurança, daqui a pouco a gente vai falar com ele, e ele chamou atenção para a lucratividade obtida, Bianca, com essas práticas criminosas que são, além, né, da receptação e clonagem, o resgate do veículo roubado. Os dados apontam ainda uma forte correlação entre os locais de recuperação e áreas sob influência de organizações criminosas. Do total de 17.228 veículos recuperados em 2025, 18% foram localizados dentro ou no entorno de 6 grandes complexos e comunidades aqui da capital, que são Chapadão, Pedreira, Juramento, Manguinhos, Parque Arará e o Complexo da Maré. Os dados mostram ainda que mais de 92% dos proprietários registram ocorrência em até 3 dias. Além disso, 95,4% dos carros e 64% das motos são recuperadas em até 72 horas após esse roubo. Bianca.
2: Dados importantes e, como disse Laís, daqui a pouquinho a gente vai conversar com o secretário de Segurança. E sobre isso, claro, também sobre outros assuntos importantes desses últimos dias, né? Como a operação da Polícia Civil de ontem em Botafogo.
1: Agora são 10 horas e 31 minutos. A gente vai para mais uma pausa aqui no nosso CBN Rio. Vem aí o repórter CBN na sequência e conversamos muito mais com você. Pode mandar mensagem para o 99764-2381. Já voltamos.
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0: Quarta-feira, 24 de junho de 2026. O governo federal inicia hoje o envio de mensagens a pessoas que estão com celulares roubados e furtados. Segundo estimativas, 3 milhões de aparelhos irregulares estão em circulação no país. A iniciativa faz parte da nova fase do programa Celular Seguro, que tem como objetivo combater a receptação e recuperar equipamentos subtraídos. Em entrevista à CBN, o secretário nacional de Segurança Pública do Ministério da Justiça e Segurança Pública, Chico Lucas, afirmou que as pessoas que não entregarem os celulares irregulares em delegacias poderão responder por receptação. Ele também disse que os consumidores podem acessar o site celularseguro.gov.br para verificar se o aparelho é roubado ou não. Para isso, é preciso usar o e-mail do celular, que é o número de identificação e único de cada equipamento. O secretário americano de Estado, Marco Rubio, iniciou hoje uma viagem por países do Golfo em meio às tensões no Oriente Médio. O objetivo dele é tranquilizar aliados estratégicos fragilizados pelo conflito. É a primeira visita de alto nível de um representante dos Estados Unidos à região desde o acordo recente com o Irã, alcançado depois de negociações na Suíça. A Bolsa de Valores de São Paulo opera em queda de 0,42% aos 170.546 pontos. O dólar comercial está em alta de 0,33%, cotado a R$ 5,20. O euro vale R$ 5,89, ligeira queda de 0,04%. No horário de Brasília, 10 horas e 33 minutos.
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0: As informações ao vivo de Brasília com Rani Veloso. Rani.
2: Oi, Muniz. A defesa do ex-presidente do Banco de Brasília, Paulo Henrique Costa, pediu ao Supremo Tribunal Federal a revogação da prisão preventiva dele. Os advogados também pressionam a Procuradoria-Geral da República sobre uma resposta do acordo de confidencialidade, que é o primeiro passo para uma possível delação premiada. No pedido enviado ao STF, os advogados afirmam que o ex-presidente do BRB nunca foi interrogado desde novembro do ano passado. A defesa alega que a atuação dele foi apenas pontual e tenta distanciá-lo dos outros investigados. Eles argumentam que não há requisitos legais para manter a prisão. Paulo Henrique Costa está preso desde o dia 16 de abril. Ele foi alvo da Operação Compliance Zero. É suspeito de ignorar práticas de governança e permitir negócios sem lastros com o Banco Master. Muniz.
0: Muito obrigado, Rani Veloso, pelas informações ao vivo de Brasília. Agora 10h35.
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3: 10h35, e como combinamos, né, a gente já volta para esse bloco aqui do CBN Rio com o secretário de Segurança Pública, entrevista ao vivo. Vitor Santos está na linha. Bom dia, secretário, como vai?
4: Bom dia, tudo bem?
3: Tudo bem.
5: Secretário, prazer conversar com o senhor mais uma vez aqui no nosso CBN Rio. Os dados do ISP são muito relevantes para a gente pensar essa realidade do roubo e recuperação de veículos e os padrões, né, do crime no nosso Rio de Janeiro. Primeiro, queria que o senhor falasse um pouco sobre as localidades em que esses veículos são roubados. Há uma grande concentração em Caxias, São Gonçalo, Belfor Roxo. A gente está falando de vias expressas, áreas próximas a comunidades. O que o senhor pode trazer para a gente?
4: Claro, Leandro, é exatamente isso que a gente vem falando, né? O ISP tem um papel fundamental, por quê? Porque ele consolida todos esses dados, né, da mancha criminal, seja do registro de ocorrência do furto, do roubo do veículo, de carga também, passa pelo mesmo modelo, e a recuperação. E a gente começa a ver uma tendência de locais, de organizações criminosas que atuam naquela região, e isso ajuda na hora de fazer o planejamento. A gente imaginar que o município do Rio de Janeiro concentra 80% desses crimes, por que isso? Porque nós temos 40% da população morando no município, e o município tem 813 comunidades, tendo um quarto da população do município morando em favela. Então a gente começa a entender o desafio que a segurança pública tem nessas regiões. E você vê a quantidade, por exemplo, no município do Rio de Janeiro, desses roubos e recuperação de veículos está na Zona Norte, né? E você olha lá, quando olha para Duque de Caxias, né, o percentual de recuperações e de roubo e furto de veículos está concentrado em apenas 3% do território de Duque de Caxias. Isso mostra, dá para a segurança pública um diagnóstico e, obviamente, dá um direcionamento para esse policiamento. Eu não preciso pulverizar o policiamento, mas sim concentrar nessas regiões onde há o roubo e há recuperação. E mais ainda, Leandro, não adianta a gente entender que, pelos dados que a gente tem aqui, os veículos são recuperados num prazo médio de 3 dias. Uhum. Não é isso que a segurança pública tem que fazer. Está preocupado com esse alto índice de recuperação de veículos, mas sim evitar que o veículo seja roubado.
3: Isso.
4: Porque é nesse momento que a população, o cidadão, está exposto não só ao seu patrimônio, mas também à sua vida. Pensando que o crime contra o patrimônio, ele pode ter um resultado morte, que é o latrocínio. E é isso que a gente tenta evitar. Então, esses dados, esse tipo de estudo que hoje o ISP está apresentando, é o que a gente tem de visão de futuro, né, para a segurança pública. Você ter um modelo de policiamento adequado para os dados e evidências que o ISP levantar.
3: Uhum. Eu ia comentar com o senhor exatamente o que o senhor já citou, né? A questão de para o cidadão, a sensação de que o crime continua acontecendo, mesmo com esse prazo de recuperação, né, que foi apontado. Recuperar depois não é suficiente, porque a gente precisa discutir como que esse crime ele pode ser impedido, né, coibido. Mas sobre isso, secretário, como é que o Estado pretende, então, atuar a partir de dados como esses, né? Sem fazer apenas operações pontuais, mas atacando a estrutura econômica do crime dessas quadrilhas?
4: Então, a gente agora vamos voltar pelo teu início em relação à recuperação, né?
3: Uhum.
4: Será que a polícia está sendo muito eficiente na recuperação ou existe um negócio do crime organizado em devolver esse carro mediante pagamento de resgate?
5: Aí que tá.
4: O que a gente já detectou no passado. Houve uma operação no ano passado, feita pela Polícia Civil, onde uma investigação verificou que só de pagamento de resgate, essas cooperativas, né, de seguro, juntamente com algumas recuperadoras, e obviamente também a gente detectou envolvimento de alguns maus policiais com o crime organizado, mostrou que movimentou 11 milhões de reais, ou seja, é um negócio. Então, tudo isso a gente tem que levar em conta na hora de fazer um bom planejamento da segurança pública. E, principalmente, não é só o trabalho de recuperação de uma operação dentro da comunidade, mas entender que esse criminoso está saindo da comunidade e atacando o asfalto. Isso. Então, é essa visão que a polícia tem que passar a ter, para quê? Para que seja mais pontual, mais assertiva no seu policiamento e, obviamente, evitando que o cidadão seja submetido a um ato tão violento que é um roubo de veículo.
5: E é um ato violento que constrange e amedronta o cidadão, e que é um negócio, né? Como o senhor já explicou aqui para a gente, com esse pagamento de resgates aí para os veículos serem recuperados, enfim. Uma situação que a gente não vê, por exemplo, no caso das motos, né? Porque 4,5% das motos roubadas no estado, são muitas também, são recuperadas. Qual que é a diferença aí para o caso das motos, secretário? O senhor observa alguma nuance que dá para a gente explicar também por que tão poucas motos roubadas são recuperadas?
4: Porque a moto é o instrumento utilizado para o roubo. Eu tenho certeza que se a gente for buscar na internet imagens de roubo, a grande maioria desses roubos são praticados por moto. Por quê? Porque nós temos um problema de mobilidade urbana. E o criminoso entende isso como uma oportunidade. Então você tem hoje, a moto é o veículo mais roubado, mas é o veículo mais utilizado para o roubo. Claro, se a gente olhar esse mês, por exemplo, de 1 a 23... a gente teve uma redução muito grande, né? 26% do roubo de veículos. De moto, essa redução foi de 17%. Então, assim, a gente está trabalhando para que esses índices caiam, com certeza. Mas a gente tem que entender esse fenômeno, que não dá para aceitar, hoje diminui, mês que vem aumenta, depois diminui, parecendo um resultado de um exame eletrocardiograma, né? Uhum. Aqueles pontos de picos e descidas, A gente tem que ter perenidade. E para isso, esses dados e esse estudo que o ISP está fazendo são fundamentais.
5: Sim.
4: Porque vai direcionar o policiamento. O policiamento tem que estar orientado para a solução de problemas. O crime contra o patrimônio é o crime que mais afeta a população. É o crime que gera medo, que gera insegurança. E, obviamente, não adianta a gente ter hoje, como noticiar aqui, olha, reduzimos de 1 a 23 de junho, reduzimos o roubo de veículos em 26,2%. A população sentiu isso? Não. Então, o desafio é transformar esse número, que para a gente é positivo, no que diz respeito à redução, mas traduzir isso em segurança ou sentimento de segurança para a população.
3: Bom, secretário, a gente está conversando ao vivo com o secretário de Segurança Pública do Rio, Vitor Santos, agradecendo muito pela disponibilidade e atenção aqui com o nosso ouvinte. E queria aproveitar a sua presença para falar também sobre a operação de ontem no Santa Marta, em Botafogo, né? Quando houve uma forte reação dos criminosos, delegado que estava à frente da ação nos disse que até por conta disso a Polícia Civil precisou recuar, né? Porque os bandidos fugiram para a mata e aí se a polícia avança coloca em risco ali turistas até que estavam lá no alto vendo o nascer do sol. Enfim, houve uma resistência muito grande com bandidos atirando até na rua, tiros que foram disparados em igreja, nas casas das pessoas foram encontrados projéteis, né? Bem assustador mesmo, como não acontecia há algum tempo nessa área. Agora, é uma investigação, secretário, que aponta o domínio do Comando Vermelho ali no Santa Marta e que levou mais de 20 meses, né, para chegar a essa conclusão. Esse intervalo não revela uma certa demora ou até uma ingenuidade na leitura do avanço do crime organizado no Rio, secretário?
4: Olha, a gente tem que entender que ali começou um projeto que deu errado. Por quê? Retomada de território não se faz com medida militar, só com polícia, que foi exatamente o que aconteceu ali. Há 20 anos atrás, eu estava na Delegacia de Repressão e Entorpecente da PF e a gente começou um trabalho ali, a Operação Dona Marta. Foi uma operação realizada junto com a Polícia Civil e com o 2º Batalhão, que ficava praticamente em frente ao Dona Marta. Naquela época, o criminoso que dominava era o mesmo que domina hoje, que é o mexicano. Ou seja, 20 anos depois, é o mesmo criminoso. Por quê? Porque a polícia precisa entender que o foco não tem que ser o criminoso, mas sim o negócio. E ali é todo tipo de negócio explorado naquele território, ainda mais sendo na Zona Sul. Essa investigação mostrou isso. E, obviamente, a fase de investigação, ela demorou 20 meses, e depois vem a fase ostensiva, onde naturalmente e obrigatoriamente as polícias têm que fazer o seu papel de cumprir esses mandados de prisão e de busca e apreensão. Agora, uma comunidade que ela é encostada no morro, que fica no centro da Zona Sul, ali, há 20 anos atrás, a gente fez a pesquisa, são cerca de 20 colégios, creches, em Botafogo. O impacto é muito grande. A São Clemente é uma rua principal e importante. Tudo isso impacta. Então, essas questões todas são levadas em conta na hora de realizar uma operação. Agora, o que a gente vê é a necessidade, e a gente vem reforçando isso, do Estado retomar essas comunidades, esse território, para devolver à população. Agora, isso não se faz com o trabalho só de polícia. E não é só a Polícia Militar e a Polícia Civil para fazer isso. A gente tem que entender que todos têm responsabilidade. E foi isso que a DPF, em sua decisão, determinou essa corresponsabilidade. Sim. Município, Estado e União têm que estar juntos. Imaginar que nós temos um município do Rio de Janeiro, e não faço crítica ao gestor atual, isso eu estou falando de um problema de décadas. O município do Rio de Janeiro é o 2º município mais rico do Brasil, entre, sei lá, 5.500 municípios que tem no Brasil. Mas é um município com a maior população de pessoas morando em favela. A gente tem que entender o porquê disso.
5: Sim.
4: Isso acontece por quê? Porque o Estado ele não está presente. Então, a questão em relação a essa comunidade e a todas as outras 1.900 que existem no Estado, ou 813 que tem no município do Rio de Janeiro, é a realidade que a gente vê há muito tempo. O Estado hoje, para retomar, sim, esse território, precisa dessa integração entre as forças municipais, estadual e federal. Só juntos a gente consegue reverter esse quadro, porque só a polícia, sozinha, não vai conseguir fazer isso.
5: E seguimos aguardando, né, aqui no estado do Rio de Janeiro, a decisão do Supremo Tribunal das Pedras, que é uma das conflagradas do nosso Rio de Janeiro também. Eu te agradeço, secretário Vitor Santos, pela conversa aqui conosco no CBN Rio. Prazer conversar com o senhor e até uma próxima.
4: Eu agradeço, estamos aqui sempre à disposição.
3: Muito obrigada, secretário. 10h48, um intervalinho e aí sim a gente volta com Rafa Lundi. Um pouquinho mais tarde hoje, mas ele vai estar com a gente.
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3: Oi, Rafa, bom dia.
8: Bom dia, Bianca, bom dia, Leandro, bom dia, ouvintes da CBN Rio.
5: Tudo bem, Rafa, bom dia para você, amigo. Desculpa a demora hoje e vamos...
8: Tá me ouvindo?
5: Estamos, estamos.
8: Opa!
5: Bem. Você nos ouve bem?
8: Ah, não tô ouvindo o Leandro não, hein?
5: Me derrubaram.
3: Mas me ouve?
8: Agora eu tô te ouvindo, Bianca, você eu tô ouvindo sim, Bianca.
3: Ok.
5: Ah, então fala aí com ele, né? Já que ele não tá me ouvindo, pede desculpa e fala com ele aí.
3: Não, agora tá também, agora tá. Tá te ouvindo.
5: Ah,
3: já
5: tá
3: riu?
5: Ouvindo.
3: É, tá ouvindo todo mundo.
8: Agora tá ouvindo todo mundo.
5: Rafa, meu camarada, olha só, virou uma certa moda aí nas redes sociais, negócio de banheira de gelo, né? Crioterapia. Antes era botar um gelinho ali, pegar umas pedrinhas, botar numa sacolinha e colocar gelo depois de uma contusão, depois de uma lesão. Agora não, né? Agora, meu amigo, agora até tudo virou uma grande questão. Mas a crioterapia, ela existe e tem indicações, imagino, que sejam bem específicas. A gente quer te ouvir sobre isso hoje. Crioterapia.
8: Boa, Leandro. Considerando que hoje é jogo do Brasil, você começou a falar de pedrinha de gelo, achei que você fosse falar até de drink, né? Pra beber junto com o jogo. Mas
5: a partir das 6 horas.
8: Cara, crioterapia não é nada novo, né? Assim, tem uma moda, tem uma galera fazendo, enfim, virou um hype, mas não tem nada de novo. Existem vários tipos de crioterapia. Crioterapia nada mais é do que você usar gelo frio para alguma coisa. A maneira mais comum é essa local, em que você pega uma bolsa de gelo, coloca num local que está com dor, e isso, a literatura é super concreta em relação ao benefício. Realmente funciona muito bem, tem um poder analgésico muito grande, e existem várias formas de usar, às vezes fazendo contraste e tal. Então, crioterapia é qualquer uso do gelo, e a maneira mais comum e que a gente tem mais embasamento científico é o local da dor. Só que de uns tempos para cá, a gente começou a ver muita gente entrando em uma banheira de gelo que não tem o objetivo de acabar com dores do corpo inteiro. Ah, Rafa, gelo é bom para dor, então eu vou botar dor só onde eu... vou botar gelo onde eu sinto dor. É a pessoa que fala do corpo inteiro, né? Mas não, não é. O objetivo da banheira não é pensando em dor. O objetivo da banheira é pensando num conceito metabólico. O que significa isso? Minimizar, às vezes, a fadiga... melhorar a recuperação num treino. E aí é que vem o ponto. A literatura hoje ela é um pouco confusa em relação a se isso funciona ou não. Né? Não tem como cravar que é a melhor maneira, que funciona, que vai ser bom para você. Mas, como a gente sabe,

0: na internet, hype, se um influenciador grande está usando, todo mundo começa a usar. Eu diria que talvez o único benefício que realmente seja talvez até mais comprovado é a parte mental de você conseguir suportar aquele frio congelante ali dentro da banheira. Eu fiz banheira algumas vezes, mas em especial teve uma que me chamou a atenção, foi quando eu fui fazer nos Navy Seals. A gente toda hora que tinha que entrar na banheira de gelo, que foi virando uma, né, uma lama de gelo, na verdade, mas o objetivo era, de novo, era muito mais mental do que necessariamente físico. E existe uma terceira forma, que inclusive eu tenho aqui no estúdio, mas a literatura também ainda não é tão firme quanto ela, que foi inventada em 1970 com o objetivo de reduzir doenças crônicas. Então ela pensa muito mais no efeito inflamatório de doenças como artrite reumatoide, como fibromialgia, e tem vários outros efeitos. Mas, de novo, a única que a gente tem concreta, que a literatura é fixa, é a aplicação de gelo local. Todas as outras, a literatura ainda não é tão concreta, muita gente faz, mas é muito hype, e a gente tem aqui no estúdio essa, onde você entra numa câmara de gelo a menos 110 graus, que inclusive a Juliana Paes mostrou no Fantástico e tal, mas ela é, tem seu uso, ainda com poucos estudos, para questões crônicas, não é para dor local, não é para quem, enfim, quer melhorar seu treino, ela é uma coisa bem diferente disso.
1: Ah, então tá bom. Ok, Rafa, muito boa a explicação. Um beijo para você. Tá otimista para logo mais?
0: Lógico, sempre. Pô, confiante totalmente no nosso Brasil. Vamos com tudo.
1: Palpite.
0: Vou colocar 2-0, pra gente melhor do que Marrocos foi contra a Escócia.
2: Tá bom, beleza. 2-0, factível. Valeu, Rafa. Obrigado por hoje, amigo. Até sexta-feira.
0: Valeu, gente. Até sexta.
1: Rafa Lund, às quartas e sextas, aqui dentro do CBN Rio, 10h53. Vamos saber como é que está o trânsito agora?
2: Léo Vieira, suas informações.
3: Oi, Leandro. Oi, Bianca, de volta. E atualizando a situação para quem está pelo trecho da rodovia Presidente Dutra, tem uma interdição parcial no trecho da Serra das Araras por conta de um acidente ali no trecho de Piraí. Neste momento são 6 quilômetros de congestionamento na pista que segue em direção ao rio. Na pista contrária, mais cedo tivemos um acidente envolvendo um tombamento de uma carreta ali no trecho próximo a Paracambi e ainda há retenções na pista na subida da serra para quem está saindo do rio em direção a São Paulo. O motorista que circula pela região, além de paciência, deve ter cautela porque chove fraco no trecho. Para quem circula já pela região metropolitana, na passagem pela Dutra, o trânsito ainda é intenso, principalmente na pista sentido São Paulo, no trecho de São João de Meriti, na passagem por Belford Roxo e na chegada ao trecho Nova Iguaçu, esses pontos por conta de estreitamento de pista causado por obras na região. Na ligação entre Nova Iguaçu e Rio, Via Light tem boas condições. Para quem está saindo da Baixada Fluminense em direção ao Rio pelo trecho da Washington Luiz, o panorama já é bem mais tranquilo na passagem entre Caxias e o acesso à Avenida Brasil. Na pista sentido Juiz de Fora, tem retenções ali no trecho da Vila São Juiz, da Vila São Luís. O trânsito é intenso para quem está seguindo em direção ao trecho da região serrana. Quem opta pela antiga Presidente Kennedy, Avenida Governador Leonel Brizola, o trânsito é intenso nos dois sentidos ali no trecho do centro de Caxias. Para quem circula pelo trecho da linha amarela, dificuldades ainda no caminho para a Barra da Tijuca. Mais cedo tivemos um acidente ali na saída do túnel da Covanca e o trânsito ainda apresenta retenções entre a freguesia e a chegada ao trecho da Barra. No sentido fundão, o panorama já é bem tranquilo no momento. E problemas também na ligação entre Zona Norte e Zona Sul. Túnel Rebouças ainda com dificuldades, mais cedo tínhamos uma Kombi enguiçada ali no acesso à primeira galeria do túnel em direção à Lagoa. Trânsito ainda com problemas no elevado da Paulo de Fronten. 31 de março, túnel Santa Bárbara, com trânsito intenso, fluxo maior na chegada ao trecho do viaduto Gênero Noronha, no acesso a Laranjeiras. Nessa ligação entre Centro e Zona Sul, prefira o aterro do Flamengo entre o aeroporto Santos Dumont e Enseada de Botafogo. Pistas livres nos dois sentidos. Bianca e Leandro.
2: Muito obrigado pelas informações. Léo Vieira, um abraço para você e até amanhã.
3: Até amanhã.
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2: Vamos lá com o Gabriel Freitas falar sobre a situação de Rio das Pedras, que vive há uma semana aí uma situação realmente complicada com o tráfico de drogas disputando espaço com a milícia na região que é conhecida como berço justamente dos milicianos. O Comando Vermelho avançou pela Gardênia, pela Muzema, e o Gabriel Freitas tem os detalhes dessa situação que já prejudica o sono de tantas pessoas há mais de uma semana, há anos já, que se vive numa agonia à espera de uma resolução. Diga lá, Gabriel.
5: É, Leandro, uma operação da Polícia Civil que continua acontecendo ali na região. Até o momento, dois mandados de prisão foram cumpridos. Um dos alvos foi preso em Rio das Ostras, na região dos Lagos, e o outro já estava no sistema prisional desde abril. A ação é da Delegacia de Repressão às Ações Criminosas Organizadas, a DRACO, e mira uma milícia que atua em Rio das Pedras, também no Catiri, em Bangu, e no Catonho, em Campo Grande. A investigação está apontando que esse grupo passou a agir em aliança com criminosos do Terceiro Comando Puro, milícia agindo junto com uma facção criminosa, né? O Terceiro Comando Puro, TCP. Ao todo, a operação tem como objetivo cumprir esses dois mandados de prisão e quatro de busca e apreensão. Até onde a gente tem informação, ainda há alguns mandados de busca e apreensão a serem cumpridos, mas os dois de prisão já foram. A Polícia Civil está afirmando que a ação mira justamente a estrutura financeira e operacional dessa quadrilha. Sobre os presos, olha só, o Rodrigo Marques Carboni, ele foi localizado lá em Rio das Ostras, na região dos Lagos, foi levado para a cidade da polícia hoje cedo. De acordo com a polícia, o Rodrigo tem até uma tatuagem no peito com um desenho de uma caveira e o número 55, que é o símbolo ligado à milícia que atua, né, em que ele atua. O outro alvo é o Luíque Ferreira Cabral. Ele já estava preso desde abril, quando foi encontrado na comunidade Santo Cristo, em Niterói, na região metropolitana do Rio. A Polícia Civil informou que, na ocasião da prisão dele, Luíque estava com comparsas do TCP no complexo, do Complexo da Maré, né? Estavam com outros criminosos que atuam pelo TCP na Maré, lá em Niterói, no momento daquela prisão. Essas investigações apontam que os dois tinham um papel de destaque nesse braço armado da milícia de Rio das Pedras. Eles são, inclusive, tratados pelos investigadores, Leandro e Bianca, como responsáveis por organizar grupos armados da milícia, articular invasões e áreas rivais, né, e reforçar a defesa de territórios dominados pela quadrilha. A DRACO também está afirmando que os dois atuavam na parte financeira desse grupo, eles que são apontados como responsáveis por articular e arrecadar os valores que são conseguidos através de extorsões contra comerciantes, contra os moradores dessas áreas controladas pela milícia, que sofrem muito terror da imposição das regras da milícia, que agora está associada ao TCP também em algumas áreas aqui da cidade. Portanto, duas prisões já feitas, operação que continua para cumprir também mandados de busca e apreensão ali na região de Rio das Pedras. Volto com vocês.
1: Ok, obrigada, Gabriel Freitas. A gente vai para o Repórter CBN e, na sequência, tem muito mais. Vamos falar sobre vacinação usando a Pneumo 20, o novo imunizante incorporado ao SUS para ampliar a proteção contra doenças provocadas pela bactéria pneumococo. Tem também muita torcida para o Brasil. Sabia, Leandro, que além de nós, humanos, os gansos também estão muito envolvidos com o jogo de Logo Mais? Vi uma imagem aqui no G1 de um grupo de gansos que chamou a atenção de moradores de Paciência, na Zona Oeste, porque eles estavam circulando pelas ruas lá do bairro usando pequenas bandeiras do Brasil presas ao corpo, tá? É claro que uma pessoa foi responsável por isso, né?
2: Só me faltava os gansos terem ido pegar as bandeirinhas e ser amarrado no próprio corpo, né?
1: Nem tanto. 11-1.
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0: Quarta-feira, 24 de junho de 2026. O presidente Lula e o senador Jax Wagner devem se reunir hoje para discutir a permanência do parlamentar na liderança do governo no Senado. Aliados do Palácio do Planalto avaliam a posição de Jax Wagner como insustentável e defendem o afastamento dele para conter o desgaste eleitoral provocado pelas investigações da Operação Compliance Zero. O núcleo do governo busca uma saída consensual que poupe o presidente do constrangimento de destituir o aliado com quem mantém uma relação pessoal de 40 anos. Segundo a Polícia Federal, o senador recebeu R$6 milhões em propina do banqueiro Daniel Vorcaro para atuar em favor do Banco Master no Congresso. O parlamentar nega as acusações. A defesa do ex-presidente do BRB, Paulo Henrique Costa, pediu ao STF a revogação da prisão preventiva do cliente. Os advogados argumentam que não estão presentes os requisitos legais que justificam a medida. A defesa também pressiona a Procuradoria-Geral da República por uma resposta sobre o acordo de confidencialidade, passo inicial para uma possível delação premiada. Segundo os advogados, uma reunião foi feita no fim de maio, mas até o momento a PGR não deu retorno. E o diretor-geral da Agência Nuclear da ONU, Rafael Grossi, disse que a entidade fará inspeções no Irã em breve. Ele deu a declaração depois do acordo provisório entre os Estados Unidos e a República Islâmica. Teherã indicou, no entanto, que o acesso a locais-chave continuará condicionado a um acordo definitivo e à retirada das sanções. No horário de Brasília, 11 horas e 2 minutos.
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3: 11 horas e 4 minutos, estamos de volta com o CBN Rio, agradecendo muito a sua companhia, audiência, participação também, né? Você que manda mensagem para cá, para o nosso WhatsApp, querendo comentar os assuntos, sugerindo reportagem, pedindo ajuda para resolver algum problema crônico aí na sua região. Vou dar uma passada já aqui no nosso WhatsApp, tá? Porque tem muita mensagem chegando. Mas salva aí nos seus contatos, se você ainda não tem salvo. 997-64-2381. 997-64-2381. WhatsApp CBN Rio. Laís Vieira, você está de olho aí nas mensagens, né? O que, que você destaca?
4: Bianca, a Caroline mandou uma mensagem para gente dizendo que tem uma árvore na rua Bela Vista, no Engenho Novo, que liga 24 de maio a Marechal Rondon, praticamente no chão. Ela está muito inclinada, trazendo muitos riscos aos motoristas, aos pedestres que passam por lá. E ela já está assim há uma semana, desde que a região enfrentou uma ventania, né? E aí a nossa ouvinte falou que desde então não passava pela rua, hoje passando, encontrou esse problema, ela está preocupada, é claro, ela passou de carro pela região, mas está com medo dessa árvore cair. A gente já entrou em contato com a Conlurb e estamos aguardando um posicionamento.
3: Obrigada, Laís Vieira. A gente segue então de olho nisso, né? O que não falta é reclamação sobre falta de conservação nas árvores do Rio de Janeiro. E, aliás, a gente vai falar sobre isso, especificamente por conta de um problema que está acontecendo no Catete.
5: Então, vamos lá direto para conversar com o Matheus Lins. Olha só, a galera está cimentando árvores, né? Não dá. O Rio de Janeiro vive momentos realmente peculiares, né? Ou a gente fala de derrubada de árvores que são questionadas, inclusive judicializadas, ou a galera começa a cimentar essas árvores. Uma nota na coluna do Anselmo Góes que o Matheus Lins foi pra rua conferir lá no meu Catete, hein, Matheus? Bom dia pra você.
6: Bom dia, Leandro e Bianca e a todos. Olha, os moradores do Catete, na Zona Sul, estão denunciando que as árvores da rua Silvério Martins estão com raízes cobertas por concreto. Pelo menos duas dessas árvores sofreram com essa intervenção, que é considerada muito prejudicial por especialistas e também ambientalistas. A cobertura das raízes com concreto impede que a água da chuva e também os nutrientes cheguem adequadamente ao solo, além também de dificultar a respiração das plantas. Esse problema pode comprometer o desenvolvimento das árvores e, em casos mais graves, aumentar o risco de quedas. Essa situação preocupa muito quem circula diariamente pela região.

0: fica na raiz, está uma coisa descontrolada.
1: Esse caso reacende o debate sobre a preservação da arborização urbana. Os especialistas destacam a importância de manter as áreas permeáveis ao redor dos troncos para poder garantir a saúde das árvores e também evitar os impactos ao ambiente urbano. A moradora do Catete há mais de 50 anos, a aposentada Hilda Moraes, me contou que além da preservação das árvores, ela também se preocupa muito com os possíveis danos às calçadas.
2: Eu acho que eles deviam conservar. Você acha que aquele troço em volta prejudica? Prejudica, né? Se uma pessoa da minha idade, como eu operei o olho, estou cega do olho esquerdo, eu levou um tropeção ali e acabou. Então eles têm que conservar, mas conservar e não destruir.
1: Segundo moradores, esse problema não se restringe só ao Catete, viu? Pode ser observado também nos bairros como Flamengo e também em Botafogo. A expectativa é que a prefeitura avalie toda essa situação, informe se vai haver alguma intervenção para poder recuperar as áreas afetadas e também preservar as árvores de todas essas regiões citadas. A reportagem procurou a prefeitura do Rio e aguarda um posicionamento sobre esse caso. Assim que houver uma resposta, pessoal, voltaremos com novas informações. Bianca e Leandro.
3: Valeu, Matheus Lins, obrigado pelas informações. A sua sonora, né, da sua entrevistada, a palavra dela é fundamental. A gente tem que cuidar e não destruir as árvores e o meio ambiente. Rua Silveira Martins é uma das mais arborizadas que nós temos na Zona Sul do Rio de Janeiro. Deveria ser uma referência para outras que precisam, sim. E a gente precisa, inclusive, estruturar uma conversa boa aqui nossa sobre a arborização do Rio de Janeiro. Não é só para ficar bonitinho, não. Arborizar as vias é criar um microclima diferente. É tornar mais fresca a rua, é criar área de sombra, é melhorar a vida das pessoas. Mais árvores significam vida melhor. Árvores cimentadas, não. Esse é o problema.
4: 11 horas e 9 minutos. Agora a gente volta a falar com Pedro Bonenberg, que está esquentando para o jogo da seleção brasileira logo mais contra a Escócia, né? Pedro, eu duvido você encontrar escoceses, hein, nesse Rio de Janeiro.
5: Você falou, tá falado, Bianca Santos. A sua palavra é uma ordem, eu já me virei aqui para achar um casal de escoceses.
4: Olha!
5: Que veio pro Rio, Bianca e Leandro, só para assistir a Copa do Mundo praticamente, viu? Não tem esse negócio de ir pros Estados Unidos, não. Eles quiseram vir pro Brasil de férias, passear no Rio, que já queriam conhecer. E aí escolheram um destino falando o seguinte, porque eles sabiam que o Brasil estaria no grupo da Escócia na Copa do Mundo. Então, ainda além de conhecer a cidade, vão viver essa experiência de assistir a um jogo, ou a vários jogos, na verdade, de Copa do Mundo, direto no país do futebol, né? Tem que procurar a origem, Leandro e Bianca, procurar onde o futebol é jogado de verdade, e é aqui no Brasil, sem dúvidas. Esse casal é o Ian Smith e a June Smith. Quem nos acompanha pelo Globoplay, YouTube, vai ver uma fotinho deles aí, dois escoceses que estão passando férias aqui. Eu conversei com o Ian Smith, naquele inglês Joel Santana, né, Leandro Rezende? Você conhece bem aquele embromeixo que a gente sabe desenvolver, desenrolar. E a gente conseguiu conversar um pouquinho. Eles dizendo pra gente que esperam que a Escócia tenha bom resultado hoje. Mas o Ian Smith, menos otimista, diz que o Brasil vai acabar ganhando. Ele só espera que não seja de goleada.
6: Yeah, we're on a two-week holiday here, specifically for the World Cup.
5: Sim, nós estamos aqui em férias de duas semanas, especificamente para a Copa do Mundo. Achamos que seria melhor vir para cá, porque a Escócia e o Brasil estão no mesmo grupo. Então a atmosfera está ótima, tudo muito bom. Exceto por hoje à noite. Acho que o Brasil vai ganhar da Escócia de goleada. Precisamos assistir o jogo, mas qual é o placar que está na sua cabeça hoje? Olha, me contentaria com 1-0 ou 2-0 para o Brasil. E a Escócia talvez consiga passar para a próxima fase pelo saldo de gols. E como é assistir um jogo aqui no Brasil? Os torcedores brasileiros são diferentes? Eles são fanáticos. Sim, é verde e amarelo por toda parte.
6: It's green and yellow everywhere.
3: Yeah, thank you, Scotland.
5: Pessoal,
3: yeah, going to lose. Eu gostei, hein? Pedro Bonenberg, cara.
5: Você gostou,
3: esse cara é brincadeira na tradução simultânea.
4: Entrevistador
3: e
4: tradutor ao mesmo tempo, inclusive.
3: Thank you.
5: Não, tô cruzando e cabeceando aqui, né, Leandro Rezende? E você viu aí que o escocês mais otimista, tá aí, 1-0, 2-0 pro Brasil, tá bom já, tá de bom grado, né? Vamos ver, tomara que seja assim mesmo, viu? A mulher do Ian, a June Smith, tá com ele aqui, né, passando férias também. Ela contou que a experiência de estar no Brasil assistindo a um jogo de Copa do Mundo é bem diferente, que a temperatura do jogo aqui é diferente do

0: pequena Escócia. E aí ela disse o seguinte, viu, Leandro, uma frase que eu achei interessante, que chegar aonde a Escócia já chegou, tendo inclusive chances de ir para a próxima fase da Copa, já é uma vitória para eles.
1: Eu não sou uma grande fã de futebol, mas quando a Escócia joga, eu estou lá, apoiando eles. Estamos tão felizes por eles terem chegado até aqui, então essa já é a nossa vitória. E eles fizeram amizade com todo mundo no Brasil, então sem Escócia, sem festa. E quanto aos jogadores brasileiros, é diferente assistir um jogo aqui no Brasil do que é na Escócia? Sim, com certeza, a temperatura é muito melhor. E eles são fanáticos, então é muito, muito bom.
0: Bom, tá dado o recado dos escoceses aí, né? Se for depender deles, vai dar Brasil hoje. Agora, o torcedor brasileiro também tá empolgado. Inclusive, tem torcedor brasileiro, ouvinte da CBN aqui em Copacabana, viu? O Kleber Finkelman, nosso ouvinte aqui de Copa, corre todo dia aqui na Orla, 6 km, segundo ele, e vem ouvindo o CBN Rio, viu? Aí, Leandro Rezende, ele foi bem naquela sua análise de mais cedo, ele disse que o Brasil não tem um histórico de goleada para cima da Escócia. Então, postou uma vitória mais magrinha, viu?
2: Olha, eu não sou pessimista, nem muito otimista. Mas olhando o retrospecto do Brasil e Escócia, nós só fomos bem mesmo com aquela seleção de 82, né? Do Zico e companhia. Mas eu acho que hoje a gente ganha de... Não com tanta facilidade, mas a gente ganha de 1-0, 2-0.
0: Placar apertado, ia dizendo aí, né? Mas é isso, ó, eu tô mais otimista. Vou botar 3-0 no nosso bolão do CBN Rio, tá, Leandro Bianco?
3: Bom, 3-0.
4: Tá bem.
3: Eu tô achando que vai ser... Tô mais nessa pegada ainda do 2-0, 2-1.
4: Vamos ver.
3: Ô Bianca, esse é um jogo que tem um componente muito importante para a estabilidade nacional, tá? Eu vou te dizer o porquê agora. O Brasil ganhando da Escócia, o Brasil termina em primeiro lugar. Dependendo ali do resultado do Marrocos com o Haiti, mas o Brasil tem ganho da Escócia. É fundamental para se classificar em primeiro. E por que é importante para a estabilidade nacional? Porque aí na segunda fase, o Brasil joga às 2 da tarde da segunda-feira.
4: Uhum.
3: E isso é um convite a quê? A improdutividade. É um convite ao ponto facultativo ser decretado mais cedo.
4: É um convite à festa.
3: É um convite ao cancelamento de todas as reuniões, inclusive as reuniões de pauta. Enfim, as reuniões todas, tudo vai se tornar menor.
4: Ó, mas a gente vai acabar com o CBN Rio aqui e ter que correr muito, hein?
3: Vai acabar o CBN Rio com aquele chulep lá do William Bonner com água.
4: Isso.
3: Né? Com água. É isso aí mesmo.
4: Tá bom. Mas, ó, eu senti aí nos escoceses, entrevistados pelo Pedro, uma dupla torcida, né? Afinal de contas, eles escolheram o Brasil. Claro. Escolheram torcer daqui pro país deles. Ah, alguma coisa tem, né? Tem uma paixão também pelo Brasil, claro. E não só eles estão divididos. Tem muita gente aqui no Brasil também com o coração divididinho. Foi o que a Isa Morena apurou. Oi, Isa, bom dia.
5: Bom dia, Bianca. Bom dia, Leandro. Pois é, olha, 5 Copas do Mundo, jogadores internacionalmente conhecidos, muita tradição. Então, parece que escolher torcer para a seleção brasileira parece muito fácil, mas tem muita gente, como você disse, que fica dividida quando chega a Copa do Mundo.
4: Por quê, Isa?
5: Porque no Brasil, milhares de famílias contam com a dupla nacionalidade e torcem tanto para Canarinho quanto para outros países. É o caso da Sofia Irazabal. Ela é filha de pais uruguaios e tenta se dividir entre a seleção brasileira e a Celeste. De acordo com ela, crescer com as duas culturas foi muito importante para a sua formação, mas aponta que se Brasil e Uruguai se enfrentarem nesta Copa, já tem um escolhido.
6: Bota. Acaba que eu torço pela seleção uruguaia e pela seleção brasileira durante a Copa, mas que hoje a minha torcida é um pouco mais forte pelo Brasil, porque é o lugar onde eu nasci. Então, se acontecesse uma final entre Brasil e Uruguai, eu acho que eu torceria pelo Brasil, mas que ficaria feliz de qualquer forma.
5: E olha, Bianca e Leandro, Brasil e Argentina protagonizam uma das maiores rivalidades do futebol, sendo ali duas escolas muito tradicionais e com torcidas apaixonadas. Na casa da fisioterapeuta Paula Delfino, essa paixão é em dobro. Ela e a família emigraram da Argentina e vivem no Brasil há 20 anos, tendo uma ligação muito forte com o futebol. E quem nos acompanha no Globoplay e pelo YouTube vai poder ver uma foto que a Paula fez a gentileza de nos enviar dela com a irmã no aniversário do pai, que teve direito ali a pano de mesa do Brasil e bandeira da Argentina. O bolo também leva a bandeira dos dois países.
4: É uma de cada lado.
5: Exatamente. E a Paula me contou sobre a preparação que ela tem antes de assistir um jogo da Argentina e também o que a encanta na seleção brasileira.
7: Na Argentina, nós temos o que a gente chama de cábalas, que são basicamente coisas que a gente faz para ter sorte, mas associada à superstição, né? Então, coisas simples, como sempre sentar cada um no mesmo... Todo mundo tem lugar marcado, né? Desde o primeiro jogo, a camisa que vai estar usando, comer durante aquele jogo sempre a mesma comida. A seleção brasileira, ela traz essa história de garra. Como dizem, né? O brasileiro, ele não desiste nunca. A determinação, as pessoas alimentam muito isso e eu acho que é isso que dá força para a seleção.
5: E nem milhares de quilômetros podem parar o coração da estudante Carolina Ryoko de torcer pro Brasil e pro Japão. Enquanto o amor pela Canarinho vem da mãe, a torcida pelos samurais azuis é herança do pai. A estudante nasceu em terras japonesas, mas cresceu no Brasil e explica que há uma grande ligação entre os jogadores do Japão e o futebol brasileiro. Há grandes chances, inclusive, Leandro e Bianca, do Brasil e do Japão se enfrentarem na próxima fase da Copa. E a Carolina me contou para quem vai a torcida dela.
8: Desde o início, antes da Copa começar, eu falei que esse ano eu ia torcer mais pro Japão. A seleção do Japão vem ficando muito forte ao longo dos anos. E nessa agora que eu tô vendo, tô acompanhando, eles estão jogando muito bem. Desde criança, assim, né, eu assisto a Copa e sempre torci pras duas seleções. A gente sempre assistiu o jogo do Japão, tal qual o jogo do Brasil. Os japoneses, eles se inspiram muito no futebol brasileiro. Os japoneses amam o futebol brasileiro. Amam Zico, tem toda essa relação do Japão com Zico.
5: Zico, inclusive, para quem não sabe, foi ali no início dos anos 90 para um clube japonês chamado Kashima Antlers, que começou a ganhar destaque depois da chegada dele e de outros brasileiros. Zico, inclusive, que segue como diretor do Kashima até hoje. Brasil enfrenta hoje a Escócia às 19h, último jogo da fase de grupos, e meu palpite, Leandro e Bianca, é 2-0, um gol do Vini Júnior e outro do Matheus Cunha, sem muito segredo.
4: Tá, isso, sem gostei. Sufoco.
3: Bom palpite. Bom
4: beleza, palpite. E adorei as histórias também. Achei que a Carol fosse falar que torcia pro Brasil, né, mas então nessa Copa ela tá mais pro Japão.
3: E minha curiosidade aqui, e eu queria ouvir a pronúncia da Isa Morena, como é que as mandingas que os argentinos fazem, que você mencionou aqui pra gente?
5: Olha, eu vou ter que gastar todo o meu espanhol, que vai. Não existe, vai. Mas ouvindo a Paula falando, é cábalas.
3: Cábalas.
4: Cábalas. Tá.
3: É tipo as mandingas, né, isso. Que a gente faz.
4: Usar come a até
3: camisa.
4: A mesma comida.
3: Isso que me surpreendeu, comer a mesma comida, né, eles estão focados lá, os argentinos. É bom, porque a gente acha que só a gente é doido, né, de usar a mesma camisa sempre, de sentar no mesmo lugar, na mesma posição do sofá. Tem isso, né? Isso é muito bacana. Superstição. Beleza, então. Isa, muito boa reportagem. Obrigado por trazer aqui essas histórias pra gente. Copa do Mundo é um troço maneiro demais, né? Eu gosto muito de saber dessas histórias, conhecer. A gente conhece o mundo graças ao futebol.
4: Agora 11h21. Intervalo, já voltamos.
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4: Vamos lá com Laís Vieira, chegando para colocar nosso ouvinte dentro do programa. Diga aí, Laís.
11: Bianca, a gente recebeu o pedido de ajuda da ouvinte Fabiana, ela que mora em Santa Teresa, e está reclamando sobre um guarda-corpo na rua Arão Reis, que está desabado, com risco, é claro, para os pedestres. A nossa ouvinte disse que já denunciou através do 1746, mas o problema não é resolvido. Ela mandou um vídeo com áudio para a gente ver.
12: CBN, bom dia. Mandando essa mensagem aqui porque eu já desisti do 1746. É, essa rua aqui em Santa Teresa, rua Arão Reis, tem essa mureta, que é uma espécie de guarda-corpo que está desabada há algum tempo. E ela fica próxima a umas caçambas de lixo. A gente costuma descer a rua para jogar o lixo aqui. E essa falta de guarda-corpo é bastante perigosa, porque uma pessoa andando na calçada aqui que tropece pode cair e se machucar, bater a cabeça na caçamba. Eu mandei mensagem para um 746 indicando o endereço e eles disseram que não conseguiram identificar onde é o problema. E eu acho que está bem claro, né, que o problema está na calçada, embora não seja no calçamento. Eu entendo que esse guarda-corpo faz parte. Mandando aqui para vocês para ver se podem dar ajuda de alguma forma. Obrigada.
11: Já encontraram lugar, tá, Fabiana? A gente procurou a Secretaria de Conservação, que em nota disse que enviou uma equipe ao local para avaliar a situação e os serviços de reparo já estão programados. A gente vai seguir acompanhando em contato com a nossa ouvinte Fabiana. Bianca e Leandro.
4: Ok, obrigada, Laís Vieira. Agora 11h24.
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3: Então vamos nessa?
4: Vamos lá, tem Copa, mas tem muita política. Afinal de contas, estamos em anos de eleições, né? Por um momento, a gente está até esquecendo disso.
3: Isso, mas eles não esquecem. Eles só pensam naquilo, né? A gente teve dois dias seguidos aqui, Bianca, nesta semana, em que os prefeitos do estado do Rio de Janeiro foram disputados fervorosamente por Eduardo Paes e Douglas Ruas. Eles são os principais pré-candidatos ao governo do estado e eles estão travando uma verdadeira batalha pelos corações e palanques dos prefeitos aqui do estado do Rio de Janeiro. E aí tem até uma questão matemática aí que já revela pra gente que está acontecendo um jogo duplo, ou seja, tem prefeito acendendo uma vela no domingo pro Eduardo Paes e outra pro Douglas Ruas na segunda-feira. Por quê? No domingo, o ex-prefeito Eduardo Paes contabiliza ter se reunido com mais de 40 prefeitos do Rio de Janeiro, lá no sítio do André Siciliano, em Mendes. No dia seguinte, o presidente da Alerj, o Douglas Ruas, calcula ter recebido mais de 54 prefeitos. Aí, isso dá 94. Só que o estado do Rio de Janeiro tem 92 municípios. Então, fica claro que tem gente que está piscando para os dois lados. Há uma tensão hoje na campanha do Douglas Ruas porque o PSD está conseguindo convencer prefeitos do PL a saírem da direita e irem para o PSD, o partido do Eduardo Paes. Na próxima segunda-feira, o Júlio Canelinha, que já foi aqui, já participou do Conversa de Bastidor, como um exemplo dessa migração de políticos de direita para a base do Eduardo Paes, o Júlio Canelinha sai do PL e se filia ao PSD do Paes. Qual que é a jogada aqui? Quem é Júlio Canelinha? Ele é prefeito de Paraíba do Sul e foi subsecretário do governo durante a gestão Rodrigo Bacelar. Era um braço direito do ex-presidente da Alerj, que está preso, e também foi subsecretário do governo Cláudio Castro. O Canelinha será o segundo prefeito a trocar o PL pelo PSD em poucos dias. O primeiro foi o Marcelo Magno, de Arraial do Cabo, que na semana passada fez esse movimento e detonou uma crise aí dentro do PL, dentro da pré-campanha do Douglas Ruas. Esse clima de flerte de integrantes da direita com a campanha do Eduardo Paes está gerando uma revolta danada. Tem deputados que estão bradando muito contra isso, chamando de traidores, de gente que usou o nome de Jair Bolsonaro para se eleger e agora está fazendo campanha para o Eduardo Paes. A galera está P da vida. E aí chega no seguinte cenário, Bianca, ouvintes aqui do CBN Rio e do Conversa de Bastidor. Rolou lá na casa do André Siciliano um churrascão no domingo para reunir o Eduardo Paes com vários prefeitos e tudo mais. E teve gente que na hora das fotos pediram para não aparecer. com medo ali de sofrerem retaliações nos seus municípios ou terem que ficar justificando muito nas redes sociais o que as pessoas realmente não gostam. O que está acontecendo nos bastidores, né? Quem está pulando do barco do Douglas Ruas para o barco do Eduardo Paes está dizendo que a campanha do Douglas Ruas tem muitas indecisões, que há um desgaste agravado pela saída turbulenta do Cláudio Castro e que a desistência deles concorrer ao Senado também gerou um problema. A galera está observando que a campanha do Paes está mais consolidada. Só que nada na política não tem, fica sem reação, fica sem resposta. Teve todo esse trelelê no domingo. Na segunda-feira, o Douglas Ruas, então, marcou, né, aconteceu já essa reunião, na segunda-feira que passou agora, ele marcou uma reunião com vários prefeitos aqui do Rio de Janeiro e ele próprio ligou para mais de 50 prefeitos falando: vem para cá, vem conversar comigo, fazendo aquele momento, né, aquela corrente ali com os prefeitos, olha, tamo junto, tá difícil aqui, tô atrás nas pesquisas, mas vamos virar o jogo. Ele foi ligando para todo mundo, conseguiu fazer essa reunião e no encontro ele mostrou dados de duas pesquisas internas que eu tive acesso e que explico aqui dentro do nosso Conversa de Bastidor. O seguinte, a campanha do Douglas Ruas entende e tem dados que mostram que o Eduardo Paes é conhecido por 90% do estado do Rio de Janeiro. O sujeito tem 4 mandatos de prefeito, está na vida pública desde 92, mais de 30 anos de Rio de Janeiro aparecendo o tempo todo, todo mundo conhece ele. E aí a campanha diz o seguinte: 90% do estado conhece, mas 30% dos que conhece votam. No caso do Douglas Ruas, a avaliação é de que 1/4 do Rio de Janeiro conhece o Douglas Ruas. E metade desses eleitores que o conhecem votam nele. E aí eles dizem o seguinte para os prefeitos: fica comigo que a nossa história vai ser diferente. A gente vai se tornar mais conhecido e vai conseguir avançar nas pesquisas. Foi esse o tom dessa reunião que aconteceu agora na segunda-feira, mas o subtexto dela é: tem prefeito costeando o alambrado, está saindo da direita para fechar com o Eduardo Paes, e isso preocupa e muito a campanha do Douglas Ruas.
4: Agora um outro assunto, Leandro, o que você traz de bastidor sobre essa disputa entre PSOL e PL na Comissão de Direitos Humanos da Alerj?
3: Uma situação daquelas. Ontem o deputado Alexandre Knoploch divulgou que ele será o próximo presidente da Comissão de Direitos Humanos da Alerj. Alexandre Knoploch, inclusive, já prometeu que vai rever os atos da Comissão de Direitos Humanos, que vai buscar ali o que ele chama de ações ideológicas, tendenciosas, e que tudo vai ser diferente. O pessoal não quer perder o comando dessa comissão, que tem desde o Marcelo Freixo, e que tem ali 6 mil trabalhos feitos, tem uma interlocução importante com a sociedade civil, e há uma tentativa, uma articulação da deputada Dani Monteiro de conseguir manter esse comando da comissão de direitos humanos, o que hoje, e aí já trago aqui essa avaliação, hoje é bem difícil. Houve uma movimentação importante do PL nos bastidores para conseguir ter maioria em diversas comissões e o Alexandre Knoploch, e não foi votado ainda, mas o Alexandre Knoploch tende a ser o primeiro parlamentar aí de direita a assumir o comando da Comissão de Direitos Humanos. Há uma preocupação por parte do PSOL, por parte da deputada Dani Monteiro, com quem inclusive conversei, né? Ela mandou uma mensagem aqui para falar um pouco sobre essa situação. Ela reafirmou que segue na presidência, que segue atendendo na Comissão de Direitos Humanos e que confia aí no bom senso do Douglas Ruas para não colocar alguém do partido dele no comando dessa comissão. A ver se isso vai acontecer, mas a disputa está quente nos bastidores da Assembleia. Vamos ver se fica com o PL ou se fica com o PSOL.
4: 11:31.
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0: Quarta-feira, 24 de junho de 2026. O principal alvo da operação de ontem da Polícia Civil no Morro Dona Marta, na zona sul do Rio, conseguiu fugir pela mata durante a ação. Segundo a investigação, Francisco Rafael Dias da Silva chefia as atividades do Comando Vermelho no dia a dia, repassa ordens, organiza a logística do tráfico, distribui funções entre integrantes da facção e mantém a vigilância armada nos acessos à comunidade. De acordo com a polícia, ele responde a Ronaldo Pinto Lima e Silva, apontado como o chefe do tráfico no Morro Dona Marta, preso em uma cadeia federal. As festas de São João no Nordeste devem movimentar R$ 2,4 bilhões nesse ano. A estimativa é do Ministério do Turismo e tem como base os principais destinos buscados pelos viajantes nessa época: Paraíba, Pernambuco, Rio Grande do Norte, Ceará e Sergipe. O cálculo considera aeroportos, hotelaria, bares, restaurantes e pequenos comércios. A Polícia Rodoviária Federal apreendeu 7,5 toneladas de maconha em Rio Verde, em Goiás. A droga estava escondida em compartimentos secretos de um caminhão preparados para parecer uma carga comum de MDF. O veículo foi interceptado na BR-060. O motorista contou que tinha saído de Joinville, Santa Catarina, mas não revelou o destino da carga. Ele foi preso. E a seleção brasileira enfrenta a Escócia às 7 horas da noite de hoje em Miami, em busca de uma vaga na segunda fase da Copa do Mundo. Com 4 pontos, o Brasil precisa de um empate para avançar ao mata-mata da competição. Se vencer, a equipe garante o primeiro lugar da chave, desde que não seja superada no saldo de gols pelo Marrocos, que joga no mesmo horário contra o Haiti, lanterna do grupo e já eliminado. A partida terá transmissão da CBN. No horário de Brasília, 11 horas e 33 minutos.
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0: Temos mais informações ao vivo de Brasília com Rani Veloso. Rani?
2: Oi, Moniz. O ministro do Supremo Tribunal Federal, Alexandre de Moraes, deu um prazo de 48 horas para que a Procuradoria-Geral da República se manifeste sobre a prisão domiciliar que foi solicitada pela defesa do ex-presidente Jair Bolsonaro. O objetivo é avaliar se a posse da arma que foi apreendida do ex-presidente em blitz na semana passada pode impactar a revogação dessa prisão domiciliar humanitária que Bolsonaro cumpre atualmente por motivos de saúde. Na decisão, o ministro Moraes destacou que a lei considera falta grave o condenado manter indevidamente instrumentos capazes de ferir outras pessoas. Essa arma foi apreendida na semana passada com um militar do Exército que faz a segurança do ex-presidente Jair Bolsonaro, e em depoimento prestado ontem à Polícia Civil do Distrito Federal, o ex-presidente assumiu ser o dono da arma e declarou que mantinha o equipamento em casa, que pediu apenas para o militar verificar um defeito no armamento. Muniz.
0: Muito obrigado, Rani Veloso, pelas informações, e ainda temos mais informações ao vivo de Brasília com a Marina Dantas. Marina.
3: Muniz, acaba amanhã o prazo dado pelo Conselho Nacional de Justiça para que 5 tribunais de justiça estaduais enviem atualizações sobre movimentações atípicas que somam 30 bilhões, na verdade, de reais relacionadas à gestão dos depósitos judiciais mantidos junto ao BRB. Os tribunais injetaram os recursos referentes a depósitos judiciais que não pertencem aos tribunais e sim aos participantes de processos judiciais no BRB em troca de uma maior taxa de retorno maior. O receio do CNJ é que os recursos se percam em caso de liquidação do Banco Público, que enfrenta uma grande crise financeira devido à compra de ativos podres do Banco Master. Os tribunais de justiça do Maranhão, da Bahia, da Paraíba, de Alagoas e do DF deverão informar se há fatos relevantes ao caso, já que as últimas informações sobre os recursos foram dos tribunais prestadas nos meses de março e abril. Em nota, o BRB afirmou que a solicitação do CNJ integra um procedimento de acompanhamento e levantamento de dados. Segundo o banco, as operações seguem sendo conduzidas com absoluta regularidade e que segue à disposição dos órgãos de controle e do Poder Judiciário para prestar esclarecimento. Muniz.
0: Obrigado, Marina Dantas, pelas informações ao vivo direto de Brasília, agora que são 11h36.
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7: 11h37, estamos juntos, vamos até meio-dia. Hoje tem seleção brasileira na Copa do Mundo contra a Escócia. Hoje é dia de São João também, é. E olha, as cidades do estado do Rio que tem São João como padroeiro e comemoram essa data oficialmente incluem Niterói, São João de Meriti, Itaboraí, Macaé e Casimiro de Abreu. Todas essas. Em Nova Friburgo, o santo também é padroeiro, mas aí não é feriado municipal, tá?
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9: Bom demais.
8: Isso aqui é São João.
7: Em Niterói, o clima é de festa e também de devoção, né? Ali a Catedral de São João Batista, que tem uma programação dedicada ao santo, começou já ontem, inclusive, com missas, novenas, e aí hoje tem uma festa que vai de agora, já tá rolando, até de noite. Tem o tradicional almoço, angua baiana, que tal, Leandro Rezende?
9: Nossa.
7: Quentinho, hein, nesse friozinho.
9: Que?
7: Agora. Desconcentrei agora, total?
9: Total, só vou pensar nisso. Agora.
7: Vai ter show logo mais e vai ter até a transmissão do jogo às 7 da noite, viu? Do Brasil. Então, muito legal, uma ótima opção pra quem quer dar uma voltinha. A festa ali da Catedral de São João é muito boa, em Niterói, bem no centro da cidade. Só uma das dicas, né, pra você curtir o dia de São João.
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9: Dia a dia também, né, na tradição do candomblé de saudar Xangô, né, o orixá da justiça, enfim, muitas manifestações também saudando Xangô menino, enfim. É dia importante esse 24 de junho. Vamos pra rua então, minha
7: Vamos.
9: Gente, conversar com o Diogo Bugalho. O Diogo tá acompanhando a movimentação em Botafogo, um dia depois da mega operação da Polícia Civil, e tentou prender ali o chefe do tráfico do Santa Marta. Segundo o secretário de Segurança Pública, Vitor Santos, já era o chefe quando ele tentou fazer uma operação contra o tráfico de drogas lá no Santa Marta em 2008, há 20 anos atrás, já era o mesmo chefe que ontem a polícia tentou prender de novo e escapou. Diogo Bugalho, como é que está a movimentação por aí? Traga as suas informações, por favor.
10: Leandro, movimentação normal, tranquila, hora do almoço chegando agora, né? E a gente já vê aquele movimento de todo dia da rua São Clemente, uma das principais aqui do bairro de Botafogo. Quem conhece, quem já veio aqui, sabe como é. E estamos nesse clima, nem parece que ontem vimos aqui um cenário quase de guerra, né? Policiamento aqui na entrada da comunidade Santa Marta, mas eu conversei com os PMs que estão aqui, é o policiamento normal, de rotina, tudo funcionando normalmente. As escolas também reabriram ontem. Algumas das escolas aqui do entorno, e são várias, mandaram comunicados sugerindo que os pais não levassem os filhos, as crianças. Hoje está tudo funcionando normalmente, inclusive agora há pouco tivemos ali o horário de intervalo, de recreio, deu para ouvir aquela algazarra ali dos estudantes, dos alunos, então deu para ver que realmente os pais trouxeram seus filhos hoje, que a situação volta ao normal. Situação voltando ao normal também, na igreja metodista que fica bem em frente à comunidade, à entrada da comunidade do Santa Marta, e que carrega aí as marcas desse confronto que a gente viveu ontem. Essa igreja virou aí um símbolo do que a gente passou, porque ela foi atingida por várias balas. Na fachada hoje de manhã, eu contei pelo menos 3 buracos de bala ali. E o pastor ontem disse que achou pelo menos 7 cápsulas de balas de fuzil. Teve outros estragos ali na parte interna e tal, que não dá para ver pelo lado de fora. Ele falou com o nosso colega, nosso repórter Gabriel Freitas ontem, enfim, falou dessa preocupação aqui com a comunidade, e hoje diz que tenta passar uma mensagem aí de conforto, um pouco de esperança para os fiéis da igreja dele, né, para que todo mundo consiga seguir em frente nesse momento.
11: A palavra é que nós devemos continuar, né? Nós não podemos parar, então hoje falamos sobre isso aqui na reunião também. O que nós tivemos ontem de complicado, isso sempre nos ensina. O que o tempo difícil nos ensina? O que aquilo que muitas vezes nos incomoda nos ensina para continuar a caminhada? Já resolvemos aqui a questão do vidro que quebrou, não vamos ter que mandar fechar os buracos da bala na parede, mas isso é pouco em relação ao aquilo que Deus tem nos dado.
7: Diogo, importante essa mensagem do pastor, né? Mas ia perguntar também sobre essa limpeza, né, que foi feita. Vai ter uma obra ali, uma manutenção ao menos, né, nesses lugares que foram atingidos pelas balas. Os projéteis foram recolhidos, né? Como é que está esse dia seguinte aí nessa igreja?
10: Sim, eles vão ter que fazer ali alguns pequenos reparos. Na fachada ficam as marcas, né, de algumas balas que não chegaram a atravessar. Nos vidros a gente hoje já não vê, não vê as marcas desse confronto, porque ontem mesmo a comunidade ali, os responsáveis pela igreja, já providenciaram o conserto, trocaram esses vidros. Então, pouco a pouco, eles estão resolvendo ali, como disse o pastor, né, seguindo em frente, tocando a vida. Os moradores, em geral, não gravam com a gente, têm medo, não se sentem confortáveis para falar sobre essa situação que a comunidade vive, os moradores ali do Santa Marta. Mas outras pessoas aqui, moradores de Botafogo, do entorno, dizem que há muito tempo não vem um confronto, um tiroteio como o que a gente teve ontem. Chamou bastante a atenção dos moradores mais antigos aqui da região. E uma coisa que alguns deles disseram também, Bianca e Leandro, foi justamente que Leandro pontuou mais cedo a preocupação com outras operações desse tipo no futuro, já que o principal alvo, chefe do tráfico lá na comunidade, Francisco Rafael Dias da Silva, conseguiu escapar, segue foragido. Muita gente fica preocupada dessa situação se repetir, Bianca.
7: Obrigada, Diogo Bugalho.
9: 11 horas e 44 minutos. Vamos chamar aqui Laís Vieira, porque tem resposta que chegou para a gente da Conlurb, né, Laís? Vamos trazer demanda do nosso ouvinte, tem resposta do Poder Público.
7: Leandro, mas a gente reclamou aqui, né, e levou até a Conlurb uma árvore que está ameaçando cair há uma semana na rua Bela Vista, no Engenho Novo. Uma rua importante, de grande movimentação, que liga 24 de maio a Marechal Rondon. A Conlurb disse que vai fazer uma vistoria com o engenheiro para avaliar as condições dessa árvore e assim definir o manejo mais adequado conforme laudo técnico. Caso seja identificado conflito com a rede elétrica, o serviço vai ser realizado em parceria com a Light. A gente espera que esse problema seja resolvido quanto antes, porque essa árvore pode cair a qualquer momento. Leandro.
9: Obrigado, Laís.
7: Gabriel Freitas agora traz informações sobre um episódio de violência no aterro do Flamengo. Oi, Gabriel.
12: Bianca, um susto ali para uma ciclista. Segurança no aterro do Flamengo voltou a preocupar, está voltando a preocupar os frequentadores, né, depois de uma tentativa de roubo contra essa mulher. Isso na noite de ontem. 2 suspeitos foram levados por guardas municipais para a delegacia do Catete, depois do flagrante na área usada para ciclismo de competição ali nesse trecho do aterro do Flamengo. De acordo com a guarda municipal, essa ciclista contou que os suspeitos usaram um pedaço de madeira para tentar desequilibrá-la e roubar a bicicleta. Ela também relatou que o grupo tinha cerca de 5 pessoas. Esse foi o terceiro registro de roubo ou furto feito por equipes da Guarda Municipal ali no Parque do Flamengo neste mês. Desde o início de junho, os agentes do Grupamento de Operações Especiais estão reforçando o patrulhamento preventivo no aterro durante a noite, com foco na segurança de quem circula pela região. Esse foi o quinto registro desse tipo nesse ano na área de ciclismo do aterro do Flamengo. A Guarda Municipal informou, inclusive, que há outros relatos de imprudência, inclusive de carros de passeio acessando a via, né, reservada ao ciclismo ali do aterro, uma situação que trouxe medo na noite de ontem. Portanto, esses homens criminosos, grupo de 5 pessoas, apenas 2 foram capturados por guardas municipais e levados para a delegacia do Catete, depois de usarem um pedaço de madeira para desequilibrar essa ciclista e tentar roubar a bicicleta dela. Não foi o caso, o roubo foi impedido, mas é uma situação de atenção tanto para os órgãos de segurança, né, Guarda Municipal, Força Municipal, Polícia Militar também, e para os ciclistas terem cuidado nesse trecho ali de ciclovia do Aterro do Flamengo. Bianca.
7: Obrigada, Gabriel Freitas. Vamos voltar a falar de política, Leandro, porque os eleitores de Itaguaí vão ter que voltar às urnas para escolher prefeito e vice, né? O Tribunal Superior Eleitoral confirmou por unanimidade, que Rubem Vieira de Souza, o doutor Rubão do Podemos, não pode assumir o cargo mesmo. Ele foi eleito em 2024, foi uma decisão tomada ontem à noite, e agora cabe ao Tribunal Regional Eleitoral do Rio marcar a nova eleição. O que o TSE está sugerindo? 2 datas, 4 de outubro, junto com as eleições gerais, ou 8 de novembro, que é uma primeira data prevista no calendário de eleições suplementares no segundo semestre. Por que isso está acontecendo? Porque a candidatura do Dr. Rubão foi barrada porque a Justiça Eleitoral diz que ele tentava exercer um terceiro mandato seguido como chefe do Executivo Municipal, o que é proibido pela Constituição. Rubem Vieira assumiu a Prefeitura de Itaguaí em julho de 2020. Ele era presidente da Câmara, e isso foi depois do impeachment do prefeito e do vice eleitos. Aí ele ficou no cargo até o fim daquele mandato. Depois venceu a eleição para comandar a cidade entre 2021 e 2024. No entendimento do TSE, uma nova posse agora, depois da eleição de 2024, configura o terceiro mandato consecutivo. O relator do caso, o ministro André Mendonça, disse que a reeleição só pode acontecer uma vez e que a regra busca impedir a permanência da mesma pessoa no comando do executivo, né? Dr. Rubão tentava assumir a prefeitura, que hoje está sob o comando interino do presidente da Câmara, Haroldo Jesus, o Haroldinho, do PDT. Situação complexa em Itaguaí.
9: Agora, antes da gente voltar a falar de futebol, de Copa do Mundo, hoje tem Brasil-Escócia, a gente vai voltar, claro, a falar sobre isso aqui no nosso CBN Rio, ainda tem o Toque de Letra. Vou te contar uma história aqui, Bianca, vou te levar para Cascavel, no oeste do Paraná. Olha essa história, quase 3 toneladas de maconha, que segundo a Polícia Rodoviária Federal, tinham como destino comunidades aqui do Rio de Janeiro, foram apreendidas lá no Paraná. Essa droga estava escondida num compartimento secreto de um caminhão reboque. A apreensão aconteceu durante uma abordagem da BR-163. O motorista afirmou aos policiais que seguia para o norte do Paraná para carregar o veículo antes de viajar para o Rio de Janeiro. No entanto, as informações apresentadas pelo condutor levantaram suspeitas. Durante a vistoria, eles encontraram um fundo falso e encontraram 3 toneladas da droga nesse caminhão que estava vindo para cá, para o Rio de Janeiro. Agora a polícia está investigando a origem da droga e para onde que ela estava indo aqui, né, no nosso estado. Esse é um trabalho importante da PRF, que obviamente não tem como dar conta de todas as rodovias do país. É a BR-163 essa. A PRF tem uma limitação, mas essas abordagens são fundamentais, porque via terrestre, principalmente, que circulam as armas de fogo, as drogas e tudo mais que abastece as facções que dominam este Rio de Janeiro. A apreensão é simbolicamente importante num dia como hoje.
7: E eu fiquei impressionada com uma outra apreensão que teve histórica nessa semana, que foi da droga líquida. Você viu? Misturada na madeira, né? É impressionante. Essa é uma operação da Receita em conjunto com a Polícia Federal e o Exército, que aconteceu contra caminhões em Corumbá. Agora, 11h50, Vamos fazer rapidinho um giro de trânsito, porque tem acidentes. Um deles aconteceu no túnel Prefeito Marcelo Alencar, no sentido aeroporto, envolvendo ônibus e moto. Bombeiros no local redobrem a atenção. Tem um outro acidente também no elevado do gasômetro, no sentido Francisco Bicalho, envolvendo um carro. Corpo de bombeiros no local e o trânsito com retenções desde a altura da rua Conde de Leopoldina. Agora, no Meier, rua Dias da Cruz, tem trânsito lento na altura da rua Maranhão, sentido Engenho de Dentro, boas condições. E tem interdições programadas para a região da Tijuca, né? Ali no Alzirão, fecha tudo, logo mais, na Alzira Brandão, em trecho da Conde de Bonfim, rua dos Araújos, toda a extensão da rua Rego Lopes, a partir das 3 da tarde, terá bloqueio. E nessa área mesmo, na Conde de Bonfim, agora o que tem é um acidente, viu? Interdição devido a um acidente. Tem obra também no canteiro central, na altura da rua General Roca, o trânsito apresentando retenções.
9: Então, já que falamos do Alzirão, que hoje vai estar lotadinho para ver Brasil e Escócia, é hora da gente falar de futebol.
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9: Salve, Hugo. Bom dia para você, meu amigo.
14: Bom dia, Leandro Rezende. Bom dia, Bianca Santos. Amigos ligados nesse CBN Rio. Vamos falar de futebol. Hoje é dia especial, hein?
7: É, Brasil vai entrar em campo para enfrentar a Escócia, com o Neymar à disposição pela primeira vez. E aí, Hugo?
14: Pois é, a seleção brasileira em campo logo mais às 7 pela terceira vez nessa Copa do Mundo para buscar a segunda vitória consecutiva depois de derrotar o Haiti. Hoje a seleção vai buscar mais um resultado positivo para, quem sabe, ser líder do seu grupo, o grupo C da Copa do Mundo. A delegação teve um pequeno problema ontem no embarque de New Jersey para Miami por conta do mau tempo nos Estados Unidos. Isso fez com que o voo atrasasse um pouquinho, mas mesmo com o atraso, a seleção chegou à Flórida. O técnico Carlo Ancelotti concedeu a entrevista coletiva e, embora não tenha confirmado a escalação da seleção brasileira, indicou, deu pistas de que fará apenas uma alteração em relação ao time titular do jogo com o Haiti. E essa alteração, ela já era prevista por conta da lesão do Rafinha. O problema que o Rafinha teve já inviabilizou o aproveitamento dele no jogo de hoje. E aí ficou a dúvida: quem vai ser o substituto do Rafinha? Vai ser o Luiz Henrique, que teve mais oportunidades com o Carlo Ancelotti desde que o treinador italiano assumiu a seleção? Ou o Rayan, que entrou no decorrer do jogo com o Haiti na posição do Rafinha, que saiu machucado? Parece que a segunda opção vai ser a escolhida pelo treinador. Ou seja, o ex-jogador do Vasco, atualmente no Bournemouth da Inglaterra, deverá começar a partida de logo mais com a Escócia. E aí a seleção brasileira deverá ter a seguinte escalação titular para esse confronto: Alisson no gol, Danilo na direita, Marquinhos e Gabriel Magalhães, os dois zagueiros, e o Douglas Santos na lateral esquerda. No meio, Casemiro, Bruno Guimarães e Lucas Paquetá, lá na frente o trio Rayan, Vini Júnior e Matheus Cunha. Esse o provável 11 inicial da seleção brasileira para o jogo com a Escócia logo mais às 7, que nós vamos transmitir aqui pela CBN com a narração do Bom de Bola Edson Mauro, os comentários do Carlos Eduardo Éboli e as reportagens da dupla Renan Moura e Thalita Jutze. Só como última informação sobre a seleção brasileira, a gente trouxe aqui, eu falei há pouco, sobre o Alisson. Ele não treinou nos 3 últimos dias, mas apenas por cautela, um controle de carga promovido pela comissão técnica, pelos médicos da CBF, já que esse jogador, o goleiro da seleção brasileira, goleiro do Liverpool, enfrentou muitos problemas físicos ao longo da temporada 2025-2026. Ele se machucou bastante, foi cortado, inclusive, de algumas listas apresentadas pelo Ancelotti nesse ciclo de convocações, e por conta dessa alternância física do Alisson, ele foi preservado dos treinos, mas estará em campo logo mais para enfrentar a seleção da Escócia. 2 outros jogadores poderiam não entrar em campo como titulares. Estou me referindo ao lateral esquerdo Douglas Santos e ao volante Casemiro. Por quê? Porque os dois estão pendurados. Cada um recebeu um cartão amarelo. E se um dos dois ou os dois receberem o segundo cartão amarelo na noite de hoje, eles não estarão à disposição do treinador para a partida da fase 16avos de final. Segunda fase da Copa do Mundo. Mas mesmo assim, o Carlo Ancelotti confirmou que não deverá poupá-los por esse motivo, ou seja, pelo fato de estarem pendurados. Só lembrando que caso eles não recebam cartão amarelo, um dos dois ou os dois, no jogo de logo mais com a Escócia, aí a FIFA zera os cartões para a fase seguinte da competição. Ou seja, não recebendo cartões amarelos, eles deixarão de ficar pendurados e poderão tranquilamente ficar à disposição do Ancelotti para o próximo jogo da seleção brasileira. Por falar nisso, o que dá para a gente dizer em relação a próximos jogos é que, de acordo com a tabela atual, com as classificações parciais nos grupos, nesse momento, se a fase de grupos terminasse agora, o Brasil teria como adversário, na fase 16avos, na segunda fase, o Japão. Mas pode ser que isso mude. Depende. Se o Brasil for líder do grupo, enfrenta o Japão, que é o segundo colocado hoje do grupo F. Se for segundo colocado no grupo C, o Brasil tem chances de enfrentar a Holanda, que nesse momento enfrentaria Marrocos, que é o segundo no grupo do Brasil.
7: Valeu, Hugo. Um beijo.
14: Valeu, meus amigos. Uma ótima sequência de quarta-feira para vocês também. Vamos transmitir logo mais o jogo da Seleção Brasileira. E amanhã eu volto para a gente repercutir, quem sabe, mais uma vitória do Brasil na Copa. Valeu.
15: Na reta final do nosso CBN Rio, bora pra rua. Nossa reportagem está circulando pelos postos de saúde para conferir a busca pela nova vacina Pneumovinte, que começou, enfim, a ser aplicada na rede pública, no SUS. Matheus Lins tem as informações.
16: Leandro, os pais e responsáveis começaram já a procurar os postos de saúde do Rio para vacinar as crianças com a nova Pneumovinte. Apesar desse início da campanha, a procura ainda é bem tímida. A nossa equipe esteve em unidades em bairros como Catete, Botafogo, e encontrou pouco movimento na manhã de hoje. Eu estou aqui agora no Supercentro Carioca de Vacinação, em Botafogo, onde o fluxo de pessoas segue tranquilo, com poucas famílias buscando a atualização da caderneta e aplicação do novo imunizante. A Pneumovinte passou a integrar o calendário nacional de vacinação e a principal novidade é que ela protege contra 20 sorotipos da bactéria, o dobro da cobertura oferecida pela vacina anterior. Quem veio hoje ao posto foi a estudante Daiane Pereira, e ela me contou que ela trouxe o filho para vacinar assim que ela soube da novidade e reforça a importância da imunização.
17: Muito importante, e eu achei muito interessante que já está sendo disponibilizado logo de imediato, né? Logo que já saiu a vacina e já está sendo disponibilizado. É importante se atualizar, né? Acompanhar as notícias e vacinar os bebês para que não tenham nenhum dano possível na saúde, né? É importante, é uma medida protetiva mesmo para poder evitar qualquer tipo de dano à saúde do bebê.
16: A vacina está disponível gratuitamente na rede municipal para crianças menores de 5 anos e na rede privada esse mesmo imunizante pode custar mais de R$500 por dose. A meta da Secretaria Municipal de Saúde é vacinar 95% do público-alvo. Bianca e Leandro.
7: Bom, a gente espera que esse movimento aumente, né? Que tá tímido ainda hoje. Tem Jogo do Brasil, né? O pessoal tá trabalhando, papai e mamãe. Mas tem que aproveitar, gente. Essa vacina é muito boa mesmo. É muito bom tê-la no SUS. Então, vamos correr atrás, vamos levar as crianças para atualizar. 11h59. Pedro Borenberg, temos tempo de um registro rápido, não? Ah, então tá, não vai dar, vai ficar corrido. Pro Pedro, que circulou pelas ruas do Rio, especialmente ali se concentrando em Copacabana, e conversou com um monte de brasileiro, turista, né? Sabendo a expectativa, entendendo como é que tá a expectativa, o clima pro jogo da seleção. Que a gente tá aqui otimista pra caramba, Leandro, porque somos assim, né?
15: Iludidos, quer dizer, otimistas.
7: Mas é um jogo decisivo, né?
15: É coisa seríssima. Quando colocou na mesa aqui o fato de nós termos que decidir hoje nosso primeiro lugar no grupo, que isso significa ponto facultativo, mais cedo na segunda-feira, virou uma questão nacional, assim. É a pátria de chuteiras, literalmente, para esse ponto facultativo sair. Se não, se passar em segundo, o Brasil joga às 10 da noite.
7: Ah, não. Ah, poxa.
15: Aí que ponto facultativo que vai ter?
7: Ah.
15: A coisa é muito séria, então, doutor Matheus Cunha, seu Rayan, seu Casimiro.
7: Ney.
15: Menino Ney. Menino Ney. Hoje tem, hein? Hoje sairemos do Neymar hipotético.
7: Menino Ney, pai de cinco.
15: Pai de cinco, mas um menino, né? Tratado como um menino. Tudo bem. Pai de cinco já?
7: Vai pro quinto agora,
15: Cinco? Eu passei que era o terceiro, esse já é o
7: que
15: quinto.
7: Que isso? Não.
15: Eu perdi as contas. Enfim, eu quero falar do Neymar aqui, do grande craque que eu vi surgir nos Santos, né? Em 2009, 2010... Não dessa subcelebridade aí que ele virou. É. Vamos ver se o grande craque volta hoje.
7: É, que seja hoje esse dia, Leandro. Então, muita sorte para a seleção. Que você confraternize aí, né, com amigos, família, para acompanhar o jogo. Nossa transmissão começa às 5h30, tá? Então, vem com a gente aqui com a nossa equipe. Agora tamo junto. Né?
15: Agora tamo junto na Copa do Mundo.

0: Vamos nessa então, minha gente. Seja uma boa quarta-feira para todos nós. Bom jogo para todo mundo. Boa quarta-feira para você. Valeu, Dendo. Até amanhã.
1: No nosso time aqui, na produção, Laís Vieira, Clara Argento, trabalhos técnicos, Laerte Afonso, colaboração também de Gabriel Freitas. Um beijo, obrigada, uma ótima tarde. Vai, Brasil.

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0: Quarta-feira, 24 de junho de 2026. O ministro do STF, Alexandre de Moraes, deu 48 horas para a Procuradoria-Geral da República se manifestar sobre o pedido de prorrogação da prisão domiciliar humanitária do ex-presidente Jair Bolsonaro. O benefício foi concedido pelo Supremo Tribunal Federal em razão do estado de saúde de Bolsonaro. A defesa alega que as condições do cliente não mudaram durante o período em que o ex-presidente esteve sob custódia domiciliar. O segundo medicamento da indústria brasileira com semaglutida sintética já tem nome, é o Semave, caneta injetável indicada para o tratamento de diabetes tipo 2 e perda de peso. O produto será distribuído pela farmacêutica Hypera Pharma. O protocolo oficial com o nome da substância foi publicado hoje na página da Câmara de Regulação do Mercado de Medicamentos. O produto aguarda registro sanitário. A farmacêutica já protocolou na Anvisa a documentação relacionada ao processo que está em análise. E a candidata de direita, Keiko Fujimori, alcançou uma vantagem irreversível nas eleições presidenciais do Peru depois de 13 dias de apuração. Com 99,85% das urnas apuradas, a filha do ex-ditador Alberto Fujimori soma 50,11% dos votos válidos contra 49,88% do candidato de esquerda Roberto Sanches, que não reconhece o resultado. Ele entrou com um recurso judicial para tentar anular as cédulas dos peruanos residentes fora do país e convocou apoiadores para manifestações de rua no próximo sábado. No horário de Brasília, 12:04.
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1: Uma ótima tarde para você que acompanha a partir de agora o CBN Brasil, edição desta quarta-feira, 24 de junho de 2026. Um dia muito movimentado, com toda a expectativa para o jogo da seleção da Copa contra a Escócia. Mas antes disso, ainda tem muita notícia. E hoje quem está comigo aqui no CBN Brasil é a Marcela Lorenzetto. Boa tarde para você, Marcela.
2: Boa tarde, Cássia Godoy. Boa tarde a todos. Sempre um prazer estar aqui no CBN Brasil, viu?
1: Marcela, vamos juntas até as 14h com muita informação. E a gente já começa com notícia chegando direto da capital federal. A Rani Veloso está conosco. Boa tarde para você, Rani.
3: Boa tarde, Cássia, Marcela e a todos que nos acompanham. Olha, o ministro Alexandre de Moraes, do Supremo Tribunal Federal, deu um prazo de 48 horas para que a Procuradoria-Geral da República se manifeste sobre possível falta grave cometida pelo ex-presidente Jair Bolsonaro após a apreensão de arma de fogo registrada no nome dele. O ministro também deu um prazo sucessivo de 48 horas para a defesa do ex-presidente. De acordo com o ministro, comete falta grave a posse indevida de instrumento capaz de ofender a integridade física das pessoas. A pistola calibre 9mm foi apreendida na semana passada em blitz no Distrito Federal, em um carro oficial da Presidência da República.

0: fogo por um condenado configura falta grave pela lei de execução penal, o que pode resultar na regressão de regime e no fim do benefício da prisão domiciliar. A gente lembra que a defesa protocolou ontem um pedido de prorrogação da prisão domiciliar. O ex-presidente Jair Bolsonaro cumpre essa prisão desde março desse ano, após ser internado com uma broncopneumonia, e esse benefício foi concedido para recuperação da pneumonia e agora deve ser reavaliado pelo ministro Alexandre de Moraes, que tem aí, que deu esse prazo de 4 dias, né, Cássia, na prática, para que a PGR e logo em seguida a defesa se manifestem sobre a gravidade dessa arma que foi apreendida e que pode afetar na decisão dele sobre prorrogação ou não da prisão domiciliar.
1: Muito obrigada, Rani Veloso. Isso pode complicar a situação do ex-presidente Jair Bolsonaro, lembrando que essa prisão domiciliar humanitária, ela venceria originalmente amanhã. E aí haveria decisão em relação de prorrogar ou não essa prisão domiciliar humanitária. Agora, com esse novo fato dessa arma que foi apreendida de Bolsonaro, com um agente público que estava nas ruas dirigindo com essa arma no carro, agora tem 48 horas e depois mais 48 horas de prazo para a PGR se manifestar a respeito do que pode ser considerado uma falta grave. E aí, se for considerado uma falta grave, como disse a Rani Veloso, pode ter influência direta nessa decisão de prorrogar ou não a prisão humanitária domiciliar do ex-presidente da República.
2: 9:09, ainda em Brasília, tem informação chegando a respeito da lei que possibilita o plano de socorro ao BRB. Marina Dantas nos conta a partir de agora. Boa tarde para você, Marina.
3: Oi, Marcela, boa tarde para você e para todo mundo que nos acompanha. A governadora Celina Leão sancionou hoje, com vetos, a lei que viabiliza um aporte bilionário ao Banco de Brasília, negociado com o STF, após a crise causada pela compra de ativos podres do Banco Master. A lei autoriza o empréstimo de 6,6 bilhões de reais junto ao Fundo Garantidor de Crédito e ratifica as garantias para operação de crédito destinada à capitalização do BRB. Porém, na sanção, Celina vetou diversos artigos do projeto aprovados pela Câmara Legislativa no começo do mês. Um dos vetos retira a obrigatoriedade do BRB de ressarcir o Distrito Federal dos valores aportados por força das operações. Outro veto derrubou a exigência de que o DF preservasse no mínimo 52% das ações com direito a voto do BRB, o que abre aí uma brecha para que o GDF perca o controle acionário majoritário da instituição. Na avaliação do economista Roberto Piscitelli, este ponto pode, inclusive, possibilitar uma eventual privatização do banco.
4: Bom, é um grande risco e é uma sinalização de que existe, no fundo, uma intenção velada de promover essa privatização. Claro, porque se eu não tenho a garantia da maioria das ações com direito a voto, alguém terá o controle isoladamente ou de forma combinada das decisões, das ações do banco. Claro que é uma porta aberta, não se está afirmando também que isso vá acontecer, mas estão dadas as condições para isso.
3: Outro ponto retirado da lei é o que permitia a realização de concursos públicos e a recomposição da remuneração de servidores e militares, o que afrontava o acordo firmado com o Supremo, que proíbe este gasto adicional até que o empréstimo seja quitado e o GDF volte a elevar a capacidade de pagamento. Também foi vetado o artigo que obrigava o Poder Executivo a apresentar à Câmara Legislativa os detalhes das condições financeiras, como taxas de juros, prazos, carência e cronograma antes da contratação das operações de crédito. Para o deputado distrital Gabriel Magno, do PT, os vetos da governadora demonstram uma falta de transparência do governo e a oposição vai questionar a lei na justiça.
5: Então o governo, mais uma vez, na nossa opinião, mentiu também para a Câmara Legislativa, para a sociedade. E a sanção ela vem com aquilo que a gente já alertava. A governadora Celina vetou os artigos de transparência, de ressarcimento do BRB ao Tesouro, os cofres do Distrito Federal, o dispositivo de apresentação do mínimo, dos balanços, né, do processo da operação. Então nós já estamos com a peça pronta, preparada. A gente deve entrar até o final da semana, né, no judiciário para inconstitucionalidade, para tentar derrubar essa lei que é completamente inconstitucional, ilegal.
3: A governadora do Distrito Federal, Celina Leão.

0: afirmou que os vetos na sanção servem para preservar o conteúdo originalmente pactuado com o STF e que os trechos retirados não faziam parte do desenho original do acordo. Pelo texto do projeto, o GDF terá que apresentar como contrapartida do empréstimo recursos dos fundos de participação dos estados e dos municípios. O prazo para o pagamento deste empréstimo será de 15 anos. Marcela.
1: Muito obrigada pelas informações, Marina Dantas, falando com a gente de Brasília.

0: Brasil.
1: Marcela Lorenzetto, imagino que você já tenha falado disso no CBN São Paulo, para quem estava te escutando mais cedo aqui em São Paulo. Agora, para nossa rede, qual que é o seu palpite para o jogo de hoje?
2: 3-0 pro Brasil, fora o baile.
1: 3-0 fora o baile.
2: Ah, tô otimista, Cássia.
1: É. Bom, eu coloquei lá no bolão 2-1. Vamos ver o que a gente consegue.
2: É um resultado seguro o seu.
1: É.
2: Acho que é mais plausível do que o meu. O meu é mais paixão.
1: Agora, o que será que as pessoas estão falando nas ruas das cidades? Vamos saber em São Paulo? Luiz Del Boni já tá acompanhando a torcida que se prepara pro jogo da noite de hoje. Brasil e Escócia. Aqui na CBN, a transmissão começa às 5h30 da tarde. E aí, Del Boni, o que você anda ouvindo pelos seus caminhos? Boa tarde para você.
3: Boa tarde, Cássia. Boa tarde, Marcela. Todos os ouvintes da CBN. Cássia, eu tô ouvindo que o pessoal tá com muito frio. Eu tô aqui com o Paulo. A gente tá num restaurante aqui em Pinheiros. Cássia, acabou de chegar uma feijoada para ele. Olha, mas já, vou só escapar um pouquinho, que
2: tá
3: deu até água
2: salivando
3: na boca. Aqui.
2: Nossa, hoje ainda é quarta-feira.
3: Acabou com o repórter que tá aqui desde manhã na rua, correndo pra lá e pra cá. Bom, vamos lá. Paulão, você tava conversando comigo que você tá animado pra assistir o Jogo do Brasil hoje. Você vai assistir com quem? Você combinou com o pessoal pra assistir? Combinou? Como é que vai ser? E o frio? Atrapalhou? Mudou o plano em alguma coisa?
4: Não, o frio não atrapalha em nada, não. O importante é o coração tá quentinho, né? Torcida ali, vibrando. E sim, mas a gente combinou de se reunir na casa da prima da minha esposa. Vai eu, ela, minha esposa e uma galera lá, fazer uma pipoquinha, porque tomar uma cervejinha não dá, né? Amanhã tem que trabalhar cedo, né? Então vai ficar na pipoquinha, refrigerante e aquela resenha, né?
3: E diz pra mim, Paulo, qual que é seu palpite pro jogo? Quanto você acha? Você tá otimista? Tá imaginando que vai ser quanto? E quem que vai fazer os gols se o seu palpite for otimista?
4: Olha, cara, mano, o time que a gente vai jogar, se não me engano, é a Suécia, né? É um time...
5: A Escócia.
4: Cara, não é um Haiti da vida, então não vai ser, acho que não vai ser um placar elástico. Eu acho que uns 2-0 tá de bom tamanho.
3: E palpite de quem? Quem que você acha que marca?
4: Cara, eu tô torcendo pro Vini Júnior pra ele poder pelo menos disputar ali na artilharia, né? Então do Vini e se, quem sabe, o Neymar entrar, né? Fazer um também, né? Aí a galera vai à loucura.
3: Então você tá esperançoso que o Neymar pode ser uma peça agora importante pro Brasil daqui pra frente? Porque caso o Brasil passe em primeiro... Pode pegar, ainda tem a possibilidade de pegar a Holanda, é mais difícil, porque a Holanda pode ser cabeça de chave do grupo dela, mas o Brasil pode pegar o Japão ou a Suécia, que você citou, que podem ser adversários mais difíceis. Então você acha que o Neymar virá uma arma aí daqui pra frente?
4: Ah, sim. Ele não é aquele Neymar de antigamente, mas ele não deixa de ser o Neymar. Então, ele, querendo ou não, ele é fundamental no grupo, né? Então, às vezes ele pode estar jogando ruim o jogo inteiro, mas em um lance ele muda tudo. Então, ele pode dar um passe ali extraordinário, pronto, fez um gol, já era, acabou com o jogo. Então, ele é aquele tipo de jogador que ele pode estar em alto ou em baixo, mas ele tem que estar no time. Pode fazer toda a diferença.
3: Tá certo. Muito obrigado, viu, Paulo? Valeu. E deixa um torresmo separado pra mim, por favor. Ô, Cássio, eu só queria fazer um alerta, porque mais cedo eu conversei com a Marcela, ela disse que seria 1-1. Então ela mudou muito
2: mudou?
3: O palpite dela, viu?
2: Não,
3: ficou
2: foi
3: muito
2: o Muniz
3: mais otimista.
2: Que disse... Não, foi o Muniz que disse 1-1. Não sei quem foi, mas não fui eu, não,
1: não,
2: cara.
1: Foi você?
2: Não. Esses são os ouvintes que estão dizendo.
1: Ah, tá. Eu acho que o Del Boni, ele acabou ficando confuso, porque ele ainda está atordoado pela feijoada lá
2: que
1: do
2: que
1: Paulo.
2: O que tem nessa feijoada aí do Paulo, hein?
1: A gente vai liberar o Del Boni para ele comer daqui a pouco o torresminho que ele já reservou na feijoada do nosso ouvinte. E ele volta ao longo da nossa programação com outras informações.
2: E aí no Rio de Janeiro, será que tem feijoada também pro pessoal que tá se preparando pra torcida, ô Pedro Bonenberger? O que você nos conta aí do Rio? Bom dia, ou melhor, boa tarde.
6: Oi, Marcela, boa tarde a você, Cássia, quem nos acompanha. Olha, vou passar um pouquinho dos brasileiros, começar um pouquinho diferente hoje, porque eu encontrei um casal de escoceses aqui no Rio de Janeiro, caminhando por Copacabana, gente. Tem coisas que só acontecem com a gente na reportagem mesmo, né? Encontrei com o Ian Smith e a June Smith, que estavam vestidos com a camisa da seleção escocesa. E aí eles disseram que vieram conhecer o Brasil, escolheram como destino de férias o Rio, porque sabiam que a Escócia e o Brasil estariam no mesmo grupo da Copa, né? Então, conhecem aqui o país e ainda aproveitam para assistir essa partida daqui do Brasil, sentir aquele clima bem diferente do que é lá na Escócia, né? Agora, boa notícia para nós, viu, Marcela, é que nem os próprios escoceses acreditam muito na vitória do próprio país, viu? Estão dizendo que o Brasil é favorito, tende a ganhar, esperam que seja um placarzinho mais apertado para dar alguma esperança para a Escócia. Disseram que só da Escócia chegar à Copa do Mundo e ter a possibilidade até de chegar numa próxima fase, eventualmente, já é a vitória para eles. O Ian Smith acredita que o Brasil vai vencer por um ou dois gols de diferença.
0: Sim, nós estamos aqui em férias de duas semanas, especificamente para a Copa do Mundo. Achamos que seria melhor vir para cá porque a Escócia e o Brasil estão no mesmo grupo. Então a atmosfera está ótima, tem sido muito bom. Exceto por hoje à noite. Acho que o Brasil vai ganhar da Escócia de goleada. Precisamos assistir o jogo, mas qual é o placar que está na sua cabeça hoje? Olha, me contentaria com 1-0 ou 2-0 para o Brasil. E a Escócia talvez consiga passar para a próxima fase pelo saldo de gols. E como é assistir um jogo aqui no Brasil? Os torcedores brasileiros são diferentes? Eles são fanáticos. Sim, é verde e amarelo por toda parte.
7: It's green and yellow everywhere.
6: Bom, do lado brasileiro, a estatística é favorável para a gente, viu? O Brasil nunca perdeu para a Escócia, mesmo assim, vitória costuma vir com placares apertados. E é isso que alguns torcedores apostaram com a gente. Conversei mais cedo, gente, com a Cleoneide Silva, e ela é de Fortaleza, está passeando aqui no Rio, vai assistir o primeiro tempo aqui no Rio, embarca no avião, e só vai saber o resultado do jogo quando chegar em Fortaleza.
8: Eu acho que nós vamos ganhar de 2-1.
6: 2-1, placarzinho apertado?
8: Bem apertadinho, mas vai dar Brasil.
6: Agora me fala uma coisa, você está me contando que vocês vão para Fortaleza hoje. Como é que vai ser esse escala? Vai conseguir assistir o jogo?
8: Nós vamos conseguir assistir o primeiro tempo aqui, o segundo tempo. A gente não vai saber, só vamos saber o resultado quando chegar lá.
6: Vai ter que aguentar a emoção no avião, então.
8: Isso mesmo.
6: Haja coração, Cássia Godoy. Eu vou deixar meu palpite também aqui então, tá? Tô botando no nosso bolão 3-0, fora o bar. Espero que seja assim, viu, Cássia?
1: Olha aí, tá igual o Marcelo Lorenzetto, 3-0.
6: É aí, ó, tamo gêmeos então, hein, Marcelo?
2: Gente, o Denner, nosso ouvinte, Denner Rodrigues, colocou 9-2 pro Brasil. Oh,
1: se empolgou um pouquinho.
2: Esse se empolgou.
6: Vai ganhar
2: bastante.
6: Sozinho se ganhar também, né?
2: É, esse aqui é definidor de bolão. É, se ganhar, o cara já ganhou o bolão, não tem pra ninguém, né?
1: É isso aí.
2: Valeu, Pedro. Pedro Bonenberger falando com a gente do Rio, já nessa expectativa do jogo de hoje.
1: E agora, hein, Marcela Lorenzetto?
2: Intervalo.
1: E já voltamos.

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boa tarde a você ligado aqui na CBN. Hoje, quarta-feira, 24 de junho, dia de São João, dia de jogão de bola também com o Brasil em campo contra a Escócia pela Copa do Mundo. Vamos trazer todas as informações sobre o clima nos pontos de concentração de torcedores, expectativa para o jogo entre os cariocas, eu, Juliana Prado e você. Vamos juntos a partir de agora. E além da Copa, vamos falar também, claro, do tempo. Muita informação de trânsito a partir de agora para você, ouvinte da CBN. A gente tem ponto facultativo no Rio hoje, todo mundo sendo liberado mais cedo. Todo mundo das repartições públicas, claro. Estado e Prefeitura decretaram aí ponto facultativo a partir de 15h. Trânsito deve dar uma embolada aí nas próximas horas. Então, se você é daqueles que vai sair mais cedo do trabalho, que tem aí esse privilégio de poder sair um pouquinho mais cedo para poder curtir o jogo, se antecipe, se adiante, porque o trânsito pode dar um nó aí nas próximas horas. E para saber de tudo aqui pelo Rio, que vai pelo Rio a partir de agora, você acompanha a gente pelo YouTube também, Globoplay, pelo aplicativo da CBN ou no Dial 92.5. Eu conto com sua participação, sua companhia e principalmente a sua opinião por aqui nas próximas horas. Pelo nosso WhatsApp 997-64-2381, a gente troca aquele papo, você vai me mandando mensagem. Daqui a pouquinho tem bolão aí para saber o seu palpite para o jogo de logo mais às 7 da noite entre Brasil e Escócia. Tem Copa, mas também tem muita notícia até a hora do jogo, gente. Uma delas é sobre a ação policial de ontem em Botafogo. Polícia Civil mantendo aí hoje as buscas pelo principal alvo da operação no Morro Dona Barta, que simplesmente, como sabemos agora, fugiu pela mata. Está foragido, está sendo procurado. Falamos também de Rio das Pedras, que vive há uma semana uma verdadeira guerra com intensos confrontos entre traficantes e milicianos. Hoje, uma operação da Civil prendeu na região dos Lagos Fluminense, um dos principais operadores da milícia que atua na região. E a gente circulou também por postos de saúde para conferir a busca pela nova vacina Pneumo 20, uma vacina importante que começou a ser aplicada na rede pública e é direcionada a crianças até 5 anos de idade e combate doenças graves como pneumonia e meningite. Dito isso, já eu volto com muitos destaques da nossa programação. CBN hoje transmite logo mais a partir de 17h30, o pré-jogo aí de Brasil e Escócia. E claro, 19h, transmissão na Rádio Globo CBN. Volto já.

0: Boa tarde, Merval.
1: Boa tarde, Cássia. Boa tarde, ouvintes. Boa tarde, Marcela.
2: Boa tarde, Merval.
0: Merval, hoje será realizado aquele encontro entre o presidente Lula e Jacques Wagner e em discussão a possível saída de Jacques Wagner da liderança do governo no Senado. Aparentemente, Merval, a situação do Jacques Wagner está ficando insustentável no governo, né?
1: Qualquer outro líder do governo teria saído já, ou sido saído, mas o Wagner é diferente, né? O Jacques Wagner, e por isso a gravidade do que aconteceu, porque o Jacques Wagner é amigo do Lula há 50 anos, foram dirigentes sindicais no começo da vida política deles, então ele se tem uma intimidade que pouca gente tem com o Lula. Então é difícil o Lula pedir para ele sair, né? E se ele não tiver disposto, se achar que é melhor para ele ficar, ele não vai abrir mão da tentativa de permanecer no cargo. Vai constranger o Lula a ter que fazer, mas eu acho que o Lula não fará. Acho que deve ter muita gente falando com o Jacques Wagner sobre a dificuldade do Lula, tentando convencê-lo a facilitar a vida para o presidente. O problema é que ele facilitando a vida do presidente, ele dificulta a sua própria vida, porque ele está tentando encontrar uma saída, né? Anular as investigações e outros tipos de saída que façam com que ele possa permanecer como líder do governo. Acho muito difícil isso acontecer, mas pelas circunstâncias pessoais que envolvem os dois, vai custar, porque realmente é uma situação muito delicada pessoal. Politicamente não é nada delicado, é ao contrário. É batom na cueca, né? O Jacques Wagner tem que sair e se defender fora do governo, para não levar o governo para essa crise. Mas ele, pelo jeito, não está se incomodando com isso, porque já levou até o próprio presidente Lula, né? A primeira reação dele foi dizer: ah, o Lula teve muito pior que eu, foi preso, e está aí, é presidente, e tal. Como se dissesse: por que que eu que vou pagar o pato quando o próprio presidente já teve problemas, né? E isso foi péssimo para o Lula, porque colocou o Lula dentro dessa confusão toda do Master, como a oposição suspeita, né, que o Lula esteja envolvido nesse caso do Master, de maneira direta ou indireta, desde o início, quando recebeu o Guido Mantega, quando pediu para o Guido Mantega ser contratado pelo Porcaro, pediu para o Jacques Wagner que colocou o Mantega lá. O Lula queria ajudar o Mantega, tentou fazê-lo presidente da Vale, não conseguiu, e aí conseguiu esse emprego dele com o Porcaro. E foi por isso que recebeu também o Porcaro fora da agenda, ao lado do futuro presidente do Banco Central, nomeado por ele, pelo PT dele, PT. Então, é tudo muito complicado. A cada momento que passa, fica mais difícil para o governo do PT usar a ligação do Flávio com o Vorkaro para enfraquecê-lo, né? Porque agora o PT também está nesse rolo todo. Então é uma situação muito, muito delicada. Só é favorável para o PT ainda porque o Flávio não consegue mostrar um documento que seja para tentar fingir que aquilo foi um financiamento para o filme. Ele não tem, porque não, aparentemente não é verdade isso, né?
0: A situação está bastante complicada. Vai haver esse encontro hoje entre Jacques Wagner e o presidente Lula. Nossa reportagem em Brasília está acompanhando também. E ao longo aqui do CBN Brasil nós teremos mais informações. Merval, muito obrigada. Voltamos a conversar amanhã. Até lá.
1: Até lá.
0: Até.
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0: Quarta-feira, 24 de junho de 2026. A confiança do consumidor brasileiro ficou praticamente estável em junho. O indicador apurado pela Fundação Getúlio Vargas recuou 0,1 ponto e fechou o mês em 88,7 pontos. O resultado foi impulsionado pela piora das expectativas e compensado pela alta do indicador, que reflete a percepção sobre a situação presente. Segundo a FGV, a manutenção de um mercado de trabalho robusto e políticas voltadas para as pessoas endividadas parecem influenciar positivamente a percepção atual, mas não são suficientes para reverter o aumento do pessimismo futuro. A nota média de redação do Enem caiu entre os alunos da rede pública e os estudantes das escolas privadas. O recuo foi puxado principalmente pela competência que exige repertório sociocultural dos participantes do exame. No grupo dos alunos das escolas públicas, a pontuação passou de 618 em 2024 para 576 no ano passado. No caso dos estudantes das instituições particulares, o número passou de 762 para 729, menor nível desde 2021. Os dados foram reunidos pela Arco Educação e divulgados pelo Jornal Globo. A Polícia Federal faz uma operação na cidade mineira de Governador Valadares contra grupos criminosos ligados ao contrabando de imigrantes para os Estados Unidos. A justiça emitiu 9 mandados de busca e apreensão e 2 ordens de prisão preventiva, além de ter determinado sequestro de imóveis e bloqueio judicial de bens. Segundo a investigação, um casal sequestrado na região de fronteira entre o México e os Estados Unidos permaneceu privado de liberdade por mais de 30 dias e foi libertado apenas depois do pagamento do resgate. A Bolsa de Valores de São Paulo opera em queda de 0,65% aos 170.152 pontos. Dólar comercial está em alta de 0,34%, cotado a R$ 5,20. O euro vale R$ 5,91, elevação de 0,18%. No horário de Brasília, meio-dia, 35 minutos.
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9: Olha, dia de casaco e guarda-chuva, viu, gente? Pro Carioca e pra toda a região metropolitana, dia começou invertido nas temperaturas. Explico por quê. Segundo dados do Sistema Alerta Rio, a máxima, gente, já foi registrada logo nas primeiras horas da manhã. Foi 24 graus na estação Irajá. Isso por causa da frente fria, então existe essa inversão da temperatura. Ao longo do dia, então, a tendência é de, ó, muito declínio nas temperaturas, quando os termômetros podem chegar aos 14 graus e temos previsão, não bastasse, temos previsão de chuva fraca moderada a qualquer momento. Confesso a vocês, como a gente acompanha aqui diariamente a previsão do tempo durante todo o dia, eu já esperava sair de casa hoje com baita frio. O não aconteceu. Muita gente aqui com blusa curta, sem maiores problemas, mas essa frente fria está chegando pesada, segundo a previsão, então a gente deve ter queda nas temperaturas, sim, a partir das próximas horas, por causa da atuação dessa frente fria aqui no Rio de Janeiro, região metropolitana, e na Serra nem se fala, né? Mais frio ainda é previsto agora, nesse momento. Meio-dia 38. E agora a gente começa a falar de Copa do Mundo. Expectativa grau máximo aí. Não há frio que pare o torcedor brasileiro hoje, aqui no Rio de Janeiro, no Brasil. E como disse hoje, CBN Rio lembrou, o universo, o mundo hoje, como bem lembrou Leandro Rezende, está de olho nesse jogão de bola entre Brasil e Escócia, logo mais 19h. Não é um privilégio nosso, muita gente na expectativa aí. Vimos, inclusive, Pedro Bonenberger conversando com turistas escoceses, né? Já achando que pode vir uma vitória magra, mais uma vitória do Brasil. E a gente, claro, tá na maior expectativa por aqui também. E já abro o bolão neste momento, meio-dia 39, tem mensagem chegando aqui de ouvinte com o palpite. Queremos saber o que você acha para esse jogo de logo mais às 19h. João Batista, vamos ouvir.
10: Boa tarde, pessoal. Meu nome é João Batista. Eu passei aqui para deixar o meu placar do jogo de hoje. 2-1, Brasil. Valeu, boa tarde.
9: Obrigada, João Batista, pela sua mensagem. Agora quero saber de você, aí do outro lado, que está acompanhando a gente agora, 997-64-2381. Conta para mim, vai dar Brasil, vai dar Escócia, vai dar empate, vai dar goleada, porque tem muita gente já apostando em goleada. Vamos ver o que vai acontecer, né? Ó, já tem mais placar chegando aqui. A gente começa a falar de jogo, é isso. Tietri Miguel, 1-0 no placar dele, sem o Neymar. Segundo ele, com o Neymar não dá para garantir muita coisa. Pelo jeito, ele é time anti-Neymar. Mas, enfim, queremos que todos brilhem e que a gente leve mais uma vitória aí para a gente conseguir melhorar ainda mais a nossa confiança nesse time. Obrigada a todo mundo que está participando. Meio-dia e 40, volto já.

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1: Vamos agora à informação, chegando direto do Rio de Janeiro, sobre o dia seguinte, aquela operação do Morro Dona Marta. Assustou muita gente, não só no morro, na zona sul do Rio de Janeiro. Acabou, inclusive, na troca de tiros que aconteceu nessa operação, atingindo um passageiro de um ônibus, um homem que estava indo para o trabalho. O Diogo Bugalho está acompanhando toda a apuração em relação a essa operação agora e tem mais informações aqui ao vivo para a gente. Boa tarde para você, Diogo.
2: Boa tarde, Cássia. Boa tarde a todos. Os moradores de Botafogo, na zona sul do Rio, estão voltando à rotina nessa quarta-feira, depois dessa operação com intenso tiroteio na comunidade Santa Marta, que assustou quem estava pela região ontem. Mas, ao mesmo tempo, a Polícia Civil, que foi a responsável pela ação, segue procurando o principal alvo, o traficante Francisco Rafael Dias da Silva, que conseguiu escapar pela mata. De acordo com a corporação, o confronto ali no início da operação de ontem, antes mesmo das 6 da manhã, foi uma estratégia dos bandidos para ganhar tempo e permitir a fuga da chefia da facção. Quem viveu os momentos de medo ontem está preocupado agora com a possibilidade de a comunidade voltar a ser violenta, desse tipo de situação se repetir. É o caso do aposentado Ari Tavares, que sempre morou numa vila de casas ali nas proximidades e falou com a gente.
3: Eu acordei de madrugada com um tiro de fuzil, e era fuzil de repetição, né? Começou aquela tiroteio, parou um pouquinho, depois voltou, uns 20 minutos de tiroteio. O problema é que eu achei estranho, porque normalmente esse morro aqui é muito calmo. Pô, mora 70 anos aqui, pô.
2: A gente lembra que o Santa Marta foi o primeiro local a receber uma UPP, Unidade de Polícia Pacificadora, lá em 2018. E de acordo com a Polícia Civil, naquela época, o Francisco Rafael Dias da Silva, o principal alvo dessa operação de ontem, já era o chefe do tráfico na comunidade. A Polícia Civil diz ainda que ele foi responsável por aumentar e muito a circulação de armas de grosso calibre por lá. Diz a Polícia Civil que 4 ou 5 fuzis circulavam pela comunidade e agora são 30. Nessa quarta, o comércio, as unidades de saúde e as várias escolas da região também voltaram a funcionar normalmente. Outro lugar que voltou a funcionar foi uma igreja metodista que fica bem em frente à comunidade, que virou aí um símbolo desse confronto que a gente viu ontem. Várias marcas ainda, a igreja foi atingida por várias balas. Eu contei na fachada dessa igreja pelo menos 3 buracos de bala, mas o pastor Carlos Wesley disse que encontrou ali, catou, cerca de 7 cápsulas de balas de fuzis. Ele disse que nesse dia seguinte foi a hora de planejar aí os reparos e tentar dar força ali para a comunidade de fiéis, para todo mundo seguir em frente.
4: Já resolvemos aqui a questão do vidro que quebrou, não vamos ter que mandar fechar os buracos da bala na parede, mas isso é pouco em relação ao aquilo que Deus tem nos dado. A palavra é que nós devemos continuar, né? Nós não podemos parar, então hoje falamos sobre isso aqui na reunião também, que nós devemos continuar caminhando, devemos continuar fazendo as coisas, vivendo a vida.
2: Tá aí, moradores do Santa Marta não quiseram gravar entrevista. Sempre que a gente aborda, eles dizem que não podem falar, não podem gravar conosco, tem muito receio. Mas alguns relataram ter casas invadidas por policiais. Esses relatos apareceram bastante durante essa terça-feira. Objetos quebrados, revirados. Mas a Polícia Civil diz que essa informação não é verdadeira e que todos os 97 imóveis acessados pelos policiais foram alvos de mandados judiciais de busca e apreensão. E Cássia, sobre o homem que se feriu dentro de um ônibus que você citou, ele foi atendido em um hospital da região ontem mesmo, liberado logo em seguida. Felizmente foi um ferimento leve apenas, ele foi baleado ali na perna, mas já está se recuperando bem. Cássia.
1: Ainda bem, muito obrigada. Diogo Bugalho falando conosco direto do Rio.
5: Vamos a Brasília, mais cedo falamos com o Merval Pereira a respeito dessa expectativa em torno de um encontro entre o presidente Lula e Jax Wagner, tá então líder do governo no Senado. Rani Veloso está acompanhando essa movimentação, toda essa expectativa lá de Brasília e traz informações ao vivo agora pra gente, 12 horas e 45 minutos. Diga lá, Rani.
0: Oi, Marcela, é isso mesmo. De plantão aqui no Palácio da Alvorada, esperando a chegada do senador Jax Wagner para a reunião com o presidente Lula. Eles devem se reunir hoje, pessoalmente, aqui em Brasília, pela primeira vez, após o líder do governo no Senado ser alvo de operação da Polícia Federal na semana passada. Então, o resultado dessa reunião vai sair aí o futuro do parlamentar, se ele fica ou se ele sai. A permanência de Jax Wagner no cargo é considerada insustentável pelo Palácio do Planalto. Ele é investigado por suspeita de receber, no mínimo, cerca de 6 milhões de reais em vantagens indevidas em troca de favorecer o Banco Master no Congresso Nacional. O parlamentar nega as acusações. Segundo aliados, o presidente Lula espera que Jax Wagner peça a licença do cargo voluntariamente. O objetivo principal é evitar prejuízos à reeleição de Lula, principalmente no maior reduto eleitoral do presidente, que é a Bahia. E antes da viagem que Lula deve fazer na próxima semana, o Estado, né, que comemora a independência no dia 2 de julho. De acordo com uma fonte do Planalto, a CBN é unânime na base do PT o desejo que Jax Wagner se retire de cena. No entanto, o senador resiste à ideia de deixar o posto. Ele argumenta que a aliados, que é inocente, afirma que a investigação contém erros e alega que seu afastamento pode prejudicar o palanque de Lula na Bahia. A gente lembra que Wagner já recorreu ao Supremo Tribunal Federal para tentar anular a operação da Polícia Federal. A expectativa de ministros e auxiliares é que Lula use ali a amizade que ele tem há mais de 40 anos para convencer o senador a deixar o cargo, se dedicando exclusivamente à sua defesa. Caso Jax Wagner não ceda, aí o presidente se verá obrigado a retirá-lo do posto. Marcela?
5: Muito obrigada, viu, pelas informações. Rani Veloso falando com a gente de Brasília.
1: E agora, Marcela?
5: Intervalo.
1: E já voltamos.
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5: Meio-dia 49, tô de volta e tô de volta com o ouvinte, uma enxurrada de mensagens aqui com o ouvinte dando palpite aí pra esse jogão de bola de logo mais 7 da noite, Brasil e Escócia. Daniel, nosso ouvinte, tá dizendo que vai ser um placar bem extenso dele, bem amplo, 4-0, 2 de Vini Júnior e 2 sabe de quem, gente? Neymar, é isso aí, é a opinião do Daniel. A Cecília, nosso ouvinte, tá dizendo que acredita num placar de 2-1. Diz que é na fé que a gente vai vencer. Parece que é na fé que a gente está levando essa seleção para frente, né, gente? Começamos a Copa aí, tem mais de 10 dias, muita gente sem acreditar muito na seleção. Hoje as pessoas estão enlouquecidas, só se fala nisso. Enfim, é o futebol fazendo a nossa cabeça, como sempre. Não tem como ser diferente, né, gente? Impressionante como que até quem estava aí mais descrente já está embalando. Claro que tem as pessoas que acham que vai dar ruim, que lá na frente a gente não vai conseguir muita coisa, mas por enquanto estamos na fé. A Rubem também mandou mensagem pra gente aqui, palpitando aqui no placar de hoje contra a Escócia. Vamos ouvir o Rubem.
9: Meu nome é Rubens, motorista de aplicativo. Vou deixar meu placar aí. Como a Escócia vai jogar bem retrancada e o Brasil não tá lá, essas coisas, 1-0, Brasil.
5: E vamos ouvir o Jorge agora, vamos ver o que ele acha.
10: Primeiramente, uma boa tarde para toda essa galera da CBN, essa rádio que me acompanha aí desde as 5 da manhã. Aqui é Jorge, taxista da Tijuca. Placar de hoje da nossa seleção, 3-0, cara. Não, a gente não pode abrir mão. 3-0 e depois botar o Neymar no finalzinho ali do segundo tempo para começar a voltar a pegar ritmo, tá bom? Um abraço aí para todos, bom jogo para todos aí.
5: Tá, joia. Obrigada aí pela sua mensagem. Mais um com fé no Neymar. Mais um aí achando que o Neymar entra e ainda vai marcar. Obrigada, Jorge, Rubens, Cecília, Daniel, todo mundo que tá mandando mensagem. Tem mais mensagem chegando? Antônio Roberto, vamos ouvir.
14: Boa tarde, equipe CBN. Eu sou Antônio Alberto, morador da ilha, flamenguista, passando aqui para deixar o meu placar. 3-0. 3-0, Brasil. Valeu? Abraço a vocês aí. Tamo junto.
5: Valeu, Antônio Alberto. Falei Antônio Roberto. Antônio Roberto é meu amigo lá de Minas. Antônio Alberto, obrigada pela sua mensagem. Todo mundo aqui, foi uma leva de gente aí só na expectativa positiva para o jogo de logo mais. Sigam mandando mensagem para cá. Vocês que estão fazendo essa noticiário local hoje aqui, deu para perceber, né? Tô esperando mais mensagem. 997-64-2381. É o bolão da CBN nessa tarde aqui. Tô te esperando.

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2: Olá para você ligado aqui na CBN. 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Essa foi minha dica de hoje, mas amanhã eu volto com mais um É da Sua Conta.
1: Meio-dia, 54 minutos, vamos a Santa Catarina, por lá, termômetros registrando temperaturas negativas, viu? Inclusive o estado bateu o dia mais frio do ano. Quem tá por lá é o Zé Maia e conta pra gente como é que tá essa friaca. Boa tarde pra você, Zé.
3: Oi, Marcela. Boa tarde, Cássia. Boa tarde a quem nos acompanha aqui também na CBN. Bom, aqui em Florianópolis, onde eu estou, nós tivemos temperatura na casa dos 5 graus na manhã de hoje. Foi bastante frio, mas nada se compara à Serra Catarinense, que registrou o dia mais frio do Brasil, menos 9,2 graus Celsius aqui na região da Serra Catarinense, na cidade de Bom Jardim da Serra. Outras cidades da região também registraram temperaturas semelhantes, foi o caso de Urupema, menos 8,3, Urubici, menos 5,9. Realmente um amanhecer bastante gelado, e aí o pessoal se diverte nas redes sociais, muito material chegou aqui para a gente também, mostrando torneira com água congelada, que é um verdadeiro problema, mas não deixa de ser, de certa maneira, engraçado para quem vivenciou isso, né? Uma camisa da seleção brasileira que estava pendurada no varal durante a madrugada virou uma pedra, e aí o pessoal compartilhou tanto por conta do jogo do Brasil hoje também. Nós tivemos aqui na Grande Florianópolis, no município de Rancho Queimado, menos 1 grau também registrado. Então, tivemos um amanhecer muito gelado aqui em Santa Catarina, em especial na Serra. E se a gente for olhar os recordes, né, monitorados pela IPAGRE, a menor temperatura registrada aqui em Santa Catarina, e uma das menores da história do Brasil, foi na cidade de Caçador, menos 14 graus, em junho de 1952, ou seja, o inverno aqui em Santa Catarina começou com tudo, o que de uma maneira é interessante para o turismo da região, que fomenta grandes cidades como Lages e outras da Serra Catarinense, mas também é um alerta para a Defesa Civil, que tem feito monitoramento e também feito trabalho em abrigos da região para atender pessoas vulneráveis e especialmente aquelas pessoas em situação de rua. Volto com vocês e espero que amanhã não se repita essa friaca, pelo menos, já que eu entro bem cedinho aqui na CBN.
1: Eu espero que o pessoal por aí se aqueça, coloque uma meia bem quentinha para ser pé quente para o Jogo do Brasil hoje mais tarde, viu, Zé?
3: Ah, pois é. E sabe que aqui na CBN Floripa, além do jornalismo geral, eu faço esporte. E aqui eu tenho uma fama de pé frio, então...
1: Ah, não. É mesmo?
3: Se trata de seleção...
1: Zé, você pode botar uma meia bem quentinha aí, meu querido.
4: Vou mudar essa tradição hoje. Agora conta pra gente, qual que é o seu placar?
3: Olha, eu botei aqui no bolão 2-0. Eu acredito que vai ser um jogo duro contra a Escócia, mas o Brasil vai vencer e classificar em primeiro no grupo.
1: Muito bom. Obrigada, Zé Maia, pela sua participação, falando com a gente diretamente de Florianópolis, em Santa Catarina, que tá gelado por lá, viu?
4: Tá gelado. E agora, hein, Marcela Lorenzetto?
1: Intervalo.
4: E voltamos já.
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4: Começo com informações agora da Zona Norte. Trânsito na Avenida do Helder Câmara, no sentido Benfica, é de trânsito intenso agora na altura da José Bonifácio. Isso no Caxambi. Sentido Cascadura também, trânsito intenso na altura do Largo da Abolição. Trago informações também sobre o túnel Prefeito Marcelo Alencar. Foi liberado agora há pouco uma faixa que estava ocupada. Isso no sentido aeroporto, depois de um acidente envolvendo ônibus e moto. Faixa já liberada e o trânsito fluindo em boas condições por lá. Nesse momento, vamos ver como está a ponte. Ainda não te contei sobre a ponte Rio-Niterói. Nessa tarde, estamos com tudo normal por lá, por enquanto, pelo menos 3 minutos é o tempo de travessia para acessar a capital e também Niterói. O motorista não vai ter problema. A ponte deve aumentar aí o fluxo um pouco mais pesado nas próximas horas. Muita gente saindo, né, de trabalho, 3 horas da tarde, que é o horário aí do ponto facultativo das repartições públicas, mas muitas empresas também vão liberando aí as pessoas aos poucos ao longo da tarde. Então, como eu disse, se puder, se antecipe aí para chegar no local onde você vai acompanhar o jogo numa boa, 7 horas da noite, bola rolando. Na linha amarela agora, o sentido Fundão é de trânsito bom, o sentido Barra é de trânsito lento, na altura da Vila do João, ao acesso a Bom Sucesso. Bora falar de Copa, mais algumas mensagens chegando por aqui. Vamos ouvir o que nos conta a Jô. Mandou mensagem aqui, preparem-se.
5: De Itaipu, para mim, 3-2, Escócia. Vamos lá, boa tarde.
4: E não mais explicou, hein? Diz ela que dá Escócia hoje. Estou aqui querendo saber se ela torce contra o Brasil ou se ela acha que a nossa seleção não vai dar conta do recado. Quando ela me responder aqui no nosso WhatsApp, 997-64-2381, eu conto para vocês. Mas ela não está confiante, não. Tem informação chegando aqui, palpite do Aurélio Bastos, 1-0 para o Brasil. Clara Simão, nossa repórter do site da CBN, está apostando em 2-0 para o Brasil, com esperança nos jovens, segundo ela. Os jovens, a saber, gol de Ryan e gol de Hendrick. Valeu, Clara Simão, também aí todos os dias no nosso bolão aqui, palpitando também, sempre com esperança aí que esse time vá realmente avançando aí. Obrigada, Clara, pela sua mensagem. Tô esperando todo mundo por aqui, tá? 1-2.

0: Quarta-feira, 24 de junho de 2026. O ministro do STF, Alexandre de Moraes, deu 48 horas para a Procuradoria-Geral da República se manifestar sobre possível falta grave cometida pelo ex-presidente Jair Bolsonaro em virtude da apreensão de uma arma de fogo do ex-chefe do Executivo. Na sequência do posicionamento da PGR, a defesa de Bolsonaro também terá 48 horas para se manifestar. A pistola foi apreendida em blitz no Distrito Federal na semana passada. A arma estava em um carro oficial da Presidência da República, dirigido por um militar do Gabinete de Segurança Institucional. O agente faz a segurança do ex-chefe do Executivo. O servidor alegou que estava com a arma para fazer um reparo. Em depoimento à Polícia Civil, Bolsonaro admitiu ser o dono da pistola e confirmou que a manteve em casa ao longo da prisão domiciliar para proteger a família. Segundo Moraes, a posse indevida de arma por um condenado configura falta grave pela Lei de Execução Penal. A infração pode resultar na regressão de regime no fim da prisão domiciliar concedida ao ex-presidente em razão dos problemas de saúde. A defesa de Bolsonaro pediu ontem a prorrogação do benefício humanitário, que vence amanhã. E o grupo chileno Cencosud comprou a rede Saint-Marché, uma das principais cadeias de supermercados para alta renda no estado de São Paulo. A aquisição envolve o controle de 32 lojas, o Empório Santa Maria e um centro de distribuição próprio com 7.500 metros quadrados. O valor da transação não foi revelado e a aprovação ainda depende de análise do Conselho Administrativo de Defesa Econômica, o CAD. No horário de Brasília, 1h04.
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3: Leonardo Dai, na medida em que se aproxima a hora do jogo do Brasil contra a Escócia, a nossa ansiedade vai aumentando por aqui. Eu imagino a situação de quem tá aí em Miami. Conta pra gente, boa tarde pra você.
4: Boa tarde, Cássia. Para os dois lados, né? Para os brasileiros e para os escoceses também, tendência de estádio dividido. Já olho aqui nas redondezas do hotel onde a gente está hospedado, na região portuária de Miami. Já vejo muitos escoceses a caminho do jogo, uniformizados, tendência de estádio bem dividido hoje. Tenho falado isso, né? Se para o time o jogo mais difícil da primeira fase foi contra o Marrocos, para a torcida o duelo mais difícil certamente será esse contra a Escócia hoje no Hard Rock Stadium. Seleção brasileira descansando no hotel por enquanto, daqui a pouquinho, né? Já podemos falar daqui a pouco, daqui umas 2-3 horas mais ou menos, a seleção vai pro estádio e aí na chegada ao estádio a gente terá a confirmação do time que vai a campo hoje. Lembrando que hoje é quarta-feira, a gente teve aí um intervalo de quase uma semana entre o primeiro e o segundo jogo do Brasil. Agora a gente teve um intervalo aí de 5 dias entre o segundo jogo e o terceiro jogo do Brasil e a gente provavelmente vai ter um intervalo também de 5 dias entre esse jogo de hoje e o primeiro jogo do Brasil no mata-mata. O Brasil tem, neste momento, 5 possibilidades de confrontos na segunda fase da Copa do Mundo. A primeira possibilidade é se classificar em primeiro lugar neste grupo e enfrentar o segundo colocado do grupo F, que pode ser o Japão, a Suécia ou os Países Baixos. A segunda possibilidade é se classificar em segundo lugar e enfrentar o primeiro colocado desse grupo F. E existem outras 3 possibilidades caso o Brasil se classifique em terceiro lugar. Numa delas, o Brasil enfrentaria a Alemanha. Numa delas, o Brasil enfrentaria o primeiro colocado do grupo I, que vai ser ou a França ou a Noruega. E em uma delas, o Brasil vai enfrentar o México. Somente nessa hipótese de enfrentar o México, o Brasil joga terça-feira pela segunda fase. Em todos esses outros 4 cenários, o Brasil entra em campo para começar o mata-mata, para começar a reta decisiva.

0: A tal hora, você vai se alimentar a tal hora, você vai fazer exercício a tal hora. É tudo muito, muito divididinho assim no dia. Então, evidentemente, você ficar 3 horas dentro de um avião esperando a decolagem muda um pouco essa programação. Não é nada muito sério, não é nada muito grave que vá atrapalhar assim enormemente a seleção brasileira no jogo de hoje, mas é um contratempo que incomoda um pouquinho, que enfim, atrapalha até esse período de descanso dos jogadores, que é importante, né? Esse descanso mental. Enfim, todo mundo que já passou por essa experiência de ficar
1: Sim.
0: dentro de um avião esperando o avião decolar, sabe o impacto que isso tem no dia. É mais ou menos a mesma coisa, assim, né? É claro que na hora do jogo a gente espera que a seleção vá render o máximo, que isso não vai ter problema nenhum, mas é um episódio chatinho aí para a véspera de um jogo importante. A seleção ficou, chegaria às 5 da tarde em Miami, chegou só às 8 horas da noite, então o dia de descanso foi praticamente perdido, né? Os jogadores chegaram, foram pro hotel e basicamente já foram dormir para acordar hoje pro dia do jogo. Acontece, né? Já foi, agora a tendência é virar essa página aí e focar no jogo de logo mais.
1: Vambora. E você se cuida aí também, se prepara para o quê? A gente ter cobertura total aqui da CBN, né, Cássia?
2: Exatamente, já a partir das 5h30 da tarde. Obrigada, Léo. Até mais.
1: E uma ventania por lá,
2: Não
1: tá? A
2: é?
1: gente tá
0: Valeu, só
1: ouvindo,
0: vou
1: hein?
0: almoçar e já vou para lá, hein? Daqui a pouco a gente já se fala direto do Hard Rock Stadium.
2: Até mais.
1: Valeu.
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2: Boa tarde, Alex, tudo bem?
4: Oi, tudo bom, Cássia? Com você? Tudo bom, Marcela?
1: Tudo bem, Alex, boa tarde.
2: Alex, nós tivemos nessa semana a divulgação da ata do Copom. E nela, o Banco Central afirmou que avaliou cenários de pausa e retomada do processo de queda da taxa Selic para poder levar a inflação à meta de 3% com menor flutuação do crescimento econômico do país. Quero te ouvir, quero a sua análise a respeito da ata do Copom que foi divulgada nesta semana. Logo depois da redução da Selic na semana passada, a gente teve aquele comunicado que algumas pessoas classificaram como confuso. A ata do Copom que veio depois ajudou a esclarecer um pouco as coisas ou ainda não?
4: Na verdade é que não, Cássio. Acho que se o comunicado foi confuso, a ata também, porque acho que ambos padecem do, em última análise, do mesmo mal. O diagnóstico do Copom foi colocado de uma forma mais sucinta no comunicado, de uma forma mais detalhada na ata, é um diagnóstico essencialmente correto. Eu concordaria com mais de 90% do que foi dito lá. A gente tem de fato um problema associado com inflação. O Banco Central deixa muito claro que, obviamente, petróleo é uma parte disso, mas não é a única e provavelmente sequer a principal. Ele tem de fato um diagnóstico ali de uma demanda mais forte, que tem pressionado preços, etc. Então, ele fez todo um diagnóstico que é correto e cuja resposta seria: pô, então, pessoal, desculpa, não dá para baixar a taxa de juros. E aí a decisão deles foi: não, a gente vai reduzir a taxa de juros. E aí, para você equilibrar essas duas pontas, fica muito difícil, porque você tem um diagnóstico que aponta para um lado e você tem uma ação que aponta para o outro lado. Aí, quando veio a ata, não foi só a questão das pausas e vamos pausar e vamos continuar, mas você tem ali algumas coisas difíceis de justificar. Por exemplo, ele falou: não, se eu tentasse trazer a inflação de volta para a meta no horizonte relevante, que agora, né, para essa reunião era o ano cheio de 2027, pô, precisaria fazer um baita aumento de juro, isso ia causar um problemaço de atividade, enfim, não é uma coisa que está nos preços. Então, eu não posso subir. Aí eu vou. Não posso subir, então eu vou cortar. Só tem essas duas opções. Não tinha opção. Eu paro para ver como é que a coisa está andando. Tem essa opção também. Então, o fato de você apresentar um cenário em que você teria que fazer uma coisa absolutamente inesperada, né, não te dá motivação para você fazer um negócio que não é o correto à luz de outras alternativas que estavam na mesa. Inclusive a história: pauso agora, volto na frente, ou pauso por um período maior. Então, essa justificativa ficou meio esquisita no contexto da

0: a ata toda. E tem outras histórias que estão estranhas. Não, a gente. Não é que a gente mudou já o horizonte relevante, mas a gente vai fazer a convergência da meta para a inflação já no primeiro trimestre de 2028. Eu estou curioso, porque a projeção deles para o ano cheio de 2027 é de uma inflação de 3,7%. Não vou entrar no mérito da projeção em si, mas esse é um número que eles apresentaram. O que eles estão dizendo é o seguinte: se eu olhar para a inflação 12 meses até março de 2028, nesse trimestre de 2028, a queda da inflação vai ser tão rápida que a inflação medida em 12 meses cai de 3,7 para 3%. Oi? Desculpa. Esse tipo de coisa não acontece em condições normais. Então, eu estou curioso, inclusive, para ver quais são as projeções que eles vão apresentar trimestre a trimestre quando eles divulgarem amanhã o relatório de política monetária. O fato é que a ata toda tá mal construída. Por que é isso? Você está tentando equilibrar duas coisas que não tem muito como equilibrar, não. E aí não tem redação, tom mais duro, mais leve, que resolva uma inconsistência fundamental entre o diagnóstico e a ação.
1: Alex, explica para a gente uma expressão que é muito usada quando a gente tem a divulgação desse tipo de documento, e novamente aqui, que é o tal do horizonte relevante. Explica para a gente o que é o horizonte relevante, mais ou menos quanto tempo ele dura.
0: Acontece o seguinte: a política monetária não afeta a inflação imediatamente. Quer dizer, se eu subir a taxa de juros hoje, o impacto dela nos próximos meses, ele é muito reduzido. Aí você tem uma série de modelos, a gente simula, etc. E a conclusão desses modelos é o seguinte: o máximo de impacto que a política monetária tem ocorre num horizonte de mais ou menos 18 meses. Falando um ano e meio, né? Então, dado que esse é um intervalo em que um instrumento principal do Banco Central tem o seu máximo de impacto, eles definem, falam, eu vou mexer a taxa de juros para afetar a inflação nesse período. Quer dizer, então, por exemplo, estamos em junho. Então, o horizonte relevante são os 12 meses que vão terminar em dezembro de 2027. Ou seja, no caso, é o ano cheio de 2027. Quando a gente estiver na reunião de agosto e setembro, o impacto máximo vai se dar ali nos 12 meses terminados em março de 2028. Então, o horizonte relevante é sempre isso. Você olha para a inflação 18 meses para frente, mais ou menos. Não é uma coisa, é menos exata do que a gente gostaria que fosse, mas é uma aproximação razoável de como a coisa funciona. É um reconhecimento de que a política monetária tem efeitos pequenos agora. Inclusive, isso é importante, porque assim, tem muito tipo, olha, Banco Central está reagindo a um aumento do preço do petróleo, o preço do petróleo é um choque de oferta, é uma coisa que ele não controla, não adianta subir juros. O Banco Central não está reagindo a isso. O aumento dos preços do petróleo, etc., ele está afetando a inflação agora. A gente está olhando para a inflação de 2027 e a partir da próxima reunião do Copom, a gente está olhando para a inflação 12 meses até março de 2028. Então, claramente, o Banco Central não está reagindo a isso. Ele está tentando, de alguma forma, afetar o que ele imagina que vai ser a inflação lá na frente. E aí é um instrumento, longe de ser perfeito, mas é o melhor instrumento que a gente tem. Então, tem uma entender isso, entender o que é o horizonte relevante, por que que ele é definido dessa forma e o que que o Banco Central está tentando afetar, é fundamental para a gente entender o papel da política monetária e não cair nesses erros de, olha só, né, como os caras do Banco Central são burros, eles estão tentando acabar, né, subir o preço do petróleo, mas não adianta subir juro, porque o preço do petróleo não é afetado. Não, não é nada disso. Você dá um pouco de crédito, tem gente inteligente do outro lado também. Eu sei que nós somos todos, né, técnicos de futebol, nós somos todos economistas, né? A gente dá palpite sobre qualquer coisa. Mas assim, em algum momento, para ali uns 5 segundos e fala, talvez os caras não sejam tão burros quanto eles parecem, talvez eles já tenham pensado nesse assunto.
1: Tá certo. Deixa eu pegar esse seu gancho, que todo mundo é técnico de futebol, para pegar seu palpite para
0: Eu
1: hoje.
0: também.
1: Brasil e Escócia hoje, qual vai ser o placar?
0: Eu acho que vai ser apertado, né? A gente, nosso histórico com a Escócia, a parte, aquele inesquecível 4-1 lá em, no segundo jogo de 1982, sempre foram jogos duros. A gente empatou em 74, a gente ganhou apertado em 90, ganhou apertado com uma seleção boa em 98. Eu acho que vai ser um jogo duro, mas acho que a gente leva. Acho que a gente leva 1-0, 2-1, acho que vai ser um jogo duro. Espero que o Brasil ganhe mais do que isso, mas assim, eu acho que nunca é fácil jogar com a Escócia, é um time, né, que costuma ter sistemas defensivos muito fortes.
2: Gostei
0: e
2: que
0: não
2: ele
0: vai
2: trouxe
0: dar a moleza que o
2: embasamento.
0: Haiti deu.
2: É verdade,
0: O
2: tem
0: Haiti deu
2: razão.
0: uma moleza ali de marcar o Brasil em linha, isso eles não vão fazer, então torcer que o Vinícius esteja inspirado.
1: Tá certo.
2: É isso
1: Muito
2: aí.
1: obrigada, Alexandre Schwartz. Mas a gente volta a conversar na semana que vem. Até lá.
2: Valeu, Alex.
0: Até mais. Tchau, tchau.
2: Até.
1: E agora, hein?
2: Intervalo.
1: E já voltamos.
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2: M22, estamos de volta por aqui. Tem mais palpite chegando dos nossos ouvintes sobre o placar do jogo de logo mais Brasil-Escócia. Ian Oliveira está apostando aí num placar tranquilo de 4-0, com gols do Vini Júnior e do Paquetá. Richard Brown, nosso ouvinte fiel, que também 2-1 para o Brasil. Aurélio Silva, nosso ouvinte, pai da repórter Júlia Viana, está acompanhando a programação dessa tarde. E também palpitando aqui 2-0, segundo Aurélio, com gol do Rayan. É isso aí. O vascaíno, né, gente? Ele tem amor, realmente. Muita gente, na verdade, aí tenta, achando que o Rayan vai marcar hoje. Obrigada, Aurélio, pela sua mensagem, pela sua torcida. E boa sorte pro Rayan. Também tô torcendo para ele marcar o dele. Vamos ouvir o Genilson. O Genilson tá falando aqui, gente, só pra gente mudar um pouquinho. Falando do trânsito. Informação importante de momento. Depois a gente volta pros placares.
10: Boa tarde, equipe CBN, segue o informe de momento, um acidente aqui na rua Jardim Botânico, na pista sentido Gávea, próximo da rua Faro.
2: É isso aí, Genilson, obrigada pela informação de trânsito. Tem mais informação de trânsito chegando? Gente, olha a coincidência, falei com o Genilson, né, mandou mensagem, agora tem o Zenilson. Mandaram mensagem quase ao mesmo tempo, juro pra vocês que não é pegadinha, vamos ouvir. O Zenilson mandou o trânsito também, assim como o Genilson. E depois o placar, vamos ouvir.
11: Boa tarde, Rádio CBN, aqui é Zenilson Pedro, ouvinte repórter, dá uma dica de trânsito e o placar do jogo no Brasil. tá bom? Quem tá vindo aqui pro Meia, tá bom? A Dia da Cruz, é um trânsito intenso em direção a Madureira, tá bom? Amaro Cavalcante, trânsito bom, tá bom? Claro, Mundo de Melo, também trânsito bom, chegando aqui no viaduto Negrão de Lima, trânsito também ótimo. Aqui em relação ao placar, 3-1 Brasil, 3-1 CBN, a melhor rádio do Brasil.
2: Ele fez um marketing dele a favor da CBN, deu trânsito. Ele falou sobre o placar de hoje. Serviço completaço. Obrigada, Zenilson, pela sua participação por aqui. Tem repórteres da CBN chegando também para dar aquele palpite que a gente adora. É todo mundo, né, gente, fazendo conta, tentando entender o esquema do jogo. Vi uma entrada do Leonardo Dai hoje mais cedo, falando de várias possibilidades. É muito bacana, né? A expectativa do futebol é muito legal, assim. Às vezes até mais legal do que o resultado do jogo. Vamos continuar aqui, elucubrando a Isa Morena com o placar dela. O que você acha, Isa? Boa tarde.
12: Boa tarde, Juliana. Pra mim, não tem muito segredo. É 2-0 Brasil, 2 gols de Vinícius Júnior, que eu já deixei bem claro que é o meu favorito nessa Copa.
2: Opa, mandou bem. A Isa Morena, nossa repórter aqui, com 2-0 dela. Matheus Lins também por aqui. Qual o seu palpite?
13: Olha, eu tô fechado com o Zenilson, eu não largo. Pra mim, é 3-1 pro Brasil. Um golzinho deles ali pra deixar fazer uma graça, mas 3 pra gente também, pra dar uma movimentada, a gente continuar bem aí, seguindo nessa rumo ao Hexa aí, com um gostinho bom.
2: Esse é o bolão dos repórteres da CBN. Valeu, gente. Obrigada. 1h25.
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0: Letícia Lobac gravou o comentário de hoje que nós vamos ouvir agora.
1: Olá, ouvintes da CBN, tudo bem por aí? Quem acompanha aqui a coluna deve se lembrar de um programa muito polêmico da Meta que monitorava os cliques, as teclas digitadas, o comportamento digital dos funcionários para treinar modelos de inteligência artificial. Foi um programa que causou muito desconforto interno. Ele foi anunciado em abril e poucos meses depois, menos de 2 meses depois, ele foi suspenso por tempo indeterminado. O motivo não foi nenhum arrependimento, nenhuma mudança de postura ética da Meta, e sim uma falha crítica de segurança. Um erro nas configurações da rede expôs dados confidenciais, e aí a gente está falando desde transcrições de áudio até capturas de tela, para todo o quadro de colaboradores da empresa. Para vocês terem uma noção, esse vazamento foi classificado com severidade 2 numa escala que vai de 0 a 5. Nesse caso, nessa escala, quanto mais próximo de zero, mais grave é o problema. A gente está falando, então, de um caso de alta prioridade, o que acaba explicando a interrupção desse monitoramento. A Meta enviou uma nota ao site Business Insider em que ela fala que interrompeu o programa justamente para isso, para apurar se houve algum tipo de acesso indevido aos dados dos funcionários. A empresa disse também que até o momento não existem indícios de que esses dados, essas informações, tenham sido interceptadas internamente nem extraídas por terceiros, né, por pessoas de fora da empresa antes da correção da falha. Ao mesmo tempo, ainda não está claro, a Meta não sabe ou não esclareceu quando e como esse vazamento teria ocorrido. E o que chama a atenção no meio disso tudo é que, segundo a imprensa internacional, amparada em fontes da própria empresa, o CTO da Meta, o Andrew Bosworth, teria admitido que a execução técnica desse monitoramento atropelou, sim, as diretrizes de privacidade e de segurança da própria empresa. De certa forma, é uma confissão de que essa pressa, né, por avançar na corrida da inteligência artificial está atropelando protocolos básicos de privacidade e de segurança. Lembrando aqui, gente, que os funcionários já haviam assinado petições contra esse monitoramento, inclusive alertando para essa questão de riscos regulatórios, só que a empresa ignorou. E agora, como eu falei, cerca de 2 meses depois, aconteceu esse vazamento e o clima interno é descrito como um dos piores dos últimos 20 anos. Chama atenção também o fato de que esse não é um evento isolado. É o terceiro incidente de segurança envolvendo inteligência artificial na Meta em só 4 meses. E aí é claro que fica aquela pergunta, né? Se uma gigante como a Meta, com todos os recursos, toda a tecnologia do mundo, não conseguiu garantir a segurança dos dados dos seus próprios funcionários, o que que garante que os dados que nós entregamos como usuários, né, os dados que nós autorizamos ali para uso da empresa no dia a dia, são mantidos em segurança também? Vamos seguir acompanhando os desdobramentos desse caso e os impactos que ele pode ter para o futuro da Meta. Até a próxima.
0: Essa foi a Ana Letícia Lobac, que volta à nossa programação na próxima sexta-feira, 1h30.
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0: Quarta-feira, 24 de junho de 2026. A governadora do Distrito Federal, Celina Leão, sancionou com 12 vetos a lei que viabiliza um aporte bilionário ao Banco de Brasília negociado com o STF após a crise causada pela compra de ativos podres do Banco Master. A regra autoriza um empréstimo de R$ 6,6 bilhões, concedido pelo Fundo Garantidor de Crédito, e ratifica as garantias para a operação de crédito destinada à capitalização do BRB. Um dos vetos de Celina Leão vale para o artigo que obrigava o Poder Executivo a apresentar à Câmara Legislativa os detalhes das condições financeiras, como taxas de juros, prazos, carência e cronograma antes da contratação do empréstimo. O presidente dos Estados Unidos, Donald Trump, usou uma rede social para compartilhar um artigo que cita as eleições presidenciais no Brasil como um grande teste para o ressurgimento conservador na América Latina. A publicação foi feita pelo site da emissora Newsmax, alinhada ao governo republicano. Intitulado Trump conquista 8 vitórias em 7 anos na América Latina, o artigo afirma que países do continente têm se alinhado às políticas do presidente americano. O esquerdista Ivan Cepeda reconheceu a vitória do candidato da direita Abelardo de La Espriella 3 dias após a eleição presidencial na Colômbia. O partido dele chegou a pedir a impugnação de 33 mil mesas eleitorais. A contagem final dos votos está em andamento, mas geralmente coincide com a etapa preliminar de forma quase idêntica. No horário de Brasília, 1h32.
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0: volta por aqui, 1h34. Temos mais rodada de bolão do ouvinte da CBN aqui. Nelson, nosso ouvinte querido, mandou mensagem pra gente. Vamos ouvir.
1: Oi, turma da tarde da CBN. Oi, Juliana, beleza? Pra mim vai ser 2-1. Um gol de Vini Júnior e outro de Paquetá. Duas crias da Gávea. E é isso aí. Vamos que vamos. Vamos passar pra outra fase. Vamos ver o que vem por trás aí da gente aí. Um abraço pra vocês. E tudo de bom, bom trabalho. Nelson Luiz de Copacabana.
0: Valeu, Nelson. Nelson apostando então nas crias da Gávea, né? Dois gols aí de Vini Júnior e Paquetá, segundo ele. Júlia Viana, nossa repórter também, já está apostando aí em 3-0, viu? Placar extenso para ela, folgado, com gol do Rayan. Júlia, ao contrário aí do Nelson, que está a favor das crias da Gávea, que é flamenguista, por óbvio. Júlia aí com seu coração vascaíno como o pai, apostando no Rayan aí, que foi do Vasco aí, com golzinho do Rayan também, nesse 3-0. Eis que a gente está falando aí dos palpites sobre Rayan e pessoal ligando aí o Flamengo a Vini Júnior, a Paquetá e tudo mais. Eis que o nosso ouvinte Hermínio mandou o recado dele. É só avisar para eles, no caso eles, os ouvintes, que o Rayan não é do Vasco e que o Vini Júnior não é do Flamengo. Estamos sabendo disso, mas as pessoas, claro, têm aí a lembrança, a ótima lembrança desses jogadores nos seus times cariocas aqui. Então, por isso, óbvio, também fica aquela torcida especial. Obrigada, de qualquer forma, a Hermínio, pela sua mensagem, que sua lembrança. Todos eles jogando, né, no exterior agora. Valeu, 1h36.
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0: Tem muita informação de trânsito por aqui. Temos informação do elevado do gasômetro agora, gente. A via foi liberada, a faixa no sentido Francisco Bicalho, que estava ocupada mais cedo por causa de um acidente envolvendo carro e moto. A faixa já totalmente liberada. O trânsito está fluindo bem ali na região. Temos informação atualizada da ponte. Bora ver aqui no sistema do Ecovias Ponte. As condições da ponte boas ainda, viu? 13 minutos de tempo de travessia nos dois sentidos, sem alteração para o motorista que está passando pela ponte, pelo menos por enquanto. E já temos informação de chuva fraca, viu, gente? Nas zonas oeste e sul do Rio, na última meia hora a gente teve registro de chuva em vários pontos da cidade, principalmente nessas duas regiões, oeste e sul. Destaque para Grota Funda, Guaratiba, Recreio. Também choveu fraco na Barra, no Vidigal e na Rocinha. 1h37, volto já.

0: Vera Magalhães conosco aqui no estúdio hoje, com a sua blusa verde.
1: De Brasil.
0: De Brasil. Tá fazendo par comigo, que tô aqui com o casaquinho amarelo. É um amarelo meio esmaecido.
2: Amarelo manteiga.
1: Um amarelo manteiga, chique.
0: Mas é... Depois, no final do comentário, quero saber o palpite da Vera Magalhães. Mas antes... Vera, a gente vai continuar o assunto que nós abordamos nesse espaço ontem. Foram aquelas críticas do Gilmar Mendes que foram feitas ao André Mendonça, tudo isso no âmbito das investigações do caso Master. Até onde isso pode ir, Vera? Tem a possibilidade, por exemplo, de haver algum pedido e, eventualmente, até aceitação de algum tipo de anulação destas investigações?
2: Boa tarde para você, para a Marcela, Cássia, para os ouvintes. Olha, isso foi a pergunta que eu fiz para todo mundo com quem eu conversei ao longo do dia de ontem. Porque houve um burburinho intenso depois da entrevista do ministro Gilmar Mendes ao Roda Viva. E isso começou a pipocar aqui e ali que ele poderia ter dado um caminho das pedras para algumas nulidades. Para a tentativa de anulação em definitivo de qualquer delação do Daniel Vorcaro e até do próprio inquérito, e também um caminho para se arguir a suspeição do ministro André Mendonça como relator do caso. Foi atrás das três hipóteses. A hipótese de nulidade da delação parece a mais frágil de todas, uma vez que a própria Polícia Federal e o Ministério Público saíram da mesa de negociação, recusaram duas vezes a delação por considerar que ela tinha fragilidades, que ela tinha ali pontos vulneráveis, que, portanto, não parava de pé. Então, não tendo delação, não tem o que ser anulado. E a própria lei das delações diz que, não sendo aceito, não sendo homologado o acordo, o que se ofereceu nos anexos vai mesmo para o lixo, não fica lá constando como prova. Aí, a questão da anulação inteira do inquérito. Isso pareceu para todo mundo muito pouco provável, porque tem evidências muito robustas. O próprio Banco Central constatou que houve uma fraude bilionária. A gente tem aí evidências de que o Master lesou o BRB, lesou uma série de fundos de pensão, etc. Então, também ninguém acredita nisso. O que as pessoas dizem é que daria para constranger o ministro André Mendonça, pelo fato de que ele admite que se reuniu com advogados do Vorcaro, com o antigo advogado José Luiz Oliveira Lima, e que eles chegaram até a bater boca em relação à possibilidade de um acordo de delação ser homologado ou não, né? Mas o que as pessoas próximas ao ministro dizem é que ele não discutiu os termos do acordo, e sim só discutiu com o advogado, a possibilidade hipotética de ser homologado ou não. E que não tem nenhuma evidência de que ele teve acesso prévio aos termos da proposta de delação. Então, precisaria algum advogado com coragem suficiente para chegar e dizer, olha, eu considero que o relator não reúne mais as condições, não reúne mais a imparcialidade necessária para continuar à frente do caso. Todo mundo que eu tecei, o senhor dos advogados, o senhor pretende fazer isso? Não, eu não, mas eu acho que tem. Olha, eu acho que daria, mas eu não vou pedir. Então ninguém está com coragem, a verdade é essa, meninas. Ninguém tem coragem de chegar lá e tentar colocar um guiso no rabo do relator sem uma prova muito robusta de que ele realmente quebrou a imparcialidade no caso.
1: Será que isso tem relação também, Vera, com essa uma avaliação que se tem na segunda turma de que o André Mendonça é um ministro considerado técnico e aí isso poderia ter um impacto, enfim, justamente quando se tenta trazer, atribuir a ele algo que pode esbarrar nesse campo que ele tem de estar sempre respaldado, sempre ter essa técnica nas decisões, ou talvez não?
2: O ministro Gilmar tentou desfazer essa imagem, né? Dizendo Sim. que ele cometeu erros crassos. Que os advogados até vibraram com essa ideia, mas que não é um consenso. Não é uhum. Ele tinha uma relação um pouco afastada em relação aos procuradores, que ele conseguiu recompor. Ele está mais próximo também da Polícia Federal e ele tem, sim, o respeito dos advogados. O que está acontecendo? Tem uma disputa clara por ascendência sobre os demais ministros dentro do Supremo. O ministro Gilmar é um polo dessa ascendência. E ele parece se incomodar um pouco pelo fato do André Mendonça ter começado a criar o seu próprio grupo, por assim dizer. Então, eu acho que é mais uma disputa ali por poder, por ascendência, por influência do que por técnica propriamente dita, Marcela.
0: Vera Magalhães, vamos continuar acompanhando aí se a gente tem alguma alteração em relação ao ânimo dos advogados para mais do que falar em off e acabar se manifestando aí de forma prática em relação a esse caso. Mas hoje, em relação ao Brasil, Brasil-Escócia na noite de hoje, jogo 7 horas, aqui na CBN a emoção começa antes, a partir das 5h30 da tarde. Qual o seu placar, Vera?
2: Então, eu já caí muito no bolão desde a última vez que eu apareci aqui, né? Tô lá pelo sexto, sétimo lugar, quase.
1: Mas ainda tá no top 10.
2: Pela Débora. É verdade. Então, já não sirvo mais muito de parâmetro. Eu acho que não vai ser fácil. Também não tenho a menor crença de que o Neymar vai entrar e mudar o jogo. Então, o meu é um sofrido 2-1. E vocês?
0: Ah, o meu palpite é esse também. 2-1 foi o que eu coloquei no bolão.
1: Eu agi com o coração, 3-0, vambora. Tem que ser
2: otimista.
1: Assim, Vera.
2: Nossa,
1: tem que...
2: brasileira e não desiste nunca.
1: É isso, não tô no bolão mesmo, tô chutando
2: isso.
1: Aqui.
2: É isso.
1: Então,
2: tá,
1: eu tô chutando.
0: A leveza.
2: Tomara que
0: tá
2: a Marcela ganhe. Vou torcer por você.
1: Obrigada, amiga. Vera.
2: Tá bom.
0: Vera Magalhães, muito obrigada. Até mais.
2: Tchau, tchau.
1: Valeu, Vera.
0: E agora, hein?
1: Vamos pro intervalo.
0: E já voltamos.
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1: Agora estou de volta com o Noticiário do Rio e a chuva começa a dar as caras com uma mais intensidade, viu, gente? Chuva moderada agora na Zona Sul. Na última meia hora, segundo nos informa o Centro de Operações, tivemos chuva moderada na Rocinha, 1,4 milímetro, no Vidigal, 1,2 milímetros de chuva.
8: E isso já considerado uma chuva um pouquinho mais intensa, moderada aí para os parâmetros do nosso cálculo aí do Centro de Operações. E também tivemos registro de chuva fraca nas estações de Grota Funda, no Recreio, também no Alto da Boa Vista e na região do Rio Centro. Chuva fraca já caindo então nesses pontos e uma chuva um pouco mais intensa em outros locais aí da cidade. Lembrando aos motoristas que as pistas estão escorregadias já, né, por causa dessa chuva fraca que cai em alguns pontos da cidade. Tem mais mensagem de ouvinte chegando por aqui. O Alan de Guaratiba diz que enquanto o dia está chuvoso e fechado, os palpites seguem quentes para o jogo do Brasa logo mais. Ele acha que a gente ganha de 2-1. Obrigada, Alan, lá de Guaratiba, mandando mensagem para a gente. O Lúcio lá está mandando mensagem sobre uma chuva fraca caindo em Campo Grande agora também. Valeu, Lúcio, aí pela lembrança. É, voltando aos placares aqui do jogo de logo mais, Cláudia Bazetti está apostando num 3-0, um placar tranquilo, folgado para o Brasil. Também ela é da turma que está esperando o gol do Rayan. Acho que vem esse gol do Rayan, hein? Porque é muita gente torcendo para que o menino Rayan faça o dele, deixa aí o registro do gol dele aí, tomara, né? Cláudia Bazetti, obrigada pela sua mensagem também, a todo mundo que está participando. Muita gente mandando mensagem. Acho que essa chuva não vai atrapalhar aí a energia da torcida, não. A gente deve ter chuva aqui no Rio de Janeiro na hora do jogo. Tomara que uma chuva um pouco menos intensa do que está previsto aí para as próximas horas. 1h49, a gente volta já já.
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0: Boa tarde, Teco Medina.
1: Oi, Cássia, boa tarde, Marcela, boa tarde, os ouvintes, tudo bem?
2: Tudo bem, Teco? Boa tarde.
0: Teco, a gente tem aqui uma pesquisa que está numa reportagem de hoje do jornal Valor Econômico, mostrando o seguinte, que a participação dos brasileiros nas classes D e E, que são as mais baixas, caiu para o menor nível em 2025. Foi um levantamento realizado pela consultoria Foreign Intelligence. Atualmente, 19,4% da população vive nesses domicílios com renda de até R$ 760 por pessoa. Então, a gente teve uma melhora, as pessoas ascenderam um pouco socialmente. Conta para a gente, Teco, quais são os fatores envolvidos nessa ascensão?
1: É, só para fazer um registro, melhorou bastante, viu, Cássia? Porque começou essa pesquisa começou em 2012 e lá você tinha um percentual de 31,6, agora 19,4. Então, assim, reduziu bastante ali em uma década o número de pessoas que pertencem a essa classe, né? A D&E. Basicamente, programa social, que tem um peso enorme, e mercado de trabalho, né? A gente tem em muitos lugares um menor desemprego da história, em outros lugares um desemprego abaixo da média daquele estado. Então, a gente tem uma economia que, de um jeito ou de outro, reclame-se ou não, ela tem crescido ali. Desde 2021, a gente cresceu todo ano e o desemprego vai caindo e a renda, de certa maneira, vai aumentando, né? Então, isso foi responsável prioritariamente para essa diminuição. Engordou bastante a classe C, né? A classe C já era a maior, mas hoje 56% dela. 56% dos brasileiros estão na classe C. E o que me chama atenção, né, Cássia, que também não chega a ser uma surpresa, mas sempre que eu vejo os números me bate ali um sinal, é que a renda de fato é muito baixa, né? Assim, a classe D e E que a gente está falando é uma renda per capita de até familiar de até R$ 760. A classe C, né, o topo da classe C, R$ 2.800. É claro que tem diferença, né, de capital para cidade pequena, tem diferença, sei lá, de São Paulo, por exemplo, que é o estado mais rico, para um estado mais pobre ali da região norte ou nordeste. Mas, de qualquer maneira, R$ 760 ou mesmo R$ 1.800 ali da classe C me parece pouco em qualquer lugar, né? Então, melhorou, melhorou, melhorou, a economia cresceu, o programa social para lá e para cá, mas quando você vê ali no final do dia, me parece a renda ainda muito, muito baixa, né?
2: No fim das contas, né, acho que é uma ascensão importante, mas que a gente precisa considerar também a situação dessas pessoas que continuam nesses estratos sociais, né, Teco?
1: O curioso, Marcelo, é que assim, acho que os programas sociais eles são muito importantes para muita gente e acho difícil que alguém seja contra quando vê algumas realidades, né? Mas quando a gente vê a economia do Brasil crescendo 5, 6 anos, né? E como economista eu afirmo que isso é muito raro de acontecer, né? O Brasil, a economia do Brasil é basicamente uma economia em crise com períodos de melhora, né? Foi assim a vida inteira. Então, agora que a gente tem ali, bem ou mal, crescendo 5, 6 anos seguidos, você fala, cara, isso deve ter dado uma arrumada em algumas coisas, né? Isso sempre me chama a atenção quando a gente vira e mexe, fala aqui com a Cássia sobre o número de inadimplente, que é muito alto, o número de pessoas endividadas é muito alto. Tem algumas coisas que a gente sempre imaginou que uma sequência de anos onde a economia funcionasse bem, essas coisas dariam um salto ou se equilibrariam. Mas você vê que tem um problema que é maior, né? É mais estrutural do que isso, né? Porque a gente está falando aí do quinto ano de economia crescendo e a classe C, que representa, sei lá, 56% da população, mais de 100 milhões de pessoas, a gente está falando de uma renda que gira ali entre R$ 1.800 e R$ 2.800, né? Então, essas pessoas estão trabalhando formalmente ou informalmente. A renda melhorou, mas mesmo depois de tudo isso, a renda é baixa, né?
0: Sem dúvida nenhuma. Agora, Teco, falando embaixo, em alto, quero ouvir do Teco do futuro. Se ele foi dar uma volta, foi até Miami, e tem um palpite para a gente, para o placar do jogo da seleção na noite de hoje.
1: Aqui no futuro, Cássia, todo mundo comemorou pouco o 2-0 do Brasil na Escócia, porque só ficou se reclamando que o Neymar jogou pouco.
0: Ah, tá bom. Então,
1: Entendeu?
0: bom.
1: O placar ficou em segundo plano, a discussão foi por que não deram mais minutos para o menino
0: Sim,
1: Ney.
0: ele entrou, mas jogou pouco.
1: Jogou pouco,
0: Entendi.
1: exatamente.
0: Tá certo.
2: Entendi.
0: Amanhã a gente conversa, Teco. Obrigada, viu?
1: Nada, até amanhã,
2: Valeu,
1: tchau, tchau.
2: Teco.
0: Até. E agora, Marcela Lorenzetto.
2: Intervalo.
0: E já voltamos.
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2: Bora de trânsito da Lagoa agora, gente. A Borges Medeiros tem retenções a partir do Jardim de Alá até o acesso ao viaduto Santilé, sentido Rebouças. Em direção à Gávea, são melhores as condições do trânsito agora, mas ainda alguma lentidão entre o viaduto Santilé e a Sociedade Hípica Brasileira. Na Epitácio Pessoa, nesse momento, temos lentidão desde a curva do Calombo, no sentido Rebouças, e o sentido Jardim de Alá também tem agora retenção na altura do Clube dos Caiçaras. Tudo muito parado ali no entorno da Lagoa, que já não é lá essas coisas a essa hora em dias comuns. Hoje, horas antes do jogo do Brasil, e com pistas escorregadias, claro, a situação complica ali na Lagoa. Trago informações da linha vermelha agora, que tem trânsito lento em direção à Baixada, com retenções entre a Ilha do Fundão e o Galeão. O sentido centro da linha vermelha agora tem boa movimentação. Trago atualizações da ponte também. Estamos agora com 3 minutos de tempo de travessia sem alteração ainda na ponte, segundo informações da concessionária que administra a via. Na linha amarela agora, o sentido Fundão é de trânsito bom, tranquilo para o motorista. Sentido Barra também já com lentidão da Avenida Bento Ribeiro Dantas até o acesso a Bom Sucesso. Tem mensagem do Leandro, nosso ouvinte, Leandro lá de Cabo Frio, mandando um 0-0 magrinho placar para ele hoje entre Brasil e Escócia. Obrigada, Leandro, aí pela sua mensagem. Reforça a informação de que tem chuva em alguns pontos da cidade. Tivemos chuva moderada na Zona Sul agora há pouco, com 2,4 milímetros no Alto da Boa Vista, 2,2 milímetros na Rocinha, também uma chuva moderada sendo registrada na região do Vidigal. Chuva fraca segue na Grota Funda, na Barra Rio Centro e também no Recreio dos Bandeirantes. Chuvinha que vai seguir nessa toada aí nas próximas horas, pelo menos é o que prevê os meteorologistas para essa quarta-feira. Tomara, né, que na hora do jogo não esteja chovendo, pelo menos não de forma intensa aí, porque temos aí arenas ao ar livre, tanto em Copacabana quanto na Tijuca, né, dos dois principais pontos aí de reunião de torcedores para os jogos da seleção brasileira. 2 em ponto, volto já.

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1: Marcela Lorenzetto, vou falar igual uma amiga que eu tenho, que quando dá essa hora e ela ainda tá no ar, que ela diz? Não temos tempo para mais nada.
2: Não há tempo para mais nada, Cássia Godoy.
1: Só para dizer tchau. Quem tivemos na produção?
2: Ana Luísa Bessa e Sueliton Viana.
1: E nos trabalhos técnicos?
2: Juliano Fonseca.
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2: Muito obrigada pela companhia, Cássia. Sempre um prazer estar aqui com vocês.
1: Portas sempre abertas. Obrigada pela parceria, Marcela. Uma ótima tarde a todos e vai, Brasil!
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0: Quarta-feira, 24 de junho de 2026. O ministro do Supremo Tribunal Federal, André Mendonça, mandou o Complexo Penitenciário da Papuda, em Brasília, prestar esclarecimentos em até 48 horas sobre denúncias da defesa de Antônio Carlos Camilo Antunes, conhecido como Careca do INSS. Ele disse ter sido alvo de uma revista e levado para prestar depoimento informal sem a presença de advogado. O Careca do INSS afirmou que houve perguntas até sobre uma eventual colaboração premiada. A confiança do consumidor brasileiro ficou estável em junho. O indicador apurado pela Fundação Getúlio Vargas recuou 0,1 ponto e fechou o mês em 88,7 pontos. O resultado foi impulsionado pela piora das expectativas e compensado pela alta do indicador, que reflete a percepção sobre a situação presente. Segundo a FGV, a manutenção de um mercado de trabalho robusto e políticas voltadas para as pessoas endividadas parecem influenciar positivamente a percepção atual, mas não são suficientes para reverter o aumento do pessimismo futuro. Diretor-geral da Agência Nuclear da ONU, Rafael Grossi, afirmou que a entidade fará inspeções no Irã em breve. Ele deu a declaração depois do acordo provisório entre Washington e Teherã. O país do Oriente Médio indicou, no entanto, que o acesso a locais-chave vai continuar condicionado a um acordo definitivo e a retirada das sanções comerciais. No horário de Brasília, 2:03.
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1: 2:04, boa tarde para você que está na CBN nesse dia de São João, quarta-feira, 24 de junho de 2026. Fernando Andrade, boa tarde.
2: Oi, boa tarde, Tati, boa tarde, ouvintes.
1: E estamos o quê? Prontinho para torcer pro Brasil, a caráter. Eita, Dani de amarelo, Fernando de amarelo, eu vim com a minha camiseta azul do Brasil. Não importa o esporte, né?
2: Não.
1: O que importa é torcer pro Brasil, né? Tá bom. Vim com o meu boné, brasileiro. E vamos que vamos. 19h, tem Brasil e Escócia.
2: Será que é 19h, eu não acredito.
1: O que que foi, cara? Tá longe ainda?
2: Tá longe.
1: Você tá sofrendo?
2: Não tô.
1: Você tá ansioso?
2: Podia ser um pouquinho, né? Podia ser mais cedo, né? Vamos logo. Ah,
1: mas pensa, se o Brasil passar em primeiro, o próximo jogo é 2h.
2: Eu tô sabendo.
1: Você vai ganhar uma folga, cara.
2: Vai, Brasil!
1: Motivos para torcer para o Brasil hoje.
2: Ah, integrantes do estúdio ficam olhando a tabela.
1: Exato.
2: Né?
1: Não só do estúdio. Eu não quero aqui delatar ninguém, mas não só do estúdio.
2: É verdade.
1: Vamos juntos até 5h, tem muita informação para você, tem análise, tem diversão também, claro. Estúdio CBN é o seu programa de notícias e variedades nas tardes da CBN. Em Tudo é Política, Maria Cristina Fernandes comenta a expectativa em torno do encontro de hoje entre o senador Jax Wagner e o presidente Lula.
2: Tem CBN pelo Mundo com Ariel Palacios, diretamente de Buenos Aires, na Argentina, analisa o resultado das eleições no Peru e fala sobre histórias da Escócia, nosso adversário daqui a pouco.
1: Em Visões do Futuro, Álvaro Machado Dias trata da evolução dos recordes esportivos ao longo dos anos. E ele quer saber de você se você acha que os craques de hoje são melhores do que os de antigamente ou só correm mais.
2: Tem uns que
1: nem correm, né? Mas enfim.
2: Não. Tem pra onde vamos? Como Choco Frado, esse corre. Discute o emagrecimento como obstáculo. Um espetáculo.
1: Isso. Ah, pauta boa demais, assunto bom demais. Em A Nossa Língua de Todo Dia, professor Pasquale continua a conversa sobre gentílicos e outras curiosidades relativas aos países que disputam a Copa. É o 6º capítulo da série.
2: Tem também Saúde Integral com o Rossando Klingen.
1: Tem 4 em campo, expectativa para o jogo do Brasil no finalzinho do nosso Estúdio CBN. Hoje, João Marcelo Bosco ganhou uma folga. Não teremos sala de música excepcionalmente. Mas o que teremos? A nossa reportagem, claro, enchendo você de informação durante as tardes aqui no Estúdio CBN. Então entre, seja bem-vinda, seja bem-vindo, fique à vontade. 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Tatiana.vasconcelos, com 2 L's, @cbn.com.br. E ainda pelo WhatsApp, DDD11. O número é 999-11-9981. 999-11-9981. Simbora. A gente começa este Estúdio CBN com a informação que chega de Brasília. Um dos assuntos da semana é a renovação ou não da prisão domiciliar do ex-presidente Jair Bolsonaro. A Rani Veloso tem informação para a gente em Brasília. Fala, Rani, boa tarde.
3: Boa tarde, Tati, Fernanda e a todos que nos acompanham. É isso, o ministro Alexandre de Moraes, do Supremo Tribunal Federal, deu um prazo de 48 horas para a Procuradoria-Geral da República e mais 48 horas depois para a defesa do ex-presidente

0: calibre 9mm foi apreendida na semana passada em uma blitz aqui no Distrito Federal, em um carro da Presidência da República, que era dirigido por um militar do Gabinete de Segurança Institucional, cedido para a segurança de Bolsonaro. O servidor alegou que havia retirado a arma para realizar um conserto. Em depoimento ontem à Polícia Civil, Bolsonaro admitiu ser o proprietário da pistola e confirmou que mantinha a arma em casa durante a prisão domiciliar e justificou a posse, afirmando que havia três mulheres na casa e que não podia ficar desarmado. Sobre o caso, o advogado criminalista Berlinguer Cantelmo afirma que a situação deve ser analisada com base na razoabilidade e proporcionalidade. De acordo com ele, não há nada de ilícito Bolsonaro manter a arma em casa se os registros formais estiverem ok. Segundo ele, na análise, né, do advogado, o episódio não deve provocar o cancelamento da prisão domiciliar.
1: Os princípios da razoabilidade e da proporcionalidade precisam ser convalidados de acordo com a análise concreta da circunstância. O que, na nossa concepção, em primeiro enfoque, não redunda em nada de absolutamente grave, considerando a formalidade do registro da arma em nome do ex-presidente Jair Bolsonaro e não havendo nada de ilícito nesse sentido.
0: Bom, já o doutor em processo, direito processual penal, Fernando Parente, avaliou que pode sim ser uma falta grave, caso Bolsonaro já tenha sido proibido de manter essa arma de fogo.
2: Se o ex-presidente Jair Bolsonaro possuir, né, tiver o direito à posse ou ao porte de arma, e isso tiver regularizado, não há nenhum problema nessa situação, desde que seja regular e não tenha sido proibido isso por qualquer decisão anterior, determinado recolhimento, enfim. Agora, se ele eventualmente não tinha essa autorização, isso pode sim configurar uma falta grave, porém é necessário verificar qual é a finalidade dessa conduta.
0: Bom, a gente lembra que o ex-presidente Jair Bolsonaro cumpre prisão domiciliar desde março após ser internado com a broncopneumonia, né? Mas essa prisão tinha esse prazo de 90 dias que vence amanhã. Ao total, né, ele foi condenado a mais de 27 anos de prisão por tentativa de golpe de Estado. Agora, com esse novo prazo concedido pelo ministro Alexandre de Moraes, né, então a gente vai aguardar aí os próximos 4 dias para a manifestação da Procuradoria-Geral da República e também da defesa do ex-presidente. Tati?
3: Obrigada, Rani. Rani Veloso, em Brasília.
4: Em Belo Horizonte, agora a gente fala sobre as disputas pelo governo do estado. Vamos a Belo Horizonte com Débora Costa. Débora, boa tarde.
5: Oi, Fernando, boa tarde para você também. O presidente Lula deu aval para o PT de Minas Gerais ter candidatura própria ao governo estadual. O martelo foi batido em uma reunião do presidente com a bancada federal e a cúpula petista estadual em Brasília nesta quarta-feira. A decisão ocorre após a desistência do senador Rodrigo Pacheco, do PSB, de disputar o pleito em Minas, nome favorito do presidente, e as dificuldades da legenda na construção de alianças com outros pré-candidatos. Segundo a presidente estadual do PT, deputada Leninha, o partido apresentou a Lula as avaliações sobre o cenário político mineiro e entendimento construído coletivamente de apresentar uma candidatura própria no estado. Nesse encontro, o presidente também reforçou a importância estratégica de Minas Gerais para a política nacional. A definição do nome, porém, segundo Leninha, vai ocorrer nos próximos dias, a partir do diálogo entre o partido e as forças políticas do campo democrático. Nos bastidores, o nome mais competitivo, segundo uma pesquisa interna do PT, é o da ex-prefeita de Contagem, Marília Campos, pré-candidata ao Senado, que não participou dessa reunião e já afirmou que não quer concorrer ao governo estadual em nenhuma hipótese. Conforme a assessoria da pré-candidata, ela cumpriu agenda nesta quarta em Montes Claros, no norte de Minas, para encontros com lideranças locais. Marília Campos, inclusive, estará no lançamento da pré-candidatura ao governo estadual do ex-procurador-geral do Ministério Público, Jarbas Soares, do PSB, no próximo sábado. Assim como o PT, a sigla do vice-presidente Geraldo Alckmin também quer lançar um nome próprio, mesmo com a desistência de Pacheco, e trabalha para construir uma opção de palanque ao presidente Lula aqui em Minas. Fernando?
4: Obrigado, Débora Costa, em Belo Horizonte.
3: A gente aciona o Diogo Bugalho agora no Rio de Janeiro com o dia seguinte da operação da polícia que barbarizou ali o Morro Dona Marta, o bairro de Botafogo. Diogo, boa tarde.
6: Boa tarde, Tatiana.

0: Os moradores voltam à rotina nessa quarta-feira, depois dessa operação, como você disse, teve intenso tiroteio lá no Morro Dona Marta, que fica no bairro aqui da Zona Sul. Esse tiroteio, esse confronto, assustou muito quem estava na região na manhã de terça-feira. Só que a Polícia Civil, responsável por essa ação, continua procurando o principal alvo, o traficante Francisco Rafael Dias da Silva, que conseguiu escapar pela mata ontem. De acordo com a corporação, o confronto foi inclusive uma estratégia dos criminosos para dar tempo, para ganhar tempo e permitir a fuga da chefia da facção. Quem vivenciou os momentos de medo ontem está preocupado agora com a possibilidade de a comunidade voltar a ser violenta. Confrontos como esse não eram registrados por lá há muito tempo. É o caso do aposentado Ari Tavares, que sempre morou numa vila de casas ali nas proximidades, fala dessa preocupação com outras ações desse tipo se repetindo.
1: Eu acordei de madrugada com um tiro de fuzil, e era fuzil de repetição, né? Começou aquela tiroteio, parou um pouquinho, depois voltou, uns 20 minutos de tiroteio. O problema é que eu achei estranho, porque normalmente esse morro aqui é muito calmo. Pô, mora 70 anos aqui, pô.
0: O Dona Marta foi o primeiro lugar a receber uma UPP, Unidade de Polícia Pacificadora, lá em 2008. De acordo com a polícia, naquela época, o Francisco Rafael, que é esse chefe do tráfico foragido, já mandava lá na região. Nessa quarta-feira, o comércio, as unidades de saúde e as várias escolas do entorno do Dona Marta funcionaram normalmente. E uma igreja metodista em frente à favela, que virou um símbolo desse confronto, também retomou as atividades, mas ainda com as marcas do que aconteceu ontem. A fachada tem pelo menos 3 buracos de bala e outros já foram consertados. É o que explicou o pastor Carlos Wesley, que encontrou, logo após o confronto, pelo menos 7 cápsulas de bala de fuzil ali no imóvel da igreja.
2: Já resolvemos aqui a questão do vidro que quebrou, não vamos ter que mandar fechar os buracos da bala na parede, mas isso é pouco em relação àquilo que Deus tem nos dado. A palavra é que nós devemos continuar, né? Nós não podemos parar, então hoje falamos sobre isso aqui na reunião também, que nós devemos continuar caminhando, devemos continuar fazendo as coisas, vivendo a vida.
0: Moradores ali do Dona Marta, Tatiana, relataram ter as casas invadidas por policiais, cômodos revirados e objetos quebrados, mas a polícia diz que essas informações são falsas e que todos os 97 imóveis acessados pelos agentes foram alvos de mandados judiciais de busca e apreensão. Polícia diz também que toda vez que faz uma operação contra o Comando Vermelho, os moradores são obrigados a fazer falsas denúncias desse tipo. Volto com você, Tatiana.
3: Obrigada, Diogo. Bom, um fala uma coisa, outro fala outra. As imagens deixam muito claro que houve invasão dos domicílios, as casas todas reviradas e tal. Fato, né? Se havia mandado judicial ou não, acho que é algo que o jornalismo tem que buscar saber. Agora, as imagens estão lá para quem quiser ver. As casas todas reviradas. Mais uma operação inútil da polícia numa comunidade carioca. A primeira a receber uma unidade de polícia pacificadora há cerca de 2 décadas, talvez, por aí, que tinha como objetivo pacificar a região, unidade de polícia pacificadora. De lá para cá, houve resultado? O que a gente tem visto em relação aos grupos organizados, ao crime organizado? Só cresceram, ficaram mais estruturados, mais poderosos, mais ricos, e a população continua tendo que passar por isso em nome de uma operação que não atinge o objetivo a que se propõe. 2:18, vamos para 3 minutos de informação na sua cidade. Voltamos já.
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0: 12h19, tô por aqui com o Noticiário do Rio, dia de muita informação de trânsito e tempo para você, ouvinte da CBN, enquanto o jogo não chega. Richard Brown tá mandando mensagem dizendo que a chuva tá chegando na região do Aterro do Flamengo, mandou uma foto, o céu muito carregado por lá. Obrigada, Richard Brown. Richard já participou do nosso bolão aqui mais cedo, se não me engano, foi de 2-1 pro Brasil, isso mesmo, Richard Brown. Obrigada pela mensagem. É, tem uma mensagem chegando interessante aqui do Stefano. O Stefano fala lá de Resende, está nos ouvindo por lá. Obrigada pela mensagem desde já. E o palpite dele é de vitória do Brasil, mas é um pouquinho diferente desses outros palpites que a gente está vendo aqui por causa do autor do gol, na opinião dele. Vamos ouvir.
1: Boa tarde, CBN. Boa tarde a todos. Aqui quem fala é o Stefano, de Resende. O meu palpite para o jogo de hoje vai ser 1-0 com um gol de Gabriel Magalhães. No segundo tempo, gol de cabeça. Valeu!
0: É isso aí, obrigada pela mensagem, Stefano. Stefano, então, aí mudando um pouquinho do rumo aí que a gente está, das mensagens que a gente está recebendo, muita gente apostando em gol de Endrick, Neymar e Vini Júnior, por óbvio, né? Muita gente torcendo também pelo Rayan, para que ele deixe a sua marca aí no jogo de hoje. Agora, palpite diferente aí, vamos torcer também Gabriel Magalhães entrando aqui na nossa cotação do nosso bolão.
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0: Campo Grande agora tem interdição na estrada do Monteiro. Uma faixa da via na Zona Oeste está interditada na altura da estrada do Magarça, isso sentido Guaratiba. Tem fiação arriada ali na pista, um perigo. Sete Rio Guarda, Rio Luz e concessionária ali da via estão acionadas já para essa ocorrência. O trânsito está sem retenção, mas reforço, pistas estão muito escorregadias, estão molhadas já por causa dessa chuva em vários pontos da cidade. E trago um giro de trânsito também sobre o Rebouças. Viaduto Santo Hilaire tem trânsito lento agora no sentido Lagoa, desde Rio Comprido. Sentido centro é de trânsito bem intenso também. No elevado Paulo de Fronteira, o trânsito, veja aqui pelas câmeras do centro de operações, na saída da Presidente Vargas, é um trânsito mais intenso. Em direção ao centro, são boas as condições no elevado Paulo de Fronteira. Boa sorte e paciência para quem está pelas ruas agora, porque está chovendo. 2h21.

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1: Boa tarde.
2: Não.

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1: E a gente fala agora sobre a movimentação dos torcedores para a partida entre Brasil e Escócia. Luiz Dubon, você já achou a galera animada? Boa tarde para você.
2: Boa tarde, Fernando, Tati, a todos os ouvintes da CBN. O pessoal tava animado, o pessoal tava feliz.
1: Mas tava fazendo o quê?
2: Copa do Mundo, né, Fernando?
1: Tava almoçando.
2: Sim, o pessoal almoçando, a gente tá chegando atrasada no trabalho, né? Como você tava falando agora no local, agora há pouco. Todo mundo tá sofrendo com o trânsito de São Paulo hoje, com o metrô quebrado, dando problema.
1: Chove há mais de 24 horas em São Paulo.
2: Um dilúvio completo aqui em São Paulo, o grande São Paulo ali no ABC também tava difícil pela manhã. E um dia de Brasil e Escócia, São Paulo tá aparecendo Glasgow, né?
1: Boa.
2: Com essa chuva, com esse clima aqui,
3: total.
2: Tá complicado. As primeiras horas aqui na capital paulista do dia foram com forte chuva, como a gente conversou, termômetro ali na casa dos 13 graus Celsius. E apesar do clima não ser considerado ideal quando a gente fala de futebol, né, que tá mais ligado calor, churrasco, o torcedor brasileiro tá tentando encontrar maneiras de manter a empolgação, afinal... Copa do Mundo é só de 4 em 4 anos, não dá pra deixar passar.
0: Vão com raclete hoje, fondue, coisas assim.
2: Exatamente.
0: Homenageando outros times que estão na Copa, por exemplo.
2: Uma tequila pra esquentar o peito.
0: Pois é.
2: Foi o caso do...
1: Tem uma ouvinte, desculpa, a Luciana, ela fez uma sobremesa, mandou uma foto pra gente chamada Grand Nanchan. É uma sobremesa escocesa.
2: Imagens?
1: Eu fui até ver aqui a Grand Nanchan, ela vai... vai whisky.
0: Claro que vai.
1: Framboesas frescas, creme de leite, aveia tostada, mel e uísque, em pequenas doses.
0: Sempre bom lembrar.
2: Para ir aos pouquinhos, No horário do almoço, acho que cai super bem para voltar para trabalhar depois, né?
0: Gente, não há níveis seguros de consumo de álcool, tá? Deixa eu só fazer esse disclaimer, mas vai, Luiz.
2: Se comer, não dirige.
0: Exato.
2: E quem tava nessa animação, o publicitário Matheus Bueno, que não vai deixar o frio atrapalhar a torcida em nenhum encontro com a galera mais tarde.
4: Bastante confiante, acho que nenhum frio vai impedir a gente de ganhar esse jogo de hoje, bem importante, né? Então eu tô acreditando aí num placar de 2-0 do Brasil, e bora com tudo. E nesse dia frio, um belo café e torcida, bastante torcida.
2: E mais tarde você falou que vai assistir o jogo em algum bar com os amigos, está combinando. Então vai tomar uma cervejinha, um aperitivo. É o melhor tempero para acompanhar o jogo da seleção hoje?
4: Com certeza, uma boa cerveja, um bom aperitivo. E bastante animação junto com a galera, reunir os amigos e fazer festa.
2: Diferente do Matheus, o Paulo vai deixar a cerveja de lado, mas promete que não vai faltar torcida para o jogo da seleção.
5: O frio não atrapalha em nada, não. O importante é o coração estar quentinho, né? Torcida ali vibrando. A gente combinou de se reunir na casa da prima da minha esposa. Vai eu, ela, minha esposa e uma galera lá fazer uma pipoquinha, porque tomar uma cervejinha não dá, né? Amanhã tem que trabalhar cedo, né? Eu acho que uns 2-0 tá de bom tamanho. Tô torcendo pro Vini Júnior pra ele poder pelo menos disputar ali na artilharia, né? Então, do Vini e se, quem sabe, o Neymar entrar, né? Fazer um também, né? Aí a galera vai à loucura.
0: Ah, não. Deixa o Neymar lá onde ele tá, gente. Já
2: basta
0: tá ruim
2: melhorar
0: com o Neymar,
2: um pouquinho, né?
0: Já tá ruim sem o Neymar. Imagina com o Neymar.
2: Não, e agora eu quero saber da empolgação de vocês. Qual o palpite de vocês pro jogo de mais tarde?
0: Ai, gente, eu tô 1-0.
2: Tô com 1-0?
0: 1-0.
2: No bolão da firma eu coloquei 1-0.
1: É. Tá bom.
0: Putz, 2-0. 2-1.
2: Tá bom.
0: 2-1. 2-1. Eu gosto de 2-1. Que é bem em cima do muro, né? Obrigada, Luiz.
2: Obrigado.
0: Valeu. Luiz Del Boni com informação pra você. Tem mais? Tem, ou se tem. Vamos pro Rio de Janeiro. Juliana Prado, e aí? Boa tarde para você.
6: Oi, Tatiana, Fernando e Del Boni. Sigo aqui com a conexão da cidade de Glasgow, viu? Glasgow de Janeiro, porque tá frio demais, Tatiana. E olha só.
0: Peraí. Frio demais no Rio de Janeiro. Fala pra mim a temperatura, Juliana, por favor.
6: Defina frio demais, né?
0: Exato.
6: A gente deve estar com os seus 18 graus, 19, acredito. Não tenho a precisão, infelizmente.
1: Em São Paulo.
0: É, tudo bem, mas eu vou aceitar, porque realmente 18 graus para o carioca...
6: Tá tão frio, gente, tá tão frio que hoje a gente teve uma inversão da temperatura. A temperatura mais alta já rolou.
0: O dia começou mais
6: quente. Já rolou 24 graus e agora vai ter... A gente deve chegar a 14 ainda, talvez, na noite de hoje, ou seja, a situação tá braba. Glasgow de Janeiro.
0: Mas tem gente na rua?
6: Tem gente na rua, né? O carioca, né? Sabe como é, né? Inclusive, tava dando serviço de trânsito aqui agora há pouco. Cidade lotada, muita gente já saindo do trabalho, porque a gente tem ponto facultativo às 3 da tarde. Cidade cheia, viu, Tatiana?
0: Eu amo o Rio, gente. Seu casaco é bonito demais também, hein, Juliana?
6: Tô
0: que
6: tirando
0: beleza.
6: Onda, não tô? Mundo...
0: Tô, se
6: vocês tá, também estão demais.
0: A gente tá tudo vestido de brasileiro hoje.
6: Olha só.
0: Obrigada,
6: e,
0: Ju.
6: E por falar nas torcidas e tal, tem um casal de escoceses que Pedro Bonenberg consegue coisas impressionantes. Ele achou um casal de escoceses hoje andando por Copacabana. Tá aqui no Brasil para assistir a Copa do Mundo, o maior torneio de futebol do planeta. Em entrevista à CBN, o Ian Smith e a June Smith disseram que estão encantados com a torcida do Brasil, que é realmente fanática, na opinião deles. Eles também contaram que assistir a uma partida do país é totalmente diferente de acompanhar um jogo na Escócia. Será por quê, né, gente? Chama-se torcida isso, calor humano, né, Tatiana? Eles caminhavam por Copacabana na manhã de hoje, estavam vestidos com as camisas oficiais da seleção da Escócia. A expectativa deles é assistir a partida ao lado de amigos. O casal está de férias aqui no Rio para acompanhar justamente os jogos da Copa e conhecer a cidade. A decisão foi tomada justamente porque Brasil e Escócia estão no mesmo grupo da competição e sabiam que teria um jogo, então eles preferiram ver no Brasil. Nem eles, próprios escoceses, acreditam em uma vitória da seleção deles diante do Brasil nessa noite. O Ian Smith acredita que o Brasil deva vencer por 1 ou 2 gols e espera que esse resultado permita à Escócia avançar de fase.
3: Yeah, we're on a 2-week holiday here, specifically for the World Cup.
7: Sim, nós estamos aqui em férias de 2 semanas, especificamente para a Copa do Mundo. Achamos que seria melhor vir para cá porque a Escócia e o Brasil estão no mesmo grupo. Então a atmosfera está ótima, tudo muito bom. Exceto por hoje à noite. Acho que o Brasil vai ganhar da Escócia de goleada. Precisamos assistir o jogo, mas qual é o placar que está na sua cabeça hoje? Olha, me contentaria com 1-0 ou 2-0 para o Brasil. E a Escócia talvez consiga passar para a próxima fase pelo saldo de gols. E como é assistir um jogo aqui no Brasil? Os torcedores brasileiros são diferentes? Eles são fanáticos. Sim, é verde e amarelo por toda parte.
3: It's green and yellow everywhere.
6: E a June Smith conta que não é grande fã de futebol, mas que sempre apoia a seleção escocesa quando o time está em campo. Ela acredita que a torcida brasileira tem uma energia diferente. Diz que está gostando muito aqui do Rio de Janeiro. Vamos ouvir.
3: Yeah, we're on a 2-week holiday here, specifically for the World Cup.
7: Sim, nós estamos aqui em férias de 2 semanas, especificamente para a Copa do Mundo. Achamos que seria melhor vir para cá.
6: Tivemos um probleminha, um probleminha com a sonora aí, mas o fato é que a June Smith, que está acompanhando o marido aqui no Rio de Janeiro, diz que não é muito fã de futebol, mas que quando a Escócia está em campo, ela apoia a seleção, diz que está muito feliz só por ter chegado onde chegaram, né, para a Escócia já estar na Copa. E diz que essa já é a vitória, na opinião dela. E eles fizeram amizade com todo mundo no Brasil, segundo nos conta aqui a reportagem. Do lado brasileiro, estatística super favorável, claro. O Brasil nunca perdeu para a Escócia. Mesmo assim, a vitória costuma vir com placares apertados. E é nisso que aposta o Kleuber Filkman.
8: Olha, eu não sou pessimista, nem muito otimista. Mas olhando o retrospecto do Brasil e Escócia, nós só fomos bem mesmo com aquela seleção de 82, né? Do Zico e companhia. Mas eu acho que hoje a gente ganha, não com tanta facilidade, mas a gente ganha de 1-0, 2-0.
7: Placar apertado.
6: É isso aí, esperança dos torcedores brasileiros, que a gente encontrou mais cedo lá por Copacabana, onde tem fanfest, e também aí da dupla, né, o casal escocês que tá apostando na gente, Tatiana.
0: É, eu acho que esses escoceses aí usaram a Copa do Mundo só como uma desculpa para vir conhecer o Brasil. Tá parecendo eu quando vou pro Rio de Janeiro, invento qualquer coisa só para ir pro Rio de Janeiro.
6: Alto lá, sabe o que eles vieram fazer aqui? Trazer chuva e frio.
0: Porra, Juliana.
6: Só pode.
0: Tá bom. É, porque a temperatura, pelo menos com isso, eles devem estar acostumados aí, né, no Rio de Janeiro. Ao contrário da Juliana e de todos os cariocas.
6: Estão se sentindo em casa.
0: Por lá. A gente vai, obrigada, Ju, a gente vai pra BH ou vai pro Repórter, Jana? Vamos pro Repórter CBN, já a gente fica por dentro da expectativa dos mineiros pro jogo de hoje.
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0: Quarta-feira, 24 de junho de 2026. O ministro do Trabalho e do Emprego, Luiz Marinho, afirmou que substituiria o atual líder do governo no Senado, Jacques Wagner, caso fosse o presidente da República. A declaração foi dada uma semana após uma operação da Polícia Federal relacionada ao caso Banco Master ter colocado Jacques Wagner no centro das investigações. Foram apreendidos US$ 49 mil em espécie em um endereço em Brasília ligado ao parlamentar. A Agência Nacional de Telecomunicações firmou um acordo com lojas online para combater a venda de minicelulares. Os aparelhos são encontrados em presídios e representam riscos à população. O acordo prevê que as plataformas criem tecnologias, inclusive com o uso de inteligência artificial, para verificar se o número de homologação da Anatel corresponde ao aparelho anunciado. As festas de São João no Nordeste devem movimentar R$ 2,4 bilhões neste ano. A estimativa é do Ministério do Turismo e tem como base os principais destinos buscados pelos viajantes nesta época: Ceará, Pernambuco, Paraíba, Rio Grande do Norte e Sergipe. O cálculo considera aeroportos, hotelaria, bares, restaurantes e pequenos comércios. A dívida da Venezuela pode chegar a US$ 240 bilhões, informou o Financial Times. O país anunciou no mês passado que iniciaria a reestruturação da dívida externa. Na época, analistas estimavam que os passivos totais da Venezuela, incluindo indenizações arbitrais e juros acumulados, poderiam ultrapassar US$ 150 bilhões. O país sul-americano não realiza pagamentos da dívida externa desde 2017. No horário de Brasília, 2h34.
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2: São 2h36, mais mensagens chegando por aqui. A gente está adorando essa participação de vocês. Aqui tem nota da Brisa. A Brisa está dizendo, que ela está falando data Brisa, sobre o tempo. Na Zona Norte, 13 graus, tempo macambúzio, chuva, ventos gelados, sem um pássaro para cantarolar. Está difícil hoje, né, Brisa? Ela disse que a sensação térmica está bem baixa. E diz que vai assistir o jogo enrolada nas cobertas, com café e muita pipoca com bacon. Que delícia, eu não almocei ainda, Brisa. Que pecado. Obrigada pela sua mensagem, pela audiência de sempre. A Dilza, do Itaiangá, tá dando aqui o placar dela de 4-1. Bem folgada, hein, Dilza? Essa aí tá com esperança, otimista. É, só que tem gente que não tá otimista. O Ronaldo, do centro do Rio de Janeiro. Infelizmente, 2-1 pra Escócia. Vou falar até baixinho pra gente não introjetar aí essa ideia, né? O Ronaldo, poxa vida, será? Não pode não, precisamos aí de um placar pelo menos de 2-1. 2-1 é meu placar no bolão, então vou na fé. Marco Aurélio Cardoso vai de 2-1 também, me copiando. Ainda bem que a gente não estamos no mesmo bolão. 2-1 para o nosso operador de som aqui também, Marco Aurélio Cardoso. Empolgado. Esse tá empolgado com o jogo de logo mais. Quem não tá, né, gente? Tem pouca gente, né? Apesar desse frio que tá aqui no Rio de Janeiro, a gente vai curtir muito. Muita expectativa no país inteiro. Por isso, eu sigo querendo saber o seu palpite para esse jogo contra a Escócia. Vamos dar uma lambada aí nos escoceses ou vai ser um jogo mal ou menos? Manda para mim, 997-64-2381.

0: Oi, Maria Cristina, boa tarde.
1: Boa tarde, Tati, Fernando. Boa tarde,
0: Boa tarde.
1: ouvintes.
0: Maria Cristina hoje escrutina a reunião entre o presidente Lula e o senador Jacques Wagner para tratar da possibilidade de saída do senador, da liderança do governo no Senado, depois de ter sido alvo de uma operação da Polícia Federal na semana passada e estar sendo investigado por um suposto recebimento de vantagens indevidas em troca de uma atuação favorável ao Banco Master no parlamento brasileiro. E tem governista defendendo a saída dele, né, Maria Cristina?
1: Sim, Tati. A questão é a seguinte: eu conversei com algumas pessoas hoje e acho que consegui ter uma ideia do que aconteceu nessas 48 horas que antecedem o encontro do presidente com o senador, que deve acontecer na tarde de hoje. Foi o seguinte: na segunda-feira, o senador estava decidido a deixar a liderança do governo no Senado. Só que ontem houve uma guinada. Ele passou a dizer que ele primeiro recorreu, né, pedindo anulação da operação, mostrando que tem como provar que tudo que a operação concluiu está equivocado e que não trabalhou. O principal argumento dele é que ele não trabalhou no Congresso por qualquer proposta legislativa que beneficie o Master e que ele nunca foi beneficiário de nenhuma vantagem financeira do banco. Bem, e que uma saída dele neste momento prejudicaria muito eleitoralmente o PT na Bahia e a própria campanha do presidente Lula. A Bahia é o maior estado do Nordeste, maior votação que Lula tem no Nordeste, que é, digamos assim, esse quinhão de votos de segurança do Lula. E que ele, ao fim e ao cabo, ele é o capitão do time petista na Bahia, né? Veio primeiro ele como governador, depois o Rui Costa, com dois mandatos, e agora o Jerônimo Rodrigues, né? A Bahia está terminando aí o quinto mandato, 20 anos à frente do Estado, com o PT à frente do Estado. E a argumentação é que até o recesso, pelo menos, ele precisaria ficar no cargo, porque tem aí o feriado de 2 de julho, que é um feriado importante na Bahia e que, em anos de eleição, ganha uma conotação ainda mais relevante. Se de fato for esta posição que o senador vier a levar ao presidente, algumas pessoas próximas ali do presidente me dizem que Lula vai ter dificuldade de contrariá-lo pela relação que, de fato, é muito próxima entre os dois. Tirando 2018, quando Lula pediu para ele ser candidato à presidência e ele não aceitou, ex-ministro Fernando Haddad, que acabou sendo candidato, ali teve um estremecimento, mas tirando isso, é uma pessoa da extrema confiança do presidente. É o time ali mais estreito que o Lula chama ao seu gabinete quando a coisa está problemática em Brasília. Agora, se esta for a postura, que a gente ainda não sabe qual é, o Wagner dizendo não me tire e Lula sem ter como contrariado. É o caso que está dividindo o PT. Ontem o ministro Fernando Haddad falou, a Mônica Bergamo da Folha, e depois eu consegui confirmar com o próprio Haddad, porque ele disse que não trabalhou por esta famosa emenda Master, que seria uma emenda que teria quadruplicado o custo do Master para esse Fundo Garantidor de Crédito, o FGC. O Haddad confirmou que o governo contou com Jacques Wagner para não deixar a emenda Master ir em frente, mas que este foi o depoimento dele, nada mais. Ele, de fato, ele é muito mais popular no PT e no próprio governo do que o ex-ministro da Casa Civil, que foi seu sucessor no governo da Bahia, o Rui Costa, né? Que tem há muita resistência no partido ao nome dele. Agora, Tati e Fernando, eu tive acesso a uma pesquisa do Instituto Democracia em Xeque. É uma pesquisa qualitativa, eles têm feito, já estão aí na sexta rodada, uma pesquisa com eleitores independentes, né, que ainda não se definiram, são eleitores que eles chamam pendulares, né, eleitores com ensino médio, renda de 3 a 7 salários mínimos, que tem ali entre 30 e 50 anos de idade, das regiões metropolitanas e estados do São Paulo, Rio, Belo Horizonte e de Salvador, desses quatro estados, né, as capitais desses quatro estados aí, São Paulo, Rio, Minas e Bahia. Bem, e que ao longo das últimas campanhas tem votado ora na oposição, ora no PT. A pesquisa é muito clara no sentido de mostrar que, bem, primeiro que o dano do Dark Horse sobre o Flávio não acabou. E este dano afetou muito este eleitorado. Lula ganhou espaço neste eleitorado independente. E ainda não acabou, ainda é grave, ainda se quer documentos e que ele explique. Há uma grande desconfiança, uma coisa de o pai era autêntico, ele, e a gente não está confiando, ele não está confiando, não consegue explicar o que aconteceu com esse filme, como é que a gente vai confiar nas propostas. Então, o dano do Dark Horse ainda perdura nessa faixa que todos dizem que será a faixa que vai definir a eleição, que é desses 10% aí de independentes. Bem, o dano do Dark Horse permanece, agora o caso Wagner já começa a afetar. Não consegue anular o Dark Horse, mas começa a afetar alguns trackings, né, que são essas pesquisas diárias que se fazem, já mostram algum dano. E este dano só será estancado se ficar muito claro, porque esses eleitores não dizem. Pesquisa qualitativa é aquela em que eles falam, você não aperta nem um botãozinho sim ou não. Ou em que os eleitores são indagados sobre os temas, eles se manifestam. E a manifestação é no sentido de que é um parlamentar muito próximo do presidente, mas não é o presidente. E se ele não abafar, se ele deixar as investigações continuarem e as coisas serem esclarecidas, tudo bem. Mas é importante que ele não abafe. Então, a decisão de hoje à tarde vai ser sobre isso, sobre como o eleitor perceberá. A gente não sabe o que vai sair desta reunião, e, na verdade, nenhum horário dessa reunião está definido, está confirmado, mas o que quer que seja, se for entendido pelo eleitor como uma operação abafa em cima do líder do governo no Senado, pode ser ruim para o presidente Lula.
0: Perfeito. Aguardemos então o resultado dessa reunião. Maria Cristina Fernandes está conosco diariamente aqui em Tudo é Política. Obrigada, Maria Cristina. Um beijo para você. Até amanhã.
1: Até amanhã, Tati, Fernando.
0: Até
1: Boa
0: amanhã.
1: tarde aos ouvintes e um bom jogo para todos
0: Quer
1: nós.
0: arriscar um placar, Maria Cristina? Brasil e Escócia?
1: 3-1, vai.
0: Olha, otimistona. Adorei. Muito bom. Beijo, até amanhã.
1: Beijo.
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5: Chove em vários pontos do Rio de Janeiro, agora que são 2h48. O boletim do sistema Alerta Rio, divulgado agora há pouquinho, há 3 minutos, mostra que os maiores acumulados estão nas estações pluviométricas da Rocinha, Alto da Boa Vista, Urca Vidigal, Jardim Botânico e Copacabana, todos esses aí registrando chuva moderada nesses últimos 15 minutos. Os acumulados aí ainda estão relativamente baixo, não é uma chuva que cause grande preocupação, mas já chove em vários pontos, principalmente nessa região da Zona Sul que a gente falou. Tem também aqui registros na Zona Sudoeste, Zona Norte, vários pontos da cidade caindo chuva nesse momento, nesses últimos minutos. Ajuda a gente aqui a monitorar onde está chovendo, manda sua mensagem, seu registro para o WhatsApp da CBN no 997-64-2381. Que a gente vai acompanhando também com a sua ajuda. Vamos te atualizar sobre isso nesse dia de jogo do Brasil, né? Que, pelo visto, vai ser jogo com climinha meio chuvoso, né? Pra quem vai assistir fora de casa, no barzinho, na rua, é melhor levar uma capa de chuva. Guarda-chuva fica complicado, mas uma capa de chuva já resolve. É mais seguro, se prepare e se proteja. Eu sou o Diogo Bugalho, te atualizei nesse bloco com as informações do tempo. 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
1: Fala, Ariel, boa tarde.
2: Boa tarde, Tatiana. Boa tarde, Fernando. Boa tarde a todos. Como estão?
1: Estamos bem, estamos brasileiros hoje, ansiosos para esse Brasil e Escócia. O Ariel, não quero dizer
2: fácil,
1: nada,
2: vai
1: não.
2: Vai ser fácil.
1: Elegante,
2: vai
1: como
2: ser fácil
1: sempre,
2: o jogo.
1: Mas está ali com um detalhezinho na lapela brasileiro. Um
2: Exatamente.
1: Lenço azul e amarelo.
2: Ah, azul, amarelo, verde.
1: Maravilhoso, Ariel.
2: Um pouquinho de tudo.
1: Reparei. Mas vamos lá, a gente vai falar, claro, do jogo, mas antes, vamos falar das eleições no Peru. Keiko Fujimori é, de fato, presidente eleita? Né? Falta pouco para ser oficializada?
2: Exatamente. Bom, depois daquele todo, a interminável eleição peruana, que não é a primeira vez já, a eleição de 5 anos atrás, porque lá o mandato de 5 anos também foi interminável, a candidata presidencial da direita dura peruana, Keiko Fujimori, filha do ex-ditador Alberto Fujimori, se tornou de fato a vencedora, porque na contagem dos votos ela conseguiu, horas atrás, uma vantagem que se tornou matematicamente inalcançável sobre seu adversário de esquerda, Roberto Santos. O segundo turno, recordando, foi feito no dia 7 de junho, e agora já com 99,86% das atas eleitorais apuradas, Fujimori tinha 50,118% dos votos contra 49,882% de Santos. Isso segundo os dados da Oficina Nacional de Processos Eleitorais, a OMPE. Dentro de um total de 19 milhões de votos do segundo turno presidencial que ambos tiveram em conjunto, Keiko mantinha uma vantagem de pouco mais de 43 mil votos sobre o adversário. Imagina o que deve pensar o segundo colocado. Perder por 43 mil votos dentro do universo de 19 milhões de votos deve ser. Por que não fiz um comício a mais? Por que falei aquela besteira e não fiquei calado? Enfim, não é, 43 mil votos não é nada. Não é nada. Essa já é uma diferença que não vai poder ser revertida, porque, então, se ela tem uma vantagem de 43 mil votos e os votos que ainda precisam estar, ainda estão pendentes de revisão na Justiça Eleitoral, são 39.300. Então, de fato, Keiko Fujimori já é a presidente eleita do Peru, mas, evidentemente, falta formalidade e o resultado oficial deve ser proclamado nos próximos dias pelo Júri Nacional de Eleições, o JNE. Mas a tensão política permanece, promete aumentar, porque o candidato derrotado, de fato, Roberto Santos, anunciou que não vai reconhecer a vitória de Keiko Fujimori, denuncia supostas irregularidades basicamente ele acusa que há irregularidades nos votos dos peruanos emitidos fora do país. São 300 mil votos a favor de Keiko Fujimori. Mas acontece que o voto dos peruanos no exterior costuma ser de direita. Então, digamos, há uma certa combinação ali, não é, que deve ter sido mesmo um voto majoritariamente a favor da filha do ex-ditador. Bom, e enquanto isso, na Colômbia, o candidato governista à presidência, o senador e filósofo de esquerda, Iván Cepeda, reconheceu hoje de manhã que perdeu o segundo turno da eleição presidencial para o direitista Belardo de la Espriella. O presidente eleito venceu por uma ajustada margem de votos, a menor de toda a história eleitoral colombiana, por apenas uma diferença de 0,96% dos votos, menos de um voto percentual, e foram equivalentes a 250 mil votos. No domingo à noite, Cepeda havia se recusado a aceitar a contagem preliminar dos votos e disse que ia esperar a contagem total final. Mas, com a declaração da Justiça Eleitoral hoje, de que havia um nível de coincidência de 99,997% em ambas contagens, Cepeda optou por admitir a derrota. Então, aí já se definem, ainda na Colômbia, a Justiça Eleitoral também vai formalmente, nas próximas horas, fazer o anúncio oficial da vitória de la Espriella. Então, por enquanto, tudo isso é informal, mas com os números matematicamente existentes, então é de fato, nos dois lugares, uma vitória da direita nesses dois países. E Cepeda já desponta. É interessante uma coisa, a esquerda teve uma votação consistente, perdeu por uma minúscula margem de votos e se consolidou como uma força política na Colômbia, porque já a esquerda colombiana é um advento recente na história da Colômbia. A Colômbia foi governada durante 200 anos por partidos tradicionais da direita ou da centro-direita. Esta é a primeira vez que chega a extrema-direita ao poder e nos últimos 8 anos entrou em cena a esquerda, que nunca havia tido um peso de governo, né? Há 8 anos disputou o segundo turno e perdeu, e há 4 anos disputou o segundo turno e ganhou, no caso do presidente Petro. Então, os últimos 4 anos foram anos da esquerda na Colômbia, e havia uma dúvida se a esquerda poderia manter essa capacidade de disputa nas eleições deste ano, manteve, e agora será a força majoritária da oposição. Não será, tudo indica, o presidente Petro a comandar essa esquerda, e sim Iván Cepeda, que assumiria, digamos, o comando desse setor na Colômbia.
3: Vamos lá, Ariel, para a gente ter tempo aqui para caber tudo, vamos lá.
2: Tem, é verdade, pois, verdade.
3: Vamos lá. É importante você falar que a seleção argentina carregou para os Estados Unidos insumos que são quitutes, que são essenciais para os argentinos. Quero ouvir sobre isso e também sobre a torcida da Escócia. Vamos lá.
2: Vamos lá. Bom, primeiro, é importante ressaltar que a carne bovina é parte da identidade dos argentinos, enquanto que anos atrás as crianças brasileiras na escola fundamental escreviam a clássica redação Minhas Férias, as crianças argentinas tinham que fazer uma redação com o título de La Vaca, a vaca, discorrendo sobre as benesses dessa quadrúpede heroína nacional. Então, a seleção argentina levou 0,5 tonelada de carne bovina para comer durante a preparação para os jogos nos Estados Unidos, né? Porque a ideia era garantir a alimentação, que não vai garantir que fosse a mesma alimentação de sempre, não que não houvesse uma espécie de mudança que pudesse afetar o desempenho físico, e a ideia de garantir o churrasco argentino, que funciona como ritual de integração do grupo. Mas eles também levaram 100 quilos de doce de leite, do dulce de leite argentino, e levaram também 0,5 tonelada de chimarrão, no caso do chimarrão, de erva mate, né, para fazer o chimarrão, que é um clássico argentino e uruguaio em todo o país. No Brasil é um clássico no Rio Grande do Sul, Santa Catarina, parte do Paraná, parte do Centro-Oeste e Norte, mas não é um clássico nacional no Brasil. Na Argentina, o chimarrão, e no Uruguai, sim, é nacional em todo o país, a principal infusão bebida ali. Então, mas a empresa da qual estão levando a erva mate é uma empresa brasileira.
1: E a torcida Escócia. Da Escócia?
2: E a Escócia? A Escócia, bom, hoje a Escócia tem uma tradição futebolística antiquíssima, quase fundadora do futebol moderno, porque o primeiro jogo internacional da história em 1872 foi Inglaterra versus Escócia. Não é uma seleção da Grã-Bretanha, são duas seleções separadas, né? São torcidas apaixonadas, clubes históricos, né? Só que a Escócia participou muitas vezes das Copas, nunca conseguiu passar da fase de grupos nenhuma vez. É uma das seleções mais tradicionais, mas tem um destino cruel. Sempre chega com orgulho, camisa bonita, torcida barulhenta, muita esperança, e quase sempre volta cedo para casa. Quer dizer, o contrário do Brasil. O Brasil, país das 5 Copas, de Pelé, Garrincha, Zico, Romário, Ronaldinho, o Neymar, tem uma quantidade, uma saraivada de jogadores. E a Escócia, digamos, é historicamente romântica, orgulhosa, mas está condenada a bater na porta desse mata-mata sem entrar. Então agora vamos ver o que acontece hoje. Eu acho que a Escócia mais uma vez volta para casa sem passar por uma segunda etapa. Então é o império do talento, digamos assim, a nobreza do fracasso futebolístico, mas é um fracasso com muita história, não é? E o pessoal sempre poderá afogar as mágoas em bom whisky escocês.
1: Exato.
2: Enfim.
1: É isso. Música pra gente se despedir, Ariel.
2: Música, porque hoje é efeméride. Em 1935, num dia como este, na Colômbia, falecia o cantor Carlos Gardel, emblema do tango. Então vamos ouvir com ele aqui o Anclado em Paris, Ancorado em Paris.
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0: Maravilha, Ariel. Obrigada. Até a semana que vem. Viva o Brasil.
1: Até a semana que vem.
0: Vai, Brasil.
1: Exatamente. Vamos torcer firme hoje à noite.
2: Tchau, Ariel. Obrigado.
1: Tchau, tchau.
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0: Quarta-feira, 24 de junho de 2026. O ministro Alexandre de Moraes, do Supremo Tribunal Federal, afirmou que o fato de o ex-presidente Jair Bolsonaro possuir uma arma apreendida durante uma blitz na semana passada pode demonstrar uma falta grave e possibilitar a cessação da prisão domiciliar. O magistrado pediu para que a Procuradoria-Geral da República envie um parecer sobre o assunto em até 48 horas. Após esse período, será aberto um prazo de mais 48 horas para que a defesa de Bolsonaro volte a se manifestar. O prazo da prisão domiciliar do ex-presidente, concedido em março por motivos de saúde, se encerra amanhã. O governo federal prepara um programa de renegociação de dívidas do microempreendedor individual. A medida visa atender 4 milhões de cadastrados com parcelamento de até 70% de débitos em aberto e com prazo de pagamento de até 12 anos. A intenção do programa, que deve funcionar como uma transação tributária, é permitir a negociação de dívidas limitadas a R$ 20 mil. A prestação mínima de pagamento será de R$ 25. O presidente do Irã defendeu a criação de uma aliança militar regional entre os países do Oriente Médio. O político afirmou que países muçulmanos deveriam cooperar para o desenvolvimento econômico de modo a fortalecer os laços culturais e a defesa da soberania da região. Ele listou a Arábia Saudita, Catar, Egito e Turquia como possíveis integrantes do grupo, que seria equivalente a uma OTAN muçulmana. O grupo seria liderado pelo Paquistão, por ser a única potência nuclear do mundo islâmico. No horário de Brasília, 3 horas e 3 minutos.
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0: São 3h05, bora de bolão da CBN aí pra ver o que, que o pessoal tá pensando sobre esse jogo de logo mais. Tem áudio aqui da Patrícia Castro, vamos ver o que ela falou.
1: Brasil. Boa tarde a todos aí da CBN. Ah, o meu palpite pro jogo de hoje é Brasil 2x0. E olhe lá. E também dizer que eu vou torcer muito pro Neymar. Muito, mas não é pra ele fazer gol não, é pra ele não cair. Boa tarde a todos.
0: O brasileiro não perde a piada, né, gente? É isso aí. Obrigada, Patrícia Castro. Com a palavra, o torcedor brasileiro aqui na CBN. Olha, e tem mais bolão da redação, hein? Diogo Bugalho, nosso repórter, tá apostando num 0x0 michuruco hoje, hein, Diogo? E o Brasil classificado em segundo no grupo. Isso sim não é uma má ideia, mas aí por vários outros motivos, a gente podendo pegar o Japão ou a Holanda, né? Prefiro o Japão, não sei vocês. Marco Aurélio. Japão, óbvio, né? Acho que o mundo inteiro quer. Apesar que o Japão tá cada ano melhor, a gente sabe aí da melhoria da técnica do Japão aí nas últimas competições, mas é isso. O Diogo tá achando que vai ser um michuruco 0x0 hoje, com o Brasil classificado em segundo no grupo. Sigo aqui esperando o contato de você, ouvinte da CBN, 997-64-2381.

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1: 3:07, segunda hora do Estúdio CBN, dessa quarta-feira, 24 de junho de 2026. Hoje é dia de São João, tá rolando uma festa junina aqui, vou contar esse bastidor pra você. E vou contar outra coisa, faz 15 dias eu tive no São João de Caruaru, em Pernambuco. Tem mais comida feita de milho aqui na nossa redação do que eu encontrei, lamentavelmente, em Caruaru. A transformação da festa, assim como acontece na época do carnaval, está sendo muito discutida por gente que pensa cultura e tal. E ao mesmo tempo que me diverti muito em Caruaru, Fê, fiquei um pouco decepcionada. Porque muitas das coisas do que eu vi na festa em Caruaru poderiam ser feitas em qualquer outro lugar, inclusive aqui. Enfim, acho que é uma boa discussão. Tá rolando uma boa discussão entre os pensadores da cultura brasileira sobre de que modo fazer as festas crescerem. Fiquei muito impressionada com a quantidade de patrocínio. Muita marca anunciando, o que é ótimo. E qual é a contrapartida disso, né? Como você preserva a cultura local, as tradições, os costumes, a música, a comida. Ou seja, dinheiro sim, mas sem descaracterizar a festa. Porque senão, você não precisa ir até lá, né? Para ver um corredor de marcas, de estandes de marcas, um do lado do outro. Mais ou menos igual tá acontecendo com os parques em São Paulo. Tá mais ou menos igual. Vamos?
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0: recordes esportivos sendo batidos. O que é que explica, ou melhor, antes disso, vamos falar sobre a evolução do jogo, né? Já que eu falei dos recordes batidos. Recordes batidos querem dizer uma evolução do jogo. Do outro lado, o espectador está cada vez mais sedentário no sofá. Tem até transmissão que é feita do sofá hoje em dia. Veja que coisa.
1: Tá certo. É o seguinte, olha só. Quando a gente pega esses esportes individuais, a gente vê que realmente houve aí uma disparada, né, nos recordes em muitos deles. O que, que isso está medindo, né? Isso está medindo uma transformação do corpo ou isso está medindo uma transformação da técnica? A gente sabe que o genoma humano, né, do ponto de vista, assim, portanto, do DNA, ele não muda em poucas décadas. O que está mudando é todo o resto. Então, como que a gente entende isso, né? Então, pegar o atletismo, a natação e outros esportes, inclusive métricas no futebol de corrida e tudo mais, explosão. Bom, eu acho que a gente tem dois fatores aqui. Um fator é a peneira, tá? Conforme as diferentes atividades esportivas vão se profissionalizando, os biotipos vão também se tornando muito mais bem definidos. Então, por exemplo, o nadador de elite hoje, ele é mais alto do que ele era no passado. Isso não tem dúvida, tá? Os braços, na média, são mais longos, tá? O tronco é mais comprido. Tudo isso já foi medido, tá? A diferença de 50 anos atrás é muito grande. Quer dizer, a peneira mudou. E isso se aplica aos outros esportes. O boxeador, o corredor, corredores de maratona, corredores de 100 metros e assim por diante. Tem um estudo muito bacana do Kevin Norton sobre isso, tá? Mostrando como esses corpos foram sendo especializados aí nessa peneira, tá? Então, por exemplo, ele fala sobre o arremessador de pesos que engordou, o pivô do basquete que esticou, tudo isso conta bastante. Agora, tem uma outra coisa que é técnica e que não é simplesmente a maneira como as pessoas fazem a atividade. Então, por exemplo, até 2010, por um período, pode ser usado na natação um maiô de poliuretano. Quando esse maiô foi banido, em 2010, uma enxurrada de recordes que estava acontecendo parou na hora. Quer dizer, tinha ali um ganho baseado no equipamento, mais do que simplesmente na técnica de se nadar. Então, eu acho que essa é a leitura que a gente tem que ter. É um funil específico que vai definindo perfis e também uma técnica que não envolve simplesmente como treinar e assim por diante, mas muitas vezes o próprio equipamento, o chão e assim por diante. Aliás, a parada para hidratação na Copa do Mundo, ela traz esse fator, né? Muda alguma coisa porque é uma priorização maior da estratégia. Afinal de contas, os técnicos podem reinstruir os times naquele momento. É por aí que eu acho que a gente vai vendo essas definições.
2: Nós vimos recentemente, Álvaro, um campeonato em Las Vegas que liberava totalmente, ou até estimulava o doping. E aí muita gente esperava uma quebra massiva de recordes, só que quase nada caiu. Aliás, ao contrário, teve gente que não tinha doping que venceu. Conta mais, como é que se explica isso?
1: Pois é, esse foi um dos campeonatos mais curiosos e, na minha opinião, bizarros, tá, dos últimos tempos. Algo que, assim, do ponto de vista societário, não foi uma boa ideia, tá bom? Mas, enfim, deu bastante publicidade e dinheiro para os organizadores, acho que nada além disso. E vale a reflexão. Esses foram os Enhanced Games, tá? Enhanced de aumentados, tá? Foram um bom experimento, na minha opinião, contra o mito do doping milagroso, tá? Mas aqui a gente tem que colocar um asterisco antes de começar. Por quê? Porque, pensa bem, você vai juntar atletas dopados, tá? Dentro de uma lógica em que não há nenhuma regra e oferecer, como no caso, $1 milhão por recorde mundial. Aí o que aconteceu? Foi visto que só o recorde numa prova caiu, que foi os 50 metros livres na natação, justamente por causa do tal do maiô tecnológico que eu mencionei, que foi proibido em 2010. Quer dizer, não foi nada do atleta, foi a tecnologia sozinha, né? Mais do que a farmacologia é responsável pelo tal do recorde que não vale nada. Mas qual que é o ponto? Os melhores do mundo não entraram Quer dizer, de novo, o fator de seleção, né, dos atletas contou muito. Por quê? Porque quem está no auge e quer disputar, por exemplo, a Olimpíada de 2028, não vai chegar perto de uma roubada dessas, né, sob pena de banimento. Então,

0: Então, acho que a gente tem que considerar esse ponto. Agora, olhando do ponto de vista dos atletas, o que que se revela aqui? Que cada vez mais essa modificação puramente farmacológica, ela perde importância, né? Ela é proibida, mas mesmo que não fosse, ela perde importância frente às outras técnicas que foram avançando ao longo do tempo. Então, a gente está num momento diferente do momento do Ben Johnson, né? Daquela explosão de corrida que chocou o mundo e chocou mais ainda quando se revelou que ele estava sob efeito de doping. Então, acho que é por aí que a gente entende essa história.
1: Bom, considerando o sedentarismo crescente de parte da população, Álvaro, você diria que é o mesmo motor social que fabrica o sedentário e o superatleta?
0: Essa é uma boa pergunta. Eu acho que, por um lado, sim, tá? Eu acho que há uma combinação aqui de fatores que é comum. Então, por quê? Porque a lógica do superatleta é essa da especialização extrema, né? Achar o corpo certo, isolar, otimizar, terceirizar o resto. E essa lógica, quando a gente aplica para a sociedade como um todo, ela curiosamente produz o sedentário. Por quê? Porque se você está hiperespecializado para trabalhar, para pegar seu carro, para fazer essas atividades que estão, assim, simplesmente no domínio cognitivo e das ações físicas muito restritas, muito pequenas, né? Você passa o dia, por exemplo, dirigindo, ou você eventualmente passa o dia na frente do computador, naturalmente todo o resto se torna desimportante. Esse é um detalhe que conta, tá? O superatleta justamente tem que abrir mão de tudo aquilo que não faz parte do escopo da sua atividade, né? Da sua especialização. E é exatamente isso que a gente faz, é essa falta de um leque grande de atividades e opções que favorece o sedentarismo, tá? Porque, afinal de contas, ele não é importante para a nossa vida no trânsito das grandes cidades e também nos escritórios. Só que a gente tem que considerar um segundo motor, tá? Tem uma outra coisa que daí sim é diferente. Qual que é? A comida. Então, um ponto importante é que os ultraprocessados, né, eles são baseados numa espécie de numa engenharia da palatabilidade, tá? Engenharia do que é para ser gostoso, tá? Então eles são calibrados, né, para furar a barreira de qualquer saciedade. Ou seja, você não está mais com fome, não importa. Esse negócio é desenhado para fazer você querer comer mesmo assim. E esse fator, que claramente não pode fazer parte das dietas dos atletas, também tem um impacto muito grande no sedentarismo e na obesidade. Ou seja, não é só que a pessoa fica em casa sem fazer nada e aí ela come superprocessados. É que ela come superprocessados e, com isso, os circuitos de recompensa do cérebro também são saciados e a motivação para fazer uma atividade qualquer, ela decai e o sujeito simplesmente fica ali no sofá e ponto final. Então a gente tem que considerar que tem fatores comuns, que são a hiperespecialização dentro dos diferentes meios, ou do atleta, que é a corrida ou futebol, etc. E também o do trabalhador do escritório, que é um hiperespecializado em fazer aquilo, mas a gente tem aqui do nosso lado cadeia mais fraca, né, os superprocessados para nos tirar a motivação da atividade física.
2: Para a gente finalizar, Álvaro, com um desempenho extraordinário, Messi vem sendo cada vez mais comparado ao Pelé. Se o rei, o nosso rei Pelé, estivesse jogando hoje, ele seria melhor do mundo? No fundo, o quanto o talento depende de um ambiente competitivo de cada época?
0: Olha, eu não sou palpiteiro do futebol, mas eu diria que, assim, o Pelé hoje em dia, assim, eu diria que esse é um exercício interessante para a gente pensar se atletas extraordinários e outras pessoas de talento extraordinário são extraordinárias de maneira atemporal ou se tem algo no contexto que as torna extraordinárias, né? Então, a minha visão é que o contexto conta. Então, por exemplo, o Pelé, hoje, eu acredito que ele seria extraordinário. Mas para ele ser o Pelé, ele teria que ser outro Pelé. Porque o talento não é simplesmente algo que brota aí de maneira universal e ponto final. Ele é algo que tem um contexto. Então, por exemplo, hoje em dia ele precisaria de uma fisiologia, de um treinamento, de um repertório um pouco distintos. Eu acho que é por aí que a gente tem que ler as coisas, né? Então, por exemplo, o Messi talvez seja o jogador mais completo da atualidade, mas a comparação com o Pelé é espinhosa para o Messi, no meu ponto de vista, porque A questão toda é que, na sua época, o impacto do Pelé foi ainda maior. Então, no, entende? Quando a gente transpõe como se o contexto não existisse, a gente perde realmente o fenômeno. Quem viu o Pelé, quem assiste às gravações, quem entende, né, inclusive o impacto social do Pelé, né? O Pelé visitou a África do Sul, parou a África do Sul no momento assim terrível do país. É, são coisas tão específicas do Pelé que eu acho que elas precisam ser consideradas como algo que não pode ser removido da lógica de quem é essa figura. E um exemplo que, para mim, é ainda mais relevante para a gente pensar essa questão é o Garrincha. Porque o Garrincha, ele é absolutamente imbatível naquilo que ele foi, mas ele não tem um dado a favor dele, né? Ele tem uma grandeza histórica que não pode ser comparada, medida a partir da performance de hoje em dia. Porque ele tinha um jeito de performar, por assim dizer, que era muito próprio daquele tempo e da maneira como ele fazia. Ou seja, o recorde e o brilho do atleta não surgem do nada e não são simplesmente atemporais. Eles são justamente o reflexo do quanto essa pessoa é capaz de chocar a sociedade da sua época e criar a diferença.
1: Muito bem. Álvaro Machado Dias conosco toda quarta-feira em Visões do Futuro. Obrigada, Álvaro. Quer arriscar um palpite para o Brasil hoje?
0: 2-1.
1: Ó, igual eu. A gente vai dividir a grana desse bolão aí no qual a gente não entrou. Beijo para você. Até a semana que vem.
0: Beijo para vocês e para todo mundo
2: Tchau,
0: que nos
2: Varu.
0: acompanhou. Boa sorte para o Brasil. Até.
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5: Informações do nosso trânsito agora com ela, Milena Viana. Milena, boa tarde.
6: Oi, Juliana, uma ótima tarde para você e para todo mundo que acompanha a gente. Atenção redobrada para você, motorista. Chove em toda a cidade, pistas escorregadias nesse momento. Dirija com atenção. Falando sobre a Zona Norte, por conta da transição do jogo da seleção brasileira, tem esquema especial para o Alzirão. A Rua Conde de Bonfim está interditada na altura da Rua Marquês de Valença para a realização desse evento. Também foi interditado o acesso da Rua dos Araújos para a Rua Conde de Bonfim. O desvio nesse momento é feito para a Rua Marquês de Valença, da Praça Sãs Penha para o Largo da Segunda-feira. Você, motorista, deve utilizar a Rua Pareto até a chegada à Rua Pereira de Siqueira e Rua São Francisco Xavier. A gente lembra que a liberação das vias está prevista para as 11h59 de hoje. Então, atenção redobrada para você que circula na região. Ainda falando sobre a Zona Norte da cidade, Avenida Maracanã com fluxo intenso nos dois sentidos, principalmente a partir da Rua José Egino. Nesse momento, também estou observando fluxo bem intenso na altura do Maracanã. Avenida Rei Pelé, com boas condições, o motorista só perde um pouco mais de tempo em direção ao Grande Meier, na altura da Rua São Francisco Xavier, mas nada que atrapalhe muito. No sentido centro da cidade, boas condições, mesmo panorama, estou observando pela Rua Visconde de Niterói até a chegada da Avenida Bartolomeu de Gusmão e também a Rua General Herculano Gomes, atualizando também a situação das vias expressas, linha vermelha com trânsito bem lento em direção à Baixada Fluminense, na altura do Galeão, estou observando reflexos no Caju. No sentido centro, também há dificuldades a partir da cidade universitária. Avenida Brasil, que seria alternativa, tem pontos de retenção em direção ao centro. A partir de Ramos, na pista central, a pista lateral serve de alternativa. No sentido zona oeste, estou observando o trânsito lento na altura de Bom Sucesso. Há reflexos na altura do Caju. Mais à frente, motorista também perde tempo a partir de Parada de Lucas até a chegada a Coelho Neto. Estrada da Água Grande tem boas condições nos dois sentidos. Pela BR-040, 40, trânsito lento nos dois sentidos nesse momento. Atenção redobrada para o motorista também, Juliana.
5: Valeu, obrigada, Milena.
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1: Olha, hoje a gente está conversando com os ouvintes de São Paulo, porque chove em São Paulo há mais de 24 horas, o trânsito está caótico porque muita gente está já se movimentando para o jogo do Brasil, mas daí tem ouvintes que estão em outras regiões.
2: Amo, amo.
1: Em que é feriado hoje? Você sabe quais? São várias cidades que têm feriado
2: hoje? Eu estou aqui perguntando para o meu Gepeto aqui, minha inteligência então tá. Artificial, mas tem vários em Pernambuco, não sei se em Pernambuco, mas em Recife é feriado.
1: Ó, tem um cara aqui, nosso ouvinte, que não está num local como São Paulo, uma grande cidade, e aí meio que tira onda de quem está aqui apavorado na cidade.
2: Não,
1: ele é legal, vamos lá. David.
3: Fala, Fernando, Davi.
1: É Davi.
3: Aqui de Maceió, Alagoas. O trânsito tá ótimo, feriado de São João, estamos numa boa.
1: Aí, ó, tá numa boa. Bom jogo pra você, bom feriado,
2: Davi. Aproveita e conta pra gente, Davi, se no São João aí de Alagoas falta milho, tem comida típica, ou se estão transformando a festa aí em shopping também. Quero saber. A minha inteligência artificial tá mais lenta que nós, viu?
1: Não, feriado de São João em vários locais, tudo bem. Vamos lá, temos informações em Belo Horizonte com a Desirê Miranda. Oi, Desirê, boa tarde.
4: Ei, Fernando, boa tarde para você, para a Tatiana e para os ouvintes. Salões e profissionais de beleza têm aproveitado a Copa do Mundo para aumentar o movimento de clientes com produções temáticas para acompanhar o torneio. Além da blusa do Brasil, hiperproduções como maquiagens e penteados nas cores das bandeiras têm se tornado tendência neste mês. A manicure Aline Cardoso, aqui de BH, faz unhas de gel, que duram cerca aí de um mês. Nas últimas semanas, recebeu muitos pedidos de clientes por unhas temáticas.
5: De Copa é bastante verde, amarelo, azul, as cores da bandeira mesmo, mas tem muita unha que é inspirada assim, em elementos do Brasil, né? Igual Rio de Janeiro, pássaros, flores, essas coisas assim, bem colorido. Eu uso bastante gel sólido, que é tipo uma massinha para fazer as esculturas, pó cromado, que deixa a unha bem metálica, esmaltes coloridos, pingentes, correntes, bastante coisa assim.
4: E o preço das unhas depende da complexidade, varia entre R$150 até R$350. E a tendência de produções mais permanentes também conquista o público masculino. Em Santa Luzia, na região metropolitana de BH, o profissional conhecido como Jorginho Barbeiro viralizou fazendo o corte da Copa, em que, nos cabelos curtos, é desenhada a bandeira do Brasil com os tons de verde, amarelo e azul bem vibrantes. O profissional disse que a procura tem surpreendido.
6: Ultimamente o pessoal não está pedindo só o corte do Brasil, o pessoal também está pedindo, às vezes, uma mecha verde e amarela, ou o pessoal faz as três cores, o azul, verde e amarelo também no cabelo. Às vezes tem risquinho também que o pessoal faz um risquinho e colore ele. Também escreve Brasil, já vi aqui no bairro o pessoal, aí não foi eu que fiz, vi outros barbeiros também escrevendo Neymar na cabeça dos caras. Então é uma parada que tá dando um movimento que nem eu esperava, eu não sabia que esse ano ia ser assim na Copa do Mundo não.
4: Jorginho Barbeiro, isso mesmo, Jorginho, sem unhô, né, bem mineiro, fez um vídeo ensinando os outros profissionais a técnica do corte da Copa e esse vídeo já ultrapassou 10 milhões de visualizações nas redes sociais, Fernando.
1: Legal, que moda é essa, hein? Obrigado, Desirê Miranda, com informações em Belo Horizonte.
2: E ó, antes tarde do que mais tarde, a inteligência artificial aqui me disse. Tem 3 estados onde é feriado hoje de São João. Alagoas, Pernambuco e Sergipe. Sergipe não é estado? Claro, Sergipe é estado, era isso mesmo. Capitais, onde há feriado municipal. Recife, Maceió, Salvador, João Pessoa e Aracaju. E tem outras cidades também que param nessa época, como é o caso de Caruaru, que eu citei aqui. Mas não só. Campina Grande, Feira de Santana e Niterói, porque São João Batista é padroeiro. Então, boa parte do Nordeste brasileiro hoje de folga, população do Nordeste de folga para celebrar o São João. E o Brasil, né? São 3:30.
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0: Quarta-feira, 24 de junho de 2026. O Ministério do Desenvolvimento, Indústria, Comércio e Serviços lançou a Agenda Brasil Mais Competitivo, voltada ao aumento da produtividade e da competitividade da economia brasileira. A iniciativa reúne 24 projetos prioritários e, segundo estimativas da pasta, tem potencial para gerar uma economia de 341 bilhões de reais por ano para o setor privado. A agenda substitui a Agenda de Redução do Custo Brasil e amplia o escopo ao incorporar temas considerados centrais para a competitividade do país, como melhoria regulatória, transformação digital, inserção internacional e ambiente de negócios. O ministro do Supremo Tribunal Federal, André Mendonça, mandou o Complexo Penitenciário da Papuda, em Brasília, prestar esclarecimentos em até 48 horas sobre denúncias da defesa de Antônio Carlos Camilo Antunes, conhecido como Careca do INSS. Ele disse ter sido alvo de uma revista e levado para prestar depoimento informalmente, sem a presença de advogado. Antunes afirmou que houve perguntas até sobre uma eventual colaboração premiada. Um novo lote de pagamento relativos ao dinheiro esquecido no antigo fundo PIS/PASEP será pago amanhã. Dessa vez, o dinheiro é destinado a quem solicitou o ressarcimento até 31 de maio. Quem pedir o ressarcimento até a próxima terça-feira vai receber o dinheiro no dia 27 de julho, conforme o calendário divulgado pelo governo federal. O trabalhador pode checar se tem valores a receber no site Repis Cidadão ou pelo aplicativo FGTS. Os Estados Unidos anunciaram a morte de um chefe do Estado Islâmico em um ataque aéreo realizado no noroeste da Síria na última semana. Segundo o Comando Central das Forças Armadas norte-americano, a liderança foi morta em uma operação conduzida em 19 de junho. Em comunicado, o órgão afirmou que a ação faz parte dos esforços contínuos para eliminar terroristas que buscam atacar norte-americanos no exterior. No horário de Brasília, 3h32.
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0: E tem mais informação com a Milena Viana. Milena.
4: Agora sobre a zona sudoeste, Juliana, porque tem uma faixa ocupada na Avenida Ayrton Senna, no sentido linha amarela, por conta de um carro enguiçado na altura da estação do BRT Via Parque. Na verdade, é um caminhão enguiçado. A equipe da Sete Rios está no local. O trânsito apresenta retenção em toda a extensão da via. Também está observando reflexos na Avenida das Américas, desde a altura da estação do BRT Barra Shopping. Atenção redobrada para o motorista. Quem segue para Curicica está encontrando melhores condições pela Avenida Salvador Allende nesse momento, no sentido Orla. Tanto a Ayrton Senna quanto a Avenida Salvador Allende apresentam pistas livres. Atualizando agora também a situação da Transolímpica, o motorista que está em direção à Avenida Brasil está encontrando dificuldades na altura da Curicica. Há reflexos no acesso nesse momento pela Avenida Salvador Allende, fluxo bem intenso no acesso. No sentido Recreio dos Bandeirantes, estou observando boas condições. Pela Estrada do Catonho, pistas livres nesse momento, até a chegada à Estrada do Cafundá, o motorista não perde tempo. Ainda falando sobre a região sudoeste, pela Avenida Lúcio Costa, estou observando boas condições nos dois sentidos. Nesse momento, mesmo panorama pela Avenida Ministro Ivan Lins, ponte da Juatinga, motorista não enfrenta dificuldades nessa tarde. Juliana.
0: Valeu, Milena.
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0: São 3h35, tem mais mensagem de ouvinte por aqui chegando, gente. Wilson. Diz que tá chovendo bastante por Caxias, muito frio. E sobre o placar de logo mais, 3-0 para o Brasil, segundo o Wilson, mas a seleção ainda não me convenceu. Ele está desejando um ótimo trabalho para todo mundo. Também não convenceu a gente aqui não, viu, Wilson? Difícil alguém que está gostando aí desse nosso jeito meio ressabiado de jogar, né? Vamos ver hoje o que, que acontece. Obrigada pela sua mensagem e para todo mundo que está participando por aqui. Ó, Wilson, 3-0, hein? Está confiante.
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1: Daqui a pouco tem Michel Conforado, certo? Michel Conforado, ele tá na França. Tem uma questão importante envolvendo a França, que é o calor. Pelo menos 40 pessoas morreram afogadas, a maioria jovens. Por causa disso, o governo lá decidiu proibir o consumo de álcool em espaços públicos, em regiões sob alerta vermelho de calor. Também a restrição de bebidas alcoólicas em áreas como as margens do rio Sena e do canal São Martin. O calor na França, inclusive, virou um problema, uma bandeira política.
2: Eles liberaram mergulho no canal São Martin, anteciparam, né, a liberação, e está todo mundo na água.
1: Então,
2: problemas
1: de problemas.
2: Afogamento também.
1: 40 pessoas morreram. Olha só, a líder da extrema-direita na França, Marine Le Pen, propôs um plano, que se chama Plano Ar-Condicionado Nacional, para instalar sistemas de refrigeração em todas as escolas e hospitais do país. Ela propõe conceder empréstimos subsidiados pelo governo para que milhões de famílias instalem aparelhos em suas residências. E aí os críticos olharam e falaram assim, poxa, a direita, muitos políticos da direita estão sendo oportunistas agora, porque durante muito tempo argumentaram que não tinha aquecimento global, as mudanças climáticas não existiam, mas agora sentem na pele. Atualmente apenas 25% das residências francesas possuem ar-condicionado. Índice muito inferior se a gente comparar com Espanha e Itália, 50%. Se virmos, por exemplo, Estados Unidos e Japão, 90%. 13h37.
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0: Michel. Boa tarde.
1: Boa tarde, Tati. Boa tarde, Fernando.
2: Boa tarde, Michel.
0: A gente tinha anunciado um assunto aqui sobre o qual o Michel ia falar, mas mudamos tudo. Ele mudou de ideia, a gente adorou meio agora para que ele possa falar sobre a seleção brasileira, uma opinião, uma análise baseada em dados. Então, deixemos o espetáculo do emagrecimento para a semana que vem, né, Michel?
1: Deixamos. Porque essa pauta, você sabe que ela vai durar aberta. A gente não pode perder a oportunidade de falar de futebol às vésperas aí do jogo contra a Escócia. Eu achei vocês belíssimos hoje, hein?
0: A gente tá,
1: vocês deviam manter
0: mesmo
1: o look. Obrigada. 365 dias por
2: depende
1: ano, porque
2: da
1: acho
2: seleção.
1: Que vale a pena.
0: É o nosso
2: depende.
0: Brasil core.
1: Mas vocês estão acreditando?
2: Sim.
0: Que vai vencer hoje?
2: Sim.
1: É, não, hoje não, a Copa.
2: Não.
0: Não, a Copa eu realmente acho que não.
2: Mas sigamos até uma semifinal, talvez, umas quartas de final.
1: Mas vocês estão animados ou desanimados?
2: Animados, pra gente ficar animado, precisa de tão pouco, Michel, tão pouco.
1: Olha que maravilha, acabou de sair uma pesquisa feita pela Ipsos, que é um instituto, né, global, que faz pesquisas mundo afora, e eles estavam interessados em entender como é que os brasileiros estavam se relacionando com o tema da Copa agora, em 2026. E aí o dado é interessante, que eu acho que reflete um pouco a forma como nós, eu, você e Tati, e todo mundo que está ouvindo a gente, tem se relacionado com esse assunto. Primeiro, eles mostram que 46% dos brasileiros estão chegando à Copa agora um pouquinho desanimados com o torneio. Sabe aquela bandeira que tu ficou com preguiça de tirar de dentro do armário, aquela camisa que estava meio suja da última Copa quando você guardou com raiva no armário, nem se preocupou em lavar? Aquele negócio todo que a gente tinha guardado e está com preguiça de colocar na rua de novo? É mais ou menos assim que 46% dos brasileiros estão se sentindo agora. Desanimados. E só 18% estão acreditando piamente que, apesar dos pesares, apesar de todas as análises, apesar de todas as perspectivas bastante preocupantes em relação ao futuro da seleção, vai dar bom e a gente, no final dessa Copa, vai levar mais uma taça para casa. E aí o dado que mais chama atenção nesse relatório foi que um em cada quatro brasileiros se sentem conectados à seleção. Só um em cada quatro, ou seja, 25% da população brasileira está achando que vale a pena a gente parar tudo que está fazendo para se conectar com o jogo e com a Copa e com a seleção da forma como a gente fazia no passado. Esse dado é interessante, que os analistas vão chamar a atenção para um novo fenômeno que tem pautado a relação dos brasileiros com a seleção e com os jogos da Copa do Mundo, que é o que eles estão chamando de um ufanismo pragmático. Ufanismo é aquele sentimento que a gente sente em relação à nação em momentos onde você tem orgulho, mas orgulho demais de fazer parte de um determinado grupo. E, em geral, na história da sociedade brasileira, a gente devotava esse momento para 4 em 4 anos, quando você tinha os Jogos da Copa do Mundo, que todo mundo tinha muito orgulho de dizer que era brasileiro. Agora, esse ufanismo está um pouco diferente. Ele precisa ser bom para você. Não é mais aquele sentimento doido, cego, onde a gente estava pelo Brasil na Copa do Mundo, independente de qualquer coisa. Precisa estar pelo Brasil, desde que seja bom para você. Então, por exemplo, hoje, jogo 7 da noite não é tão bom assim, tá? Porque o trabalho deve ter liberado às 5, é mais ou menos a hora que boa parte dos brasileiros aí que tem uma rotina mais estruturada de trabalho tá saindo do trabalho, não muda muito. Agora, bom é jogo às 2 da tarde, aí você fica muito doido pelo Brasil. Porque você tem a chance de nessa hora ser liberado, aí você fala, Brasil, tô contigo. Nesse caso de hoje, menos ufanista do que a gente estão todos esses estados do Nordeste que já têm feriado. Então, a pessoa que está nesse dia pensando, já era feriado, não mudou nada na minha vida, para que eu vou me preocupar em sair da minha festa junina para assistir jogo da Copa do Mundo? Então, essas pessoas estão menos ufanistas. Me deu a possibilidade de sair com os meus amigos e me conectar com eles numa quinta-feira à tarde, que era um dia que eu ia ter que estar sentado no escritório. Aí você vira brazuca pra caramba de novo. Então, essa ideia de uma Copa do Mundo que me sirva é o que está revelando esse jeito novo dos brasileiros se conectarem com o assunto e com esse tema. O que é muito interessante porque é novo. E é novo, sobretudo, porque isso dá em novas formas da gente pensar a nossa relação com a própria ideia de nação. Nação é um conceito que a gente repete pra caramba, a gente é nacionalista, o Brasil precisa ser mais nacionalista, a gente faz parte da nação brasileira, ou o teu time, né? Você olha, ah, eu sou da nação corintiana, da nação palmeirense, ou por aí vai. Nação é um conceito que a gente, quando para olhar, fala, caramba, o que que faz uma nação? E nação nada mais é do que um grupo de pessoas que acreditam porque tem mais ou menos a mesma história, fazem parte de uma mesma comunidade. E, vez ou outra, essa nação precisa estar pautada num conjunto de símbolos que a gente se reconhece. Pode ser a camisa da seleção, pode ser a bandeira do Brasil, pode ser o hino da seleção, o hino do Brasil, ou pode ser uma música da seleção brasileira que faz parte da nossa história, que a gente, quando ouve aquilo, automaticamente se conecta com os outros. Só que esses símbolos precisam ser atualizados para continuar funcionando com a gente do jeito que eles funcionavam no passado. E um dos dramas que a gente tem vivido agora é que tudo aquilo que funcionava pra caramba agora não tem dado jeito de funcionar do mesmo jeito. Então, a camisa da seleção nos últimos anos entrou dentro da disputa política e não tem mais o mesmo significado para todo mundo. Os jogadores de futebol, a partir do processo intenso de profissionalização, não tem mais aquele senso assim de que você está fazendo aquilo por garra. A ideia de que dinheiro vale muito mais a pena do que defender o país tem bagunçado a nossa relação com o esporte de uma maneira geral. Não à toa a gente até tem agora jogador home office, né? Como a gente ouviu aí essas semanas. E, sobretudo, um outro debate interessantíssimo que eu acho que marca essa Copa, que é a invasão das bets e dessas maquininhas de apostas dentro de um campo que era o campo da emoção única e exclusivamente. Né? A gente gostava do Brasil e estava pelo Brasil por si só. E aí as marcas que entravam dentro desse território

0: faziam com jeitinho, era meio que para impulsionar o trabalho da seleção. Então, uma marca que apoiava a seleção estava ali patrocinando para a seleção brasileira brilhar, ter o melhor médico, o melhor estádio, o melhor treinamento possível. Quando a gente traz esses outros players, desses oito novos que a gente está fazendo, a gente perde mais tempo hoje na rede social discutindo o papel dessas novas plataformas do que discutindo a nossa relação com o Brasil. Então, nesse momento, tá todo mundo brasileiro pela beirada, assim, sabe? Com muito medo de defender a seleção, porque não sabe a nova história que vai aparecer. Com muito medo de defender um jogador, porque os jogadores mudam e atualizam suas narrativas com uma velocidade maior do que a gente é capaz de entender. Com muito medo de defender as cores da seleção, da bandeira do Brasil ou da camisa da seleção, a partir da tua posição política, isso pode ser um problema. Então, tá tudo em dúvida. Tá mais todo mundo preocupado se vai dar para sair cedo do trabalho ou ter um refresco no meio da semana do que se o Brasil vai virar ou não vai virar essa Copa e vai trazer essa taça para casa.
1: Você acha que isso muda de acordo com o trajeto da seleção? Porque se a gente passa de umas oitavas de final, quartas de final,
0: Embala,
1: e aí
0: né?
1: você fala, pô, alguma coisa pode
0: Contagia, né?
1: acontecer, né? O que você acha?
0: É. Olha, a gente está meio traumatizado de oitavas e quartas, né? As últimas Copas
1: É.
0: mostraram para a gente que elas elas não significam tanto. Eu acredito que aumenta, sim, Fernando. Não tem a menor dúvida, porque obviamente aí o psicologia das massas é capaz de explicar isso melhor do que eu, porque a gente vai sendo tomado por um sentimento social, onde o assunto vai dominando as pautas de forma tão clara. Que obviamente esses assuntos paralelos vão ficando para o lado, ou de lado. E você vai se conectando com aquilo que é o core do que é ser brasileiro, com uma. Querendo ou não, né? Você vai sendo levado a. Então, obviamente, mas eu diria que precisa mais do que oitavas, ou do que quartas de finais. Acho que a gente só vai esquentar mesmo
1: Na
0: se
1: semi.
0: chegar na semi.
1: Tá bom, eu gostei. Acho que é o limite mesmo, eu também
0: E
1: concordo.
0: essa impressão que eu tô tendo, pelo menos, de que de fa de volta. De novo, de que a camisa amarela da seleção brasileira de volta pertence a todos os brasileiros, é só uma impressão ou é só porque é época de Copa, Michel? Eu acho que a Copa para os antropólogos, a gente diz que é um fato social total. Se tem um conceitozinho aqui, só para parecer mais inteligente do que eu sou, mas nada mais é do que a Copa é um tubo de ensaio, assim.
1: Certo.
0: Tudo que ao longo de 4 anos a gente demora um tempinho para entender, nesse momento da Copa, você olha no tubo de ensaio e você consegue ver coisas que estariam espaçadas, assim, que a gente demoraria a perceber. O que eu digo é que a gente, nesse mês de jogos da Copa do Mundo, a gente pensa, fala sobre o Brasil e discute o que é o Brasil e pensa do que é o Brasil com uma forma e com uma força que a gente não faria no passado, em outros momentos, né? Que não são de Copa do Mundo, não são momentos de eleição para presidente da República, coisa do tipo. Então, acho que nós brasileiros estamos nos relacionando com a ideia de nação de um outro modo. Mas o que eu acho super interessante agora é que, olhando para outros campos da vida social do Brasil, a gente está ufanista beça, né? A gente não pode deixar de lembrar aqui das duas campanhas de Oscar, né? Tanto do Ainda Estou Aqui quanto do filme do Kleber Mendonça, quando todo mundo, tendo assistido ou não, vestiu a camisa do Brasil e disse: olha, ai de vocês que falem que esse filme não é tão bom como eu estou achando que é bom, mesmo não tendo assistido. Talvez eu acho que a nação brasileira está deslocando a nossa relação de ufanismo para outros campos que não seja só o esporte. O que é normal, é do processo histórico. Os brasileiros não ficaram apaixonados por futebol desde sempre. Essa é uma construção que se dá, sobretudo, na segunda metade do século XX e que está diretamente conectada à forma como nós vamos inventando o que é a identidade nacional, né? A relação dos brasileiros com alguns elementos importantes para a cultura nacional, como o samba, como o futebol, é fruto de uma série de governos ou um momento histórico da nação que estava preocupado em entender o que a gente tinha de diferente dos outros. E aí houve um investimento, tanto do Estado, quanto dos governantes, quanto nosso, para fortalecer esses dois espaços como espaços importantes do entendimento do que era ser brasileiro. Eu arrisco a dizer que a gente está agora gostando mais de tela de cinema, ou de filme,
1: Estamos fazendo filme melhor do que
0: ou de
1: futebol.
0: atriz, do que de futebol.
1: Bota a Fernanda
0: Né? Eu
1: Torres
0: acho
1: nesse
0: que.
1: time
0: Eu
1: aí, ô Ancelotti.
0: diria isso. Eu
1: Isso.
0: acho que Fernanda Torres está batendo um bolão maior do que. Boa parte da seleção.
2: Afinal de contas, a gente está

0: falando de soft power, né? Tem vários, várias origens, várias fontes de emulação desse poder. O futebol não tem sido uma boa fonte, ou uma fonte forte,
1: isso,
0: né?
1: Isso é um negócio super importante, porque a gente não pode deixar de levar em consideração que essa habilidade que nós brasileiros temos quando saímos do Brasil para qualquer outro lugar, e você diz, sou brasileiro, e a pessoa dá um sorriso, ou sou brasileiro e a pessoa cita um jogador de futebol, é fruto do trabalho muito importante de invenção do que era o Brasil, que é isso aí, né, que é o soft power, a partir do futebol, assim. Eu brinco sempre que o fato é saudades do tempo que quando a gente dizia que era brasileiro, as pessoas citavam Pelé, Ronaldo, Ronaldinho, e por aí vai, né? E esse Pelé foi talvez o maior embaixador, o maior propagador de um jeito bom do que era ser brasileiro. E eu não sei se os jogadores têm cumprido esse papel do jeito que eles faziam no passado. Talvez Fernanda Torres cumpra um papel de um jeito mais legal do que os atletas nesse momento. E acho que é representativo também a sociedade brasileira achar que um gringo pode assumir o controle da seleção brasileira. Se fosse há 10, 15 anos atrás, essa seria uma conversa impensável. Mas o fato da opinião pública não se mobilizar contra o nome do Ancelotti, aí não tem nada a ver com o fato dele ser, ou a origem dele, ou qualquer traço xenofóbico, não é nada disso, né? É porque esse era um território muito brasileiro. E se a gente começa a achar que tem alguém que pode saber de treinamento ou de organização de time brasileiro melhor do que a gente mesmo, é um sinal de que isso não representa mais aquilo tudo como representava.
0: Muito bem. Eu teria mais 30 perguntas, porém a Janaína só me olhou agora e falou... Michel Cofarato está com a gente.
1: A Janaína é nossa chefe.
0: Janaína é nossa chefe,
1: Segundo ela que é a nossa Ancelotti.
0: Misericórdia, ela respondeu, Michel. Misericórdia. Janaína Ancelotti é nossa produtora. Michel Alcoforado, nosso comentarista, que está conosco às segundas, quartas e sextas no nosso Pra Onde Vamos, em geral, sem resposta. Ou com muitas alternativas de resposta, o que é bom a beça. Valeu, Michel. Obrigada. Você quer arriscar
2: seu
0: um placar?
2: Palpite.
1: Ah, 2-1.
0: Aí, tá, meu, vou ter que dividir com mais uma pessoa agora. Beijo, Michel, até sexta.
1: Beijo, tchau, eu sou um jogador home office, né, à distância.
2: profissional.
1: Beijo, tchau, já tô contundido. Tchau, tchau.
2: E tá tudo pronto também, né, para Suíça e Canadá na disputa do primeiro lugar do Grupo B, e a outra partida também agora logo mais às 4 da tarde, Bósnia e Catar. Nesse caso,
0: nossa,
2: cada um
0: ruim,
2: tem um ponto. A gente vai ficar de olho no Suíça e Canadá. Tá bonito o estádio, hein?
0: Tá.
2: Suíço, pacas.
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5: Hora de notícia aqui na CBN no Rio de Janeiro, no intervalo do Estúdio CBN. Você fica bem informado agora com Júlia Viana. O que você nos conta, Júlia? Boa tarde.
6: Boa tarde, Juliana. O prefeito do Rio, Eduardo Cavalieri, anunciou hoje em um vídeo nas redes sociais que a Avenida Brasil vai passar por obras a partir da terça-feira da próxima semana. A prefeitura vai construir aí novas agulhas de acesso e saída nessa via expressa, na altura de Manguinhos, para facilitar a chegada ao Porto do Rio. O investimento é de R$1,5 milhão e, de acordo com o prefeito, a ideia é dar mais segurança e melhorar a logística para o acesso dos caminhões à região do centro.
7: Agulha sentido Zona Oeste, agulha sentido Centro, na altura de Manguinhos, para o acesso ao porto. Na verdade, acesso e saída, né? Cada um dos sentidos aqui melhora muito. Melhora a fluidez do trânsito, melhora a questão de segurança para quem circula os caminhões, né? Evita roubo de carga, porque passa a ter um acesso mais seguro e mais fácil na saída do porto. mais seguro e mais fácil na chegada aqui na Avenida Portuária. A questão, né, para os caminhões, para a questão logística, para o Porto do Rio, que é muito importante para a nossa cidade.
6: Quem falou nesse anúncio também foi o representante da Associação de Logística, o André de Seixas, que reforçou aí essa ideia de que as obras vão evitar o roubo de cargas.
3: E no sentido Zona Oeste, melhora a segurança da carga, né? É importante, a gente está sempre preocupado aí com a segurança pública, a carga poder fluir melhor, porque já vai cair direto para a pista central da Avenida Brasil, e isso é um pleito, inclusive, registramos aqui, que é do próprio Sindicarga, né? Não é só um pleito da Associação Logística Brasil, é um pleito do Sindicarga também.
6: Essa obra vai fazer adequação do traçado, pavimentação, drenagem, sinalização e outras intervenções aí também necessárias para garantir o funcionamento dessas novas agulhas. Então, nessa obra que deve começar na próxima terça-feira e deve ser finalizada em 90 dias, Juliana.
5: Tá certo, obrigada. Informações da Júlia Viana. Novidade aí, então, com essas obras na Avenida Brasil a partir de terça.

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1: E olha só, uma capixaba de 13 anos será... Um capixaba de 13 anos será o responsável por entrar em campo com a bola do jogo entre Brasil e Escócia, válido pela Copa do Mundo de 2026. Samuel da Silva Pereira foi selecionado após vencer um torneio de base em Los Angeles, nos Estados Unidos.
2: A paixão pelo futebol vai proporcionar a um adolescente capixaba uma experiência única. Aos 13 anos, Samuel Silva, morador de Guarapari, na região metropolitana da Grande Vitória, foi escolhido para entrar em campo com a bola oficial da Copa do Mundo, antes da partida entre Brasil e Escócia nesta quarta-feira. Atualmente, Samuel joga em dois times, no Espírito Santo, no Coimbra, de Vila Velha, e em São Paulo, no Esfera. E foi justamente pela atuação no time paulista que a oportunidade chegou para o nosso capixaba. Em 2025, ele participou de uma competição internacional em Los Angeles, um torneio de base que reuniu atletas de diferentes nacionalidades. Foi a participação no evento que ajudou a colocá-lo no radar de uma ação promovida por uma empresa patrocinadora oficial da Copa do Mundo. Após ser campeão e se destacar individualmente na competição, o capixaba foi selecionado para viver essa experiência especial durante o Mundial. A bola rola nesta quarta-feira, às 19h, horário de Brasília, claro, com transmissão da CBN. De Vitória, Patrícia Valim.
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6: Hora de atualizações, Milena Viana.
7: Isso, Juliana. Agora com destaque sobre a ponte de Rio-Niterói, porque estou observando o trânsito lento em direção a Niterói a partir dos acessos até a chegada à grande curva para o motorista que está em direção a Niterói. Fluxo intenso também na altura da Praça do Pedágio. Segundo a Ecovias Ponte, o tempo estimado de travessia nesse momento ultrapassa os 30 minutos. No sentido Rio, excelentes condições, 13 minutos é o tempo estimado de travessia. Nas vias expressas, ainda estou observando lentidão pela linha vermelha em direção à Baixada Fluminense, na altura do Galeão. O trânsito piorou, agora reflexos no acesso pelo elevado Rufino Pizarro. No sentido centro, retenção da maré até a chegada ao Caju. A Avenida Brasil também apresenta retenção. No sentido zona oeste da cidade, na altura de Manguinhos, há reflexos no acesso pela ponte Rio-Niterói. Mais à frente, o motorista também enfrenta dificuldades a partir de Parada de Lucas até a chegada Coelho Neto e mais à frente, na altura de Deodoro, nos dois sentidos. No sentido centro, retenção na altura de Bom Sucesso, na pista central. Também está observando o trânsito lento a partir de Manguinhos até a chegada ao acesso ao viaduto do Gasômetro. Uranos com boas condições, mesmo panorama está observando pela Leopoldo Bulhões. No centro da cidade, trânsito lento pela Avenida Presidente Vargas em direção à Praça da Bandeira. A partir da Rua Camerino, o motorista já enfrenta problemas. No sentido Candelária, boas condições, você motorista pode seguir pela Avenida Salvador de Sá, viaduto 31 de março, com dificuldades nos dois sentidos, trânsito bem complicado. Aterro do Flamengo é uma excelente alternativa, Juliana.
6: Valeu, obrigada.
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6: Olha, tem registro de chuva moderada, viu? Na Ilha do Governador, chuva fraca. Em Santa Cruz, também São Cristóvão, na região da Penha, Grande Meia e Saúde, também chuva fraca, assim como Sepetiba, Copacabana e Jardim Botânico.
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0: Quarta-feira, 24 de junho de 2026. O presidente Lula deu aval para que o PT tenha uma candidatura própria ao governo de Minas Gerais. O petista se reuniu com integrantes do Diretório Mineiro e o presidente do partido, Edinho Silva, para encaminhar o palanque no estado. A expectativa agora é que se inicie um processo interno de diálogo no PT para definir o nome que vai representar a chapa nas eleições de outubro. O banco digital Digimais, alvo da Operação Miragem da Polícia Federal, trocou a auditoria após alertas sobre inconsistências em fundos. De acordo com as apurações, o banco controlado pelo bispo Edir Macedo, da Igreja Universal, é suspeito de inflar artificialmente o valor de ativos no resultado contábil para esconder dificuldades financeiras. Um dos principais indícios citados pela PF é um relatório do Banco Central que aponta uma manobra contábil de 670 milhões de reais no balanço da instituição financeira. O Ministério das Relações Exteriores confirmou que acompanha o caso de Eric Ferreira Soares, brasileiro de 23 anos, capturado por forças militares russas durante a guerra na Ucrânia. Eric é natural de Castanhal, no nordeste do Pará. Segundo Itamaraty, a Embaixada do Brasil em Moscou está em contato com a família e também busca informações com autoridades russas. A repercussão começou após a divulgação de um vídeo nas redes sociais em que o jovem aparece chorando e afirma ter sido enganado por uma promessa de trabalho. O presidente Donald Trump usou uma rede social para compartilhar um artigo que cita as eleições presidenciais no Brasil como um grande teste para o ressurgimento do conservadorismo na América Latina. A publicação foi feita pelo site da emissora Newsmax, alinhada ao governo republicano. O artigo afirma que países do continente têm se alinhado às políticas do presidente norte-americano. No horário de Brasília, 4 horas 4 minutos.
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3: O brasileiro da CBN que mais tem trabalhado nos últimos 15 dias se chama Leonardo Dai. Hoje eu fiquei muito sabida de quais são as possibilidades do Brasil, porque o Léo logo de manhã trouxe todos os cenários possíveis, assim. Sabe tudo. Tá calor aí, Léo? Boa tarde.
4: Mas muito, Tatiana, mas pensa num calor. Boa tarde ao ouvinte da CBN. Já choveu aqui um pouquinho mais cedo, mas estou na porta do Hard Rock Stadium agora. Um calor insuportável, abafadíssimo, mas mesmo assim a torcida vai chegando. A torcida brasileira e a escocesa também vai chegando em grande número, já mesmo faltando 3 horas ainda para o começo do jogo entre Brasil e Escócia. Muita gente já vai entrando no Hard Rock Stadium. E sabe como é que é, né? A torcida escocesa, além de ser muito numerosa, é muito barulhenta. Eles chegam com a gaita de fole deles e eles fazem barulho mesmo, trazem a música escocesa para torcer. Mas eu encontrei aqui nos arredores do Hard Rock Stadium uma turma de brasileiros, de baianos, que estacionou uma van aqui nos arredores do estádio, está tentando empatar esse jogo na música e deixar o Brasil em vantagem na gastronomia, que tem até comida aqui no preparada do lado da van desses brasileiros. Vamos ouvi-los.
5: Bora, Brasil!
6: De onde?
7: Salvador, Bahia, pai! Asa de Águia do Valeres!
6: Mas a música baiana ou...
7: Música baiana, com certeza! Olha a agitação, que alegria!
6: Mostra aqui qual que é a comida aqui, ó.
7: Oi, panada! A coxinha de frango! É o que tem pra hoje!
6: Quanto é pra seu jogo?
7: 3-0, Brasil!
3: Você falou que tava em Miami. É Miami mesmo que você tá?
4: É Miami.
3: Achei que fosse Salvador por um
4: minuto.
3: Deixa
4: eu ver se eu consigo uma palavra aqui de um torcedor escocês.
3: Vai,
4: também.
3: Hi, vai.
4: Can you talk with our Brazilian radio, please? Ih, não tá ouvindo. Não,
3: não
4: tá ouvindo.
3: Não.
4: colocou a mão no ouvido, não vai falar com a gente, não. Mas é isso aí, tem brasileiro, tem escocês à beça aqui. A gente tenta, né? Vai que dá certo. Mas esse aqui não deu. Mas tem brasileiro e escocês chegando à beça aqui no Hard Rock Stadium também. Faltam 3 horas pro jogo, mas já é clima de Copa do Mundo por aqui, viu, Tatiana?
3: Muito bom, Léo.
0: Léo, uma questão. Você falou que já choveu. Alguma previsão de tempestade, aqueles raios que atrapalham os jogos, etc e tal?
4: Tempestade não, mas tá. É o seguinte, né? Aqui deu meia dúzia de trovão, já pode parar o jogo. Então essa é uma possibilidade que não dá para descartar. Tô olhando aqui pro céu, saindo um pouquinho aqui do estádio, né, em direção à região mais afastada do estádio, o céu tá bem azul, o tempo tá bem limpo. Aqui mais pro outro lado, mais para perto do estádio, tem algumas nuvens aqui, o tempo tá meio nublado. Então a gente tem que esperar aí para ver como é que vai estar na hora do jogo. O fato é que vai ser o jogo mais quente da seleção até agora. Em Nova Jersey e na Filadélfia não estava tão calor quanto está hoje. E aí tem que acompanhar, tem que monitorar. A chance de chuva durante o jogo existe, não de muita chuva, mas de pouca chuva existe. E aí tem que ver se vai ter trovão, se vai ter raio, se isso vai afetar de alguma forma a partida.
0: Tá legal. Obrigado, Leonardo Dai. Bom trabalho para você aí e até mais.
4: Valeu, até mais.

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2: E aí, Milena, como estão as coisas nesse momento?
3: Juliana, atualizando as informações sobre o viaduto 31 de março, o motorista que está em direção ao Santo Cristo encontra dificuldades desde a saída do túnel Santa Bárbara, no sentido Zona Sul também está observando trânsito lento no mesmo trecho. O túnel Santa Bárbara tem fluxo intenso nesse momento, mesmo panorama está observando pelo viaduto Engenheiro Noronha. Aterro do Flamengo é uma excelente alternativa para o motorista nos dois sentidos, já que pelo elevado Paulo de Froden também está observando dificuldades nos dois sentidos, mesmo panorama pelo Juliana.

0: já é 3-0, né? Tem que partir para cima. Então, 3-0, um gol do Rayan, que vai jogar, hoje tem gol do Rayan, e 2 do Vini Júnior. É isso aí.
1: Obrigada, mensagem do Fernando aí, achando que vai dar Brasil também. Obrigada a todo mundo que está participando, todo mundo que está mandando mensagem aqui com os palpites. Tem gente que prefere Neymar em campo, tem gente que quer o Endrick desde o início da partida. Tem palpite de todos os jeitos aqui, mas muita gente confiante aí na nossa seleção. Eu tô com o meu 2-1 aqui, tímido mesmo. Acho que tá de bom tamanho e acho que é bom também para eu ganhar alguma coisa no nosso bolão. Vamos ver. Tô esperando o contato de vocês ainda por aqui. 99764-2381. Vai dar Brasil, pessoal?

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1: 4:12, terceira e última hora do Estúdio CBN, desta quarta-feira, 24 de junho de 2026.
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0: Professor, boa tarde.
1: Tatiana, boa tarde. Fernando, boa tarde. Boa tarde. Ouvintes, boa tarde.
2: Mais um capítulo de Gentílicos e outras curiosidades da Copa. Vamos para onde?
1: Vamos para África. E a gente começa com uma canção chamada Lágrima do Sul, que é uma maravilha, composta por Marco Antônio Guimarães e Milton Nascimento, interpretada por Milton Nascimento e grupo Wakti, disco Encontros e Despedidas, de 1985, é dedicada ao Winnie Mandela. Prestem atenção na letra, só para a gente ficar no contexto africano. Vamos lá.

0: beleza isso, professor?
1: Bonito demais.
0: Nossa, não conhecia.
2: Isso é de matar. Eu estou me segurando aqui. É, o Marco Antônio Guimarães, que é um dos autores da canção, é um dos fundadores do grupo Wakti, que toca instrumentos que eles fabricam, que eles produzem, principalmente o Marco Antônio, né? Então, tudo isso de bonito que vocês ouviram aí é da lavra deles, né? E a canção fala de África. Por incrível que pareça, muita gente acha que a África é um país. Ainda há essa ideia tosca, absolutamente tosca. A África é um continente, é um dos continentes que existem no planeta, com muitos países, não é? O adjetivo, o gentílico de África é africano, todo mundo sabe, mas pode virar afro quando a gente usa uma forma composta. Então a gente vai ver rapidamente agora dois exemplos do uso de afro e a gente vai pensar na grafia disso. Eu começo com uma canção cujo título eu não vou dizer para não dar spoiler, é de Taíde e DJ Rum, né? E cantada por ambos,

0: afro-brasileiro, professor.
1: Adorei.
2: É, bonito, né? E a gente vai pensar na grafia de afro-brasileiro. Não vou dizer agora, mas pensem na questão do bendito hífen, se há ou se não há. Enquanto a gente pensa, a gente vai para uma outra canção chamada Passageiro da Agonia, criação coletiva do grupo De Menos Crime, disco O Revertério, de 2005. Vamos lá, essa está logo no começo, se eu não estou enganado.

0: Então.
1: Então, afrodescendente é a palavra que aparece aí. Então, a questão é a seguinte: quando afro é a redução de africano, né, e forma um composto de gentílicos, o que, que é o gentílico? A gente está falando de gentílico desde que a Copa começou. Gentílico é o termo que designa a origem, a procedência. E não é só de país, não é só de cidade, é de tudo. Né? Moquense é gentílico. Moquense é relativo a Moca, bairro de São Paulo. Então, quando o afro se junta a um outro adjetivo para formar um gentílico composto, existe hífen: afro-brasileiro, afro-cubano, afro-europeu, afro-argentino, afro-sei lá o quê. Quando não, é tudo junto, que é o caso do afrodescendente, afro-cultural, afrofuturismo e por aí vai. Aí é tudo junto numa tacada só. E eu aproveito o minutinho que me resta. Ontem tivemos um jogo da República Democrática do Congo, que antigamente se chamava Zaire, né? E contra quem o Brasil, contra a qual o Brasil jogou na Copa de 74. Foi um jogo sofrido para burro. O Brasil precisava ganhar. E de 3 gols de diferença, e só marcou o terceiro gol no fim do jogo. Nesse grupo, primeira fase da Copa do Mundo, estava a Escócia, contra a qual o Brasil joga hoje, e o jogo foi um 0-0 horroroso, medonho. A Escócia nunca soube jogar bola, não sabia e continua não sabendo, né? E mesmo assim o Brasil não conseguiu ganhar naquela Copa de 74. A República Democrática do Congo tem esse democrática no meio. Existe uma outra, a República do Congo, né? Capital Brazzaville. E aí nós temos, tanto para a República Democrática do Congo quanto para a República do Congo, o mesmo adjetivo: congolês ou conguense, tá? E temos também a República Centro-Africana, que se escreve República Centro-Africana, Centro-Africana com hífen, e o adjetivo pátrio é Centro-Africano com hífen. Então, viva a África! Quem puder um dia, vá lá, ponha os pés, vá visitar Joanesburgo, a vida nunca mais será a mesma. É um encontro brutal com uma realidade que, infelizmente, existiu e ainda existe, não só lá.
2: Deixa sua herança.
1: Não só lá.
2: Obrigada.

0: Professor, um beijo, até amanhã.
1: Beijo para vocês. Beijo. Até amanhã.
2: Placar de hoje.
1: Placar, acho que vai ser 1-0. Sofrido.
0: Tá bom.
2: Um abraço.
0: Vamos lá. Aí, aposta do beijo professor Pasquale às 4h20.

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1: Quadro 22, trazer uma informação de serviço importante aqui, gente, porque o banco de sangue do Hospital Universitário Pedro Ernesto, da UERJ, está com estoque zerado do tipo zero, tipo O, perdão, tipo de sangue O. Então, o banco precisa de doações com a máxima urgência possível para garantir a continuidade aí de cirurgias e outros atendimentos. Se você é O positivo ou O negativo, sua doação pode salvar vidas. É muito importante esse alerta, gente, porque é um banco de sangue importantíssimo da UERJ, do Hospital Universitário, atende muita gente. E ele está simplesmente zerado neste momento que eu estou falando aqui com vocês. Então, situação crítica. Tipo de sangue O positivo ou O negativo, mais do que bem-vindo neste momento para o banco da UERJ do Pedro Ernesto. Doações podem ser feitas de segunda a sexta, de 9 da manhã às 3 da tarde. Banco de sangue do Hospital Pedro Ernesto fica na Boulevard 28 de Setembro, 109, em Vila Isabel. Um hospital tradicionalíssimo, importantíssimo aqui para o nosso Rio de Janeiro. Então, Banco de Sangue, Herbert de Souza, do Hospital Universitário. Repetindo, endereço, Boulevard 28 de Setembro, 109, em Vila Isabel. Importante aqui, prioridade para sangue tipo O positivo e O negativo. Se esse é o caso, ou se você conhece alguém que tem esse tipo sanguíneo e que esteja em condições de doar, ajude pelo menos a divulgar essa informação também. Você é um doador em potencial, então tente aí fazer parte dessa mobilização para ajudar o Hospital Universitário Pedro Ernesto. 4h23.
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1: Oi, Rossandro, boa tarde.
2: Mas eu já tinha visto uma torcedora fashion num nível assim, mas nesse nível, não.
1: Brasil! Ele pôs ajeitada hoje, né, pro jogo do Brasil.
2: Caramba, pois é, tô aqui esperando o momento. Brasil Core.
1: Né? E você viu o Fernando também? Você botou reparo nele? Que a
2: camisa
1: gente é uma dupla afinada, né?
2: Aliás, daqui a pouco eu vou mandar o novo meme dele. Acabei de fazer um meme dele, mais um. Daqui a pouco vai chegar no WhatsApp de vocês.
1: Eu vim com a camisa de outro esporte. Então eu vou levantar uma chutada na ponta e ele vai fazer gol de camisa 9. Vamos lá. Vamos falar dos narcisistas hoje. Narcisista
2: eles
1: se
2: adoram
1: emenda.
2: Serem falados. Então, poxa, narcisista parece psicopata, né? Que é um dos quadros clínicos que a gente não vê cura. Quando a gente tem a relação com o narcisista, seja no trabalho, na amizade, na família, a gente tem uma sensação de que a culpa é sempre da gente. Porque eles, primeiro, nunca enxergam essa culpa neles, mas são especialistas em jogar essa culpa na gente. E Otto Kernberg, que é um psicanalista austríaco, ele dedicou décadas ao estudo de personalidade narcisistas. E ele diz uma coisa interessante, que explica muito isso aí, Tati, Nando. O narcisista não experimenta culpa. Ele não sente culpa, ele sente vergonha. E qual é a diferença? É que culpa é muito profunda. E culpa, ela gera um sentimento de querer não experimentar aquilo novamente e gera mudança. Vergonha não. Depois que passou, ela vai gerar uma defesa. Então tem um padrão na clínica que a gente observa com frequência. Com o tempo, o entorno do narcisista, as pessoas que cercavam ele, vai encolhendo. Ele vai destruindo as relações, que elas não se reconectam mais. Os filhos se afastam. Os colegas que são vítimas dessa pessoa também não querem mais ter contato. Geralmente quem fica com o narcisista são pessoas que têm interesse em alguma coisa que essa pessoa pode oferecer. Dinheiro, visibilidade, mas ela sabe no fundo que não é amada. Além disso, essa carreira que a pessoa tinha, o espaço que ela ocupava, que dependia o tempo inteiro de uma imagem que você vai montando, uma narrativa sofisticada, de convencimento que você é a pessoa, vai revelando lá as suas rachaduras, sabe? E aquele charme inicial já não dá conta. Só que, infelizmente, nada disso produz reflexão. Nada disso faz a pessoa mudar. Só deixa a narrativa ainda mais apurada. Então, o narcisista, ele não lê os estragos que ele fez como consequência das próprias ações. Ele lê como uma prova da injustiça do mundo. Cada pessoa que foi embora era uma invejosa, ingrata, incapaz de reconhecer o quanto eu sou uma pessoa incrível e me abandonou. Então, esse fracasso profissional é justificado dizendo assim, eu fui sabotado, é perseguição, sabe? O mundo inteiro erra. E você permanece com um ego narcisista intacto, embora uma vida completamente empobrecida. Muito empobrecida.
3: Rossandro, fiquei pensando, narcisista tem solução?
2: Então, é por isso que eu comecei, né, Nando, falando assim, parece muito o quadro do psicopata na psicologia. Porque, por exemplo, é muito difícil um narcisista procurar terapia.
3: Ah, é?
2: E quando ele vai, ele vai para tentar manipular o terapeuta para convencer você de que ele é uma vítima e ele quer que você corrobore com seu discurso acadêmico e científico a tese dele. E se o terapeuta é inexperiente iniciante, possa ser que juntando essas duas coisas você termine caindo nesse lugar, porque é uma pessoa muito articulada, entendeu? Claro que a histeria é ainda mais articulada ainda. Agora, essa incapacidade de internalizar responsabilidade pelo erro, por exemplo, a criança, ela passa por uma fase narcísica que é papel dos pais, na educação não terceirizada, obviamente, né? Corrigir. Ela não assume. Ontem o meu chegou aqui e fez, papai, do nada a massinha foi parar no teto. Eu fiz, foi mesmo? Ela saiu voando? Como foi? Então, ela simplesmente foi parar lá. Mas como foi? Aí você começa a rir, né? Porque no fundo a criança não quer assumir a responsabilidade. Aí você vai lá, aí eu fiz, então, já que ela foi sozinha, ela vai ter que voltar só, a não ser que o autor dessa proeza me conte a história real. Aí foi quando ele assumiu a responsabilidade, porque eu disse, eu não vou tirar se a massinha conseguiu ir sozinha, ela consegue voltar só, né? E você vai corrigindo aquilo ali, só que quando você não corrige isso, aquilo que é uma fase, de ego narcisista, vai virar um narcisismo realmente como deformidade de caráter. Então, a personalidade narcísica, ela foi construída sobre uma base não suportada e emitiu o erro e o dano provocado no outro. Agora, você imagina uma pessoa dessa com poder na mão?
1: Nossa.
2: Admitir o dano, pois é, admitir o dano seria admitir um defeito no ego que o narcisista nunca sustenta, né? É, ameaça o edifício inteiro dessa autonarrativa distorcida que eles têm. Então é por isso que o ciclo de destruição, reforço e narrativa de vitimização é muito forte. O entorno diminui, o isolamento aumenta. A grandiosidade, ela precisa de um combustível para sustentar o vazio que cresce por baixo da pessoa. Essas pessoas, se você junta um narcisista com sociopatia junto, que é vontade de poder sem medidas, a gente vê na sociedade, historicamente falando, para não falar de hoje, para não gerar o fla-flu do Brasil de novo, a gente vê ao longo da história o que essas pessoas com poder podem provocar, né, no mundo. Né? Porque elas não escutam ninguém, o entorno só tem que concordar, não pode haver ninguém que discorde, são cercados de bajuladores que nunca gostam deles, mas apenas usufruem de algum tipo de benesse que esse entorno tóxico pode fornecer. Isso vai desde um casamento a uma pessoa que está chefiando um país, né? Agora é muito danoso e é lamentável. E aí sua pergunta, Fernanda, é muito difícil. Você que está com uma pessoa narcisista, tal, que também é muito manipuladora, quando quase está perdendo a vítima, ela vai lá, reencanta, tal, em ciclos que se repetem, entenda, sua melhor postura é se afastar para sobreviver.
1: Era isso que eu ia perguntar, como lidar com essa... com uma pessoa com essa personalidade, quando você, de alguma maneira, é obrigado a conviver, seja no seu ambiente de trabalho, seja no seu ambiente familiar.
2: Eu sempre digo que essas pessoas que são, e claro, é um clássico, é uma clássica pessoa que torna a sua vida intoxicada, né? O ambiente tóxico. Quando a gente não pode sair, tipo, é o pai que você tem, é, sabe, aquela coisa mais que não tem como você ter uma medida para amanhã. O primeiro movimento que eu sugiro é, primeiro, não espere mais mudanças. Não espere que nada que você faça vá gerar uma mudança positiva de comportamento nessa pessoa. Primeiro movimento. Pare de insistir em transformar, né, quem não quer ser transformado porque acha que está certo. Segundo movimento, desenvolva estratégias, e aí não tem como a gente dizer aqui quais, porque depende do seu contexto, é de minimizar o quanto essa pessoa te afeta. É como se eu tivesse assim, eu estou aqui no ambiente, e quais são as estratégias que eu posso montar para diminuir o quanto essa pessoa me afeta? As piadas, o mau gosto, sabe? As interferências, os comentários, a bajulação. Onde é que eu posso ir aqui, meio que como uma água que está no rio, contornando as pedras, até enquanto nesse movimento economiza energia de não estar nesse embate constante, no convencimento constante, mudando uma pessoa que não quer ser mudada, usa essa energia para me dar forças para sair disso. Já que eu não posso sair de hoje para amanhã. Certo. Especialmente no trabalho, você tem conta para pagar, né? E a gente sabe que bajuladores existem no ambiente em que tem quem quer ser bajulado. Quem não quer ser bajulado não tem bajulador. Gosta de pessoas críticas que comentam, que faz você crescer.
1: Tá, muito bem. Rossandro, muito bom te ouvir. Rossandro Klingey com a gente toda quarta-feira no nosso Saúde Integral. Obrigada, Rossandro. Quanto vai ser o Brasil
2: Beijo.
1: Hoje?
2: Beijo. Ah, eu quero que ganhe, né? Aliás, eu queria mesmo que me convencesse. Eu confesso a vocês que o 7-1 da Alemanha repercutiu em mim
1: Calou
2: como a morte de Ayrton
1: Senna. Falou fundo no seu peito.
2: Falou fundo. É. Eu, como especialista em trauma, digo, a gente não superou esse trauma. Nem a seleção, nem a gente. Eles precisam fazer algo que nos dê a sensação de que isso pode ser superado. Por enquanto, não me convenceram.
1: E o que quer dizer que o Brasil vai ganhar ou perder?
3: De 0-0.
2: Não, ele, mesmo que ele ganhe de 1-0, eu preciso que ele volte a jogar com grandeza.
1: Tá bom. Então eu vou colocar 1-0 aqui, tá?
2: Tá jóia.
1: Tem um ouvinte que escreveu mais cedo tentando animar a gente, dizendo que ia ser 4-0. Falando, vocês estão muito pessimistas e tal. Eu mudei meu palpite de 2-1 para 6-0. Vamos ver.
2: Aê, vamos embora.
1: Beijo, Rossandro. Até semana que
2: Beijo.
1: Vem.
2: Beijo, tchau.
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0: Quarta-feira, 24 de junho de 2026. O Superior Tribunal Militar rejeitou um pedido de defesa do ex-presidente Jair Bolsonaro no julgamento que vai decidir sobre a perda ou não da patente dele de capitão reformado do Exército. Os advogados pediram o afastamento do ministro-tenente brigadeiro do Ar, Francisco José Parente Camelo, por suspeição. De acordo com a defesa de Bolsonaro, o ministro não tem a imparcialidade necessária para atuar no processo. A ação envolvendo Bolsonaro ocorre após o ex-presidente ter sido condenado pelo Supremo Tribunal Federal a 27 anos e 3 meses de prisão, o que abriu caminho para análise da possível perda do posto e da patente no Superior Tribunal Militar. A Justiça de São Paulo remarcou para fevereiro do ano que vem o julgamento dos policiais acusados de matar Antônio Gritzbach, empresário e delator da facção criminosa Primeiro Comando da Capital, e o motorista Celso Araújo Sampaio de Novaes. O júri, iniciado nesta semana, foi dissolvido e teve depoimentos anulados. O incidente ocorreu após uma discussão acalorada entre as partes, agravada por acusações de tentativa de incriminação sem provas e alegações de condutas inadequadas. As vítimas foram executadas no Aeroporto Internacional de São Paulo, em Guarulhos, em novembro de 2024. A partida entre Brasil e Escócia, marcada para as 7 horas da noite, pelo horário de Brasília, está sob alerta devido à previsão de tempestades e ventos de até 96 km por hora em Miami, nos Estados Unidos. O Serviço Meteorológico do país indica 30% de chances de chuva e trovoadas na região, especialmente à tarde e à noite. A FIFA mantém o jogo no horário previsto, mas orienta o público a acompanhar atualizações sobre possíveis atrasos. No horário de Brasília, 4h36.
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3: É contigo, Milena Viana.
4: Juliana, atenção redobrada ainda na cidade, porque tem registro de chuva moderada na Barra da Tijuca. Nesse momento, as pistas estão bem escorregadias, então o motorista deve ter atenção de dirigir com cautela nessa tarde de quarta-feira. Atualizando a situação na Barra da Tijuca mesmo, ainda estou observando dificuldades para o motorista que está na Avenida Ayrton Senna, em direção à linha amarela. Esse trânsito começa ali na altura da Gardenia Azul, há reflexos na Avenida das Américas. Trânsito piorou, inclusive, pela Américas, o motorista já encontra dificuldades em direção ao Recreio a partir da estação do BRT Afrânio Costa. Trânsito bem complicado nesse momento até a chegada à Cidade das Artes. Pela Lúcio Costa, estou observando melhores condições para quem vai em direção ao Recreio, mas nesse momento também tem trânsito lento no acesso pela Avenida Érico Veríssimo. No sentido contrário, sentido Jardim Oceânico, boas condições tanto pela Américas quanto pela Lúcio Costa. Pela Avenida Armando Lombardi, também estou observando trânsito lento nesse momento. Há reflexos na Avenida Ministro Ivan Lins e também na altura da ponte da Joatinga, o que complica bastante o trânsito. Pela Autoestrada de Lagoa Barra, boas condições nos dois sentidos. Na chegada à Zona Sul, Rua Mário Ribeiro, na Praça Cibele, estou observando retenção nos dois sentidos. Motorista que segue pela Avenida Niemeyer está encontrando melhores condições, apesar do fluxo mais intenso na altura da Praça do Vidal em direção a São Conrado. Juliana.
3: Valeu, Milena.
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3: Gente, com decreto de ponto facultativo no estado a partir de 3 horas, né? Tá valendo já desde as 3 da tarde, o esquema de segurança e de transporte está sofrendo já alterações. Sobre a questão da segurança, na região da Grande Tijuca, onde temos ali o tradicional Alzirão, 246 PMs vão reforçar o policiamento nos eventos ali pelas ruas Jorge Ruge, P. Pereira Nunes e Zumir, além do Alzirão, que deve receber ali milhares de torcedores. Em Copacabana, mais de 200 PMs mobilizados para garantir a segurança dos torcedores que vão assistir aos jogos na FanFest. Um espaço instalado na orla da praia, na altura da Princesa Isabel, vai contar com policiamento reforçado, incluindo patrulhamento com motos. No mais, é torcer para não chover, né, gente? Os dois espaços aí abertos para o público.

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1: Daqui a pouco tem quatro em campo, a gente vai falar sobre o jogo da seleção, mas antes vamos atualizar aqui os jogos que estão em andamento neste momento. Temos Suíça e Canadá, 0-0. Mais ou menos esse jogo.
2: Nossa!
1: Uma chance para a Suíça. Tô certo, Dudziak?
3: Oi, Fernando. Tá
1: tudo
3: assim?
1: Bem?
3: Tudo bem. Perdeu o gol a Suíça, né? Chance cara a cara com o goleiro do Canadá. E o Canadá teve uma oportunidade também, mas o jogador... O Laring estava em posição de impedimento, então não valeu. Mas serviu para ter uma emoçãozinha para quem está assistindo, achar que era verdade, mas não era.
1: Jogo no primeiro tempo, temos 39, 40 minutos agora. E outro jogo entre Bósnia e Catar, 2-0 para Bósnia. E aí vai ficando próximo da próxima fase, então, a Bósnia. Temos mais informações com... Nadédia Calado, visitando o Estúdio CBN. Boa tarde, bem-vinda, Nadédia.
4: Oi, Fernando. Saudades. Oi, Tati. Boa tarde para vocês. Olha só, ficou para o ano que vem o julgamento dos três policiais militares acusados de matar Antônio Vinícius Gritsbach. Então, o caso não vai ter veredito tão cedo, porque a Justiça de São Paulo remarcou o Tribunal do Júri para os dias 22 a 26 de fevereiro de 2027. Lembrando que o processo começou na segunda e a previsão seria acabar na sexta, mas foi interrompido depois de uma briga generalizada entre a defesa dos policiais e o promotor. Então, o júri acabou sendo dissolvido. 7 depoimentos já acolhidos foram anulados e um novo conselho de sentença vai ter que ser sorteado do zero. Lembrando que Gritsbach, delator do PCC, foi morto a tiros no aeroporto de Guarulhos em novembro de 2024. A gente vai acompanhar, mas fato é que vai demorar bastante ainda para a gente saber o resultado. E também, claro, tem a demanda das famílias por justiça, vítimas colaterais ali desse tiroteio, mas nem tão cedo, Fernando.
1: Obrigado. A informação em São Paulo, de Nadédia Calado.
0: Tchau. 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
7: Atualizações do trânsito com a Milena Viana. Milena.
8: Isso, Juliana. Agora, com destaque mais uma vez sobre a zona sul da cidade, porque o trânsito é bem complicado pela Avenida Borges de Medeiros nesse momento. A partir da Praça Cibeles, o motorista já encontra dificuldades. Também está observando reflexos na altura da Ilha dos Caiçaras, que ele está se pessoa mesmo no panorama. Trânsito bem complicado nesse momento, a partir do corte do Cantagalo. O trânsito começa a ficar mais complicado. Quem optou pela Rua Jardim Botânico encontra dificuldades também em direção ao Maitá. O trânsito é bem lento desde o acesso pela Avenida Rodrigo Otávio até a chegada à Rua Lopes Quintas. No sentido contrário, estou observando lentidão também no trecho da Lopes Quintas, reflexos nesse momento na Rua Maitá. Você, motorista, que está no Antônio Rebouças, encontra fluxo bem intenso em direção ao centro da cidade até a chegada ao elevado Paulo de Fronten. Túnel Santa Bárbara também não é uma alternativa melhor nessa tarde. Aterro do Flamengo tem pistas livres. É uma dica para você, motorista. Saída do centro com retenção, dificuldades pela Avenida Francisco Bicalho, nesse momento, a partir do acesso pela Avenida Presidente Vargas. Pela Binária do Porto, também estou observando o trânsito lento. Via Expressa também apresenta dificuldades. No túnel Marcelo Alencar, já começa a observar fluxo intenso por conta do trânsito carregado na Via Expressa do Porto em direção ao gasômetro. Atenção, ainda chove na cidade, pistas escorregadias. Inclusive, segundo o Centro de Operações da Prefeitura, teve registro de chuva moderada na Barra da Tijuca. Então, atenção redobrada nesse momento. Juliana.
7: Valeu, Milena.
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0: Oi, gente, boa tarde.
1: Olá, boa tarde.
0: Oi, Carlos Eduardo, como é que
1: estão
0: por aí?
1: Todo mundo aí de Brasil, Brasil, Brasil.
0: Cadê seu Brasil
1: de volta? Tem um verdinho aqui, tá bom? Um verdinho aqui, ó.
2: Forçou a barra, hein?
0: Deu uma forçada, hein,
1: Evan? Tô de preto aqui, ó. Tô de preto que nem o Dudes. Eu preto aqui de luto pelo futebol que a seleção vem apresentando.
0: Ele veio vestido de árbitro.
1: É, vamos ver se a seleção melhora essa cor aqui hoje.
3: Essa camisa aqui, ó.
0: O Dudes veio de jornalista da CBN.
3: Só essa camisa aqui.
0: Perfeito.
2: Bom, vamos lá. A importância do jogo entre Brasil e Escócia. Começo com você, Éboli.
1: A importância aí é aquela coisa, né? Quem considera importante o tal do planejamento para terminar em primeiro lugar. Então, acho que essa é a importância, vencer a Escócia. E aí vamos para um desempate, porque Marrocos deve vencer o Haiti. E vamos ficar pelo saldo de gols. Hoje o Brasil tem 2 gols a mais no saldo que Marrocos. Então, Marrocos teria que tirar essa diferença. O adversário do Brasil é um adversário mais difícil, né? É mais complicado você golear a Escócia do que golear o Haiti. Essa é a importância do jogo, a importância de sustentar um ambiente com vitória, sempre é bom você trabalhar com vitória, então para efeito de motivação, de confiança, isso também é bom. Então mesmo, se classificou, perdeu, mas se classificou, vai ficar um ruído ali no ambiente da seleção, que não é bom, já são vários os ruídos, né? Que o Ancelotti não consegue resolver. Então, a melhor coisa hoje é, de fato, vencer a Escócia e, de preferência, apresentando um jogo mais convincente também.
0: Ô, Dudzi, a gente estava aqui, enfim, perguntou para os nossos comentaristas, nossos ouvintes também estavam palpitando a respeito do placar do jogo. Você acha que o Brasil toma gol hoje?
3: Se eu tivesse que chutar um placar, eu diria 2-1 Brasil.
0: Eu apostei nisso aí.
3: Assim, não tenho muita base para falar se toma gol ou não, é só uma percepção de jogo equilibrado, isso eu tenho, assim, equilíbrio com o Brasil melhor, né, inclusive aposto que vai ser vitória e não empate, mas assim, eu vejo algumas qualidades nesse time da Escócia, não é uma equipe qualquer, eu acho que a necessidade hoje ela é maior da seleção brasileira se quiser ficar com liderança, né, realmente, a Escócia com o empate está classificada. E são realidades muito distintas. A última participação da Escócia numa Copa do Mundo havia sido em 98. De lá para cá não disputou. E o fato de ter vencido na estreia, né, contra o Haiti já deu meio caminho andado para obter essa vaga, porque dificilmente algum terceiro colocado com 4 pontos fica fora da Copa do Mundo. Então, assim, é entrar em campo e jogar por um empate. E a Escócia é um time mais defensivo. É um time que joga com mais gente atrás, né, da linha da bola. E deve fazer isso contra a seleção brasileira. Além disso, tem alguns jogadores bem altos, né, de jogo aéreo muito bom, são atletas fortes também para meio de campo. Eu acho que vai ser um jogo assim, para o Brasil tentar criar espaço na defesa escocesa. E isso pode deixar o Brasil um pouco aberto a contra-ataques, aberto a sofrer em jogadas de bola parada, e é por isso que eu vou por aí na análise, né? Mas a gente tem que ver também a capacidade do Brasil de criar esses espaços e de repente, aproveitar momentos nos quais parte técnica vai prevalecer, porque o Brasil tem mais parte técnica do que a seleção escocesa.
1: Que é o que vem sendo, Tati, a grande dificuldade da seleção brasileira, né? Quando tem a bola e joga no campo.
0: Saber o que fazer com ela, não é mesmo?
1: Exatamente. E aí você pega um adversário que fica retraído, você joga, você bota ali 20 jogadores em 40 metros de campo. É naturalmente mais difícil você jogar assim, você precisa ter jogo mais entrosado, você precisa ter alternativas de toque rápido, movimentação. O Brasil não tem. O Brasil hoje, a zona de conforto da seleção brasileira é jogar no que popularmente a gente chama de contra-ataque, né? Que virou jogo reativo, transição, é jogo de contra-ataque.
0: Ai, né? Gente.
1: Hoje tem a moda também de falar o jogador que ataca espaço. O Brasil tem um monte de jogador que ataca espaço. Eu até já brinquei e falei que o Brasil é um time de astronautas.
0: O que significa isso no futebol, exatamente? Que ataca espaço,
1: todo mundo ataca espaço. É o time de astronauta. E é isso.
3: A bola em profundidade, não é no pé, entendeu? É isso.
0: Ah, grandes lançamentos longos.
3: Isso, exatamente.
2: Em profundidade.
3: Pode ser rasteiro também, se quiser, mas assim, não é para receber no pé de costas para marcação, e sim para correr de frente. Aí você ganha na velocidade, por exemplo.
0: E essa característica, Éboli, que você está trazendo à seleção brasileira, não parece ser muito favorável num jogo contra um adversário que joga na retranca, né?
1: Não, ela se desfaz, né? Aí você tem que criar uma outra alternativa, que é você num campo reduzido, criar os espaços, porque uma coisa é você ter a facilidade de atacar o espaço que já existe. Quando não tem esse espaço, você precisa criar. Hoje vai ser um jogo que o Brasil vai precisar criar os espaços. E aí fica aquela dúvida como é que vai, qual vai ser a formação, a tendência. Existe uma dúvida aí, quem é que vai ser o substituto do Rafinha, né? Luiz Henrique ou Rayan? Tem muita gente apontando que vai ser o Rayan, outros dizem que vai ser o Luiz Henrique, até porque a seleção no seu dia a dia dá pouquíssima brecha de observação, ou quase nenhuma. São aqueles 15 minutos iniciais que não acontece nada no treino. Não dizem nada. Então, eu já ouvi de tudo. Já ouvi repórteres que estão lá acreditando que vai ser o Rayan, outros dizendo que vai ser o Luiz Henrique. Mas o mais importante é o Brasil criar essas alternativas, mostrar mais criatividade, uma movimentação diferente. A única notícia boa da seleção brasileira até agora, Tati, nessa Copa do Mundo, é o bom início de Copa do Vinícius Júnior. Para mim, é a única ainda boa notícia. Né? Mas no jogo coletivo a gente ainda precisa evoluir muito ainda.
2: Boli, o trajeto daqui para frente da seleção, o melhor cenário, qual é?
1: Cara, o melhor cenário vai ser difícil do mesmo jeito. Porque a tendência, o Brasil terminando em primeiro, é ele pegar Holanda ou Japão, que são duas seleções que estão melhores que o Brasil nessa Copa do Mundo, em termos de desempenho. Recentemente a gente pegou o Japão, inclusive, e perdeu para o Japão. Né? Então acho que são duas escolas ali que vão dar muito trabalho à seleção brasileira. Mais do que nunca, a gente vai precisar de uma evolução. Pegando ou Holanda ou Japão, a gente vai precisar de uma evolução aí. São dois estilos diferentes. A Holanda, a gente toda hora cruza com a Holanda em Copa do Mundo, né? Impressionante. É quase que Copa sim, Copa não, tem um Brasil e Holanda. E a gente já se deu bem e já se deu mal. Mas é sempre uma escola que exige muito da parte defensiva, porque é uma escola que tem muita característica técnica. Então acho que são dois adversários dificílimos. O Brasil hoje não está em condição muito de escolher. A melhor coisa é o Brasil evoluir, gente, melhorar. Melhorar de qualquer maneira para encarar esse primeiro mata-mata.
2: Isso é muito louco, né? De ter que trocar o pneu do carro andando, né?
0: Bom, se tem um pneu lá bom no banco, chamado Hendrick, né? Enfim, tá lá.
3: Gostei.
1: Tem um outro chamado Neymar também.
0: Ai, meu Deus. Não, esse aí tá um pouco avariado, dizem. Já fizeram uns remendo na câmara e tal. Talvez não funcione.
3: Passou algumas vezes na borracharia.
0: Exato.
1: Ele vai estar hoje, hein?
3: Você
0: acha que vai ser escalado? Você acha, Dudzi, que Neymar vai ser escalado para entrar como titular?
3: Eu acho assim, se o jogo estiver tranquilo na reta final, sim.
0: Mas se começar jogando, você acha que não?
3: Não, acho que nenhuma chance. E eu até fiz uma pequena ironia ontem, né? Que assim, eu acho que o Neymar tem que entrar no jogo de hoje para ser homenageado para a seleção, não para ajudar a seleção, exatamente. Não vejo hoje essa capacidade dele de ajudar a seleção brasileira num jogo disputado de Copa do Mundo, entendeu? Vai colocar o Neymar, coloca lá, é a quarta Copa do Mundo dele, um cara importante, o maior jogador brasileiro aí das últimas três décadas, duas décadas, entendeu? Ok. Se for nesse sentido, acho ok, coloca, entendeu? Mas acreditar que ele jogar um pouquinho contra a Escócia...
0: Vai fazer o time do Brasil melhorar?
3: Ou que ele já vai poder ser titular na segunda fase... Eu não consigo enxergar isso, sabe?
0: E por quê? Por causa da recuperação física dele?
3: Pelo que ele mostra no Brasileirão. Se a gente admitir que o Brasileirão tem um nível inferior de competitividade em relação à Copa do Mundo, e eu acredito que sim, tem, não dá para acreditar que o Neymar, que sofre para fazer diferença no Brasileirão, vai fazer diferença na Copa do Mundo.
0: Mas
3: não
0: também só física, fico pensando. Eu fico pensando se não é uma questão de querer, sabe? Ontem eu falava aqui que deve ser muito bom ser o Messi. Eu não estou comparando um com o outro, tá? Já quero deixar isso claro desde a saída. Mas deve ser muito bom ser o Messi, porque é alguém muito, muito, muito acima da média, que faz uma caca ali no começo do jogo, como ele fez, de perder um pênalti. E, de repente, ele vai lá e resolve, porque ele deu um pouquinho mais dele e ele é muito melhor do que... Enfim, o Neymar, tecnicamente, se quiser, pode ser muito melhor. Mas eu fico pensando se não é porque não pode. Será que não é porque também não...
3: Eu já não sei mais. Assim, quando ele voltou para o Brasil, eu assinei embaixo de que ele seria assim, importantíssimo para o Santos e que carregaria o time nas costas. Se tivesse parte física, ok. Ele jogou sequência de jogos e a gente não viu isso. Depois ele fica lesionado e volta. E quando ele volta, ele faz alguns bons jogos, mas assim... um pouquinho acima da média do time, e fica por aí mesmo. E na seleção ele nunca jogou. Ele não joga desde 2022 na seleção.
0: É, fala.
3: 2023, enfim, foi um jogo que ele fez com o Fernando Diniz. Então, assim,
1: é um jogo só.
3: O que que a gente vai. O que nos faz acreditar que vai ser diferente agora? Pode ser um exercício de fé, claro que sim. É só o meu trabalho, não é exatamente esse.
0: É, a gente trabalha com dados e com análise e com opinião. O Éboli, fala aí.
1: Não, eu acho que o Neymar hoje ele joga numa rotação que não é uma rotação de um atleta competitivo. Então, e hoje a gente está vendo uma Copa do Mundo começando numa intensidade muito alta. Eu tô impressionado com o que eu vi até agora nessas duas primeiras rodadas.
0: Velocidade de jogo é impressionante. De vários times que nem tem uma qualidade técnica enorme, né?
1: Exatamente. A seleção brasileira, inclusive, não está nessa mesma rotação. E aí você vai botar um jogador que não está nessa rotação, num time que já não está nessa rotação, não me parece a combinação mais adequada para você colocar em prática em qualquer jogo dessa Copa do Mundo. Agora, no jogo de hoje, como é um jogo que não elimina, e já que ele está lá, eu acho que pode ser uma oportunidade até mesmo para a gente matar essa curiosidade. Botar ele em campo e ver como é que ele vai se comportar. Não que isso seja, represente uma conclusão definitiva de como ele vai se desempenhar até o final da competição, enquanto o Brasil estiver na competição. Mas eu acho que hoje é até um jogo interessante para a gente matar essa curiosidade. Mas eu não consigo enxergar o Neymar entrando e carregando a seleção brasileira rumo ao hexacampeonato. Para mim, isso está completamente fora da realidade desse jogador.
3: Tá. Bom, e assim, desculpa, Fernando, mas se ele entrar e mostrar algumas coisas, ótimo, excelente.
0: Não faz mais nada que a obrigação foi convocado para isso.
3: Isso, e aí a gente vai falar exatamente isso. Ó, tínhamos dúvidas, estamos vendo. Entendeu? Uhum. Questão é que a gente não consegue ver nada porque não tem nada. E aí a gente tem que falar algo que a gente não viu. Como que a gente faz? A gente se baseia no que a gente viu, para dizer o que vai ver.
2: Por falar no que a gente viu, nós vimos até agora 7 seleções que já estão classificadas para a próxima fase: Alemanha, Argentina, Estados Unidos, França, México, Noruega e Colômbia. Dudziak, o que te agradou nisso tudo aqui que a gente já viu nessa Copa?
3: Ah, acho que a Argentina foi quem jogou mais bola até agora, né? É óbvio que a França também, mas acho que a Argentina encantou um pouquinho mais que a França. Os Estados Unidos me surpreendem muito positivamente nessa Copa. Colômbia foi razoavelmente bem ontem contra a República Democrática do Congo, também é interessante de notar. Assim, quase teve poucos jogos ruins até aqui na Copa. São poucos jogos ruins, até acho que por essa questão que também disse o Éboli, né, do ritmo alto. São jogos com normalmente muitos gols, são poucos 0-0s, né? Então acho que tem muitos pontos positivos até aqui na Copa do Mundo e nesses classificados, isso aí que mais me chamou a atenção.
0: Legal.
1: Não, eu só colocaria Noruega também e Holanda. Eu estou gostando muito do Noruega. Que estão mostrando Noruega e Holanda. E esse início com a Copa, valorizando os protagonistas, ou os protagonistas, né, fazendo por onde, isso é bem legal. Nessa disputa de artilharia, né, Messi, sim, Mbappé, o Haaland... o Harry Kane ontem decepcionou e a Inglaterra, que teve uma ótima estreia, ontem já não jogou tão bem assim.
0: Prometeu um furacão e entregou só uma brisinha, né?
3: Excelente essa, gostei bastante.
0: Tá muito engraçado.
1: E até o momento é a Copa do Messi. Pra mim, até o momento é a Copa do Messi, o que me deixa muito feliz, porque eu sou fã de carteirinha desse cara.
0: Também sou. New York Times fez um ranking de melhores jogadores da Copa até aqui. Temos dois brasileiros incluídos nessa lista. O primeiro é o Vinícius Júnior, em quinto lugar, só atrás de Messi, Mbappé, Haaland e o Michael Olise, é isso?
3: Olise.
0: E em 32º lugar, na frente do Cristiano Ronaldo, na frente do Salah, aparece o nosso Matheus Cunha, que atua no Manchester United e...
3: marcou 2 gols contra o Haiti.
0: Perfeitamente. Obrigada, gente.
3: Perfeito. Tchau.
1: Vamos que vamos.
0: Placar hoje, Éboli. Dudzi já falou 2-1. E tu?
1: 1-0.
0: 1-0. Ai, vocês estão muito desanimados, viu? Realista. Põe aí o ouvinte de novo pra falar. Que, gente? Vai ser 4-0. Animadão.
3: Tá bom, tá bom. Pôr. A gente vai transmitir o jogo, hein?
0: Que horas?
3: É a partir de 5:30.
0: Pô, muito bem. Então, a partir de agora, você fica com Ponto Final CBN pela próxima meia hora e, na sequência, acompanha Éboli, Dudzi, grande equipe de esportes da CBN, as emoções de Brasil e Escócia. Certo, Fernando?
2: Certo, até amanhã.
0: Até amanhã, gente. 2 da tarde, hein?

0: Quarta-feira, 24 de junho de 2026. O presidente do Supremo Tribunal Federal, Edson Fachin, destacou a necessidade de autorreflexão do judiciário frente ao momento do país durante a abertura dos trabalhos para discutir uma reforma no sistema de justiça. Fachin espera que o grupo focado em temas como governança e acesso à justiça apresente as propostas até dia 19 de dezembro, com o objetivo de atender às demandas sociais por eficiência e transparência. O presidente da corte também fez um apelo para que o grupo entregue as proposições sobre o tema até o dia 15 de novembro. 870 pessoas suspeitas de integrarem organizações criminosas foram presas em uma operação conjunta das Forças de Segurança de Minas Gerais. Dois líderes do Comando Vermelho, em Montes Claros, estão entre os detidos. A ação ocorre desde o dia 1º de junho e mais de 9 mil quilos de drogas já foram apreendidos. No horário de Brasília, 5:02.
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1: Olá, muito boa tarde, seja bem-vinda, seja bem-vindo ao Ponto Final CBN desta quarta-feira, 24 de julho, dia de Ponto Final The Flash, até 5h30 para você ficar bem informado. Boa tarde, Carolina Moran, tudo bem?
2: Oi, Débora, boa tarde para você e para os ouvintes. Estamos em sintonia com o mesmo tom de verde, hein, minha amiga?
1: Exatamente, para torcer pro nosso Brasil. É, ó, a Carol tá de verde e os brincos amarelos. É. Providenciar um também pro próximo jogo, hein?
2: Essa sua camiseta aí é quem? É Gal Costa? Quem é esse personagem aí da sua camiseta?
1: Gal Costa. Brasileiríssima Gal Costa.
2: Eu tenho uma igual do Ney Mato Grosso, que o meu menino Ney é esse, o Mato Grosso.
1: Muito bom. Vamos para Brasília? O Igor Cardim tem mais detalhes sobre a reunião entre o senador Jax Wagner e o presidente Lula em meio às denúncias de uma suposta ligação de Jax Wagner com o Banco Master. Oi, Igor, boa tarde.
3: Oi, Débora, boa tarde para você, para a Carol e também para os nossos ouvintes. Pois é, aqui em Brasília a expectativa pela definição ali do cargo de liderança do governo no Senado Federal. O líder, até então líder do governo, Jax Wagner, o senador do PT da Bahia, acabou de sair agora há pouco aqui do Palácio do Planalto. Ele esteve reunido com o presidente Lula por cerca de 2 horas. Este foi o primeiro encontro entre Lula e o líder do governo, e eles, na pauta ali dessa discussão, justamente o cargo de liderança do governo federal no Senado Federal. Essa é a primeira conversa desde que já

0: foi alvo da Operação Compliance Zero da Polícia Federal na semana passada. A permanência é considerada insustentável pelo Palácio do Planalto, porque ele é investigado por suspeita de receber, no mínimo, cerca ali de 6 milhões de reais em vantagens indevidas, em troca de favorecer o Banco Master no Congresso Nacional Parlamentar, que nega essas acusações. E aí, de acordo com interlocutores, o presidente Lula espera que Wagner peça a licença do cargo voluntariamente. Como eu disse, eles saíram agora há pouco, a gente ainda não tem a definição do que foi realmente acordado ali neste encontro, se já que deixou o cargo vago, se o presidente Lula pediu o cargo e deve fazer uma nova indicação. O fato é que este foi o primeiro encontro desde que Wagner foi alvo daquela operação de busca e apreensão, inclusive nos imóveis, nos endereços ligados a ele. O objetivo é evitar justamente os prejuízos à reeleição do presidente Lula, principalmente no maior reduto eleitoral do presidente, que é a Bahia, antes da viagem nesta semana. Inclusive, o presidente Lula vai à Bahia no dia 2 de julho, que é o dia da independência baiana. E aí, de acordo com uma fonte do Planalto, aqui a CBN, disse que é unânime na base do PT o desejo de que ele se retire de cena. No entanto, o senador resiste à ideia de deixar o posto e aí conversou com o presidente Lula na tarde de hoje. Débora e Carol.
1: Obrigada, Igor, pelas informações. Eu disse que Jacques Wagner foi denunciado, na verdade não, né? Ele foi alvo de uma operação da Polícia Federal. Débora, a gente segue em Brasília, porque o prazo da prisão domiciliar do ex-presidente Jair Bolsonaro termina amanhã. E em meio a esse fim do prazo, tem esse imbróglio envolvendo a arma, né, do ex-presidente, que foi apreendida numa blitz da Polícia Militar em Brasília. O ministro Alexandre de Moraes do Supremo pediu a opinião da Procuradoria-Geral da República a respeito desse caso. A Samantha Klein tem os detalhes. Oi, Samantha, boa tarde.
2: Oi, Carol e Débora. Pois é, e com isso tem um prazo para que o Procurador-Geral da República, Paulo Gonet, se manifeste. Ele deve se manifestar até a sexta-feira e depois a defesa também tem um prazo para se manifestar sobre a possível falta grave cometida pelo ex-presidente após a apreensão de uma arma de fogo que pertence a ele. Na própria decisão de Alexandre de Moraes, ele cita isso, que para ele o resultado de ter aí uma arma em casa é uma falta grave, porque ele não poderia ter conforme então as regras de medidas cautelares e a prisão domiciliar humanitária. Então o fato pode afetar a decisão do ministro sobre o pedido feito pela defesa de prorrogação da prisão domiciliar humanitária concedida ao ex-presidente. Então, segundo o ministro, a posse indevida dessa arma por um condenado configura uma falta à lei de execução penal. Portanto, ele pode acabar perdendo esse benefício, mas é claro que antes disso a PGR vai se manifestar. Lembrando que a pistola calibre 9mm foi apreendida na semana passada numa blitz aqui no Distrito Federal com um militar do GSI, que é o Gabinete de Segurança Institucional, cedido para fazer a segurança do ex-presidente. O servidor, na abordagem, alegou que havia retirado a arma para realizar um conserto. E no depoimento à Polícia Civil ontem, o ex-presidente Jair Bolsonaro admitiu ser o dono dessa arma, confirmou que tinha a pistola em casa durante a prisão domiciliar e o ex-presidente também justificou ter essa arma, afirmando que tem 3 mulheres em casa e não queria ficar desarmado. Portanto, vale lembrar aí que Bolsonaro, neste momento, cumpre a prisão domiciliar humanitária desde março, depois de sair do hospital para se recuperar de uma broncopneumonia, mas o prazo era de 90 dias, sob avaliação, uma reavaliação. E agora, pelo menos até sexta-feira, a gente vai aguardar aí a manifestação, parecer da PGR. Com vocês.
1: Tá certo, Samantha. Obrigada.
3: Pois é, a pessoa que está reclusa no presídio não pode ter arma. Então não faz o menor sentido quem está em prisão domiciliar portar, ter uma arma, né? Enfim, agora esse entendimento trazido aí pelo ministro Alexandre de Moraes. Ah, nós somos de Brasília a Belo Horizonte. Débora Costa tem mais informações sobre candidatura própria do PT ao governo do estado. O que ficou decidido, Débora? Boa tarde.
4: Oi, Débora, boa tarde para você também. Exatamente, olha só, o presidente Lula deu aval para o PT de Minas Gerais ter candidatura própria ao governo estadual. O martelo foi batido em reunião do presidente com a bancada federal e a cúpula petista estadual.

0: gerais para a política nacional. A definição do nome, porém, segundo Leninha, vai ocorrer nos próximos dias a partir do diálogo entre o partido e as forças políticas do campo democrático. Nos bastidores, o nome mais competitivo, segundo uma pesquisa interna do PT, é o da ex-prefeita de Contagem, Marília Campos, pré-candidata ao Senado, que não participou da reunião e já afirmou que não quer concorrer ao governo estadual em nenhuma hipótese. Conforme a assessoria da pré-candidata, ela cumpriu agenda nesta quarta-feira em Montes Claros, no norte de Minas, para encontros com lideranças locais. Marília Campos, inclusive, estará no lançamento da pré-candidatura ao governo estadual do ex-procurador-geral do Ministério Público de Minas, Jarbas Soares, do PSB, no próximo sábado. Assim como o PT, a sigla do vice-presidente-geral do Alckmin, também quer lançar um nome próprio, mesmo com a desistência de Pacheco, e trabalha para construir uma opção de palanque ao presidente Lula em Minas. Débora.
1: Obrigada pelas informações. Débora Costa, em Belo Horizonte. Você fica agora com o noticiário da sua região.

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3: Milena Viana está de volta. Oi, Milena.
4: Juliana, agora com mais destaque sobre a zona norte da cidade, porque piorou a movimentação pela Avenida Repelé em direção ao centro da cidade. Há reflexos na altura do Maracanã, no sentido Grande Véia. Também está observando o trânsito lento na altura da rua São Francisco Xavier. Há reflexos na Praça da Bandeira, pela rua Visconde de Niterói. Está observando melhores condições, apesar do fluxo mais intenso no acesso pela Avenida Bartolomeu de Gusmão, no sentido centro, pistas livres. Problema mesmo está nas vias expressas, na linha vermelha, só piora a movimentação em direção à Baixada Fluminense. O motorista já encontra reflexos no elevado Rufino Pizarro. No sentido centro, retenção também a partir da Maré até a chegada ao Caju, Avenida Brasil, com movimentação bem intensa. A partir de Ramos até a chegada ao viaduto do gasômetro no sentido centro, no sentido zona oeste, observando também dificuldades na altura de Manguinhos, reflexos na ponte Rio-Niterói. Também estou observando retenção no trecho entre Parada de Lucas e Coelho Neto, nos dois sentidos. Ainda chove na cidade, pistas escorregadias. Importante redobrar a atenção, Juliana.
3: Tá certo, obrigada, Milena.
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3: Mais informação por aqui do nosso noticiário aqui no Rio. Policiais da Delegacia de Homicídios da capital prenderam hoje um homem suspeito de matar a facadas a ex-companheira Yasmin Rodrigues da Silva. A gente trouxe esse caso que aconteceu em Rocha Miranda. Ele compareceu na delegacia. O crime que aconteceu na segunda-feira na comunidade Faz Quem Quer. Investigações apontaram que Davidson de Oliveira dos Santos teria ido à casa da ex-mulher com a desculpa de levar fraldas para a filha do casal. Filha do casal, gente, que tem 2 anos de idade. No local, ele agrediu Yasmin, desferiu golpes de faca contra ela e a mãe. As duas foram levadas para uma unidade de saúde, mas a jovem não resistiu aos ferimentos. Contra esse homem foi então cumprido o mandado de prisão temporária por feminicídio, mais um caso de feminicídio que a gente registra aqui no Rio de Janeiro.
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3: Segundo o Alerta Rio, final dessa tarde vai ser com previsão ainda de céu encoberto, chuva fraca moderada e ventos moderados também, soprando mais intensos então aí nas próximas horas. Hoje, ao longo do dia, o deslocamento dessa frente fria continental influenciou o tempo aqui na cidade, céu ficou encoberto. E tivemos registro dessa chuva fraca moderada aí, principalmente na zona sul e no entorno do maciço da Tijuca. Ventos também um pouquinho mais intensos do que o normal. Temperaturas caíram bastante, né, em relação a ontem. Mínima hoje foi de 16,9 graus às 3h20 da tarde na Estação Alto da Boa Vista. A previsão era até de menos, né? A gente estava aí com expectativa de 14 graus. Foram 16,9. A máxima bateu 24,6 apenas às 11h30 da manhã na estação São Cristóvão. Amanhã, passagem dessa frente fria continua.

ambiental e depois o transporte de umidade do oceano também vão seguir influenciando o tempo aqui na cidade. Céu fica encoberto. Temos ainda para amanhã previsão de chuva fraca moderada ao longo de todo o dia. Os ventos vão soprar de fracos a moderados também. Como vamos ficar no final de semana? Sexta e sábado, o tempo segue instável por causa do transporte de umidade do oceano para o continente. Com céu nublado e previsão de chuva fraca isolada até a tarde de amanhã. Depois, chuva fraca isolada na tarde e noite de sábado. A trégua é então só pelo jeito na manhã de sábado. Ventos também um pouquinho mais intensos ao longo desses dois dias. No domingo, previsão é de que essa nebulosidade finalmente comece a cair, a reduzir a partir da parte da manhã e sem previsão de chuva pro domingo, final de semana. Sexta e sábado ainda com tempo muito instável, mas no domingo já sem chuva. Ventos sopram de fracos a moderados. Como ficamos aí de temperatura? Máxima amanhã, gente, não passa de 22 graus. Vai ficar gelado ainda no Rio de Janeiro nessa quinta-feira. Sexta, 26. No sábado cai um pouquinho, 25 graus deve ser a nossa máxima no sábado aqui para o Rio. E no domingo, aí sim, a temperatura já começa a aumentar um pouquinho, 28 graus e sem chuva. 5h17.

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2: O episódio de hoje da série Tecnologia para Crescer mostra como a inteligência artificial nos canais de relacionamento está ajudando empresas a transformar conversa com clientes em novas oportunidades de receita.
3: A conversa com o cliente ganhou um novo papel nas empresas. Deixou de ser apenas canal de atendimento e suporte e passou a ser também de relacionamento. E nesse movimento, a conversa ganha continuidade, contexto, histórico e começa a gerar venda, retenção e receita. E claro, com a inteligência artificial acelerando essa transição. Roberto Oliveira, CEO da Blip, explica que esse movimento vem ganhando força nos últimos 2 anos com o Conversational Commerce, um modelo de venda por conversa que acontece em canais como WhatsApp, assistentes virtuais e chats.
4: No mundo AI first, as experiências provavelmente tendem a ser conversacionais, ao invés de ser experiências tipo aplicativo e website, né? Então, você conseguir registrar essas conversas persistentes e conseguir desde o primeiro dia até daqui 5 anos, daqui 10 anos, ter todo esse histórico dessa conversa com seu cliente, vai ser o seu banco de dados, o seu CRM do futuro.
3: A consultoria Gartner estima que até 2028, 7 em cada 10 clientes vão interagir com as empresas por meio de interfaces de inteligência artificial. E nessa virada, a tecnologia passa a organizar a conversa, dar contexto e abrir espaço para uma operação mais inteligente.
4: Mas eu acho que o diferencial e a tendência do longo prazo, principalmente com a AI, vai ser na otimização total, que é conversões cada vez maiores e também essa inteligência de trazer as pessoas certas.
3: E os resultados já começam a saltar aos olhos. Segundo o CEO da Blip, as taxas de conversão, por exemplo, em canais de relacionamento de bancos, onde o tráfego de pessoas é mais orgânico, podem chegar a até 60%. Um atrativo e tanto para que o relacionamento com o cliente passe a fazer parte da estratégia de crescimento das empresas. Lara Silbiger, especial para a CBN.
1: Sabe aquela sensação de ver a bola na marca do pênalti e confiar que vai dar certo? 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

0: gente tem informações agora em Maringá sobre o caso de um médico que é acusado de se apropriar de uma sala de um hospital municipal, transformar numa espécie de apartamento, né, para ele e para a esposa. E essa história só piora, porque agora tem denúncias de que ele ameaçou torturar, fez ameaças aí à secretária de saúde do município. Enfim, a Luciana Penha em Maringá conta essa história para a gente. Oi, Luciana, boa tarde.
1: Olá, Carol. Boa tarde. Pois é, esse médico, ele foi preso na semana passada e esta semana denunciado à justiça. Segundo as investigações, esse médico se apropriou de uma sala do hospital, onde ele montou, então, uma espécie de apartamento onde ele passava os plantões junto com a esposa, que é coordenadora de enfermagem no hospital. Para manter essa regalia, ele instaurou um clima de terror no hospital. A secretária de saúde de Itaúna do Sul, esse médico é de Itaúna do Sul, uma cidade aqui do noroeste do Paraná, ela adotou medidas para regularizar a situação e daí passou a ser ameaçada pelo médico. O médico ameaçou torturar a filha dela e matar o marido dela. Esses crimes ocorreram entre março e maio deste ano. O médico, então, foi denunciado pelos crimes, entre eles tortura, peculato, perseguição, dano emocional à mulher e também ameaça. A investigação apontou, então, que ele instaurou um verdadeiro ambiente de terror, com arbitrariedades e intimidação de servidores. E nós entramos em contato com a defesa, que alegou que vai provar inconsistências na investigação. Carol.
0: Que história. Obrigada, Luciana.
2: A Júlia Viana, no Rio, tem mais detalhes sobre as buscas por traficantes no Dona Marta. Oi, Júlia. Boa tarde.
3: Oi, Débora. Boa tarde para você e para Carol. Os moradores de Botafogo, na Zona Sul aqui do Rio, voltaram à rotina hoje, né, depois da operação com um intenso tiroteio no Morro Dona Marta, que assustou bastante os moradores ali da comunidade e das áreas vizinhas ontem, mas a Polícia Civil, que foi responsável pela ação, segue procurando o principal alvo, o traficante Francisco Rafael Dias da Silva, que é apontado como o chefe do tráfico no local há décadas. Ele conseguiu escapar pela região de mata, e quem vivenciou os momentos de tensão está preocupado agora com a possibilidade de novos episódios de violência, né? Mas apesar disso, hoje o comércio, as unidades de saúde e as escolas ali da região funcionaram normalmente. Uma igreja metodista que fica ali em frente à favela também retornou com as atividades, mas trouxe ali marcas desse confronto. A fachada ainda tem 3 buracos de bala e outros já foram até consertados. E a gente lembra, né, que o Morro Dona Marta foi o primeiro lugar a receber uma unidade de polícia pacificadora em 2008, se tornou um modelo da política de pacificação na época, e desde então não registrava um confronto tão intenso quanto o de ontem, e a gente fica de olho agora nessa região. Débora e Carol.
2: Obrigada, Júlia, pelas informações. Você fica com o noticiário da sua região.

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1: Já a gente encerra a programação aqui do Noticiário do Rio de Janeiro e também da rede CBN para a transmissão, né, para o pré-jogo aí de Brasil-Escócia. Milena traz o último boletim do trânsito, mas eu quero saber de Milena Viana, seu palpite, Milena.
6: Juliano, meu palpite para hoje é 2-1 Brasil, para a gente seguir tranquilo na Copa do Mundo, tá certo?
1: Felizmente não estamos no mesmo bolão, porque o que eu já ouvi de 2-1 hoje não está... De brincadeira, é o meu palpite também. Obrigada, Milena. E vamos de trânsito, né? Ainda tem informação. Ó, de trânsito.
6: Por falar de Copa do Mundo, transmissão do jogo da seleção, relembrando para o nosso ouvinte que a Rua Conde de Bonfim está interditada na altura Marquês de Valença para a realização do evento do Alzirão. Na Rua Alzira Brandão, lembrando também que foi interditado o acesso da Rua dos Araújos para a Rua Conde de Bonfim, o desvio do tráfego é pela Rua Marquês de Valença. Lembrando também que da Praça São Espenha, pelo largo da segunda-feira, você motorista deve utilizar a Rua Pareto para seguir mais à frente pela Rua Pereira de Siqueira e Rua São Francisco Xavier. Avenida Maracanã, que é alternativa também para o motorista, apresenta dificuldades, lentidão nessa tarde de chuva no Rio de Janeiro. Estou observando dificuldades em direção à usina a partir da Rua José Higino, no sentido centro da cidade. Também estou observando fluxo intenso no mesmo trecho, mais à frente também reflexos do trânsito carregado na Avenida Repelé. O motorista encontra retenção nos dois sentidos na altura do Maracanã. Trânsito bem complicado nesse momento na zona norte da cidade. Quem segue para o Grande Meier, Rua Visconde de Niterói ainda é uma excelente alternativa, apesar da lentidão na altura da Avenida Bartolomeu de Gusmão. Rua General Herculano Gomes, estou observando boas condições nessa tarde de quarta-feira. Atenção, pistas escorregadias, importante evitar acidentes. Eu fico por aqui, uma excelente tarde para você, Juliana, bom jogo para todo mundo e até amanhã.
1: Valeu por hoje, ótimo jogo, obrigada. 5h28.
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hora e meia exatamente para o início da partida entre Brasil e Escócia. Queria agradecer a todo mundo que participou, que mandou mensagem, que brincou, que mandou aí seu palpite, sua torcida. Quem torce contra também, tá valendo. Somos democráticos, estamos abertos aí para todo tipo de opinião sobre o jogo. Tem gente esperando o Neymar em campo, tem gente esperando o Eric, tem gente que prefere que sejam os mais antigos, os mais jovens. Luiz Henrique, Marco Aurélio Cardoso aqui está me soprando. Luiz Henrique, Rayan, né? Muita gente falou do Rayan hoje, querendo que ele entre em campo. Então, valeu demais a participação de vocês. Termino com a participação do Álvaro, inclusive, de Orlando, nos Estados Unidos. Ele disse que hoje a gente passa, mas que se jogar com França, Inglaterra, Argentina, Espanha, Alemanha, não passamos. Mas isso é para outra história. Vamos viver um dia de cada vez e hoje vai dar tudo certo. A Mari aqui, ó, tá mandando mensagem agora pra gente, dizendo que vai dar 1-0. Ótimo jogo para todo mundo, boa sorte. Vai, Brasil! Brasil.